0: última. Alerta de desmatamento na Amazônia e no Cerrado teve redução em agosto de 2025 a julho de 2026.
1: Os dados são do DETER, Sistema de Detecção de Desmatamento em Tempo Real. Gabriela Noronha.
2: Por meio de imagens de satélites, os dados do DETER produzem alertas diários para orientar ações de fiscalização e controle do desmatamento.
0: Campanha de multivacinação.
1: Está na hora de atualizar a caderneta de crianças e adolescentes menores de 15 anos. Luana Karen.
3: Entre as doenças prevenidas pela vacinação estão tuberculose, hepatites A e B, poliomielite, rotavírus, pneumonias e meningites.
0: Hoje, na apresentação da Voz do Brasil, Nazi Brum e Mariana Jungmann.
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4: Hoje, quando a lei batizada com o meu nome completa 20 anos, eu gostaria de fazer algo diferente. Gostaria de falar com você como que escreve uma carta ao Brasil.
0: Essa é Maria da Penha, farmacêutica cearense de 81 anos.
4: Há 43 anos, minha vida mudou para sempre. Eu sofri uma tentativa de feminicídio que me deixou paraplégica. Eu lutei 19 anos e 6 meses para que o meu agressor fosse responsabilizado. Uma espera que nenhuma mulher deveria enfrentar. Ao longo desse caminho, ouvi muitas vezes que eu deveria desistir, mas eu não podia desistir, porque aos poucos eu entendi que aquela história não era só minha. Ela representava a realidade de milhares de mulheres brasileiras e quando buscavam proteção, encontravam silêncio, descrédito e omissão. E agora eu gostaria de convidar você a fazer uma reflexão. Você já parou para pensar como estaria o Brasil hoje se não tivesse na Lei Maria da Penha?
1: 20 anos depois de promulgada a lei, a história de Maria da Penha é reconhecida internacionalmente.
0: E abriu portas para que outras mulheres lutassem contra a violência doméstica.
1: Além de punir a violência física, a Lei Maria da Penha também ampliou o olhar sobre outros tipos de agressão.
0: Violência psicológica, patrimonial e sexual, por exemplo, foram reconhecidas com a lei criada há 2 décadas.
1: Vamos saber mais detalhes sobre a lei na reportagem de Márcia Fernandes.
5: Uma história de violência que marcou a vida de uma mulher e resultou na lei que hoje ampara outras vítimas. Nos anos 80, Maria da Penha sofreu 2 tentativas de homicídio pelo então marido. Na primeira, ele atirou contra as costas dela, o que a deixou paraplégica. Ele não assumiu a autoria do crime e alegou ter sido um assalto. Algum tempo depois, tentou eletrocutá-la. O caso virou uma longa batalha judicial que durou cerca de 20 anos e foi parar na Comissão Interamericana de Direitos Humanos, que reconheceu a negligência do Estado brasileiro diante da violência doméstica. Maria da Penha tornou-se uma das principais defensoras dos direitos das mulheres no Brasil e deu nome a uma lei. Ela destaca a importância dessa lei na proteção às mulheres.
4: Ao longo dessas 2 décadas, milhões de mulheres romperam o silêncio, encontraram proteção, tiveram acesso à justiça, salvaram suas vidas. É como eu costumo dizer, a Lei Maria da Penha veio para resgatar a dignidade da mulher brasileira.
5: Já a advogada e doutora em Direito Público, Daniela Portugal, comenta que a lei, criada em 2006, mudou a forma de tratar a violência doméstica no país.
6: Durante muito tempo, acreditamos que a violência contra a mulher seria somente a violência física. E a gente passa a ter uma consciência maior para outras formas de violência que são expressamente referidas na lei, como é o caso da violência patrimonial, da violência sexual, a violência moral, a violência psicológica.
5: A Lei Maria da Penha vale para casos ocorridos na unidade doméstica, no âmbito familiar e em qualquer relação íntima de afeto, mesmo sem convivência. Além dos mecanismos para responsabilizar os criminosos, a lei criou medidas protetivas para as mulheres, como o afastamento do agressor do lar e a proibição de aproximação da vítima. O atendimento às mulheres em situação de violência também foi ampliado. A lei determina ainda que União, estados e municípios atuem de forma integrada para prevenir violências por meio de campanhas e atendimento policial especializado. A vítima tem direito a atendimento prioritário no SUS, na segurança pública e assistência jurídica. Leila Linhares é coordenadora da ONG Sépia, organização voltada para o fortalecimento da cidadania de grupos como as mulheres. Ela destaca o legado da Lei Maria da Penha.
7: Então é uma grande vitória esse legado de tirar da cultura a ideia de que violência contra as mulheres é um assunto privado e que o Estado não deve se intrometer.
5: Se você é vítima de violência doméstica ou conhece alguém nessa situação, procure uma delegacia de defesa da mulher ou qualquer delegacia. Busque também as orientações do Ligue 180 de atendimento à mulher. Em situações de emergência, a indicação é ligar para a polícia no número 190. Reportagem Márcia Fernandes.
0: A partir da Lei Maria da Penha, além da prisão e condenação de agressores, foram desenvolvidas políticas públicas para a proteção da integridade física, psicológica e patrimonial das mulheres.
1: Nós conversamos com a Secretária Nacional de Enfrentamento à Violência contra Mulheres, Estela Bezerra, sobre os avanços da lei e os desafios que ainda restam. Acompanhe. Secretária, muito bem-vinda à Voz do Brasil, um prazer ter a senhora conosco novamente. 20 anos da Lei Maria da Penha, né? Queria que a senhora começasse destacando então pra gente quais foram as principais mudanças e os avanços promovidos pela lei.
8: Mariana, a alegria minha de estar aqui novamente. A Lei Maria da Penha, que completa 20 anos, é uma lei que tira o Brasil da omissão à violência contra as mulheres, né? E que muda uma percepção cultural muito forte e que era danosa para metade da nossa população, que são as mulheres. Antes da Lei Maria da Penha, a cultura era: quem em briga de marido e mulher, ninguém mete a colher. E essa não intromissão do Estado fazia com que mulheres fossem executadas e ainda em muitas situações, como no crime do Dock Street, né? Ter um argumento da mulher honesta e da morte em defesa da honra, do assassinato em defesa da honra. Então, esse tipo de modelo de civilidade, ele não era sustentável. O Estado brasileiro, ele é denunciado, né, na Comissão Interamericana de Direitos Humanos por conta do crime, da tentativa de crime de homicídio contra Maria da Penha, ali em Fortaleza, uma bioquímica. 3 tentativas e o Tribunal de Justiça local se omite de fazer uma sentença justa. E aí o Estado brasileiro é condenado e nesses 20 anos a gente vem avançando muito, mas encontrando novos desafios, que são as novas formas de expressão de violência contra as mulheres.
1: Ou seja, antes da lei, essa ideia de que em briga de marido e mulher ninguém mete a colher, ela ia até o judiciário mesmo, né? Ou seja, o próprio poder judiciário, o próprio Estado brasileiro encarava a violência doméstica como uma coisa da esfera privada do casamento, né?
8: Não reprovava o agressor e ainda justificava porque ele estava defendendo a própria honra, julgando a mulher, penalizando a mulher. Quem assiste ainda tem pelo YouTube os argumentos que eram utilizados no tribunal, dizendo que aquela mulher pediu para morrer.
1: Agora, ao longo desses 20 anos, secretária, a lei passou também por aperfeiçoamentos, novas discussões no Congresso, ela foi sendo modificada, né? O que a senhora destacaria como os aprendizados trazidos pela Lei Maria da Penha, em relação ao enfrentamento da violência contra a mulher?
8: Olha, a lei é muito completa. A lei, na medida em que ela surge dessa penalização, o Estado brasileiro anteriormente, na Convenção de Belém do Pará, que aconteceu aqui no Brasil, se obrigou a criar uma legislação, mas só em 2005, quando houve 2004, quando houve a primeira Conferência Nacional das Mulheres, saíram 2 primeiros pedidos daquela conferência. Primeiro, a sanção da Lei Maria da Penha. Segundo, a criação de um programa de enfrentamento à violência contra as mulheres. Isso ali em 2004, 2005, 2006, o governo federal encaminhou a lei para o Congresso, ela foi aprovada. De lá para cá, ela teve muitas ameaças. Em 2012, a PGR encaminhou para o Supremo Tribunal Federal, um AAD, para poder o Supremo Tribunal Federal dizer que não existia inconstitucionalidade da lei. Recentemente, Maria da Penha, através de uma plataforma de informação, que é o Brasil Paralelo, eles tentaram desqualificar novamente Maria da Penha. Então, durante esses 20 anos, a lei também foi muito atacada, além de aperfeiçoada. Primeiro ativo dessa lei, ela fez com que o sistema de justiça criasse a vara de violência doméstica. Ela fez com que ampliasse as redes de delegacias especializadas das mulheres. Ela fez com que a gente ampliasse os mecanismos de acolhimento e de apoio à mulher. Então, casa-abrigo, centro de referência, Casa da Mulher Brasileira, vem tudo na esteira dessa lei. Qual o nosso maior desafio no momento? A lei saiu de entender que violência da mulher era agressão física e assassinato e passou a abordar violência moral, violência patrimonial, violência psicológica. Recentemente assimilou a violência vicária, né, a ela também, esse é um mecanismo. Ela também fez com que as medidas protetivas de urgência fossem criadas. Não existia medida protetiva que afastava o agressor do ambiente da mulher vítima de violência e, ao mesmo tempo, que fazia com que aquela mulher tivesse um tipo de acompanhamento e monitoramento da segurança pública para que não seja vítima de feminicídio. Então, todos esses mecanismos são inovações da Lei Maria da Penha, que foi considerada na ONU durante muitos anos, ela é a terceira lei com maior aperfeiçoamento. O que ainda não implantamos da lei? Não implantamos devidamente os mecanismos de prevenção. Agora, no ano de 2026, em março desse ano, o Ministério das Mulheres com o Ministério da Educação editou uma portaria para regulamentar a Lei 14.164, que leva à escola o tema do enfrentamento à violência contra as mulheres, e esta portaria encontra-se em processo de implementação no Conselho Nacional de Educação, e agora em outubro, porque é o prazo que as comissões têm, entregará o resultado de como isso será implantado do ensino fundamental, passando pelo ensino fundamental, médio, até o ensino universitário.
1: Só para a gente explicar aqui para o ouvinte, né, violência vicária que a secretária mencionou é quando o agressor usa um familiar, geralmente os filhos, para atingir a mulher, muitas vezes matando, para causar sofrimento, então, à mulher. Agora, secretária, para a gente encerrar e para celebrar a data, o Ministério das Mulheres está promovendo aí o Agosto Lilás, né? O que está sendo, então, promovido esse mês?
8: Olha, tem uma vedação aí por conta do período eleitoral, mas a violência contra a mulher é considerada uma atividade de interesse público. Então, além das várias ações de divulgação do 180, nós estamos realizando conjuntamente com o Conselho Nacional do Ministério Público, o CNJ e os estados brasileiros. Aí vai, hoje mesmo eu viajo para Belo Horizonte, onde junto com a Defensoria e o Ministério Público, o Ministério das Mulheres vai estar realizando um seminário. Nós temos a nossa ministra viajando o Brasil inteiro, mas nossa principal atividade para o Agosto Lilás são formações dirigidas a operadores de segurança pública e operadores de direito, para que a gente fortaleça o acesso à justiça. Então, o Ministério da Justiça, o Ministério das Mulheres, tem estabelecido no Estado como um todo atividades de formação dirigida à Polícia Militar, Polícia Civil, para operacionalizar a Lei Maria da Penha, para atualizar a Lei Maria da Penha, e, ao mesmo tempo, nós estamos apoiando os estados a partir das organizações, as secretarias estaduais das mulheres dos estados, para que essa agenda, ela não só visibilize, mas ela apoie aquilo que a gente chamava de Operação Chamar e passou a ser Operação Mulher Segura. A Operação Chamar acontecia só em agosto, tem um mutirão de mandatos de fazer efetivar e efetivar os mandados de busca, apreensão e prisão, que é aquilo que tem resultado numa diminuição do feminicídio. Nós hoje podemos celebrar porque a quantidade de registro de feminicídios ocorridos nesse primeiro semestre, em comparação ao primeiro semestre de 2025, nós conseguimos uma redução de 2,5. É uma redução ainda pequena, ainda tímida, mas isso significa que 19 mulheres deixaram de ser executadas. E a gente tem aí o desafio de avançar nos estados, na região centro-oeste, sul e sudeste. A região norte e nordeste baixaram vertiginosamente os indicadores de feminicídio.
1: Muito bem, nós conversamos com Estela Bezerra, secretária nacional de enfrentamento à violência contra as mulheres. Secretária, muito obrigada pela sua participação na Voz do Brasil mais uma vez.
8: Obrigada a você, Mariana, e obrigada também por tornar esse tema tão necessário e tão presente no cotidiano, na memória, na audição da população brasileira.
0: Oportunidades para mulheres que buscam qualificação.
1: Estão abertas as inscrições para 70 cursos de educação profissional e tecnológica durante o mês de agosto.
0: As capacitações são presenciais e distribuídas em 24 estados e com oferta de 8 mil vagas no total.
1: Os cursos abrangem áreas como administração, gastronomia, logística, saúde, beleza e turismo.
0: A ação prioriza mulheres acima de 16 anos em situação de vulnerabilidade social ou com baixa escolaridade.
1: Todas as informações estão disponíveis em gov.br/mec.
0: Foi registrada a queda de 37% nos alertas de desmatamento na Amazônia desde agosto do ano passado.
1: No Cerrado, o número de alertas recuou 7,8%.
0: Os dados foram divulgados hoje pelo Instituto Nacional de Pesquisas Espaciais.
2: A área sob alerta de desmatamento na Amazônia caiu cerca de 37% entre agosto de 2025 e julho de 2026. Os números divulgados nesta sexta-feira são do DETER, Sistema de Detecção de Desmatamento em Tempo Real, do Instituto Nacional de Pesquisas Espaciais, o INPE, e mostram também uma redução no Cerrado, como apresentou o coordenador do Programa de Monitoramento dos Biomas Brasileiros, Cláudio Almeida.
9: É uma queda de 7,8% com relação ao ano anterior, foram 5.119 quilômetros quadrados. O Cerrado vinha de altas sucessivas e pelo segundo ano seguido, dentro do DT, a gente mediu um valor menor, um valor de queda dentro do dado do desmatamento.
2: Por meio de imagens de satélites, os dados do DETER produzem alertas diários para orientar ações de fiscalização e controle do desmatamento. Segundo esse sistema, 5 dos 6 estados amazônicos com as maiores áreas sob alerta registraram redução, com destaque para Mato Grosso, Amazonas e Rondônia. Já no Cerrado, as quedas mais expressivas foram observadas no Piauí e Bahia. Durante a divulgação, a ministra da Ciência, Tecnologia e Inovações, Luciana Santos, falou sobre o trabalho coordenado dos órgãos da União com os estados e municípios.
10: Uma atuação convergente, né, em que aqui a gente dá os dados em tempo real e no mesmo momento entrega aqui ao IBAMA para que faça ação e controle. E sem os prefeitos, sem os estados, né, mobilizados, não era possível também garantir isso.
2: O INPE também disponibilizou nesta sexta-feira os resultados do PRODES, Projeto de Monitoramento do Desmatamento na Amazônia Legal por Satélite, para os biomas Caatinga, Mata Atlântica e Pampa. Esse sistema realiza o levantamento anual das taxas de desmatamento. Os dados referentes ao período de agosto de 2024 a julho de 2025 mostram que na Caatinga houve redução de mais de 34% em relação ao período anterior na área desmatada. Já na Mata Atlântica, a área suprimida passou de 475 quilômetros quadrados para 402 quilômetros quadrados. Houve uma redução de mais de 15%. Também houve queda do desmatamento no Pampa. O bioma localizado no Rio Grande do Sul registrou um recuo de quase 42% em relação ao ciclo anterior. Reportagem Gabriela Noronha.
1: Agosto é mês de atualizar a carteira de vacinação.
0: A estratégia multivacinação conta com cerca de 20 vacinas disponíveis nas unidades de saúde para quem tem menos de 15 anos.
11: Durante todo o mês de agosto, crianças e adolescentes menores de 15 anos de idade poderão atualizar a caderneta de vacinação nas unidades básicas de saúde do país. Para a estratégia multivacinação, os estoques da rede pública serão reforçados, como explica o ministro da Saúde, Alexandre Padilha.
12: São mais de 20 vacinas de vários tipos de doenças. Tem vacinas novas que nem todos os pais já levaram suas crianças, como por exemplo a pneumovinte. E é importante os pais aproveitarem esse momento para atualizar a caderneta de vacinação das crianças.
11: Entre as doenças prevenidas pela vacinação estão tuberculose, hepatites A e B, difteria, tétano, coqueluche, poliomielite, rotavírus, pneumonias e meningites. Por conta do surgimento de um surto de sarampo em vários países da América, a vacinação contra a doença também está sendo reforçada, como destaca o ministro da Saúde, Alexandre Padilha.
12: Outros países do mundo pararam de vacinar, tiveram explosão de casos de sarampo. Os Estados Unidos estão vivendo o maior surto de sarampo dos últimos 35 anos da história deles. E esses casos vêm para o Brasil de forma importada. E se a gente não tiver com todo mundo vacinado aqui, tem risco de ter casos de sarampo, surtos de sarampo.
11: A mobilização nacional segue até o dia 1º de setembro. No dia 22 de agosto, um sábado, será o dia D de vacinação, com postos de saúde abertos em todo o país. É importante que os responsáveis compareçam à UBS com um documento de identificação da criança ou adolescente e a caderneta de vacinação física ou digital, disponível no aplicativo Meu SUS Digital. Reportagem Luana Karen.
1: O Dia dos Pais já é domingo, ainda dá tempo de comprar um presente, mas fique de olho para o que deveria ser uma alegria não virar dor de cabeça.
0: Na hora de comprar, é bom ficar atento aos seus direitos, como prazos de troca e a qualidade do produto.
1: E nas compras digitais, o cuidado deve ser maior. Confira os prazos, a reputação da empresa e desconfie de ofertas com valores muito abaixo dos preços de mercado.
0: Quem detalha pra gente é Thaís Araújo.
13: A Secretaria Nacional do Consumidor, a Senacom, orienta quem vai comprar presentes a tomar alguns cuidados para evitar problemas. A recomendação é pesquisar preços, conferir as informações do produto, verificar as condições de pagamento, prazo de entrega e política de troca antes de fechar a compra. Nas compras online, o consumidor deve conferir se o site é oficial, verificar a reputação da empresa e desconfiar de ofertas com valores muito abaixo dos praticados no mercado. Também é importante evitar clicar em links recebidos por mensagens ou redes sociais sem confirmar a origem. O Código de Defesa do Consumidor garante o direito de arrependimento para compras feitas fora de lojas físicas, como pela internet, telefone ou catálogo. Nesses casos, o cliente pode desistir da compra em até 7 dias após o recebimento do produto ou assinatura do contrato, com direito à devolução dos valores pagos. Já nas lojas físicas, a troca por motivo de tamanho, cor ou preferência depende da política de cada estabelecimento. Entre as principais dicas estão: pesquisar preços, conferir as condições da oferta, observar o prazo de entrega e ter atenção redobrada nas compras online. Em caso de problemas, o consumidor pode procurar os PROCONs ou registrar uma reclamação na plataforma consumidor.gov.br. Thaís de Araújo para a Voz do Brasil.
1: Os efeitos do ciclone extratropical diminuem ao longo dos próximos dias, segundo o INMET, o Instituto Nacional de Meteorologia.
0: Mas, segundo o Instituto, a circulação associada ao sistema favorece a entrada de uma massa de ar frio sobre o sul do Brasil.
1: E a partir de segunda-feira, o ar frio alcança também São Paulo e Rio de Janeiro, porém com menor intensidade.
0: A Defesa Civil Nacional oferece um serviço gratuito para envio de alertas sobre situações de emergência diretamente ao celular.
1: Para receber, moradores podem enviar um SMS com o CEP para 40199 ou mandar um WhatsApp para 61-2034-4611.
0: No caso do Defesa Civil Alerta, basta acompanhar os avisos que aparecem na tela do celular. O sistema utiliza a rede de telefonia para enviar mensagens de texto e avisos sonoros para celulares em áreas de risco elevado.
1: E essas foram as notícias do governo federal.
0: Uma realização da Secretaria de Comunicação Social da Presidência da República.
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0: Fique agora com as notícias do Poder Judiciário e do Congresso Nacional. Uma boa noite, um bom fim de semana.
1: A gente volta segunda-feira. Boa noite.
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16: 20 anos da Lei Maria da Penha. Decisões do STF ampliam a proteção às mulheres.
17: TSE faz ação com urna eletrônica na capital federal.
16: Para o STJ, juiz pode definir percentual do salário mínimo como valor da pensão, se alimentante ficar desempregado.
17: Boa noite, eu sou Marcela Luiz.
16: E eu sou Walter Lima.
17: Sancionada em 7 de agosto de 2006, a Lei Maria da Penha segue como um dos principais instrumentos de enfrentamento da violência de gênero.
16: Ao longo de 20 anos, decisões do Supremo Tribunal Federal ampliaram a efetividade da norma. Marta Ferreira.
18: Para marcar os 20 anos da norma, o Supremo Tribunal Federal inaugurou o painel Sete Marias, do renomado artista plástico Antônio Veronese. Carmen Lúcia, única mulher da corte, e que também completou 20 anos como ministra do STF em 2026, explica que a obra de arte passa a integrar o acervo permanente do tribunal como um manifesto contra o feminicídio e a violência de gênero.
19: Este painel é exatamente a demonstração da violência que se vem praticando, a denúncia de um feminicídio que não para, embora eu já tenha conclamado mais de uma vez, parem de nos matar porque nós resolvemos que nós não vamos morrer.
18: Em fevereiro de 2012, o Supremo consolidou a constitucionalidade da norma. Em 2025, a Suprema Corte ampliou o alcance da proteção da Lei Maria da Penha às relações de casais homoafetivos do sexo masculino e aquelas que envolvam travestis e mulheres transexuais.
17: Quem passou pela rodoviária do Plano Piloto em Brasília nesta sexta-feira teve a oportunidade de conhecer melhor a urna eletrônica.
16: Os eleitores puderam tirar dúvidas e treinar para as eleições de outubro. Fábio Ruas.
20: Durante a ação, as pessoas simularam voto, aprenderam qual a ordem de votação para os cargos da eleição deste ano e ainda conheceram os recursos de acessibilidade da urna. A iniciativa faz parte da primeira Semana Nacional do Sistema Eletrônico de Votação e busca aproximar a justiça eleitoral da população.
17: O Superior Tribunal Militar declarou indigno para o oficialato um segundo tenente aposentado do Exército que transmitiu HIV intencionalmente para duas ex-companheiras. O militar já havia sido condenado pela Justiça Comum do Estado do Maranhão por lesão corporal gravíssima e ameaça.
16: Com isso, o STM determinou a perda do posto e da patente nos termos da Constituição e do Estatuto dos Militares.
17: Mato Grosso do Sul foi condenado por submeter trabalhadores, inclusive adolescentes, a condições análogas à escravidão.
16: A decisão é da segunda turma do TST, Samanta Flor.
21: A fiscalização encontrou trabalhadores, inclusive adolescentes, sem registro, alojados perto de agrotóxicos, consumindo água sem tratamento e transportados de forma insegura numa fazenda em Porto Murtinho, Mato Grosso do Sul. O Tribunal Regional não reconheceu o trabalho análogo à escravidão, mas a segunda turma do TST entendeu que a gravidade das violações atingiu não só os trabalhadores, mas toda a coletividade e condenou o fazendeiro a pagar R$100 mil por danos morais coletivos.
17: Juiz, ao determinar a pensão alimentícia, também pode fixar previamente um percentual do salário mínimo para ser adotado como valor da pensão no caso de perda do emprego do responsável pelo pagamento.
16: Esse posicionamento é do STJ. Fátima Uchoa.
22: A terceira turma do STJ reformou o acórdão do Tribunal de Justiça de Santa Catarina e restabeleceu a sentença que havia definido a pensão em 54% do salário mínimo para o caso de desemprego ou trabalho informal do alimentante. Segundo a relatora ministra Nancy Andrighi, a fixação de obrigação alimentar alternativa, prevendo-se antecipadamente a hipótese de desemprego do alimentante, justifica-se pela necessidade de garantir efetividade à prestação jurisdicional e proteção proteção integral, especialmente se houver interesses de crianças e adolescentes. Além disso, evita que o beneficiário da pensão e o responsável pelo pagamento enfrentem novo processo judicial.
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17: Uma boa noite.
16: E um bom fim de semana.
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3: Está no ar o Jornal do Senado. Eu sou Paula Groba.
4: E eu sou Ricardo Nakaoka.
3: E estes são os destaques de hoje do Jornal do Senado, que começa agora.
4: O plenário pode votar regras para indenização por dano moral.
3: Novo modelo de busca por desaparecidos avança no Senado.
4: Senadora destaca 20 anos da Lei Maria da Penha e pede mais proteção às mulheres.
3: Boa noite.
4: Boa noite.
3: Vítimas de crimes podem ter acesso mais rápido à indenização pelos danos sofridos.
4: Um projeto que está na pauta do plenário estabelece critérios mais claros para definir o valor mínimo da reparação e busca agilizar a justiça. Repórter Bruno Lourenço.
6: O plenário do Senado está pronto para votar a proposta que tenta estabelecer regras claras e objetivas na fixação de valores mínimos de indenização em favor das vítimas de crimes. A relatora, senadora Zenaide Maia, do PSD do Rio Grande do Norte, considera que o projeto traz duas inovações. Concede à própria vítima o direito de formular o pedido de indenização na ação penal, reduzindo a dependência da atuação do Ministério Público, e autoriza a fixação automática de indenização por danos morais quando o crime afetar direitos da personalidade, como a vida, a integridade física, a liberdade e a honra. Zenaide acredita que as mulheres terão agora uma ferramenta imediata em processos sobre violência doméstica.
23: A lei passará a reconhecer a irrazoabilidade da exigência de que as vítimas se submetam à nova instrução probatória com o objetivo de demonstrar os danos morais decorrentes das violências sofridas. O dano moral é uma decorrência natural em crimes dessa natureza, não sendo necessárias provas para além daquelas que serviram para a condenação do agressor.
6: Como já veio da Câmara dos Deputados, se aprovado pelos senadores, o projeto de lei segue para a sanção presidencial.
3: E foi sancionada a lei que estende até 2030 o prazo para que hospitais filantrópicos e santas casas de misericórdia renegociem suas dívidas com o dinheiro do FGTS.
4: O senador Nelsinho Trade, do PSD de Mato Grosso do Sul, foi o relator da proposta e destacou o papel estratégico dessas instituições que prestam serviço ao SUS no interior do país. Repórter Raíssa Abreu.
24: Hospitais filantrópicos e santas casas de misericórdia ganharam um alívio para o acerto de suas contas. O presidente Lula acaba de sancionar a lei que estende até 2030 o prazo para que essas instituições tenham acesso ao dinheiro do FGTS para fazer empréstimo. A norma, que tem origem num projeto apresentado pelo líder do governo na Câmara, deputado Paulo Pimenta, do PT do Rio Grande do Sul, foi aprovada pelo Senado no dia 15 de julho. O senador Nelsinho Trade, do PSD de Mato Grosso do Sul, que é médico, foi o relator. Ele destacou o papel estratégico desempenhado pelas santas casas e hospitais filantrópicos, especialmente no interior do país.
25: Todo recurso que for destinado aos hospitais filantrópicos e às santas casas, ainda assim é pouco. Tamanho o trabalho desprendido que essas instituições fazem para a sociedade brasileira. Lá no meu estado, a Santa Casa é a quarta maior do Brasil. Trabalhei 17 anos lá e eu posso ver dia após dia a dificuldade daquele hospital e manter o bom atendimento.
24: O senador informou que a linha de crédito usada entre 2019 e 2022 destinou cerca de 3 bilhões de reais a aproximadamente 140 entidades filantrópicas para renegociação de dívidas e reestruturação financeira. O dinheiro do FGTS é de natureza privada, ou seja, é diferente de dinheiro público.
3: Polícia Federal concluiu a investigação que apurou responsabilidades na queda do avião da Voepes em agosto de 2024. Foram indiciadas 16 pessoas, entre funcionários e ex-funcionários da empresa.
4: No Senado, a Comissão de Infraestrutura já questionou representantes da ANAC sobre a fiscalização da companhia aérea antes e após o acidente. Repórter Alexandre Campos.
2: No Senado, a Comissão de Infraestrutura chegou a ouvir representantes da ANAC para esclarecer a suspensão, pela agência, dos voos da companhia aérea em março de 2025. Na ocasião, o órgão alegou que a Voepas não estaria cumprindo condições de manutenção e redução de atividades impostas após o acidente. O senador Sérgio Moro, do PL do Paraná, questionou se o cenário de omissão nas manutenções envolvendo o acidente era algo recorrente na companhia aérea, antes mesmo da queda do avião.
5: Esses elementos de degradação já não estavam anteriores dessa precariedade, e porque a ANAC e a fiscalização da ANAC não detectou esses fatores anteriormente a esse acontecimento.
2: Bruno Diniz Delbel, representante da ANAC, afirmou que o cenário que motivou a suspensão das atividades da companhia surgiu somente em fevereiro de 2025, 7 meses após a queda do avião.
7: O principal ponto, né, após o acidente que levou a gente a detectar essa degradação no sistema foi que a empresa não mais estava sendo capaz de demonstrar a execução desses planos de ação corretiva, identificação dos problemas.
2: Se o Ministério Público Federal denunciar à Justiça os indiciados pela Polícia Federal, eles responderão pelos crimes de atentado contra a segurança do transporte aéreo e falsidade ideológica.
3: Quando uma pessoa desaparece, cada hora pode ser decisiva. Um projeto pronto para votação na Comissão de Constituição e Justiça do Senado cria 3 categorias de desaparecimento e define procedimentos específicos para cada situação.
4: A proposta visa tornar as buscas mais eficientes e aumentar as chances de localização das pessoas. Repórter Marcela Diniz.
8: De acordo com o projeto em análise no Senado, os desaparecimentos passariam a ser classificados em 3 categorias. A voluntária, quando uma pessoa maior de idade decide ir embora, a involuntária, quando alguém desaparece em episódios de acidente, desastre ou crise de saúde mental, ou ainda quando uma criança ou adolescente se perde de seus pais ou responsáveis, e a categoria de desaparecimento forçado, quando uma pessoa é sequestrada ou some em outras circunstâncias que também envolvam condutas ilícitas. A proposta, que já recebeu o aval da Comissão de Direitos Humanos, determina que o poder público defina estratégias diferentes de abordagem para cada categoria de desaparecimento. Para a relatora do projeto na CDH, senadora Damaris Alves, do Republicanos do Distrito Federal, as mudanças podem ajudar o Estado a atuar de forma mais eficaz. Ela ressalta que em 2025, o Brasil registrou um recorde de desaparecimentos. Foram 84.760 casos.
9: Uma alarmante média de 232 ocorrências por dia. Esses indicadores evidenciam a necessidade de contínuas atualizações no ordenamento legal para fazer frente ao problema.
8: O projeto está pronto para votação na Comissão de Constituição e Justiça, com relatório favorável da senadora Mara Gabrilli, do PSD de São Paulo.
3: E o dia 7 de agosto de 2006 marcou a luta contra a violência doméstica e familiar contra a mulher. Nesta data foi sancionada a Lei Maria da Penha, que completa 20 anos. A legislação criou medidas como a prisão em flagrante do agressor, as medidas protetivas de urgência e o reconhecimento da violência vicária quando filhos ou familiares são usados para atingir a mulher.
4: A senadora Jussara Lima, do PSD do Piauí, destacou a importância da lei e defendeu o fortalecimento das políticas de proteção às mulheres e o aprimoramento da legislação.
10: Celebrar os 20 anos da Lei Maria da Penha é reconhecer uma das maiores conquistas na proteção das mulheres brasileiras. A lei fortaleceu o combate à violência doméstica, garantiu uma proteção às vítimas e reforçou a responsabilização dos agressores.
4: Com edição de Paula Groba e trabalhos técnicos de João Lira, o Jornal do Senado fica por aqui. Acompanhe agora as notícias do Tribunal de Contas da União e da Câmara dos Deputados. Boa noite.
3: Boa noite e um bom fim de semana.
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27: O Tribunal de Contas da União avaliou a implementação do Compromisso Nacional Criança Alfabetizada. A fiscalização analisou como o programa vem sendo executado. O percentual de crianças alfabetizadas na idade certa passou de 44% em 2023 para 66% em 2025. Apesar dos avanços, 15 estados ficaram abaixo da média nacional e 5 não atingiram as metas do programa. A auditoria também apontou problemas como falta de diretrizes para a alfabetização inclusiva, dificuldades no apoio aos municípios e falhas no acompanhamento dos resultados. O tribunal fez recomendações ao Ministério da Educação para fortalecer o programa e melhorar os resultados da alfabetização no país. 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
0: Proposta cria mais exigências para a fabricação e uso de fogos de artifício.
1: Câmara obriga uso de hora-aula no cálculo da jornada de professores.
0: Avança projeto que prevê medidas para acelerar os processos de adoção.
11: Boa noite. Comissão Permanente da Câmara aprovou proposta que prevê medidas para acelerar a adoção e incentivar o convívio entre crianças e idosos. A reportagem é de Maria Neves.
12: A Comissão de Defesa dos Direitos da Pessoa Idosa aprovou o projeto do deputado Amon Mandel, do Republicanos do Amazonas, que institui medidas para acelerar os processos de adoção. A proposta também cria o programa Cuidar e Conviver, que prevê formas de integrar crianças ou adolescentes e idosos que vivem em instituições e não têm convivência direta com a família. Como forma de acelerar as adoções, o texto cria o Protocolo Nacional de Adoção Ágil. Dentre as regras previstas estão prazos máximos para cada etapa do processo de adoção, como determina o Estatuto da Criança e do Adolescente. A Justiça também deverá dar prioridade a processos que envolvam crianças de até 6 anos, grupos de irmãos e crianças com deficiência. Quanto ao programa Cuidar e Conviver, o projeto estabelece que ele será implantado de forma voluntária pelas instituições. Quando criada, a iniciativa deverá adotar ações como acompanhamento da interação entre crianças e adolescentes e idosos por profissionais capacitados e oferecer atividades educativas, culturais e recreativas aos envolvidos. Na opinião do relator do projeto na comissão, deputado Luiz Couto, do PT da Paraíba, integrar crianças, adolescentes e idosos que vivem em instituições de acolhimento pode trazer benefícios emocionais e sociais para os dois grupos.
13: Os dois grupos têm em comum a vivência de não contarem com a convivência familiar de forma provisória ou definitiva. Dessa forma, pretendo haver benefícios para ambos no intercâmbio de experiências e no apoio emocional mútuo.
12: O projeto determina ainda que os processos de adoção terão de tramitar inteiramente por meios eletrônicos, prever perícias integradas e audiências concentradas. Ministério Público, Defensoria Pública, Judiciário, Conselhos Tutelares e equipes técnicas terão de instituir formas de interação permanente nos casos de adoção. A proposta ainda inclui o acolhimento familiar como política permanente na Lei Orgânica da Assistência Social e no Estatuto da Criança e do Adolescente. O texto prevê apoio financeiro, suporte psicológico, acompanhamento por equipes multiprofissionais e capacitação obrigatória para as famílias acolhedoras. De acordo com a Momandel, o apoio financeiro busca evitar que a manutenção da criança ou do adolescente dependa apenas da renda da família acolhedora. O projeto também reforça que o acolhimento familiar não se confunde com a adoção. O projeto, que busca acelerar os processos de adoção e promover a integração entre crianças, adolescentes e idosos que vivem em instituições, ainda será analisado por 3 comissões da Câmara. Se aprovado em todas, poderá seguir para análise do Senado. Da Rádio Câmara de Brasília, Maria Neves.
26: Segurança Pública.
0: Rodrigo de Castro, do União de Minas Gerais, defende a proposta de emenda à Constituição que reduz a maioridade penal de 18 para 16 anos. Na visão do deputado, a medida é uma resposta ao aumento da violência e contribui para fortalecer a segurança pública.
11: Rodrigo de Castro afirma que adolescentes de 16 anos já têm discernimento sobre seus atos e que a legislação atual favorece o aliciamento de menores por organizações criminosas. A matéria já foi aprovada na Comissão de Constituição e Justiça e segue agora para análise de uma comissão especial.
14: Uma das distorções que nós assistimos hoje é que jovens com 16 anos de idade, que podem votar para presidente da República, que têm pleno discernimento das suas ações, são beneficiados pela questão da maioridade penal e não podem pagar, às vezes, por um homicídio, por um crime de tráfico de drogas. Através da aprovação dessa PEC, da diminuição da maioridade penal, nós estamos dando uma resposta a esses bandidos, nós estamos dando uma resposta à sociedade que ninguém está acima da lei.
26: Meio Ambiente.
0: Bruno Ganem, do Podemos de São Paulo, acredita que o descontrole populacional de animais está diretamente ligado aos casos de abandono, maus tratos e violência. Para ele, a castração é a principal ferramenta para enfrentar o problema.
16: A castração, ela é fundamental para quem defende a causa animal, mas muita gente que não é da causa não sabe que o impacto ele vai além. Se a gente não tem um programa de castração nacional muito intenso, muito compatível com o volume necessário, a gente acaba tendo essa situação, né? E ao mesmo tempo tem uma outra vertente importante do trabalho da castração, que é a qualidade de vida do animal. É comprovado que o animal castrado, ele tem uma longevidade maior, inclusive.
11: De acordo com Bruno Ganem, o controle populacional dos animais contribui para a saúde pública porque facilita o atendimento sanitário e veterinário. Segundo o deputado, a castração é um ganho simultâneo para os animais e para a sociedade.
26: Educação.
0: Os deputados aprovaram um projeto que obriga o uso de hora-aula no cálculo da jornada dos professores. Saiba mais sobre o assunto na reportagem de Paula Bittar.
12: A Comissão de Constituição e Justiça da Câmara aprovou uma proposta que estipula a hora-aula como medida para calcular o tempo de professores e outros profissionais do Magistério da Educação Básica destinado às atividades diretamente com estudantes. Pela proposta, a hora-aula será usada como referência, mesmo se a duração for menor que 60 minutos. Relatora na comissão, a deputada Lídice da Mata, do PSB da Bahia, disse que o objetivo é aliviar um pouco os professores.
17: É um projeto muito importante que garante aos professores a inclusão do planejamento de atividades extras-classe na sua carga horária normal. Portanto, faz com que não haja uma sobrecarga de trabalho para os professores.
12: O autor do projeto, o deputado Tarcísio Mota, do PSOL do Rio de Janeiro, acrescentou que a ideia é cobrir uma lacuna jurídica da Lei do Piso Salarial do Magistério Público da Educação Básica, que estabelece que 2/3 da carga horária do professor devem ser dedicados a atividades diretas com o educando e 1/3 para atividades sem interação com o educando, como preparar aulas e corrigir provas, mas sem definir como esse tempo será contabilizado. Segundo Mota, alguns governos começaram a usar a diferença de 10 minutos na hora-aula dos professores para contabilizar como tempo de planejamento.
18: Cada professor foi obrigado a pegar mais turmas, sem 1 centavo do salário a mais. Professores já massacrados, adoecidos nas salas de aula, foram obrigados a pegar mais turmas de uma hora para outra, porque contavam a chamada minutagem para o tempo de planejamento. Uma covardia, uma crueldade.
12: A proposta que estipula a hora-aula como medida para calcular o tempo de profissionais da educação básica destinado às atividades diretamente com estudantes já pode seguir para análise do Senado, a menos que haja recurso para votação antes pelo plenário da Câmara. Da Rádio Câmara, de Brasília, Paula Bittar.
11: Rafael Brito, do MDB de Alagoas, defende o cumprimento do piso salarial do magistério para todos os professores, incluindo os temporários. Ele alerta que quase metade dos estados e a maioria dos municípios brasileiros ainda não pagam o piso para a categoria.
6: Valorizar o professor é uma das políticas públicas que mais impactam a qualidade da educação. Um professor valorizado, com remuneração digna e segurança para exercer sua função, ele com certeza absoluta tem melhores condições de ensinar, de se dedicar aos alunos e de permanecer na carreira por muito tempo. Então a gente defende, né, o cumprimento do piso.
15: Rafael Brito orienta os profissionais que ainda não recebem o piso salarial a procurarem seus sindicatos ou o Ministério Público. O deputado reitera que o cumprimento da lei não é um favor à categoria, mas um direito conquistado.
19: Previdência.
20: Maria do Rosário, do PT do Rio Grande do Sul, é autora do projeto que institui pensão especial para crianças e adolescentes que perderam a mãe em decorrência de feminicídio. Ela afirma que a medida garante apoio financeiro para que os órfãos permaneçam com seus familiares em vez de serem encaminhados a abrigos.
21: Essa lei é importante porque as crianças, os órfãos de mães que foram assassinadas, em geral, o pai dessas crianças ou o padrasto é que cometeu esse crime. E a criança perdeu a mãe, perdeu o pai, perdeu o padrasto. Quando a mãe não deixa nenhuma pensão porque, enfim, já vivia uma condição de hipossuficiência, de pobreza, eu sempre fiquei me perguntando e ouvindo as avós que ficam com essas crianças, eu me dei conta que a orfandade significa uma

0: O repórter Antônio Vital traz mais informações sobre a proposta.
1: Ganhou o regime de urgência e está pronto para ser votado no plenário da Câmara. Projeto que regulamenta a fabricação, a importação, o armazenamento, o transporte, a comercialização e o uso de fogos de artifício. O projeto, já aprovado pelo Senado, prevê punições para quem descumprir as determinações. A queima não autorizada de fogo de artifício, por exemplo, poderá acarretar pena de detenção de 6 meses a 2 anos ou multa. A proposta já foi aprovada por 2 comissões da Câmara, com alterações em relação ao projeto original. Nas comissões de segurança pública e de meio ambiente, o texto final prevê apenas o uso profissional para os fogos que possam causar lesão grave e morte ou danos ao patrimônio e ao meio ambiente. Determina ainda que as fábricas só poderão ser instaladas na zona rural. Na Comissão de Constituição e Justiça, o relator deputado Lafayette de Andrada, do PL de Minas Gerais, incluiu limites para o barulho provocado pelas explosões. O limite máximo será de 120 decibéis nos lugares onde os eventos são autorizados. Nas áreas residenciais, o limite foi fixado em 110 decibéis e em locais considerados sensíveis, nas cidades, de 85 decibéis. O parecer, porém, não chegou a ser votado e o relator, Lafayette de Andrada, defendeu a aprovação do regime de urgência para o projeto.
2: Esse é um projeto importante que, na verdade, procura dar toda uma roupagem e uma legislação para a questão de fogos de artifício. Não só para a questão dos decibéis, dos barulhos, considerando os animais, considerando os autistas, considerando os locais, mas também toda a estrutura de comercialização, de armazenamento, ou seja, de segurança. É um projeto muito amplo, merece ser debatido e, portanto, peço aos senhores deputados o voto favorável à sua urgência.
1: O regime de urgência foi criticado por deputados do Missão e do Novo. A deputada Adriana Ventura, do Novo de São Paulo, disse que há pontos positivos na proposta, mas criticou a criação de novas exigências para fabricantes e comerciantes de fogos.
3: Nossa grande questão, e essa é a razão pela qual a gente vai orientar ao contrário, é que amplia muito a intervenção estatal sobre uma atividade econômica que já está regulada por diversos órgãos públicos. Cria um monte de exigências de licenciamento, certificação, rotulagem, armazenamento, fiscalização. Então, a gente tem uma preocupação, a gente quer debater esse projeto, a gente se coloca à disposição para melhorar o projeto, para poder votar favoravelmente o mérito, se for o caso. Mas é não.
1: Com o regime de urgência, o projeto que regulamenta a fabricação, o transporte, a comercialização e o uso de fogos de artifício pode ser votado diretamente no plenário, sem passar pela análise das comissões permanentes da Câmara. Da Rádio Câmara, de Brasília, Antônio Vital.
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5: Transportes.
6: Projeto aprovado pela Câmara reconhece a BR-319 como infraestrutura crítica para a segurança nacional. Capitão Alberto Neto, do PL do Amazonas, defende a proposta argumentando que a medida é essencial para integrar o seu estado e Roraima ao restante do país.
0: Segundo o capitão Alberto Neto, o projeto prioriza investimentos na rodovia e simplifica o processo de licenciamento ambiental. O deputado argumenta que a BR-319 vai facilitar o escoamento da produção, ampliar o acesso a serviços públicos e fortalecer a presença do Estado na região.
7: Então nós vamos destravar os licenciamentos ambientais, nós vamos trazer orçamento, mostrar a importância estratégica da BR-319 para o país. É um sonho de todo o amazonense e que nós queremos pertencer verdadeiramente a esse país. Nós não queremos ficar isolado. Isso afeta diretamente a nossa economia. No momento de estiagem, por exemplo, onde os nossos rios têm dificuldade para a navegação, é uma saída para o escoamento da nossa produção.
5: Consumidor.
6: Comissão aprova a proposta que busca resguardar direitos dos consumidores em relação ao uso de inteligência artificial. A repórter Silvia Munhato explica como isso pode ser feito.
8: A Comissão de Ciência, Tecnologia e Inovação da Câmara dos Deputados aprovou o projeto que estabelece diretrizes para proteger os direitos dos consumidores no uso de produtos e serviços que empreguem inteligência artificial, com foco em transparência, equidade e privacidade. As empresas ficam obrigadas a informar, de forma clara e destacada,

0: quando o consumidor estiver interagindo com sistemas, respostas ou conteúdos gerados por IA. Também devem explicar de maneira acessível a função do algoritmo e seus impactos sobre a experiência do usuário. Em caso de decisão automatizada, como recusa de crédito, o consumidor terá direito de solicitar informações sobre os critérios utilizados. Além disso, poderá recorrer da decisão e pedir revisão humana. O projeto assegura ainda o direito do consumidor de pedir a exclusão de seus dados de bancos usados para treinar ou operar sistemas de IA. O texto ainda proíbe o uso de sistemas de IA que resultem em discriminação algorítmica, ou seja, tratamento desigual baseado em raça, sexo, idade, deficiência ou qualquer outro fator protegido por lei. É o que explica o relator, deputado Davi Soares, do Podemos de São Paulo.
1: É importante deixar claro que a IA, ela não nasce preconceituosa. Ela aprende a partir de informações que recebe. Se esses dados contiverem vieses ou discriminações, as respostas também poderão ser injustas ou discriminatórias. Por isso que o projeto estabelece a proibição da discriminação algorítmica e determina que as empresas adotem medidas para identificar e reduzir esses vieses.
0: O descumprimento das regras sujeitará as empresas à advertência com prazo para correção, multa de 1 a 5% do faturamento e suspensão temporária do uso de sistemas de IA. O texto também autoriza o uso de IA certificada pelo Executivo para revalidar receitas médicas de medicamentos de uso contínuo, conforme regulamentação a ser definida. A proposta, que busca proteger os consumidores em relação ao uso da inteligência artificial, será analisada pelas Comissões de Defesa do Consumidor e de Constituição e Justiça. Da Rádio Câmara de Brasília, Silvia Minhato.
2: Trabalho.
3: Glauber Braga, do PSOL do Rio de Janeiro, defende a proposta que reduz a jornada de trabalho e acaba com a escala 6x1 sem redução salarial. De acordo com o deputado, a medida garante mais dignidade e tempo de descanso para os trabalhadores.
4: O trabalhador brasileiro tem o direito de ter mais um dia à sua disposição para ter vida além do trabalho, para cuidar da sua saúde mental, para estar mais tempo com a sua família, para ampliar a sua formação sobre os mais variados temas, para fazer aquilo que ele queira fazer. Eles vão ficar mais dispostos, com uma maior capacidade de trabalhar, já que eles não estão sendo explorados à exaustão, como é o regramento que a gente tem nos dias de hoje.
5: Glauber Braga argumenta que experiências internacionais já demonstram que a produtividade das empresas não diminui com a redução da jornada. Ele cita ainda que pesquisas de opinião mostram que a grande maioria dos brasileiros apoia o fim da escala 6x1.
3: Termina agora o Jornal Câmara dos Deputados, produzido pela Rádio Câmara, com trabalhos técnicos de Wellington Teles e apresentação de Val Monteiro e Luciana Vieira. Uma boa noite para você.
5: A Voz do Brasil volta na segunda-feira. Boa noite e bom fim de semana.
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1: 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Olá, muito boa noite para você que acompanha a nossa programação. Eu sou Alexia Marília e começa mais uma edição do nosso Resumo TMC. É, finalmente sextou, dia 7 de agosto. Eu te acompanho até a meia-noite com mais um programa bem leve, bem informativo. A partir de agora você fica atualizado das principais notícias do dia. Eu tô falando das notícias do mundo da política, mas também do mundo da música, da cultura, do entretenimento, de tudo que tá rolando no Brasil e no mundo. E claro, você sempre pode participar da nossa programação mandando a sua mensagem no nosso WhatsApp, DDD 11 97221 1001. É isso mesmo, manda sua mensagem, fala aí, o que tá fazendo nessa sexta-feira? Tá indo pro rolê ou até mesmo indo descansar ou começando a trabalhar? Seguimos juntos aqui, eu vou adorar ter a sua companhia. Vamos pros destaques dessa edição. Dez horas mais quatro minutos, vamos para mais um giro de notícias. Lula voltou a criticar o secretário de Estado dos Estados Unidos, Marco Rubio, em meio à crise comercial e diplomática entre os dois países. O presidente afirmou que Rubio não gosta do Brasil e o chamou de latino-americano frustrado. Lula também disse que o governo brasileiro tentou negociar com os Estados Unidos, mas recebeu como resposta um novo tarifaço. E o Tribunal Superior Eleitoral criou um conselho para monitorar a desinformação e os riscos do uso da inteligência artificial nas eleições desse ano. O grupo vai reunir especialistas de diferentes áreas para orientar o TSE a acompanhar conteúdos falsos e propor ações de educação digital para os eleitores. E o Conselho Monetário Nacional mudou as regras do Desenrola, adimplentes, para facilitar a participação de mais bancos no programa. Agora os bancos vão financiar 30% dos empréstimos com recursos próprios, enquanto os outros 70% continuam sendo pagos com dinheiro público. As mudanças não alteram juros, prazos ou critérios para os consumidores. E o candidato à presidência, Romeu Zema, afirmou em entrevista à TMC Paraná que apoiará qualquer nome da direita que chegar ao segundo turno contra Lula. Zema também defendeu sua gestão em Minas Gerais, explicou o aumento do próprio patrimônio e afirmou que o crescimento veio da valorização das empresas que fundou antes de entrar na política. E o Jair Renan Bolsonaro, filho mais novo do ex-presidente Jair Bolsonaro, vai disputar uma vaga na Câmara dos Deputados nas eleições deste ano pelo PL. O atual vereador de Balneário Camboriú declarou patrimônio de R$187 mil ao Tribunal Superior Eleitoral, mais de quatro vezes o valor informado em 2022, e usará o mesmo nome do pai nas urnas. E o ministro Flávio Dino, do Supremo Tribunal Federal, determinou que a Polícia Federal investigue possíveis crimes no uso das chamadas emendas PIX. A decisão foi baseada em uma auditoria do Tribunal de Contas da União, encontrou irregularidades em R$198 milhões em transferências e apontou prejuízo de R$55 milhões e R$400 mil aos cofres públicos. A PF deverá priorizar os casos em que já foram identificados danos ao dinheiro público. E a Polícia Federal adiou o depoimento do senador Jacques Wagner, que estava marcado para essa sexta-feira no âmbito da Operação Compliance Zero. A defesa pediu mais tempo para ter acesso à investigação e definir a estratégia. Lembrando que Wagner é investigado no caso do Banco Master e a PF identificou 74 ligações entre o senador e Augusto Lima, que é ex-sócio de Daniel Vorcaro. Falando de economia agora, o dólar fechou essa sexta-feira em queda de 0,46%, a R$5,08. Depois de dados mostrarem a perda inesperada de 23 mil empregos nos Estados Unidos em julho, já o Ibovespa caiu 1,73% aos 172 mil pontos, pressionado pela altura dos juros futuros e pela queda de ações como Petrobras, Lojas Renner e Magazine Luiza. Agora falando das mudanças climáticas, o ciclone Bomba que atingiu o sul do país deixou um morto, 5 feridos, causou estragos em 118 municípios do Rio Grande do Sul. O fenômeno também provocou tornados, queda de árvores e falta de energia. Os efeitos chegaram ao sudeste, com ventos fortes, suspensão de aulas e interrupções no transporte. Agora no noticiário internacional, falando de Abelardo de la Espriella, tomou posse como presidente da Colômbia nesta sexta-feira em Cali, depois de vencer o segundo turno das eleições contra Iván Cepeda. A vitória marca uma guinada à direita no país. O novo presidente defende uma política de segurança mais dura e redução de gastos públicos, mas terá que negociar com um Congresso sem maioria. Lula não participou da posse e foi representado pelo chanceler Mauro Vieira. E o surto de ebola na República Democrática do Congo já ultrapassou 4 mil casos confirmados, com 1.850 mortes. A doença já chegou a 5 províncias do país e especialistas afirmam que o surto pode ter começado meses antes de ser oficialmente identificado e que o número real de casos pode ser ainda maior. Esta já é a segunda maior epidemia de ebola já registrada. 10 horas mais 9 minutos.

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1: Agora sim, vamos à previsão do tempo para esse sábado. Assim você já termina a sua sexta-feira informado se vai fazer frio, calor ou até mesmo se vai rolar aquela chuva na sua região. Bora lá, começando pela região sul. Em Curitiba, o sol aparece entre nuvens e chove rapidamente durante o dia e também à noite, viu? Bom você guardar aí, reservar o seu guarda-chuva. Mínima de 13 graus com máxima de 21. E agora vamos para o sudeste, começando por São Paulo. No sábado, o dia é de sol com pancadas de chuva de manhã e muitas nuvens à tarde. Mínima de 16 graus com máxima de 28. E agora o alô é pro Carioca. Vamos pro Rio de Janeiro. No sábado, o dia é de sol com nuvens e chove durante a madrugada. Mínima de 20 graus com máxima de 31. Em Belo Horizonte, o sol aparece entre nuvens. Olha só, não tem previsão de chuva, fica tranquilo. Mínima de 17 com máxima de 32. No centro-oeste, em Brasília, vai rolar um sol, a sol o dia todo e também não tem previsão de chuva, viu? Mínima de 15 graus com máxima de 30. E fechando com chave de ouro nossa previsão do tempo, bora pro Nordeste? Vamos falar agora de Recife. O sábado por lá é ensolarado, pancadas de chuva de manhã e também à noite, ficou alerta. Mínima de 21 graus com máxima de 29. 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
1: Dez horas mais 11 minutos, agora é hora do nosso quadro, trago muitas curiosidades. E olha só, arqueólogos encontraram um antigo poço que há milhares de anos, sabe para que ele era usado? Era usado em rituais religiosos na cidade etrusca de Cainua, na Itália. A estrutura foi encontrada em uma área dedicada à deusa Une, uma das principais divindades dos etruscos, que era um povo que viveu ali na Itália antes do domínio de Roma. Lembrando que essa deusa Une era associada à fertilidade, ao casamento e à proteção da família. Então, no fundo do poço, os pesquisadores encontraram restos mortais de dois adultos, duas pequenas estátuas femininas de bronze e uma rara placa do mesmo material. O poço foi construído entre o fim do século VI e o início do século V, antes de Cristo, período próximo à fundação da cidade. E olha só, segundo os arqueólogos, os objetos podem ter sido oferendas colocadas durante um ritual de inauguração da estrutura. Os dois esqueletos também podem ter relação com rituais, mas os pesquisadores ainda não sabem como aquelas pessoas morreram ou por que foram colocadas no local. Então, por isso, não há ainda evidências suficientes para afirmar que houve sacrifício humano. A descoberta aconteceu durante a 39ª campanha de escavações em Cainua, realizada por pesquisadores da Universidade de Bolonha. Os objetos encontrados serão estudados e restaurados, com a possibilidade de serem exibidos futuramente no Museu Nacional Etrusco de Marzotto. Então, o mais interessante dessa descoberta é que justamente o que ainda não se sabe, a arqueologia não trabalha só com respostas, muitas vezes ela encontra pistas que abrem novas perguntas, Então, quem eram essas pessoas? O que aconteceu com elas? E o que que esse ritual significava para quem vivia ali há 2000 anos? Fica aí o questionamento. E trago mais curiosidades, ainda falando de arqueologia, olha só. Agora falando para você que sintoniza aí no 100.1 em São Paulo, porque novos achados arqueológicos encontrados durante as obras da futura estação 14 Bis Saracura, da linha 6 Laranja, do metrô de São Paulo, podem ser vestígios de um antigo terreiro. É isso mesmo, a avaliação da pesquisadora Cíntia Pereira Alves, que é doutora em ciências sociais e especialista em religiões de matriz afro-brasileira. Os itens foram localizados entre junho e julho durante as escavações da estação, mas o relatório com os detalhes das descobertas foi divulgado só na semana passada. Foram encontrados ali três estruturas de tijolos que serviam como base de construções antigas. Depois de uma visita técnica no local, a Cíntia, que é essa pesquisadora, avaliou que um, abre aspas, amplo piso de cimento achado no processo de escavação poderia corresponder a um terreiro, fecha aspas, então, disse a Cíntia, pesquisadora que está envolvida aí nessa pesquisa desses achados. No local, também foram encontrados um martelo fixado no piso, pregos, uma ponta verde, quase um quilo de anil, né, que é um pó azul de origem mineral ou vegetal, peças de madeira, ossos bovinos e suínos, além de fragmentos de ovos de galinha. Então, a pesquisadora explicou que na tradição do candomblé, a presença, então, do quilo ali de anil, né, que é o ágino, no caso como se fala, ossos de animais também e fragmentos de ovos, pode estar, sim, ligada a rituais de proteção, preparação e limpeza do espaço, né? Então, segundo ela, o ovo atua frequentemente na neutralização de energias e na consagração de espaços, enquanto os vestígios ósseos indicam a partilha ritual e oferecimento às divindades. Então, a pesquisadora explicou que os feixes podem ser um atore. O que é atore? Afinal, né? É uma espécie de chicote ou feixe de varas finas de madeira usado ali em rituais do candomblé. Então, né? Tudo isso em meio às obras da Estação 14 Bissaracura, que por sinal estão com 15,11% de execução. Então, em nota, inclusive a linha UNE, responsável, né, pela estação, informou que segue as orientações do Instituto do Patrimônio Histórico e Artístico Nacional em relação aos novos achados arqueológicos. Porque, como eu mencionei, as obras estão ali em 15,11% de execução. Inclusive, esse fato aí de terem achado esses materiais pode atrasar ainda mais as obras da estação. Então, segundo a concessionária, os materiais serão registrados, catalogados e recolhidos para compor o acervo do sítio arqueológico. Então, tudo sendo seguido ali de acordo com o Instituto. A gente aguarda aí, né, atualizações para saber até mesmo como ficarão as obras da Estação 14 Bis Saracura, que fica ali na linha 6 Laranja do metrô de São Paulo. Mais curiosidades? É isso mesmo. Agora falando de uma livraria na China. É, uma livraria que está atraindo moradores e turistas não só para ver livros, viu? Mas também o fundo d'água, isso mesmo. A livraria fica abaixo do nível da água, no meio do lago Xinglong, na província de Sichuan, no sudoeste da China. O local está passando por uma reforma e foi reaberto na quarta-feira, dia 5 de agosto. O dia da abertura contou com um grande fluxo de visitantes, né? Afinal, uma livraria que fica abaixo do nível da água, muito curioso. Então, teve ali uma fila para conhecer o local e ler os livros em meio a peixes e a vegetação aquática do lago. Realmente uma experiência muito bacana. O local pode ser uma espécie de refúgio para moradores do local durante o verão no hemisfério norte, né? E lembrando que a China, ela enfrenta uma nova onda de calor intenso que fez as temperaturas subirem ainda mais nesta semana. E você toparia visitar uma livraria que fica no fundo da água? Então você lê ali o seu livro em meio aos peixes? Muito bacana. Agora vamos falar da Billie Eilish. É, falando da cantora, ela foi fotografada durante as filmagens da adaptação cinematográfica de A Redoma de Vidro, que é um romance de Sylvia Plath, né? O longa é dirigido por Sarah Paulin e marca a estreia de Billie como atriz em um filme de longa-metragem. Ela interpreta a protagonista, Esther Greenwood. Então, nas imagens divulgadas, a Billie aparece com caracterização inspirada ali nos anos 50, 1950, com cabelo ruivo, batom vermelho e roupas que remetem ao período em que a história se passa. Publicado originalmente em 1963, A Redoma de Vidro acompanha, então, essa personagem, a protagonista Esther Greenwood, que é uma jovem que consegue um estágio em uma revista em Nova York e passa a enfrentar conflitos relacionados à identidade, às expectativas sociais e à saúde mental. Então, temas aí muito comuns, né, na juventude. A obra também aborda questões relacionadas às pressões sociais impostas às mulheres e é considerada um dos principais romances da Sylvia Plath. A adaptação é financiada e distribuída pela Focus Features. Então, as filmagens começaram em junho e até o momento não tem previsão oficial para estreia, mas fica aí, você que é fã de Sylvia Plath, né? Ela que foi, no caso, uma renomada poetisa e escritora norte-americana, famosa por sua poesia confessional intensa, também pelo romance autobiográfico, né? A Roma de Vidro, por exemplo. Então ela marcou a literatura do século XX ao explorar ali temas como depressão, angústia e a pressão social sobre as mulheres, como é o caso aqui dessa produção, inclusive com estreia então de Billie Eilish como atriz. A gente que acompanha muito a carreira da Billie Eilish como cantora, agora teremos ela aí atuando no cinema. E por falar em cinema, agora falando do cineasta James Cameron, que ele afirmou que está avaliando novos projetos fora da franquia Avatar. É, a declaração foi feita depois do diretor receber o Lifetime Artistic Achievement Award no Governor General's Performance Arts Awards, em junho desse ano. Então, a premiação que ele recebeu, o filme mais recente da franquia, que no caso é o Avatar Fogo e Cinzas, foi lançado em dezembro de 2025. E a produção é a terceira da série, depois de Avatar e também de Avatar O Caminho da Água. A Disney já planejou o quarto e o quinto filmes da franquia. Então, teremos aí continuação de Avatar. As produções têm previsão de estreia ali para dezembro de 2029 e dezembro de 2031, respectivamente. Tem tempo ainda para ser divulgado, para ser lançado. Então, você que é fã de Avatar, segura a ansiedade. E apesar do cronograma, Cameron, que é esse cineasta que afirmou que está avaliando novos projetos da franquia, indicou que considera dedicar parte do tempo a outras histórias e trabalhar também com outros diretores. Ao comentar seus planos para o futuro, o cineasta lembrou que a franquia Avatar ocupa grande parte de sua carreira, desde o início da produção do primeiro filme, em 2005. Nossa, eu lembro que eu assisti esse filme, foi uma experiência mesmo, né? Porque você fica imersivo naquele ambiente. Para você que não conhece o Avatar, a história, se passa em Pandora, que é um planeta habitado pelos Na'vi, que é um povo de pele azul. Tanto que você fala Avatar, você já imagina, né? Aqueles personagens ali com a pele azul, né? Altos e com uma forte conexão com a natureza também. Então a história acompanha a chegada dos humanos ao planeta, interessados ali em explorar seus recursos, né? Situação que se repete também na nossa humanidade. E o conflito com os Na'vi. Então, no primeiro filme, o ex-fuzileiro Jack Sully se aproxima desse povo e acaba se tornando um dos principais defensores da Pandora, né? Então, ele acaba protegendo ali os avatares. Então, neste ano, nesse período, então, ele falou que se dedicava muito tempo, né, ao Avatar. E também, lembrando que ele se dedicou a outros projetos relacionados ao universo submarino e à produção de outras obras, né? Mas permaneceu principalmente ligado à franquia como diretor, roteirista e produtor. Entre Titanic, também lançado em 1998, e Avatar, lançado em 2009, Cameron dirigiu poucos filmes. Então, desde o primeiro longa de Avatar, seu trabalho como diretor ficou concentrado principalmente na franquia. Neste ano, ele dirigiu seu primeiro projeto cinematográfico externo, inédito desde então, que é o filme Concerto de Billie Eilish, que a gente acabou de falar dela, né, relacionado à turnê Hit Me Hard and Soft. Cameron afirmou que está analisando quais histórias pretende contar nos próximos anos e quais projetos deseja dirigir pessoalmente, em vez de atuar apenas como roteirista ou produtor. Então, o diretor disse ainda que nenhuma decisão foi tomada oficialmente sobre seu futuro na franquia. Segundo ele ainda, ele está planejando o que chamou de seu último ato profissional, sem estabelecer um prazo para essa mudança. Então, olha só, será que teremos o cineasta James Cameron fora da franquia Avatar? A gente acompanha aqui no Resumo TMC. Trago mais uma curiosidade para você, nosso ouvinte. Falando agora do cineasta britânico Gareth Edwards. Ele deixou também a direção do próximo filme da franquia Jurassic World, né, por diferenças criativas, de acordo com ele. Então, a informação foi divulgada pelo Deadline. A Universal confirmou a saída do diretor e informou que iniciou a busca por um substituto. Segundo uma fonte ouvida pelo Deadline, que divulgou a informação, Edwards pretende se dedicar a outros projetos originais que estão em desenvolvimento. Então, o próximo filme de Jurassic World ainda não tem título divulgado, viu? Então, lembrando ali, né, no Jurassic World Recomeço, quem participou ali, né, no caso Scarlett Johansson, Jonathan Bailey, eles devem retornar para o próximo e novo capítulo da franquia. Então, de acordo ainda Com a Deadline, que divulgou essas informações, as filmagens estão previstas para começar em 2027. Então, ano que vem, começa a gravar. Em comunicado, a Universal confirmou o desligamento de Edwards e afirmou que teve uma experiência incrível trabalhando com o cineasta em Jurassic World Recomeço. O filme, lançado em 2025, marcou o retorno da franquia aos cinemas e arrecadou aí cerca de US$872 milhões nas bilheterias mundiais. Então, o novo diretor será o sexto cineasta a comandar a franquia desde Jurassic Park, lançado lá em 1993. Então, novidade para você que gosta de dinossauros, desse universo de Jurassic Park, aí tem muitos filmes aí da franquia. Então, não temos mais o cineasta britânico Gareth Edwards ali participando das produções, inclusive dessa próxima produção que vai ser, começar a ser gravada no ano que vem.
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0: olha, Deus está cansado e descrente da humanidade e busca ajuda no consultório com a analista Ana. É isso mesmo que você ouviu, uma sessão de análise de Deus. Essa é a história da peça Meu Deus, produzida pela Morente Forte em cartaz aqui em São Paulo. A direção é do premiado Elias Andreato. O Sérgio Guizé e Bianca Bin vivem esses personagens inusitados e contam para Estela Ribeiro, nossa apresentadora aqui da TMC, um pouquinho sobre essa montagem. Vamos ouvir.
1: Olha, tô nada mais, nada menos que com Deus de um lado e com Ana de outro, que é a terapeuta de Deus. Gente, prazer estar com vocês, Sérgio Guizé, Bianca Bin, elenco de Meu Deus. As pessoas costumam dizer que os personagens e os textos encontram os atores. Foi isso que aconteceu com vocês?
2: Prazer falar com você, Estela. Muito obrigada pelo espaço. Comigo foi exatamente isso. Eu também acredito nisso. E eu fui atravessada por esse texto na primeira leitura. Eu já tinha trabalhado com Elias Andreato. Ele, no final de uma sessão de teatro, eu estava com o meu parceiro e ele falou, eu tenho um texto para vocês dois. Eu falei, me manda. Assim que eu li, eu falei, eu quero fazer. Mostrei pro Sérgio, ele também comprou a ideia na hora. É um texto maravilhoso de uma israelense chamada Anat Kovi. E ele tem humor, ele tem ironia, é um humor que eu admiro muito, que é um humor inteligente, não é um humor barato. E ela fala de Deus sem pregar religião nenhuma e sem pregar ateísmo também, né? Porque a minha personagem, ela é ateia, ela não acredita em Deus. Então é uma dramaturga que não é panfletária, que usa a terapia como a estrutura dramática desse texto, dramatúrgica para esse texto, mas que, assim, é uma terapia dos dois lados, porque por vezes eu estou analisando Deus e outras vezes esse papel se inverte também, eu viro a analisanda de Deus.
3: Olha, eu gosto muito, eu sinto que Deus vem para ouvir certas coisas que ele estava precisando ouvir há muito tempo, mas principalmente para colocar para fora, porque afinal de contas ele vem ouvindo o problema dos outros há milênios, e eu acredito que ele diz coisas preciosas para a doutora Ana, coisas que ela precisava ouvir, dar valor mais para a vida, e ele vem contar isso de uma maneira leve e bem-humorada, como eu penso que tem que ser.
1: Que a minha personagem, ela é uma mãe solo, extremamente exausta emocionalmente, ferida, descrente, muito batalhadora. Para mim, ela é o símbolo da resiliência humana, da mulher, principalmente essa mulher que carrega o mundo nas mãos. É uma mulher forte e mostra um Deus fragilizado, né? Humaniza esse Deus, ela desconstrói essa figura do Deus tradicional que a gente está acostumada a ver. Então, assim, é uma mulher que ao mesmo tempo que está frágil, ela é forte porque ela está incumbida de cuidar de um Deus em depressão, um Deus fragilizado. Essa autora, ela humaniza Deus para falar da gente, para falar da humanidade, de como a gente está doente também, de como a gente anda descrente. E ainda assim, o quanto é importante ter compaixão, acreditar no encontro, no poder do afeto, né? No encontro humano. A peça, ela termina com um grande abraço, e dizer isso não é um spoiler, mas sim fortalecer esse convite de que a gente não fala só de problema, mas a gente fala também da importância do afeto, de como ele é transformador, da solução que vem pela compaixão, pela resiliência, por continuar tentando, continuar existindo apesar de tudo, e não perder nunca, jamais, a esperança.
3: Eu acho que a nossa peça, através desse Deus, que prega também a autorresponsabilidade, que apesar de tudo que passou, ainda temos a graça da vida. E eu acho que a mensagem da peça é essa, assim, de gratidão também, né? Tem uma cena que é ele tomando um copo d'água, assim, de como é maravilhoso, né? De como, como diz Rubem Fonseca, a felicidade às vezes está só num banho quente, você tendo essa possibilidade, né? E fala muito disso, de empatia, saúde mental, solidão, e tudo com muito bom humor e leveza, assim.
1: Vocês transitam pela TV, pelo cinema, tem a vida cotidiana lá fora. Chegar aqui nesse ambiente, teatro, se respira diferente? Eu vi vocês tomando um cafezinho lá fora. Tem esse tempo de sair do mundo, voltar pra cá, se conectar?
2: Tem, é um tempo que é analógico, né? A gente foge um pouco dessa tecnologia e dessa velocidade absurda que a gente tá vivendo hoje. Então, realmente, a frequência muda, a gente se sente em casa, eu falo por mim, pelo menos, eu me sinto muito à vontade. Toda vez que eu venho pra cá, eu venho feliz de estar vindo pro teatro. É onde rola o encontro com o outro também. A gente só consegue dialogar
1: dialogar através dessa ponte do encontro, né? O teatro não existiria se não fosse o público, então toda noite eu agradeço ao nosso respeitável público que vem nos prestigiar, que mantém o teatro vivo, e é sobre esse encontro humano. A gente costuma brincar que o teatro vai virar artigo de luxo daqui a uns anos, porque está cada vez mais raro, né, as pessoas saírem de casa, saírem das suas telas, se encontrarem, e aqui rola esse encontro. É nisso que eu acredito, o humano em nós, que jamais vai poder ser substituído por tecnologia e velocidade alguma, assim, eu acredito nisso.
2: Deus te ouça.
3: Deus te ouça, minha filha, vivo fazer artístico, vivo artesanal.
0: Não posso deixar de falar que vocês são companheiros na vida real, companheiros no palco. Como é que é isso? Dá pra separar? Vem pro palco e esquece lá fora, ou tá lá fora e fala do palco?
1: Eu acho que a intimidade de fora ajuda no palco, porque a gente tá muito cúmplice, muito íntimos, a gente percebe quando o outro tá um pouco mais inseguro e fortalece. E a gente otimizou bastante também o processo de ensaio, porque a gente mora no interior, então vem toda vez de carro, eu venho dirigindo, a gente vem batendo texto, é o tempo perfeito de uma passada geral, então otimiza muito o trabalho, ajuda muito. Eu acho que a afinidade, a intimidade, ela só colabora para o processo ser mais otimizado e produtivo também.
0: 31 minutos. 10 horas mais 32 minutos.
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1: 10h37. E olha só, a Polícia Federal concluiu um novo inquérito sobre desvios em aposentadorias envolvendo o INSS. Indiciou 6 pessoas pelos crimes de registro de dados falsos em sistema de informações e por organização criminosa. Quem traz os detalhes é o Rodrigo Vicente.
2: Entre os indiciados está novamente o ex-presidente do INSS, o Instituto Nacional do Seguro Social, Alessandro Stefanuto. O caso está relacionado a possíveis fraudes nos descontos associativos agora ligados à CONTAG, que é a Confederação Nacional dos Trabalhadores Rurais e Agricultores Familiares. Trata-se do segundo indiciamento da Polícia Federal contra executivos da Previdência Social pelo esquema de fraudes e descontos aí de pensionistas e aposentados. No mês passado, a Polícia Federal concluiu a primeira investigação da Operação Sem Desconto, quando 48 pessoas no total foram indiciadas. Na primeira fase, Stefanuto passou a ser investigado pelos crimes de organização criminosa, lavagem de dinheiro e corrupção passiva. O lobista Antônio Carlos Camilo Antunes, o careca do INSS, também foi indiciado por lavagem de dinheiro e participação em corrupção passiva. Os 4 estão presos preventivamente desde o ano passado. As conclusões do inquérito serão encaminhadas à Procuradoria-Geral da República. Cabe agora ao órgão apresentar a denúncia, pedir o arquivamento do caso ou solicitar novas diligências.
1: E o candidato à presidência da República pelo Partido Novo, Romeu Zema, concedeu uma entrevista exclusiva à TMC Paraná durante a agenda na cidade de Curitiba e afirmou que votaria até em um copo para não votar em Lula. Quem conta os detalhes dessa entrevista é o Brian Valêncio.
3: O agora candidato à presidência da República, Romeu Zema, do Novo, ex-governador de Minas Gerais, está em Curitiba para um evento do partido e concedeu uma entrevista exclusiva à TMC. Ao ser questionado sobre a possibilidade de que o seu secretariado não iria receber salário nenhum, mas durante a sua gestão mudou de ideia e deu um aumento de mais de 200% para os secretários e de quase 300% para ele mesmo, Romeu Zema saiu em defesa das suas atitudes.
4: O que eu tive foi coragem de corrigir uma distorção histórica. Lá em Minas Gerais, governador ganhava menos do que os 853 prefeitos de Minas. Secretário de governo ganhava menos do que todos os secretários municipais. Será que num exército, alguém que é sargento e é promovido a coronel, a general, vai ganhar menos ou mais? E lá em Minas, nenhum governo teve coragem de fazer. Eu tive.
3: Zema também foi questionado sobre o aumento na sua renda. Isso porque em 2022, em comparação com 2026, houve quase 50 milhões a mais na sua declaração de bens, que já está disponível no Tribunal Superior Eleitoral. Vamos acompanhar a resposta do candidato.
4: Esse aumento de renda é fruto das ações que eu tenho na empresa que eu criei. Em vez de ficar lá em Brasília arrumando esquema, eu fiquei a minha vida rodando 2 milhões de quilômetros, igual um caminhoneiro, para colocar lojas em mais de 470 cidades, que hoje oferecem mais de 5 mil empregos. Nunca dependi do Estado, nunca. Tudo que eu recebi como governador, eu doei. Como não tenho o que falar do meu governo, estão implicados com o meu sucesso empresarial, tá vendo? Parece que aqui no Brasil sucesso incomoda. Deveria ser admirado e aplaudido, como na maior parte do mundo.
3: Questionado também se os projetos à direita não ficaram personalíssimos demais, ou seja, são candidatos querendo apenas o mérito para si, mas não de enfrentar o governo federal, Zema disse que não e afirmou que em um segundo turno vota até em um copo contra Lula.
4: Se no segundo turno for esse copo aqui contra o Lula, eu voto nesse copo aqui.
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1: E o Partido dos Trabalhadores do Distrito Federal acionou o Ministério Público Eleitoral contra Valdemar Costa Neto, que é presidente do PL Nacional, por propaganda eleitoral antecipada. De Brasília, o Rodrigo Vicente tem os detalhes.
2: De acordo com a denúncia, Costa Neto fez propaganda eleitoral para Flávio Bolsonaro, pré-candidato à presidência da República, quando participou da convenção do PL aqui no Distrito Federal. Bem, durante o evento, Valdemar afirmou que o partido teria duas senadoras, de acordo com ele, preparadíssimas, junto com Flávio Bolsonaro, referindo-se na ocasião a Bia Kicis e a Michelle Bolsonaro, e ao final falou o número das candidatas, pedindo aos eleitores para não se esquecerem. Bem, de acordo com o documento, o presidente do PL se dirigiu aos eleitores com uma orientação concreta sobre o comportamento esperado do eleitor no momento da votação. O partido destacou que a Lei 9.504 de 1997 estabelece as regras aí para as eleições e determina que a propaganda eleitoral só é permitida a partir do dia 16 de agosto, e a convenção do PL mencionada na denúncia ocorreu no dia 2 de agosto. Bem, o partido lembrou ainda que a realização de convenções destinam-se à escolha de candidatos, à deliberação de coligações e à organização interna dos partidos, e que a autorização para a realização da convenção não permite que o evento seja utilizado para a formulação de pedidos de voto destinados ao eleitorado.
1: Agora, no Rio de Janeiro, o Ministério Público apresentou um novo pedido à Justiça envolvendo o ex-governador Antony Garotinho, candidato nas eleições deste ano. A medida pode ter reflexos no processo eleitoral, e quem explica é a repórter Luísa Rodrigues.
5: Há poucos meses das eleições, o candidato Antony Garotinho passou a ser alvo de uma nova medida judicial que pode ter reflexos eleitorais. A petição apresentada à 4ª Vara de Fazenda Pública da capital, o MPRJ informou que a condenação já transitou em julgado, após o fim dos recursos apresentados pela defesa, e que não há mais decisão suspendendo os efeitos da sentença. O Ministério Público também apresentou os valores atualizados da condenação. O ressarcimento ao patrimônio público estadual, que inicialmente era de 234 milhões, chegou a cerca de mais de 2 bilhões de reais. A decisão ainda prevê multa civil e indenização por danos morais coletivos. Além da suspensão dos direitos políticos, o MPRJ pediu outras medidas, como a inclusão da condenação no Cadastro Nacional de Condenações Cíveis por ato de impropriedade administrativa e ineligibilidade, e também a proibição de contratar com o poder público ou receber benefícios e incentivos públicos pelo prazo de 5 anos. A defesa de Antony Garotinho afirma que o pedido do Ministério Público não altera a situação jurídica atual do processo e sustenta que a execução da condenação estaria prescrita desde junho. Os advogados dizem ainda que eventuais questões relacionadas à elegibilidade do ex-governador deverão ser analisadas pela Justiça Eleitoral no momento oportuno. 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
1: E o depoimento do senador Jacques Wagner à Polícia Federal foi adiado depois de um pedido da defesa. O parlamentar é investigado por suposto recebimento de propina do banco liquidado. O repórter Adrian de Almeida atualiza o caso para você.
6: Segundo o advogado Pablo Domingues, a solicitação foi feita porque a defesa ainda não teve acesso ao conteúdo da investigação. O advogado afirmou que o adiamento foi solicitado aos delegados responsáveis com antecedência. Em nota, a defesa esclareceu que para prestar depoimento é preciso saber por quais motivos Jacques Wagner é investigado. Por fim, eles dizem que não farão novas considerações até que tenham acesso integral aos dados. O senador, que já foi líder do governo Lula no Senado, foi intimado pela Polícia Federal no dia 21 de julho para depor sobre suspeita de propina paga pelo Master. Por ordem do ministro André Mendonça, o parlamentar já tinha sido alvo de busca e apreensão. A Polícia Federal apura possível ligação entre familiares e empresas de Jacques com outros nomes ligados ao Banco Master. Essa é a segunda falta registrada nesta semana em depoimentos do caso Master. Isso porque Augusto Lima, ex-sócio de Daniel Vorcaro, também não apareceu na PF no início da semana. Essa foi a terceira vez que o empresário deixou de comparecer a uma convocação. Os investigadores suspeitam que o senador recebeu vantagens indevidas do empresário, entre elas um apartamento avaliado em quase 2,5 milhões de reais. Segundo a PF, Jacques repassou o contato do gerente da construtora para Augusto Lima. Na mensagem, ele indicou o apartamento desejado e o valor do imóvel.
1: E o Tribunal Regional Eleitoral do Rio vai analisar os primeiros pedidos de impugnação de candidaturas apresentados pelo Ministério Público nas eleições deste ano, ou seja, impugnação, ato ali de contestar, no caso, essas candidaturas. Quem explica o caso é a Luísa Rodrigues.
5: O Ministério Público Eleitoral do Rio contestou as candidaturas de Val Ceasa, do PRD, e do Dr. Flávio, do PL, que tentam a reeleição para a Assembleia Legislativa e a Câmara dos Deputados, respectivamente. A Procuradoria Regional Eleitoral aponta impedimentos relacionados a uma suposta ligação com facção criminosa e a rejeição de contas públicas. No caso de Val Ceasa, candidato a deputado estadual, a PRE afirma que há investigações que apontam vínculos entre o parlamentar e o Terceiro Comando Puro, o TCP, facção que atua no Complexo de Israel, na zona norte do Rio. Segundo o Ministério Público, entre os elementos analisados estão uma tentativa de interferência em uma operação policial contra imóveis irregulares em Parada de Lucas, em 2023, além de suspeitas sobre nomeações de assessores ligados ao crime organizado e concentração de votos em áreas dominadas pela facção. Já a contestação contra o Dr. Flávio, candidato a deputado federal, tem como base a Lei das Inelegibilidades. A Procuradoria afirma que o Tribunal de Contas da União rejeitou as contas dele do período em que ele foi secretário municipal de saúde de Queimados, por supostas irregularidades na aplicação de recursos do SUS. De acordo com o Ministério Público Eleitoral, o ex-secretário não teria comprovado a utilização de parte das verbas públicas e foi condenado pelo TCU a ressarcimento de valores. Os dois pedidos de impugnação serão analisados pelo Tribunal Regional Eleitoral do Rio, que vai decidir se os registros de candidatura serão mantidos ou não. A reportagem procurou as defesas dos candidatos e aguarda posicionamento sobre os questionamentos apresentados pelo Ministério Público Eleitoral. 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
1: E o Tribunal Superior Eleitoral criou um conselho para monitorar fake news, ou seja, notícias falsas e o uso indevido de inteligência artificial durante as eleições desse ano. O grupo vai reunir especialistas de diferentes áreas para orientar o combate à desinformação. Quem explica é o repórter Adrian de Almeida.
6: Uma das funções do conselho é assessorar o presidente do TSE, ministro Cássio Nunes Marques, em ações contra a desinformação durante o período eleitoral. O grupo também vai acompanhar o uso indevido de inteligência artificial no ambiente digital e nas campanhas dos próprios candidatos. Outra atribuição é sugerir parcerias com universidades, empresas e organizações da sociedade civil, justamente para beneficiar o maior número possível de pessoas. Esse grupo deve reunir especialistas em tecnologia, inteligência artificial, segurança pública, entre outras áreas que são relacionadas ao tema. Os nomes que vão compor o grupo ainda não foram definidos pelo tribunal, mas a corte já adiantou que os integrantes não vão receber remuneração pela participação. As reuniões vão acontecer pelo menos uma vez por mês até dezembro e esse prazo pode ser prorrogado pelo tribunal. 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
1: Olha esse caso, a vereadora de Curitiba, Tatiana Guzella, foi denunciada por xenofobia depois de mandar a colega Wanda de Assis voltar para o Ceará durante uma sessão da plenária. Ela se defendeu das acusações e o repórter Ângelo Sfayer tem os detalhes do caso para você.
7: Em nota enviada à imprensa, a vereadora delegada Tatiana Guzella disse que a acusação de xenofobia extrapolou os limites do debate político e causou prejuízos à honra e à imagem dela. Depois dessa fala, Guzella foi alvo de 4 pedidos de cassação protocolados na Câmara Municipal. Uma das representações é de autoria da própria Wanda de Assis. Os pedidos exigem a instauração de um processo ético-disciplinar com a alegação de que houve quebra de decoro parlamentar. Segundo a Câmara, todas as representações serão submetidas na próxima quarta-feira à análise da mesa diretora. Caso seja confirmada a admissibilidade desses pedidos, se eles estiverem regulares, os pedidos serão encaminhados à Corregedoria da Casa. Além dos pedidos de cassação, Tatiana Guzella também foi alvo de uma representação do Ministério Público Federal. Quem moveu essa ação no MPF também foi a vereadora Wanda de Assis.
1: E você, ouvinte, por acaso parcelar a compra de um celular faz parte da sua rotina? Pois bem, faz parte da rotina de muitos brasileiros, mas agora até o almoço está sendo dividido em parcelas, sabia? A prática que cresce em aplicativos de entrega pode reforçar a dificuldade do brasileiro de fechar as contas no fim do mês. O repórter Abraão Ramos tem os detalhes.
8: Em apenas 2 meses da implantação do pagamento parcelado no cartão, foram mais de 1.300.000 pedidos de refeições e lanches divididos em 6 vezes, com juros, em uma só plataforma de entrega de comida. O economista André Braz, da Fundação Getúlio Vargas, explica que o parcelamento de despesas do dia a dia é um sinal de que muitas famílias já não conseguem pagar nem mesmo itens básicos com a renda do mês.
9: Como o país é muito desigual, né? A renda das famílias é praticamente toda comprometida com alimentos, né? No caso das famílias de baixa renda, isso aperta muito o orçamento das famílias menos favorecidas. E esse tipo de evento, né? Parcelar compras de pequeno valor, né? Compras do dia a dia, acaba sendo um escape necessário para a pessoa ter acesso ao básico, ao que ela teria que ter acesso através de um ticket de refeição, através de sua própria renda.
8: Nas ruas, mesmo sabendo das consequências, algumas pessoas ainda preferem o pagamento parcelado pela conveniência.
10: Sim, acho muito importante, porque hoje está tão difícil, então parcelado ajuda, né? Às vezes a gente está sem dinheiro, né? Está ali despreparado, chegou em casa cansado, não conseguiu fazer ali a sua marmita, então isso vai ajudar bastante.
11: Mesmo que sentiu o gostinho depois na conta lá na frente, essa comida que eu comi um mês atrás, não tem problema.
10: É a vida do sofredor, fazer o quê, né?
12: Dinheiro, cada dia que passa, tá ficando escasso, viu, cara? Não tá tendo valor nenhum, sabe? Antigamente a gente gastava bem menos e trazia bem mais do supermercado.
13: Hoje a gente não consegue comer um prato feito, tá entendendo? Não consegue comer um comercial, né, que está um absurdo. A gente chega no restaurante, é 30, 40 reais, entendeu? Então, dessa forma, não tem condições.
8: O economista Fernando Agra alerta que o parcelamento de despesas essenciais pode gerar um efeito em cadeia, já que comprometer parte da renda futura pode dificultar o pagamento de contas, o que pode levar ao endividamento e à inadimplência.
14: Então, antes de comprar seu lanche, de parcelar em 6 vezes, pense nisso. Tá certo? Será que vale a pena um consumo imediato, com prazer muito rápido e uma dívida que vai ficar durante meses? Eu acredito que isso não vale a pena. Pense nisso antes de pedir seu lanche e pagar.

0: poder de compra no Brasil, o TMC 360 conversou com André Brás, economista e coordenador dos índices de preço do Instituto Brasileiro de Economia. Vamos ouvir.
1: Agora em 2026, nós temos um cenário um pouco diferente, porque especialmente de 2020 para cá, alimentação no domicílio, né, que é aquela alimentação comprada para consumo em residência, subiu 65%, quer dizer, 20 pontos percentuais a mais do que o próprio IPCA, que acumula alta de 2020 para cá de 45%. Então, isso não é uma sensação, é um fato, né? O consumidor vai ao mercado e o poder de compra dele não garante a aquisição daquilo que ele precisa. Então, isso, como o país é muito desigual, né? A renda das famílias é praticamente toda comprometida com alimentos, né? No caso das famílias de baixa renda, isso aperta muito o orçamento das famílias menos favorecidas. E esse tipo de evento, né, parcelar compras de pequeno valor, né, compras do dia a dia, acaba sendo um escape necessário para a pessoa ter acesso ao básico, ao que ela teria que ter acesso através de um ticket de refeição, através de sua própria renda. Então é uma situação bem complexa. E esse aumento do preço dos alimentos veio por conta de vários fenômenos que alguns é difícil da gente coordenar. O primeiro foi a pandemia em 2020, encareceu muito o preço dos alimentos porque ali as cadeias produtivas ficaram muito comprometidas. Depois, em 2021, veio uma crise hídrica, né? Não choveu e isso também comprometeu safras importantes. Em 2022 foi a vez da guerra entre Rússia e Ucrânia. Aquilo ali também fez o preço dos grãos, soja e milho em especial, subirem muito. Isso transbordou para o preço das proteínas, né? Carne de frango, bovina, suína, também escalaram de preço naquela época. Mais recentemente, fenômenos climáticos, né? El Niño, em 2024, também causando algum problema em nossas safras, problema esse que nós vimos até o início do ano passado. E agora um novo risco, um novo El Niño, agora com uma escala ainda maior, podendo comprometer safras importantes. Então, tudo que os alimentos já subiram ao longo desses últimos anos, né? Ainda pode piorar. Quer dizer, a gente ainda pode ter novos aumentos em função de safras frustradas dado esses fenômenos climáticos mais extremos que agora ficaram mais frequentes. Então é uma situação difícil da gente coordenar. E as famílias nesse momento já se encontram endividadas, porque se os salários foram corrigidos em média em 45%, foi o que o IPCA subiu de 2020 para cá, e os alimentos subiram 65%, 20 pontos a mais, né? Isso de fato estrangula o orçamento dessas famílias. Quer dizer, comprar o seu produto básico, né? Está cada vez mais difícil e pode piorar, dados os desafios que a gente ainda enfrenta pela frente. Tem as tarifas de Trump, que às vezes também prejudicam, né, a entrada e saída de mercadorias aqui no Brasil. Tem essa questão relacionada a problemas climáticos e tem o endividamento das famílias ao longo desse tempo todo, que só piora a situação. Então, é realmente um período difícil, né, o que a gente está atravessando agora.
2: E André, falando muito sobre essa questão de percepção e realidade que você traz para a gente aqui, me parece haver então uma leitura conjuntural e uma leitura até socioeconômica, podemos dizer, né? Porque para quem, considerando esse mesmo período, vamos arredondar aí 8, 10 anos, né? Para quem pensa em comprar um carro de 500 mil reais, não há problema. Ou o problema é residual, mas para quem tenta fechar uma compra de 200, 300 reais no supermercado, isso vem nas costas da pessoa e ela não consegue bancar, literalmente, essa compra, né?
1: Exatamente. E existem vários agravantes, né? A própria gestão do orçamento familiar foi muito comprometida recentemente pelas BETs, né? Esse tipo de notícia circulou muito na mídia, né? E chama atenção para a falta de coordenação, né, que as famílias têm para gerir seu próprio orçamento. Não tenho dúvida que está cada vez mais difícil pelo próprio encarecimento do preço de produtos básicos, né? Mas se você, ainda em conjunto, tem uma má administração do seu orçamento, faz escolhas ruins, isso agrava ainda mais a situação, porque a família quer melhorar, ela quer resolver aquele problema de forma tempestiva, de forma rápida, e às vezes apela para a sorte nesse sentido. E isso só piora a situação, porque é um jogo de azar, né? Pouquíssima gente se beneficia desse tipo de transação. Isso ainda compete com um orçamento cada vez mais restrito. E a família só se enrola, ela só se endivida, né? Então é uma situação em que a gente precisa, de certa forma, educar financeiramente a população, ajudando ela a fazer boas escolhas,

0: né? E também tratar desse problema ligado à alimentação, né? Criar políticas públicas para beneficiar o campo no sentido de aumentar a oferta de alimentos e favorecer a redução de preço.
1: Agora, nesse sentido, eu queria perguntar se faz sentido parcelar a compra no cartão de crédito para almoçar, para jantar, a pizza. O que que as pessoas não enxergam nos juros do crédito parcelado?
0: Exatamente isso, né? São os juros, né? Ninguém parcela uma compra de graça, né? Por trás daquele parcelamento sempre tem uma taxa de juros, porque o dinheiro ele perde valor ao longo do tempo, porque a inflação come o poder de compra do dinheiro. Então, se você parcela um celular, por exemplo, que é um bem comum de se parcelar em 10 vezes no seu cartão de crédito, né? Um celular de R$ 2.000, você parcela em 10 vezes de R$ 200, aqueles 200, o R$ 200 que você vai pagar na última parcela vale menos do que os R$ 200 que você pagou na primeira parcela. Isso porque a inflação em 10 meses vai comer o valor daquele dinheiro. Então, quem te vendeu por R$ 2.000 poderia ter te vendido o celular mais barato se a compra fosse à vista, porque o juro está embutido. E muitos comerciantes não aliviam o juro, mesmo que o consumidor pague à vista, né? Já é uma prática comum, exatamente para fazer com que a pessoa vá para o parcelamento. Então, até a autoridade monetária, né, o próprio Banco Central, pode exigir que em compras parceladas o juro seja revelado, que é uma forma de fazer com que o consumidor tome a decisão correta. Eu não vou parcelar isso aqui porque tem juros, né? Agora eu vejo essa taxa de juros, né? E muitas vezes o comércio insiste, né, em dizer para o consumidor que não tem juros. Olha, você pode parcelar essa compra aqui em 10 vezes, em 15 vezes, sem juros. Mas isso não é verdade porque o dinheiro perde valor ao longo do tempo. Então, se a gente der essa informação, se essa informação estiver clara para o consumidor, isso pode evitar que ele opte em parcelar compras de menor valor, como uma pizza para o final de semana, ou mesmo um pequeno almoço, né? Porque ele vai saber que ele está pagando mais caro em função da incidência de juros, né? Então, se a gente tornar as coisas mais claras, isso já pode ajudar as famílias a tomarem decisões mais certas, né?
1: 11 horas mais 2 minutos.
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1: Bem, você também se informar no nosso resumo TMC. Lula voltou a criticar o secretário de Estado dos Estados Unidos, Marco Rubio, em meio à crise comercial e diplomática entre os dois países. O presidente afirmou que Rubio não gosta do Brasil e o chamou de latino-americano frustrado. Lula também disse que o governo brasileiro tentou negociar com os Estados Unidos, mas recebeu como resposta um novo tarifaço. E o Tribunal Superior Eleitoral criou um conselho para monitorar a desinformação e os riscos do uso da inteligência artificial nas eleições desse ano. O grupo vai reunir especialistas de diferentes áreas para orientar o TSE, acompanhar conteúdos falsos e propor ações de educação digital para os eleitores. E o Conselho Monetário Nacional mudou as regras do Desenrola Adimplentes para facilitar a participação de mais bancos no programa. Agora os bancos vão financiar 30% dos empréstimos com recursos próprios, enquanto os outros 70% continuam sendo pagos com dinheiro público. As mudanças não alteram juros, prazos ou critérios para os consumidores. E o candidato à presidência, Romeu Zema, afirmou em entrevista à TMC Paraná que apoiará qualquer nome da direita que chegar ao segundo turno contra Lula. Zema também defendeu sua gestão em Minas Gerais, explicou o aumento do próprio patrimônio e afirmou que o crescimento veio da valorização de empresas que fundou antes de entrar na política. E o Jair Renan Bolsonaro, filho mais novo do ex-presidente Jair Bolsonaro, vai disputar uma vaga na Câmara dos Deputados nas eleições desse ano pelo PL. O atual vereador de Balneário Camboriú declarou o patrimônio de R$187 mil ao Tribunal Superior Eleitoral, mais de 4 vezes o valor informado em 2022, e usará o mesmo nome do pai nas urnas. E o ministro Flávio Dino, do Supremo Tribunal Federal, determinou que a Polícia Federal investigue possíveis crimes no uso das chamadas emendas PIX. A decisão foi baseada em uma auditoria do Tribunal de Contas da União, que encontrou irregularidades em R$198 milhões em transferências e apontou prejuízo de R$55 milhões e R$400 mil aos cofres públicos. A PF deverá priorizar os casos em que já foram identificados danos ao dinheiro público. E a Polícia Federal adiou o depoimento do senador Jacques Wagner, que estava marcado para essa sexta-feira no âmbito da Operação Compliance Zero. A defesa pediu mais tempo para ter acesso à investigação e definir a estratégia. Wagner é investigado no caso do Banco Master, vale lembrar, e a PF identificou 74 ligações entre o senador e Augusto Lima, que é ex-sócio de Daniel Burcaro. Falando de economia agora, o dólar fechou essa sexta-feira em queda de 0,46%, a R$5,08, depois de dados mostrarem a perda inesperada de 23 mil empregos nos Estados Unidos em julho. Já o Ibovespa caiu 1,73% aos 172 mil pontos, pressionado pela alta dos juros futuros e também pela queda de ações como Petrobras, Lojas Renner e Magazine Luiza. Agora falando das mudanças climáticas, o ciclone Bomba, que atingiu o sul do país, deixou 1 morto, 5 feridos e causou estragos em 118 municípios do Rio Grande do Sul. O fenômeno também provocou tornados, queda de árvores e falta de energia. Os efeitos chegaram ao sudeste, com ventos fortes, suspensão de aulas e interrupções no transporte. Agora vamos para o noticiário internacional, porque Abelardo de La Espriella tomou posse como presidente da Colômbia nesta sexta-feira em Cali, após vencer o segundo turno das eleições contra Iván Cepeda. A vitória marca uma guinada à direita no país. O novo presidente defende uma política de segurança mais dura e redução de gastos públicos, mas terá de negociar com um Congresso sem maioria. Lula não participou da posse e foi representado pelo chanceler Mauro Vieira. E o surto de ebola na República Democrática do Congo já ultrapassou 4 mil casos confirmados, com 1.850 mortes. A doença já chegou a 5 províncias do país e especialistas afirmam que o surto pode ter começado meses antes de ser oficialmente identificado e que o número real de casos pode ser ainda maior. Essa já é a segunda maior epidemia de ebola já registrada. 11 horas mais 8 minutos.
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1: E a empatia costuma ser apontada como uma virtude essencial nas relações humanas. Mas será que ela é sempre desejável? O filósofo e escritor Luiz Felipe Pondé questiona essa ideia na coluna Sem Dó de hoje. Vamos ouvir.
2: A gente fica questionando o que pode, o que não pode, de político, de poder judiciário, de várias pessoas que nos representam, de certa forma, e que começam a ter comportamentos diferentes daquilo que nós esperávamos. E aí temos um novo normal. Você prefere falar da empatia primeiro ou da moral?
3: Podemos começar pela moral, porque inclusive a discussão da empatia está dentro da moral, né? Então a gente começa pelo mais amplo e depois a gente vai no funil. Olha, o primeiro filósofo que discutiu de forma sistemática, que a gente conhece no Ocidente, esse tema, foi o Aristóteles, né? E ele entendia moral ou ética, que na origem é a mesma coisa, um termo é grego, ética, moral vem do latim. Ele discutia esse campo como sendo o campo das virtudes, de práticas, né? Portanto, só existe moral como prática, não existe como discurso. Ninguém conhece uma pessoa honesta teoricamente. Ela é sempre honesta se o for na prática. E são os outros que reconhecem essa virtude, quaisquer virtudes. Portanto, não adianta anunciar a própria virtude, como, aliás, muitos políticos o fazem, inclusive em épocas de eleições. Agora, quando a gente relaciona isso à política enquanto tal, já o Aristóteles entendia que o objetivo da política é o bem comum, né? Portanto, se você tem líderes políticos, eles têm que ter virtudes. Uma delas, a mais importante, é a prudência, a moderação, o cuidado na ação e na fala, né? Que a gente não tem visto muito nos políticos, não somente aqui no Brasil. Agora, o poder enquanto tal, Joana, ele força, sabe-se muito bem já há muito tempo, ele força uma tendência à corrupção moral, ou seja, a corrupção do comportamento, o abandono da ideia de limites públicos de comportamento, né? E é isso que a gente tem visto. Então fica parecendo assim que em Brasília, tomando como símbolo, Brasília, a moral é outra, né? Ou seja, as virtudes são outras, que não são virtudes, né? É acumular poder, ferir a lei, e além dos limites da sua função, privatizar o público, né? Como a gente conhece muito bem. E, portanto, se você pergunta como vai a moral no âmbito dos políticos, pelo menos aqui no Brasil, não é só no Brasil, a nossa impressão é que ela tem degenerado de uma forma bastante grave, a ponto de parecer, às vezes, que quase todos são uns delinquentes, que a moral é para os fracos, como nós, que não temos poder para fazer o que quiser com a lei ou qualquer tipo de código de conduta. O tema da empatia dentro disso, foi escrito recentemente um livro por um psicólogo chamado Paul Bloom, sabe? O nome do livro é Contra a Empatia. É um livro, o título chocante, mas a ideia dele basicamente é a seguinte: apesar da empatia ser importante no convívio entre as pessoas, ela pode, às vezes, enviesar julgamentos, enviesar opiniões. Então, se eu tenho empatia por X, porque guardamos algum tipo de identidade em comum, isso pode fazer com que, nas minhas decisões, por exemplo, dando um exemplo aqui na magistratura, entre outros exemplos, eu posso, de repente, enviesar uma decisão porque eu me sinto identificado com X, com essa pessoa. E, nesse sentido, a empatia deveria ser utilizada com cuidado, porque, como ela está na moda, de repente fica parecendo que você pode ferir a lei ou ferir qualquer tipo de norma, porque você simplesmente se sente identificado com a pessoa em questão. Agora, um detalhe, sabe? Essa ideia de que elementos emocionais ou sentimentos, ou a própria noção de empatia, ou seja, sofrer junto com o outro, essa é uma ideia que começa a circular na filosofia, pelo menos, na ética, no começo do século XIX, na Inglaterra, sabe? Eles falavam de afeto moral, numa tradução selvagem, porque a palavra que eles usam em português daria em doença, afecção. Afeto moral, dizendo que a dimensão do afeto, afeto não é só coisa boa, é sofrimento, é felicidade. Uhum. A dimensão do afeto deveria compor a preocupação ética, porque se você não levar em conta a dimensão do afeto, você não consegue entender como os seres humanos agem no seu dia a dia, né? Essa é uma escola chamada utilitarista. Portanto, a empatia ela é fundamental, mas a gente tem que tomar cuidado para não achar que a empatia resolve tudo. E às vezes ela pode atrapalhar se você estiver numa situação de decisão, né? De julgamento, de opinião normativa e ser levado pela empatia e não por outros elementos que envolvem a questão em jogo.
4: Essa discussão da empatia, especialmente do afeto, Pondé, nos faz pensar, me fez pensar em outra coisa, que é aquele conceito de 1930 e poucos do Sérgio Buarque de Holanda, que por metade da população brasileira até hoje não foi entendido, que é o do homem cordial, né? E a gente entende o homem cordial como uma coisa que não é. Quando a gente fala da cordialidade, que vem do latim corda, né, de coração, a gente está falando justamente disso, né, do afeto, né? O afeto que não é nem bom nem ruim, ele afeta a pessoa. Isso não foi entendido até hoje, né, Pondé?
3: É, porque isso é muitas vezes compreendido como a ideia de que o brasileiro seria uma pessoa excepcionalmente sensível, boa, né, que leva em conta elementos emocionais. Não, um dos efeitos decorrentes indesejáveis dessa ideia do afeto, no caso do homem cordial, é justamente a privatização do público, né? É justamente você dizer, você sabe de quem eu sou filho? Sabe quem é fulano? Fulano é meu amigo. Você sabia qual é o meu cargo no ministério tal, seja lá o que for? Ou seja, é esse homem cordial, apesar dos afetos poderem ser a priori positivos ou negativos, ele atrapalha, sabe, Felipe, uma coisa que é uma ideia, não uma coisa muito comum na filosofia, que é a seguinte, que vem lá do Kant, né, do final do 18, que é o seguinte, só é ético ou moral aquilo que vale para todos. Isso é conhecido como imperativo categórico, é um palavrão. Mas a ideia, basicamente, é a seguinte, quando você vai fazer uma coisa, você deve se perguntar, todo mundo pode fazer a mesma coisa? Se não, então você deve tomar cuidado, porque você pode estar diante de uma atitude que não seria ética. O problema do homem cordial nesse terreno é que ele não se faz essa pergunta. Para ele, não é ético só o que vale para todos. Ele facilmente considera o comportamento e a norma alguma coisa do âmbito privado. Então ele dá a carteirada. Então ele acha que ele pode usar a sua força pública para interesses pessoais. E aí, digamos claramente, esculhamba tudo.
4: com essa expressão terminamos o papo de hoje, que foi excelente. Totalmente esculhambado, mas no bom sentido, gente. No bom sentido.
3: Isso aí.
1: Agora vamos para Brasília, porque o Supremo Tribunal Federal começou a analisar uma notícia crime envolvendo o candidato a vice-presidente na chapa de Flávio Bolsonaro. Antes de decidir sobre o caso, a corte quer que os autores da ação apresentem mais informações e documentos. Quem traz os detalhes é o Murilo Hernandes.
5: O ministro Gilmar Mendes deu 15 dias para que a senadora Soraya Tronic e o deputado federal Lindbergh Farias complementem as informações apresentadas contra o deputado Alfredo Gaspar, candidato a vice-presidente na chapa de Flávio Bolsonaro. Os dois parlamentares atribuíram a Alfredo Gaspar um suposto caso de estupro de vulnerável e levaram documentos ao Supremo Tribunal Federal pedindo a investigação. Segundo Gilmar Mendes, ainda são necessários novos esclarecimentos para que a corte possa analisar a notícia crime. O ministro determinou que os parlamentares apresentem informações que ajudem a identificar os autores de mensagens anexadas ao processo e expliquem detalhes sobre as ligações telefônicas citadas no caso. De acordo com a notícia crime, o suposto caso teria acontecido há cerca de 8 anos, quando a vítima tinha 13 anos. Os autores da representação afirmam que parte das provas não foi apresentada para preservar a identidade da mãe e da suposta vítima. A defesa de Alfredo Gaspar nega as acusações. Os advogados afirmam que o deputado nunca praticou os crimes citados e dizem que a denúncia tem motivação política. O parlamentar também apresentou uma notícia-crime contra Soraya Tronic e Lindbergh Farias, informou ter feito um exame de DNA como parte da produção antecipada de provas. Depois que os parlamentares entregarem as informações solicitadas, caberá ao ministro Gilmar Mendes decidir quais serão os próximos passos do caso.
1: E continuamos em Brasília para falar do Tribunal Superior Eleitoral, que promove a atividade de como votar na rodoviária do Plano Piloto. O objetivo da simulação é aproximar as pessoas das urnas e do sistema eleitoral. As informações você confere com Leonardo Montel.
6: As urnas eletrônicas foram posicionadas neste ponto, o mais movimentado da rodoviária do Plano Piloto, na região central de Brasília. Mas aqui, sem os tapumes que formam a cabine de votação e escondem as máquinas. As pessoas que passam por aqui têm a chance de simular um dia de eleições e esclarecer dúvidas. Já que o voto é secreto e individual, uma vez que o eleitor entra na cabine de votação, já deve estar com todas as dúvidas esclarecidas.
7: Sempre é importante, né, as pessoas votar, mas tem que votar nas pessoas certas, né? Porque hoje em dia não está sendo fácil, né? Tanto caso tem que ser, vota nas pessoas certas para quem realmente mesmo vai mudar.
6: As atividades aqui também são voltadas à acessibilidade. Rodrigo Coimbra, chefe da sessão de voto informatizado do TSE, explica que a inclusão e a diversidade são essenciais para a manutenção da democracia. Por isso, a escolha do local desta atividade.
8: Então, é onde a gente vai ter pessoas dos mais variados perfis, né? Pessoas que certamente já votaram alguma vez, pessoas que nunca votaram. E é perfeito para justamente todos terem conhecimento, terem contato com a urna e com isso chegarem prontos para votar em outubro.
6: Aqui o TSE também explica o processo por trás das urnas eletrônicas e os cargos que entram nessas eleições. No caso do DF, a população deve escolher um deputado ou deputada federal, um deputado ou deputada distrital, duas pessoas para o Senado, uma chapa ao governo que já inclui vice e o presidente e vice-presidente da República. Os candidatos aqui da simulação são fictícios, mas o eleitor pode usar a urna como se já estivesse lá na zona eleitoral no dia 4 de outubro. Como afirma o chefe de gestão de urnas eletrônicas do TSE, Adilson Santos.
9: A ideia aqui é realmente ensinar como se vota. Então é relembrar os eleitores que já sabem e aqueles que não sabem, principalmente a sequência de votação, que é importante.
6: A atividade Como Votar faz parte da primeira edição da Semana Nacional do Sistema Eletrônico. O encerramento da programação aqui no Distrito Federal será a Corrida pela Democracia no Autódromo de Brasília, domingo, com a presença do presidente do TSE, o ministro Nunes Marques.
1: E o ministro Flávio Dino deu mais um passo no processo de fiscalização das emendas parlamentares. A decisão reforça a atuação dos órgãos de controle e mira a possíveis desvios de recursos públicos. Quem traz os detalhes é o repórter Murilo Hernandes.
5: A determinação do ministro Flávio Dino do Supremo Tribunal Federal ocorre após uma fiscalização encontrar problemas no uso de dinheiro destinado por deputados e senadores para obras e serviços nas cidades. O Tribunal de Contas da União analisou 100 repasses feitos entre 2022 e 2024 para 74 cidades e estados. Ao todo, foram fiscalizados 198 milhões de reais. Segundo o resultado da fiscalização, 55 milhões e 400 mil reais apresentaram problemas. Os fiscais encontraram contratos com empresários feitos de forma irregular, obras que não foram concluídas e contas sem comprovação adequada. A fiscalização também encontrou falhas no sistema do governo usado para mostrar onde o dinheiro das emendas está sendo aplicado. Segundo os auditores, o sistema permite o registro de informações, vagas e mudanças nos planos das obras sem limite, o que pode dificultar o acompanhamento dos recursos. Para o ministro Flávio Dino, mesmo com as medidas adotadas recentemente, ainda existem problemas na forma como esse dinheiro público está sendo utilizado. O ministro também pediu explicações à Conab, empresa responsável pelo abastecimento de alimentos no país, sobre denúncias envolvendo o órgão.
1: Agora no Rio de Janeiro, o município do Rio retornou ao estágio 2 no fim da tarde dessa sexta-feira. Quem reatualiza o caso é a Erika Levigard.
10: A previsão é que no fim de semana a cidade do Rio seja acometida por ventos moderados a ocasionalmente fortes. Na sexta-feira, todo o estado ficou em alerta para a previsão de rajadas de vento de até 90 km por hora. O município do Rio entrou em estágio 3. O nível em uma escala de 1 a 5 indica que uma ou mais ocorrências já impactam o município e afetaram a rotina da população. Até o início da tarde, 3 alertas severos da Defesa Civil foram disparados. O prefeito do Rio, Eduardo Cavalieri, afirmou que o alerta segue até sábado.
11: Mais uma vez, a previsão dos meteorologistas vem se confirmando. Os avisos que o centro de operações, que a prefeitura, que o governo do estado veio fazendo, estão se confirmando. E a partir daí, esse alerta vale até o dia de amanhã. Então a gente vai seguir acompanhando, dando mais informações, mas o alerta que foi dado nacional para o sudeste do país e que a gente vai qualificando a qualidade da informação, vai melhorando a nossa tomada de decisão aqui na cidade do Rio de Janeiro, ele vale até o dia de amanhã. Então, ainda são momentos de muita atenção.
10: Os registros mais fortes de ventos foram na Costa Verde Fluminense. Em Angra dos Reis, os ventos chegaram a 84,7 km por hora. Em Paraty, as rajadas atingiram 72,5 km por hora. Na capital fluminense, ventos de mais de 66 km por hora foram registrados no aeroporto do Galeão, na zona norte do Rio. Devido à previsão, a prefeitura e o governo do estado recomendaram que os funcionários que não atuaram em serviços essenciais ou operacionais fossem liberados mais cedo. As concessionárias de trem e metrô anteciparam os horários de pico para atender a população. As aulas das redes municipal e estadual foram suspensas. Ao longo do dia, o Corpo de Bombeiros foi acionado para 7 ocorrências de quedas de árvore e uma de queda de galho. A ciclovia Tim Maia, na zona sul do Rio, foi interditada. O Parque Bondinho e o Cristo Redentor tiveram as atividades suspensas, assim como os parques municipais e federais. Eventos como Doce Maravilha na Gávea foram cancelados na sexta-feira. O alerta de ventania foi reforçado pela Marinha do Brasil. Segundo a Capitania dos Portos do Rio de Janeiro, a passagem de uma frente fria pode provocar rajadas de vento de até 74 km por hora em toda a faixa litorânea entre Maricá, no Rio de Janeiro, e Laguna, em Santa Catarina. A orientação para a população segue a mesma, de evitar permanecer próxima a árvores, postes, placas, andando ou quaisquer estruturas que possam ser afetadas pelos ventos fortes.
1: E ainda falando das mudanças climáticas, o Rio Grande do Sul ainda contabiliza os prejuízos depois do tornado, que causou estragos em vários municípios. Uma pessoa morreu e outras ficaram feridas depois dos vendavais. Quem explica é o Luiz Fernando.
12: Pelo menos 105 municípios gaúchos foram atingidos pelos fortes vendavais. Mais de 330 mil pontos ficaram sem energia elétrica após a queda de árvores e destelhamento de casas. Só em Porto Alegre, as rajadas de vento passaram dos 120 km por hora. 15 mil unidades tiveram cortes no fornecimento de energia. Em Montenegro, na região metropolitana, um motociclista morreu depois de ser atingido por uma árvore enquanto passava por uma rodovia. No sul gaúcho, a cidade de Pedro Osório foi atingida por um tornado que destruiu casas na área rural do município. Foi o segundo fenômeno registrado na região em menos de 2 semanas. O tornado aconteceu após uma frente fria e a formação de um ciclone extratropical. Em Santa Catarina, um ciclone bomba também causou chuva forte, acompanhada por rajadas de vento e queda de granizo. Com o afastamento dessa frente fria, o ciclone no oceano ainda mantém alerta para rajadas de vento. Essas rajadas podem atingir até 90 km por hora no litoral de toda a região sul. Um alerta laranja foi emitido pelo Instituto Nacional de Meteorologia para o Paraná, Santa Catarina e Rio Grande do Sul. No estado gaúcho, a chuva deve dar trégua no final de semana. Amanhã de sábado registra baixa nas temperaturas nas regiões da Campanha e do Sul Gaúcho. Já no domingo, o frio deve ser mais intenso, com temperaturas mínimas próximas de 0 grau, além da possibilidade de geada em algumas regiões.
1: Olha, que criança tem que dormir cedo, todo mundo já ouviu, inclusive você quando criança, provavelmente. Mas a pediatra Diane Gael deu outro conselho para os pais: esquecer a regra e criar uma rotina só deles. É assim que a gente fecha hoje a nossa série especial de Dia dos Pais, contando a história de Wilson e Carlos, um casal que somam 4 anos de paternidade dividida e que tiveram os meninos por barriga solidária. A reportagem é do Ailan Bernardo.
13: Carlos descreve assim os primeiros dias com Ian e Gael. 4 pessoas, ele, Wilson e os 2 bebês, sem experiência nenhuma.
14: A gente brinca que foram 4 pessoas totalmente inexperientes, né? Sem experiência nenhuma, aprendendo a lidar, a cuidar. É uma montanha russa de emoções, né?
13: Antes veio a decisão de como a família ia nascer. O casal pensou até em adoção, mas o caminho escolhido foi outro.
14: Pensamos na época até no processo da adoção, conheci o Dr. Condesmar, que foi um médico que nos ajudou, que é daqui de Santos, e optamos pela barriga solidária, e o processo demorou quase todo 2 anos até as crianças nascerem.
13: Histórias como essa refletem uma mudança maior no Brasil. O número de adoções por casais formados por 2 homens saltou de 76 em 2019 para 357 em 2025. Um crescimento de quase 370%.
15: Quem que é a sua família?
13: Depois que os meninos nasceram, veio outro desafio: descobrir a rotina que funcionava para essa família, sem seguir a regra que todo mundo repete.
14: Ah, é isso mesmo. Todo mundo colocava assim: a criança tem que dormir 6 horas da tarde, tem que dormir 7 horas da noite. E eu levei isso até pra pediatra na época e perguntei. Ela falou assim: Carlos, a melhor rotina é a rotina que vocês definirem pros filhos de vocês.
13: Com 2 pais empresários, gerenciando uma loja de eletrônicos em um shopping do litoral de São Paulo, encaixar a agenda dos meninos exige organização.
16: A rotina dos nossos filhos, é, graças a Deus, eles é bem agitada. É mais agitada que a nossa, às vezes. Eles fazem natação, eles fazem judô, eles fazem inglês, eles fazem futebol.
13: E segundo os 2, cuidar de uma criança já é desafiador. De 2 ao mesmo tempo, o esforço dobra.
14: Uma criança para um casal é uma loucura. 2 crianças para um casal é doideiro, assim. Porque imagina assim, quando você tá dando banho em um, o outro já se sujou, quando você dá comida pro outro, tá com fome, é muita coisa ao mesmo tempo acontecendo, né?
13: Presencialmente, a família nunca enfrentou um episódio grave de preconceito. Na internet, a realidade é outra. Toda foto publicada vem seguida de mensagens de ódio.
16: Nas redes sociais, assim, qualquer publicação que a gente posta, uma foto nossa mostrando a nossa família, a gente tem mensagens negativas, falando que a gente não deveria estar com as crianças, que a gente não merece.
13: Diante disso, a resposta que os pais escolheram foi não discutir com quem ataca.
16: Eu acho que é muito melhor eu mostrar o amor da minha família e deixar essa minoria no esquecimento.
13: Depois de 4 anos de rotina dividida, é isso que o Wilson e o Carlos resumem quando o assunto é paternidade. E é esse o recado que fecha a nossa série de Dia dos Pais.
16: Não existe pai pronto, existe o pai presente, né? Estar presente com seu filho, brincar com seu filho, muda tudo.
14: É fácil você colocar um filho no mundo. O difícil... Fala, o que você quer falar?
17: Gosta do papai?
18: Eu te amo.
14: Que lindo! Eu também te amo.
16: Você ama o papai? Me dá um beijo aqui, então. Te amo, filho.
1: Reportagem linda feita aí pelo Ailan Bernardo e por toda a nossa produção da TMC, celebrando então o Dia dos Pais, fechando essa série muito bonita. 11:32.
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1: 11:37 e é hora do nosso Tem Música Chegando. É isso mesmo, vamos pro nosso quadro para falar do grupo Cat's Eye, que anunciou nessa sexta-feira que a Sofia Alafortesa ficará temporariamente afastada das atividades para priorizar a saúde mental e o bem-estar. A integrante está fora da agenda do grupo desde o fim de julho e não participou da apresentação no Winterland Milk Festival, realizado no dia 30 por razões médicas. Em comunicado, as gravadoras responsáveis pelo grupo informaram que Sofia não participará das próximas atividades promocionais. Segundo a nota, a cantora passou por consultas com profissionais de saúde que recomendaram um período prolongado de descanso e cuidados contínuos. O comunicado diz, abre aspas, a saúde, a segurança e o bem-estar a longo prazo de nossos artistas sempre serão nossa maior prioridade, fecha aspas. Lembrando que Sofia não é a única integrante do Cat's Eye atualmente afastada, né? A Manon está fora das atividades do grupo desde fevereiro de 2026 para cuidar da saúde e do bem-estar. Na época, a cantora afirmou nas redes sociais que estava saudável e bem. Durante a ausência de Manon, o grupo manteve a agenda de apresentações. O Cat's Eye também se apresentou no Lollapalooza, com uma integrante a menos. Até o momento não foi informado um prazo para o retorno das duas. Com afastamento temporário, então o grupo segue atuando sem duas das integrantes da formação original. E para quem não conhece, o Cat's Eye é um grupo feminino internacional formado por 6 integrantes, né? Então a Sofia, Lara, Daniela, Megan e também a Yunche, além também da Manon, né? Então 6 integrantes aí desse grupo feminino na música. Elas misturam pop internacional com referências do K-pop também. Destaque para o álbum Beautiful Chaos, de 2025. Então agora com Sofia e Manon afastadas, Lara, Daniela, Megan e Yunche seguem com os compromissos do grupo. Agora falando de outro grupo, vou falar do grupo sul-coreano Stray Kids. Lançaram então nessa sexta-feira o 10º álbum de estúdio da carreira, né? Intitulado como This and That. O disco reúne 8 faixas e foi lançado junto com o videoclipe da música que dá nome ao álbum. O lançamento acontece antes da apresentação do grupo no Rock in Rio, que vai rolar aqui na Cidade do Rock. Então Stray Kids será uma das atrações principais do palco mundo no dia 11 de setembro. Então, lembrando que o grupo esteve no Brasil em 2025 com a turnê Dominate World Tour. Na ocasião, os integrantes fizeram 2 apresentações em São Paulo e 1 no Rio de Janeiro. Então, lembrando, né, o Stray Kids também alcançou um recorde na Billboard ao se tornar o primeiro grupo a estrear 7 álbuns consecutivos no primeiro lugar da parada de álbuns da publicação, né? E para você que não conhece, Stray Kids é um dos principais, né, grupos de K-pop da atualidade. Então, um grupo que ganhou fama internacional com músicas como God's Menon, Maniac e Backdoor. E construiu uma base enorme de fãs fora da Coreia do Sul. Agora, com um álbum novo, eles chegam ao Brasil novamente, dessa vez para um dos maiores festivais de música do país, o Rock and Roll. E aí, falando de Stray Kids no Rock in Rio e também de álbum novo deles, agora vamos falar da Britney Spears. Ela afirmou que não pretende voltar à indústria da música. Então, você que é fã da Britney, realmente, felizmente, não temos aí previsão dela voltar. No caso, ela já diz categoricamente que não quer voltar. Em publicação no X, antigo Twitter, a cantora também pediu desculpas por erros do passado e voltou a fazer críticas aos pais. Na publicação, Britney disse que não tem interesse em retornar à carreira musical e afirmou que sua relação com as apresentações mudou ao longo dos anos. Ela escreveu, abre aspas, não quero estar na indústria e, francamente, só em pensar nisso não é como era quando eu era jovem, fecha aspas. Então, segundo a cantora, durante parte da carreira, ela se apresentava em circunstâncias que não correspondiam à sua vontade. Britney também afirmou que, naquele período, se concentrava em lidar com a rotina de apresentações. É muita correria. A cantora já tinha relatado experiências semelhantes em sua autobiografia, A Mulher em Mim, que foi publicado em 2023. Né? Lembrando que ela lançou aí 9 álbuns de estúdio entre 1999 e 2016. Vendeu mais de 100 milhões de cópias de álbuns e singles em todo o mundo, segundo dados divulgados sobre a sua carreira. E a trajetória da Britney Spears ajuda a entender um pouco do tamanho dessa decisão, né? Porque ela começou muito cedo, ainda adolescente, então virou ali um dos maiores, das maiores estrelas do pop mundial. E no fim dos anos 90 explodiu, né? Com o clássico Baby One More Time. Nisso vieram outros grandes sucessos, como Oops, I Did It Again, Toxic, Womanizer, além de turnês, videoclipes e uma carreira marcada por uma enorme exposição pública. Mas ao mesmo tempo em que ela se tornava uma das artistas mais famosas do mundo, a Britney também enfrentava uma série de problemas pessoais e profissionais também que ganharam uma enorme repercussão. Então, um dos capítulos mais marcantes foi a tutela judicial, que controlou aspectos da vida e da carreira dela por 14 anos, até ser encerrada em 2021, tanto que os fãs levantaram ali a hashtag, né, hashtag Free Britney, né, liberte a Britney Spears. Então, nos últimos anos, a Britney tem falado mais sobre esse período e sobre o impacto que a fama teve na vida dela. Por isso que quando ela diz que não quer voltar à indústria, a declaração também precisa ser entendida dentro dessa história, né? Então, depois de tantos anos sob os holofotes, parece que nesse momento Britney está escolhendo uma vida mais distante dos palcos. E a cantora colombiana Karol G, então lançou nessa sexta-feira o sétimo álbum de estúdio da carreira, intitulado No Me Arrependo de Sentir Tanto. O disco reúne 14 faixas e aborda temas como amor, desamor, dor, nostalgia, esperança e cura, sentimentos aí do ser humano. Então o álbum inclui os singles lançados anteriormente, como Después de Ti, parceria com Greg Gonzalez, guitarrista do Cigarettes After Sex, e Matadora, também, que estreou na terceira posição da parada Billboard Hot Latin, né, nessa semana. Então o projeto também conta com participações do Bruninho, Bruno Mars, além também de Drake, Rudy Lane e também Russowski. A faixa Still, gravada com Bruno Mars, é a primeira música totalmente em inglês lançada por Karol G. Então, segundo informações divulgadas sobre o projeto, o álbum foi inspirado em experiências pessoais da cantora e combina elementos do pop alternativo com influência da música latina. Então, no caso, Karol G apresentou informações sobre o álbum ao longo das últimas semanas. O anúncio oficial aconteceu durante a turnê Viajando por El Mundo, Tropitour. É, então, antes do lançamento, a cantora divulgou a capa, um trailer e a lista de faixas do disco. Então, olha só, lançamento aí quente, né? Pra quem não conhece ela, a Karol G é uma das cantoras e compositoras mais famosas da Colômbia, né? Uma das maiores artistas da música latina contemporânea. Ficou conhecida principalmente pelo reggaeton e pelo pop urbano e ajudou aí a abrir mais espaço pro mercado nas mulheres aí, pras mulheres no mercado. Então, carreira que ganhou projeção internacional com o álbum Unstoppable de 2017, depois veio Ocean de 2019 e também Mañana Será Bonito de 2023, um dos trabalhos de maior destaque da carreira dela. Então agora com Não Me Arrependo de Sentir Tanto, Karol G chega ao sétimo álbum de estúdio e apresenta uma fase um pouco mais pessoal, com músicas sobre amor, saudade e recomeços. Fica a indicação aí pro seu sextou. Agora, polêmica, é isso mesmo, porque Stevie Nicks e Lindsey Buckingham, ex-namorados e ex-integrantes do Fleetwood Mac, banda muito conhecida, retomaram um contato após anos de conflitos, né? Em entrevista à E! News, Buckingham afirmou que os dois estão conversando o tempo todo agora. Então, lembrando que Nicks e Buckingham tiveram um relacionamento amoroso e uma parceria musical antes de entrarem pro Fleetwood Mac em 1974. O casal terminou o relacionamento durante a produção de Rumors, que foi lançado em 1977, um dos principais álbuns da banda. A relação entre os dois continuou marcada por conflitos ao longo dos anos. Em 2018, Buckingham deixou o Fleetwood Mac após um desentendimento com o Nicks. Então a banda continuou em atividade sem o músico até a morte da tecladista e compositora, que é, né, no caso, a Christine McVie, em novembro de 2022. Então, segundo Buckingham, a produção de um documentário sobre o Fleetwood Mac contribuiu para a reaproximação entre os dois. Então, olha só, unindo aí novamente o casal. O projeto está sendo desenvolvido pela Apple TV Plus e tem previsão de lançamento para 2027, para o ano que vem. Durante o evento Power of Young Hollywood, promovido pela Variety, a revista internacional, nessa quinta-feira, o músico afirmou que o processo da produção do documentário teve um efeito positivo sobre a relação entre os integrantes da banda. Beckham também disse que os conflitos existentes lá em 2019 foram resolvidos. Então, olha só, sem DR por enquanto. Outro projeto relacionado à trajetória da dupla foi o relançamento, né, de Beckham Knicks, álbum lançado originalmente em 1973, antes da entrada dos dois no Fleetwood Mac. A obra recebeu uma versão remasterizada em setembro de 2025 e em 2027 Rumors completará 50 anos, né? Então, questionado sobre possíveis colaborações futuras, Beckham não confirmou novos projetos, mas afirmou que o público pode esperar novidades. Será que vem aí, então, um feat? E será que vem aí Rihanna? É, ela que tá trabalhando em músicas novas, segundo o rapper A$AP, que é seu companheiro, né? A informação foi divulgada durante uma entrevista do artista ao podcast apresentado por Jason Lee. Durante a conversa, Rocky afirmou que Rihanna tá atualmente em estúdio. Logo depois, o rapper reconheceu que havia revelado uma informação que a cantora poderia preferir manter em sigilo. Falou que não devia. Então, é, lembrando que a Rihanna, não lança um álbum de estúdio desde o Anti, que foi lançado lá em 2016. Desde então, a artista fez declarações sobre o desenvolvimento de novas músicas, mas ainda não anunciou oficialmente uma data para o lançamento do seu próximo disco. Então, quem colocou a boca ali no microfone para falar sobre o álbum novo dela foi o companheiro dela, né, o A$AP Rocky, né? Não sabemos nem se foi com a autorização dela. Então, em entrevista a Rapper's Bazaar no ano passado, a cantora afirmou que passou anos buscando uma direção para o novo trabalho e que havia encontrado o caminho que queria seguir. Rihanna também disse que o projeto não teria como objetivo seguir uma fórmula comercial. Em fevereiro, a cantora foi fotografada em um estúdio de gravação. Em novembro de 2024, ela havia afirmado que estava recomeçando do zero o processo de produção do álbum. Rihanna também negou rumores do próximo disco, né, de que teria reggae como principal gênero musical. Segundo a cantora, o projeto ainda não estava definido por um estilo específico. O rapper também descartou a possibilidade de um álbum conjunto com Rihanna. A cantora, por sua vez, ainda não confirmou oficialmente detalhes sobre seu próximo trabalho, que é chamado informalmente pelos fãs de R9. Então, essa espera já virou quase uma história à parte da carreira da Rihanna, né? Porque ela lançou o primeiro álbum e o Music of the Sun em 2005. Depois vieram trabalhos como o Good Girl Gone Bad, Rated R, Loud, Talk That Talk, né? Então, vários sucessos dela. Em 2016, como eu mencionei, veio One Tie, que é o último álbum. Trouxe sucessos aí muito notáveis como Work, Needed Me, Love on the Brain. Só que desde então, né, Rihanna praticamente desapareceu da música. Ela continua aparecendo em eventos, se dedicou à maternidade, a outros projetos também, e os fãs aí não perdoam, né? Até hoje continuam cobrando álbum novo dela, mas agora a notícia de que a Rihanna tá novamente em estúdio. Então reacende aí uma esperança de quem tá na espera, espera que já durou uma década, finalmente então, será que vem aí álbum novo da Rihanna? 11 horas mais 51 minutos.
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1: E olha esse caso que bizarro, no Rio de Janeiro. Um homem foi preso na manhã dessa sexta-feira pela Polícia Civil, acusado de se passar por médico e atender uma criança com tumor cerebral por cerca de 10 meses. A Rebeca Reis tem os detalhes dessa história.
2: Ele utilizava a identidade de outro profissional desde 2025 e fazia consultas domiciliares a essa criança de 10 anos na Baixada Fluminense. Segundo as investigações, ele prescreveu medicamentos, solicitou exames e emitiu encaminhamentos para a criança. O criminoso chegava a usar carimbos falsos e o número de registro de outro profissional cadastrado no Conselho Regional de Medicina. Diogo dos Santos Serpa foi preso em Nova Iguaçu, no bairro de Jardim Pitoresco. A denúncia foi feita pela mãe da criança, que estranhou algumas prescrições e percebeu que a foto do CRM era diferente do homem que visitava sua casa. Os agentes abordaram o criminoso e o identificaram, realizando procedimentos médicos através de uma identidade de outro profissional, cadastrado no CRM. Ele foi autuado por exercício ilegal da medicina com fins lucrativos, uso de documento particular falso, falsa identidade, estelionato tentado e perigo para a vida ou saúde de outrem. Durante a ação, os policiais ainda apreenderam carimbos e receituários já carimbados com o nome de outro profissional. Segundo a polícia, o criminoso já possui anotações criminais pelos crimes de falsidade ideológica, furto de medicamentos em farmácia, furto em farmácia e peculato. As investigações continuam para identificar possíveis outras vítimas e comparsas.
1: Agora, mudando de assunto, vacinas contra o sarampo, a poliomielite e o pneumococo 20 valente foram entregues ao estado de São Paulo para reforçar a campanha de multivacinação desse ano. O repórter Ricardo Sparvoli acompanhou e traz os detalhes.
3: O Ministério da Saúde enviou mais de 1,5 milhão de doses para o estado, com atenção especial ao combate ao sarampo. Isso porque só neste ano de 2026 já foram confirmados 23 casos da doença. O ministro da Saúde, Alexandre Padilha, acompanhou a entrega das vacinas e reforçou a convocação para a vacinação.
4: A gente está convocando todo mundo que vive nessas cidades, até 59 anos de idade, quem mora em São Paulo, São Bernardo, Guarulhos, para se vacinar do sarampo, tomar mais uma dose de vacina do sarampo. Criança nessas cidades tem que completar sua caderneta. Pessoas até 59 anos, nós estamos chamando para se vacinar contra o sarampo, para a gente ter garantia do bloqueio.
3: Padilha também alertou para o impacto da desinformação sobre vacinas e citou o avanço do sarampo nos Estados Unidos.
4: Mas, infelizmente, esses movimentos anti-vacina, não só no Brasil, nos Estados Unidos, está vivendo o maior surto de sarampo dos últimos 35 anos nos Estados Unidos, faz com que muitas pessoas não levem suas crianças para tomarem a vacina. Tem muita gente que nunca nem viu o sarampo, porque a gente conseguiu o controle do sarampo e, por isso, pode ter o risco de disseminar. O sarampo é o vírus que mais transmite entre os seres humanos.
3: Em São Paulo, quem quiser evitar filas pode baixar o aplicativo De Olho na Fila da Prefeitura. O sistema passou a monitorar postos de vacinação nesta semana e mostra onde a espera está menor. A campanha de multivacinação vai até o dia 1º de setembro.
1: E estamos em

0: se estende à mãe e à sociedade como um todo. Porque o leite materno, ele é um alimento sustentável. A gente não gasta água, a gente não tem resíduo, a gente não gasta energia. Então, se a gente quer um mundo sustentável, a gente quer um mundo com crianças mais saudáveis e adultos mais saudáveis, precisamos investir no aleitamento materno.
1: Inclusive, Andréia, né, também quero pontuar desse trecho da sua fala, né, também muito importante, né, quero te perguntar os benefícios, então, que a amamentação traz também para mãe.
0: A mãe que amamenta, os benefícios, ele é dose dependente. Quanto mais tempo amamenta, mais benefícios você tem. Redução de câncer de mama, câncer de ovário, diabetes, obesidade, síndrome metabólica e o emagrecimento, ele é um pouco questionável, os trabalhos não confirmaram totalmente, a gente tem trabalho que confirma e outros não, mas o aleitamento materno, ele vai trazer benefícios para a vida dessa mulher, a vida inteira dessa mulher.
2: E falando também de doação, que é um serviço importantíssimo, como fazer a doação de leite? O que é necessário?
0: O Estado de São Paulo, né, nós temos uma grande rede de bancos de leite humano. A doação, toda mulher que amamenta, ela pode ser uma doadora. Basta você tirar aí 20 ml por dia. No final de 10 dias, você já tem 200 ml. Esses 200 ml fazem uma diferença imensa para os bebês que estão internados na UTI neonatal. E para doar é muito simples. Você se paramenta, faz a retirada do leite num frasco de vidro com tampa rosqueável, congela esse leite, ele tem um prazo de validade de 15 dias, e você liga para o banco de leite mais próximo da sua casa. E esse banco de leite vai até a sua casa pegar esse leite para levar ao banco.
3: Muito importante, então, essa campanha Agosto Dourado. Fica aí, então, a dica para você se informar, né? Luta pelo incentivo à amamentação. Tema super importante. E 11 horas mais 58 minutos... Assim eu vou desacelerando aqui a minha programação, a nossa programação do Resumo TMC. 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Você conferiu agora os principais destaques do mundo da política, da cultura e de tudo que rolou no Brasil e no mundo com a minha apresentação, Alexia Marília. Nos vemos então na segunda-feira, às 10 horas da noite, com mais Resumo TMC. Tchau, tchau.
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6: Olá, domingão chegando e vem aí aquele momento de celebrar o Dia dos Pais. Até lá as marcas seguem na mídia para criar uma conexão afetiva com a data, homenageando os diferentes perfis de pais, lançando produtos, são iniciativas de todos os tipos. E hoje vamos encerrando essa pauta com a Dengo Chocolates. A marca propõe uma nova perspectiva para a data, incentivando os consumidores a transformar o ato de presentear em momentos compartilhados, que vão além da troca de produtos. Ela parte da reflexão sobre aqueles presentes que ficam guardados e de outros que ganham significados ao serem vividos, citando como exemplos experiências, como conversa que atravessa a tarde ou aquele café servido sem pressa. É sobre isso. O Dia dos Pais pode ter presente, mas o que não pode faltar é afeto. E amanhã é o dia do programa Marcas e Consumidores. A gente tem aquele encontro marcado 12:30. Eu entrevisto o Eduardo Picarelli, diretor de marketing e negócios do Grupo Heineken. Você não pode perder. Até lá, bom final de semana e feliz Dia dos Pais.
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1: Tem conversa que começa com uma pergunta e termina em um lugar completamente diferente daquele que a gente imaginava. É justamente esse tipo de encontro que interessa aqui. Meu nome é Joana Trepto, este é o Imprevista, um programa de entrevistas feito para que a gente vá além do currículo, da imagem pública, daquelas respostas que todo mundo já conhece. Aqui a gente fala de escolhas, de contradições, de bastidores, de afetos, de tudo o que ajuda a revelar quem é que existe por trás da personagem. Porque nenhuma trajetória é feita apenas do que foi planejado e quase sempre são os desvios, são os encontros, são as surpresas que contam as melhores histórias. Nosso convidado de hoje transformou uma paixão em profissão e depois em um dos maiores programas e projetos de conteúdo sobre viagens do Brasil e do mundo. Enquanto muita gente sonha em conhecer o mundo, ele decidiu fazer do mundo o próprio escritório. Já visitou dezenas de países, aprendeu diferentes idiomas, criou uma comunidade de milhões de pessoas interessadas em viajar melhor e ajudou a mostrar que uma viagem inesquecível nem sempre depende daquele orçamento milionário. Existe curiosidade sobre ele que chama atenção. Depois de tantos aeroportos, de culturas, de fronteiras, o que mais me impressionou é que quem convive com o Estevam não é a coragem de atravessar o planeta sozinho que destaca, é o contrário. É, segundo uma fonte que nós ouvimos, que ele continua acreditando muito nas pessoas. Continua, por exemplo, tendo dificuldade em imaginar que alguém possa agir de má fé. Também descobri que existe uma regra da qual ele nunca abre mão. Jamais recomendará algo que possa prejudicar quem confia no trabalho dele. Isso me parece um pouco raro hoje em dia. Um mercado em que a credibilidade vale tanto quanto qualquer contrato, talvez esse seja o destino mais importante que ele escolheu preservar. Mas quem é o homem que existe quando a câmera desliga? O que ainda surpreende alguém que já viu tanto pelo mundo? Será que depois de conhecer boa parte do planeta, viajar, continua sendo liberdade ou também virou responsabilidade? O nosso convidado de hoje é Estevam. Estevam pelo mundo.
2: Olá, bem-vindo à entrevista. Boa tarde, muito obrigado pelo convite. Mega animado para compartilhar um pouquinho aí do que eu já vivi por esse mundo.
1: Estou muito feliz de ter aqui você com a gente. E já para quebrar o gelo aqui de início, eu queria te perguntar se, à medida em que você vai conhecendo mais e mais lugares, mais pessoas, mais culturas, vendo o mundo de formas mais diferentes, você encontra mais respostas ou vão surgindo mais perguntas?
2: Mais perguntas. Quanto mais eu viajo, mais respostas são respondidas, mas mais perguntas vão surgindo. E eu vou vendo que, às vezes, a resposta que eu buscava só vai ser respondida com uma outra pergunta. Isso é bem, parece bem profundo, um papo bem de doido, né? Mas é tanta coisa nesse mundo pra gente ver. E às vezes a gente acha que a resposta está lá longe, mas está aqui do lado.
1: Quando você pensa em tudo que você já viveu, e no Estevam pequenininho, você criança, tem alguma pergunta que você queria muito que fosse respondida e que de fato já foi? Quando você foi conhecer o mundo, você tinha alguma dúvida, você tinha anseio, e aí você parou e pensou, ah, agora eu entendi.
2: Muitas. Acho que a principal é porque as pessoas brigam. Eu, quando era criança, não entendia por que o mundo tinha guerra, né? E aí, quando eu comecei a viajar, eu comecei a me questionar muito sobre isso. Eu comecei a pensar, gente, no fundo, todo mundo só quer a mesma coisa. Todo mundo só quer ser feliz. Todo mundo só quer ter seus amigos, sua família, ser feliz no seu trabalho, conseguir fazer uma viagem, conseguir passar tempo de qualidade com quem ama. Por qual razão as pessoas não se acertam? Essa era uma dúvida que eu tinha desde criança. E quando eu comecei a viajar o mundo, eu comecei a ver o quanto a gente complica, né, coisas simples da vida. Quanto, mesmo que a gente busque, mesmo que tenhamos os mesmos objetivos, a gente deixa, às vezes, algum traço cultural, algum traço financeiro, algum traço religioso, algum traço de criação passar na frente da nossa felicidade e criando problemas que a gente jamais deveria ter criado por nenhuma razão.
1: Você é uma pessoa mais amistosa do que impetuosa?
2: Eu sou um pouco impetuoso, sou ariano, né? Então, assim, eu sou um pouco... Mas eu sou bem amistoso, sou bem amistoso. Ah, impetuoso e não impulsivo. Eu já pensando que você perguntou se era impulsivo. Não, eu sou amistoso, sou da alegria, eu sou da paz. Tanto que você comentou, né, que eu não consigo ver o lado ruim das pessoas. Até hoje eu caio em golpe, gente. Até hoje eu caio em golpe pelo mundo. O pessoal fala assim, mas você viaja quase 15 anos profissionalmente. Como que você cai, às vezes, em golpezinho bobo de Paris, de não sei o quê? Eu falo, gente, eu não sei. Eu confio, acho que as pessoas são boas até hoje. Eu sou muito iludido, cara.
1: Você está falando sobre brigas pelo mundo. Antigamente a gente tinha uma ideia de conflitos, de geopolítica, que é diferente do que a gente tem hoje e do que a gente vem tendo nos últimos anos. Tudo que está acontecendo nos últimos anos mudou a percepção que a gente tem sobre o mundo. As guerras não ficaram para trás. O mundo não vive em harmonia. E hoje dá, inclusive, para você ir fazer turismo em lugares que estão em guerra.
2: Sim.
1: Você já foi para algum lugar que tem conflitos e que você chegou lá e viu uma realidade totalmente diferente daquela que a gente imagina? Até porque tem muito lugar que tem guerra civil, que tem conflitos locais, e a gente nem fala disso.
2: Com certeza, e às vezes não é nem visto. Tem, acho que duas coisas que a gente tem que tomar cuidado. Uma é como a guerra ela é mostrada pela mídia, que existem situações de guerra que elas estão, assim, acontecendo há muito tempo, mas em partes super pontuais do país também. Então, às vezes, um país gigantesco, que as pessoas, por exemplo, acho que um exemplo que ilustra bem isso, é Rússia e Ucrânia. Né? Hoje, se você for para a Rússia, para Moscou, você, de fato, por mais bizarro que pareça, você consegue fazer turismo. Não tá, São Petersburgo, Moscou, você consegue. Porque a guerra não estão bombardeando lá o centro de Moscou. Não tá, gente, um tiroteio rolando lá no centro da Rússia, né? Como o pessoal imagina.
1: E como existe em cidades aqui.
2: Exato. E ao mesmo tempo, quando a gente para pra pensar, se você vai no Rio de Janeiro, você pode levar uma bala perdida. Então são coisas que eu já fui, sim, em países em situação de guerra. Mas eu também fico pensando como que no meu dia a dia no Brasil, eu tava aqui há 2 meses no Uber de boa no celular, quebraram o vidro do Uber, enfiaram a mão e levaram o meu celular. Então, assim, é uma situação de risco que eu tô aqui num país que, teoricamente, é um país pacífico, né, que está em guerra. E já fui em outros países também, já fui pra Ucrânia, não aconteceu nada, já fui pra Chernobyl também, não aconteceu nada. Já passei em alguns outros países que vivem aí em situação de guerra há muitos anos e nada aconteceu. Ou países de conflito, né, há muitos anos eu fui pra Israel também, que é um país que todo mundo falava pra mim, mas você é doido, mas não sei o quê. Eu tenho amigos que moram em Israel e eles falam que a vida tá normal. Existem lá os alertas e tal, mas eles vão pra escola, eles trabalham, eles vão pra praia. Quando eu fui também, é um lugar que tem muito conflito, né? Jerusalém, então você vê tantas culturas convivendo junto. É judeu, é o islâmico, é católico, nós armênios. E ainda assim a vida acontece, é muito mágico você ver isso.
1: Qual foi o maior preconceito que conhecer o mundo fez você derrubar? Um preconceito que você tinha?
2: Preconceito que eu tinha? Acho que é um preconceito que a gente é criado desde a infância, de que cada lugar tem o seu estereótipo, sabe? Então achar que, sei lá, o Caribe são só praias e gente tomando sol. Que você ir pra, sei lá, pro... pra Austrália, você vai ver canguru na rua, sabe? Que você vai pro Japão, o pessoal vai comer sushi todo dia. São estereótipos que a gente vai criando desde criança, que não existem, que não são bem assim. Que talvez, às vezes, o gringo, ele olha e fala assim, ai, porque o Brasil, eles comem banana e deve ter macaco pulando nas árvores, sabe? Eu acho que viajar te dá essa grande amplitude de cabeça que você não consegue ter. Mesmo hoje, com acesso às redes sociais, a gente só vê, eu sei que você é uma super viajante também, né? Você adora viajar, e a gente só consegue entender o mundo com os nossos próprios olhos. Não importa o que você faz, o que você assiste, o que você consuma da sua casa, que de fato ajuda muito. Então, né, me assistam também, eu adoro compartilhar o mundo com vocês. Mas a minha ideia é inspirar as pessoas para que elas façam o mesmo, para que elas saiam de casa e peguem os olhinhos delas, mãos delas, os pezinhos delas e vão aí correr pelo mundo e ver tudo por elas mesmas, sabe?
1: Ô Estevam, e sobre você? Você acha que existe algum estereótipo, alguma forma que as pessoas te enxergam, que na verdade não é assim, seja pela tua profissão, pelo teu jeito?
2: Ah, tem dito, assim, a maioria das pessoas sabe, né? Muita gente sabe da minha história, que eu já tô há muito tempo na internet, vai fazer 15 anos que eu tô viajando profissionalmente, que eu transformei isso no meu trabalho, mas eu vejo de tudo, assim, desde gente falando assim, nossa, deve ser um filhinho de papai que fica viajando o mundo, de onde vem tanto dinheiro? Ou então fala assim, nossa, ele deve gastar muito no cartão. Quantos milhões você gasta por mês no cartão para ter tanta milha e conseguir viajar? Porque não é possível. Aí eu falo, gente, é só saber usar o dinheiro. Tava até explicando aqui para as meninas da TMC que você pegar Uber, fazer o mercado, comprar uma blusinha na Renner, tudo sair da milha. É só saber onde comprar e como comprar. Mas estereótipos tem muitos, né? Eu acho que, que hoje, assim, as pessoas vivem muito como uma pessoa que tenta mostrar o mundo para elas, né? Que tenta democratizar as viagens, tornar acessível experiências incríveis. Eu sempre falo para as pessoas que elas são seres humanos incríveis, podem chegar onde elas quiserem, porque eu vim, assim, né, de uma família mais simples, né? Meu pai era militar, minha mãe é professora, então eu nunca tive acesso a tantas viagens, a tantas coisas, até eu correr atrás de conhecimento. Então, eu sei que muita gente também vê, né, um Estevão que desde criança estudou muito, pesquisou muito, sempre adorava história e geografia, sabe, assim, eu podia zerar em qualquer matéria, mas história e geografia era sempre 10, assim, eu viajava nas histórias dos professores, eu era apaixonado pelo mundo. Então, eu acho que muita gente vê esse estereótipo aí do Estevão apaixonado pelo que faz também.
1: É, realmente a viagem virou algo possível e antes não era. Tanto que viajar de avião era algo super formal. Eu sou filha da aviação. Minha mãe e meu pai se conheceram na KLM.
3: Nossa!
1: Os dois trabalhavam em dois cantos do mundo. Minha mãe no Porto, em Portugal. Eu sou portuguesa. Meu pai aqui no Brasil, ele é brasileiro. E eles se encontraram pela primeira vez em Amsterdã. Num curso da KLM, um curso de atualização.
2: Não acredito, história de filme.
1: De filme. E começaram a conversar em programa de reserva. Então, eles não tinham um telefone para falar todos os dias, eles conversavam pelo computador. Eu sou essa filhota da aviação. Mas
2: eu tenho sangue a vontade de viajar, sede de viajar, que legal.
1: Eu queria falar sobre a tua família. Filhinho de papai, que você não é.
2: Não.
1: E você é, de certa forma, um filhinho de vovô. No bom sentido, no sentido amoroso, você teve uma figura paterna muito forte, inclusive do seu avô. Eu queria que você falasse um pouco do vô Faria. O que que existe?
2: Nossa, eles fizeram a pesquisa de casa deles, hein? Eles foram longe.
1: A gente tem uma boa fonte.
2: Ah, tô vendo.
1: O que que existe do seu avô em você?
2: Ai, gente, para que eu já quero chorar já. Ah, sei lá, meu avô foi minha maior referência, assim, né? Ele era uma pessoa que me inspirava muito. Nossa, gente, é que até hoje tem uma coisa muito forte, que assim, quando eu perdi meu avô, eu tava viajando, né? E aí até hoje eu fico meio que assim, eu tenho essa coisa, que eu tava viajando, e eu sei que ao mesmo tempo ele ia querer que eu estivesse viajando, sabe?
1: Mas você se culpa por não ter estado?
2: Não, hoje não, hoje eu consigo, assim, eu acho que eu superei bem nele, chorando anos depois da morte do avô, superou. Nada sensível,
1: mas não,
2: né,
1: não existe superar a morte de uma pessoa tão importante na sua vida. Não é superável.
2: Ele era, assim, minha pessoa favorita no mundo, sabe? Era a pessoa que eu mais amava no mundo, tipo, voltar pra casa. Ai, peraí.
1: Ai, que bonitinho.
2: Não, é que eu amava, tipo, voltar pra casa e encontrar com ele. Era, tipo, assim, a minha joia guardada. E aí, nessa última viagem, saber que eu ia voltar, ele não tá aí, eu ia estar lá. Foi bem triste, assim, foi bem difícil. Mas meu avô sempre foi uma pessoa de muito princípio, sabe? Ele sempre me compartilhou muita coisa, sempre me mostrou o lado positivo de tudo. Ele só via as coisas boas das pessoas. Ele era sempre muito positivo, ele não acreditava também no mal, assim, sabe?
1: Então é dele que você tem
2: isso. Eu acho que é dele que eu trouxe um pouco disso, assim.
1: É por causa dele que você cai em golpe.
2: É por causa dele que eu caí em golpe, entendeu? Então, assim, quando alguém me chama, aquela vez em Paris, que eu caí no golpe do alimento. Eu tava de boa em Paris, jantando. Aí um casal me chamou e falou assim, ah, você não quer ir tomar um drink? Eu vi que você é blogueiro, você tá fazendo conteúdo. Eu falei, tô. Eram dois mexicanos. Eu falei, tô, não sei o quê. Aí eles, tem um bar incrível aqui. Traz um lencinho pra mim, minha amiga. Tem um bar incrível. Gente, eu juro que eu sempre falo assim, não, quando eu falar do meu avô, eu não vou chorar. Até hoje eu não consigo. Ele foi uma pessoa tão importante na minha vida, assim, sabe? Se perguntou disso de, ai, sei lá, de princípio, de coisas. Eu acho que eu nunca vi ninguém assim, tão evoluído como ele, sabe? Aquela pessoa que você admira por existir. E aí em Paris eu tava jantando essa vez, eu vi esses dois mexicanos. Eles falaram assim, porque você cria conteúdo? Tem um bar lindo aqui pra você criar, bar caro do cão. Um bar lindo aqui pra você criar conteúdo, era um bar super legal. Aí, vamos, aqui do lado do café que a gente tava. Fui lá com os dois e tal. Falei, tomar um drink não vai matar ninguém, né? Era, sei lá, 18, 20 euros um drink. Falei, vambora. Fui lá. E eles começaram a pedir comida, aí pediram um prato, dois pratos, risoto, peixe, garrafa de vinho, champanhe. Eu falando, gente, pra que tanta coisa? Eles, é que a gente não jantou, não sei o que, mas fica tranquilo. Eu lembro que eu tomei, sei lá, dois drinks, e aí no final, na hora de pagar a conta, resumidamente, a menina chegou pra mim e falou assim, lá é muito comum lá fora, até hoje, eles passarem o cartão físico, né? A pessoa entrar com o seu cartão, levar o cartão, colocar no negocinho da conta,
1: sabe? Um envelopinho,
2: num envelopinho da conta.
1: Aquela carteirinha.
2: Passa, traz pra você, você assina, né? Isso no Brasil não existe. A gente pagou por aproximação, ou o cara traz a maquininha pra você e você faz na hora. Mas lá é comum, então eu nem suspeitei. Aí eu peguei e dei meu cartão pra ela, ela falou assim, ah, eu vou entrar então pra gente pagar. É, você quer dar meu cartão pra pagar os seus drinks? Eu falei, ai, tá bom. E sei lá, 35 euros que eu ia pagar. Aí chega, sei lá, 350 euros aparece no meu celular, assim, pisca. Aí na hora que eles voltam, eu falo, meus amigos, o que aconteceu? Deu 350 euros minha parte? Imagina, eu conheci eles há 2 horas, não ia pagar tudo aquilo aí que eles comeram, né? Aí eles, nossa, deve ter tido algum erro. Meu Deus, debitaram um do meu também. Ela fingiu que eu no celular. Aí ele, nossa, o meu também, cobraram 3 vezes. Aí eu falei, nossa, gente, dele... Vai lá dentro e fala com ele que ele se torna. Eu falei, ai, boa ideia. Gente, eu sou assim, um bobão. Aí eu falei, nossa, é verdade. E eu pensando, por que eles não vieram comigo? Eles também cobraram deles.
1: Eles foram embora.
2: É isso, na hora que eu entrei lá pro caixa, eu falei assim, amigo, sabe aquela mesa lá fora? Aí ele, que mesa? Eu falei, ali com aquela... Eu falei, não, moço, peraí, tem 2 pessoas ali dele. Os que foram embora agora? Aí sabe quando no segundo a ficha cai, eu penso assim, meu Deus do céu, eu caí.
1: Que terrível.
2: É tarde demais, eu caí, terrível. Golpeado. Tô aí, minha amiga, parcelando até hoje aquele drink de 350 euros que eu...
1: Aqui o seu lencinho, pela sua emoção. Eu queria que você falasse um pouquinho mais sobre a sua infância, pra entender como é que você se tornou quem você é. Então, você tem uma influência muito forte do seu avô. E como é que era o teu ambiente quando você era criança, um ambiente familiar?
2: Ah, era muito bom. Cresci numa família muito gostosa. Meu pai era militar, então assim, eu morava numa vila militar. Então, eu me mudei bastante. Já morei em Rondônia, até os 3 anos de idade morei em Rondônia. Depois fui pra Campinas, também morei em vila militar. Morei em vila militar em Salvador. É, meu irmão nasceu em Niterói também. Morava lá na... Acho que era em Caraí, a vila militar de Caraí. Então, a gente sempre teve essa vida de filho de militar, mas era muito gostoso. Porque na vila que a gente morava, eram muitas crianças da minha idade. Então, assim, era uma festa, porque era um monte de militar que chegava e saía, mas ao mesmo tempo era um pouco uma certa dificuldade você criar raiz, porque você acaba se mudando muito, então você cria muitos amigos, né, quando você é criança tudo é festa, tudo é alegria, mas você se mudava bastante, então acho que essa parte de conseguir criar raiz, eu acabei criando um pouco mais em Campinas, que foi a cidade que eu fiquei mais tempo lá, mas eu era muito feliz, era muito gostoso, brincava na rua, tinha muita segurança também, né, por ser uma vila militar, como se fosse um condomíniozinho fechado, né, então tinha uns guardinhas, os soldados que ficavam vigiando, ninguém mexia, então foi uma paz muito gostosa, andava de bicicleta, minha mãe era professora de inglês, então ela, a gente tinha uma escolinha de inglês que ela montou na garagem para dar aula de inglês para os outros filhos de militares. Aí a gente tinha aula de inglês lá 2, 3 vezes na semana, jogava joguinhos. Eu tenho muitas memórias boas. Meu avô também era um vozão, eu queria uma casa na árvore, ele fez uma casa na árvore pra mim lá na Vila Militar, foi super legal. Então eu só tenho memória boa, assim, até os 18 anos, mais ou menos, 17 anos, foi quando meus pais se separaram. Aí eu fui morar com a minha mãe e com meu avô, né? Morou eu, minha mãe, meu avô e meu irmão, até o ano que meu avô se foi, alguns anos. E hoje eu moro em São Paulo já faz alguns anos, assim, mas foi uma infância muito feliz, eu não tenho o que reclamar. Aliás, adorava que não tinha celular ainda, que não tinha que postar nada, foi muito bom.
1: Você só se preocupava em ser feliz e brincar e viver a vida. Eu acho curioso quando você fala sobre não ter criado raízes com leveza, porque para mim, que vim de Portugal, não ter criado raízes foi uma questão, é uma questão. Então você traz isso com você, inclusive, para a tua vida adulta, porque você, de certa forma, não tem raízes, porque está sempre pelo mundo, mas, ao mesmo tempo, também carrega essa coisa da família, porque hoje você tem a sua família, você é casado, você tem as suas asinhas e você bate asas pelo mundo, mas você volta pro seu cantinho.
2: Eu amo isso, Joana, eu adoro retornar, sabia? Muita gente pergunta pra mim, nossa, você, por qual razão que você não mora fora, né? Porque meu marido é português também, e eu sou italiano, então a gente poderia, né, morar na Europa tranquilamente, morar em vários outros países, só que a gente não quer, a gente gosta muito do Brasil, eu adoro voltar pra casa, a sensação de ter um lar, de voltar pra casa, pra mim é muito especial. Então acho que eu peguei duas coisas, assim, eu tenho um desapego muito grande de tudo, eu consigo me desapegar facilmente, mas eu tenho, assim, essa vontade também, sim, de ter minhas raízes, de ter minhas... eu tenho uma certa nostalgia, assim, dos momentos em que eu vou ficando uns anos, aí depois já tenho que mudar. Isso me deixa um pouco triste. Então, eu gosto bastante de voltar, de ter minha casinha, ter meu lar. É muito gostoso.
1: E como é que é pra você isso de construir família? Você tá num momento da vida em que você tem uma parceria muito importante para você, que também te sustenta, que te apoia. Super. Ou seja, você tem os seus sonhos sendo realizados, você tem a profissão e você tem uma pessoa que faz isso por você e você faz isso por ela. Como é que é isso para você?
2: é algo que é incrível e que eu nunca achei que eu ia ter em alguém, assim. Quando eu encontrei, né, Hugo, a gente tá há 10 anos. Quando eu... Hoje a gente, né, já tá junto há... É, há 10 anos que a gente tá morando junto, faz pouco mais de um ano. Mas a gente se conhece há muito tempo e eu nunca imaginei que eu ia ter alguém tão parceiro na minha vida. Alguém que me apoiasse, alguém que entendesse minhas viagens. Alguém que falasse, tá, mas vai. É, que às vezes você tá com alguém e a pessoa fala assim, nossa, mas vai viajar? Vai sem mim? Nossa, vai ficar tanto tempo fora? E ele sempre falou, nossa, que incrível, vai, eu tô doido pra ver como é que é lá. Eu falava assim, gente, é um dos maiores apoiadores, assim, sabe? Aquela pessoa que torce por você. Então é muito legal você ter esse recíproco, você apoiar, você ser apoiado. Eu encontrei isso muito nele.
1: E demorou para vocês morarem junto? Por quê? Porque você
2: Mulher,
1: não ficava
2: demorou.
1: em casa.
2: Primeiro que eu viajava muito, né? Segundo que ele é rapaz tradicional. Ele falou, não, eu quero casar antes, não sei o quê, depois a gente mora junto. Então a gente foi casar em 2024. Faz 2 anos, né? Quase 2 anos. A gente casou em agosto. Vai fazer aí
1: Quem
2: dois
1: pediu em
2: anos.
1: casamento?
2: Eu que pedi. Ele pediu em namoro, depois eu pedi em
1: Foi em
2: casamento.
1: viagem?
2: Foi em viagem. Foi voltando de Miami. Eu pedi ele em casamento. E aí a gente faz isso faz uns 3 anos. Aí a gente casou, vai fazer quase dois. E a gente mora junto, acho que faz uns dois também, quase dois
1: E
2: também.
1: você quer ter filhos?
2: No
1: Porque é
2: momento,
1: uma
2: não.
1: questão.
2: Porque eu acho que é uma responsabilidade muito grande, Joana. Fico pensando assim, aquele medo de ser pai adolescente. Fico só pensando, quase na paternidade geriátrica já, ele com medo de ser pai adolescente. É que eu amo viajar, eu amo essa minha liberdade também. Então, ah, mas você é meio contraditório, que você fala que quer criar raiz, quer ter uma família, mas você gosta de viajar. Eu acho que em algum momento, talvez, eu esteja disposto, sim, a abrir mão de mais viagens para ficar mais em casa. Porque eu jamais teria um filho para deixar alguém criando ele para mim, sabe? Eu acho que isso é um grande egoísmo, é um grande alimentador de ego você fazer isso. Não encaixaria comigo. Eu gostaria de ter filhos para vê-los crescer, para estar junto deles, sabe? E o tanto que eu viajo, vocês viram, esse mês eu viajei, sei lá, 4 vezes para fora. Não ia conseguir acompanhá-los. Então, qual que é o objetivo também, sabe?
1: Por exemplo, quando a gente viaja ao mundo, essa questão da criação, relação pai e filho, ela muda muito de cultura para cultura. Há
2: Sim.
1: países europeus que tocam a criação dos filhos de uma forma muito mais, como é que a gente pode dizer?
2: Já até sei o que vem por aí.
1: Ah, então me
2: Eu
1: completa.
2: sei. Ah, eu acho que é uma forma muito menos emocional que o
1: Menos
2: brasileiro.
1: apegada.
2: Apegado, exato.
1: Então, viaja com criança pequena, a criança tem que se virar, viaja com mala pequena para criança. E é isso aí, o brasileiro tem um
2: Super.
1: cuidado muito maior. Você vê isso nas outras culturas? Onde é que isso já te chamou
2: Totalmente.
1: mais atenção?
2: Sabe o que eu vejo isso muito? Eu morei na Alemanha também, né? Quando eu comecei o meu. Na época era um blog, já um site, um portal, mas na época era um blogspot lá, um flogão. E eu morava na Alemanha, eu trabalhava numa empresa alemã, morava na Alemanha. E eu via as criancinhas indo sozinha, pegando o ônibus pra escola sozinhas. Sei lá, devia ter 5, 6 anos, a mãe enfiava a criança no ônibus e ela ia. Gente, no Brasil, os pais assim, têm que deixar na porta da escola, a professora pegar na mãozinha. Você não sente ter um cuidado muito mais extra do que, por exemplo, o europeu tem. Eu vejo que, sei lá, o alemão, o português também, eles são um pouco mais desapegados. A gente vê isso em companhia aérea. Então, no Brasil, gente, até ontem eram duas malas de 32 quilos para tu fazer uma viagem internacional. Quem precisa viajar com 64 quilos de bagagem? Quem? Uma pessoa inteira. Não, Europa, hoje em dia, as companhias aéreas é 10, 8 quilos que você pode levar e olha lá. Algumas ainda tem que pagar extra. Então, assim, eu acho que não tem esse negócio de você se vire, faça mais com pouco, seja mais independente. É muito mais enraizado lá fora do que aqui. O latino, no geral, não só o brasileiro, acho que chileno, argentino, colombiano, mexicano, a gente tem essa coisa de ser muito mais, paparicar mais dos filhos, paparicar mais do cliente, o viajante. E lá fora o negócio já mais independente, né? Você bem viveu isso. Até quantos anos você morou em Portugal?
1: 15,
2: Até uns
1: nasci
2: 15
1: até os
2: anos. Então
1: 15
2: você
1: anos.
2: viveu bem isso, essa realidade.
1: Totalmente.
2: Totalmente. Você sabe bem como eles são tranquilos, desapegados. Eu até vejo que o meu sogro, ele é português, português. Ele nasceu em Portugal, veio pra cá com 18 anos. Então, o Hugo, ele ia para Portugal todo ano, assim, várias vezes por ano e tal. Então, ele tem esse contato muito grande. E o pai dele falava muito isso. O pai dele era muito independente. Ele tinha essa. É muito legal ver como esse misto de criação, que a mãe é brasileira e o pai é português, acabaram trazendo, assim, esse equilíbrio legal dele de enxergar as coisas, sabe?
1: E em relação a performar, por exemplo, o Brasil, você trabalha com a internet, o Brasil é um dos lugares do mundo onde mais tem produtor de conteúdo, blogueiro, influenciador. É algo que as pessoas desejam se tornar aqui, mas para isso a gente precisa, a gente que trabalha com internet, performar de um jeito ou de outro. E há uma tendência que quem trabalha com internet vire um personagem, vire para sempre aquilo que vende. Você, quando está performando, quando você está se gravando, você sente que isso te prende de alguma forma ou você consegue ser plenamente você?
2: Hoje eu consigo novamente, mas teve uma época que eu tava um pouco... eu me deixei levar alguns anos, acho que por essa necessidade de entrega das redes sociais. Essa necessidade de alcance, essa necessidade de postar sempre, necessidade de... que não depende tanto da gente. Muita gente pensa assim, mas tem que postar toda hora, tem que estar em tudo, tem que fazer todo dia. Isso pra saúde mental é péssimo. Então, eu cheguei a ter uma pequena crise, assim, digamos, de... quase com burnout, sabe? De tanto que eu tava fazendo e vendo que às vezes o negócio não performava, o que eu achava que ia performar não ia bem. Aí uma coisa que você faz, você fala, ninguém vai ver, ia bem. Aí eu falava, gente, é engraçado como que a internet tá totalmente fora do nosso controle. Você, óbvio, tem que fazer um bom trabalho, tem que ser você, mas você não consegue o tempo inteiro garantir entrega, garantir a performance e tampouco sustentar um personagem, eu acho. Se você quiser ver isso, vai ficar maluco, vai enlouquecer. Eu sempre fui, quando eu comecei há 15 anos, não tinha tanto essa coisa de você, não tinha tanta rede social, tanto vídeo, você não tinha tanto que ter esse, digamos que personagem o tempo inteiro, porque a nossa amostragem, a nossa parcela de postagem era muito menor do que hoje. Então hoje é o story, é o instante do Instagram, é não sei o quê, é o tempo inteiro. Quando eu comecei era o meu roteiro da viagem no blog. Eu viajava 15, 20 dias, voltava, pegava as fotos que eu fiz, escrevia um texto sobre como eu planejei, onde eu reservei, hotel que eu fiquei, era um texto mais denso, né, um texto grande. E esse era meu trabalho, então assim, era muito tranquilo, mais, digamos que jornalístico assim do que... social media. Hoje em dia o trabalho é um videozinho de um minuto rápido contando o papo pra viralizar. Então você fica mais preocupado em, nossa, eu preciso fazer algo rápido. Nossa, tá muito longo isso aqui. Não sei o quê. E às vezes você deixa de se preocupar se o que você tá postando é relevante. Eu já me peguei nessa crise de pensar, nossa, eu tô mais preocupado se o meu vídeo vai ter retenção, se as pessoas vão assistir até o fim, do que se o que eu tô falando vai ajudar as pessoas. Então, um passo pra trás. Vamos lembrar por que eu tô fazendo isso aqui. Então, tentar resgatar a minha essência, digamos assim, foi muito importante pra eu não me perder nesse caminho. Porque eu vejo que algumas pessoas se perdem, sim, porque elas ficam tão preocupadas em se mostrar aquele personagem, em ter uma entrega surreal, em estar presente em todas as redes, que eu acho que o dia a dia delas fica muito afetado, sabe? A vida social, a vida amorosa, a vida familiar, você acaba se perdendo nesse personagem.
1: Agora, a tua profissão é objeto de desejo e as pessoas romantizam muito o que você faz.
2: Bastante.
1: Pessoas querem muito ser blogueiros de viagem. Chega muito conteúdo de pessoas que dizem, vendi tudo, me demiti, agora eu vou viajar pelo mundo. É fácil?
2: Nem um pouco. Essa acho que é uma grande ilusão que a mídia vendeu principalmente durante a pandemia. E a gente vê hoje até reportagens, né, matérias de muitas pessoas que são ex-nômades digitais ou ex-influenciadores, porque não que seja algo impossível, ou que é difícil, ou que, ai meu Deus do céu, é só para quem é especial. Não, é para todo mundo. Aliás, a internet deu voz para muita gente, que eu acho muito bacana. Hoje em dia qualquer pessoa consegue passar sua mensagem. Só que é um trabalho como qualquer outro. E às vezes as pessoas acham que ser influenciador e viajar o mundo é você ir para um hotel, tirar uma selfie, marcar o hotel e pronto, vai ter um monte de gente te amando, um monte de marca te pagando, e não é bem assim. É um trabalho como qualquer outro, você não tem uma estrutura de horários igual outras empresas. Então, eu já me peguei falando pro meu marido, nossa, saudades desde quando eu era CLT, que dava sexta-feira, às 17 horas, eu ia embora, acabou. Meu sábado e domingo eram meus. Hoje não, tem sábado e domingo que eu tô aprovando vídeo, que eu tô gravando vídeo, que tem publicidade pra gravar, que tem reunião, tem call pra fazer. Às vezes ontem, 9h30, 10 horas, tava respondendo e-mail. Então, assim, é uma grande dedicação. É planejamento de viagem. Eu acho que quando você é um influenciador ou nômade digital e você trabalha com turismo, você tem todo o pré, o durante e o pós, que as pessoas não enxergam. As pessoas enxergam aquele fragmento que você posta nas redes sociais, que é o durante, que parece muito bom e muito fácil. Então, se você tá na piscina de um hotel e você posta uma selfie e fala, gente, que delícia, tô aqui, sei lá, no Four Seasons em Portugal, venham, blá, blá, blá, arroba Four Seasons, o pessoal lá, que fácil, pagando eles pra fazer uma selfie. Só que o pessoal não sabe o trabalho que você teve pra contactar o hotel, ou então pro hotel poder alcançar você, entrar em contato com você, o trabalho que você teve pra chegar até lá, o roteiro de criação, as curiosidades que você pesquisou, todo aquele embasamento que você tem pra saber o vídeo que você vai criar. Então, no YouTube, meus vídeos têm muita informação. Eu fico dias pesquisando antes de ir para um destino. Então, por exemplo, eu vou para Lisboa, eu pesquiso por que que tem a estátua de Marquês de Pombal lá? Por quê? Por que que tem esse cara aqui? Então, assim, não é só você ser um influenciador, chegar lá e vai ser pago para fazer aquilo. Eu acho que tem que ter uma razão. Então, por exemplo, o que eu escolhi, que é trazer a história dos lugares, eu tenho que pesquisar, estudar, me informar, planejar, ver onde eu vou ficar, como eu vou ficar, como eu vou chegar, pegar minhas milhas, juntar as milhas, emitir a passagem. Então, tem todo esse conhecimento por trás que muita gente ignora. Então, acho que isso pode acabar frustrando um pouco as pessoas, acharem que é só pegar a mochila, vender tudo e vão para a estrada que eu vou fazer um post e vão ver. Eu demorei anos para que alguém me assistisse. Então eu falo, às vezes, quando eu dou alguma. Vou dar alguma palestra, alguma coisa, o pessoal fala, nossa, aí você foi postando, e o pessoal foi gostando e foi assistindo. Eu falei, não, ninguém gostava, ninguém assistia. Eu insisti. Eu falei, vão gostar, um dia vão gostar. Porque os primeiros anos você fala sozinho, né? E até você realmente entender. Só que com esse imediatismo das redes sociais, as pessoas acham que você vai postar e vai ser amado no minuto que você posta. E não é assim. Salvo uma super exceção, assim, acho que 0,001% das pessoas têm esses virais, né? Super, de super alcance.
1: Falando de história agora, história e lugares no mundo, qual é o tipo de história que você mais gosta de ter como objeto de estudo? Por exemplo, religião, uma coisa mais cultural.
2: Gosto. Eu gosto muito de história dos povos, assim, eu gosto muito de estudar a história das nações. Por que aquela nação existe? O que que fez a nação chegar até lá? Gosto muito de geografia, então entender como que os países são divididos, por que eles são divididos assim, por qual razão que tem. Não mora ninguém naquele estado, então sei lá, você vai para a Austrália. Então no vídeo da Austrália eu explico, gente, é muito engraçado, você vê que 80% da população da Austrália tá aqui. E a Austrália é tipo do tamanho do Brasil quase. E mora 5% das pessoas moram em metade do país.
1: E tem uma história quase inexistente. Não tem
2: Inexistente,
1: história.
2: não tem
1: Você vai
2: história.
1: lá, museu, não
2: Quase
1: tem.
2: não tem. Era um lugar que foi feito para ser uma prisão. Então, assim, não é fascinante. Eu sempre achava isso fascinante. E aí você vê, você vai para um país tipo na Europa, tem país lá que já é país, tem milhares e milhares de anos de história nos museus. Outros países também você vai ver, são países que existem há pouquíssimos anos. Então agora eu tô indo também semana que vem pro leste europeu. Então a gente vê alguns países que estão, que eram da antiga Iugoslávia, que hoje em dia a Iugoslávia já não existe mais. E por que não existe mais? Não era bom? Não falavam que isso aí fazia sentido total? Aí eu gosto muito de estudar isso e explicar para as pessoas de uma forma resumida e fácil, sabe? Onde eu tô passando. Porque me frustrava muito também, às vezes, quando eu viajava, principalmente antes da internet ser como hoje, eu não conseguia ter esse domínio do que eu tava vendo e vivendo. E eu adoro ter essa. Entender exatamente por onde eu tô passando, ficar imaginando quem pisou aqui, o que aconteceu aqui, sabe? Falar assim, nossa, você vai para Roma, aí você vai lá, aqui os gladiadores lutaram. Eu falo, meu, imagina a luta de um gladiador. Eu fico fascinado até hoje, assim, acho o máximo.
1: Você não tem uma sensação de pequenez? Porque
2: Eu
1: eu,
2: tenho,
1: a
2: eu
1: tua vida
2: amo.
1: tem muitos contrastes. Um deles, vou elencar aqui. Você é muito grande no que você faz. Você é muito reconhecido no que você faz. As pessoas gostam do seu trabalho. Você é muito elogiado. Aí você tem toda essa pompa que pode iludir. E aí você viaja o mundo e você, daqui a uma semana, vai estar onde?
2: Agora eu vou para Montenegro,
1: Para Montenegro, tá.
2: para Bósnia.
1: Então. Na Bósnia, tem lá uma rua que daqui a uma semana você vai passar por lá e que neste momento tem atividade, tem gente lá, tem gente vivendo, tem gente com problemas gigantes lá, tem blogueiros gigantes lá. Então a gente
2: Tudo.
1: tem uma proporção de mundo muito errada. Às vezes olha muito pro nosso umbigo. Quando você sai, você pensa isso?
2: Sempre, eu acho que viajar é você entender o quão pequeno você é e quanto o mundo não gira em torno de você. Quando a gente não sai, a gente não viaja, a gente acha que. Gente, o mundo é o nosso universo. E aquele universinho que a gente viveu não é o mundo. Aquele universinho é o parâmetro, é a relatividade que nos foi apresentada do mundo. Então, quando você sai de casa e começa a viajar, que foi esse um dos grandes intuitos que fez eu querer criar o blog, que eu falava assim, gente, não é possível que as pessoas não vejam o mundo, que as pessoas não queiram viajar, que as pessoas não queiram entender. Porque, para mim, eu falava, gente, eu amo a minha vida, é muito legal aqui eu crescendo na Vila Militar, por exemplo, mas o mundo não é só isso. Como será que é, sei lá, a vida de um italiano de verdade? Será que eles comem macarronado o dia inteiro? Será que é isso mesmo? Come pizza margarita o dia inteiro? Eu preciso ir lá ver. Aí eu pego e vou lá ver. E chegando lá, eu vejo que tem gente chorando, tem gente sorrindo, tem gente sendo internada, tem bebê nascendo. É muito engraçado como que a vida, ela vai acontecer com ou sem você. E vai depender de você essa escolha, de vivê-la ou não. De não olhar pro lado ou de tentar absorver o máximo de informação que trazem para você, sabe?
1: E agora a gente já falou de história, quero falar sobre religião com você.
2: Vamos lá.
1: Você é religioso?
2: Eu acho que eu sou mais espiritualizado do que religioso. Eu busco muito assim o conhecimento do que seguir ao pé da letra uma única religião hoje.
1: Até porque você conhece vários
2: Sim.
1: templos, várias culturas que se baseiam em vários deuses e têm muitas tradições. O que que faz sentido para você que você pegou em outros lugares do mundo?
2: O maior sentido que eu enxergo é que não importa a religião. Todo mundo quer um Deus para tentar buscar um propósito maior, atingir uma felicidade e a sua plenitude. Não importa se você vai fazer isso através de cristianismo, judaísmo, hinduísmo, budismo. E eu já tentei, já passei por todas essas. Acho que dizer que eu passei pelas religiões é errado, né? Eu estudei sobre elas, digamos, né? Eu mergulhei sobre elas. Eu fui crescido, como a maioria dos brasileiros, no cristianismo, né? Na Igreja Católica. Eu acho que fiz crisma, fiz primeira comunhão. Entendia muitas coisas da igreja, eu concordo, outras coisas eu não vejo muito sentido, assim, que eu me questionava muito. Aí quando você começa a viajar, você se questiona mais ainda. Aí eu tava agora, fui pra Bali agora há pouco, me consultei com um guru em Bali. Eu gosto muito de explorar, sabe, as várias religiões. Fui pra vários templos na Índia também, tentar me espiritualizar mais, entender um pouco mais de como eles enxergam felicidade na falta das coisas. Né, a gratidão de não ter também, que é algo que a gente não enxerga por aqui. Eu acho que o nosso mundo ocidental tem muito a aprender com o mundo oriental, principalmente algumas religiões mais antigas. Então, eu tento pegar um pouco desde o cristianismo, estoicismo, hinduísmo, judaísmo. O islamismo tem coisas muito lindas também. Eu acho que tem muitos rótulos errados que as pessoas colocam por causa da mídia. E eu tenho vários amigos também, eu tenho amigos que são. Que seguem o Islã e eu aprendo muito com eles, sabe? Muitas. Às vezes também a gente viajando no mundo, a gente vê como que cada um decidiu interpretar de um jeito o mundo. E a religião, para mim, nada mais é do que isso, uma interpretação de cada povo e também totalmente ligado a onde você nasceu. Porque eu falo para as pessoas, às vezes eu posso ser até julgado, meio cancelado por falar isso, mas eu reafirmo, gente, isso aí estudos geográficos, históricos e sociais provam. Que onde você nasce vai designar muito mais a religião que você segue, né? Do que aquela vocação. Ai, não, é porque eu fui, sei lá, pré-determinado. Não. Se eu tivesse nascido, em Israel, dificilmente eu teria feito crisma, né? Se eu tivesse nascido na Tailândia, dificilmente eu teria feito a primeira comunhão. Não tem o certo ou errado, né? Acho que só tem o que você quer seguir, onde você nasceu e tá tudo certo.
1: E o que influenciou? Seja a história da
2: E o que
1: família.
2: influenciou? Então, por exemplo, por que que na Austrália tem tantos cristãos? Porque houve a colonização. Os europeus foram para lá, levaram o cristianismo. Então, talvez se a história da Austrália fosse diferente também, se fosse colonizada por islâmicos ou judeus ou hindus, seria talvez hinduísta. Por que que Bali é a única ilha da Indonésia que não é islâmica? Por quê? Porque foi uma ilha totalmente isolada. E aí o pessoal que seguiu o budismo ficou isolado nessa ilha. Eu acho isso fascinante. A Indonésia tem centenas de ilhas e só uma não foi convertida. Por quê? Distanciamento geográfico, história, totalmente. Isso é uma questão histórico-social que é comprovada. Então, muita gente fala, não, nada a ver, porque quem nasceu em Bali foi pré-designado. Gente, é porque foi assim, foi acontecendo e Bali não, e Bali é outra religião. E vale a gente aí tentar entender e aprender com essas religiões, sabe?
1: Tem um meme, agora ouvindo você falar, não lembro direito como é, mas a ideia que passa é de que nós somos privilegiados de termos nascido onde nascemos, porque até chegou a ser uma questão de sorte, colocando em perspectiva a possibilidade, a probabilidade de nós termos nascido, por exemplo, na Índia, que tem muito mais gente, ou seja, se você foi colocar a probabilidade de você nascer na Índia, é maior do que eu ter nascido em Portugal.
2: Muito maior, com certeza.
1: Quando você vai para a Índia e você olha para o ser humano, que é um ser humano diferente, que aqui nós, e aqui o Brasil ainda tem menos possibilidade, né? Na Europa, todas as pessoas têm acesso mais facilmente à saúde, a emprego, à educação, à
2: Com
1: qualidade de
2: certeza.
1: vida. E aí você vai para um país que tem um contraste absurdo, que realmente tem miséria a rodo. Como é que você enxerga o ser humano?
2: A Índia para mim foi um tapa na cara, tá, Joana? Porque assim, eu cheguei lá sem saber muito o que me esperava. Que você vê a Índia, ela tem dois extremos muito grandes. O primeiro é o que você falou, miséria. Diferente da pobreza, quando eu fui pra Índia, eu recebi muitos comentários assim, ai, mas pobreza eu tenho aqui na minha rua que não é asfaltada. Pobreza tem aqui onde eu moro, que é cheio de gato, de luz, não sei o quê. Eu falo, gente, vocês não estão entendendo. A Índia é miséria. A Índia é você sair no centro da cidade e ter pessoas tentando achar uma mangueira para tomar um banho, de tão sujas que elas estão e elas não têm acesso à água. Pessoas que elas estão descalças, sem ter um chinelo para vestir, mas elas estão indo ao templo agradecer porque elas comeram alguma coisa. E aqui onde a gente mora, mesmo a gente reclamando, às vezes, ai, a pessoa fala assim, ah, eu sou pobre dirigindo um Celta. Você não é pobre. Você não tem acesso ao luxo. Mas eu vejo que, assim, a pobreza efetiva, a miséria que as pessoas vivem na Índia, e elas conseguirem ser felizes, assim, a proporção de pessoas felizes na Índia é imensamente maior, pelo que eu presenciei, do que em Portugal ou Europa no geral, por exemplo, onde a gente vê que as pessoas, igual você falou, teriam muito mais acesso a tudo. Então, na Europa, você ter um iPhone, por exemplo, não é um luxo. Não é um... né? Uma pessoa que trabalha no mercado, que trabalha num McDonald's, consegue ter um computador bom, um iPhone bom. Na Índia, não. Na Índia, isso é um luxo. Então, assim... e ainda assim, você vê que as pessoas, às vezes, são mais felizes sem ter um calçado do que as pessoas seriam tendo acesso a coisas que a gente considera super incríveis e super legais. E isso me pegou muito, que faz você refletir demais. Demais, demais, demais. Até que ponto a gente está buscando as coisas sem ter um limite certo? Até que ponto eu estou buscando a felicidade em coisas materiais? As pessoas na Índia, às vezes, elas não têm... mal têm o que vestir, mas elas têm uma família a quem amar. E isso é uma coisa que, às vezes, a gente se perde muito aqui no Ocidente. A gente está muito mais preocupado com qual roupa eu vou vestir, com qual restaurante eu vou frequentar, com qual, em qual rua, em qual bairro eu vou morar, do que o que eu vou viver e quem eu vou amar. E eu acho que a Índia acaba trazendo esse carinho muito grande pra você, sabe?
1: Pra você viajar sozinho nunca foi uma questão? Você gosta de ficar sozinho?
2: Eu gosto. Eu acho que a minha companhia é... primeira coisa, né? A gente tem que amar a nossa companhia. E viajar sozinho faz com que eu adore estar comigo, adoro minha companhia. Davam, às vezes eu sinto saudade, sim, de ter alguém pra comentar e pra compartilhar. Sinto, não vou mentir, né? É gostoso ter uma companhia.
1: Da mesma forma que às vezes você tá viajando acompanhado e fala assim, ok, já deu um pouquinho.
2: Ai, também. Às vezes eu viajo com um amigo, assim, grupo muito grande. Aí um quer tomar café por 3 horas, outro quer ir no museu, outro quer fazer compra. Eu falo, ai, gente, eu só queria tal coisa. Bora dividir hoje?
1: Qual é o teu dia perfeito em uma viagem? Imagina aqui comigo.
2: Meu dia perfeito em uma viagem. Ai, eu consegui tomar aquele café da manhã gostosinho de hotel. Aí já saí pra explorar, assim, o centro, pra desbravar as histórias, pra entender onde eu tô pisando, ver o que aconteceu por ali. É claro que depende muito do destino, né? Se é um lugar com praia, também pegar aquela praia, depois voltar, sei lá, igual, meu, verão europeu, por exemplo, aí você volta, vai pra praia, você volta no fim do dia, assim, vê o pôr do sol, aí toma aquele banho, aí sai no centrinho, tá todo mundo feliz tomando um aperol, sabe, sendo feliz na rua, sei lá, todo mundo conversando. Viajar sozinho também é bom, que eu vejo que eu tô muito aberto, sabe? Quando eu tô viajando sozinho, parece que você tem uma máscara menos, uma barreira menos, sim, não uma máscara, né? E quando você tá em grupo, de certa forma, você interage um pouquinho menos, né? Eu acho que a gente não fica tão aberto ao novo. Então, eu gosto de viajar com os meus amigos, mas às vezes também um dia perfeito pra mim é... fui pra praia sozinho, eu volto no centro, sento pra tomar alguma coisa... de repente alguém pergunta aquela coisa, where are you from, né? De onde você é? Aí Brasil, Brasil! Gente, isso me abre muita porta, muita.
1: Ser brasileiro.
2: Brasileiro é bom demais, né? Brasil, Brasil, I love Brasil, samba. É tudo estereotipado? É. Mas isso ainda é muito positivo, que aí você começa a fazer muito amigo, samba, caipirinha, I love caipirinha.
1: Neymar. Parei, já
2: tomou Neymar, Pelé. É que hoje em dia tá meio difícil essa Copa, mas isso aproxima muito a gente. Então é legal, aí depois fazer uns amigos, aí já aconteceu de eu conhecer gente legal, tirando aquele golpe de Paris, pessoas que de fato eu fui jantar e foi divertido, tomei um drink, foi legal. E amigos que às vezes eu falo até hoje, sabe, fazer amigos pra vida, assim. Eu gosto muito do inesperado em viagens também, sabe, o não planejado é muito gostoso.
1: Tem alguma pessoa... muito diferente, alguma pessoa muito interessante que você conheceu em viagem, que você fala, eu não acredito que eu conheci essa pessoa.
2: Meu Deus do céu, alguém que eu conheci em viagem, eu acho que pessoas que, se eu não estivesse viajando, eu jamais seria amigo. Essa é uma coisa que a viagem é mágica pra te conectar. Pessoas que talvez, se eu tivesse estudado anos na mesma sala de aula, eu jamais teria interagido com ela. Mas durante a viagem, você cria uma ligação com essa pessoa, que é mágica, que parece que a viagem te conecta com ela, a viagem acaba, você continua em contato, você cria uma nostalgia tão grande daquele momento, que é uma conexão que às vezes é pra vida e ela jamais existiria no seu dia a dia. Acho que essa é uma magia de pessoas que conhecem viagem, muito diferentes.
1: Agora eu tento fugir de perguntas muito óbvias para os nossos convidados, mas quem te acompanha quer saber algumas coisas. Então, eu vou já antecipar aqui um bate-bola, que é de costume já aqui no Imprevista. Eu quero saber lugares, quero que você vá respondendo. Não precisa ser tão curta a resposta, que é para as pessoas absorverem esse conhecimento
2: Tá.
1: de você. Tem algum lugar que você possa elencar como um lugar que mudou a sua vida?
2: Alemanha. Com certeza, ter feito meu intercâmbio, assim, né? Ter morado um pouco mais de um ano lá, fiz eu enxergar o mundo de outra forma.
1: Você acha importante as pessoas estudarem, trabalharem fora, procurarem uma experiência dessas?
2: Totalmente, eu falo para as pessoas: se você tem uma chance de fazer um intercâmbio, seja um intercâmbio de estudo no colégio, seja um sanduíche na faculdade, seja uma oportunidade de emprego fora, ou só estudar inglês, às vezes você não necessariamente só ir pensando numa carreira, mas ir às vezes para ficar 6 meses, um ano. Nunca eu vi alguém que fez um intercâmbio e se arrependeu de ter ido. Eu vejo pessoas que se arrependem de talvez acharem que iam passar a vida inteira e voltarem, mas eu nunca vi alguém que falou assim: nossa, me arrependi de ter experiência. Não. Ou ele evoluiu e aprendeu, ou às vezes ele foi e ficou e nunca mais voltou.
1: Um dos lugares mais bonitos que seus olhos já viram.
2: A Islândia. A Islândia é um lugar. Gente, parece assim. Quando eu falo a Islândia, é a Europa. E por mais que a Europa seja muito diferente, tudo, né? Você vai mudando de país em país na Europa, a cultura muda, o cenário muda. A Islândia parece que foi para Marte, parece que foi para a Lua. Não que eu tenha ido, né? Mas diria que é aquilo ali. Se o dia eu for, eu acho que vai, essa teoria aí vai ser daqui a 200 anos, quando assistirem esse podcast, a gente estiver na Lua, vai falar: é verdade, parece Marte.
1: Um dos lugares menos bonitos que você já foi.
2: Moldávia, talvez.
1: Por que que não é bonito? São as construções, é o.
2: É, não tem nada assim que me chamou a atenção. É um lugar que, assim, não tem paisagens incríveis, não tem uma cidade incrível, não tem rolês incríveis, não tem, assim, nada que te prenda. Que às vezes tu vai pra um lugar que, sei lá, a cidade pode ser, digamos, que feia, né, ou não muito bonita, mas a paisagem é incrível. Por exemplo, eu fui pro Lesoto, que é um país que fica dentro da África do Sul. País minúsculo. A capital é horrível, assim. Eu falo isso mesmo, tanto que o pessoal falava: Estevam, que lugar horrível. Eu falei assim: calma, gente. Amanhã a gente vê o que tem aqui. Aí eu fui pro interior do país. O interior do país valeu a viagem demais. Uma paisagem linda, assim, super bonito. Aí a Moldávia eu já não. Viu, tá visto? Sabe aquela coisa, tipo, voltaria? Nossa, voltaria se assim. Falar assim: ó, vou te dar uma viagem com tudo pago para você ficar lá num resort, beleza. Agora eu acho que eu jamais planejaria voltar para lá, sabe?
1: Um lugar que as pessoas precisam conhecer.
2: Japão. Eu acho que o Japão mostra muito como as pessoas podem respeitar o espaço um do outro, a individualidade um do outro, e ainda assim crescer muito em sociedade.
1: Você sabe que isso é absolutamente cultural. Eu não lembro por quê, mas eu estava fazendo algum tipo de reportagem agora, a gente estava tratando disso no noticiário, não vou conseguir recuperar. Mas um especialista estava falando com a gente e disse que o fato de o Brasil nunca ter tido, como por exemplo a Alemanha teve, ou a Europa teve, guerra na qual denunciavam o vizinho, na qual você precisava ter esse cuidado, a noção que o Brasil tem de privacidade, individualidade, ela é muito diferente.
2: Muito diferente, totalmente. Eu vejo que esses países que passaram por isso tem total sentido o que você falou. Países como o Japão, como vários países europeus, eles têm esse cuidado muito grande em separar a individualidade, em não incomodar. Então a gente vê até isso. Meu, você pega um vídeo no metrô, às 6 horas da tarde, São Paulo, Rio de Janeiro, e um vídeo no metrô, às 6 horas da tarde, em Tóquio, você fica abismado. Você fala: gente, como pode? O lugar lotado e ninguém encostou em ninguém. Se bobear, tem até mais gente no vagão ali do que no vagão do
1: Ninguém
2: Brasil.
1: brigando.
2: Ninguém brigando, ninguém. Ah, esse assento é meu, ouvindo música alto sem. Por exemplo, a coisa que me surpreende lá: você não vai ver uma pessoa vendo TikTok, ou com uma JBL, assim, por exemplo, meio que invadindo espaço. Que isso é considerado. Para eles é como se fosse feio para eles. Eles falam assim: meu, eu tô num espaço público, que de fato também é meu. Isso é muito legal. Eles enxergam que tudo que é público, o japonês enxerga que é deles. Eles não enxergam que é do governo. Então, assim, nunca que vai ter uma rebelião lá e vão queimar um metrô, queimar um busão. Porque eles pensam: gente, esse ônibus quem comprou fui eu, com meu dinheiro.
1: Isso daí, inclusive, é super
2: Senso
1: interessante.
2: social.
1: pra gente pensar nas coisas que acontecem aqui com o dinheiro público.
2: É isso.
1: Que é nosso.
2: Que é nosso dinheiro.
1: E acham que é do governo, tá ali num caixa que dá pra ser usado.
2: E o pessoal, e lá eles enxergam, de onde veio? Veio do meu bolso, do meu trabalho. Cabe a mim preservar, cabe a mim cobrar e cabe a mim manter. Aqui a gente tem muito essa coisa de quem tem que manter é o governo. Esse dinheiro é do governo. Então, é um gap assim, né? Uma lacuna muito grande que o japonês ensina pra gente. A gente consegue aprender muito com eles. É, deles dedicarem o tempo deles. Você vai ver que o japonês, ele pode estar super ocupado. Você pede alguma coisa, ele fala, como eu posso te ajudar agora? Se tiver ao meu alcance, eu vou fazer. Porque ele pensa, amanhã, quando eu precisar, ele vai parar o que ele tá fazendo pra me ajudar. Brasil, né? Correria, né? Gente, correria. Não, não dá. Depois eu vejo. Correria, correria. Então, acho que tem um âmbito cultural que, de certa forma, molda a sociedade. E a gente tem muito que aprender com eles. De novo, eu deixo claro que não existe uma sociedade perfeita e nenhuma sociedade que vai dizer, e eu vou dizer que é muito superior ou inferior à nossa em tudo. Mas em alguns aspectos, conhecer o Japão, acho que todo mundo deveria conhecer, porque você volta tendo muito mais empatia pelo espaço e pelo que é do outro.
1: Qual é o teu maior sonho hoje?
2: Tenho vários projetos, várias ambições ainda. Por exemplo, tem uma missão social muito grande, eu queria muito ter um projeto de intercâmbio. A gente estava falando, né, de pessoas poderem fazer intercâmbio. O primeiro intercâmbio que eu fiz foi por causa do Rotary, que é uma ONG que manda jovens para fora. Aí se faz uma prova, um processo seletivo, e eu consegui uma vaga para passar um ano no Canadá, que também foi um ano que mudou minha vida. E eu queria muito poder fazer um trabalho social ajudando jovens a fazerem intercâmbio, mas principalmente jovens assim que jamais teriam essa condição, porque eu vejo que o único jeito, o único, da gente ter uma sociedade melhor é a gente conhecendo outras sociedades. Eu não enxergo que, assim, tem como você, sem sair do seu país ou da sua cidade, você fazer um mundo melhor. Se você não enxergar como que é o mundo lá fora e tentar aprender com o que é certo, com o que é errado lá fora, você nunca vai conseguir crescer dentro da sua bolha. Então, eu acho que seria um dos meus maiores, assim, legados que eu poderia deixar, era tentar fazer o bem dessa forma. Então, eu acho que é uma... Quando alguém pergunta uma ambição que eu tenho, acho que é essa. Um dia ter essa estrutura ou essa parceria com alguns órgãos para poder viabilizar isso anualmente, sabe?
1: Estevam, eu adorei te conhecer, ficaria aqui conversando horas com você, foi o máximo. É muito legal ver um pouco mais do que a gente já conhece, quem te acompanha, quem te segue, conhece bastante de você, você realmente é muito autêntico, você entrega tudo, mas é diferente da gente poder sentar e perguntar o que a gente quer, e eu teria muitas mais perguntas para fazer, mas infelizmente...
2: Por favor, tu pega no WhatsApp lá e manda os áudios.
1: Ah, mas você tá muito longe sempre.
2: Eu tô sempre pelo mundo, né? Eu tô sempre viajando, sempre pelo mundo.
1: É, Estevam pelo mundo, né? Então, querido, eu queria te agradecer aqui a sua presença.
2: Eu que agradeço.
1: Foi realmente muito prazeroso ter você aqui.
2: Ai, adorei, Joana. Muito obrigado pelo convite, foi incrível. Quem quiser me acompanhar, Estevam pelo mundo, me siga nas redes sociais, YouTube, Instagram, no Viajando com Milhas também, nossa comunidade de milhas aéreas, para quem quiser aprender mais sobre o assunto. E vejo vocês pelo mundo, né, gente?
1: Pelo mundo, espero que a gente se encontre mais. Muito obrigada pela companhia aqui. Se você gostou desse episódio, compartilhe com quem também gosta de boas conversas e de boas viagens. Aproveite para seguir o Imprevista na sua plataforma de áudio ou vídeo favorito, acompanhar os próximos episódios. Sigam o Estevam pelo mundo nas redes sociais. Meu nome é Joana Trepto. Esse foi mais um Imprevista com direção artística de José Carlos, coordenação de produção e logística de Gabriela Soares, coordenação de conteúdo de redes sociais de Márcio Donizete, produção artística de Jamile Salomão, produção de Maria Clara Castilho, produção de base de Giovana Oriani, social media de Jaqueline Neves, que está aqui. Até a próxima. Tchau.
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3: Agora a gente vai falar daquela polêmica envolvendo o médico imunologista Anthony Fauci, hoje com 85 anos, que foi convocado ao Senado americano para depor sobre a origem da Covid-19 e também sobre o financiamento de pesquisas ligadas ao tema. A comissão responsável pela audiência, ela votou para declarar o ex-diretor de saúde pública dos Estados Unidos em desacato ao Congresso, após ele se recusar a responder várias perguntas e recorrer à quinta emenda da Constituição americana, que é um direito que qualquer pessoa no país pode usar para não se autoincriminar, e que não significa admissão de culpa. Fauci foi um dos principais nomes da resposta à pandemia nos Estados Unidos, atuando como conselheiro tanto do governo Trump quanto do governo Biden, e liderou por décadas o Instituto Americano de Doenças Infecciosas. Esse caso, ele reacendeu o debate mundial sobre o tema, e é um bom gancho para a gente atualizar o que a ciência sabe sobre o vírus hoje em dia. Então, para isso, a TMC conversou com o infectologista Jean Gorenstein. Vamos conferir um trecho.
4: A gente sabia que era um vírus com alta infectividade, ou seja, de uma transmissão muito rápida de pessoa a pessoa. Nós sabíamos que 10% desse número de pessoas evoluiriam com forma muito grave, precisando de internação, sendo que 30% a 40% precisariam de UTI. Se a gente deixasse todo mundo pegar de uma vez

0: medidas como realmente aconteceu, seja na Europa, especificamente na Inglaterra, seja na própria Itália, Milão, houve também uma questão muito parecida, e os Estados Unidos. Então, isso ficou muito claro, que o distanciamento garantiria com que as pessoas, de uma forma muito gradual, pudessem eventualmente se contaminar, pudessem ter oportunidade de serem acolhidas e reduzisse a mortalidade até o surgimento da vacina. O surgimento da vacina fez exatamente com que a gente conseguisse diminuir o impacto de mortalidade e, dessa forma, fizéssemos nós viver não o novo normal, mas o normal. Nós hoje vivemos de forma sem precisar de distanciamento, sem uso de máscaras, retomando as nossas atividades cotidianas, e isso ficou muito claro que foi a melhor conduta estabelecida. Muitas lideranças políticas acabam se embasando em alguns médicos questionáveis, e a gente viu muito médico se posicionando exatamente dessa forma. E esses médicos embasaram muitas lideranças. Então, isso pode ter trazido alguma distorção de interpretação. Mas a ciência é real. A ciência é que mostra exatamente todos os trabalhos, tudo aquilo que foi visto diretamente ligado à assistência. Eu participei diretamente, não apenas como secretário de Estado, mas eu continuava na linha de frente atendendo pacientes. Nós sabíamos que, infelizmente, a ivermectina, ela não foi a droga que poderia ser usada. Colegas nossos que tiveram, infelizmente, a utilização, não tiveram o mesmo sucesso com seus pacientes. Então, claramente, a gente entende que quando essas falas, esses comentários vêm de alguém que não é alguém ligado à ciência, que é ligado à área médica, eu acho que vale realmente uma condição de reprimenda, mas sem que, no entanto, haja maior alarde. Mas eu quero deixar muito claro que a ciência mostrou, através dos trabalhos científicos, através de documentação científica, que não houve erro de execução em nenhuma daquelas lideranças que tomaram realmente o respeito ao distanciamento social, ao uso da máscara e, ao mesmo tempo, da implantação das vacinas como melhor forma de nós podermos hoje vivermos uma realidade muito diferente do que aquilo que vivemos a partir de 2020. Então, sem dúvida alguma, posturas corretas como essa garantiram com que nós preservássemos vida. E a luta pela vida é o que vale a pena dentro da ciência e da própria medicina.
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5: Olá, um abraço para você que segue acompanhando aqui a programação da TMC. Seja bem-vindo, seja bem-vinda. Esse é o nosso Dinheiro TMC. Hoje comigo, Thiago Matheus, minha parceira de bancada, Estela Ribeiro, não está dessa vez, mas ela volta numa próxima, aqui na ancoragem também do Dinheiro TMC, que você já sabe, é aquele programa para você entender o mundo das finanças, mas de um jeito diferente, simples, direto, sem o famoso economês, né? Trazendo aqui para a nossa vida real, para o nosso dia a dia, e é claro, mais do que nunca, para você fazer as pazes com o seu bolso, principalmente neste segundo semestre, que é o tema do nosso programa especial desse fim de semana. A gente vai falar como cuidar das finanças, como se organizar nesse segundo semestre, já que muita gente fala que a gente vive os 6 primeiros meses para quê? Para pagar conta. Mas e depois? Você vive, você paga mais conta, você se programa, é o que a gente vai saber a partir de agora. Já convido você a participar, mandar sua mensagem, sua dúvida, o seu questionamento aqui no nosso WhatsApp, ó, para todo o Brasil, 11972211.

0: 1.001, todo o Brasil pode participar. São Paulo, Rio de Janeiro, Recife, Curitiba, Brasília, BH, todo mundo, 11972211001. E para explicar certinho como se planejar nesse ano de 2026 ainda, para viver um 2027 um pouco mais tranquilo, a gente recebe aqui a nossa convidada da vez, é a Mari Ferreira, ela que é consultora financeira. E Mari, bem-vinda, mais uma vez, obrigado aqui pela participação, já falei fora do ar, mas no ar também vai contribuir bastante para quem quer se planejar. Bem-vinda, obrigado.
1: Muito obrigada. A ideia é essa, né? A gente salvar o bolso aí da galera. Vamos ver o que a gente consegue fazer nesse segundo semestre.
0: O pessoal precisa ser extremo assim, Mari? 8 ou 80? Ou só paga a conta ou vive a vida doidado sem se preocupar com o amanhã? Não pode ser extremista assim, né, Mari?
1: Mas a gente conhece várias pessoas que são, né? Tem muita gente que fala que, nossa, meu sogro guarda todo o dinheiro que recebe. Ele vai levar esse dinheiro para onde,
0: pois,
1: né?
0: É.
1: E aí a gente faz, geralmente quem fala isso é quem gasta o valor todo que recebe.
0: É
1: então
0: isso.
1: Ela fica meio pensando, como é que alguém consegue guardar tudo se eu preciso gastar tudo que eu tenho, né? Mas a verdade é que o equilíbrio deveria ser o caminho escolhido pela maior parte das pessoas, mas a gente entende que os imprevistos chegam e muita gente tem bastante dificuldade de lidar com eles, e aí quando vê o custo de vida superou demais, né?
0: Ô Mari, mas sem falar desses extremos agora, né? Mas falando desses imprevistos que você citou, isso é um fato, né? São os números que comprovam que o brasileiro, pelo menos lá nos 5, 6 primeiros meses, não sei até se aumentou, tomara que não, mas a gente vive para pagar os impostos, as contas, os descontos são grandiosos e isso é um fato. E aí quando sobra um dinheirinho, segundo semestre, que já estamos falando, né? Já estamos aí praticamente no mês de agosto, faltam 4 meses aí para terminar o ano. Aí o pessoal quer sair para jantar, quer comprar um mimo, né? Quer se divertir, quer investir no lazer. Como que a gente coloca isso na balança? Como que a gente lida para o dia a dia, para a rotina? A palavrinha equilíbrio que você falou, como é que busca o equilíbrio nisso tudo?
1: Pois é. Eu acredito que as pessoas elas tenham essa dificuldade porque não existe planejamento em nenhuma fase do ano. Então, se você não consegue se planejar o começo do ano, na segunda fase você está tão cansado que você vai querer gastar por prazer mesmo, né? E aí acaba que leva isso no cartão de crédito que se estende para o ano seguinte e é uma coisa que a gente não consegue pausar no meio do caminho. O que eu posso dizer é que, independentemente da época do ano, em algum momento da vida, a gente tem que parar para olhar as contas e não só o orçamento do mês. O que eu vejo muitas pessoas fazendo é anotando os gastos.
0: Certo.
1: Quanto eu ganho, quanto eu gasto esse mês. Quanto eu ganho, quanto eu gasto esse mês. Mas não anota quanto tem de conta para pagar nos próximos. E aí vai no cartão de crédito. E o cartão de crédito se torna um complemento de renda, assim como o cheque especial do banco, se torna um complemento da renda. E a pessoa gasta até todos os limites acabarem, e aí o próximo ano vai entrar no vermelho, não só pelas contas de IPVA, IPTU, matrícula escolar, que já são muito típicas dessa época, mas muito porque a pessoa está levando o cartão de crédito de anos arrastado, né?
0: Até porque os bancos cada vez mais estão oferecendo crédito, né, para o trabalhador, para o consumidor. Isso pode ser um perigo, uma bola de neve?
1: Pois é, e a gente está com 80% da população endividada no Brasil e mais ou menos a metade disso inadimplente. Então, assim, que não está conseguindo mesmo pagar as dívidas que tem. Então, eu entendo que a oferta de crédito é um ponto, mas a tomada de crédito sem consciência é outro, né? Porque eu tenho até que bastante crédito no banco. Não quer dizer que eu esteja usando esse dinheiro, que eu tenha que usá-lo, de repente, para gastar com lazer no final do ano, para viajar nas férias, né?
0: Ó, daqui a pouquinho a gente vai fazer o nosso giro com as praças para saber como que o brasileiro, no Rio de Janeiro, em São Paulo, Curitiba, Recife, Brasília, BH, tá se virando para fazer o seu planejamento ou se nem isso faz. Mas antes, Mari, uma rápida pergunta para você. O brasileiro, em geral, ele ganha mal e por isso não consegue se planejar? Ou é hábito, é a falta do hábito positivo, né? Que o brasileiro costumeiramente não liga muito para esse lance de planejamento. Depois a gente vê, amanhã eu recebo um salário melhor, amanhã eu faço um investimento. O que é?
1: Existe um viés chamado viés do otimismo futuro. E o nosso povo brasileiro é muito otimista, né? Nós somos otimistas. A gente sempre fala que amanhã há de ser melhor do que hoje.
0: Sim.
1: Então, eu acho que esse já é um ponto de otimismo natural, cultural nosso. Passado isso, vem os reforços, né? Porque se a gente sempre tem um 13º no final do ano que salva, então a gente já vai gastando, contando com ele.
0: Para quem tem o 13º. Cada vez mais a gente está na informalidade, né?
1: Pois é, só que essa é uma coisa nova, porque os nossos pais tinham. Os nossos avós, se não trabalhavam com construção civil, né, na parte rural, também tinham. Então, mesmo que as pessoas hoje, por exemplo, motorista de aplicativo, não tem.
0: Não tem.
1: Mas ele ainda tem aquela herança do aprendizado de que no final do ano tudo se resolve. Então, é muito de um viés nosso, assim. Uma coisa que a gente cresceu achando que é assim, não necessariamente é. Mas a gente segue continuando com esse comportamento.
0: A gente segue vivendo um fim do ano como se a gente tivesse o 13º salário, mesmo muita gente na informalidade.
1: Não tendo.
0: Gasta tanto quanto quem tem o 13º, mesmo sem saber como vai pagar.
1: Exatamente.
0: Comportamento.
1: Comportamento. E com o otimismo de que alguma coisa de boa vai acontecer, um processo trabalhista antigo vai sair, eu vou ganhar na mega da virada.
0: Isso, isso.
1: Né? Então, assim, é o otimismo de que alguma coisa boa vai acontecer, mesmo que eu não mude em nada o meu comportamento. Sendo que, na verdade, o que a gente teria que fazer é observar melhor as nossas ações e fazer um ajuste para que as coisas fiquem melhores.
0: A gente está recebendo a Mari Ferreira, ela que é consultora financeira. Ela vai continuar com a gente aqui nos próximos minutos do Dinheiro TMC. Mas antes disso, vamos girar as nossas praças? A gente dá um tempinho na conversa para saber como que as pessoas se planejam aí nesse segundo semestre para manter as contas em dia. Vamos começar por Minas Gerais? Deixa eu chamar aqui o nosso repórter Júnior de Castro, que destaca como é que os mineiros podem se programar aí para o segundo semestre e planejar um bom 2027. Diz aí, Júnior.
2: O segundo semestre do ano começou faz um tempo, já passou da hora de se organizar para a reta final do ano. E se 2026 está indo para o fim, 2027 já está batendo a porta e o planejamento precisa ser redobrado. Por isso, eu conversei com Vanília Ferrari, economista e professora do curso de Gestão e Negócios do UnibH, que alerta que a segunda metade do ano deve ser complicada em relação a preços e perda de poder aquisitivo.
3: Nós estamos vendo um movimento, tanto vindo do cenário internacional, com impacto no cenário interno, de um aumento da inflação, que significa uma perda de poder aquisitivo. Ao mesmo tempo, nós temos ofertas de crédito, né, de diversas formas, que tem se tornado um atrativo. Ah, vou trocar de carro, ah, eu vou financiar uma viagem. Mas muito cuidado com esse parcelamento neste segundo semestre, porque no início de 2027 já vencem as contas, os impostos, né? Temos o início do semestre letivo, então isso pode comprometer ainda mais o orçamento.
2: Pois é, estamos no momento ideal para a organização das despesas fixas, como IPTU, IPVA, rematrículas e materiais escolares, além, é claro, dos gastos de fim de ano, como Black Friday, viagens, férias e Natal. E de acordo com Márcio Roberto Pereira, economista e delegado do Conselho Regional de Economia de São Paulo, é importante não deixar que as despesas sejam financiadas por parcelamentos longos.
4: Uma boa estratégia é aproveitar os próximos meses para criar uma reserva financeira, reduzir dívidas com juros altos, planejar o uso do 13º salário, em vez de gastar todo esse recurso nas festas, vale destinar uma parte para despesas obrigatórias do início do ano.
2: É isso, as dicas estão dadas, agora é só colocar em prática.
0: Valeu, Júnior, obrigado. Ó, metade do ano já foi embora. E quem mora no sul do Brasil também precisa organizar as finanças de olho em 2027. Vale pro Brasil todo, viu? O nosso repórter Luiz Fernando, da TMC Paraná, ele conversou com uma especialista que mostra o que mais pesa no bolso nessa reta final do ano.
5: A chegada do segundo semestre exige atenção redobrada com o orçamento das famílias. No sul do país, Paraná, Santa Catarina e Rio Grande do Sul seguem pisos salariais próprios, todos superiores ao salário mínimo nacional. Mesmo assim, o endividamento atinge 8 a cada 10 famílias da região. O alto consumo e a falta de uma reserva mensal são alguns motivos para esse cenário. A economista e professora da PUC Paraná, Patrícia Tendolini, explica que o brasileiro tem uma tendência a gastar qualquer valor que sobra do salário, sem usar esse dinheiro para organizar as contas.
6: Na verdade, quando a gente olha o comportamento do brasileiro, a gente tem o que a gente chama em economia de propensão elevada a consumir, né? O brasileiro, a parte da renda que ele ganha mais, enfim, ele consome, ele não poupa. Isso é uma característica nossa, que tem um pouco a ver com o nível baixo de renda que a gente tem. Então, sempre quando a gente tem um ganho de renda a mais, um incremento na nossa renda, o que que acontece? A gente não consegue poupar, a gente incrementa na nossa cesta de consumo coisas que até então a gente não costumava consumir.
5: Para evitar o sufoco no início de 2027, a orientação é ficar de olho nas despesas fixas e colocar as contas inevitáveis na ponta do lápis. Despesas com material escolar, IPTU e IPVA não podem depender só do 13º salário. A economista da PUC Paraná orienta que mapear pequenos gastos do dia a dia e montar uma reserva de emergência podem ser a solução para fechar o ano no azul.
6: A gente nunca sabe o que pode acontecer. De uma hora para outra pode perder o emprego, pode perder a renda, então é bom ter sempre uma renda reserva.
7: Eu vejo que hoje existe uma preocupação maior em educar financeiramente crianças e adolescentes, né? Mas e a gente, né? Que já chegamos lá, como é que a gente faz? Né? É bastante importante fazer um levantamento desses gastos. Né? Existem aquelas despesas pequenininhas que a gente não leva em consideração, que fala, ah, isso aí é bobagem, como o pagamento de um streaming, por exemplo. Esse tipo de despesa, a gente acaba muitas vezes nem colocando na conta, porque é tão pequenininho, mas aí não é um, são dois, são três, e aí a conta que era de R$30 virou 100. Então, a primeira coisa é fazer esse levantamento mesmo, né? De quais são as despesas que eu tenho todos os meses, porque às vezes a gente subestima essas contas.
5: Nessa força-tarefa, a missão deve ser cortar o que não é essencial e mudar os hábitos ainda no segundo semestre, para garantir tranquilidade e um 2027 com as contas em ordem.
0: Valeu, Luiz. Obrigado pelas informações. Pois é, e ninguém quer terminar 2026 com dívidas. Eu não quero, a Mari que está aqui nos estúdios não quer, você também que está ouvindo não quer, ninguém quer. E o nosso repórter Júlio Andrade, ele destaca o que costuma aparecer entre os principais gastos nessa reta final.
8: Quem não tem uma organização financeira pode se complicar nesta reta final do ano. Entre as despesas mais comuns desta época estão as confraternizações, as compras dos presentes e os custos com roupas para as festividades. Esses extras comprometem todo ou boa parte do 13º salário. E quando o ano vira, outras famosas taxas como o IPVA e o IPTU também já entram nas previsões de custos. Aqui no Recife, por exemplo, o valor do Imposto Predial Territorial Urbano varia conforme o tipo do imóvel e a localização. Em média, a alíquota residencial padrão é de até 1,2% sobre o valor venal do imóvel. Para um imóvel residencial na faixa de R$500 mil, o IPTU varia e fica aproximadamente R$ 3.500. Outro ponto que não devemos esquecer são os valores destinados à rematrícula e toda a lista de material escolar. Os especialistas defendem que para tentar amenizar os custos, é importante que na hora da compra, se possível, você consumidor opte pelo pagamento à vista, desde que consiga um bom desconto.
0: Valeu, obrigado pelas informações. E para o carioca, hein? Qual que é o segredo de planejar os gastos no ano que vem? Tem segredo? Não tem segredo? Quem traz os detalhes é a nossa repórter Júlia Novaes.
9: Rematrícula da escola, impostos, festas de final de ano e emergências fora do plano. A reta final do ano não reserva espaço apenas para o Natal e Réveillon, mas também traz desafios financeiros. No Rio de Janeiro, muita gente já olha o segundo semestre com o bolso apertado, mas também pensando na virada do ano com o carnaval à vista e o pesadelo da retomada de velhos boletos. Especialistas ouvidos pela reportagem TMC afirmam que para garantir a saúde financeira e evitar o endividamento, os fluminenses precisam antecipar despesas sazonais e o acúmulo de boletos por meio de um planejamento estratégico no segundo semestre. O erro mais comum das famílias, segundo os economistas, é tratar custos fixos anuais, como matrícula, IPTU e IPVA, como imprevistos. Um estudo da PrevCumins, entidade fechada de previdência complementar, mostra também que o chamado efeito cascata das confraternizações consome rapidamente a renda disponível se não houver um teto de gastos fixo. Presentes e ceias, compras de Natal e Réveillon geram picos de consumo no cartão de crédito. Já viagens de férias, passagens e hospedagens em alta temporada exigem reserva financeira prévia.
0: Valeu, Julia. Obrigado pelas informações. E agora a gente volta aqui para tentar falar sobre esse assunto. Cada um de um jeito, cada um à sua maneira. E eu bato um papo com a Mari Ferreira, que é consultora financeira. Então, Mari, de norte a sul do nosso país, em qualquer região, o pessoal está meio que na mesma toada. Como você falou anteriormente, é meio que um hábito. Uma pessoa ou outra dá um cortezinho aqui, guarda um dinheirinho ali, mas levando em consideração o atual cenário do nosso país, o número de endividados que você falou, a tendência, com a sua experiência, tentando olhar um pouquinho mais à frente, é que o brasileiro aprenda na marra, aprenda, né, com as dificuldades, ou isso é uma característica do brasileiro? São poucos que vão abrir os olhos, vão ficar um pouquinho mais antenado, que buscam aqui a informação, inclusive programação da TMC, enfim. Você olha com uma certa positividade, já que você falou que o brasileiro é um pouco otimista, para que mude essa situação com o nosso bolso, ou é passinho de tartaruga?
1: Eu acho que otimismo a gente nunca pode perder, né? Eu trabalho justamente para tentar educar a população adulta para que a gente consiga ainda nessa geração fazer uma mudança no nosso comportamento financeiro. Mas eu acredito que vai levar um tempinho ainda, pensando em cultura do país. Nós somos um país relativamente jovem, né, emergente. Então, eu imagino que vai levar ainda uma geração para que, né, quem está criança agora cresça com um pouco mais de educação financeira, porque os adultos agora estão preocupados que os filhos sejam melhores que eles e tenham educação financeira, mesmo que os pais não tenham tanto, estão preocupados que os filhos tenham. Então, eu imagino que a próxima geração vai chegar mais educada financeiramente. Mas, para nós, que já somos adultos e que ainda temos jeito, eu acredito que a melhor alternativa seja tirar um dia do mês para conversar em casa sobre dinheiro, né? Então, assim, assistir um podcast, ouvir a rádio, fazer um curso online, é muito legal a gente poder ter uma base de conhecimento. Mas, se a gente conseguir tirar um dia por mês, duas horinhas para conversar com as pessoas da nossa casa, ou fazer uma reunião com a gente mesmo sobre as nossas finanças e os planos para os próximos meses e planos para o futuro, isso já está bom, assim. Ninguém precisa ser especialista em educação financeira para lidar bem com dinheiro. Então, eu acredito que sabendo o básico da organização pessoal e tirando um tempo para essa organização, a gente já tem muito a evoluir.
0: Ô Mari, você citou algo geracional, né? Um problema que talvez as próximas gerações vão olhar com mais carinho para esse assunto do planejamento, da organização financeira. E quando a gente fala de renda média hoje, é só quem ganha bem consegue se organizar? Quem está apertado tem essa desculpinha, mas o dinheiro está curto, eu vou viver o momento. Dá para se organizar, dá para se planejar, inclusive nesse segundo semestre, para avisar já o começo de 2027, independente da faixa da renda, seja quem tem um salário mínimo, seja quem ganha até 5, até 10, todo mundo consegue se planejar na prática?
1: Se planejar, sim.
0: Né? Executar?
1: Executar é outra coisa, e ter a grana para fazer tudo o que quer também é outra coisa. Tá. Então, com certeza, quem ganha menos tem até que se planejar mais, porque o salário já é tão curto que ela vai ter que fazer com que tudo caiba naquela renda. Então, quanto menor a renda, maior deve ser o planejamento, né? Porém, tem uma pegadinha, porque quem ganha mais gasta mais e se endivida com valores mais altos.
0: Também, né?
1: Quem ganha menos, de repente, é um décimo terceiro que resolve a dívida, porque a pessoa fez dívidas menores de acordo com o padrão de vida dela. Então, de repente, é um salário mais alto que vem, de repente, uma comissão, né, uma venda, alguma coisa no final do ano que já salva. Mas o planejamento, ele é para todo mundo. Se você consegue fazer um orçamento que caiba na sua renda, mesmo que não sobre, a gente já está num ótimo caminho para não endividar 2027. Então, agora, para a reta final do ano, é segurar um pouquinho a emoção na Black Friday, Dia das Crianças, Natal, para que a gente consiga, nessa reta final, não levar dívida para o ano que vem. É o tal da conversinha com a gente mesmo, essa reunião não vai dar para adiar.
0: Tá certo, então, ó, eu tô batendo um papo aqui com a Mari Ferreira, ela continua com a gente, porque agora a gente vai para a rua, é para saber o que o povo tá falando, como o povo tá tentando se organizar, tá se planejando nesse segundo semestre. Então, a gente vai fazer um giro com os nossos ouvintes e daqui a pouquinho a Mari também tira outras dúvidas para você através do nosso WhatsApp 11 972 21 1001.
10: Recomendaria para mim, que é uma pessoa que recebe um pouco menos de 2 salários mínimos por mês, para se organizar financeiramente e conseguir uma casa própria.
1: Adorei essa pergunta, porque eu entendo que muitas pessoas que têm uma renda baixa não conseguem ter perspectiva de futuro, de acúmulo de patrimônio. Mas a minha dica é você entender um pouco mais sobre o programa Minha Casa Minha Vida, que é feito justamente para pessoas com essa faixa de renda. Se você tem um FGTS, você pode usar como entrada na compra de um imóvel. Então, ele já ajuda bastante. Se você tem 13º, férias, você pode juntar por um tempo, até ter um valorzinho aí mínimo para entrada, e buscar na sua região, onde você tem vontade de morar, imóveis que estão dentro do programa Minha Casa Minha Vida. E com isso, as parcelas são muito baixas, geralmente abaixo até de R$1.000. Então, pensando no que você paga hoje de aluguel, para o que você tem capacidade de pagamento de um financiamento, o Minha Casa Minha Vida seria a sua melhor opção. Então, eu recomendo que aí por uns 2 anos você poupe dinheiro. Se tiver a opção de fazer uma renda extra, aproveita esse tempo, corre atrás, porque vai valer muito a pena, num período curto de tempo, focando na compra de um imóvel, aproveitar as oportunidades que esse programa tem para oferecer para quem tem uma renda parecida com a sua.
0: Boa, é isso aí, ó. O ouvinte pergunta e a Mari Ferreira responde. Tem mais uma dúvida chegando aqui no Dinheiro TMC.
11: Como um pai de família que trabalha com um orçamento controlado poderia ter através de cursos para educação financeira para baixa população? Isso seria possível? Isso seria financiado por quem?
1: Muito boa essa pergunta, eu fico muito feliz que você queira aprender mais sobre educação financeira, inclusive fazendo cursos, né? São poucas as pessoas que têm essa iniciativa. Eu acredito que presencialmente, o Sebrae, ele é uma plataforma que a gente consegue ter bastante opção de cursos. Então, presencialmente, Sebrae é a melhor plataforma que eu recomendaria para você buscar cursos de educação financeira. E online tem muita coisa. Eu mesma tenho um curso, se você me seguir lá no Estão Furado, lá vai ter um link para você fazer um curso gratuito online de planejamento financeiro. E a ideia é que na internet a gente vai ter uma infinidade, na verdade, de cursos de 1-2 horas em que você consegue aprender o básico do planejamento financeiro para poder levar para tua casa. Mas se você já é uma pessoa tão controlada, eu acho que o próximo passo é investimento, hein? Recomendo que você comece a aprender sobre como investir seu dinheiro.
0: Qual que é a sua rede social ou site para o pessoal seguir, Mari?
1: Tostão Furado.
0: Tostão Furado, então. Para você aprender um pouquinho mais, é só seguir a Mari. Tostão Furado, então. Agora vem a última pergunta para a nossa consultora financeira, Mari Ferreira.
12: Como tirar o nome do Serasa?
1: É o que todo mundo quer saber, né? Como que a gente tira o nome do Serasa? Olha, a gente está com um momento do Desenrola Brasil, que é um programa do governo federal, que está reduzindo em muito o percentual de juros e até o valor principal das dívidas. Ontem mesmo eu dei uma consultoria para uma cliente minha. Ela estava com R$4.000 em dívidas para uma empresa e com o Desenrola Brasil ela conseguiu quitar com R$294. Foi um desconto de mais de 90%. E o principal, que era o valor que ela realmente consumiu, era R$2.000 e pouco. Então, se a gente consegue juntar um pouco de dinheiro para aproveitar esses programas e fazer a liberação do nome nesse momento, é o melhor caminho. Eu recomendo, inclusive, que a gente evite fazer novas renegociações, novos parcelamentos. E sim que a gente guarde o dinheiro por um tempo, e aí quando formou uma reservinha de R$1.000, R$2.000, entra no Serasa, vê se tem como quitar alguma dívida com esse valor e já vai fazendo a liberação do seu nome, dívida após dívida. Evite ao máximo fazer uma renegociação que junte todas as dívidas e culmine aí num parcelamento de muitos meses. O ideal é a gente quitar uma por uma, porque senão os juros vão continuar subindo. Aproveita, desenrola e limpa seu nome.
0: Valeu aí o pessoal participando. E você pode continuar mandando a sua pergunta, a sua dúvida, seu questionamento para Mari Ferreira aqui no nosso 11972211001. Ô Mari, sabe o que me ocorreu agora que eu estava pensando? Muita gente está olhando para o seu próprio bolso, se organizando, dando o passinho conforme o bolso deixa, né? Principalmente nessa reta final aqui de ano, neste segundo semestre. Mas o brasileiro tem aquela tendência de achar que a grama do vizinho é sempre mais verde. E as redes sociais estão aí, apenas acho que para reforçar tudo isso. Então, a pessoa que eu sigo está viajando, está numa viagem melhor que a minha, está com um carro melhor do que o meu, está postando um fim de semana mais legal do que o meu. Então, isso você acha, e você sente também, que acaba gerando essa ansiedade cada vez mais de querer mostrar que, eu estou feliz, eu estou bem, estou me divertindo. E aí que a pessoa se endivida mais ainda e não planeja?
1: Porque nem todo gasto que a gente faz é para comprar arroz e feijão, né? Tem muita coisa que a gente compra para se sentir melhor, para elevar a nossa autoestima. Ou então em momentos em que a gente não está muito feliz, aí vai e pede um delivery no final da tarde. Então, muito do que tem de dívida, inclusive hoje em dia, é consumo. E a gente vai precisar entender qual que é o nosso padrão de renda para entender o que, que cabe nessa renda. Talvez aquela pessoa que está fazendo a viagem... Talvez aquela pessoa que está fazendo a viagem, ela tenha grana suficiente para fazer aquela viagem, ou ela está se endividando ainda mais do que eu. Então, aqui eu acredito que o melhor caminho seja entender qual é a sua real possibilidade e definir um valor para o lazer. Porque parece que o lazer nunca vai caber na realidade, mas deve existir algum lazer que cabe na sua, que seja passear no parque da cidade, uhum. caminhar com alguém da família, fazer um piquenique com amigos. Às vezes a gente está pensando em, ah, é com os meus amigos, eu tenho que ir para um jantar, e eu posso pedir uma pizza em casa e dividir com a galera. Uhum. Então, acredito que seja muito mais sobre a gente viver dentro do nosso padrão e tentar não se deixar influenciar tanto pelo que as mídias mostram, né? Porque ali, pouco é real. A pessoa só mostra aquela fatia
0: de tempo. É só um recorte, né? É só um recorte.
1: Que a vida dela foi incrível.
0: Ô Mari, ó, faltam 5 meses para acabar o ano, já estamos aí no segundo semestre. É, quem ainda não conseguiu se organizar, tá ouvindo a gente, falou assim, poxa, será que dá tempo? Será que eu já perdi o ano? Vou deixar para 2027? É, se não for o caso, já corrijo o pessoal e corrijo minha cabeça aqui também. E se der tempo, o que dá para fazer então, de agora em diante? Agosto, setembro, outubro, se planejar, cortar, organizar, para pisar ali 2027 sem tanta dívida assim no bolso.
1: Eu diria que a primeira coisa é olhar o teu cartão de crédito e ver com o que você está gastando. E aí definir um limite para cada coisa. Por exemplo, se você percebeu que nos últimos meses você tem gasto 300, 400, 500 reais com delivery e você preferiria guardar esse dinheiro para fazer uma reserva até o seu final de ano, para pagar seu IPVA no ano que vem, esse é o momento, de repente, de colocar ali um limite. Ah, então vão ser 150 reais por mês de delivery, essa vai ser minha meta do mês, 2 pizzas aí no final de semana, para que eu tenha um valor suficiente para pagar meu imposto no começo do ano. E daí por diante, com qualquer outro tipo de item, se você sabe que tem uma despesa que é recorrente e que você sentiu que ela está um pouquinho além do que você gostaria de gastar, esse é o momento de colocar um limite nele. Não é cortar, é reduzir. Reduzir para um valor que você se orgulhe. Ah, esse mês eu só gastei tanto de aplicativo de carro. Ai, que bom, esse mês no mercado eu não fiquei comprando um monte de bebida. Isso já faz com que a economia aconteça de forma mais natural. Evita corte, porque o corte faz aquele efeito rebote. Hoje eu cortei, amanhã eu gasto o dobro.
0: Eu quero mais, é.
1: É, tipo assim, tô de dieta. Quando a dieta acaba, a gente come mais do que comia antes. Então, o efeito rebote vem nas finanças também.
0: Então, organização é tudo. Já diz aqui, então, a nossa querida Mari Ferreira. Eu tô com o Instagram dela aberto aqui, então... Tostão underline furado. Para quem quiser mais dicas, é só te seguir, né, Mari?
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0: Tá certo. Consultora financeira dando essa aula pra gente, para você também se organizar. Agora, neste segundo semestre, eu bati um papo com a Mari Ferreira. Mari, obrigado demais, viu? Ajudou bastante o pessoal, o apresentador aqui, a se organizar nesses 5 meses que falta aqui pro nosso ano de 2026. Quem sabe a gente entre aí 2027, com menos dívidas, é o que a gente torce, né?
1: É o que a gente torce, se depender da gente, né? Vai rolar no dia do TMC, essa é a ideia.
0: Um abraço, Mari.
1: Obrigada, Thiago.
0: Valeu. Bom, a gente bateu um papo aí com a Mari Ferreira, agora eu vou chamar outra mulher que entende demais de finanças aqui no nosso Dinheiro TMC especial. Ela tem finanças até no sobrenome, podemos dizer assim, é a Nath Finanças, que ela é youtuber, influenciadora em educação financeira e vai dar um help pra gente aqui também, né, Nath? Bem-vinda aqui à TMC, bem-vinda ao nosso Dinheiro TMC, Nath.
13: Eu que agradeço pelo convite, Thiago. Vai ser incrível poder falar sobre dinheiro, que eu amo muito, ao longo desses 7, 8 anos falando de educação financeira acessível. Então, vamos traduzir pro povão.
0: Vamos lá, vamos traduzir pro povão, até porque você transformou a educação financeira aí com esse conteúdo para milhões de pessoas, né, na internet, que te acompanham. O que mudou para esse tema, ô Nath, deixar de ser uma coisa chata para ganhar espaço nas redes sociais e atrair multidões como você faz?
13: Olha, eu vejo que a mudança que eu fiz ao longo desses anos, assim, as pessoas me acompanham nas redes sociais, foi por conta da linguagem acessível, porque finanças já é um assunto que é muito uma dor de muitas pessoas, né? Muitas das vezes as pessoas têm uma dificuldade de entender sobre finanças porque passaram por escassez, por falta, ou até mesmo escutaram falar sobre dinheiro num formato de briga, de discussão dentro de casa, pela falta dele também. Porque essa faz parte, infelizmente, da realidade dos brasileiros que ganham aí um salário mínimo. Quando eu, na época que eu ganhava ali um salário mínimo, era CLT, e tem que fazer ali o dinheiro render. Então, trazer para as pessoas a tradução de como funciona o mercado financeiro de uma maneira acessível, eu vejo que foi o diferencial da Nath Finanças, do grupo Nath Finanças. E poder traduzir para eles como eles podem se organizar financeiramente com o que tem. E não cortar o cafezinho, e não como ficar milionário de uma hora para outra, porque isso não acontece aos poucos, aos degraus, assim, subindo aos pouquinhos, uma escadinha, para a gente conseguir se organizar da melhor maneira possível. Então, acho que eu vejo que esse foi o diferencial da Nath Finanças e poder traduzir isso até hoje para as pessoas da melhor maneira possível. O que, que é Bolsa de Valores? Como funciona a economia? Quais são os impactos da economia na vida das pessoas no dia a dia, né? Trazendo exemplos reais, porque aqui a gente fala de finanças reais para pessoas reais.
0: É isso aí, e sem usar o tal do economês, né, Nath? Que é chato demais e vamos cá entre nós, ninguém gosta. E também é o nosso objetivo aqui no Dinheiro TMC trazer tudo traduzidinho para quem acompanha a gente. E Nath, já vou emendar uma coisa também, ainda falando de redes sociais, que é super democrática, né? Democratiza a informação, o acesso às finanças, né? Que é uma coisa cada vez menos distante, ainda bem, né? Do brasileiro. Mas também, por outro lado, tem muita gente querendo se aproveitar. Como é que você avalia isso das redes sociais? Tem um lado bom, mas também tem um lado negativo. Como é que você enxerga?
13: Olha, a internet, ela transformou a minha vida, né? De uma maneira ou outra, eu sou aquela geração Z/milênio, né? Que viu a internet discada, viu disquete, viu aquele computador, sabe, Thiago? Aquele Windows XP. Enfim, eu fiquei naquele
0: limbo ali, né?
13: Não é milênio, mas também não é tão Z, geração Z.
0: Sim.
13: Então, eu percebi que ao longo dos tempos assim, da internet, tem muita coisa legal, muita informação. E hoje em dia, depois de mais 20 anos de internet, a gente tem informação demais. Então, hoje a gente tem que filtrar as informações. Então, tem informação que você pensa que, nossa, essa dica aqui é impossível para mim, não cabe à minha realidade. Você pula para outra dica, acompanha influenciadores, pessoas, criadores de conteúdos, educadores, que fazem parte da realidade de vocês. Porque se vocês acompanharem apenas aquela pessoa que tem uma realidade totalmente incomparável, porque hoje na internet tem como mascarar as coisas, a pessoa tira a foto lá de uma Ferrari, mas no final ela não tem uma Ferrari, ela está tirando foto do vizinho, de uma pessoa que viu na rua que tem uma Ferrari. Então, não tem como você ter certeza que, de fato, aquelas informações são 100% corretas. O que a gente pode fazer é acompanhar pessoas que tragam, de fato, conteúdos, como aqui a gente está falando aqui agora, trazendo conteúdo de maneira real para as pessoas. Então, você tem que se identificar com aquela pessoa que realmente está acompanhando a internet e filtrar. Porque nem toda informação vai fazer sentido para a sua realidade. Está tudo bem também. Tem aquela realidade de quem ganha mais de 5 mil reais, 10 mil reais, e para quem ganha um salário mínimo. Está tudo certo. O importante é você entender qual é o conteúdo que você tem que filtrar. Por conta da democratização da internet, a gente tem muita informação. Então, quanto mais você puder filtrar as informações conforme a sua realidade, melhor.
0: E, Nath, você deu o exemplo aí da Ferrari, né? Mas existem tantos outros, né? Nas redes sociais, pessoal jantando em um restaurante caro, mostrando uma viagem internacional. Enfim, essa coisa de ostentação, cada vez mais nas redes sociais, principalmente por parte de quem fala de finanças, você acha que afeta, de certa forma, a relação de quem está consumindo com o próprio dinheiro? Isso fica uma coisa meio escanteada?
13: Olha, com certeza, Thiago, porque quando a gente fala da internet, a gente consome a internet. Hoje em dia a gente tem um telefone na palma da mão para você tomar decisões, não só de fazer movimentações financeiras, que hoje teve um boom, né, principalmente no pós-pandemia, de desbancarização, onde as pessoas foram meio que obrigadas a entrarem ali e criarem contas bancárias por conta do auxílio emergencial. Então, hoje a gente tem um número muito grande de escolhas, né, de tomar decisões. E essa época de ostentação, ela sempre existiu, né? Ela existiu no rap, ela existiu no funk, ela sempre existiu nas músicas, porque para a pessoa vencer, ela precisa ali, de fato, mostrar que venceu. E para mostrar, as pessoas precisam ver pelo que você tem e não pelo que você é. Infelizmente, é visto dessa forma. Então, a internet, ela meio que impulsionou esse meio e trouxe novas pessoas de forma de ostentação. Então, aquela pessoa que fala lá, obrigado, meu Deus, pela minha casa, no final, infelizmente, a gente sabe que esse dinheiro foi por conta das perdas de pessoas que entraram e apostaram no jogo do Tigrinho, por exemplo. Então, são dinheiros de perdas de pessoas. A pessoa precisou perder para você ganhar. Então, é uma ilusão. Uma coisa que eu vejo que a gente deveria fazer a ostentação é a ostentação da educação, que você, sim, conseguiu se formar, que você conseguiu entrar numa pós-graduação, que você é o primeiro da família a entrar na universidade. Porque a educação é uma coisa que eu sempre falo, né? A educação, Thiago, é o que transformou a minha vida. Se não fosse a educação, não existiria Nath Finanças. A Nath Finanças existiu na universidade, quando eu me formei em administração de empresas. E eu estava no quinto período da faculdade, quando surgiu a Nath Finanças, porque o meu professor falou uma coisa, Thiago, que eu nunca esqueci. Não adianta você querer administrar um negócio se você não tem educação financeira. E eu não tinha noção do que era educação financeira. E foi a partir dali que eu passei a ter esse conhecimento, entender e começar a aplicar isso na prática na minha vida quando eu ganhava um salário mínimo e comecei a compartilhar nas minhas redes sociais e se tornou a Nath Finanças, que é hoje, que é uma empresa. Então, foi a educação que transformou minha vida e esse conhecimento ninguém vai me tirar. Agora, ostentação, ter dinheiro, o dinheiro, ele é algo muito bom para a gente comprar nossas coisas, mas também ele pode ser traiçoeiro quando você só quer ostentar. Quando você ostenta, você está mostrando que você conseguiu. Ok, mas isso realmente está ajudando as pessoas, a forma como você está compartilhando esse tipo de ostentação? Ou vai fazer as pessoas que te acompanham a simplesmente se frustrar e achar que elas não são suficientes para alcançar aquele objetivo, porque ela precisa fazer de outros meios? Enfim, eu sou totalmente contra esse tipo de ostentação na internet.
0: Tá certo, mas vamos falar das coisas boas da internet também, Nath, até porque, né, você é a pessoa certa para falar disso. Muita gente, inclusive, começou a investir, a se organizar financeiramente depois de conteúdos na rede social como o seu. Então, qual que é o maior impacto positivo que você enxerga ao longo dessa sua trajetória, que você vê que as pessoas estão conseguindo alcançar por consumir conteúdos positivos na internet também?
13: Olha, eu vejo que existem dois lados, né? Existe esse lado da ostentação que a gente comentou aqui na internet, mas também tem esse lado muito positivo, que é o lado de trazer e mostrar que é possível você conseguir se organizar com o salário que você tem. É difícil, obviamente, não tem como a gente aqui romantizar, mas é possível. E você mostrar para a pessoa e motivar é uma coisa que eu faço bastante na internet. Uma coisa que eu criei faz 2 anos é o Desafio dos 25, onde as pessoas criam um hábito de guardar dinheiro até 25 por semana. Pode ser R$2, R$3, até 25 por semana, lá nas minhas redes sociais, Nath Finanças. E lá, a gente tem uma comunidade de mais de 27 mil pessoas que estão ali toda segunda-feira, eu fico lembrando toda semana para a pessoa criar esse hábito. E muitos conseguiram juntar para comprar uma coisa para o seu filho, para sua filha, montar sua reserva de emergência. Ensinei também como investir, os primeiros passos para investir, sair da poupança e começar a entender outros tipos de investimento. Então, o papel de nós aqui que queremos trazer na internet é muito mais sobre informar, para a pessoa ter esse acesso, esse poder nas mãos, que é como se organizar financeiramente, entender sobre juros, tarifas, taxas, Selic. Então, é muito legal escutar das pessoas que me acompanham, que elas conseguiram comprar uma casa, conseguiram comprar um carro, conseguiram juntar o dinheiro para reserva de emergência, conseguiu juntar nem que seja R$50, porque toda conquista é uma conquista, Thiago.
0: Ô, Nath, então, para quem quer começar a aprender sobre finanças, aprender a mexer no seu dinheiro pelas redes sociais, né, pelos conteúdos digitais, quais sinais que você indica que um perfil ele é confiável, é um caminho certo? Existem aí os obstáculos no meio do caminho? Que dica de ouro que você dá aí para o pessoal que quer aprender de finanças, mas não quer fazer um curso, não quer estudar e tem a internet na palma da mão ali num fácil acesso? Tem um macete para passar para o pessoal?
13: Olha, eu queria deixar algumas dicas para vocês que estão aqui acompanhando a gente. É que o primeiro passo é que planejamento financeiro, ele não é aquela planilha que você viu ali nas redes sociais que viralizou. Ai, agora eu vou organizar minha vida financeira. Não, planejamento financeiro, ele é um planejamento de vida. Você precisa colocar em prática tudo que você quer realmente transformar sua vida financeira como hábito. Então, a primeira coisa que você vai fazer é você acorda, toma banho, escova o dente, você faz esse dia a dia, tá aqui assistindo a gente. Porque quando é sobre a sua vida financeira, você sempre deixa para depois. Depois eu me organizo, depois eu invisto, depois eu vejo isso. Você tem que fazer isso agora e transformar isso como um hábito. Pelo menos uma vez na semana eu vou fazer um desafio para você. Você quer anotar aí uma vez por mês, ou não anota nada? Quero pedir que pelo menos uma vez por semana, escolha um dia da semana para você se organizar financeiramente. Esse é o primeiro passo. O segundo passo é você colocar os seus objetivos escritos. Não adianta você pensar, eu tenho um sonho de comprar uma casa, eu tenho um sonho de comprar um carro, quero montar uma reserva de emergência. Você precisa escrever. E como você vai fazer isso? Como eu consigo montar essa reserva de emergência? E faça perguntas de como você vai fazer. Vou juntar 10 reais, eu vou guardar nesse CDB de liquidez diária ou no Tesouro Reserva, vou começar a pesquisar sobre esse assunto. Você precisa colocar objetivos. E objetivos que você vai colocar é de curto prazo, que é de 6 meses a 1 ano. Então, objetivos de curto prazo você vai colocar ali escrito. Depois tem os objetivos de médio prazo, que é de 2 a 4 anos, que são aqueles que você quer alcançar ali entre 2 a 4 anos. E depois o de longo prazo, que é de 4 anos em diante. Assim, você consegue dividir os seus objetivos, as suas metas, você vai saber como você vai fazer. Você vai ter que fazer as perguntas de como eu vou fazer isso aqui, como eu vou montar essa reserva, quando eu vou, quero fazer um intercâmbio, para onde, quando, qual é a moeda que eu vou querer ir ali naquele país. Todas essas perguntas você precisa fazer, e separando dessa forma de curto, médio e longo prazo, você vai ver investimentos, porque existem investimentos separadinhos para você começar a guardar o seu dinheiro e criar esse hábito. Educação financeira não é difícil, é porque não foi ensinado para a gente a se organizar financeiramente da melhor maneira possível. Foi ensinado a gente a pagar boletos, a gente é acostumado a pagar contas, a gente não separa o nosso dinheiro para guardar, para investir, a gente foi ensinado a pagar contas. Então é por isso que você está aí e fica, nossa, eu não consigo guardar dinheiro. Não, você não consegue guardar dinheiro porque desde o começo da sua vida sempre foi pagar conta para não cair na Serasa e no SPC, né, Thiago?
0: É isso, vamos mudar essa linha de raciocínio, portanto. 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Nath, obrigado, acrescentou demais, um abraço para você. Boas economias por aí, boas lições também, até uma próxima.
13: Obrigada, Thiago. Um beijo a todos. Tchau, tchau.
0: Valeu, a gente que agradece. Ó, e rapidamente a gente já vai para as ruas novamente para saber como que o brasileiro está cuidando das suas finanças.
10: É, na verdade, a gente tem um monte de gastos, assim, né? Tanto pessoais quanto aluguel. Eu moro sozinho, né? Acho que para me organizar financeiramente, primeiro tem que fazer algum tipo de corte de aluguel, né? Eu pago aluguel e realmente fica uma coisa muito pesada, né? Uma casa própria, conseguindo comprar uma casa própria, já me ajudaria bastante nesse sentido.
12: Pararia de gastar com coisas fúteis, por exemplo, ah, uma comida ali, uma coxinha aqui, um docinho, entendeu? Que eu gasto muito com comida, então acho que eu reduziria esses custos, eu colocaria com prioridade o que eu realmente preciso, e esses gastos, assim, eu guardaria, por exemplo, ah, saiu promoção na Shopee, então eu evitaria, porque é coisa que eu não necessito agora. Por exemplo, maquiagem, não é coisa que eu necessito agora, mas se sai uma promoção, eu gostaria de comprar. Mas isso não é a minha prioridade, então eu guardaria esse dinheiro. E aí chegar em 2027 já com uma renda, uma caixinha ali, um CDI rendendo. E aí no decorrer do ano a gente vê o que pode melhorar.
14: Para fazer economia assim, da nossa financeira, no nosso bolso, tem que pensar lá em cima primeiro.
15: Olha, eu acho que principalmente cuidar da parte do cartão de crédito, que é onde eu mais me enrolo, na maioria das vezes. É, você começa a pagar a conta com cartão de crédito, aí recebe o salário, paga cartão de crédito com o salário todo e vira uma bola de neve.
0: E dando sequência aqui nas entrevistas do nosso Dinheiro TMC, para você ainda se organizar nesse segundo semestre de 2026, eu falo agora com o educador financeiro, professor Vinoli, para ajudar a gente a colocar na prática como fazer essa organização financeira ainda em 2026, para começar 2027 com o pé direito. Professor, seja muito bem-vindo, obrigado por participar aqui do Dinheiro TMC.
16: Muito obrigado, estamos aqui.
0: Vamos começar já de logo conceitual, professor, porque tem uma diferença, acho que gritante, de economizar, poupar e investir, mas muita gente acaba tratando como se fosse a mesma coisa. Só que não é, né, professor?
16: É, nós temos aí algumas questões atuais muito importantes, que é, por exemplo, a questão do endividamento das famílias brasileiras, né? Algo que se fala tanto hoje. O problema é que se fala muito no endividamento, mas não se fala no perfil desse endividamento, não é? Então, onde as pessoas estão gastando seu dinheiro? Nós pegamos aí algumas pesquisas, dizem que o cartão de crédito é o grande vilão. O cartão de crédito não é o vilão, o cartão de crédito é um meio pelo qual as pessoas adquirem coisas. Então, é você que está na administração do seu dinheiro. Então, muito importante saber o que, que é economizar, o que é levar uma vida equilibrada dentro das suas possibilidades, o que é saber poupar, ou seja, aquilo que você vai guardar para o seu futuro e, obviamente, vai acabar investindo esse dinheiro e vai lhe render frutos, mas no futuro. E é isso que as pessoas, às vezes, têm muita dificuldade de entender.
0: E a gente fala muito, e as pessoas repetem muito também esse termo, professor, que é a situação financeira saudável, uma vida financeira saudável. O que isso significa na prática? É muito relativo ter uma vida financeira saudável para a maioria das pessoas? Envolve hábitos? Vamos falar um pouquinho disso também para a gente aprender?
16: As pessoas muitas vezes acham que a quantidade de dinheiro que é a grande chave. Tem pessoas que têm muito dinheiro, têm uma desorganização financeira muito grande, então a questão de dinheiro é uma questão proporcional. Você tem que viver dentro das suas possibilidades. O grande problema hoje é que as pessoas estão muito influenciadas, se deixam influenciar, inclusive por conta das redes sociais, e passam a viver num nível que não lhes compete. Então, a pessoa tem que ser, se acha que tem que ser aceita na sociedade ou num grupo, ela acha que ela tem, então, que participar de tudo, ir a todos os shows, ir na balada, viajar, isso tudo vai comprometer o futuro. Então, é uma questão muito de reflexão. Você tem que refletir qual é a sua capacidade financeira, onde você quer chegar e como que isso vai ser feito. Então, se nós nos basearmos na vida dos outros, onde nós sabemos que as redes sociais são repletas de vidas que não são reais, nós acabamos aí, por conta de terceiros, complicando a nossa vida. Então, mais do que matemática, é uma reflexão que a pessoa tem que fazer do modo com que ela está vivendo.
0: Estou batendo um papo aqui com o professor Vinoli, ele que é educador financeiro, também participando desse programa especial, Planejamento, no segundo semestre, para começar 2027, um pouco mais aliviado. Professor, já que você falou que o pessoal não quer poupar, cada vez menos está poupando, mais gastando, incentivados aí, por conta da vida moderna, gastar mais e tudo mais, vamos tentar inverter esse cenário para quem ainda quer poupar, para quem ainda quer economizar. Na prática, com toda a sua experiência de professor, educador financeiro, eu não digo pegar papel e caneta, porque isso ficou no passado, né, professor? Vamos pegar o bloquinho de notas do celular mesmo e pegar algumas dicas do professor. Qual que é o primeiro passo? O que deve fazer, primeiro lugar, que o senhor observa como maior erro e que é um papel, é um pontapé inicial importantíssimo para quem ainda tem um pouquinho de consciência e quer sim economizar, se planejar ainda nesse 2026. Primeiro ato, o que deve ser?
16: Primeiro ato é entender quanto eu ganho de fato. Existem pesquisas que mostram que muitas vezes as pessoas confundem ganho bruto com ganho líquido. É ter exata noção de quanto eu ganho, ter a exata noção de quanto eu tenho de gastos fixos, ter a exata noção de quanto eu quero poupar e, com a sobra disto, você então vê o que você pode se divertir ou não. A vida é feita de sacrifícios. Então, ninguém consegue poupar ou ter uma vida financeira organizada se não tiver o mínimo aí de esforço. Então, o primeiro passo é ter verdadeira, real retrato de quanto você ganha e de quanto você gasta de gastos fixos, que é aquilo que você é o básico, e depois vamos ver o que a gente vai fazer com o resto.
0: E olhando para o futuro e para as novas gerações, professor, para a gente já ir encerrando, muita gente tem educação financeira, começa a falar sobre economia quando já está no ensino superior, quando faz uma faculdade e dependendo do curso que tenha essa matéria. Você acha que lá atrás educação financeira demorou para ter nas escolas, para ter nas conversas mesmo com os mais jovens, as crianças, os adolescentes, ou mesmo no ensino, uma matéria obrigatória? Você é a favor ou contra esse tipo de pensamento?
16: A educação financeira é algo, academicamente falando, é claro que é interessante, mas isso tem que estar dentro da família, como você bem falou. Não adianta eu ter isso como uma matéria e chegar em casa e ninguém praticar isso. Então, é uma coisa complementa a outra. As pessoas têm que ter, primeiro, a consciência do valor do trabalho, a consciência de que o tempo passa e a consciência de que esse gasto de muito prazer hoje, esse prazer imediato vai ter o seu reflexo lá na frente. Então nós temos que imaginar aí hoje que o tempo das pessoas trabalhando é mais curto. O que eu quero dizer com isso? Antigamente as pessoas trabalhavam até 50, 55, 60 anos numa empresa, enfim, era diferente. E hoje a vida profissional ela é mais curta. Então você, na verdade, você pode ganhar mais, mas você tem menos tempo para fazer essa poupança. E essa poupança tem que ser feita desde sempre. Então começou a trabalhar, começa a guardar dinheiro. E não é guardar dinheiro daquilo que sobra, porque nunca vai sobrar. Você tem que colocar isso no orçamento, ter uma meta, eu vou guardar tanto por mês, você paga as suas obrigações, você poupa esse dinheiro que você se programou e você que se vire com o resto. É duro, mas essa é a receita.
0: Tá certo, essa é a receita, por mais que o remédio seja amargo, né, professor? Já dizia meu avô, minha avó. É isso aí, batemos um papo com o professor Vinoli, educador financeiro, para fechar com chave de ouro esse dinheiro TMC especial. Professor, muito obrigado, viu? Obrigado pelas dicas, pelas orientações, até uma próxima.
16: Até a próxima.
0: E eu agradeço você que veio aí nessa carona no Dinheiro TMC especial desse fim de semana. Ó, mas o assunto não para por aqui não, ele continua nas redes sociais. Siga a gente, @TMCNewsBR, navegue no nosso site tmc.com.br e guarde sempre o nosso WhatsApp para futuras perguntas, dúvidas, críticas, sugestões do nosso Dinheiro TMC, que é o 11 972 21 1001. Eu sou o Thiago Matheus, vamos dando ponto final aqui no nosso Dinheiro TMC especial, mas semana que vem estamos de volta com mais um assunto importantíssimo para você ficar em paz com o seu bolso. Um abraço, até lá.
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0: A atriz Cláudia Raia começa neste mês a turnê nacional com o espetáculo Tarsila, a Brasileira, sobre a vida da artista. O musical chegará nas principais capitais do país, como Rio de Janeiro, BH, Curitiba, Recife, Porto Alegre e também Salvador, além de voltar aos palcos paulistanos em janeiro de 2027. A Estela Ribeiro acompanhou uma tarde de ensaios e conversou com o elenco sobre os ícones do modernismo no Brasil.
18: Ela nunca foi propriamente dita feminista, mas se a gente for traçar um paralelo, a gente consegue ver muita coisa que ela conquistou para muitas mulheres hoje em dia.
19: Com certeza, eu acho que se não houvesse Tarsila, mulheres como Tarsila, nós não estaríamos aqui. Como é que você considera uma pessoa feminista? Com todas as atitudes dela, uma mulher que se separou em 1913, porque ela foi massacrada por todas as atitudes que ela tomava. Imagina, ser mulher e artista em 1920. Ela se tornou uma artista depois dos 30, que também tinha o etarismo. Então, era tudo junto, imagina. Uma mulher artista mais velha. Ela traz o legado dela e a gente carrega com a gente a história dela. Duas coisas que eu acho que a gente tem em comum. A força da realização, que é uma coisa bem característica de nós duas, e não largar de mão o propósito dela. Ela queria ser a pintora da terra dela, a pintora da gente dela. E eu, no meu propósito com o teatro musical, desde o começo, né, sabendo que esse gênero ia vingar, o trabalho pelas mulheres que eu faço, pelas menopausadas, pela liberdade feminina, pelo prazer feminino. Então, tudo isso eu acho que é muito parecido com ela. E é aí que eu me agarro para conseguir fazer essa personagem.
18: Jarbas Homem de Melo, Oswald de Andrade. A sua relação com a Cláudia, a gente percebe de todos os ângulos, e até vocês expõem isso na mídia, é uma relação de muita parceria. A gente vê vocês dois apoiando um ao outro. Você acha que essa relação é parecida com a do Oswald e a da Tarsila? Tinha essa admiração e essa parceria?
20: Eu acho que sim, eu acho que tem uma simbiose. Acho que dá uma imitada a vida real com o espetáculo. Porque foi realmente a fase mais profícua dos dois, né? E eu acho que a minha parceria com a Cláudia, desde que a gente começou essa relação lá em 2011, eu acho que também deu uma explodida, assim, né? Na nossa relação e na nossa parceria e na arte também. Eu acho que as melhores coisas que a gente fez, eu acho que foi nessa fase também. Então, eu acho que tem uma simbiose aí.
18: Porque a gente vê os áudios, tem até uma cena ali onde ele mostra uns ciúmes, né? Porque a Tarsila ficou muito conhecida e muito assediada por grandes artistas na Europa. A gente tem ali a cena do ciúme. Você acha que em algum lugar esse ciúme passa por um recalquezinho de ver uma mulher brilhando, especialmente naquela época onde a sociedade era ainda mais machista do que é agora?
20: Ah, com certeza. Com certeza passa por aí, sim. E a Tarsila era uma mulher muito bonita, muito desejada por todos, uma mulher muito elegante, né, com finos tratos e tal, e uma artista maravilhosa que foi reconhecida lá fora antes de ser reconhecida aqui, né, na França, antes de ser reconhecida no Brasil. Mas com certeza passa por esse machismo, por essa propriedade, né, que ele achava que tinha sobre ela.
18: Ivan Parente, que é Menotti Delpicchia e...
3: Menotti Delpicchia, Cocteau, Jean Cocteau e o Valdemar. Adoro criar personagens, adoro encontrar maneiras, maneirismos diferentes, tipo de voz diferente. Assim, eu vivo pra isso. Assim, vivo. E aqui eu tive essa oportunidade de fazer três personagens. Que o Menotti Delpicchia, que ele é todo certinho, não sei, o Cocteau, que é uma pessoa maluca e tal. E esse Valdemar, que ele é um matuto, né? É um cara mais simples e mesmo assim entrega, ele tem uma grande responsabilidade no segundo ato, né?
18: Renato Caetano vive o Mário de Andrade. E aí, mergulhar nesse personagem, nessa coisa histórica, um momento importante que foi modernismo no Brasil, você já tinha tido contato com esse universo?
21: Sim, porque eu venho das artes plásticas. Então na faculdade a gente passa lá pela Semana de 22, Tarsila, mas agora esse mergulho, essa verticalização em cima desses personagens é a primeira vez.

0: Tinha uma deficiência, né?
1: Sim, foi bastante difícil, gente, porque pode não parecer, né, mas a gente, quando imobiliza uma das partes do nosso corpo, a gente muda completamente o equilíbrio. Eu sou uma pessoa, sou bailarina, né, então toda a minha expressão é física. Então, eu tive que imobilizar o meu braço direito, que a Anitta tinha uma peculiaridade. E ela usava, para suavizar a imagem dela, lenços. Então, você praticamente não percebia que ela tinha essa característica, né? Então, ela aprendeu a escrever e a pintar com o braço esquerdo. E eu também tive que aprender, né? E até hoje, eu ainda estudo, né? Para eu não imobilizar todo o meu corpo. Porque a gente está atuando, né? É um processo que ainda estou falando com a Anitta aqui.

0: Yane Maia, vive dona.
1: Olivia Guedes Penteado.
0: Que é uma grande mecenas e uma grande amiga da Tarsila, né?
1: Muito, muito amiga. Amiga do Oswald também. Anitta também. É, foi a maior mecena, gente, do nosso país, do movimento modernista. Ela viu um Brasil antes do tempo. Por isso que eu costumo dizer que ela era uma mulher à frente do seu tempo. Ela ficou viúva, né? Com 30 anos. E a partir dos 30 anos, em vez de casar de novo, ela começou um movimento modernista. Olha que mulher à frente do seu tempo. Mesmo porque a gente sempre vê alguma coisa da sociedade, uma mulher snob, não era, era uma mulher simples, é uma mulher que via no Mário de Andrade, no Oswald, na Tarsila, uma possibilidade de se reinventar o Brasil, de se conhecer. Ela dizia, não há cultura maior do que conhecer o próprio país. E

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1: Pra você que tá sintonizado na TMC. Sim, Transamérica agora é TMC. Quem escuta sabe, seja muito bem-vindo. Começa agora o Sobremesa, o seu programa favorito, comigo, Lucas Salles, e também com ela, Mini Ruth.
2: Vamos nessa, até porque o convidado de hoje é muito especial pra mim, mas daqui a pouco eu conto, hein? Não, Batistinha?
3: É, vocês estão todos felizes, e... vocês dois aí, né? Estão tudo alegrinho, né, vocês?
1: Pra você que acompanha a gente no YouTube e não está vendo a imagem do Batista, saiba que é proposital. Uhum. E pra você que nos ouve com o seu ouvido, vamos relembrar. Batista, dá aí o seu boa tarde especial, vai.
3: Boa tarde, estamos ao vivo em imagem, menos eu, né, no YouTube.
2: É que você é muito feio.
3: TMC News BR, cala a boca, gorda. Você pode comentar, pode deixar o seu joinha, tá certo? E também pode se inscrever, aliás, deve se inscrever no nosso canal do YouTube, que é o TMC News BR, e você participa também no nosso programa através da nossa enquete. Não sei para que eu estou olhando para a câmera, se eu não estou aparecendo, eu sou um idiota. A nossa enquete de hoje, você responde pelo 11 97221 1001. E a pergunta de hoje é: você sabe que está na crise da meia-idade quando...
1: Pontinhos.
2: Ai, gente, quando a família começa a cobrar filho, né? Eu que já passei dos 30 anos.

0: tive filho, eu entro naquele dilema. E agora, o que, que eu faço?
1: E você, Batista?
2: Eu acho que quando você levanta rápido e você vai do dia pra noite, assim, questão de segundos, sabe daquele erro DLL? que empretece tudo, aí você fala, acho que já chegou a idade.
1: Pra mim, o maior sinal é querer pintar o cabelo. Todo mundo que chega na crise da meia-idade quer pintar o cabelo, não
0: é
1: mesmo?
0: É verdade.
1: Pinta de outra cor, já vi gente adulta, velho, querendo pintar de roxo.
2: Você tá engraçadão, né?
1: Eu tô falando sobre pintar o cabelo, porque Marcelo Batista, ontem, aqui no Sobremesa, nós lançamos a enquete, a perguntinha. O Reinaldo Giannichini, ele pintou o cabelo dele. Ele era grisalho e mudou pra acaju. Ficou bem bonito. E aí, na nossa bancada, temos o Batista, que também é grisalho. E lançamos a campanha, o Batista deve ou não deve pintar o cabelo? Lançamos a pergunta no nosso Instagram, o @tmcnewsbr, e todo mundo foi lá votar. Tivemos muitos votos. E, com 59% de aprovação, o sim ganhou. E Marcelo Batista teve que pintar o cabelo. Mudou, tirou o grisalho e mudou. Sim. Então você que está nos ouvindo com seu ouvido, seja no rádio do carro, no fone de ouvido, no computador, aproveite para dar uma escapadinha e vir aqui no nosso canal no YouTube para ver o Batista, que a gente vai revelar já já. Você vai ver o novo visual do Batista que pintou o cabelo. Deixou o cabelo branco e agora está muito mais bonito.
0: É.
1: Não acha, Mini Ruth?
0: Não, bonito é forçação de barra, né?
1: Não, ficou bem mais jovem.
0: Eu acho que ele deveria voltar com o cabelo grisalho, porque o Natal já tá chegando, ele pode fazer uns bicos de Papai Noel.
1: Respeita o Batista, por favor. Ficou muito bonito. Batista, você está muito bonito.
2: Obrigado,
1: de verdade.
2: Obrigado. Vamos começar o programa.
1: Vamos começar
2: esse assunto que eu não aguento mais.
1: Vamos lá. Ó, a enquete já foi lançada, responde lá no WhatsApp.
0: Já foi lançada. E ó, antes da gente chamar o nosso convidado, que é super especial, a gente sempre chama vários convidados pra cá, porque todo dia tem um, né? Mas, infelizmente, nem todos comparecem, nem todos mandam a mensagem, né? E alguns até dão algumas desculpinhas. E eu só digo uma coisa, era muito melhor, era só dizer não. Por exemplo, a gente chamou um convidado, né, um comediante. E aí, sabe o que, que ele disse, Lucas?
1: O que, que ele falou?
0: Ele falou assim, eu tô ocupado demais agora, até o final do ano, e eu pensei que o Batista tinha se aposentado. Não sei nem como ele foi parar aí.
1: Que grosseria!
0: É, rapaz.
1: Ainda se diz comediante. Vai, próximo!
0: Desculpinhas, farrapada, hein? É. A gente acabou chamando outro influencer, e aí ele mandou o seguinte, podemos marcar pra quinta que vem? Aí eu me programo melhor, vou até adorar rever o Emílio.
1: Emílio? Que Emílio?
0: É, todo mundo fala que eu sou a cara da Mandinha também, né? Com os mesmos problemas psicológicos. Mas enfim, aí a gente fez o quê? Chamou um músico. Sabe o que ele mandou? Eu nem sabia que esse programa existia. Não tenho agenda pra ir, mas obrigado pelo convite.
1: Educado, né?
0: Era só dizer não, né, querido?
1: Maravilha.
0: Era só dizer não. Mas chamamos também um ator e ele disse, a Simone vai ver se eu tenho agenda, mas já fui no Masterchef, no Bake Off, e eu adoraria ir no Sobremesa.
2: Tá sabendo bem.
1: É. Tá sabendo legal.
2: Tá
1: achando
2: legal.
1: Que o programa é de culinária.
2: É.
1: Então esse foi o Era Só Dizer Não. Por favor, convidados, não quer vir, não tem problema nenhum, é só dizer não, tá certo? Mas aos convidados que dizem sim, estes nós recebemos com muito carinho, com muita honra, que é o caso do nosso convidado de hoje. Ele que é um dos maiores roqueiros do Brasil. Ele é líder e fundador dos Raimundos e vai lançar novo álbum, Raimundos XXX Deluxe. Chega às plataformas no dia 22 de outubro. Vamos conversar com ele, o incrível, incomparável, insubstituível, Digão!
3: Fala, galera. Tudo bem?
2: Aê!
3: E aí?
2: Imagino que você já tenha comido muitas sobremesas na sua vida, imagina.
3: Já comi até demais, deveria ter comido menos.
2: E você deve ter uma preferida e a gente quer saber qual é.
3: Cara, uma sobremesa preferida, velho. Oh, meu Deus. Ah, porra. É difícil a que eu não gosto, né? Essa que é difícil. Tem, qualquer uma é boa, sei lá. Brigadeiro de colher. Torta holandesa. Torta holandesa é muito bom. Gosto também do cheesecake, é muito bom também, eu acho bom.
0: Bom demais. Digão,
1: você é tão legal que você vai ser o único convidado que eu vou deixar ter 3 votos aqui. Então, um voto para o brigadeiro de colher, um voto para a torta holandesa e um voto para o cheesecake. Tá certo?
3: Obrigado.
1: Ô, Digão, obrigado por ter aceito o nosso convite. É muito legal, obrigado, que você, Lucas, esteja aqui conosco na TMC. Até porque nós fazemos parte da tua história.
3: Exatamente.
1: Quando vocês lançaram o single Selim, a primeira rádio a tocar a música foi a Transamérica.
3: A nível
1: hoje
3: nacional.
1: Hoje TMC, nível nacional, rapaz.
3: Foi a música que estourou, que fez o Raimundos atingir o disco de ouro, foi Selim. Porque quando a gente lançou ali no... Estava no Banguela, estava muito, né, hypado ali, né, nas mídias, né, nos jornais, na MTV e tal. Mas quando tocou na Transamérica o Selim, as vendas fizeram assim. Saiu de 20 mil, bateu 30, 50, 70, 100. Foi assim, pá!
1: É muito importante. Na rádio é uma parada muito importante.
3: Vocês, né, salvaram o Raimundos. É.
2: Mas você estava preparado para esse sucesso? Na hora que você ouviu a música pela primeira vez, como é para o artista ouvir a música tocar pela primeira vez em rede,
3: cara, nacional? É maravilhoso, porque é o sonho da gente, né, cara? O artista, ele... É... Pô, ele tá ali, moleque, sonha ver videoclipe, né? Sonha com aquilo. Foi o meu caso. Na época ali, a gente tinha um programa de videoclipe, chamava Som Pop. E aí, velho, passava o vídeo das bandas, do Iron Maiden, coisa, pô, é isso que eu quero ser. E no dia que a sua música toca no rádio, fala, tudo bem que era Selim, né, mas...
1: Pô, a música é irada pra caramba.
3: É massa. É a cara do Raimundos, né, cara?
0: Não, boa demais.
3: E aí, velho, pô, é a melhor coisa do mundo. É o sonho sendo realizado ali, sendo concretizado sonoramente. Pô, é massa, velho. E ainda mais o que rendeu, o que aconteceu, enfim. Muito bom.
0: A gente mudou a sua vida, mas você mudou a minha, viu? Eu vou dizer que quando eu era criança, eu escutava bastante A Mais Pedida. E aí tinha a parte do Seu Locutor, né? E, cara, e aí eu decidi fazer rádio e TV por causa dessa música.
3: Que, né? Que é massa.
1: Que bonitinha.
3: A representatividade que essa música teve foi muito grande, né? Porque o Raimundo, ai, a banda machista, não sei o quê. Que nada, pô. Foi lá, a Érica fez lindamente, né? E mostrou que, velho, tem nada a ver.
1: Zoeira. Ô, Digão. Tem isso? O pessoal fica falando que Raimundos é banda machista.
3: É misógino, é machista.
1: Mentira, sério mesmo?
3: É, velho. Mas é essas coisas hoje. É falta do que fazer, ficar na internet e dar nisso. Porra, entendeu? Sério? Pra falta de ir pra rua, pra vida real, sacou? É, fica essas besteiradas. Mas é tudo besteira, velho. Cara, todo mundo sabe que o show do Raimundos é um show divertido, onde, pô, a gente respeita, né? Pô, sou casado, tenho filhas, né? Mulher, meninas, né? Tenho três meninas. Pô, cara, um respeito maior não existe, sabe? Claro. Então é tudo zoeira, todo mundo brincando, as músicas. Nada é pra ser levado a sério. O Raimundos não é um manual de conduta. O Raimundos é um lugar pra você se divertir, falar besteira. É uma mesa de bar, tomando uma, falando palavrão, né? Se divertindo, é isso. Isso é o Raimundos.
1: Cara, é uma música pra relaxar, pra curtir. É um rock bom, é um rock que, na minha opinião, salvou o Brasil. Porque a gente veio numa... O Raimundos, ele surge num momento em que a gente achava que o rock não tinha mais salvação. Porque o rock veio dos anos 80, aquele rock bom.
3: Teve aquele boom, né?
1: O rock,
3: 85, né? Foi o boom do rock dos anos 80. E aí foi ali, né? Foi adernando ali, 88, mas 89.
1: Foi a época do pagode, né?
3: Aí foi quando entrou o sertanejo, não que não seja bom, porque eu acho muito bom. Que veio o sertanejo ali do Chitãozinho Chororó e tal, e veio a lambada, tudo ali, 89, né? Foi a ascensão. E aí quando veio os anos 90, realmente o Brasil deu uma patinada na questão do rock, mas aí veio aquela onda do grunge, que veio de fora, e o Raimundos... Apesar de ter nascido nos anos 80, a gente estava à frente do tempo. E eu acho que foi a coisa certa. A partir de 92, remontamos a banda, né? Até eu tinha parado de tocar bateria, fui para guitarra e tal. E aí foi o time certo, porque aí a gente pegou essa onda que veio junto com a MTV também. Então a coisa explodiu.
2: E Digão, mas você acha que o rock, de alguma maneira, o rock assim acabou? Porque a gente não vê banda nova surgindo assim, né? A gente lembra de Raimundos, os caras falam, bom, era o Iron Maiden, né? Black Sabbath, porque não tem mais coisa nova no rock, né?
3: Cara, se você for pensar na grande mídia, né? Realmente na grande mídia, nenhuma banda assim tá estourando músicas novas, né? Até banda consagrada aí, né? Você vê um monte de banda que não é, cara. É engraçado, cara, como a MTV faz falta nessa hora, porque a MTV realmente era um lugar onde você conseguia botar bastante coisa nova, sabe? Banda nova. A gente deixava a TV ligada o dia inteiro, cara. A MTV era uma rádio pra gente, sabe? Lógico, Transamérica, então todo mundo ajudou, mas a MTV, ela era o ponto de partida ali para as bandas. Ali você tinha um lugar, um porquê fazer música, um porquê ter banda. Era legal, pô, a molecada na escola, caramba, porra, quero fazer uma banda, tocar na MTV, era o sonho. Então, hoje não tem isso, cara, são poucos lugares que tem música autoral. E hoje parece que música autoral, quando fala autoral, a galera... É porque eu não sei, cara, não dá pra explicar. E, só que tem a internet, tá rolando, cara, hoje, um tanto de festival de rock e festivais lotados, cara. Hoje, o Raimundos hoje tá nos principais festivais de rock do Brasil. E tem muito rock, muito. E alguns festivais têm lugar para bandas novas. Acho que a galera tem que acreditar. Acho que não é uma fase que agora tá borbulhando ali no underground. Não atingiu a grande mídia. Mas acho que uma hora vai furar essa bolha aí.
0: Mas super. A internet ajuda isso também? Porque, por exemplo, a Mulher de Fases voltou a viralizar super no TikTok, né?
1: Foi mesmo. Trends. Ajudou, né, Digão? Porque quanto mais vídeos, mais postagens, a música fica em alta. O pessoal relembra, quer ouvir, quem não
3: conhece. Eu recebo todo final de semana milhões de vídeos da galera de banda tocando Raimundos.
1: Pô, que irado.
3: As bandas, né, tocando nos bares, nas coisas. Eu recebo milhares.
1: Coisa boa, coisa
3: isso
1: boa.
3: É ótimo. Pra mim é maravilhoso e, enfim. E é isso, cara. A galera tem que acreditar, velho. Fazer música, entendeu? E fazer música assim... Sem pensar, ai, vai tocar no rádio. Ai, não, cara, faz a música, meu irmão. Se tiver que meter um palavrão, mete um palavrão, dane-se, velho. Chega do politicamente correto.
1: Isso mesmo, ouça o Digão, amigos. E falando em música nova, Digão, tem música nova pra tocar aqui na TMC?
3: Tem uma música que vai ficar bonito aqui.
1: Sério? Então, por favor, fale mais sobre, vamos me pedir pra tocar.
3: Pois é, o Raimundos ali, o disco já tá rolando, né? O XXX. E a gente trabalhou bastante as músicas mais pesadas, né? Porque aquela a gente chama de mijada territorial. Que é a nossa fanbase, né, cara? É a nossa galera. Então a gente lançou ali primeiro Maria Bonita, depois veio Os Calos, depois veio Um Doce. Aí agora a gente tá lançando o Dia Bonito, que é uma música que ela é bem legal, é uma música gostosa de ouvir. Eu gosto muito dessa música, a gente tá tocando, né, ao vivo. O Raimundos hoje toca 6 a 7 músicas do disco novo no show. E a galera, que eu te falei, né, negócio do autoral, música nova, a galera é assim. A gente nem anuncia, cara, a gente só toca. E a galera tá agitando do mesmo jeito, falei, opa. É por aí.
1: Você que tá ouvindo agora na TMC, você acompanha Um Dia Novo. É Um Dia Bonito.
0: Um Dia Bonito.
1: Do novo álbum dos Raimundos. Um Dia Bonito. Pode aumentar um pouquinho o volume aí, Cuca? Aumenta aí, ó.

0: Um dia bonito.
1: Dia bonito.
2: Não é
1: dia...
2: os Raimundos, é Raimundos.
3: Falando em Raimundos, ô Digão, você sente falta da turma antiga ou não? Na banda ou não? Do Caniço, que não tá mais aqui com a gente, infelizmente, do Rodolfo. Você sente saudade daquela formação original ou que passou, passou e bola pra frente?
2: Ah, cara, é complicado, assim. Eu sou um cara que eu vivo hoje. Eu não fico assim, ah, o passado, ah, aquilo. Eu não me prendo, não, cara. Eu vivo hoje e eu tô assim, eu vou te falar, cara, o melhor momento do Raimundos, assim, de relacionamento é esse agora. Cara, a gente se frequenta, a gente curte, a gente tá em cima do palco tocando, todo mundo ali dando o melhor de si, sabe? Eu não tenho que me preocupar com nada, sabe? Todo mundo fazendo a sua parte, eu não... E, entendeu? Não tem ninguém tocando em lá e o outro tocando em sol.
3: Isso quer dizer que naquela época tinha muita treta entre vocês?
2: É, tinha, cara. Era porque era difícil, né, cara? Era complicado. Se largasse a mão, sai tudo voando, sabe? Aquela coisa. Então, realmente tinha que ter um xerife na banda, tinha alguém pra fazer o papel de chato. E esse cara era eu.
1: Você já pensou em abrir mão, largar tudo naquela época?
2: Não. Nunca passou isso na minha cabeça. Meu coração falava, não. Porra, Raimundos me deu tudo, cara. Me deu a minha liberdade, né? Me deu a minha vida, me deu a relevância, me deu tudo na vida. E de repente chegar a abrir mão disso, assim, é muito estranho, cara. E eu, por mais que tenha sido difícil chegar onde eu cheguei hoje com o Raimundos, porque hoje o Raimundos, cara, a gente tá ali, cara. Todos tocando junto com todas as grandes bandas, o Raimundos tá ali. Entendeu? Apesar de. Né? O pessoal fica me cobrando. Ai, mas não faz o mesmo sucesso lá da época dos anos 90. Ninguém faz mais o sucesso que nem fez nos anos 90. Ninguém tá na mídia como tava nos anos 90. O que tá na mídia é outra coisa. Tá na mídia é. Você vai, bota a TV.
3: BTS.
2: Exatamente isso mesmo. Então o Raimundo está ali hoje, a gente com equipe, viajando com 14 pessoas na estrada, com escritório, ônibus, equipamento. É, tocando os maiores festivais do Brasil. A gente tocou, pô, final de semana passado foi João Rock, sabe? É, o Capital Motor Week e o Festa Junina de Sorocaba, que tinha tudo 15 mil pessoas pra cima, 20 mil, Motor Week, 30 mil, sabe? Então, cara, e a galera curtindo, feliz pra caramba com o Raimundos, então tá tudo certo. Eu não preciso provar mais nada pra ninguém, eu já tô ali no meu lugar, fazendo o meu. Seguindo, né? Voo cruzeiro e tá tudo certo. O que vier aí é lucro, cara.
4: E deu pra ganhar uma boa grana? Você acha que antigamente ganhava-se mais dinheiro fazendo música ou hoje em dia?
2: Cara, antigamente você tinha a venda do disco. Também é o que somava ao cachê. De cachê hoje o Raimundos tá muito bem, assim. E na época você vendia, tinha um lance do disco também, direito autoral. Tudo juntava. Agora já não, né, o stream, essas coisas, assim, se você for olhar, o ganho é irrelevante, assim, é pouco.
1: É quase um estrada. Dinheiro, quase um dinheirinho de pinga.
2: É, estrada. Estrada é a parada, velho. Você está na estrada, tocando, amarradão, é isso. Esse é o Raimundo.
1: Digão, queria aproveitar e tirar uma dúvida minha, porque vocês fizeram muito sucesso. Tem músicas que, inclusive, são autobiográficas.
2: Sim.
1: Como... Quero ver o Oco, reggae do maneiro, puteiro e João Pessoa. E tem aquela música que fala sobre a Madonna. Vocês realmente conheceram ela?
2: Cara, olha só. Essa música é do Rodolfo e do Gabriel, dos Autoramas, né? Que era do Little Quail. Essa música era em francês com refrão em inglês. Aí começou nessa brincadeira. Era uma brincadeira. A estrofe era em francês e o refrão era em inglês. E aí o produtor falou, pô, pelo amor de Deus, deixa o refrão em inglês, mas, pô, bota uma letra aí. Cara, fizeram qualquer... Ah, sei lá. Aí rimou, reconheci a Madonna ali, que é o que rimou, com a letra que era em francês. Então, rolou. Aí fizeram assim, cara, zoeira. O Raimundos tem um realismo fantástico, assim, inventar umas histórias sem pé nem cabeça, mas que fica engraçado, fica legal, sabe? Né?
3: Então você falou do Rodolfo. Você ainda se conversam ou não?
2: Não, a gente voltou a se falar.
3: Eu só
2: não
3: vou pedir pra você pegar o telefone e ligar pra ele aqui não, agora. Todo dia isso já deu problema.
2: Não.
3: É um negócio que a gente fez.
2: Não, cara, eu tô de boa, assim. A gente voltou a se falar. Mas, cara, o Rodolfo, ele tá num outro mundo, cara. Assim, ele... Não sei, ele tem um... Ele tem um negócio com o Raimundos, o lance das letras, não sei, cara. Ele tem um negócio dele lá que eu acho que ainda não... Assim, ele já regrediu bastante, assim, eu acho. Daquele lance da igreja, que ele só tocava em igreja. Agora não, ele tá com o Rodox aí. Eles estão fazendo show em lugares que o Raimundos vai também. Então ele tá nos lugares seculares. Então, ou seja, ele já deu uma grande, né, voltada pro rock, assim. A galera tá amarradona e eu, pô, tô amarradão também. Mas é outro mundo, cara. Agora, Raimundos aí, eu não sei, velho. E eu também, eu não vivo com isso, cara. Eu, desde que ele saiu da banda, eu falei, cara, eu não vou ficar pensando nisso. Eu vou seguir meu caminho. E estamos seguindo, portas abertas, né? Na hora que quiser fazer qualquer coisa, porta tá aberta e vamos, cara.
3: E na época quando ele saiu, ele tentou de alguma maneira evangelizar vocês ou não?
2: Não, não.
3: Não?
2: Não, não. Ele saiu até de uma forma que fez a gente ainda ficar mais afastado, entendeu? Pô, como assim? Fala de Deus e coisa e, pô, ele larga a neguinha na mão, sabe? Aí foi estranho pra gente na época, né?
1: Digão, você comentou agora que ele tá voltando ativa.
2: É.
1: E aí eu fico pensando, não é melhor unir forças do que separar? Porque vocês estão basicamente frequentando os mesmos ambientes. Por que não juntar? Isso não pode partir de você? De bater na porta e falar, não, bora.
2: Não, mas eu já falei quantas vezes, quantas entrevistas eu já falei, portas abertas. Aí a questão é dele, não é minha, é ele. Você pode levar o cavalo até a beira do rio, mas você não pode forçar a beber água.
3: Se ele falasse assim, ô Raimundo, vocês abrem um show do Rodox ou não?
1: É, boa, boa. É uma boa questão. Você abriria, digamos?
2: É? Abriu o show?
1: Do Rodox.
2: Uai.
3: Pagando bem, que mal tem?
2: Pagando bem, exatamente.
1: Caralho.
2: E pagando o nosso cachê, vamos ver se... Né?
1: Eu gostei disso, hein, digamos. Você aceitaria numa boa?
2: Tocar junto, assim, no mesmo festival?
1: Não, abriu o show deles.
2: Abriu o show?
1: É.
2: Ué.
3: Não senti firmeza.
2: Paga o cachê.
3: Não senti
2: tudo certo. Eu abro até o... Sei lá. Não vou falar pra não ser pejorativo e tal, mas... Abro qualquer show de qualquer um pagando meu cachê, mas não é problema.
3: Mas na época dos Raimundos, você já quis sair na mão com alguém, não? Já...
2: Saiu
3: no braço?
2: Saiu na mão. Eu e o Canisso, cara. A gente era...
3: É mesmo?
2: A gente brigava... Não, mas isso desde Brasília. A gente tinha... Saiu na porrada.
3: É era você coisa... pegava o todinho dele, ele ficava bravo.
2: Era uma coisa normal, usual. Sair na porrada. Isso era... Era uma coisa normal.
1: Falando de Brasília, que é terra do rock nacional. Pelo menos pra mim, acho que as maiores e melhores bandas nasceram em Brasília. O seu conterrâneo e contemporâneo, o Tony Bellotto, guitarrista do Titãs, criticou roqueiros conservadores no programa Roda Viva. Você acha que foi um comentário destinado pra você?
2: Pra mim?
1: É.
2: Bom, se é problema dele, porque eu tô pouco me fudendo porque ele fala, né? Eu não acato, não. É até... Eu nem comento também. Eu fico na minha, sabe por quê? Porque eu tô fora desse negócio, cara. Eu... Entendeu? Ali na eleição lá de 2018.
3: Falou de falar de política.
2: É, cara, porque é uma coisa que não vale a pena, é uma discussão, não adianta você falar com pessoas que já, entendeu? Já botaram na cabeça que é assim, que é assado. A única coisa que eu desejo pro país é que sejam eleições limpas, honestas, que possam ser auditadas, né? Mas a gente sabe que, do jeito que caminham as coisas, né? O sistema, enfim, eu não confio. Eu tô aqui, eu tô na minha, eu não confio, eu não afirmo nada, mas eu não confio, eu tenho o meu direito de não confiar, né? E é isso, cara, e eu tô deixando o barco rolar, não tô me metendo em treta, não quero saber disso, até porque o Raimundos, como eu falei, o Raimundos não é político, não é uma banda panfletária que tá ali pra pregar, que nada, a gente tá ali pra, porra, pra curtir, cara. Tenho vários amigos que são de esquerda, velho, e eu amo essas pessoas. O Batista toca comigo na minha banda solo, cara, ele é petista, assim, até... E, brother, a gente convive, a gente se ama, cara, a gente é brother, então é isso que eu espero, sabe? Não quero brigar com ninguém, não, já foi esse tempo, já... É perda de tempo pra mim. Eu só quero, acho que tem que ser o jogo limpo, entendeu? Se o outro lá ganhar, meu irmão, tem que aceitar, velho. Como a gente teve que aceitar, enfim, né, a vitória, né? Do outro ali, mas eu tô, velho, eu tô focado na minha banda, na minha vida, na minha carreira, minha família. Pô, graças a Deus, eu tô vivendo o melhor momento da minha vida.
4: Mas e quando o palco ele vira manifestação política mesmo? Por exemplo, eu estava no João Rock também esse final de semana e teve alguns shows que os artistas acabaram falando, enfim, dando a sua posição. Você acha que isso afeta o artista ou não?
2: Eu acho que, cara, afeta até, você viu aí, né? O Nando Reis declarou que ele foi se manifestar no palco. Eu nunca usei o palco do Raimundos para me manifestar politicamente. Nunca usei. Eu sempre manifestei dentro do meu Instagram. Nem do Instagram do Raimundo. Sempre separei a coisa. Só que a galera, né, vai e junta e, enfim, não quer nem saber. Se eu falei uma coisa, aí joga a banda no balaio, sabe? E, pô, tem pessoas que pensam diferente na banda, né? O Caio pensa diferente, o Marquinho pensa também, enfim, o Jean. Então, e eu respeito todo mundo, cara. Então, eu acho que, cara... Porra, na boa, tudo bem, se a proposta da banda é isso, é ser política, é falar, é levantar, tudo bem, vai lá, faça seu show e seja feliz, cara. Agora, no Raimundos, eu acho chato, chega no show e começa discurso, aquele negócio, porra, eu vim pra ouvir música, você acha que alguém tem alguma coisa pra falar, meu irmão? Fala na música, faz que nem o Renato Russo fazia, ele falava é na música, que país é esse? E isso sim é, pra mim, é protesto legal. Né, ficar muito fácil subir no microfone, ter oportunidade. Ah, pipipi, porque isso? Que... Meu irmão, faça na música. A música tem que ser, que tem que passar a mensagem.
4: E você chegou já a brigar com alguma outra pessoa de banda por conta de política?
2: Já, na época brigando. Tico, João Gordo, mas tô de boa, velho. Não quero confusão com ninguém, não, porque não vale a pena. E outra, o que está acontecendo no Brasil hoje responde por mim.
1: Você está ouvindo Digão, vocalista dos Raimundos, ele que foi líder que trouxe de volta o rock nacional e que está presente aqui no Sobremesa respondendo todas as perguntas. Digão, você acabou de mencionar o João Gordo e ele brigou contigo, te chamou de... eu vou tentar lembrar aqui as palavras certas, mas ele te chamou de gordo fascista.
2: Logo o João Gordo chamou alguém de gordo. O cara, assim, primeiro, o cara foi gordofóbico, né?
1: É verdade.
2: Já a pauta do cara, porque eles, né, são das minorias, né? E aí já, o cara já começa assim, a falar, meu irmão, mas jogou até prego com muita gente, velho. Não só comigo, ele já foi prego com muita gente. Tem muita gente que não gosta dele e o problema é dele, cara. Eu já passei dessa fase há muito tempo, deixei lá, cada um no seu canto. Já cruzei com ele, olhei, fiquei olhando, e aí? Tá bom, tô aqui.
1: Cara, eu queria te parabenizar, porque eu acho que essa postura é melhor. É de deixa acontecer a tua vida. Você tem a sua ideologia, você tem as suas posições e você acabou, obviamente, tendo as consequências das suas falas e aprendendo com elas ou não, ou mantendo e vivendo. Agora, quando a gente vai falar de Digão, não podemos deixar de mencionar o documentário que foi feito no Globoplay. Sim. Documentário altamente elogiado. Muita gente elogiou. Muito falou bom. Que foi um trabalho muito bem feito para contar a história de uma das bandas mais importantes do rock nacional. E eu vou aproveitar esse gancho para fazer a PPP, Digão. Sabe o que é PPP?
2: Não.
1: Pergunta problemática e polêmica.
4: Eita!
1: Troca a trilha sonora.
2: Bora.
1: Estamos com ele, Digão, vocalista dos Raimundos, e no documentário que foi feito sobre a banda, sobre esse movimento cultural que teve no Brasil, algumas pessoas taxaram Digão como chato, inconveniente, resmungão, metido. E eu gostaria de saber de você, Digão. Você concorda com a figura que o documentário te retrata ou você gostaria de discordar? Recebemos ele, Digão, o líder da banda Raimundos, vocalista e que está aqui conosco para contar sua trajetória e também para lançar o álbum novo, que é XXX Deluxe. Exatamente. Deluxe. Bonito. Tem música nova, Dia Novo, Dia Bonito.
2: Falei, caralho.
1: Eu vou tomar no esporro do meu diretor. Bem merecido. Dia Bonito.
2: Dia Bonito.
1: Dia Bonito, single que a gente está tocando aqui na TMC. Daqui a pouquinho a gente volta com o Digão para ele responder a nossa PPP. Mas antes, vamos dar uma olhada na enquete do dia, que traz a pergunta, Batista.
3: A pergunta: você sabe que está vivendo a crise da meia-idade quando... Carla Freitas diz: quando comecei a querer consertar tudo com fita isolante, só não consegui remendar o rombo que tem no meu cartão de crédito.
4: Nossa senhora.
2: O avião que eu vi hoje tinha uma fita isolante bem no borde de ataque, assim, ó.
3: É?
2: É, tô te falando.
4: Minha nossa senhora. A Aline Barros, ela mandou o seguinte: eu comecei a ter uma sacola cheia de outras sacolas e acabo defendendo esse patrimônio.
3: E o Marcos Toscano diz aqui, ó: espirrei, travei a lombar, fiquei de castigo 2 dias no sofá.
1: Ai, coitado. Então, manda pra gente aí quando você sabe que tá, chegou na crise da meia-idade. Manda pra gente no 011 97221 1001. Amigos, vocês que acompanham Sobremesa pelo canal do YouTube, perceberam que até agora nós não mostramos o Batista. Você que nos ouve com seu ouvido na rádio, do carro, no fone de ouvido, você quer ver como o Batista ficou depois de ter pintado o cabelo? Então aguarde que a gente já vai revelar. E ó, relembrando, por que é que o Batista pintou o cabelo? Nós fizemos uma campanha, colocamos uma votação no nosso Instagram e 59% das pessoas que votaram escolheram que sim, que o Batista deveria pintar o cabelo. E aqui, a voz do povo é a voz de Deus.
3: Só por causa do Giannichini.
1: Nós obedecemos e o Batista pintou o cabelo à la Giannichini. Você vai ver daqui a pouquinho, tá bom?
3: Que eu vou fazer. Mas continua com a gente. Vou pegar o nome de todo mundo que votou sim, vou denunciar no Instagram.
1: Vamos voltar. Digão, voltamos com você com a PPP. Pergunta problemática e polêmica.
2: Porra da pergunta.
1: Isso é Raimundos, porra.
2: Isso é Raimundos.
1: Então, no documentário do Globoplay, muita gente te coloca como um vilão.
2: É.
1: Te colocam lá que falam que você é chato, metido, que você quer ser o dono de tudo, brigava. Nossa, que você que controlava a grana, tudo, que você era ranzinza, mão de vaca. Eu gostaria de dar o direito de resposta com você. Você concorda?
2: Dependendo do ponto de vista, isso é bom. Por quê? O mão de vaca tá aqui hoje, tá com banda, trabalhando, rodando o Brasil inteiro. E quanto outros que falaram, né? É só ver onde um tá e o outro, né? E, cara, é aquela coisa, eu posso até responder isso biblicamente, né? Quem era o cara que gritava, esbravejava dos apóstolos de Jesus? Quem era? Era Pedro, fiel, lutador, sacou? Muito melhor ser Pedro do que ser, entendeu? O cara que beijava o rosto de Jesus e, enfim, né? Então é isso, cara. O Raimundo está vivo hoje porque, cara, porque eu insisti, porque eu briguei, enfim. E se não fosse isso, cara, a banda... Porra, o Rodolfo saiu da banda, ainda ficaram mais dois. E, velho, o Raimundo só afundou. O Raimundo só voltou a levantar quando eu peguei a rede e botei pra cima. Onde eu virei músico, empresário... Fiquei 3 anos, meu irmão, dedicando a minha vida pra essa banda. Sacrifiquei a minha família, meus filhos, o convívio, porque, cara, eu vivia 24 horas isso. E hoje, eu, graças a Deus, Deus me abençoou. E, porra, tô com meu boi na sombra. Agora, porra, a galera que fala de mim, vai, é só olhar, né?
3: Mas tem alguma coisa que te magoa, assim, que você viu lá no...
2: Cara, é aquela coisa, né? Eu fui pra esse documentário... Eu não tinha intenção de falar mal de ninguém, cara. Eu não queria. Quando eu falei, eu fui genérico, porque, sabe, coisas que ficaram pra trás, sabe? E aí você vê a galera usando aquele documentário pra, entendeu? Sei lá, chamar atenção de alguma forma. E eu não, cara. Eu podia falar mal de todos ali. Podia falar muita coisa, mas eu tô noutra. Eu tô bem, cara. Eu tô feliz. Tô aqui, eu acabei de chegar. Daqui a pouco eu vou...
3: Almoçar?
2: Eu vou num patrocinador. Pô, tem um show hoje à noite. Aí tem mais 3 shows no final de semana. É nisso que eu tô focado. Então, falem bem, falem mal. Falem do velho roqueiro aqui.
1: Palavras de Digão, senhoras e senhores. Inclusive, ele tá aqui pra lançar o seu single novo dentro do álbum Dia Bonito. O álbum se chama Raimundos XXX Deluxe. A gente pode colocar de novo aí pra tocar enquanto a gente tá entrevistando?
2: Pode, insista.
1: Por favor, vou insistir.
2: Põe na programação.
1: Como é que é, Mini Ruth? Seu locutor. Por favor.
4: Okay. Por favor. Por favor, seu locutor.
1: Toca
4: ao menos uma vez.
1: Toca a música aí. Dia Bonito tá tocando pra você que tá ouvindo a gente, acompanhando o novo sucesso de Raimundos. Digão, você tem datas já pros próximos shows? Pode passar pra gente? Tem previsão de lançar um novo álbum depois de 10 anos?
2: Meu celular não tá aqui. Não,
1: fica
2: não.
1: Tranquilo.
2: Não, olha só, tem uma informação errada. Esse álbum já foi lançado.
1: Esse álbum já foi lançado.
2: Esse 22 de outubro foi do ano passado.
1: Ah, você me desculpa. Então
2: eu
1: vou fazer errado.
2: Não, é porque eu mandei o coisa aí, acho que não deve ter
1: problema. Vamos fazer errado.
2: Aí você bate no seu roteirista.
1: Ah, não, eu vou apanhar. Vamos fazer errado? Erramos e consertamos.
3: Errou!
1: Ano passado... o Raimundos lançou o álbum Raimundos XXX Deluxe. Então daqui a pouquinho tá fazendo um ano de álbum. E tem um single novo que é Dia Bonito. E você pode ouvir nas plataformas. Que bom que já tá lá.
2: Já
1: tá
2: lá.
1: Não precisa ficar aguentando o esperar até outubro. Vai lá e ouça. Ouça Raimundos. E se quiser acompanhar a agenda de shows, como é que faz, Digão?
2: Cara, entra no nosso Instagram, Raimundos Rock. Ou no meu Instagram também, Digão Raimundos. E tá lá a agenda, a gente tá sempre colocando. E o Raimundos, meu irmão, tá faltando o dia pra gente tocar.
1: Tá faltando o dia, que coisa boa, hein?
2: Pra gente tocar, sabe? Porque a banda tá muito bem. Esse mês de agosto, cara, a gente tá batendo recorde de número de shows.
1: Que bom, Digão! Que bom!
2: Então a gente tá aí, todos os grandes festivais. E, enfim, tá tudo certo, cara.
1: Amém.
2: Tá tudo as mil maravilhas, né? É, contrariando falácias, o Raimundo está bombando daquele jeito. Estou muito, cara, muito feliz.
4: Eu tenho uma dúvida pessoal, Digão. Ah, por exemplo, se um dia eu desencalhar, arrumar um boy lindo, maravilhoso, com a Harley Davidson dele pra gente viajar, e eu quiser casar e quiser o Raimundo tocando na minha festa, vocês fazem eventos assim também?
2: Pagando bem.
1: É mesmo?
2: Pagando o cachê da gente, a gente vai.
4: Ah, que legal. Tá
2: vendo? É, hoje a gente faz um show corporativo. Hoje é corporativo e tal. É uma exposição, um negócio de comer, não sei o que é direito. Mas a gente faz show, tudo isso. A gente tocou na festa, a gente foi contratado para uma festa de um cara muito bacana, o Marcos, lá de Brasília. Foi maravilhoso, adoro, porque a galera, cara, primeira música já tinha um cara que tirou o paletó e a camisa, aí já bota a gravata aí no meio lá. Eu acho maneiro, cara. É show. Bom, né? O Guns N' Roses tocou numa festa particular, assim que eles voltaram do Brasil, a gente fez a turnê com eles ano passado e esse ano.
1: Sim, bom pra caralho, inclusive.
2: Assim que eles voltaram pra lá, eles fizeram o show de uma festa. O cara pagou.
1: É isso.
4: Caramba, que legal, né?
2: Não há nada que desabone, né, a conduta da banda, pô.
1: Ah, que não. Tá fazendo um show pra quem gosta de você, Digão.
2: Exatamente.
1: O que tem errado nisso?
2: Estão querendo o Raimundos.
1: É isso. Bora, velho. E tem muita gente querendo o Raimundos. Isso é muito, cara, legal de ver.
2: Muito fã.
1: Vocês têm muitos fãs, cara.
2: A gente tá impressionado com a molecada que tá nos shows.
1: Porra, que coisa boa.
2: Molecada, e molecada que conhece as músicas. Inclusive, a gente foi tocar em Tramandaí, na Festa do Peixe, lotado. E de repente um moleque lá com cartaz, quero tocar. Beleza, não. Aí o moleque subiu, a gente achou que ia tocar um Mulher de Fase. Não, quero tocar um Doce, que é a música do XXX.
1: Que legal.
2: E aí o moleque, e a música começa com a guitarra. O moleque. Cara, vem abaixo o lugar.
1: Que demais.
2: Então, assim, lindo. Então eu tô vendo uma renovação, eu tô vendo borbulhando ali na molecada. Sim. Essa geração que tá vindo agora, eu acho que vai ser uma geração menos mimimi, sabe? Vai ser uma geração que vai fazer mais do que ficar falando.
1: Falando em mimimi, me responda. Quem é mais chato? Os fãs de esquerda ou os fãs de direita?
2: Todo fã de Raimundos é legal. Sendo de direita e esquerda, eles são maravilhosos.
3: Você é fã do Raimundos, é legal. Eu fiquei com a dúvida aqui agora, porque o Brasil é um país muito perigoso. Me veio essa pergunta idiota. Quando o artista sobe ao palco...
2: Você só vai fazer pergunta idiota pra mim?
3: É, só.
1: Esse bom, é o intuito, mas Digão, você tinha que ter visto o programa pra saber que a gente só faz pergunta idiota. Tá bom,
3: quando o artista sobe ao palco, você sobe com a sua carteira no bolso ou não?
1: Porra, no artista.
3: Cara, porque o cara deixa no camarim, pode roubar a carteira.
2: Não, claro, não. A gente não deixa coisas, às vezes, dependendo do festival, se é um camarim que não tem chave, coisa, a gente realmente, às vezes, vai. O Caio vai muito com a mochila dele. Eu vou pro show, só levo meu celular. Eu não deixo meu celular no camarim.
3: Aí, tá vendo?
2: Eu não uso mais carteira. Eu usava carteira, eu não uso mais. Carteira fica na minha casa com meus documentos. É. Porque é tudo no celular hoje.
3: Agora
2: tudo
3: o celular, você deixa.
2: Eu vou pagar celular. Eu vou entrar no avião, o ticket tá aqui, identidade, celular. Pagou o celular, fudeu, né?
1: E pelo celular você também pode ouvir o álbum Raimundo
2: XXX. Aliás, de onde Deluxe. Se ouve mais o álbum é no celular, fonezinho, acabou.
1: Ouça e também ouça o single Dia Bonito, essa obra de arte que o Digão veio aqui. E eu estou muito feliz de recebê-lo. Digão, do fundo do meu coração, muito obrigado.
2: Acabou?
1: Infelizmente, acabou. Sim. Sem antes pedir para que você mande o seu recadinho final, que você venda o seu peixe, que você faça cada vez mais shows. Então, por favor, como é que faz, Digão, para contratar?
2: Tem a galera no Rio, né?
1: Tem a galera no Rio.
2: A gente toca sexta-feira no Doce Maravilha.
1: Coisa boa.
2: Vai ser maravilhoso e E é um festival que já tinha um tempo que eu queria tocar, que é no Jockey, né, no Rio. Vai ser muito bacana, vai ser muito bonito. E a gente vai fazer junto, o Charlie Brown vai fazer uma participação com a gente. O Marcão e o Thiago. Então a gente vai tocar umas músicas do Charlie Brown junto com o Raimundos. Grandes aliados, né, juntos. E é isso, cara. E segue o Raimundos aí nas redes sociais. Raimundos Rock, né? E tá, a nossa agenda tá lá, cara, tá lotada a agenda. Até o final do ano, já tem show no ano que vem, já fechado. E é isso, cara. E, ó, cara, paz, Brasil, vamos se unir, porque o povo brasileiro é que tem que se unir, sabe? A gente não pode esperar nada de ninguém que está no poder, porque é complicado. Então, a gente tem que ficar muito atento, entendeu? Em quem vai votar, seja no seu candidato de X ou Y, enfim, não importa. Procura saber quem é. E vamos botar gente boa lá que lute pelo nosso país de verdade e não fique essa lambança que tá rolando aí.
3: Valeu, e acabei de entrar aqui no Instagram do Digão. Pinta de roqueiro, brabo, saía no braço com todo mundo, mas é pau mandado que tem até o arroba da mulher dele no Instagram. Tá vendo? Olha só.
1: É isso mesmo, Digão.
3: Essa pinta de mal.
2: O negócio é o seguinte: sempre quem tem a última palavra lá em casa sou eu. Sabe como é que é?
1: Sim, amor. Exatamente, Digão. Salva de palmas. Que bom que existe Raimundos, porque em qualquer discussão, obrigado, qualquer briga, qualquer coisa, se você colocar qualquer música Raimundos, não importa se você é A, se você é B, se você é Sol, se você é Lua, não importa, você vai se abraçar e você vai cantar Raimundos. E continue sendo assim, sempre com você, Digão.
2: Beijo enorme,
1: muito obrigado pela sua presença.
2: Valeu,
1: e
2: valeu.
1: Continuamos aqui o nosso programinha de, meu Deus, você tá ouvindo? Dia bonito, single lindo de Raimundos, do álbum Raimundos XXX Deluxe, ouça nas plataformas digitais, tá bom? E a gente vai continuar com o nosso quadro, que é o maior sucesso. Por onde a gente passa, todo mundo elogia. É hora de trazer informação com diversão. É hora de trazer as notícias, mas de um jeito que só a gente sabe. É hora do girinho de notícias. Vai!
4: Mas Patrícia, vem pra cá. Vem pra cá, Patrícia. Mas Patrícia, você tá mulher de fases hoje? O que tá acontecendo?
1: Que mulher ruim! Jogando as coisas fora!
3: Vai. Falou que é fã do Raimundo, mas não sabe
1: tocar nem isso. Um, dois, três.
3: Que mulher ruim! Jogou minhas coisas fora! Disse que
4: sua não, na sua casa não entrou mais não.
3: A casa é minha, você que vai embora. Já pra saia da sama, deixou meu colchão. Nossa. Ela é top na arte de enfeiteira.
1: Porra, Vini Ruth, achei que você fosse acompanhar.
4: Cara, tá, eu tenho TDAH, fãs, eu sou esquecida.
1: Pelo amor de Deus, bom pra caramba.
3: O quão fãs vocês são.
1: Seguinte, estamos aqui nesse clima agradável, mas não é pra tanto assim não, tá?
4: É, se eu fosse o Batista, eu ficava preocupada.
1: Por quê?
4: Que
1: vai, que vai acabar? Fala pra mim.
3: Ela não sabe nem o que ela fala.
1: Não sabe, né? Ó, tá... seguinte, quer primeira notícia graça do dia, eu vou trazer. Atenção, atenção! O fim da aposentadoria como pena máxima para juízes é aprovada. Olha só, antes era assim, ó. O juiz que cometia algum crime, como a venda de sentenças, por exemplo, tinha como punição ser aposentado à força e passar o resto da vida recebendo um belo salário.
3: Que beleza.
1: Olha que punição maravilhosa.
3: Isso aqui,
1: Mas o Conselho Nacional de Justiça acabou com isso. Agora, se o juiz for punido, ele vai perder o cargo e não vai ficar mais recebendo salário. A nova decisão não afeta juízes que já estão aposentados compulsoriamente. Ou seja, se lá atrás algum juiz já fez alguma besteira e foi penalizado e continua recebendo aposentadoria, não vai parar por aí, tá? Mas daqui adiante, agora pra frente, se o juiz fizer cagada, não vai receber aposentadoria como pena máxima.
4: Olha só.
3: Você que tinha aquele belo plano de carreira, né? Ó, vou fazer uma merda aqui pra ficar em casa. Agora dançou, meu amigo. Dançou. Mas é um absurdo isso, né? Será que em algum outro país tem um negócio desse?
1: Será que tem? Eu acho, de verdade.
3: Será que tem?
1: Que era quase um projeto de vida de algumas pessoas, de virar juiz,
3: fazer
1: cometer
3: uma merda,
1: um crime e se aposentar. O cara não precisa
3: ganhando
1: trabalhar.
3: Ganhando 60 pau
4: por
3: mês.
4: Mas que delícia, hein?
1: Que coisa boa, né?
4: Nossa, você devia ter estudado.
1: Ô, Batista, como é que é? Isso aqui,
3: é um pouquinho de Brasil.
1: Daqui a pouquinho você vai ver como ficou Batista depois de pintar o cabelo à la Janequine.
4: Tá horrível.
1: Mas antes, vem a segunda notícia do dia com ele, por favor, Batista.
3: Vocês viram, o Neymar fez uma live aí, esse esses dias, mostrando uma... Falando de carta Pokémon, o Neymar também... O Neymar não sei o que ele quer da vida.
4: Cara, ele precisa de outros hobbies agora que ele tá casado, né?
1: Não venham me falar de carta Pokémon. Porque eu coleciono, é irado.
3: Você coleciona?
1: Eu coleciono, é irado, isso aí é um investimento.
3: Então. É, tá? Então, aí ele tava falando de carta, aí o Memphis, que é o jogador do Corinthians, o Memphis Depay, aí ele falou que ele tem uma caixa especial de carta Pokémon, e aí ele falou que vai levar pro Neymar pra eles abrirem juntos, né? E falam que tem cartas raras que podem chegar a 200 mil reais.
1: Tô te falando, Batista, isso é investimento, cara. Cê tem uma única caixa pra comprar cartinha Pokémon, ela pode custar, assim, em alguns casos, o valor de inicial de uns 500 reais.
4: Nossa, gente! Gente,
1: uma caixa com cartas. E tem cartas que valem muito dinheiro. Aliás. Agora já imaginou? Você vai lá, abre e sai uma carta premiada. Uma carta que vale 20 mil reais, 50 mil reais.
4: Vocês estão precisando arrumar outro emprego, eu tô achando.
3: Memphis Depay. Também não tá jogando no Corinthians, fica vendo carta Pokémon, né?
4: Ah, eu só sei que se eu fosse um Pokémon, seria o Charmander. Mas enfim, vamos lá, galera.
3: Vocês viram o Ney ontem? O Ney tá bravo ontem.
1: Demais,
3: viu?
1: Cara.
3: Você viu? Mas isso aí, tem que futebol raiz, é isso. O presidente do Remo lá ficou pé da vida, mas é isso que é futebol, tem que zoar mesmo.
4: E a gente já tá bravo com o Remo faz tempo, né? Desde a Copa do Mundo lá com os noruegueses. Tá, essa foi ruim. Foi
1: nossa,
4: mal.
1: Essa foi.
4: Eu posso me desculpar chamando vocês pra uma festa sábado?
1: Festa sábado?
4: É.
1: O que, que você vai fazer?
4: Porque eu vi uma notícia e eu vou precisar fazer igual e eu vou fazer essa festa lá em casa, galera. Não sei se vocês viram, mas teve uma mulher lá nos Estados Unidos que fez uma festinha muito legal. É a festa do divórcio. E aí, né, ela surpreendeu os frequentadores de um bar que ela vai sempre, expondo... nessa festa de divórcio, as 10 piores coisas que o seu ex-marido havia feito. No vídeo, né, que viralizou aí, ela exibiu um cartaz com as piores coisas que o ex fez. Mas só quem tava lá conseguiu ver isso daí. E eu quero imitar, gente, porque eu já fui casada também. Sábado tem festa, vou expor mesmo.
1: Batista,
3: o quê?
1: Quer comentar sobre isso?
3: Eu não quero
1: comentar. Posso comentar?
2: E se fosse ao contrário?
4: Eu sou uma ótima ex.
2: Pera aí, você falou, deixa eu falar. Calma aí. E se fosse ao contrário? Terminei com uma ex que eu tive, uma ex tóxica.
3: Péssima. Pula na internet.
2: Vou fazer uma festa mostrando 10 das piores atitudes que ela teve.
3: Nossa senhora.
2: Eu seria altamente cancelado.
3: Você ia ver a dona Luana.
2: Nossa.
3: A Luana Piovani.
2: A Luana Piovani ia pessoalmente em casa me matar. Com certeza.
4: Eu só digo uma coisa, quem não tem nada a temer, não tem medo de nada. Se você foi ótimo durante o relacionamento, você não tem que ser medo de ser exposto.
1: Eu vou pedir permissão, Mini Ruth, isso aqui é uma coisa de conselho maduro. Não existe alguém ótimo.
3: Não tem, isso não que existe eu ia falar a mesma coisa.
1: Não sempre, existe,
3: sempre a pessoa.
4: Eu sou ótima.
1: Ah, Mini Ruth, você acha que você não casa com ninguém.
3: Tá desesperada aí, saindo o cara do TI, do aplicativo, viu?
1: Não existe relacionamento, não existe. Somos seres humanos, um dia você pode acordar de mau humor, um dia você pode fazer um comentário chato, você pode acabar brigando, você pode...
4: Não, mas tem coisa que pode expor sim.
1: É, tipo
4: traição. Se eu fui traída, não vou poder falar, olha aqui, ó,
3: resolve.
4: Que
3: vagabundo.
1: Isso é a coisa mais feia do mundo.
3: Traiu, dá um pé na bunda, cara. E acabou.
1: A pessoa é traída, ela quer mostrar que foi traída. Isso é coisa de otário. Você foi traído, você resolve.
3: Vai em programa de TV, fala que foi traída.
4: Legal.
3: Olha, eu vou ler uma cartinha. Fui traído.
2: Se fosse ao contrário.
3: Chega.
1: Vambora. Fala o seguinte. Eu tô lendo aqui os comentários no YouTube, tá? Peço permissão aqui, ler os comentários. Teve um rapaz, o M Pontes 1608, falou assim: Carvalho, Lucas, lançar o novo disco é pleonasmo. Calma que não é não, depois eu te explico lá no meu Instagram.
4: O que é pleonasmo?
1: Pleonasmo é redundância. Por exemplo, subir pra cima, descer pra baixo. Se você vai descer, é pra baixo. Se
4: lançar
1: você vai
4: subir, um novo disco.
1: Lançar não é pleonasmo, mas depois eu explico. Aqui não cabe, não.
3: Falou o professor Pasquale agora.
4: Lucas Pasquale.
1: David Castilha tá aqui, ó, querendo saber cadê o nosso Marcelão com cabelo pintado. Mostra aí, bora aí. Daqui a pouquinho a gente mostra. Mas eu li um outro comentário, que foi em outra rede social, que foi assim: esse gordinho do meio, ele acha que ninguém percebe, mas ele fez uma crítica no Lula. Foi na segunda-feira, criticamos o Lula. Fez uma crítica ontem pro pessoal da direita lá com a urna da TSE com o Flávio Bolsonaro. E agora eu quero ver. Ele não vai falar sobre o centro, não? Olha, você tem toda a razão. Vamos falar sobre o centro.
4: Vai.
1: Amigos, é claro que a gente vai criticar também o centro. O centrão nesse Brasil é quem é que manda. Você que tá na sua casa, na sua família, você briga com seus familiares por conta de política, você é trouxa. Não tem que brigar. Quem manda no Brasil não é nem a esquerda e nem a direita. Quem manda no Brasil é o centro. O centrão, rapaz. Vocês estão achando o quê? É o centrão que manda nesse Brasil, tá? Eles são o maior número na Câmara, são o maior número no Senado. Eu não preciso nem ficar falando, te relembrando, né? Você vai ficando até meio desanimado. Mas acontece o seguinte. Ontem teve uma operação da polícia. Alô, polícia. E eles foram na casa de um advogado. Um advogado, muito simples, um advogado. E encontraram na casa desse advogado uma coisinha muito louca.
4: O quê?
1: Ô, Mini Ruth, você já viu aquelas máquinas de contar dinheiro?
4: Ah, sei.
1: Já viu? Aquelas que você coloca ali um bolo de dinheiro e ela conta quantos dinheiros ela tem?
4: Morro de vontade de ter uma dessa, que eu não tenho dinheiro.
1: Pois é. A polícia chegou na casa de William Tomás, que é o famoso advogado do Centrão. Polícia Federal fez uma busca no escritório dele e achou uma máquina de contar dinheiro. E não é qualquer maquininha não, tá? Ela consegue contar até 1.200 notas por minuto. Você veja aí a quantidade de dinheiro que ele estava interessado em contar. Ó, e veja bem, ter máquina de contar dinheiro não é crime. Esse não é crime nenhum, pelo amor de Deus, tá tudo bem. O problema é da onde vem o dinheiro que ele tá usando para contar na máquina. E aí a polícia bateu porque está sendo investigado o Willer Tomás por participar de um esquema no INSS. O crime é supostamente roubar dinheiro de aposentado e pensionista. Ou seja, o advogado do Centrão, ele é famoso por ser advogado do Centrão, ele supostamente tira dinheiro de velhinho da fila da farmácia pra jogar na maquininha dele de contar nota.
4: Ô, Batista, não fica triste, não.
1: Não, eu tô falando, Batista nem é aposentado, pelo amor de Deus. Mas, ó, parece que não foi a primeira vez que esse advogado do Centrão já teve um encontro com a polícia. Ele tá até acostumado. Dessa vez ele deve ter aberto a porta e falado, ó, pode entrar. Já fiz um cafezinho pra você. Senta aqui, a máquina tá ali, tá lá. Bom, é isso. A gente não vai deixar passar nada. Aqui na TMC nós sempre mostramos o ponto e o contraponto. Se entrevistamos um deputado de esquerda, entrevistamos também um deputado de direita e assim por diante. Porque aqui nós prezamos pela notícia e, é claro, pela imparcialidade. E lembrando, nós do Sobremesa queremos ver o circo pegar fogo e seremos os primeiros ali na frente a vender as tochas. Próxima notícia, vai, Batista!
3: Eu?
1: Peraí. É. Eu quero dar uma olhada na nossa enquete, pode ser?
3: Claro.
1: Vamos dar uma olhadinha na nossa enquete?
3: Claro.
1: Vai, Batista.
3: É, você sabe que está na crise da meia-idade quando... Quando entro na farmácia para comprar um Doritos, saio com vitamina, ômega 3 e um aparelho de pressão na promoção. Quem mandou foi o Rafael Duarte.
4: O Ricardo Pinheiro, ele mandou o seguinte: eu vi que eu tenho 3 óculos, um para perto, um para longe e outro para procurar os dois.
1: Muito bom. Amigos, é o seguinte, nós ontem fizemos a enquete perguntando se você queria que o Batista pintasse ou não o cabelo à la Reinaldo Giannichini. E sim, ele pintou porque ganhou o sim com 59%. E agora você vai poder ver como está o Batista. Entre agora no nosso Instagram, @tmcnewsbr, e venha conferir como ficou o novo penteado do Batista. Ficou um tchutchuco. Ó, @tmcnewsbr. Entre agora no Instagram e veja a nossa publicação com o novo visual do Batista. Batista, e pode confiar, não é inteligência artificial, é de verdade. Show de... pinto. A gente vai postar vídeo mostrando como foi esta pintura linda, maravilhosa. Confira lá no nosso Instagram, @tmcnewsbr.
3: Vai lá.
1: Amanhã estamos de volta com mais sobremesa pra você.
3: Tchau.
1: Um beijo, um queijo, fique com Deus. Tchau, tchau. Valeu, pessoal.

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2: Uma pergunta para você que acompanha a gente: e se nas eleições todo mundo votasse nulo? Esse é um dos questionamentos do filósofo e escritor Luiz Felipe Pondé na coluna Sem Dó de hoje. Vamos acompanhar.
3: A política brasileira tá ruim, né? É claro que no mundo inteiro ela anda meio ruim mesmo. A política nunca me prestou muito, né? Mas ela tá ruim, parece que a gente está vivendo nessa república pós-ditadura de 64. Um momento baixo, né? E assim, olha, é de ponta a ponta. Se por acaso alguém ainda fica olhando, ah, não, é porque o Lula é ladrão, o PT é corrupto, ele é o problema. Se alguém fica olhando isso, ou por outro lado, fica, não, porque os Bolsonaros, porque a relação do Flávio com o Vorcaro. Se alguém ainda acha que dá para fazer algum tipo de filtro ideológico na patifaria, esse alguém, sei lá, deve acreditar em Papai Noel, né? Porque a coisa está ruim em todos os níveis. E você olha do pequeno, do município para o Estado, para a Federação, para o Poder Executivo, Legislativo, Judiciário também. É um pequeno escândalo aqui, uma folga ali, passa pano aqui, suspeita-se ali, são parentes de grandes ministros envolvidos em grana enorme no meio de escândalo. Quer dizer, a baixaria nunca foi tão democrática. E é claro que os adultos sempre vão dizer, não, não, não, mas a política é ruim mesmo. Ela é... O ser humano é imperfeito, por isso a política é imperfeita. É verdade, né? A democracia tem essas coisas, mas a gente tem que buscar consensos e tal. É verdade. Apesar que o consenso agora é difícil, porque as disputas são para valer, matar ou morrer. Inclusive porque o Estado é tão grande, tem tanto dinheiro, tanto poder, que quem perde a eleição se lasca. E quem ganha fica com a mão numa grana maravilhosa. Não é como antes. Perdia eu, ganhava você e no final, no domingo, a gente jogava golfe. Como se fala nos Estados Unidos. Não, agora é mata-mata mesmo. E é tão ruim, gente... De todos os lados, é a história do filho do Lula, o Lulinha, em

0: faria que uma hora dessas a gente pode ficar muito bravo com essa sem-vergonhice que tomou conta da Babilônia, capital do Brasil.
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3: 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Olá, olá. Sejam muito bem-vindos ao Corre TMC. Quem cedo madruga já correu 2 quilômetros, eu sou Mirelle Moschella e o meu parça, ele, corredor, que desbravou em todos os lugares que ele estava na Copa do Mundo, ele conseguiu correr? Não sei, vou perguntar pra ele agora. Muito bem-vindo, André Galvão.
4: Tudo bem, Mimi?
3: Meu parça, e
4: aí? Muito bom estar com você aqui no Corre TMC mais uma vez, né? Que é esse programa maravilhoso. Eu me inspirava, né? Toda vez que eu saía pra correr, eu me inspirava. Foi bom demais, né? Eu fiquei em Los Angeles, muito tempo da Copa eu fiquei em Los Angeles. Aí,
3: nossa,
4: mano.
3: Nossa, aí não tinha como, hein?
4: 15 minutinhos você tava na praia ali, cara. Você tava correndo em. É, o segundo beach era a praia mais perto, mas mais um pouquinho pra frente era. Era Santa Mônica.
3: Nossa, que esclate.
4: Venice Beach. Porra, eu me senti, né, cara? Eu me senti, foi bom demais. E também corri em Dallas, também corri na Venezuela, que eu cobri o jogo do Santos semana passada contra o CV. Né, ali em Valência, na Venezuela, porque não podemos parar, Mimi.
3: É isso, gente. No Corre TMC você não para. E já faço a pergunta pra você. Você já fez o seu longão hoje? Já correu no final de semana? Você gosta de correr mais cedinho ou prefere final de tarde? Conta pra gente. E não se esqueça também de acompanhar a gente nas redes sociais, porque somos jovens e estamos em todas as redes sociais, né?
4: Perfeitamente. Olha só, no YouTube, né? Arroba TMC Esporte no YouTube. Você pode acompanhar todos os nossos programas. Arroba TMC também Esporte no Instagram, né? Pra você mandar a sua mensagem. Tem todos os nossos cortes lá, né? De
3: tá
4: todas
3: legal
4: as nossas
3: demais.
4: Corridas. Tá muito bom. Agora, só pra completar, porque eu não quero mais falar de Copa do Mundo, que me irritou a final, tá,
3: não,
4: Mimi?
3: Não.
4: Me irritou a final. Porque eu fiquei pensando, né? Pô, no meu amigo Romain Laurito, né? Poxa vida, no sofrimento do Romain, né? Que tristeza, o Romain, né? Sofrendo, que olha, perdeu a final pra Espanha. Eu não quero mais falar sobre isso,
3: a
4: viu?
3: A Copa já acabou, já faz um tempo, e toda hora ele me lembra de Romain Laurito, vulgo meu marido argentino, que sofreu, e claro, obviamente, sofri junto, porque não tem como
4: que
3: não sofrer.
4: Dó! Ai, eu também
3: você não
4: fico...
3: tem dó da gente, não?
4: Eu
3: os seus
4: também
3: amigos.
4: Fico com dó, cara. Eu fico sentindo, assim, esse sofrimento, sabe?
3: Ele é tão cara de pau, pessoal, que ele me disse que tinha comemorado essa vitória da Espanha, assim como ele...
4: Na Venezuela? Imagina! Tava lá quietinho. Que isso? Só pensava no Romain e na Mimi, né? Que isso, é louco.
3: Mas é isso, que venha 2030.
4: Chupa, Argentina! Bora, vamos continuar o programa, vai.
3: Ai, gente, olha, tudo bem que ele é meu amigo, vou deixar passar, tá? Vou passar um pano aqui para o André Galvão. Bom demais, é isso, gente. Há quem ame, há quem odeia, o mais importante é a gente se divertir, né? O fair player, mas ó... No Corre TMC temos convidados maravilhosos pra você. E hoje, o nosso convidado, ele é muito, muito legal, muito especial. Tá aqui com a gente, ele tem uma história de vida que eu tenho certeza que você que está escutando o Corre neste momento pode se identificar. Então vamos fazer barulho pra ele, Kelvin Yamamoto!
4: Boa!
3: Bem-vindo.
4: Torceu pra Espanha ou pra Argentina? Não, tô brincando.
3: Bem-vindo, Kelvin.
5: Mas torceu pra Espanha. Então vamos lá, vamos começar.

0: Gente, muito obrigado. Obrigado pelo convite. Obrigado, Mim. Obrigado, André, pelo convite. É um prazer estar aqui. Estou muito feliz, né, de poder estar aqui num programa tão bacana, tão grande com vocês e poder falar de corrida, né? Que, afinal de contas, é aquilo que movimenta, move a gente, e a gente faz isso com o maior prazer e maior amor do mundo.
1: É isso. O arroba do Kelvin já diz tudo da paixão dele. É arroba Vim Correr.
2: Vim pra correr. Não é Vim pra correr?
0: É Vim Correr.
1: Ah, é Vim Correr, Vim Correr, Vim Correr. Vim correr. É, ah, eu te enganei, né? Te enganei, eu falei certo e te enganei no roteiro. É arroba Vim Correr. Agora, conta pra gente a história desse nome, claro, e como tudo começou. Quem é você no corre, Kelvin?
0: Vamos lá. Bom, eu tenho 38 anos, né? Então, eu já corro já há algum tempo, alguns anos.
2: É novinho. E... Falou que era velho, igual a nós.
1: É jovem demais.
2: É jovenzinho ainda.
0: Pô. É que o nipônico não aparenta muito, né? Então, vamos lá. E aí, eu corro desde os 16, 15 anos. E conforme a vida vai passando, a gente vai crescendo. Aí eu fui morar sozinho, saí de casa, fui morar sozinho. E continuei correndo. Só que chega uma hora que a gente precisa trabalhar, viver a vida e pagar as contas. Então, deixei um pouco o esporte de lado, deixei um pouco a corrida de lado. E quando a gente faz isso, a gente acaba engordando e etc e tal. Depois, mais pra frente, retomei a corrida. E, resumidamente, hoje tem mais ou menos uns 6 anos que eu corro um pouco mais fiel com assessoria, correndo, treinando certinho, fazendo as provas. Então, isso hoje em dia virou... Já há algum tempo, aquele não só o hype, que a gente, eu peguei o primeiro hype da corrida, mas virou uma filosofia, um estilo de vida, a maneira como a gente leva a vida, né? Então, posso dizer que já tem uns 6 anos que eu levo isso como uma religião, assim, né? Eu corro com um propósito mais ou menos uns 6 anos hoje em dia.
1: Ô, Kelvin, mas assim, na sua época ali de adolescência, né? Eu era da pá virada. Você era, André Galvão, da pá virada?
2: Não, era um cara normal, assim. Tranquilo.
1: Ai, enganar quem, Galvão?
2: Na adolescência, agora falando
1: assim,
2: sério.
1: Sim, né? Tá. Não adolescência, mas sei lá, até seus, pô, 20, 21, 18.
2: Eu era
1: saía
2: muito de
1: muito.
2: Boa. Eu era
1: sério?
2: De boa mesmo, Mimi. Tô falando
1: não
2: sério.
1: Não curtia assim balada, nada?
2: Não, pior que não, meu. Fui aprender mais
1: agora,
2: assim.
1: Agora, né?
2: Quando eu cheguei em São Paulo. Não, é que eu terminei a faculdade em Londrina com 21. E aí, em São Paulo, eu conheci.
1: E nem na faculdade gostava de sair com a galera,
2: não,
1: pra beber?
2: Não, fazia pouca coisa, assim. Fazia, claro, mas fazia
1: Nossa,
2: pouco.
1: Nossa, eu tive uma época ali, um hiato, assim, de 3, 4 anos, que era balada o tempo inteiro. O tempo inteiro com as amigas, com as minhas primas, bebia. Imagina, esporte era musculação, mas era pra paquerar. Era pra ver a galera. E como é que era essa sua parte ali, né, da infância pra adolescência? Era um cara baladeiro ou era um cara já mais centrado, já pensando na longevidade, Kelvin?
0: Não, eu acho que eu passei por uma fase muito parecida com a sua, né? A gente gostava de zoar, de bagunça, de dar o rolê e tal. Então, o hype naquela época era academia.
1: Era,
0: né?
1: Total.
0: Igual hoje, é o Hyrox, na época era academia. Era ficar grandão, era etc, e aparecer na academia, fazer os treinos com a galera, e de grupo, né? E treinar de grupo. Tinha 3, 4 amigos que você sempre ia treinar junto. Então era dormir pouco, beber bastante e treinar pra foto, né? Pra esse tipo de coisa. Embora não tivesse naquela época, né? WhatsApp, Instagram e nada do tipo, mas tinha aquelas comunidades Orkut, né?
1: Era.
0: Quem treina meia-noite, quem treina não sei que horas e tal. Então, eu treinava, mas não pensava em longevidade e corrida, ele era o último dos treinos, né? A corrida, ela não veio como uma coisa de hábito. Ah, eu gosto de correr, vou correr e tal. Ela veio no segundo momento mais como necessidade.
1: Perfeito. Você falou de Hyrox. Eu acho que talvez muitas pessoas que estejam escutando aqui, a gente não sabe. Sabe como que é Hyrox?
2: Não sei. Eu
1: Viu?
2: Sou um.
1: É. Então, vamos explicar o que é. Você deve explicar melhor, porque eu te conheço um pouco. Mas é tipo um crossfit com corrida?
0: É, eu também sou muito leigo no Hyrox. Tenho grandes amigos que praticam,
1: não,
0: que faz o Hyrox.
1: É,
0: agora
1: eu quero fazer uma aula experimental.
0: E cansa, hein? Acho que cansa mais que a corrida, é. Eu acho que a aula de Hyrox cansa mais do que uns 5 km forte, o teste de 5 km. Então, é levantamento de peso, tem alguns exercícios, exato.
1: Tem pra você empurrar peso. E tem corrida peso, no meio. Isso, exato. E você intercala a corrida. Eu acho até que, posso falar uma grande bobagem, depois vocês me corrijam aí, tá, gente? Até numa competição de Hyrox, você corre 1 quilômetro e faz, sei lá, 10 burpees. Depois você corre mais 1 quilômetro e empurra alguma coisa. Depois mais 1 quilômetro, ou seja, no final são 8 quilômetros, Galvão. Intercalando com os exercícios de crossfit.
0: E é bom lembrar que, assim, inclusive as marcas estão de olho no Hyrox, porque os tênis têm que ser adequados tanto para o exercício, para ter a estabilidade de levantar os pesos, empurrar e fazer as atividades, quanto para correr. Né? Então não pode ser aquela coisa pesada, mas também não pode ser uma coisa muito instável. Tem que ser um tênis que se adeque a essa situação.
1: Olha só que interessante, não tinha pensado nisso. Então vem aí um novo produto no mercado que tem esses dois caminhos, né? Meu Deus,
0: eu acho que muitas marcas estão se adequando e vai acabar no momento em que elas vão conseguir trazer um produto com qualidade, tanto para você correr quanto para... Já tem, na verdade, né? Hoje, bastante marcas fazem isso. Então, eu acho que é o normal que vai fluir de agora em diante.
1: Ô, Kelvin, e depois dessa sua fase também, né? Da zoeira, de beber, de sair, do rolê... Você acabou dizendo que chegou a engordar um pouquinho. Mas engordar um pouquinho, quanto?
0: Olha, eu cheguei a pesar 110 quilos.
2: Caramba,
0: né?
2: 110 sério?
1: 110 quilos. É. Porque você tem quanto de altura?
0: Eu tenho 1,70, então não sou muito alto. Mas é para 1,70, sei lá, o peso ideal é por volta de uns 67, 68 quilos.
1: 110 quilos.
2: Mas o dobro. É impossível imaginar isso, né? Imaginar olhando para você aqui isso.
0: E eu acho que esse seja o grande momento da corrida, o porquê que a corrida é tão importante, né? Eu acho que muita gente mesmo, acaba entrando na corrida por questões estéticas, sim, por bem-estar, por questões mentais também. Então, comigo também não foi diferente. Né? Eu acho que pouquíssimas são as pessoas e amigos meus que falaram: ah, um dia eu acordei, fiquei com vontade de correr, fazer uma atividade que eu nunca fiz na vida e vou correr meus primeiros 5 quilômetros. Não, eu acho que a maioria das pessoas, elas migraram ou entraram, conheceram a corrida ou porque alguém mostrou esse caminho baseado numa história de vida, ou porque elas mesmas sentiram a necessidade também baseadas numa necessidade física, mental, saúde, emocional, vencer um luto. Então, assim, a corrida foi para mim, foi mais ou menos dessa forma. Eu cheguei a pesar 110 quilos e junto com esse peso, com esse sobrepeso, veio também questões mentais, né? Então, eu passei por muitos momentos de depressão, tive uma depressão assim aguda, né, num ponto de vista como é hoje, e eu já morava sozinho nessa época, então eu vim de uma educação oriental onde a gente tinha um pouco de receio de compartilhar fraquezas e dores e necessidades.
1: Colocar aquilo pra fora, o sentimento pra fora,
0: exatamente,
1: conversar com a família, né?
0: Exatamente. E eu não tenho meu pai desde os 13 anos, né, então era eu e minha mãe. Então, na nossa cabeça de homem, era tipo assim, meu, jamais vou trazer pra minha mãe uma situação como essa, né? Mas ela percebia que eu tava enorme, assim, né? Pra como eu estava, como eu era, eu tinha ganhado muito peso. Tava com 110 quilos, afinal de contas. Então, assim, eu fiquei muito introspecto no sentido de eu vivi aquilo muito sozinho. E sozinho você vive mais intensamente, né? E como era atividade física, eu tava muito distante da atividade física, eu juntei forças para fazer algo que pudesse me beneficiar. E assim, eu nem tava pensando em me beneficiar, em sair daquilo. Eu tava pensando em ter um minuto de paz, uma hora de sem confusão na cabeça, uma hora de alívio, uma hora que eu possa estar comigo, sabe? Porque a pessoa que passa por situações como essa, e eu acredito, tá, que todo mundo vai passar em algum momento da vida. Pode ser que não passe por uma depressão profunda, mas todo mundo vai ter momentos de que vai estar mais depressivo, mais para baixo.
2: Altos,
0: né?
2: E baixos, né?
0: Como tudo na vida,
1: essa,
0: né?
1: É a vida, né?
0: E eu consegui encontrar naquele momento de descontração, de corrida, de uma atividade física, um lugar que, opa, tô aqui de volta. Foram minutos, mas tô aqui de volta. Então, eu corri no Parque da Aclimação ali, né? Então, o Parque da Aclimação, sei lá, deve ter 1,5 km cada volta. Né? Então, fiz uma volta, fiz duas, fiz três, me sentia bem, repetia a dose, me sentia bem, repetia a dose, me sentia bem, repetia a dose. Então, aquilo acabou virando um hábito, mas longe de pensar naquele primeiro momento em físico, né? Eu tava pensando muito mais na
2: sua cabeça mesmo, né? Na sua saúde mental.
0: E permanecer vivo, né? E quando eu falo permanecer vivo, é em todas as situações possíveis e imagináveis.
1: Todas as atmosferas, né?
0: Exato. E permanecer vivo através da corrida é uma coisa que eu tento fazer isso até hoje, né? Não mais pelo motivo que eu tinha lá atrás, mas para levar hoje essa mensagem da corrida, né? A gente, em várias fases da vida, o corredor, né? Você que tá correndo, seus 5, seus 10, você que já fez as suas maratonas e tal, você sabe que a gente tem momentos na corrida. Às vezes a gente quer só usufruir da corrida, quer dar risada, quer encontrar amigos, quer testar várias marcas de carbogel, quer fazer um monte de coisa. Aí depois você passa por um segundo momento que você, opa, eu quero fazer meu RP nos 10, quero fazer meu RP nos 5. Aí você fala, não, vou tentar uma distância maior. E você vai só aumentando a dose daquilo, né? E chega uma hora que a corrida, ela passa a ter muitos motivos. A inclusão social, o bem-estar, a saúde física, etc e tal. E tem aquela fase que a gente também quer performar, né? Então, o legal, o democrático da corrida é que cabe todo mundo, claro, dentro dela. Então, eu recebo muita mensagem de pessoas que se sentiram... envolvidas com a minha história de vida, porque lá atrás tive depressão, depois emagreci, depois busquei saúde mental, e aos pouquinhos a gente vai querendo beliscar alguma coisa aqui, quer subir um pouquinho de degrau. Então, em todos os momentos da corrida, haverão pessoas que vão se conectar com você por vários tipos de motivo, né? Então, esse eu acho incrível da corrida, eu acho incrível da gente poder mudar a nossa mente, mudar o nosso corpo, mudar a forma como a gente pensa, mudar o ambiente, mudar o ciclo de amizade, mudar como a gente se enxerga, mudar como a gente se alimenta, como a gente cuida do sono. Então, eu acho que... Eu sou muito suspeito de falar isso, porque eu amo a corrida, eu amo o que eu faço.
1: Não, dá pra perceber os olhinhos brilhando aqui, falando da corrida.
2: E a gente vendo as imagens, as fotos, né, que estavam sendo passadas na tela aí, pra quem tá assistindo no YouTube, @TMCEsporte, a empolgação dele também na corrida, né, completando as provas. Olha, essa aí, não, essa aí você foi até o limite, hein?
0: Essa prova de Curitiba é uma prova linda, cara.
1: Sério?
0: Mas Curitiba é desafiadora demais.
1: Muita subida, altimetria.
0: Inclusive, eu quero mandar posso mandar um beijo, pessoal.
1: Pode?
0: De Curitiba?
1: Claro,
0: poxa. Gente, uma das maratonas, assim, com uma organização impecável, é a maratona de Curitiba. Inclusive, vai rolar agora em novembro. Vocês estão convidados aí pra maratona de Curitiba.
1: Olha, Gabão, sabe o que eu ia falar? Você disse assim, olha...
2: Eu tenho um compromisso com a Mimi em novembro, que eu tô ligado.
1: Temos a Corrida Minalba. O Zé Renato nos convidou. Junto com o Kaique, os irmãos, né?
2: Perfeito.
1: Que correram lá na Itália. Galera da Pique, um beijo, galera da Pique.
2: Nossa!
1: Que mandaram um tênis irado pra gente.
2: Muito obrigada, legal. Obrigado mesmo, de coração, viu?
1: Agora, Kelvin, você disse uma parte muito importante, que é assim, às vezes você quer correr 5 km, depois você aumenta para 10, depois você quer correr uma meia maratona, mas eu conheço uma pessoa que não pensa assim não, sabe? Uma pessoa que ela corre 5 quilômetros e de 5 quilômetros ela não quer passar.
2: Por que?
1: Entendeu?
2: Por que passar? Você se torna um especialista.
1: Não é, André Galvão?
0: ele vai mudando, né?
1: O André...
0: 5 quilômetros com uma meia azul, 5 com a branca, 5 com a preta...
2: O negócio de meia azul eu não sabia não, mas depois eu aprendi. Depois eu aprendi.
1: Olha só, Kelvin, eu vou explicar pra você, e a nossa audiência também é super rotativa. Nós estamos com o Corre TMC desde outubro de 2025.
2: Olha só, vamos fazer um ano, hein? Daqui a pouco, hein?
1: Verdade. E aí eu perguntei, Galvão, poxa, você tá correndo? E lá eu corro 5. Falei, legal. E aí chegou em janeiro, Galvão, você tá correndo? Eu corro 5. E aí depois de fevereiro eu corro 5. Falei, peraí, Brasil. Vamos correr mais um pouquinho? Vamos dobrar a meta?
2: Olha, eu vou falar pra você.
1: Vamos correr 10?
2: Eu vou ser sincero pra você.
1: Fala, abre o seu coração.
2: Eu vou abrir meu... Não deveria, mas vou falar. Nesse período que eu passei
1: você
2: agora nos
1: correu
2: Estados
1: mais
2: Unidos...
1: Que 5?
2: Não. Eu quase...
1: Correu 6.
2: Quase não. Quase eu teve um dia na praia lá, porque, pô, realmente se o empolgou. Cenário favorecia e tal... Quase eu fui pra 10 quilômetros.
1: Meu
2: quase.
1: Deus!
2: Mas não fui.
1: Mas você parou no 5?
2: Parei no 5. Mas não fui, sabe? Por causa de tempo, assim, você tinha algum compromisso. Mas eu falei, o lugar realmente meio que convidava você a continuar correndo, né? A emendar mais cinco. Tá bom,
1: mas
2: tal.
1: Seria parte da sua história. Você imagina, eu corri 10 quilômetros lá em Los Angeles, quase. Meus primeiros 10.
0: Inclusive, em Los Angeles tem uma meia maratona muito bonita.
2: Ah, eu imagino.
0: Que ela passa em Santa Mônica, em Venice Beach, passa no Pier, passa no final da rota.
2: É, foi meia, meia. Ali.
1: Que lindo.
2: É, foi onde eu corri. É, ali eu imagino que deve ser maravilhoso, meu. Você tem um lugar que dá vontade de ir assim,
1: correr. Eu quero te matar. Você tinha uma mega visão, uma mega paisagem, fez 5 quilômetros. Quero matar.
0: E eu acho engraçado que a gente que é corredor, a gente passa a viajar já pensando aonde que a gente pode correr.
2: Isso é verdade.
0: Né? Porque a última vez que eu fui para Los Angeles, inclusive lá no Pier Santa Mônica, eu tava com 110 quilos. Ah. Né? Então, assim, eu gostaria de refazer algumas viagens para
2: você correr lá, né?
0: Para eu correr, porque, pô, show de bola. Inclusive, tem um marco de onde termina a Rota 66 no Pier, né? E ali, pô, imagina, você deve correr ali, isso é sensacional.
1: Né? Você sair da esteira, eu era muito Maria Esteira logo no começo ali da corrida, da minha história com a corrida. E aí, Marcos Paulo Reis falou, sai um pouquinho da esteira, vamos tentar correr um pouquinho, né, ao ar livre. E aí, hoje a esteira, eu não gosto,
0: eu não
1: gosto
0: da esteira.
2: Eu nunca corri na esteira.
0: Nossa, eu não gosto.
2: Na vida.
1: Olha, aí ganhou pontos.
2: Na vida, até
1: caramba,
2: hoje.
1: Caramba, sempre foi na rua.
2: Sempre. Posso correr só 5 quilômetros, mas nunca foi na esteira, até hoje.
1: Mas, ô Kelvin, eu falo brincando com pego no pé dele que ele só corre 5, mas é bom a gente falar aqui também com o coração muito aberto pra quem tá começando, né, no Corre TMC. Gente, pessoas normais não correm 5 quilômetros. Então, se você corre 5 quilômetros forever, né?
0: Tá tudo
1: dois,
0: bem.
1: Três anos.
0: Never and never.
1: Oh, tá tudo bem, tá tudo bem. Ótimo.
0: Exatamente.
1: Pô, são 5 quilômetros.
2: É pra galera se identificar. Nós temos a nossa maratonista aqui, né? Pô, tirou onda, já baixou meia hora já na segunda maratona que fez, né? E temos assim o carinha dos 5 aí. Você pode correr 5 e tá tudo certo. Tá tudo bem.
1: Certo. Acho mais importante é o que eu sempre falo: tirar o popô do sofá e fazer uma atividade.
0: E eu vou além. O cara dos 5. Talvez ele seja o cara mais importante da assessoria.
1: Concordo.
0: Porque no dia do longão, o cara vai acabar mais cedo e vai te entregar água, vai te entregar o gel, vai te entregar a toalhinha, vai estar lá tirando as fotos pra galera, vai reunir todo mundo. O cara dos 5, ele tem um papel fundamental nisso aí, hein?
2: Tá vendo?
1: É, verdade. Concordo. Tá. Ai, muito bom. E que ano que foi que você tava pesando esse 110 quilos, Kelvin?
0: Eu pesei 110 quilos um pouco antes da pandemia.
1: Tá.
0: Por volta de 2019, 2020. Aí depois consegui recuperar um pouco, cheguei a uns 80, 90 quilos. Só que aí veio a pandemia, a gente ficou trancado dentro de casa. É, passaram a ser, as preocupações passaram a ser outras, né? E eu deixei a corrida mais uma vez um pouquinho de escanteio. E a gente ganhou peso de novo, mas não cheguei a 110 quilos. Ganhei peso e aí depois quando passou a pandemia, eu falei, não, agora a gente vai pegar firme de fato para poder voltar à rotina normal.
1: Então você, na verdade, chegou a perder tudo isso ali, então, em 5, 6 anos.
0: Foi. Né? Foi. É, a gente fala em 5, 6 anos, mas 5, 6 anos que sofríveis, né?
1: Pô,
0: porque a gente tem que mudar toda uma estrutura de comer, beber, dormir certo, fazer atividade física, né? E as evoluções são muito pequenas, né?
1: E quando você vê resultado, muda tudo, né?
0: Te dá um gás pra você
1: resultado
0: conseguir.
1: Resultado esteticamente e resultado dentro da corrida. Você entrega uma performance melhor, o seu condicionamento físico é melhor, sua saúde mental é melhor, tudo,
2: é,
1: né,
2: isso,
1: Galvão?
2: E o principal, acho que é você se sentir mais vivo, né? É, acho que é no seu dia a dia, no seu trabalho, em tudo aquilo que você se propõe a fazer, você se sentir melhor, né? Isso acho que veio progressivamente, não foi, Kelvin?
0: Foi porque a gente, eu gosto de pensar que as largadas, elas são mais importantes do que as chegadas, porque quando a gente larga, a gente tem um trajeto a cumprir, né? E é o que faz a gente se movimentar realmente é o processo. Então, você largou, você iniciou qualquer tipo de projeto dentro da corrida ou fora dela, o importante é você manter-se em movimento. Né? E o manter-se em movimento, ele te ajuda, te inspira, te motiva a buscar sempre aquele próximo passo. Então, por mais que você hoje que está assistindo a gente, como eu tenho vários amigos que iniciaram na corrida nos últimos anos, pô, Kelvin, eu tô com 200 quilos, tenho 180, inclusive tem uma amiga minha, Lori Bueno, começou a trajetória dela com 240 quilos, ela tá com 180, depois foi para 160, eu acho que hoje ela tá no processo dela ainda,
2: claro.
0: Mas cara, fez 1 milhão de provas por aí, e outra, as pessoas que assistem isso, elas enxergam nessa pessoa, pô, uma força de vontade muito imensa. Grande. Muito grande. Porque não é fácil você sustentar 150, 160 quilos por 10 quilômetros, por 5 quilômetros, por 2 quilômetros correndo. Eu cheguei a fazer uma prova com a Lori ano passado, do começo ao fim, os 10 quilômetros na marginal.
1: Uau.
0: E assim, é muito bacana você se sentir motivado por alguém que teoricamente faz menos que você. Entende? Geralmente é contrário, né? A gente se sente motivado por quem performa melhor. Fala, nossa, eu tenho aquela pessoa como referência porque ela faz uma coisa muito bacana, muito além de mim.
2: Mas acho que isso que você está falando é um fenômeno das corridas mesmo. Acho que tem... claro, existem também aqueles que são referências que todo mundo quer chegar lá, todo mundo quer alcançar. Mas eu acho que tem mais gente, né, em dificuldades que você percebe, que está ali começando, né, que está se esforçando... É mais inspirador esse tipo de corredor do que aquele que está lá no topo. Eu acho que isso é um fenômeno das corridas mesmo. Acho que é uma coisa bem própria das corridas.
1: Galvão, eu concordo. Depois eu passo aqui a pergunta para o Kelvin. Quando a gente acaba participando de corrida de rua e aí você fica naquela bolha do Instagram... Principalmente as mulheres, né? Onde vemos ali corpos perfeitos, sarados, barrigas trincadas, pernas grossas. E você fala, nossa, um pace de 3, um pace de 4. Você fala, meu Deus, quando você chega numa corrida de rua onde você vê lá 2.000, 3.000 pessoas, você fala, cadê essa galera?
2: É isso?
1: Não tem! É a bolha da bolha da bolha. Você vê pessoas ali com corpos normais, sabe? Você vê já gente mais velha, senhoras, enfim, cara, é tanta gente legal, gente mais nova, que você fala, gente, que incrível isso. Você sente isso também, Kelvin?
0: Eu acho que a corrida só tem essa proporção por causa dessa galera,
2: que é a maioria.
0: A gente se personifica no próximo, né? Então você fala assim, meu, eu sou um ser humano, tenho minhas limitações e tenho as minhas marcas de vida no corpo. Eu vou ver uma pessoa que corre como eu corro, da mesma forma, e tá fazendo da mesma forma. E não é só isso, porque são pais, são mães, são filhos, são maridos, são esposas. Tem uma galera, é um núcleo, assim, que tem 1 milhão de possibilidades de acontecer. E você se vê no outro, é uma questão muito de empatia. Então, o que movimenta mesmo a corrida é a pessoa normal, é a pessoa comum. Então, assim, quando a gente... consegue enxergar e perceber que o que hypa é a normalidade, a corrida toma as proporções que a corrida tem hoje, né? É aquilo que eu falei, talvez, no momento anterior, de inclusão, de bem-estar, de saúde, de se sentir parte de algo, livre de preconceitos, livre de eu tenho limites, né? Tanto para cima quanto para baixo. Não, então eu acho que a corrida é um esporte onde quem chega primeiro nem sempre é o mais feliz.
2: Exatamente. Né? Acho que nada contra quem chega primeiro, mas na verdade o que tem de gente feliz ali do.
0: No Pace 6?
2: Do exatamente. Do,
1: Pace 6? Não, Pace 6,5, querido. Não precisa nem Pace 6,
2: do
1: não.
2: Do meio do pelotão pra trás, cara. Você somar a felicidade dessa galera toda, eu acho que passa por cima da felicidade do primeiro colocado.
0: E eu já passei, assim, já tive esse momento de estar lá no Pace 7, no Pace 8, claro. Gordinho, e já tive um. Já estou tentando agora, né? Estou na minha fase performática. Estou tentando performar. Eu corri Porto Alegre também em maio. Foi a prova que você também estava.
2: Aí. Olha a sua foto!
0: Verdade.
1: Para quem está acompanhando a gente no YouTube, já consegue ver as imagens. Aí você estava com mais ou menos quantos quilos?
0: Eu estava mais de 100.
1: Cara, que diferente, com mais de 100, né? Quilos. Muito diferente.
0: Hoje eu peso 67, pra curiosidade, tá?
2: 67?
0: Então tem quase. Nossa. Tinha quase o dobro ali. Cheguei
1: Meu
0: a pesar
1: Deus,
0: quase o dobro.
1: Perdeu quase uma Mirelle aí, mais que uma Mirelle. tô com 54, né? Olha aí. Caramba, não, incrível. Agora, Kelvin, vamos falar de ASICS. Vamos. Porque você hoje representa, você é um front runner Latam. É como se fosse um embaixador. Cara, e estar junto da ASICS, que é uma gigante no mercado, que simplesmente é enorme quando a gente fala de corrida. Eu lembro muito bem, sério, quando eu comecei a correr, meu pai já corria um pouco, meu pai do nada corria 25 quilômetros, tá? Já contei essa história aqui pra vocês. E eu sempre falava, pai, eu quero um tênis pra correr. Aí ele, ASICS, vai na ASICS, porque não tem como, ASICS não tem erro. Então a ASICS, ela sempre carregou essa história, esse DNA da corrida. E hoje você...
2: Antes da corrida ser corrida, é, total, como ela é hoje.
1: Total. E hoje você tá lado a lado, né? Queria que você contasse um pouquinho qual é a sua função, o que é ser um front runner Latam e como é que tem sido essa experiência junto com essa gigante.
0: Legal. Bom, a ASICS foi uma grata surpresa na minha vida de corredor, porque, assim, eu acho que todo mundo que corre e, de alguma forma, passa a criar os conteúdos baseados nos seus treinos, sonha absolutamente em ter uma marca gigante te apoiando. E quando eu falo apoio, não é somente com material esportivo, não é só com a visibilidade que a marca pode te dar. É com uma estrutura que onde seja possível você ser a sua melhor versão, tanto na corrida como ser humano, porque, afinal de contas, o lema da ASICS é Sound Mind, Sound Body, né? Que é mente, são, corpo, são, né? E é uma marca japonesa, a ASICS. Então, todo mundo achava, inclusive, que a nomenclatura ASICS estava atrelada a alguma coisa japonesa, alguma forma de se comunicar no Japão. E não é. Em latim, né? Anima, sana, incorpore sano.
1: Que, né, ah, que incrível.
0: Se traduz também, né? Para mente, são, corpo, são. Então, ser um frontrunner hoje da ASICS é a função de ser o embaixador da marca. É conseguir levar essa filosofia que a marca tem de mente e em equilíbrio com o corpo para todos os corredores. Então, não está atrelada à performance, tá? Muito pelo contrário, as pessoas até me perguntaram já, pô, Kelvin, mas para ser um frontrunner você precisa performar, você precisa ter tempo
1: precisa
0: nisso.
1: Precisa ser de elite na corrida?
0: Você precisa ter um RP, tem que ter alguma coisa. Eu falei, não tem. Você precisa ser uma pessoa, que a gente estava comentando agora, um passo atrás. Precisa ser uma pessoa real, que de alguma forma motiva, estimula para que as pessoas também corram e para que também cuidem da sua saúde, para que também cuidem do seu bem-estar de uma forma geral. Então, não adianta uma marca, né, se dar a preocupação de só querer a performance se o seu usuário final não está bem consigo mesmo. No fim das contas, acaba não fazendo muito sentido, né, quando a gente pensa assim. Então, eu tenho o privilégio, a grata surpresa de, em 2026, esse ano aqui, entrar para o time Latam, né? Latam é Latina América. Então, tivemos, inclusive, há poucos dias atrás, mês passado, tivemos um encontro Latam com todos os integrantes, todos os frontrunners da América do Sul. Foi no Rio de Janeiro. E aproveitamos a Golden, a ASICS Golden Run, que aconteceu no Rio de Janeiro, para participar desse meeting, né? Que
1: então,
0: é uma reunião.
1: Tá viajando também pelo Brasil, acompanhando as corridas de rua também?
0: Existem as oportunidades onde a gente acompanha a marca, né, em determinados eventos. E aí, quando surgem essas oportunidades, obviamente, que a gente vai.
2: Caraca, e veio gente de todos os países aqui, Latam? Como é que foi?
1: Não, mas tem gente assim, Colômbia, Argentina, não tem?
0: Os frontrunners tem na Colômbia, Argentina, Chile e, se não me engano, Peru. São esses países junto com o Brasil aqui na América do Sul. E lá na Europa, o movimento frontrunner é muito maior, porque são mais de 3 dezenas de países onde existem frontrunners, né? Principalmente na Europa. Então, pra gente aqui da América do Sul, ser lembrado e participar de um meeting com todos os integrantes dos outros países aqui da América do Sul foi muito bacana.
1: Galvão, deixa eu ver se eu entendi. Você tem uma grande marca. Vamos Sim. lá. Kelvin, lançamento de tênis da ASICS, você recebe?
0: Recebo.
1: Ah, Galvão. Vestuário, coisas novas que vem chegando da ASICS. Você ganha?
0: Ganho.
1: Ah, meu Deus. Viajar pra algum lugar, por exemplo, Rio de Janeiro, a ASICS vai te levar. Te leva numa boa.
0: Me leva.
1: Ah, meu Deus. E pra fechar, inscrição da corrida da ASICS. Ah, ASICS, eu quero correr essa corrida aqui da ASICS. Você pode correr. Inscrição de boa na faixa.
0: Posso correr. Inclusive, tem duas grandes provas, né, da ASICS, né? A ASICS Golden Run etapa São Paulo, que acontece na Marginal, e tem a Golden Run do Rio de Janeiro, que acontece ali desde o Leblon até a Marina da Glória. E a ASICS está com um circuito de provas agora, provas menores, de, salvo engano, de 7 e 15 quilômetros em outros estados. Esse circuito também acontece, principalmente no Nordeste, Belo Horizonte. Então, é uma outra oportunidade de correr com a ASICS em outros estados fora dessas duas grandes provas.
2: Maravilhoso, né? Maravilhoso.
1: Não, gente, incrível. Amei. Um beijo pra galera, pra Fê Marques, da ASICS, pra Constança, pra todo mundo, pro Pontual, galera da ASICS. Sejam muito bem-vindos. Vocês podem um dia também participar aqui do Corre TMC,
2: com
1: tá?
2: Certeza.
1: Fica aqui o meu convidado pra Constança, que é do marketing, pra participar aqui com a gente. Agora, você falou também, Kelvin, de ajudar, de motivação. Você faz parte de alguma assessoria? E se sim, essa assessoria tem te ajudado nessa performance que tanto você busca, que a gente já vai saber agora?
2: E que tipo de ação que vocês Perfeito. Conseguem fazer, né, para conseguir essa inspiração, né, para poder, poder motivar tanta gente?
0: Ó, eu acho que você tocou num ponto bem importante, porque as assessorias de corrida hoje, elas são a base de muita gente que começa a correr. Né? Porque a gente começa a correr com calção de futebol, com um tênis que às vezes não é o adequado e tal. E as assessorias, os profissionais...
2: Eu continuo correndo com calção de futebol.
1: Você é old school, você é maravilhoso. Você tem o reloginho de GPS? Eu também não.
2: Não, esse relógio aqui. Tudo
1: viu,
2: tudo,
1: cara,
2: o meu é tudo igual.
0: É por isso que não passa do 5, olha lá. Eu acho que...
2: O meu é tudo igual. Não, o calção é de futebol mesmo. Calção do time da TMC que nós jogamos aí a Copa Imprensa e tal.
1: Ô, Henrique, é o produtor tá aqui rindo com a gente. Ô, Galvão, mas calma, como é que você sabe dos 5 km? Coloca num algum
2: no
1: aplicativo
2: meu celular.
1: De celular?
2: No celular.
1: Cara, é muito
2: eu tenho
1: old school.
2: Aplicativo.
1: É tipo,
2: show.
1: Não vai correndo. Não, nada contra, pelo amor de Deus, acho muito legal.
0: E voltando assim da sua pergunta com relação à assessoria, eu faço parte de uma assessoria na minha cidade mesmo, em Bragança Paulista, né? E o Galvão perguntou a respeito de...
2: Adoro correr naquela...
0: No Lago do Tabuão.
1: Você conhece, Galvão?
2: Conheço.
0: Inclusive duas voltas lá das 5 km.
2: É isso.
0: Acho que é por isso que o Galvão gosta.
2: Então. Vamos lá, quando eu faço o jogo do Bragantino, eu sempre paro lá pra correr.
0: Show. É. Me avisa que eu vou com você lá, eu moro pertinho, vamos lá. E um ponto importante que o Galvão tocou é a respeito de o que que... assessoria, o que que essa equipe ajuda para poder motivar outras pessoas. E quando você perguntou, você está buscando uma performance agora, como que isso é importante para mim? E vale ressaltar que assim, hoje eu tenho a possibilidade, o privilégio de ter uma equipe multidisciplinar, que é composta pelo meu treinador, composta pela nutricionista e composta por um psicólogo.
1: Oh,
0: e aí eu vou dizer a importância disso. E às vezes a gente acha que é distante ter uma equipe multidisciplinar. Ah, só a pessoa que tem uma ASICS da vida, só a pessoa que tem uma grana, que pode... Não. Às vezes a sua equipe multidisciplinar é o seu colega corredor que corre há mais tempo, que está lá há 20 anos. Às vezes é um Alberto Bana, que está lá na USP e corre há 60 mil anos lá, que tem 200 maratonas. Ele pode ser parte da sua equipe multidisciplinar, te explicando, te mostrando, trazendo a experiência de vida nesse contexto. Mas voltando no quesito da equipe multidisciplinar, inclusive eu vou mandar um beijo para eles, a Nutri Cláudia, o meu treinador Gabriel Bernúcio e o psicólogo é o Ronaldo Queiroz. Um grande abraço, um grande beijo, obrigado por vocês estarem comigo nessa lida. E assim, a nutricionista e o treinador são coisas normais que a gente já tem, né, que a gente busca ter para poder se alimentar melhor para nossa vida, independente de corrida ou não. Agora, o psicólogo, que é o Ronaldo, psicólogo do esporte, como eu tenho a minha meta de fazer um sub-3, né, na minha próxima maratona-alvo, que eu não contei no Instagram, mas vou contar para vocês aqui em primeira mão.
2: Sub-3.
1: Adoro.
0: Que vai ser Buenos Aires de novo.
1: Buenos Aires de novo.
0: Então, em setembro desse ano, eu vou para Buenos Aires de novo.
2: Não, sub-3, uma maratona. 42 quilômetros.
1: Surreal. O quanto você já correu? Você já teve um tempo de quanto numa maratona?
0: A primeira maratona, que também foi em Buenos Aires, eu fiz 3:38. Depois, fiz Rio de Janeiro, fiz Porto Alegre agora em maio, fiz para 3:09. Eu ia para um sub-3 em Porto Alegre. Né? Aí eu tive problemas, tive cãibra, tive desidratação no quilômetro 35 ali mais ou menos, e eu terminei a prova meio que mancando, ainda fiz 3:09, fiquei muito frustrado, obviamente, porque o objetivo não era, mas sim, fiquei feliz, porque afinal de contas, igual você falou, né, uma pessoa normal não corre 5 quilômetros, uma pessoa menos normal ainda não corre uma maratona sub-3, então...
1: Então você fez 3:09 em Porto Alegre, e agora você quer diminuir então... para 3 horas, e isso vai acontecer em Buenos Aires.
0: Vai acontecer, se Deus quiser, em Buenos Aires, esse ano aqui, lá no dia 20 de setembro, E Buenos Aires é um lugar que é especial pra mim. A maratona de lá é especial. Inclusive, foi a maratona que eu encontrei você lá ano passado. Foi a nossa primeira maratona,
1: foi,
0: né?
1: Foi a nossa primeira maratona. Encontrou aquelas, né? Ele passou assim, ó, do meu lado, eu nem vi, já
2: Mas
1: foi.
2: Mas o legal é isso, né? Da galera que tá na corrida aí, na correria, que todo mundo se encontra nessas provas.
0: Mas você viu, André, que ela copia as minhas maratonas, né? Porque, ó, a gente foi pra Buenos Aires, tava lá.
2: Porto Alegre.
0: Porto Alegre, tava lá.
2: É, tô vendo, é
0: capaz
2: tô
0: ela pintar em Buenos Aires de novo em setembro, hein?
2: É, tô percebendo.
0: Mas você vai pra City, domingo?
1: Vamos pra City, SP City domingo, uma corrida emblemática. Eu nunca corri SP City, você já correu?
0: Corri ano passado SP City.
1: Nunca corri.
0: E esse ano eu vou pros 42, mas assim, eu não vou. Engraçado, que eu vou pros 42, mas eu não vou concluir os 42. Eu vou usar como um longão de luxo.
1: E vai fazer quanto?
0: Vou fazer 30.
1: Vai fazer 30 nos 42.
0: Depois eu vou.
2: Porque, na verdade, um treino para a maratona de Buenos Aires.
0: Exatamente. E aí cabe uma ressalva do porquê que eu vou fazer 30 e porquê que vai ser legal fazer 30 lá. É, além de ter a estrutura da prova, hidratação, testar tudo que a gente precisa testar, porque você que é corredor, está assistindo a gente, teste tudo que você precisa testar nos seus longões. Roupa, alimentação, suplementação, hidratação, testa nos seus longões. Então eu vou fazer isso e quando chegar no quilômetro 30, eu quero estar disposto a ajudar as pessoas que estão fazendo as suas primeiras provas.
2: Que legal. Né?
1: Ai, que fofo. Que bacana.
0: Então eu vou completar a minha, obviamente, né, para completar os 42, nem que seja andando ou trotando depois, mas eu quero participar daquele momento, porque no quilômetro 30 é a entrada da USP. E a entrada da USP é muito solitária. Né, a entrada da USP ela é muito vazia de torcida, né? Então eu acho que é um lugar importante onde a pessoa às vezes precisa de um apoio. Meu, vamos lá, você consegue, falta 10, falta 12.
1: Mas peraí, no quilômetro 30, na USP, que a gente fala que é o muro, não tem ninguém, impossível, sério?
0: É uma reclamação recorrente. Inclusive de todo mundo que já fez as edições passadas, de ter mais torcida na USP.
1: Claro!
0: Existe os gato pingado que estão lá e tal, muito porque tem gente treinando nesse dia, mas é um lugar onde a torcida, acho que as pessoas...
2: Não tem acesso mesmo.
0: As pessoas
2: ali,
0: não sabem do acesso que tem na USP, né?
2: É isso. Que é um lugar ali que, tipo, a população, ela frequentemente não vai ali, né?
1: Mas eu escutei mesmo algumas pessoas já nas redes sociais dizendo... pedindo um apelo, olha, eu vou correr 42, eu peço um apelo pra vocês, porque quem corre os 21, disseram que ali na 23 de maio,
0: na saída
1: centro,
0: do túnel, no 18,
1: na
0: 19,
1: saída do túnel,
0: a torcida é maravilhosa.
1: Isso, disseram que é animal, mas quem corre os 42 tem essa, né, essa carência de ter, porque eu vou te falar, faz uma diferença,
2: então,
1: Galvão.
2: Isso que é legal, isso é legal nossa, pra galera, de repente, que tá escutando o programa, né, e que não, até hoje ainda não correu e faz parte, ou que nunca correu provas, como eu, que também nunca corri provas, é legal saber que você tem esse papel, né, você pode ir ali...
1: Fundamental.
2: E ajuda mesmo, cara, e faz uma diferença enorme, cara.
1: Olha só, a minha maratona, ela tinha também uma certa caminhada, né, era corre e caminha, agora também em Porto Alegre. E chegando ali no quilômetro 36, no 38, cara, eu mal caminhava. Porque começa
0: muita
1: a torcida,
0: gente,
1: eles fazem um corredor pra você tocar, né, na mão de todo mundo. E eles te chamam pelo nome, então eles leem o seu nome.
0: Beirando o rio ali,
1: vai,
0: é muito legal.
1: Ele vai me... Meu, você, nossa, te dá
0: muito
1: uma
0: legal.
1: Força, Galvão, é incrível.
0: Eu, inclusive, você me fez lembrar, eu fiz a prova em Paris esse ano. Eu fiz a maratona de Paris em abril.
1: Essa é uma louca que eu quero fazer. Olha aí, agora eu vou te copiar.
0: Você tá vendo, né? E a Maratona de Paris, ela tem 60 mil inscritos todos os anos. E ela só tem a distância dos 42. Então não tá dividida em outras distâncias. São 60 mil corredores fazendo a maratona. E ela larga da Champs-Élysées ali, muito perto do Arco do Triunfo.
1: Que lindo.
0: É uma maratona que ela é cheia de torcida do começo ao fim. Do começo ao fim. Inclusive tem um trecho... de pelo menos 2 quilômetros no centro de Paris, um pouquinho antes da torre, onde a funila, onde passa 2 corredores ombro a ombro.
1: Mentira.
0: Assim, apertados, de tanta gente que tem dos dois lados. Mas é muita gente. Então, assim, se você quer ter uma experiência de correr uma maratona fora do Brasil e quer ter esse calor humano, assim, quer
2: esse
0: ter
2: esse clima, esse ambiente, né?
0: Que é sensacional, Paris é uma ótima recomendação.
1: Olha aí, Paris é muito legal e por incrível que pareça, Paris não faz parte das majors. Até poderia. Eu acho Paris que... não quer?
0: Não quer. Paris não quer. Paris não quer porque ela por si só, no meu ponto de vista, ela já é um show à parte. E fazer parte das majors seria meio que dividir o trono, né? A joia brilho. Da coroa, exato. E eu acho que Paris ela é linda por ser como ela é. Inclusive... né, em primeira mão não, que saiu essa semana, mas a ASICS passou a ser a maratona ASICS Paris, né? ela já era patrocinadora oficial, mas ela mudou o nome.
2: Agora tem o naming rights do
0: exatamente, antigamente também. Era a Schneider Electric, né, que é uma empresa de fornecimento de energia, e agora é a ASICS.
1: Incrível, olha aí, dona ASICS, leva a gente, né,
2: pra bom, Paris,
1: se levar a gente,
2: a gente vai caminhando, mas vai.
1: Merci beaucoup.
0: Corre até mais que 5, né?
2: A gente completa os 42 quilômetros caminhando, mas vai.
1: Falando em lugares pra correr, seu top 3, então, de lugares, assim, que você já correu, e assim, nossa, sonho.
0: Ó, top 3, vamos lá. Por incrível que pareça, não é Paris a primeira.
1: Vou anotar aqui já,
0: Não é Paris. Em termos de clima... tá? Em termos de clima que eu falo, não é atmosfera de prova. Não,
2: de temperatura mesmo.
0: Buenos Aires. Porque foi a minha primeira prova. Eu acho que não é uma prova tão cheia, né? No passado a gente correu com mais ou menos 18 mil corredores. Tinha bastante torcida, embora não tivesse tanta em todo o longo do percurso. É, eu acho que Buenos Aires é a primeira. Segundo lugar, Paris. E eu acho que terceiro, Rio de Janeiro. Porque a maratona do Rio, ela tem uma coisa diferente,
1: ela
0: né?
1: Tem um morogodó,
0: ela
1: né?
0: Ela tem um salse diferente, né? Então, eu acho que Rio de Janeiro é uma maratona bem bacana.
1: Você viu que a primeira foi a Argentina, né?
2: É.
1: Chupa, Galvão.
2: Ah, e daí?
0: Mas, ó...
2: pô, como se isso fosse... Aliás, agora deve estar legal pra caramba ir lá pra Buenos Aires fazer essa maratona. Um momento bom.
0: Em Galvão, a primeira...
2: com a camiseta vermelha, inclusive.
0: É a primeira em esportes diferentes, né, Galvão?
2: É.
0: A primeira em esportes diferentes.
2: É isso, exatamente.
1: Porque, Kelvin, qual é a parte chata da corrida? Ou que você não aguenta mais a galera falar da corrida? Você fala, ai, gente, não aguento mais, esquece isso.
0: Eu acho que é quando coloca-se muitas regras na corrida, né? Eu acho que, como eu falei antes, cada um corre por momentos e situações diferentes. E quando existem regras, quando eu falo regras, não são as regras que estão lá, que a CBAT montou, tá? Não são essas regras. São as regras do fiscal de pace, são as regras do quanto você tem que correr, são as regras do que roupa você deve correr. Eu acho que existem situações, equipamentos e funcionalidades para você ter um melhor apoio, suporte e assessoria para correr. Mas não é uma regra da qual seja imutável, né? Então, as regras são suas. Pô, eu quero correr calção de futebol... corra com calção de futebol.
2: Eu me sinto super bem,
0: seja
2: cara.
0: Feliz. Seja feliz. Eu quero correr.
2: Sabia que não era recomendado.
0: Eu quero correr com um Cássio, anos 90. Corra com o seu Cássio, anos 90. Né? Você não precisa ter um Chorus. Você não precisa ter um Garmin. Você não precisa. Né? E eu acho que ela fica chata quando existem as pessoas que querem ditar. Ou que elas querem ser o porta-voz de alguma corrida. Eu tenho um amigo, o Rino Mangione. Você deve conhecer o Rino. O Rino tem, ele corre todas as corridas, ele tem um jargão, né? Bora preguiça, né? Então assim, pô, o Rino já é avô, o Rino corre provas feliz da vida, do jeitão dele. Tem a Cleusa Wenaka, né? Eu tive a oportunidade de conhecê-la pessoalmente.
1: A Cleusa já veio aqui com a gente.
2: Já veio, já foi. Exato. Uma das nossas convidadas.
0: Então, não existe esse tipo de regra, sabe? Então assim, tem a própria Lori que eu citei, com 150 quilos. Meu, eu acho que a corrida fica chata a partir do momento que a gente acha que a nossa forma de correr é a única forma correta de se correr.
2: É isso. E tem alguma fake news, assim, na corrida que você mais escuta?
0: Tem. Quem corre 21, corre 42, né? Essa não tem jeito, né?
1: Essa é muito boa.
0: Vai tentar correr os 42 só tendo corrido 21, que você vai ver o que acontece.
2: Essa é boa, né?
1: Essa porque... é muito boa, sabe por quê?
2: Eu também acho isso, quem corre 5, corre 10. Ah, beleza!
0: Não tá tão ruim agora correr os 42, só correndo 21 é complicado.
1: Essa é a maior fake news da vida.
0: Exatamente. Então, eu acho que existem várias fake news, né? Existe aquela de, pô, a meia azul que você citou agora há pouco, né?
2: Eu descobri aqui, viu? No Corre TMC, viu?
0: Eu também não sabia. Eu corri várias vezes de meia azul.
2: Porra, nunca soube, cara. Mas também ninguém me mexeu comigo, então tá de boa.
0: O problema não era meia, o problema não era meia.
1: Ô Kelvin, pra gente passar um pouco de raiva aqui, qual é o pace do seu treino regenerativo? Porque assim, o meu pace do treino regenerativo é um pace 7. É um regenerativo. E qual que é o seu pace? Vai, pra eu passar bastante raiva aqui.
0: Já foi 7. Tá. Né? Mas como a gente... Que é sempre uma coisinha a mais. Hoje tá em volta de 5,30, 5,40.
2: Que é o meu pace. Não, não é não. Normalmente é 6.
1: Então o seu regenerativo, regenerativo é aquele
0: 5,40.
1: Treino de buena, tá? Então é 5,40.
2: Assim, 5,40. Bem de levinho.
0: Bem de levinho. É. E ele é honesto, viu? É um 5,40 honesto.
1: Olha,
0: é
1: um 5,40
0: honesto, conversando.
1: E né? Agora, o pega pra capar mesmo, assim, o seu performance, hoje é faca na caveira, é faca nos dentes, é sangue nos olhos.
0: O faca na caveira sustentável hoje, pra fazer os 42, é 4 por mil, né? Que são os 4, pense de 4 minutos pra correr 1 quilômetro aí. Mas assim, é tudo treinável, né? A gente tem que ter na cabeça que tem que fazer o desconfortável permanecer confortável. E essa é a grande questão de você treinar para performar. Fazer o desconfortável ficar legal.
1: Já passou por alguma roubada em alguma prova, algum treino?
0: Já passei várias, né? Não tem jeito. Já passei várias de... Em Buenos Aires mesmo, durante a prova. Precisei no banheiro e aí eu olhava para um lado e não tinha banheiro. Olhava para onde tinha banheiro, só tinha a reta de Porto Madeiro e não tinha mais ninguém.
1: Era número 1 ou número 2? A gente quer saber.
0: Era um número 1, mas era um número 1 assim que parecia um número 2, de desespero. Eu acho que o Shima, inclusive, teve aqui, ele contou, sim, né?
2: Grande Shima, um abraço pra um ele, beijo, parceiro. Shima. Pô, teve aqui na frente da rádio, nem
0: ele que me trouxe
2: pra dar um alô, pô.
0: Ele que me trouxe hoje.
2: Parceiro, gente
1: para
2: boa.
1: Para pra tomar um café com a gente, poxa.
2: Na Copa do Mundo, o Shima me mandava mensagem, porra, e eu sempre me sentia ali... também incentivado por um cara que é uma inspiração para muita gente na corrida, né? Passou por um momento aí difícil, né? Da perda do pai, mas é um cara que a gente gosta muito e tá sempre na torcida por ele.
0: É outra coisa, né? Acho que momentos bacanas que a corrida traz são as pessoas que a corrida mostra pra gente, né? Então ela mostra quem nós somos de fato. E porque na corrida não tem como você mentir, né? Ou você entrega ou você não entrega. A corrida é muito honesta nesse sentido. E também as pessoas que elas trazem pra gente, né? Olha a oportunidade que eu tô tendo hoje aqui. Se não fosse a corrida, muito provavelmente não seria pelo futebol. Você não viu nenhuma bola de ouro japonês até hoje, né? Embora eu ame futebol japonês.
2: E foi bem na Copa, foi bem.
0: Foi bem.
1: A gente já tá quase encerrando aqui no Corre TMC, mas eu queria saber se você tem alguma mania. Tem alguma mania?
0: Tenho corrida? Tenho duas manias na corrida, tá relacionadas ao me preparar para fazer as provas.
1: Quais são?
0: A primeira é encapar os dedos do pé. Eu sempre passo uma fita ali no dedão e nos dedos do pé para poder não ter atrito.
1: Mas é que tipo de fita?
0: É uma bandagem elástica. Eu passo uma bandagem elástica pra preservar as unhas, pra não fazer bolha.
1: Gente,
0: sempre funcionou.
1: Isso. Minha unha é tudo zoada.
0: E a mania, eu calço sempre o pé direito antes do esquerdo. E pra mim é sinônimo de fazer certo. O dia que eu calço errado, assim, por incrível que pareça, alguma coisa sai fora do controle, assim, na prova. Ou eu esqueço um gel, ou eu não quebro, coisa nesse sentido. Mas isso é uma coisa, é uma mania.
2: É uma superstição.
0: Então, superstição. Eu calço sempre o pé direito antes de calçar a esquerda, mas isso não tem nada a ver com o resultado da prova.
1: Mas é uma mania.
0: Você perguntou de mania, é uma mania.
2: Todos nós temos.
1: Legal demais,
0: Kelvin. Eu trouxe um presente pra vocês. Ah, não sei se dá tempo ainda de entregar o presente pra vocês.
2: Claro que dá presente, você é louco?
1: Dá tempo de entregar mimos.
2: Você é louco?
0: Ó, eu trouxe um presente aqui pro André e um pra mim. O André, que tá começando agora.
2: Obrigado.
0: Eu trouxe uma caixinha de gel. Uau. Da minha patrocinadora, da Weon. Sem cafeína. E pra mim, que já tá aqui, ó, correndo as maratonas dela, uma caixinha de gel com cafeína.
1: Já vou testar na SP City domingo. Olha aí,
2: que
1: ó.
2: Que legal, hein? Olha o
1: que
2: meu.
1: Que legal, obrigada, Weon.
2: Strawberry e
0: são os melhores
2: kiwi.
0: Sabores que tem da Weon, tá bom?
2: Nossa, que delícia.
1: Já tomou gel na corrida?
2: Nunca tomei.
1: Viu? Olha aí, primeira vez.
0: É a oportunidade de fazer 10 e tomar o gel no 5.
2: Você tá correndo assim, aí você abre e toma, é isso?
0: Exatamente.
2: Só isso.
1: O quê? Te dá uma energia assim, ó, pá!
2: É mesmo?
1: É maravilhoso.
0: Eu tenho mais um último aqui, esse aqui é pra mim. Ah, eu quero que você abra, que é uma surpresa aí, eu não vou falar, não vou.
2: Opa!
0: Não vou dizer o que é. O pessoal da Move On, que inclusive tá na feira da City.
1: Nossa, gente, peraí.
0: Espero que você goste.
1: Ah, tá aqui, ó.
0: Foi pensado pra você, tá bom? Então.
1: Ai, peraí, que tem um.
2: Acho que é bonito, hein?
1: Será? Ai, gente, peraí, que tem um adesivinho aqui. Olha, eu não consigo abrir, tô tentando abrir aqui com a unha. E olha que eu tenho unha, deixa eu ver, será? Tenta me ajudar aqui, Galvão. Aí a galera, você foi pra... Ai, meu Deus do céu. Ai, homem, ele é muito mais funcional do que mulher.
0: Ela queria guardar a caixinha, já era, né, ó.
1: Que lindo, gente. Ah, mentira. Para, olha só, é o... Ai, gente, que lindo, vou me emocionar. Que lindo, olha só, é o emblema de Buenos Aires, que eu fiz 42, e de Poá, 42. E você coloca no relógio?
0: Esse aí, especificamente esse modelo, você põe aqui na alça do seu relógio. Ah, e tem esse modelo que é igual o meu aqui também, que amei. esse da pulseira.
1: A gente precisa encerrar, mas eu amei, maravilhoso, Kelvin. Adorei que você veio, muito obrigada, de verdade, e que você consiga fazer seu treinão maravilhosamente no domingo e faça logo sub-3
0: se Deus quiser.
1: De Buenos Aires.
0: Obrigado pelo convite, André, Mi, muito obrigado, tô muito feliz de estar aqui com vocês, e vamos lá, vim correr.
1: Vim com correr, certeza. Arroba vim correr, segue o Kelvin.
2: Vim correr, valeu Kelvin, tamo junto.
1: Parça, obrigada, valeu.

0: Gente, muito obrigada pela audiência. Obrigada pela audiência, pela companhia. Corre TMC, o seu programa de corrida aqui da TMC. Um beijo, fui, porque a gente tá no Corre Sempre. Tchau.
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2: A Delegacia Eletrônica de Proteção Animal recebeu mais de 14 mil denúncias de maus tratos no primeiro semestre desse ano em São Paulo, que é uma média de 78 casos por dia. Então, para falar sobre o aumento dessas denúncias, a importância de denunciar e ajudar no combate aos maus tratos dos animais, a TMC conversou com o Vicente Defini, ele que é presidente da ONG Cão Sem Dono.
3: Na verdade, assim, o que acontece é que faltam muitas campanhas educativas por parte até do poder público, né, sobre a questão animal. As pessoas realmente, infelizmente, ainda não entendem que um animal sente dor, sente fome, sente frio, né, e isso acaba acarretando aí a questão de aumento de denúncias, a maioria delas por abandono de animais, tenho certeza disso, porque as pessoas ainda abandonam seus animais, né, por N motivos. E isso acaba atrapalhando todo o trabalho das ONGs, de protetores, esse tipo de coisa. Estão sempre sobrecarregados, né, para tentar ajudar esses animais. Mas eu acho que falta muita campanha educativa por parte do poder público, que para mostrar a importância, né, que um animal ele é um ser vivo, né, e isso realmente acaba acarretando aí esse aumento de denúncias, né. Cada dia pior. E as redes sociais também acabaram, porque isso sempre existiu, só que com as redes sociais isso acabou se proliferando muito mais, as notícias chegaram mais rápido.
4: Ô Vicente,
3: com isso há muito tempo.
4: Além do abandono, quais as situações, cara, que caracterizam maus tratos aos animais de acordo com a legislação, para a gente saber exatamente o que caracteriza os maus tratos, além dos que a gente já sabe, né?
3: Exato. Na verdade, assim, o abandono, manter animal preso em corrente, hoje em dia a lei proíbe esse tipo de coisa, principalmente em São Paulo, né? Você deixar o seu animal passando fome, enfim, você judiar dele. Outro dia pegaram um gato, colocaram numa churrasqueira.
5: Nossa senhora.
4: Não dá, né?
3: Então, assim, são situações que a gente não entende muito por que que as pessoas fazem isso. Mas tem gente ruim em tudo quanto é lugar, né?
4: E como que faz para denunciar? A importância da denúncia? Se dá para fazer denúncia de forma anônima?
3: Olha, sim, você pode fazer... Bom, primeiro ponto, você vê um maus-tratos de qualquer animal, você tem que ligar no 190. Né, e falar assim, olha, está ocorrendo um crime aqui na minha rua ou na minha frente, né? Tem que denunciar, a polícia tem que atender isso. E hoje também o governo do estado, por exemplo, em São Paulo tem o DEPA, né? A pessoa digita lá na internet, entra lá no DEPA e ali você faz a denúncia de que está ocorrendo um crime, né? E a polícia ambiental também pode ser acionada nesse caso.
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8: 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Na Praça de São Paulo há lugares que pedem por calma e cada vez mais os paulistanos estão se distanciando dos shoppings e redescobrindo a arte de garimpar pelas ruas da capital.

0: circular, fortalecendo uma moda sustentável que substitui o velho modelo de produzir, usar e descartar por um ciclo vivo que valoriza a reutilização e o consumo consciente. E é por isso que no A Cidade Sua de hoje a gente vai conhecer a moda por outros olhos, fazendo uma viagem no tempo, passando pela reciclagem, pelo vintage, até chegar nos dias atuais. Você vai conhecer a história do brechó Maria Silvia, o pioneiro da cidade. E para entender como esse comportamento se transformou, a professora de moda Maíra Zimmermann e a editora de moda Bia Perotti explicam a importância desse consumo consciente na nossa rotina.
1: E é uma cidade que te dá possibilidades de se vestir de uma forma mais ousada, né? Muitas vezes sem tanto julgamento.
2: O planeta grita, fora toda, né, a nossa consciência desse consumo mais responsável, né, de você comprar algo que já existe e não produzir mais roupas. Acho que isso vem crescendo e vai crescer muito mais.
0: Dali, a gente vai direto no agito do centro, onde o famoso prédio dos brechóis chama a atenção com mais de 7 setores repletos de achados. Quem conta essa dinâmica é a Tamires, do Coletivo 110.
3: Apesar da gente ser 6 marcas dentro de um único espaço, a gente tenta mesclar e trazer essa identidade que é única do Coletivo 110 dentro desse próprio território, que é o centro de São Paulo, que tem essa necessidade de fortalecer e dar continuidade à cultura de rua.
0: E no mesmo edifício histórico, vamos te mostrar que o guarda-roupa do futuro também vive do upcycling, o processo genial de transformar materiais descartados em itens novos e cheios de utilidade. Um trabalho artesanal que ganha vida nas mãos da Alessandra.
4: Aqui era um tênis, foi hidrolisado, um Puma Fenty. Essa daqui era uma calça de couro, que ela era bem pequena. Aqui a gente aproveitou o detalhe do tênis também, o zíper. E aqui a lateral é de cinto de segurança de carro, que a gente pega de reaproveitamento de tapeçaria automotiva.
0: Para entender como tudo isso mexe com o bolso e com o mercado, a economista e professora do Mackenzie, Ana Lúcia da Silva, conversou com a TMC e traz os detalhes de como a economia circular se tornou uma força financeira gigante.
5: Prolongar o tempo de vida do produto da moda. Então ela é uma alternativa ao modelo tradicional, que é o modelo de economia linear, em que a pessoa extrai, produz, consome e descarta. Na economia circular você tem essa alternativa em produzir, utilizar, reutilizar, reaproveitar.
0: E se você acha que o garimpo para por aí, o nosso último brechó é pura nostalgia. Vamos mostrar como a moda vintage legítima preenche e dá vida aos cabides do brechó Minha Votinha, que faz história por aqui desde 1992. Prepare o seu olhar e venha garimpar com a gente. E o grande marco dessa história é o brechó Maria Silvia. Ele ostenta o título de brechó mais antigo da capital paulista e muito antes da moda circular virar assunto principal, o Maria Silvia já ensinava o paulistano a dar nova vida a peças repletas de história. Cada arara guarda décadas de memória, elegância e um acervo precioso que ajudou a moldar o consumo consciente da cidade. E essa história de mãe para filha mostra que o garimpo em São Paulo não é só memória, é afeto que passa de geração em geração. Um comportamento que começou como um nicho resistente e se transformou em uma das maiores tendências de mercado e também de estilo dos últimos tempos. Esse afeto, ele virou uma pauta de estilo e uma forte tendência no mercado. Uma verdadeira transformação criativa, como comenta a colunista e editora de moda, Bia Perotti.
2: Bom, é uma coisa que é muito mais forte lá fora, né? Sempre foi, de muito mais tempo. Eu acho até uma questão cultural deles, de uma moda circular mais responsável, de realmente enxergar a roupa como uma commodity ali, sabe? Não tanto como uma coisa de ostentação, claro. A gente tá falando das pessoas ali comuns, né? De realmente fazer essa troca, esse descarte, fazer essa moda circular. E demorou para isso chegar aqui no Brasil, né? Eu falo, enfim, trabalho com moda há 20 anos e eu vejo que isso ganhou força dos últimos 10 anos para cá e arrisco dizer de uns 5 anos para cá muito mais forte, né? Por conta da divulgação, por conta de toda a conversa em torno do assunto. Eu trabalhei em revista, né, em 2007, 2010, e lá na revista

0: eu já ia produzir algumas coisas para as matérias em brechós, eram poucos os brechós que tinham aqui em São Paulo. E a cultura das pessoas, quando a gente falava que alguma coisa era de brechó, existia quase um preconceito, né? Como se a roupa fosse velha, como se a roupa carregasse energias, como se a roupa fosse algo que não fosse tão valorizado. E eu sempre enxerguei pelo contrário, de que era uma oportunidade de ter algo único, né? Que fosse de uma outra década, que fosse de outra pessoa, que tivesse uma estética, que contasse uma nova história. Então, acho que por trabalhar com moda, eu valorizava bastante isso. Coincidência ou não, foi uma época que foi muito divulgado o Sex and the City, que é o seriado, né, onde tem a Carrie Bradshaw, que virou musa, fashionista, e ela frequentava os brechós em Nova York. Eu acho que isso ajudou a plantar ali a sementinha também, por ser um ícone, de que era legal e que a gente encontrava coisas diferentes para trazer aquele molho, né, aquele borogodó para as nossas produções, seja de um item que ninguém mais vai ter igual, ou seja de algo que seja muito exclusivo, até meio, às vezes, espalhafatoso, ou que causa uma estranheza no look. Então, acho que ajudou muito para essa divulgação. E aí, com os brechós crescendo, né, foram criados aqui no Brasil alguns brechós de rede, que eu acho que contribuiu muito para expandir essa cultura e tornar algo mais popular, e não só para quem realmente gosta e viaja, garimpa e que quer ter esse tipo de produto, né, ter essa experiência aqui no Brasil.
1: Queria trazer aqui um dado para você. São Paulo lidera as vendas de brechó online e também tá entre os estados ali que mais buscam esse tipo de consumo. Eu queria entender de você, assim, por que que São Paulo se tornou uma referência quando o assunto, ele é brechó? O que que explica esse protagonismo de São Paulo em relação a esse assunto?
0: Ah, eu acho pelo tamanho da cidade, por ser cosmopolita, por não tendências, né, mas acaba surgindo aqui a gente chama de early adopters, né, então as pessoas que começam a usar alguma tendência ou que começam a comprar alguma ideia, costuma ser nos grandes centros, né, não necessariamente São Paulo, mas estou falando por São Paulo ser realmente muito grande, e eu acho que foi onde começaram também a pipocarem mais lojas físicas. Você falou do online, que também é super forte, mas várias são também de São Paulo, e eu acho que também concentrar talvez um público que seja mais aberto nesse sentido de buscar a questão da moda, sabe? Não tanto a questão de... Porque, assim, tem uma diferença. Eu sempre gosto de falar nas entrevistas que tem uma diferença muito do que é vintage do que é second hand, né? O second hand é qualquer peça que não seja de primeira mão. Então, você pode comprar uma peça que uma pessoa comprou semana passada e ela não gostou, não serviu, e isso acabar indo para um brechó, você comprar essa peça que é de segunda mão, que é de uma coleção vigente, às vezes, até. E o vintage é uma peça que tem que ter mais de 20 anos, né? O termo vem ali de uma nomenclatura até dos vinhos, né? Então, ele tem que ter mais de 20 anos para ser considerado vintage. E, aproveitando, tem que ter mais de 100 anos para ser considerada antigo. Então você fala, ah, essa roupa aqui é antiga. Não é antiga, né? Ela não tem 100 anos. Então, existe essa diferença, e eu acho que tem uma cultura, talvez, das pessoas que viajam mais, que estão lá fora e que têm mais contato e que está mais acostumada a comprar, acaba buscando esse tipo de lugar para ter esses achados, né? A gente gosta de falar que são coisas que realmente são muito raras. Então, assim, acho que é um sinal de realmente cultural, de ser um pouco mais aberto a essas experimentações, enfim, começar um consumo ali e depois isso acabar se tornando mais comum entre todo mundo.
1: A gente pode falar um pouquinho sobre o que mudou também no comportamento do consumidor quando a gente fala de brechó? Você acha que as pessoas agora estão indo muito mais atrás de uma peça que talvez valha mais a pena ou que seja a única do que realmente só comprar? Como que funciona?
0: Eu acho que varia muito, sabe, Pedro? Acho que ainda assim tem um chão pela frente para isso virar uma coisa costumeira, assim, né? Uma coisa que eu vejo muito pelas minhas amigas, vejo muito pelas minhas clientes. Quando a gente pensa em comprar alguma coisa, seja ela tendência ou seja algo que você esteja precisando no seu armário, o caminho mais comum é a pessoa seguir para o shopping, né? É difícil o brechó ser a primeira opção dela de compra, da grande maioria, estou falando. Eu acabo também vivendo numa bolha ali da moda, então tem muitos colegas que vão ter essa preferência porque acham legal ter coisas que às vezes foi edição limitada e não conseguiu comprar, ou porque realmente comunica uma estética diferente e a pessoa tem essa característica de ser mais criativa e querer algo diferente. Eu atendo muitas mulheres como consultora e existe uma resistência pelo diferente, né? Acho que as pessoas, as mulheres, principalmente o público que eu atendo, elas querem muito tá usando, eu falo, né, o que está na moda, então o que está em alta, mas que eu falo que não necessariamente você precisa comprar o que é tendência no shopping, numa, né, numa loja ou num fast fashion. Você tem como comprar a tendência em um brechó. Inclusive eu amo, porque recentemente a gente teve, né, a onda das jaquetas de franja, jaquetas de couro. E muitas marcas fizeram, às vezes a preços exorbitantes, e você consegue garimpar itens que eu falo que são originais de época, tem muito mais borgudó, interessante, autenticidade num brechó, mas ainda existe muita resistência, sabe? Porque a peça vem com desgastes ou marcas do tempo. E tem gente que não tá aberto a isso. Poxa, eu vou comprar, né? Vou investir um dinheiro em uma peça que vem com esse desbotado, ou vem com esse rasgadinho às vezes, ou esse puído. Então, eu acho que ainda existe uma resistência, né, entre o comprar o perfeito, saio da loja ali, cheirosinho, com essa questão. É muito mais, acho que, um hábito, é você tá aberto a testar, é você entender que roupa é roupa, né? Eu sempre falo muito isso pras minhas seguidoras, também pras clientes. Gente, roupa é roupa. Se você se encantou pela estética, tanto faz de onde ela vem, né? É uma questão de gosto, não adianta eu colocar na cabeça das pessoas para elas testarem, mas eu acho muito interessante quando você começa a trazer isso até como uma forma de ferramenta de styling, que styling nada mais é de como você edita o seu look, né? Como você compõe a sua produção, o que você traz de elemento de surpresa ou de interessância naquela produção. Então você pode estar com um terninho, né, que é a coisa mais clássica, por exemplo, e colocar um colar que tem um camafeu antigo, né, que comunica, enfim, aí a gente começa a entrar em vários braços de quem gosta de um camafeu tem uma característica de ser um pouco mais clássica, um pouco mais romântica. Então você consegue colocar elementos característicos do seu estilo, trazendo não necessariamente um look todo de brechó, mas com pinceladas, um cinto, um lenço, ou algo que traga essa novidade ali pro seu look na hora de você fazer o style.
1: Eu queria também trazer uma questão sobre a Vogue, porque a Vogue, ela destacou São Paulo como um dos polos mais interessantes ali da América Latina para brechóis e também para lojas de arquivos de moda. Eu acho esse dado muito interessante. Queria saber, esse reconhecimento, ele mostra assim, que a cidade está influenciando também a forma como a moda é consumida? São Paulo dita moda?
0: Eu acho que sim. A gente tem os arquivos de moda, principalmente, muito vem por causa das marcas, né? Tem muita marca que hoje não faz descarte da sua coleção. Ela acaba se desfazendo ali do seu estoque ou de coleções que não forem, muitos brechós acabam tendo acesso a essa compra desse estoque. Isso acaba virando um arquivo muito rico, né, de história de moda mesmo. Então, tem brechós em São Paulo que eu frequento que tem essas peças que trazem, né, esses itens de passarela. E, inclusive, recomendo muito para estudantes de moda frequentarem os brechós, porque lá é como se fosse uma enciclopédia viva da história da moda, né? Então, se a Vogue fala isso, realmente, acho que esses acessos a esses materiais que contam a história, principalmente a história da moda aqui no Brasil, é super importante, super bem-vindo. E também o acesso, eu vejo que muita gente... Eu participo de... Tem isso também, né, Pia? Até hoje tem grupos de desapegos. Sim. Então, além dos brechós físicos, dos brechós online, e eu brinco que muitas vezes você é surpreendido também pelo vintage. Você nem tá precisando daquilo. E aqui eu não tô incentivando o consumo desenfreado, mas às vezes é uma coisa que é muito única, sabe? Que você enxerga e fala, poxa, isso me emocionou, nem sei muito porquê, mas emocionou e eu acho que eu vou gostar de usar. Então esteja aberto também pro garimpo, porque muitas vezes eu falo que é a peça que escolhe a gente.
1: O que São Paulo, então, tem de diferente dos outros brechóis espalhados pelo Brasil?
0: Sendo muito papum, eu acho que quantidade de peças, assim, mais pessoas desapegando, talvez, do seu acervo, talvez seja um diferencial, porque eu sinto... quando eu visito cidades do interior, outros lugares, existe uma carência também desse desapego, sabe? Das pessoas e ter essas peças disponíveis para compra. Então, São Paulo, acho que acaba tendo esse volume, né? Ou essa, talvez até essa consciência, essa cultura de tá um pouquinho na frente nessa, na moda circular, então de entender um pouco e desapegar mais, entender que também tem lugares que você desapega e você também consome. Então acho que ele acaba sendo pioneiro aí por conta dessa consciência mesmo e quantidade de pessoas adotando esse tipo de consumo e se desfazendo das peças.
1: Bom, e para implementar esse debate, explicar também o impacto real no nosso comportamento, a gente conversa agora com a historiadora e coordenadora do curso de moda da FAAP, Maíra Zimmermann, que detalha como a teoria, né, da moda consciente, ela funciona também na prática. Maíra?
2: Acho que é uma coisa legal da gente pensar em relação aos brechós, né? A gente está falando de uma experiência de compra, é uma maneira de consumir, né? Então, é interessante que a partir dos anos 60, com a difusão das lojas de departamento, essa padronização maior da moda, a gente começa a ter modos de consumir. Os brechós, eles eram também, muitas vezes, ou lugares em que pessoas mais descoladas, artistas, pessoas mais, digamos assim, fashion, né, modernas, buscavam uma coisa diferente, né? Enquanto existia essa ideia de que essas roupas de segunda mão de brechó, elas eram roupas, às vezes, né, encalhe de coleção ou roupas com pequenos defeitos vendidas por um preço bem mais acessível, que também era consumido por pessoas com menos poder aquisitivo. Então existia um estigma também, né, do brechó de ser essa roupa que, por ter um valor mais baixo dentro do mercado, ela não tinha um status de moda também, ela não era essa ideia de descolado. Isso começa principalmente dessa maneira que a gente está vivendo hoje, né? Principalmente a partir da internet.
1: A gente está vendo um crescimento muito grande de brechós, né? Principalmente aqui em São Paulo. Eu queria saber um pouco como é que você enxerga esse crescimento, por quê? Desse crescimento, se isso tem a ver também com o comportamento das pessoas que vivem em São Paulo, se tem a ver com o estilo dos paulistanos.
2: Eu acho que São Paulo é muito ampla e é uma cidade que te dá possibilidades de se vestir de uma forma mais ousada, né? Muitas vezes sem tanto julgamento. O que acontece, principalmente a partir de 2010, aí eu não consigo não ver a difusão da internet, assim, dessa maneira mais próxima do que a gente vive hoje, né? Porque eu acho que a gente está tão imerso, a gente está tão acostumado com essa tecnologia a todo momento, né, na nossa mão, que a gente esquece que há 10 anos não era assim. Como essa facilidade de a gente ver imagens o tempo inteiro e de a gente estar o tempo inteiro lidando com imagens mudou muito a lógica da moda.
1: Qual que é o impacto ambiental quando o paulistano resolve tirar ali uma peça do descarte e colocar para circular de novo? Qual que é o impacto ambiental disso?
2: Eu acho que no geral, né, eu acho que ainda falta muito para a gente chegar num impacto que, digamos assim, compense ou pelo menos equalize, né? Eu acho que acho que ainda é muito recente, tá? Acho que ainda é um impacto pequeno, mas claro que tem. E eu acho que é uma cultura importante, né? Também, né, além desse impacto econômico e ambiental, né? As duas coisas ligadas. Esse consumo, ele nos leva a refletir mais.
1: Gente, o garimpo, ele veio pra ficar. Mas, no fim das contas, nada reflete melhor esse movimento do que a vida real na pressa das calçadas paulistanas. Afinal, o que faz as pessoas trocarem as vitrines de um shopping pela busca atenta nas araras de um brechó? Gente, estou aqui com a Bianca Taíde, que é uma garimpeira nata, né? Pra gente entender um pouquinho mais dessa arte de garimpar. Inclusive, eu tava conversando com a Bianca, ela falou assim: ah, meu sonho é ter meu próprio brechó. É isso, né?
3: Sim, é. Meu sonho de vida é viver do meu brechó, ter o meu brechózinho, ser a velhinha que tem um brechó.
1: Eu amo. Bianca, o que, que faz você comprar em brechó, ao invés de comprar em, enfim, lojas de shopping? Qual, o que diferencia o brechó dessas lojas?
3: Bom, eu acho que primeiro é a questão ambiental mesmo, me pega muito. É, lógico, todo mundo gosta de comprar uma roupa nova em um shopping, numa fast fashion, né? Ver a roupa nova. Mas quando você entra num brechó e você entende que cada peça tem uma história, que não vai agredir o meio ambiente, que você tá, na verdade, ajudando, é um peso muito melhor e eu acho muito mais legal também, tipo, roupas antigas.
1: A gente tá falando também de um crescimento muito grande de brechóis em São Paulo. Como é que você entende isso das pessoas aqui que moram em São Paulo de procurarem brechóis, assim, e ajudarem nesse crescimento?
3: Eu acho que tem dois lados. Eu acho que tem um lado tanto que aqui tem pessoas um pouco mais conscientes sobre a questão ambiental. É, e também tem o lado que brechó viralizou, né? Uhum. Brechó viralizou, agora é cool comprar em brechó, o que é muito bom.
1: Sim.
3: Que cada vez tá surgindo mais, tá desmistificando um pouco aquela história de que brechó é só roupa velha, mal cuidada, é, de gente que morreu. Então,
1: que passa energia pelo da roupa,
3: tem,
1: né?
3: Tem energia ruim, não, nada a ver. E eu acho que esse boom que teve dos brechós, principalmente com as redes sociais, ajudou muito a aumentar essa procura, inclusive aqui em São Paulo.
1: Existe ponto negativo nisso?
3: Eu não vejo nenhum.
1: Nem eu. é bom pra economia circular, é meio ambiente também, então só benefício aí. Você é do brechó vintage, é second hand, como é que funciona? Qual que é o seu nicho de brechó?
3: Eu gosto muito do vintage, eu acho.
1: Por quê?
3: Ah, porque tem história em cada peça, tipo assim, são peças que, sei lá, foram produzidas antes de eu nascer, sabe? Eu acho isso muito incrível. Tem várias tendências passadas que voltam, porque ainda tem isso, né? A moda é circular. Então, se você gosta de uma coisa hoje, com certeza 20 anos atrás a sua mãe e seu pai já usaram. Uhum. Então, assim, você consegue ver esse movimento também da moda de pêndulo, né? E eu tento puxar muito pra esse lado da questão ambiental mesmo, que você vai estar ajudando, você vai estar diminuindo a poluição, você vai estar diminuindo matéria-prima, diminuindo os danos ambientais.
1: No próximo bloco, o nosso garimpo por São Paulo ganha ainda mais força. A gente vai direto pro famoso prédio dos brechóis, um verdadeiro ecossistema de achados no coração do centro da capital. Além também de entrar em pura nostalgia e conhecer um dos brechóis mais icônicos da cidade, o Minha Avó Tinha, que guarda relíquias inesquecíveis desde 1992. E para entender como essa paixão mexe com o bolso e com o mercado, a economista Ana Lúcia analisa o peso real da economia circular na cidade. É logo depois do intervalo, a gente volta já já.
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1: E estamos de volta e viemos direto para o centro de São Paulo, no famoso Prédio dos Brechóis. Por aqui, vários brechóis dividem andares, salas e estilos. E os achados, eles ganham contorno na arte, no streetwear e também na identidade urbana. A gente está aqui no Coletivo 110 e quem guia a gente nesse labirinto de achados é a Tamires Borges, que é fundadora desse brechó. Tamires, obrigada por receber a gente aqui. Muita coisa bonita, viu?
5: Eu que agradeço, gente. Obrigada por ter convidado a gente para falar um pouquinho dos nossos processos aqui.
1: Então vamos falar um pouquinho sobre esse processo de curadoria também para vocês escolherem as roupas que estão aqui. Mas antes, queria entender como que o Coletivo 110 surgiu.
5: É, o Coletivo 110 ele surge em 2020, através da necessidade de uma amiga minha e minha, enquanto mulheres mães que moravam longe do centro de São Paulo, né? Então a gente começou a pensar como a gente ia fazer para ter uma loja física né, que exigiria que a gente estivesse aqui todos os dias pensando nessa dinâmica de cuidar de filho, de casa e de negócio. Então, a partir daí, a gente começa a partilhar esse espaço para fazer a colaboração funcionar entre a gente, né?
1: E da onde que surgiram essas peças? Como que funciona a curadoria aqui de vocês?
5: A gente vai em vários lugares. A gente pega desapego de amigos, mas essencialmente existe essa ideia de garimpo, né? Que é um termo que a gente não gosta muito. Mas é a ideia de você recuperar peças que, teoricamente, para alguém já não funciona mais, mas para a gente, através de curadoria, através de troca de zíper, lavagem, tirar manchas, todo esse processo a gente recupera a peça e traz para vender aqui.
1: Bom, aqui vocês têm de tudo também, né? Para todas as modas. Como é que vocês equilibram a streetwear, o clássico? Como que funciona isso?
5: Então, vai muito da demanda dos clientes, porque como a gente está dentro do prédio há 6 anos, a gente começou a entender o que dentro da curadoria individual de cada um dos brechós que estão dentro do espaço hoje fazia sentido manter, mas o que também não fazia sentido. Então, apesar da gente ser 6 marcas dentro de um único espaço, a gente tenta mesclar e trazer essa identidade que é única do Coletivo 110 dentro desse próprio território, que é o centro de São Paulo, que tem essa necessidade de fortalecer e dar continuidade à cultura de rua.
1: Você está numa rua histórica também. Conta um pouquinho pra gente como funciona isso.
5: Então, quando o coletivo concretizou 2 anos, a gente descobriu que dentro da Dom José de Barros tem um monumento que concretiza e formaliza esse momento da chegada da cultura hip hop no Brasil, né? Então, a Dom José de Barros é o marco zero da chegada da cultura hip hop. Obviamente que quando você olha para a história e para a estética dessa rua, você já percebe essas estéticas, né? Então, o picho, a galera sempre interagindo, o jeito que elas vestem, os lugares que elas frequentam, isso tudo está dado. Mas a partir do momento que a gente fez essa festa, a gente conseguiu unir todas essas identidades, assim. Então, a gente chamou nossos amigos que vivem, né, através das artes plásticas e das identidades visuais. Então, hoje, a gente tem um quadro dessa festa, mas a maioria foram outras pessoas que vieram procurando a gente, pedindo para deixar a obra de arte aqui. Aí, outra forma de também trazer essa questão da cultura para além das identidades nas roupas são os discos, né? Porque a gente acredita que a música é uma forma de comunidade, de criar comunidade, de criar identidade. Então, a seleção dos nossos discos são muito próximas dessas culturas e dessas comunidades que a gente acredita e fortalece através da cultura da própria rua, né?
1: E quando as pessoas vêm aqui, né, no brechó, o que elas procuram mais? Quais são as peças que elas mais querem que estejam aqui para elas levarem para casa?
5: Cara, são 6 anos de história, então, basicamente, a gente já passou por tudo, assim. Vou dar um exemplo clássico. A jaqueta jeans, quando começou o hype de brechó ali, um pouco antes da pandemia, mas teve o auge, o pico de novo na pandemia, a jaqueta jeans e a mão jeans era o auge. Hoje em dia, são peças que a gente pensa até se a gente vai dar prioridade no cabide, assim. Mas eu, de modo geral, hoje, com a visibilidade que o prédio criou, a gente tem ido muito para esse caminho das trends mesmo, né? Do que é viral. Então, alguma influenciadora usou algo assim, a galera começa a descobrir essa parada. Mas muito de quem vem através das redes sociais, assim, mais viral. Agora, quem já é público daqui procura essa coisa muito, uma identidade própria, assim, sabe? Então a gente vê a galera mesclar às vezes o vintage com alfaiataria, às vezes mesclar uma peça retrô, né, que não é uma peça antiga de fato, com uma peça mais clássica, e a gente ama, né, porque é isso, a concretização do que a gente é justamente essa junção coletiva de várias marcas diferentes que a gente faz fazer girar e funcionar aqui dentro, né?
1: Montar o próprio estilo também, no final das contas. Qual que é a importância do Coletivo 110 estar aqui no centro de São Paulo? A gente falou que é uma rua histórica, enfim, mas a gente vê outros brechóis em outros cantos de São Paulo. O público daqui, do centro da cidade, é diferente?
5: Quando a gente para ver os dados que têm saído sobre brechó, eles falam muito sobre o quanto mulheres tocam esse negócio e o quanto o brechó, ele é frente dessa moda circular dentro do Brasil, hoje em dia, né? E quando eu olho para as identidades do Coletivo 110, inicialmente ele surge de 2 mulheres mães com a necessidade de trabalhar e criar sua renda de forma colaborativa. Hoje, não como uma invenção da roda, né? Mas num lugar de consequência mesmo desse mercado, que exclui corpos minoritários, que exclui pessoas pela sua sexualidade, por várias questões, a gente tem um encontro dessas pessoas aqui. Então, hoje o coletivo é formado por pessoas, já passaram pessoas imigrantes, tem pessoas negras, tem pessoas LGBTQIAPN+, tem pessoas indígenas. Então, o público, de alguma forma, também acaba sendo pessoas que identificam a necessidade de fazer seu dinheiro girar entre essas pessoas, assim.
1: Quando a gente fala de público, né, público paulistano em relação aos brechóis, como é que você enxerga isso? Há um crescimento? A galera de São Paulo busca mais brechó mesmo? Até porque São Paulo é uma capital da moda. Você acha que isso tem a ver também?
5: Total. Eu acho que são vários os motivos que fazem as pessoas caírem no brechó, assim, né? Primeiro, por uma questão de poder aquisitivo, porque, de alguma forma, essa coisa da peça de segunda mão, ela tem um valor menor, né, do que uma peça nova. Essencialmente, hoje em dia, que a moda se tornou algo... Até o fast fashion, você vê que tá um valor alto, né? Então, eu acho que é isso. Primeira coisa é o poder aquisitivo. Acho que a segunda questão que faz as pessoas procurarem e tornar esse público tão diverso é perceber que aquela ideia, né, de que a roupa usada carrega algo energeticamente falando, não faz tanto sentido a partir do momento que a gente sabe que essas peças produzidas em massa também possuem essa mesma ou energia muito pior, né? Porque elas são frutos de exploração, de um monte de coisa, assim. Então, eu acho que é basicamente isso, assim. Nosso público hoje é muito diverso. É muito legal ver os comportamentos, né? Então, por exemplo, às vezes a gente atende a tiazinha que vem comprar roupa pro marido. Porque não é que o marido tem preconceito com brechó, mas é aquela cultura do homem que não quer experimentar. E ela vem com a trena e ela ensina pra menina do TikTok que, tipo, ó, vem, traz já. E aí você vê sua medida e você não precisa ficar experimentando. Então, são interações de públicos diversos, que é isso. Esse tem sido o universo do brechó hoje, sabe?
1: É a união de pessoas no final das contas, né? E Tamiris, qual que é a diferença dos brechóis aqui de São Paulo para os brechóis de outros cantos do Brasil e também do mundo?
5: Eu acho que, de alguma forma, como você mesma falou, São Paulo parte desse lugar de ser referência de capital mesmo, né? Então, a moda como instrumento desse universo, desse sistema capitalista, São Paulo concentra muito isso. O que eu percebo, por exemplo, dos meus clientes que são donos de brechó ou das trocas mesmo com outras pessoas de outro estado, é que elas falam que aqui a gente tem uma monetização muito maior em cima das peças, né? Porque em outros estados você não consegue precificar da forma que a gente precifica aqui. Essa questão da liberdade estética também, porque é isso, às vezes a pessoa vem querendo comprar com a gente para revender no próprio brechó em outro estado. Ela fala, pô, essa peça é incrível, mas lá ninguém usaria, assim. Então é isso, ao mesmo tempo que tem essa valorização monetária mesmo, do quanto a gente consegue captar em cima da peça, em dinheiro, também tem essa facilitação de que as pessoas se sentem mais tranquilas em investir o que gosta, né? Então, a gente ainda tem um público que chega aqui e pergunta, essa peça, qual que é as araras de peça masculina, qual que é de peça feminina? E a gente fala, que na verdade a gente não separa por gênero. Ah, né? Hoje em dia não tem essa parada. Então, tipo, provavelmente em outro lugar, só de eu usar o termo gênero, a pessoa perguntaria o que que é, o sexo feminino, que a pessoa ainda tá, né, presa em outros termos, enfim.
1: Você acha que também tem uma questão de diversidade aqui em São Paulo, quando a gente fala de roupa?
5: Ah, totalmente, totalmente. De faixa etária, de poder aquisitivo. Por exemplo, a gente, por ter muitos anos no mercado, a gente acompanha, inclusive, a mudança, né, dessas pessoas. Então, tem clientes nossos que falam, nossa, vocês mudaram bastante a curadoria de vocês, né? Tipo, antes vocês focavam, vocês tinham umas coisas mais de época, igual você tinha me perguntado, e agora vocês não têm tanto, enfim. Sim. Uma diversidade grande.
1: Vamos continuar conferindo o Coletivo 110. E olha, a criatividade que circula por esse prédio histórico vai muito além das araras de segunda mão. Descendo ali mais alguns degraus, o garimpo ganha uma nova vida no Remonte Upcycling. Se no brechó a gente busca a peça pronta que veio do passado, aqui a lógica é reinventar o futuro. Transformar tecidos, sobras e roupas descartadas em coleções totalmente inéditas, cheia de utilidade e também design urbano. E é nas mãos da Alessandra Marcílio, fundadora do Remonte, que essa mágica acontece. Alessandra, obrigada por estar recebendo a gente aqui, viu?
6: Eu que agradeço.
1: Bom, vamos falar um pouquinho sobre upcycling antes de tudo? Explica pra gente o que é essa prática upcycling.
6: O upcycling é a gente construir uma peça a partir de outras peças que seriam descartadas ou de resíduo têxtil, que é o descarte da indústria têxtil. Quando a marca termina de fazer, sempre sobra, né? Retalhos, a margem de corte, e esses resíduos vão para o lixo. A gente utiliza isso para criar novas peças do zero.
1: O que fez o Remonte? O que fez você, na verdade, adotar essa prática para o Remonte?
6: Então, eu tenho o brechó desde 2001 e o brechó sobrava muita peça. Você nunca consegue vender tudo que você compra. Sempre vai sobrar alguma coisa. E aí eu ficava pensando o que fazer com aquilo. E aí eu comecei a fazer bolsa. Aí depois eu comecei a me interessar pelos acabamentos das peças, comecei a me interessar como era feito por dentro. E às vezes eu pegava muito, principalmente a alfaiataria, que estava com algum problema por dentro. Eu começava a desmontar para tentar resolver aquilo.
1: E aí, literalmente o remonte-se, né?
6: Sim.
1: Legal.
6: Começava a desmontar a peça, eu comecei a gostar muito daquilo, tanto que me levou a fazer uma faculdade de moda. Tanto que eu gostei de mexer, eu fiz curso de... Eu comecei fazendo curso de corte e costura no Senac, modelagem. Depois eu fiz tecnologia de produção do vestuário no Senai por 3 anos, para me especializar em todo o processo. E aí eu comecei a pegar as peças do brechó que iam sobrando, e aquilo eu comecei a transformar em outras coisas. Cortar calça, emendar calça, fazer jaqueta.
1: Como é que você vê a procura das pessoas em relação a essa prática upcycling e o upcycling no brechó?
6: Aumentou bastante. Eu faço upcycling desde 2015 e teve um aumento muito grande a partir de 2022, 2023. Agora, na atualidade, está um boom. Está um boom de upcycling, todo mundo faz, todo mundo quer fazer. Principalmente para o público de artista e o pessoal de festival. Show, festival.
1: Você enxerga isso como uma mudança no comportamento também das pessoas? Principalmente do paulistano, porque você falou que tem brechó desde 2001. Aqui em São Paulo, certo? Como é que você enxerga essa mudança de comportamento também do paulistano quando a gente fala de brechó e upcycling?
6: Ah, mudou muito. De 2001 para cá mudou muito. A procura aqui em São Paulo é grande, mas também vem gente de fora, viu? Vem de outros estados, bastante que não encontram. Vem gente de Minas. Eu recebi gente de Recife que veio exclusivamente para fazer upcycling, porque não estava achando lá.
1: Veio para São Paulo para encontrar.
6: Veio. Me achou no Insta e veio aqui. Me pediu um look, veio provar, chegou aqui, a pessoa ainda ficou mais uma semana hospedada para fazer mais 3 looks para levar.
1: Legal. O que muda quando uma pessoa começa a enxergar a roupa de uma maneira que ela precisa circular e não só apenas comprar e descartar, sabe? O que você acha que muda na cabeça de uma pessoa, no pensamento de alguém que pensa dessa forma, né?
6: Então, a pessoa começa a ficar mais crítica na hora de comprar. O público de brechó, o que gosta mesmo de brechó, geralmente eles têm um conceito de moda, eles acompanham o que está na moda e aí tenta colocar aquilo, não a tendência, o conceito de moda. A tendência não, o público de brechó não procura tendência.
1: O que diferencia o brechó de São Paulo do resto do mundo, acredito eu?
6: Então, aqui em São Paulo agora tem muito, né? É muito diverso, eu acho também. É muito diverso. Tem o brechó só vintage, tem aquele que é só atual. Tem um muito grande aqui em São Paulo, que eu já fui fornecedora deles, que é só atual, eles só trabalham com roupa que tem, tipo, 3 anos de lançamento.
1: Ver toda essa criatividade faz a gente perceber que o garimpo, ele deixou de ser apenas uma escolha de estilo para se tornar uma engrenagem econômica poderosa. Afinal, o que acontece quando milhões de pessoas decidem reutilizar, reformar e fazer a roupa girar em vez de comprar algo novo? Bom, gente, então nada melhor, né, do que uma economista especialista na área de moda sustentável para entender um pouco o impacto desse ecossistema no bolso do consumidor e também na economia da nossa cidade. Então a gente conversa agora com a economista e professora do Mackenzie, Ana Lúcia Silva. Ana, obrigada por você estar aqui falando com a gente no Nossa Cidade é Sua, viu? O que, que é a economia circular e como que ela funciona assim na prática?
7: Muito bem, a economia circular, ela é uma alternativa à economia linear e ela é um modelo econômico, na verdade, que busca reduzir desperdícios, né? E reaproveitar recursos e, na moda, é prolongar o maior tempo possível do uso do produto, né? É prolongar o tempo de vida do produto da moda. Então, ela é uma alternativa ao modelo tradicional, que é o modelo de economia linear, em que a pessoa extrai, produz, consome e descarta. Na economia circular, você tem essa alternativa em produzir, utilizar, reutilizar, reaproveitar, prolongar o tempo de vida do produto e transformar em novo produto quando você descarta esse produto que você já não quer usar mais, né? Então, na verdade, a economia circular, imagina você uma latinha de metal. Na hora que você descarta ela, ela vai ser reaproveitada e vai ser transformada em novo produto. Na moda, isso é um pouco diferente, porque, na verdade, quando você joga ela para reutilização, ela pode ser transformada em um outro produto, não necessariamente passar pelo processo produtivo. Mas você pode, por exemplo, transformar uma calça jeans numa bolsa. Uma bolsa fashion que vai agregar mais valor nesse produto. Então, é nesse sentido de demorar para você descartar o produto.
1: Ana, falando então um pouquinho agora sobre a questão da economia local, né? Como é que a economia circular, ela impacta na economia, no bolso das famílias? Porque, assim, existe um impacto direto no orçamento das famílias. Como é que comprar e vender em brechós ajudam a movimentar a economia local também?
7: É importante a gente falar sobre isso, porque os brechós precisam muito desse fluxo de acessórios, de roupas. E também, importante também que essas roupas, esses materiais sejam de qualidade. Porque a gente tem muitos produtos agora do fast fashion e do ultra fast fashion que são de baixa qualidade e tem pouca durabilidade. Então, a pessoa, por exemplo, que comprou um produto que pagou um pouco mais caro, mas esse produto dura muito, ela consegue passar para frente. Por exemplo, agora a gente sempre tem problema de se financiar, de precisar de uma grana extra. Se você tem um produto de qualidade, uma bolsa, um acessório, cinto, roupa de qualidade, e você pode passar para frente, isso te ajuda também a conseguir uma grana extra. E para o brechó, é muito importante que ele consiga o acesso a essas roupas para que ele passe para frente. Então, é uma ajuda dupla, né? Você ajuda quem está vendendo para o brechó e ajuda também a acelerar e ter novidade no brechó, né? Então, os dois ganham muito com isso. Tanto quem está vendendo para o brechó, quanto o brechó que está comprando, que tem um fluxo maior desses produtos para poder passar adiante.
1: E falando um pouquinho sobre o consumidor, então, né? Sobre essa questão da gente consumir muitas coisas novas, né? Durante muito tempo o mercado, ele valorizou o produto novo. E isso vem mudando com o tempo. O crescimento ali de brechós, de moda vintage também mostra uma mudança na forma como as pessoas atribuem valor às roupas agora?
7: Sim, isso tem mudado muito no Brasil. Fora do Brasil, né, já é uma realidade já faz muito tempo, né? Mas no Brasil tem ganhado muito. Eu acho que nos últimos 10 anos, a gente tem desenvolvido muito. Eu acho que nos últimos 5 anos isso tem virado, assim, tipo, uma coisa cool, sabe? Tipo, eu vou usar muito mais fashion e muito mais responsável usar um produto que seja de qualidade, vintage, por exemplo, é diferente, né? Você sai daquela coisa acelerada da moda, do fast fashion, do ultra fast fashion, que é puxada agora pelas marcas chinesas, e você tem essa alternativa de ser ao mesmo tempo, estar diferente na moda, e ter uma peça que você não, talvez não desse conta de pagar numa loja de primeiro consumo, né? Mas agora você pode, por exemplo, ter uma bolsa de grife, ter uma roupa de grife que seja não só pela grife em si, mas porque é mais de qualidade, dura mais. E isso está completamente mudando a cabeça do consumidor para essa preocupação com a sustentabilidade.
1: Porque a indústria da moda, a gente trazendo um dado aqui, é uma das mais poluidoras do mundo, né? E com essa questão dos brechóis, upcycling, isso vai mudando. Queria entender, do ponto de vista econômico e ambiental, quais são os impactos, assim, quando mais consumidores optam por peças de brechóis do que comprar ali uma peça nova que vai ser descartada logo em seguida?
7: O grande problema das marcas, por exemplo, ligadas ao fast fashion e ultra fast fashion, é que elas usam muito materiais de baixa qualidade, né? Uma combinação ali de fibras tóxicas que são muito difíceis de reciclar. Então, o uso de roupas do brechó, de brechóis, o uso de você reaproveitar uma roupa que já foi produzida com tecido de qualidade, com material de qualidade, isso ajuda bastante na sustentabilidade, porque você demora para descartar isso, virar lixo, né? Nós somos a segunda indústria mais poluidora do mundo, que a primeira é o petróleo. Porém, a gente usa tecidos que são de cápsula do petróleo. Então, a gente usa tecido sintético. E aí, a preocupação muito grande com isso, porque a gente tem muito consumo de água para produzir, por exemplo, jeans, que tem também reduzido agora a forma de produção. Mas a gente ainda está longe de ser uma indústria sustentável. Uhum. E então, a gente tem essa preocupação com passar para o brechó essas peças que são mais de qualidade, elas ajudam muito a gente na sustentabilidade e reduzir esse descarte que é muito poluidor, com certeza.
1: Trazendo para São Paulo agora, Ana, o mercado de brechóis, né, ele tem crescido bastante aqui na cidade. Queria entender o que esse movimento, o que esse crescimento revela sobre a economia também de São Paulo.
7: Então, eu acredito que tem crescido muito isso porque as marcas têm também utilizado essa prática de conectar a sua marca aos brechóis. Então, quando eles fazem as ações, por exemplo, de eu levar minhas peças que eu não uso mais para a loja e ganhar um desconto para comprar uma peça nova, e eles mandam essas peças para os brechóis que eles já têm acordos e aí o brechó, ele toma uma dimensão diferente do que teria antes só pelo fato de que a gente consumidor venderia para os brechóis. Agora tem uma ação maior, que as marcas estão preocupadas com essa com a sustentabilidade, e não só porque estão preocupadas com o meio ambiente, mas isso porque agrega valor, né? Você falar que você está preocupado com a sustentabilidade agrega valor à marca de quem está preocupado com isso, de quem está levantando essa bandeira. Então a gente tem agora esse movimento do brechó aqui em São Paulo por conta disso, porque não só os clientes estão fazendo esse movimento para poder movimentar uma grana extra, mas também as marcas estão conectadas a isso para ganhar, agregar valor à sua marca por estar ligado à sustentabilidade. Então nós temos um crescimento muito grande. A estimativa que a gente tem até 2030 é que a gente vai crescer, os brechóis vão crescer mais de 100%. Assim, tipo, a gente vai ter um crescimento muito grande, acelerado, das lojas de brechós em comparação com as marcas de primeira linha.
1: E para fechar esse roteiro com chave de ouro, a gente veio aqui na Lapa para conhecer o famoso brechó Minha Votinha. Vem conferir com a gente. Aberto desde 1992, o espaço é famoso por abrigar um acervo gigante de relíquias vintage, que já vestiram produções de cinema, teatro e gerações de apaixonados por moda. Quem comanda esse império da nostalgia é o Franz, que dedicou as últimas 3 décadas a garimpar histórias e nos ensina que uma boa peça de roupa simplesmente nunca perde a sua alma.
8: Minha formação técnica, eu sou engenheiro, tá? E na época eu trabalhava com a indústria bélica. Houve conflito do Golfo Pérsico, acabou meu trabalho, acabou, pum, tem que sobreviver. Nesse sobreviver, eu comecei a vender peças de antiquário na feirinha do MASP. Não trabalhava com roupas, tá? Por quê? Trabalhar com roupa naquela época seria uma depreciação para mim, para o meu ego. Não funcionaria, porque brechó naquela época era um lugar de coisa velha, mal cuidada, jogada. Apesar de que existiam, sim, alguns brechós importantes. Mas eu comecei com o antiquário. Era o que me mantinha. Ai, que você faz? Eu sou antiquarista. Que dono de brechó não me dava o suporte de status. Não me dava status. Aí, em 92, eu abri realmente o CNPJ do Minha Votinha como loja de antiguidades. Na época, eu tinha um sócio que vinha do mundo da moda. E ele queria trabalhar com moda. Isso, mais ou menos, em 94, começamos... Quando a gente comprava peças antigas, vinham roupas antigas junto. E a gente usava como cenário. E nisso, é uma história que, tipo assim, Gremlin. Brechó, roupa, do dia para a noite, enche o espaço. Tá? Foi assim que aconteceu. Comecei a pegar algumas roupinhas antigas só para ilustração de cenário e de repente, pum, encheu.
1: Como que surgiu esse nome, que é um nome que traz uma afetividade, né? Uma memória.
8: Surgiu assim, da seguinte forma. Na época eu fazia a feirinha do MASP, levava minhas coisas de peças para vender, de objetos. Aí o povo chegava e falava, ai, minha votinha não dava valor. Ai, minha votinha, mas era maior, era melhor, era mais bonito. Ai, tá na casa da minha tia. Então, a gente pegou a interjeição do público com a palavra minha votinha. Porque na nossa, a minha parte de antiguidades são as antiguidades de forma mais emocional. Não são aquelas grandes antiguidades, em termos gerais, que a gente vê por aí, mas são peças antigas, mas de um cunho emocional, daquela que você vê no nosso dia a dia. Aqui o Minha Votinha não é uma loja só, a gente divide em 3. Tem o antiquário, eu não podia tirar a minha raiz, o antiquário. Aí tem uma parte de venda, que ocupa toda uma parte do galpão, mais a parte de dentro da casa. E é onde que nós estamos aqui, que é a nossa parte de locação. Então, a parte de locação, ela vai atender o público de publicidade, de cinema.
1: E na pressa de São Paulo, abrir espaço para moda circular não é só transformar o nosso guarda-roupa não, tá? É também transformar a nossa relação com o tempo, com o planeta e com a nossa própria história. Bom, o Cidade é Sua de hoje vai ficando por aqui com um convite para que na próxima vez que você andar pelas ruas da capital paulista, olhe para as araras com outros olhos. Sempre tem um achado e uma nova história te esperando. Até o próximo fim de semana e, quem sabe, a gente não se encontra pelas ruas de São Paulo.
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0: Prefeitura de São Paulo criou um grupo de trabalho para elaborar um protocolo de segurança e saúde para corridas de rua e também eventos esportivos similares realizados em vias públicas da capital paulista. Essa medida ela foi publicada 2 dias após a morte de um atleta amador. Ele que sofreu uma parada cardíaca depois de completar uma meia maratona que rolou na zona sul da capital. Então, para explicar como esse protocolo pode aumentar a segurança dos atletas, a TMC conversou com a doutora Ana Bernardes, ela que é médica especializada em medicina do esporte e também do exercício.
1: Esses protocolos, a segurança de provas, elas são estabelecidas, é algo estruturado muito previamente. Esses protocolos são para definir pontos estratégicos e de fácil acesso para colocar médico, equipamento de desfibrilação, para caso aconteça alguma coisa, tenha um suporte mais fácil e a gente consiga remover e levar rapidamente para o hospital. Tudo já é muito estruturado. A Confederação Brasileira de Atletismo, já agora em abril, já fez um documento falando disso. A World Athletics, ela regulamenta a estrutura médica conforme o tamanho da prova. Então, eu acho que isso é uma coisa para ficar mais organizada e mais rigorosa para quem está organizando esses eventos, sabe?
2: Ana, e esse é um ponto muito importante, né? Porque acho que são vários pontos aqui, né? É muito bom que as pessoas cada vez mais estejam preocupadas com a saúde, participando das corridas, mas tem, claro, esse outro ponto que é de preocupação. Não basta chegar, hoje eu vou participar de uma corrida, né? E sair correndo, né? Tem toda uma preocupação com a saúde, evidentemente.
1: Exato. Até nas normas, bem descrito, é do atleta a sua responsabilidade primária sobre a saúde, né? Então, a gente já tem muito descrito isso na medicina esportiva, avaliações pré-participação, exame cardiológico, pré-requisitos, né? Tanto é que quando a gente vai falar sobre morte súbita, a gente divide entre fatores de risco antes dos 35 anos e depois dos 35 anos. Então, assim, é do atleta a responsabilidade em ter essa prevenção primária em relação à sua saúde para esse tipo de situação, né?
3: Ana, e existem sinais durante a corrida que indicam que o atleta deve parar imediatamente e buscar atendimento? Até para quem está ao redor, né? De repente percebe alguma coisa e já fala, opa...
1: O que está acontecendo? É. Bom, a primeira coisa que acontece de coração é aquele aperto no peito, sensação de desconforto, um ataque cardíaco. Aqui o batimento já vai estar mais elevado, principalmente em provas de endurance, que a gente fala, que são provas de resistência, a musculatura cardíaca está trabalhando mais. Então, dor no peito, mas o principal que chama atenção é a hora que começar uma tontura, ver que a visão está ficando um pouco mais turva, sentir mal-estar mesmo, aquela sensação de, meu Deus, parece que eu vou desmaiar. Sintomas pré-síncope são super importantes e é a hora que você tem que parar, sinalizar e pedir para chamar ajuda. Tontura, turvação visual, começar a dar até mesmo náusea e vômito, e principalmente esse desconforto no peito, que são sinais de alerta para a pessoa parar e falar, opa, o que está acontecendo?
2: Ana, para a gente fechar aqui, já te agradecendo muito pela entrevista, tem algum perfil de corredor que merece uma atenção especial? Sei lá, iniciantes ou pessoas com uma determinada idade? Como que funciona isso?
1: As pessoas iniciantes, para qualquer modalidade, principalmente em tipos de corrida, para iniciar essa modalidade e se desafiar em provas, em distâncias, é fundamental você fazer essa avaliação pré-participação, que é um check-up esportivo. O check-up esportivo, ele é fundamental para isso. Mas se você tem na tua família, por exemplo, seu pai, sua mãe já infartou, tem um histórico familiar de históricos de doenças cardiovasculares, para você é primordial fazer essa avaliação antes de qualquer outra coisa. Os fatores de riscos familiares, eles somam muito. Quando você tem histórico, por exemplo, de infarto, problema de colesterol nas artérias, isso é fundamental para você ser avaliado antes de fazer esse tipo de prova.
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0: 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Seja muito bem-vindo ao Sobremesa, o seu programa favorito. Comigo, Lucas Salles, e também com ela, Mini Ruth.
1: Olá, galera! Olha só, Luquinhas, a gente veio combinando, estamos maduros de verdinho. Pra você que não viu, entra lá, arroba TMC News BR no YouTube, né, Batista?
2: Bom, você já falou o que eu ia falar, vou ficar quieto, né? Obrigado.
0: Batista, é o seguinte, você que está nos ouvindo com o seu ouvido, você lembra do programa de ontem? Se você não se lembra, foi tá bom. Tudo bem. Foi um bom programa, bom. Nós recebemos ele, o Gustavo Mendes, e num determinado momento, a gente falou sobre uma notícia, sobre o Reinaldo Giannichini, que pintou o seu cabelo. Pois é, o

0: Ou não. Até agora, vou trazer aqui em tempo real, aqui, hein? Ó,
1: 49.
0: Ó, vamos lá, Batista.
1: Não, cadê?
0: Como está a votação?
1: A votação tá 59 sim e 41 não.
2: Vai ter que tentar. Vai ter que tentar. Sinto em te dizer.
1: Vai ter que... Você manda em mim?
2: Não, aqui, você manda em mim? Os ouvintes
1: tá,
2: mandam.
1: Tá no meu contrato que eu tenho que fazer o que vocês querem?
2: O Batista, que os ouvintes querem, sim.
0: Exatamente. É uma democracia. O temos que respeitar os votos. Por favor. Por favor, vai ter que pintar sim. Ó, no final do programa nós iremos trazer o resultado da enquete. O Batista.
1: O resultado não importa.
0: Ou não, pinta o cabelo. E fique tranquilos que ele vai pintar, tá bom? Falando em enquete, amigos, você que tá ouvindo a gente pode participar do nosso programinha, né, Batista?
1: Exatamente, pelo 11 972221001. Eu disse 11 972221001. A gente já entrou em agosto e a pergunta. A pergunta é. De aqui para agora, né? De aqui em diante, de agora em diante, você acha que o Brasil piora ou piora muito? Até o final do ano.
2: Não tem nem escolha, né?
1: Mini Ruth. É.
2: Eu acho que vai piorar muito, muito mesmo.
0: Eu acho que vai só piorar. Muito, eu também não. Acho que vai só piorar.
1: É mesmo? Eu acho que a única coisa estável no Brasil é essa instabilidade. Eu acho que é a única coisa. Eu acho que a coisa vai ficar difícil.
0: Então, vai ficar difícil. Manda pra gente aí o que, que você acha que vai acontecer. Você acha que o Brasil piora ou piora muito? Manda pra gente no 011 972211001.
2: Mas muito sabe bem. O que, que não é muito estável também?
0: O quê?
2: Algumas respostas, né? Porque todo dia nós temos convidados aqui super importantes, né? Que a nossa Jamilinda, nossa produtora artística, consegue pra gente. Só que não é sempre que os convidados topam vir ao programa, né?
0: É um programa diário, todo dia tem que ter convidado.
2: Tem que ter convidado, mas às vezes eles dão algumas desculpas. Por exemplo, um comediante que a gente chamou, era só dizer não, né? Na verdade, era só dizer não. A gente chamou um comediante e olha o que ele mandou. Eu até ia, mas eu assisti um corte e vi que vocês não levam convidado a sério. Aí a gente fez o quê? Chamamos um influencer. E ele respondeu: eu até vou, mas será que tem como pagar um cachezinho de R$1.000 e uma hospedagem de alto padrão aí na Lapa?
1: Esse influencer deve ter 12 mil seguidores pra pedir isso.
0: 12 milhões, né? Pelo amor de Deus.
1: Não, 12 mil pra pedir de cachê, pô.
2: Mas piora. É. A gente chamou um músico também e ele disse o seguinte: obrigado pelo convite, mas não dá pra passar muito tempo ouvindo a voz da Mini Ruth.
1: Tome.
2: Sem contar que o Batista é um xarope.
1: Tome. Sou mesmo, eu assumo.
2: Mas aí a gente chegou e chamou outro cantor e sabe o que ele disse?
0: O quê?
2: Eu não quero ir e não me convidem novamente. Gente, era só dizer não. Era só dizer não.
0: Tá aí. Este é o quadro Era Só Dizer Não. Não precisa ficar inventando desculpinha. Por favor, parem com isso. Amigos, mas os convidados que dizem sim, esses a gente dá muito valor. Nós chamamos de convidados de honra. E o convidado de hoje, esse não disse não. E vai se arrepender amargamente. Vamos receber ele, que é diretor do documentário polêmico sobre os Trapalhões, Trapalhadas Sem Fim. Ele é jornalista, escritor e radialista. Senhoras e senhores, o Rafael Spaca! Rafael, muito obrigado, seja muito bem-vindo.
3: Prazer, não sabia que vocês pagavam cachê, cara, senão eu pedia também.
1: Não pagamos nada. A gente dá valor em um copo d'água, é o que a gente tem. É o que a gente tem. E pra começar o programa da Potrona, ô Piscite, qual a sua sobremesa preferida, hein?
3: Cara, eu sou um cara do doce, mais do que do salgado, eu amo tudo quanto é tipo de doce. Mas ultimamente tô com vontade de comer uma torta holandesa, cara.
0: Olha aí, para a torta holandesa. E a sobremesa favorita dos quatro trapalhões, Mussum, Zacarias, Dedé e Didi, qual era?
2: Cacildes?
3: Isso é uma coisa que a minha pesquisa não alcançou, cara.
0: Pô, mas você é um conhecedor, Rafael, você sabe tudo. Você escreveu 6 livros sobre os trapalhões. Inclusive, tem um documentário, né, Trapalhadas Sem Fim. Você é um cara que pesquisa tudo. Não deu pra descobrir na pesquisa qual é a sobremesa?
3: Não.
0: Nenhum chute?
3: Não, acho que até eles falaram. Eu lancei um livro, acho que foi em 2023, chama Os Trapalhões, Modo de Ser, de Pensar e Se Expressar. Eu li mais de 4 mil matérias a respeito deles. E eu sei que nessas matérias tinha aqueles questionários, sabe? Tipo,

0: você gosta de fazer, hobby, comida predileta. Eu sei que eles responderam isso, mas assim, eu não lembro o que eles falaram. Mas certamente tá isso está documentado em algum lugar.
1: O Mumu deve ser pudim de cana. O Mumu da Mangueira. Agora, o Rafa, quer dizer, não sei se eu posso chamá-lo de Rafa.
0: Pode, fica à vontade.
1: Ou preciso chamar de Doutor Rafael.
0: Não.
1: Porque tem essa história de que o senhor Didi Renato Aragão, né? Ele não gosta de ser chamado de Didi. Isso é verdade ou é uma lenda de que uma vez ele chegou pro funcionário e falou: ó, aqui Didi não, eu sou o Doutor Renato. Isso é verdade ou não?
0: É verdade, mas não partiu dele, né? O que acontece é o seguinte, ele tinha bastante funcionário lá na casa dele. E a esposa, a esposa do Renato, toda vez que alguém chegava lá para trabalhar, falava: ó, você, quando encontrar o Renato por aqui, você não chama ele de Didi, chama ele de Doutor Renato. Você pode ver que essa lenda, esse folclore, mas de fato é um fato mesmo, acontece com a chegada da Lilian na vida do Renato, né? O Renato, ele não tinha hater, ele não era um cara muito amado, assim, pelo país. Mas desde que ela chegou e começou a namorar ele, né? Primeiro como amante, depois oficializou, ela foi a trajetória, assim, institucional, capital social do Renato. Ele decaiu muito com a chegada dela, né? Aquela coisa de, sabe, da mosca azul, ser picada assim pela mosca azul, a pessoa ficou muito deslumbrada e ela começou a ter esses repentes mais de nova rica, né?
2: Mas que fofoca é essa? Como assim amante?
0: Ela foi uma amante do Renato. O Renato era casado a primeira praticamente com a primeira namorada dele, né? A Marta Rangel, que foi uma pessoa que ele conheceu lá em Sobral e construiu todo o patrimônio dele com ela, né? Uma mulher que todo mundo que conheceu, eu não tive o prazer de conhecer, mas todas as pessoas que conheceram a Marta falam que é uma mulher de muito valor, que ajudou muito, né? Porque às vezes a gente fala do Renato, mas assim, o Renato teve o irmão dele, o Paulo, que é o cara que mexia com finanças, tudo, parece que ele construiu tudo sozinho, né? E ninguém dá muito valor para as pessoas que estão ali na parte periférica, assim, da vida.
1: No entorno.
0: E a Marta, ela ficou com o Renato até meados de 90, mas um pouco antes disso, o Renato encontrou a Lilian num evento do Banco do Brasil, aqui em São Paulo. Ele se apaixonou por ela e ela já tinha essa obsessão. Cada um tem um sonho, né? Ela falou que o sonho dela era, desde pequena, casar com o Renato. Pra você ver como que é a loucura disso.
2: Olha!
0: Né? E aí ela conseguiu casar com... se relacionar com o Renato. Mas até ele, de fato, oficializar a separação e o namoro, ela ficou meio que nas sombras. Então, por exemplo, eu falo muito disso. Tem um filme que eles fizeram, Os Trapalhões na Arca de Noé. Já é um filme sem o Zacarias. O Zacarias já tinha falecido. Acho que é um filme de 91. Então teve um pedaço do filme que foi gravado na Amazônia. E aí ele pegou e escondeu a Lilian num barco. Daí a Marta voltou pro Rio. Daí ele levou ela pro hotel. Isso todo mundo ali da produção, da galera que trabalhava com os Trapalhões, sabia. E tinha também uma piada interna que chamava o Renato de paulista. O Mussum e o Dedé chamavam o Renato de paulista, porque ela é de São Paulo, né? A Lilian. E às vezes ela aparecia ali. Teve uma época dos Trapalhões que tinha plateia. Lembra?
3: Sim, quase. Claro, lembro, sim.
0: Já na reta final.
3: Sim.
0: E às vezes mostravam que tava ela lá na plateia. Ainda ela não era...
2: Mas era um...
0: namorada, nem...
1: Não era a oficial.
0: Não
1: era. Agora, o Rafael, você não acha que hoje a Lilian, você não acha que ela infringe o estatuto do idoso fazendo o Renato Aragão dançar no TikTok e fazendo aqueles vídeos ridículos?
0: É isso que eu falo sempre, cara. Ela... Eu acho que você tem que colocar na mão de profissional, né, cara, essas coisas, né? E ver que aquilo lá não fazia... Bem, acho que parou. Eu não acompanho as redes sociais do Renato. Mas eu acho que parou isso, né? Essas danças, assim, acho que teve algum momento que alguém falou pra ela, falou, isso não é legal pra, porque tava de fato uma coisa bem ridícula, né? Que o Renato tava se expondo ali. Né?
2: Mas nos vídeos, você acha que em algum vídeo ele apareceu pedindo ajuda, socorro?
0: Já fizeram esse tipo de piada, né? Falaram, se você tiver precisando de ajuda, faz um código, faz não sei o quê. E ela não leva muito... Ela não tem esse senso de humor, né? Ela processa quem gente que brinca assim, né? Ela processou o Rafinha Bastos, né? Por conta desse tipo de piada. Então eu acho isso muito incoerente, né? As pessoas que trabalhavam com humor não se levar tão a sério como eles se levam, né?
3: Você está ouvindo Rafael Espaca, jornalista, autor, escritor e também diretor do documentário Trapalhadas Sem Fim, que promete contar a história por trás das câmeras, dos bastidores, das confusões e também das histórias sem fim do grupo Os Trapalhões, um grupo que com certeza você conhece. Não importa a sua idade, você sabe quem foram os Trapalhões. Inclusive, para essa nova geração, a gente não tem nenhum paralelo, não existem os novos Trapalhões. A gente vive na nostalgia, Rafael. Você acha que o documentário pode ajudar de alguma forma o novo público a querer consumir o conteúdo dos Trapalhões?
0: Eu acho que isso, cara, assim, modéstia às favas, a minha pesquisa fez isso já, né? Porque eu costumo dizer que é quase o que eu faço, é uma antropologia cultural do grupo. Por exemplo, o Ulisses faz daquelas assassinas todas, né? Faz da Suzane.
1: As mulheres assassinas.
0: Mas assim, não tem alguém do meio cultural que pegue um determinado tema e faça o que eu fiz, por exemplo. Né? Não tem no Chico Anísio, não tem. Tento lembrar aqui, Pra Ser Nossa. Sim. Não tem ninguém que faça isso, né? Eu peguei os Trapalhões e as entrevistas, a pesquisa, os livros, a dissertação de mestrado, agora estou fazendo uma tese de doutorado que resvala neles, que é a base do meu documentário. Isso tudo gerou um interesse, assim. Eu vejo que tem muita gente que não assistiu os Trapalhões, mas se interessou por conta das coisas que eu falo, que eu pesquiso, e do olhar que eu enxergo, né? Porque o olhar que eu tenho daquilo não é um olhar de um fã abobalhado, sabe? De falar, ah, puta, tudo foi lindo, maravilhoso. Eu enxergo aquilo como acho que tem que ser enxergado, assim, como tem que ser visto. Com um certo distanciamento e com uma crítica em relação àquilo, né? Então, contar a história de como ela era. Então, assim, os caras ficaram quase quatro gerações, né? Uma coisa quase hoje quase impossível de acontecer. Naquela época já era difícil. Eles entraram no Guinness Book, seu grupo mais longevo da história. Eu falo que o melhor é muito subjetivo. Cada um tem aqui um gosto. Mas o maior grupo de humor do mundo, são os Trapalhões. Em termos assim, se você colocar numa planilha no Excel, por exemplo, assim, o tempo que eles ficaram no ar, o que eles venderam de disco, de história em quadrinhos, de bilheteria, eles chegaram a ter 7 das 10 maiores bilheterias do cinema nacional, numa época que a contagem era assim, se um filme, os caras levavam o latão de filme 35mm, sei lá, pra Franca, não tinha um cara que pudesse fiscalizar. Então o cara do dono do cinema falava, tinha 20 pessoas, mas tinha 300 e pouco. Então assim, a contagem não é uma contagem muito exata, mas mesmo assim é muito relevante. Então tudo que eles fizeram por tanto tempo e quase assim, e multilinguagem do jeito que eles foram, não tem nenhum. O Gordo Magro não fez isso, Três Patetas, quem você quiser Cacete e Planeta, cara, fez acho que um ou dois filmes, né? Pra Ser Nossa, o programa é longo, mas assim, não teve, ou se teve só em quadrinhos, ficou muito pouco, mas não teve filme, não teve disco, enfim, é uma coisa muito Pânico, enfim, quem você quiser colocar, assim, não tem comparação com o que esses caras fizeram. Eles foram fenômenos midiáticos, né? Multilinguagens, que é onde você olhar, assim, propaganda da Pepsi, cara, lembra? É, tinha a Madonna, tinha a Michael Jackson, e aqui no Brasil eram os Trapalhões. Né? Então,
3: é com gigantesco.
0: Copinho, com Monark, cara, o que eles fizeram? Danone, álbum de figurinhas, tinha a botinha, a conga dos Trapalhões, cara. Então era uma coisa muito.
3: Quadrinhos também.
0: Quadrinhos, eles primeiro na Block, numa fase mais adulta e extremamente incorretos, depois foram para Editora Abril. E aí começaram o licenciamento. Então é uma coisa muito, muito gigantesca que esses caras fizeram.
1: E o seu sucesso documentário, em Portugal. O seu documentário não saiu ainda, né?
0: Não saiu, mas tá saindo.
1: Mas cara. Por quê? Alguém chegou assim, o Didi, alguém chegou da família, chegou a te ameaçar, falou, não publica, não...
0: Não, não, não é assim, o que acontece, eu nunca fiz um filme na vida, né? Eu só tinha, eu escrevi, naquela época que eu comecei o documentário, eu tinha lançado um livro sobre eles no cinema e depois sobre as histórias em quadrinhos. E uma produtora de cinema falou, sua pesquisa é muito legal, mas você tem que fazer um documentário, cara, porque livro quase ninguém lê. Faz um documentário. E aí eu fiz um documentário de forma independente. Então, sem muita estratégia, sem muito método. O que eu fiz? Eu falei, não posso fazer uma mera repetição do que eram meus dois livros. Eu preciso buscar coisas novas. E se eu fosse entrevistar pessoas que eu já tinha entrevistado anteriormente, que eu pudesse fazer perguntas diferentes para poder preencher essas lacunas. Então eu comecei a entrevistar uma galera que eu não tinha entrevistado, né? E a minha preocupação era a urgência, porque tinha muita gente já dos Trapalhões que já estava com uma idade avançada. Então eu saí e comecei a filmar. Eu entrevistei quase 80 pessoas.
1: E tem polêmica? Tem polêmica no
0: desde
1: documentário?
0: Desde o cara que cuidava da conta bancária deles, empresário, camareira, até gente, tipo, eu entrevistei o Pelé. O Pelé fez o filme Trapalhões, o Rei do Futebol. Entrevistei a Angélica, entrevistei Caetano Veloso, que fez uma música em homenagem aos Trapalhões. O Ney Matogrosso, que foi muito parodiado por eles no programa.
1: Você falou de conta bancária.
0: Mais polêmica, eu pulei. Tem, por quê? Quando você entrevista essa galera toda, e por conta do distanciamento histórico, e hoje, e naquela época, né, principalmente hoje, não tem aquela relação trabalhista, então as pessoas se sentiam muito à vontade de falar. Então eu sempre cito o caso, por exemplo, do Baiaco. O Baiaco foi o cara que. Foi dublê do Renato Aragão por mais de 30 anos. E esse cara, ele dividiu camarim, fez filme, viajou com os caras. Ele, na hora, o documentário não tem roteiro. Assim, eu ia entrevistar a pessoa, mas não sabia o que a pessoa ia falar. Claro. Se ela ia me contar alguma coisa ou ela ia esconder. Sim. Mas à medida que ela via que eu sabia das coisas, então ela se sentiu muita vontade de conversar. E o Baiaco foi o cara que contou pra mim, por exemplo, foi o primeiro das pessoas que eu entrevistei, da questão da bissexualidade do Zacarias e da causa-morte deles de AIDS, dele, do Zacarias de AIDS. Porque naquela época tinha uma especulação, né? Porque o Zacarias, ele ficou muito magro, ele não sei se você assistiu aquele filme Uma Escola Atrapalhada, que ele aparece muito magro. O programa, a temporada começava em março ou abril, ele falece em março, mas ele ficou um tempão afastado, não queria contato com ninguém e tal, e muita gente estava especulando, porque naquela época, começo dos anos 90, muita gente estava morrendo em decorrência da AIDS. Só acho que um ou dois jornais, o Notícias Populares aqui em São Paulo, falou que ele morreu de AIDS. Mas a Globo, tudo, falou que foi porque ele fez. Foi uma pneumonia por conta de uma dieta, tá, não sei o quê. E aí, entrevistando, por exemplo, o Baiaco e depois outras pessoas, falou, não, o Zacarias morreu de AIDS. A Globo quis pagar tratamento pra ele, ele não quis, porque o Zacarias, ele era espírita. Então ele tinha o conceito dele de não aceitar esse tipo de coisa. Porque ele já tinha tido uma leucemia lá atrás, uma coisa muito grave, que ele ficou até desenganado, e ele foi curado por aquilo. Então, eu acredito que na cabeça dele, falou, putz, se funcionou lá atrás com isso, pode ser que seja... Né? Então, assim, ele não aceitou... o que tinha de mais avançado naquela época era nos Estados Unidos, né? Os tratamentos, até que o Cazuza chegou aí para lá, tal. A Globo quis pagar esse tratamento, ele falou, não, vou fazer uma coisa aqui do que eu acredito. Infelizmente acabou falecendo.
3: E falando, se você me permite, Batista, mas falando sobre Zacarias, o Rafael Spaca tem uma novidade durante todo esse processo aí do documentário que ele produziu, Trapalhada e Sem Fim, e que, como ele mesmo disse, já tentou ser bloqueado aí pelo Didi, o Dr. Renato Aragão, e parece que tem uma nova informação. Quem é que está atrás de você, te perseguindo, por assim dizer, Rafael Spaca?
0: Cara, todos os fãs, né, assim, esses fãs que eu chamo de fãs, os parasitas, né, cara? Porque esses parasitas, o que eles fazem? Eles têm lá as páginas oficiais e só ficam republicando os vídeos antigos. Não são caras que trazem informação nova, né? Por isso que eu chamo de parasitas. E aí, gente que nunca nem leu uma orelha de livro e tal, né? Então eles ficam questionando a pesquisa e falam, ah, você tá estragando a minha infância, deixa o Zacarias em paz, deixa o Renato em paz. Cara, tô trazendo informação, que eu acho que é isso que constitui o trabalho do pesquisador, do escritor, né? Desse antropólogo cultural. Renato e a esposa não gostam de mim, Dedé também não. E os herdeiros também não, né? Por conta dessas histórias todas que a gente conta. Porque eles querem uma coisa muito edulcorada, sabe? Uma coisa muito...
2: Conto de fadas.
0: É, né? Eu acho que assim, à medida que você conta essas histórias, você humaniza aquilo, né? Porque eu falo isso. Contando essa história, por exemplo, do Zacarias, você combate o preconceito. Né? Qual que é o problema do cara ser bissexual, ter falecido de AIDS, naquele contexto histórico, né? A questão do Mussum com bebida, das brigas entre eles quatro, que é a coisa mais natural possível, dado o tempo de convivência, né? Mas as pessoas não querem ouvir esse tipo de coisa.
3: Informação. E você relatando essas informações, foi por isso que a filha do Zacarias está te processando?
0: Cara, ela está me processando. Eu não posso falar muito por conta da orientação do advogado, mas ela está me processando porque... eu lembro assim, de duas coisas absurdas que ela está pedindo no processo. Primeiro falando disso, né, falando do pai dela, que morreu de AIDS e era bissexual. E nesse documentário eu entrevistei um ex-namorado do Zacarias, que relata esses momentos da reta final. Então, assim, a pesquisa ela é muito bem fundamentada. Né? Entrevistei, por exemplo, diretores, o próprio Baiaco, todo mundo. Então, eu estou muito tranquilo. E uma outra coisa que ela me cobra, por exemplo, é a minha participação, por exemplo, aqui. Ela fala assim, ó, você rentabiliza, você monetiza quando você participa de uma entrevista. Ela quer o dinheiro da monetização das minhas participações em podcast. Ela tem que explicar para ela que eu tô aqui como convidado, eu não vou receber.
3: Sim.
0: Então, nada. Então teve que. A peça, por exemplo, né, ela tá achando que eu tô milionário por conta das minhas participações em podcast, em programa como aqui e tal.
1: E Rafa?
0: E aí tem que explicar pra ela que foi a TMC, não sou eu.
2: Cara, complicado, entendeu? Né?
1: Você falou aí de milionário, eu lembrei, eu tava... Uma hora que você citou, que entrevistou quem cuidava de conta bancária e tal. O que vem na minha cabeça é o seguinte, por que o dos Trapalhões, o Renato... Por que ele é o cara que tem o dinheiro, que ficou milionário? Ele se beneficiava de alguma maneira dos contratos? Ele passava o pé, a perna ali no Dedé, no Mussum, no Zacarias? Por que, né? Os outros não. É. A gente não vê assim que construíram um grande patrimônio.
0: Eu costumo falar que o Renato ficou milionário e os outros três ricos, né? Isso, ele sempre se colocou, assim, quando eu era. Assistia os Trapalhões e enxergava aquilo como uma unidade. Eu falei, pô, acho que os caras ganham tudo igual, porque um depende do outro. O Renato mesmo falava, né, e fala até hoje, que ele não sabe fazer humor sozinho, né? Então ele não faria um stand-up. Ele precisa de escada. Ele tinha três escadas ali. Se você reparar, todos os cartazes dos filmes dos Trapalhões, o nome dele é sempre maior e a figura dele é sempre maior que dos outros três. Quando ele vai pra Globo, ele e o irmão dele, o Paulo Aragão, eles se colocam como líder E o salário do Renato era maior que o dos outros três. E a porcentagem dos filmes era uma coisa assim, eu que descobri isso na pesquisa, era uma coisa esdrúxula, assim, como que ele a diferença, a disparidade entre o que ele recebia da bilheteria e os outros três recebiam. Uma das causas da separação em 83 é justamente essa. Porque a revista Veja faz uma capa, coloca o Renato, o grande palhaço do Brasil. E aí mostra ele na Granja Comari, que ele comprou, a produtora e tal. Isso também tá no filme do Mussum. Eles olham aquela revista e falam, cara, olha a diferença. Vocês estão ricos, mas o Renato tá milionário. E aí eles separam. Por quê? Porque o Renato ele recebia muito mais de salário na Globo, nos filmes, na publicidade. E quando ele resolvia ir fazer as apresentações aos finais de semana, que eles saíam para se apresentar, sei lá, em Recife, Manaus, tal, tudo que envolvia o Renato era sempre maior do que os outros três.
3: Renato não, por favor. Doutor Renato Aragão.
2: Eu só tenho uma última dúvida.
0: No as melhores piadas eram, tinha que ser do Renato. Do Didi,
3: claro.
0: Tinha tudo isso.
3: Bom, a gente aqui entende, porque já rola uma briga de ego entre nós três. Imagina se tivesse um quarto integrante. Hoje nós recebemos ele, Rafael Spaca, jornalista, diretor do documentário Trapalhadas Sem Fim e também autor do livro Dossiê Musas da Boca, que está aqui na minha mão. Eu vou levantar para quem está acompanhando na gente no YouTube, lançamento através da editora Rua do Sabão, A Boca do Lixo, que fazia filmes de pornô chanchada, e ele escreveu o dossiê Musas da Boca. Você pode encontrar pelo Instagram do Rafael Spaca. Rafael, por favor, agora os seus recadinhos finais, enquanto eu seguro o livro aqui, o dossiê das Musas da Boca, por favor. Bom,
0: primeiro, prazer estar aqui com vocês, né? Eu acompanho o programa. Tô lançando esse livro, né? Um livro que eu me debrucei bastante, é um tema também que me interessa, né? A maioria me conhece pela pesquisa dos Trapalhões, mas A Boca do Lixo também é um tema que me interessa. E eu quis fazer uma homenagem a todas essas mulheres revolucionárias, né? Que, assim, Matilde Mastrange, Nicole Puse. Você deve conhecer algumas que foram suas musas, ou não?
2: Batista
0: ou
2: não. Conhece todas.
0: Então é da época do Batista.
3: Então vai lá no Instagram do Rafael Spaca e garanta seu livro.
0: Vou lançar dia 14 esse livro. Vai ter uma balada com a Rita Cadillac. A Rita Cadillac escreveu o prefácio. E dia 14 vai ser lá no Restaurante Soberano e depois na Bienal do Livro também.
3: Hoje nós recebemos ele, Rafael Spaca, que veio falar sobre o documentário Trapalhadas Sem Fim e também sobre o seu novo livro, Dossiê das Musas da Boca. Você pode encontrar mais informações no @ Rafael Spaca. Vai lá dar uma olhadinha.
2: Musas da Boca, aparece outra coisa no meu bairro.
3: Amigos, vamos dar uma olhadinha na nossa enquete do dia? Vamos lá. Ô, Batista, qual é a pergunta de hoje?
1: A pergunta de hoje é o seguinte, já entramos agosto e eu quero saber, de agora em diante, você acha que o Brasil piora ou piora muito? É isso. 11 972 21 1001. Ivanildo Toscano.
3: Caramba.
1: Ele falou, eu acho que o Brasil vai piorar muito, mas o segredo é ir se desesperando aos poucos, não de uma vez só.
3: Boa, gostei da boa tática, Ivanildo. Próximo mini rote.
2: Mariana Almeida, ela mandou o seguinte: a esperança do brasileiro é igual o limite do cartão, vive sendo reduzida, né?
1: Carlos Henrique mandou aqui pelo zap: eu já tô tomando banho na academia pra economizar água, hein? Piorar mais do que isso, eu vou tomar banho só quando ver.
2: Eu faço isso também.
1: Mais um minuto, vai.
2: Vinícius Pereira, ele mandou o seguinte: eu não quero nem saber quanto vai custar o Natal, eu já tô pensando em dar abraço de presente.
3: Caramba. Bom, a gente quer saber a sua opinião. Você acha que o Brasil vai piorar ou vai piorar muito? Manda pra gente no 011 97221 1001.
2: Mas bora. Sabe onde o Brasil pode melhorar?
3: Onde?
2: Com um Batistinha mais bonito.
3: É verdade. Nós lançamos a pergunta que você pode responder no nosso Instagram: o Batista deve pintar o cabelo?
2: Sim!
3: ou não?
1: Eu já mandei, vou mandar tirar a enquete, o pessoal do digital.
3: Nada.
1: Não vai adiantar nada a enquete.
3: Pelo amor de Deus, ô Batista, você tem que pintar o seu cabelo à la Janequine.
1: Sim, mas eu não sou Janequine.
3: Mas ó, deixa eu refrescar
1: a memória. Janequine é um galã. Eu com o cabelo pintado vou ficar ridículo.
3: O Reinaldo Janequine, também conhecido como Reinaldo Jaqueline, ele pintou o seu cabelo. Ele tinha um cabelo grisalho, tal qual o Batista, e mudou pra acaju. Tá bonitão. Ficou bem mais jovem. E a gente gostaria de saber, você acha que o Batista deve fazer o mesmo?
2: Sim.
3: Pintar o cabelo à la Janequine? Você pode votar no nosso Instagram, @tmcnewsbr. Vá lá e vote, tá bom? Mas vota rápido, quem quer está pra acabar no final do programa.
2: Olha, Batista, se você pintar o cabelo e não ficar bom, é porque a cara não ajuda. Ok.
1: Nossa, que engraçado.
2: É, né? Eu vou imagina ser bonito, pelo menos.
3: Se fosse, imagina se um de nós fala que a sua cara é feia.
2: Eu não falo porque não é. Não, podem me criticar no corpinho,
1: Não precisa falar, é só entrar no YouTube.
3: Ô, Mini Ruth, você tem um corpo lindo. Juro por Deus, as pessoas ficam loucas com você.
2: É. Você tá falando isso porque você é gordinho igual de pururuca.
3: Parece, eu estou falando isso.
1: Parece o mascote da Michelin.
3: Para você também. Para você também. A Mini Ruth é linda. Ela, nossa, ela joga um charme aqui no programa. Tem um pessoal que é louco por ela nos nossos comentários do YouTube.
1: Será?
3: E a gente quer saber se você. Eu tô rindo dos efeitos sonoros.
1: É um show de vinhetas.
2: Ô, Cuca, que é isso, hein, cara?
3: O Cuca meteu 50. No intervalo de um minuto, o Cuca botou 50 inserções. Mas vamos lá, Cuca, peraí. Foi engraçado, desculpa. Mas a Mini Ruth faz o maior sucesso. Sabe o que mais faz sucesso que a Mini Ruth? É o quadro que todo mundo ama. Você que gasta dinheiro com inteligência artificial, não perca mais a sua dinheirinha. Faça que nem a nós. Use a nossa IA, o Chato GPT. Seguinte, ó, vou mostrar pra você que o Chato GPT é muito melhor que o Chat GPT. Olha só, vou fazer uma pergunta aqui pro Chat GPT. Você vai ver, ó. Chat GPT, como eu faço pra parar de tomar fora?
4: Você não precisa conquistar todo mundo. Basta encontrar alguém que enxergue o carinho que você tem pra oferecer.
3: Bom, vamos pra mesma pergunta, só que dessa vez para o Chato GPT. Chato GPT, como eu faço pra parar de tomar fora?
1: Pare de dar em cima das pessoas, principalmente as comprometidas, né?
3: Bom, mais uma pergunta, vamos lá. Chat GPT, como eu faço pra não gastar todo o meu salário em 2 dias?
4: Antes de gastar, pergunte pro seu eu do fim do mês se ele vai agradecer essa decisão.
3: Tá bom, vamos ouvir agora a opinião do Chato GPT. Chato GPT, como eu faço pra não gastar todo o meu salário em 2 dias?
1: Gasta tudo no primeiro. No primeiro e acabou. Aí já não passa nervoso mais.
3: Esse foi o nosso Chato GPT. Olha, é muito melhor
2: que essa
3: inteligência de
1: Aliás, hoje é dia 4, eu não posso gastar mais nada até o final do mês.
2: Até o final do mês? Eu não posso até o final do ano.
1: Então, mas não posso gastar. Eu não posso gastar nada.
3: Tá difícil pra gente, né, pessoal? Tá muito difícil. Mas vai melhorar. Com fé em Deus que vai melhorar. Até porque a gente vai trazer agora a esperança. 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
2: Mas vem pra cá, Patrícia. Patrícia, olha o aviãozinho pra melhorar o seu salário.
3: Vamos lá. Primeira notícia do dia. Trago eu. Posso trazer?
1: Por favor.
3: Então, beleza.
1: Fique à vontade.
3: Seguinte. O STF, vocês sabem o que é o STF?
1: Sim.
2: É o Supremo Tribunal Federal?
3: Isso, é o que manda em tudo. Manda em tudo. É do nosso careca mais bonito do Brasil.
2: Ah, o Xandão.
3: O Xandão. O STF autorizou a abertura do terceiro inquérito envolvendo o Lulinha, o filho de Lula. A abertura do inquérito foi autorizada pelo ministro Flávio Dino, que também é do PT. Estranho isso, mas tudo bem. A Polícia Federal apura tráfico de influência, corrupção e lavagem de dinheiro ligados a Luiz Cláudio Lula da Silva e também ao lobista careca do INSS. A investigação vai apurar se Lulinha teria conduzido negócios de natureza ilícita dentro de áreas do governo federal. E aí, Batista?
1: Você vê só, terceiro inquérito, hein? Já vai pedir música lá na sede da PF, o Lulinha.
3: Vai pedir música
1: pra você. Sinceramente, você acha que isso vai dar em alguma coisa?
3: Não sei.
1: Hein? Com a eleição batendo na porta, você acha que vai dar alguma coisa?
3: O Lula, ele foi entrevistado pelo Vilela no podcast Inteligência Ilimitada e disse que não tem nada contra, não. Tem que investigar mesmo.
1: Você acha que vai dar alguma coisa? Se der alguma coisa isso aí, eu pinto meu cabelo que nem o do MC Brinquedo. Que é meio vermelho e meio azul. Aí eu pinto.
2: Não promete, hein? Não promete.
3: E você, Mini Ruth, o que você acha que vai dar?
2: Ai, gente, eu não sei nem quem é o Lulinha, mas tá bom.
3: Lulinha é o filho do Lula.
2: Não, eu sei. Eu acho que não vai dar em nada. Vai acabar tudo em pizza, né?
3: Bom, a gente espera que a justiça seja feita, mas a justiça boa, tá? Não é a justiça ruim, não. Bom, próxima notícia, quem traz é ele, Marcelo
1: Batista. Aí, não param de falar dele. É o Ney. De novo, é o Ney. O Ney teve o leilão do Ney, né? Foi o leilão ontem. A gente não conseguiu arrematar nada, até porque a gente não foi nem convidado, né? Mas o Neymar descartou a aposentadoria no fim do ano, hein? Tá lá no site da TMC. A equipe de esporte já deve ter falado disso, mas a gente ressalta aqui a informação. Ele deu uma entrevista e falou: ó, eu vou cumprir meu contrato até dezembro, honrar a camisa do peixe da melhor forma possível e vou pensar quando acabar meu contrato, se eu continuo no Santos, se eu saio, se eu vou embora, se eu paro de jogar, se eu continuo, se vai sair a perícia do INSS para ele se aposentar, ele vai ter que fazer prova de vida, né? E aí ele pensa o que que ele vai fazer.
2: Ele quer parar de jogar, mas ele nem começou, gente. Como assim? Esse ano ficou o ano inteiro parado, aí não dá.
3: Bom, eu não vou fazer nenhuma crítica ao Neymar, porque o que ele faz com uma perna quebrada, eu não consigo fazer nem sete vidas, se eu reencarnar.
2: Eu só sei que ele vai ter que treinar muito, viu? E agora que ele tá casado, eu acho que eu tenho uma academia pra dizer pra ele. Uma academia que Bruna Biancardi vai ficar muito segura pra que ele vá e faça seus exercícios.
1: Ele tem em casa. Ele tem em casa a academia, que é maior que essas que a gente
3: mas
1: paga.
3: Eu me interessei. Que academia é essa pra esposa ficar tranquila?
2: Então, você aí que é casado, que sua mulher enche o saco, sabe? Tipo, você não vai pra academia, não. Vê aquelas mulheres com negócio. Não.
1: Aqueles agora, calça carrada.
2: Agora nós temos uma academia diferenciada, porque é uma academia cristã só para homens.
3: Que é isso?
2: Olha que legal. Segundo o fundador, a ausência de mulheres busca reduzir aí situações de tentação e incentivar os alunos também a preservarem seus relacionamos e casamentos.
3: Não funcionar, não, porque eu conheço os amigos aí da igreja que adoram outros amigos.
2: É mesmo? Olha só, a academia que leva o nome de Provérbios 27:17 Fitness fica em Oklahoma, nos Estados Unidos. Não chegou ainda no Brasil, mas você aí que tá nos States.
1: Você imagina o cara respondendo: onde é que você treina? Eu treino na Provérbios 27:18 Fitness. É um nome, né?
3: Parece nome de rua de Nova York, né? 27:17
1: No pen, amém.
2: Eles levantam o cajado de Moisés no supino. Mas enfim. Só que assim, aqui no Brasil tá viralizando algumas coisas que são cristãs.
1: Essa academia
2: também.
1: Aí é foco, força e ferro.
3: Né? Muito bom.
1: Muito bom. O que mais? Tem mais aqui no Brasil?
2: Não, cara. Aqui no Brasil tá viralizando outras empresas evangélicas, né? Cristãs aí também, que são para esse público. Por exemplo, lá no Rio de Janeiro tem um lugar que vende hot dog que leva o nome de cachorro crente.
3: Eu achei muito bom.
2: E é claro que viralizou nas redes sociais.
3: É muito bom, cara. Cachorro crente. É bom pra caramba.
1: E vem com amendoim.
3: Amendoim.
1: Amendoim, a maionese.
3: Pô, eu vou falar a verdade. Eu bato palma. Eu acho genial. Genial. É isso mesmo, cara. Vai vender cachorro quente pra depois do culto.
2: Cachorro crente
3: pra depois. É genial. Achei genial. Muito bem pensado.
2: Eu gostei também.
1: Marketing do brasileiro não tem nada, não tem quem faça igual no mundo.
3: Cara, impressionante, né? Nós somos muito geniais. Inclusive, tão geniais que até mesmo numa crise a gente pode dar um jeito de chamar uma ajuda, que foi o caso de uma crise de gases que provocou evacuação durante a sessão do filme do Homem-Aranha. Poderia ter acontecido no Brasil, mas aconteceu na Colômbia, então América Latina tá todo mundo junto. Uma sessão do filme do Homem-Aranha, Um Novo Dia, precisou ser evacuada após um espectador sofrer uma crise de flatulência. A exibição foi interrompida na metade do filme, depois que o forte odor tomou conta junta da sala do cinema.
1: Rapaz, o cara comeu porção de torresmo, não era pipoca, imagina.
2: Ainda bem que não foi o Homem-Aranha, né? Porque ele com aquela fantasia, ele quer sentir.
3: Ele quer morrer asfixiado.
1: Rapaz, né?
3: Homem-Aranha, um novo dia para morrer de gases.
1: Com grandes gases vem grandes responsabilidades na vida da pessoa.
2: Para, galera.
3: Por quê?
5: O que aconteceu?
2: Manda bala, Cuca.
3: É isso mesmo, agora o mundo para porque Juliano Floss faz exame para provar que não tem mau hálito.
2: O ex-BBB fez um teste em consultório odontológico para rebater alguns boatos que ele teria mau hálito, né? Ele ainda disse o seguinte: eu vim aqui comprovar se eu tenho bafo ou não. E após o resultado do teste, ele disse: me respeita, tá? Me respeita.
3: Essa é a notícia que saiu no UOL. Juliano Floss faz exame para provar que não tem mau hálito.
1: Rapaz, o cara que escreve isso é formado?
3: Não, porque não precisa mais de diploma, né? Não precisa, então qualquer um. Você bate na rua, fala, quer escrever matéria de famoso? Entra, vem cá.
2: Não é à toa que eu tô aqui, gente.
1: Você sabe, hoje eu tava falando com o Lucas, o Lucas, ele... A gente vai ter uma sede nova aí.
3: Vamos
1: hein?
3: Ter uma sede bonita.
1: Aí o povo tava preocupado. Os caras falaram: nossa, eu vou ter que, né? Eu vou ter que gastar, porque eu preciso ver o transporte. É, você verdade. Já pensou em comprar um carro?
3: Um carro?
1: Um carro?
3: Já comprei um carro.
1: Você anda muito de Uber, né?
3: Ando de Uber direto e metrô. Ando muito. É. Eu tenho um carro, mas ando de Uber e metrô.
1: É mesmo? Aliás, um abraço pros nossos motoristas de Uber que sempre estão na sintonia do sofrimento. Sabe por quê? Muito. Porque se você quiser comprar um carro, o preço dos carros novos caem no Brasil, hein? O preço do carro zero quilômetro caiu em média, teve uma redução de 3,5%. Isso por causa das montadoras chinesas que oferecem carros mais baratos.
3: Sim.
1: E aí o mercado vai ter que se adequar. É só assim, Nemo, né?
3: Mas, pô, Batista, né? Um carro popular hoje, mais barato, tá R$99 mil, gente.
2: Muito caro, né,
3: muito
2: gente?
3: Caro. Tá, pode ser que eu esteja falando besteira porque eu procuro por carro automático. Então, um carro manual pode ser que seja mais barato. Mas, gente...
2: Tá 70.
3: Eu sou da época que carro popular custava 40 mil. 45 mil, pelo amor de Deus. Um carro hoje tá por volta de 90, 100 mil. A gente tem umas linhas aí que a entrada, o carro de entrada tá custando 100 mil.
1: É 110. 100 mil. E 100 mil. E 100 mil também, eu vou dizer um negócio. 100 mil. Ah, caiu o preço do carro. Carro com 100 mil. Baixa 3,5%, vai pra 96,500. Eu também não tenho dinheiro pra comprar.
3: Ó, que diferença, hein?
1: Quem não tem 96, quem não tem 100, não vai ter 96.
2: Não vai ter.
3: O cara manda assim, o cara tá com 96 no banco falando, agora é hora. Agora é hora.
1: Agora eu vou.
2: Porra, gente. Dá, né?
1: Mas pelo menos baixou, né?
3: Sabe o que é pra isso? Isso é pra sair. Isso é uma divulgação. Nós conseguimos reduzir o preço do carro. Mas quando você vai botar fazer as continhas, não dá, né, cara?
1: Aí aumenta a gasolina.
3: É a mesma coisa.
2: O importante é ter carro novo pra levar as gatinhas pra passear, eu acho.
3: Gatinhas pra passear?
2: É, porque às vezes os solteiros fazem isso, mas às vezes os casados também fazem, né?
3: É, tem muito casado aí que tem amante, é verdade.
2: Pois é. E falando nisso, em amante, cara, deu ruim lá no Ceará, viu? Deu ruim. Você que tá ouvindo e tem amante, tome cuidado, pode dar ruim pra você. Mas poderia ter sido pior. Sabe por quê? Porque a mulher do cara oficial acabou descobrindo as traições do marido. Só que foi durante o enterro dele. Então foi mais tranquilo, né?
1: Ele deve ter dado graças a Deus. Por quê? O que que aconteceu?
2: Cara, foi o seguinte, rolou lá no Ceará e uma mulher acabou vivendo esse misto de luto e raiva também, né? Durante a cerimônia, ela acabou descobrindo que o homem, ou seja, o seu marido, com quem manteve um relacionamento de 13 anos, atraiu com várias mulheres e mantinha outras namoradas. A descoberta começou quando a mãe dela, ao conversar com outras pessoas no velório, percebeu que uma mulher também dizia ser a namorada do falecido. E o homem acabou morrendo aí enquanto estava em viagem com uma terceira mulher, que era a sua amante.
3: Isto é homem de verdade.
2: Olha, três mulheres.
3: É o homem que mantém as amantes. Isto que é o homem raiz.
1: O cara,
3: pelo amor de Deus. O cara meteu três mulheres, Batista.
2: Ele ficou tranquilo até, né? Três. Imagina, se ele tivesse vivo, ele tinha matado ele.
3: O problema de ter três mulheres é que você vai ter três sogras também, né? Isso que é um grande problema.
1: Você não para pra pensar. Às vezes tem cara que almoça três vezes, meu, no dia. Aí engorda, pô. Né? O cara tem três namoradas.
2: É verdade.
1: O cara almoça três vezes, janta duas, né?
2: Aí mas consegue emagrecer também. É muito cardio pra fazer, né?
3: Amigos, eu gostaria de pedir um momentinho da atenção de vocês para trazer uma informação que rolou ontem. Olha que coisa legal. Vocês já viram uma urna eletrônica por dentro? Não. Já viu? Já não, viu, Batista?
1: Eu nunca vi.
3: Nunca viu?
2: Também
3: pois
2: não.
3: Agora você pode ver, porque ontem, pela primeira vez na história desse Brasil, o TSE, ele abriu uma urna ao vivo para mostrar como elas são.
2: Olha que legal.
3: Abriram. Você pode ir lá no Instagram do TSE e também botar aí no YouTube para ver como é uma urna eletrônica por dentro. Essa ação aconteceu porque começou com o candidato à presidência, Flávio Bolsonaro, falando que as urnas são fraudadas, que é tudo uma mentira, que é tudo ali, ó, corrompido. E aí o TSE foi lá e abriu pra mostrar que não tem nada disso, não. Aqui, ó, como funciona. Você clica aqui, faz o piriri, piriri, pronto. Ó, coisa bonita.
1: Aí, ó.
3: Vem. Mas sabe o que é isso? Isso, pra mim, vocês estão mimando um candidato. Porque o Flávio Bolsonaro vai lá e fala, ai, as urnas são fraudadas, isso é tudo corrompido, olha que tá tudo errado. Aí chega o TSE, ao invés da madura, ao invés do alguém falar, ô, show, baixa a bola aí, irmão. Claro que não, tá maluco. Anos funcionando aqui, inclusive, não falaram isso em 2018, né? Que era fraudado quando o pai Jair Bolsonaro ganhou, não falou que era fraudado. Mas agora ele fala, não, é fraudado. Aí o TSE fala, abre e fala, não. Sabe, mãe, quando tá querendo criar o filho e faz educação positiva? Sabe isso? Tipo
2: sim,
3: assim,
2: sim.
3: Ah, eu não vou brigar com ele, eu não vou dar bronca, eu vou tratar com amor. Vocês estão mimando um candidato.
2: Mas o que ele achou que tinha lá dentro? Sei lá, uma frase de Palmeiras não tem mundial? Porque não é possível,
3: eu
2: gente.
3: Eu não sei o que ele tava achando que era fraudado e não é. O TSE foi lá e mostrou pela primeira vez. Olha só o que vocês estão fazendo. Pessoal do TSE tendo que organizar as urnas pra mandar urna de canoa. O pessoal lá no norte ter que votar. A urna passa numa canoazinha e vocês estão querendo duvidar da urna. Aí o TSE para, tudo que tá fazendo pra abrir a urna, olha, tem nada fraudado, isso aqui é tudo certo, ai, tudo lícito, pelo amor de Deus. Agora não, ai, vocês estão mimando, ó, antigamente vocês chamavam na chincha, tá? Principalmente os candidatos à presidência. Agora vocês estão mimando, cara, tá feio demais, hein, pessoal? Peguem pesado.
2: Ai, ele devia estar preocupado com outra
3: isso,
2: coisa, né?
3: Esse comentário é pra deixar bem claro que nós pegamos no pé de todo mundo. Ontem peguei no pé de Luiz Inácio Lula da Silva e hoje estou pegando no pé de Flávio Bolsonaro, que está metendo aí uns discursos tirados da voz da cabeça. E amanhã a gente pega no Centrão. Pega no pé
1: tá
3: do
1: muito,
3: Centrão.
1: Você tá muito danadinho,
2: nossa, como ele tá
1: viu?
2: Politizado.
3: Eu estou muito politizado. Eu estou querendo pegar no pé de todo mundo. Como disse aqui na TMC, nós sempre ouvimos todos os lados, tá? Somos apolíticos. Nós queremos aqui do Sobremesa que o circo pegue fogo. Estaremos lá vendendo tochas. Vamos dar uma olhada então na nossa enquete do dia, amigos, que traz a pergunta: você acha que o Brasil vai piorar ou vai piorar muito? Você respondeu pra gente e agora a gente vai ler. Vai, Batista!
1: Sim, o Leonardo Souza, ele disse, vai piorar e muito, hein? Ainda mais chegando esse El Niño e cada dia minha conta fica sem El Nada. El Nada.
2: Priscila Holanda mandou o seguinte: esperar que o ano melhore agora é tipo tentar consertar um retrovisor depois que o carro já deu perda total.
1: Patrícia Alves, se eu sobreviver a agosto, já tô no lucro, viu? O Brasil tá igual Monza véio que só pega no tranco.
2: E pra finalizar, o Pedro Guedes mandou o seguinte: esse ano tem eleição, não vai melhorar nada, só vamos escolher quem vai administrar essa desgraça.
3: E amigos, agora a gente vai trazer o resultado da nossa enquete, onde nós perguntamos se o Batista deveria pintar o seu cabelo tal qual o Reinaldo Giannichini. Reinaldo Giannichini pintou.
2: E aí?
3: Era grisalho e ficou a caju.
1: Vocês não entenderam
3: e
1: ainda?
3: Sabe, sabe o que o pessoal votou?
1: Ô, menino.
3: Olha só, Batista.
1: Fala. Eu não vou pintar.
2: Você vai,
1: sim. Eu não vou pintar. Eu não vou pintar. E outra coisa, essa votação eu quero saber. Tem voto impresso?
3: Isso,
1: eu quero voto impresso.
2: Você vai pedir pra abrir a urna do Instagram pra ver o que tem dentro.
1: Eu quero ver os votos impressos.
3: Calma, Flávio. Seguinte, o pessoal votou lá no nosso Instagram,
1: arroba
3: TMCNewsBR, e eu já tenho o resultado.
2: Ai, não, qual que foi, meu Deus?
1: Pode ser sim, Pode dar 100% de sim, pode dar 100% de não. Eu não vou pintar porque eu não sou obrigado a fazer a vontade de vocês. Eu não, não tenho isso no meu contrato.
2: Entendi.
1: Não tem isso no meu contrato.
2: Entende uma coisa, o cliente sempre tem a razão e os nossos clientes são os nossos ouvintes.
3: É, eu vou dizer uma coisa que você vai ficar feliz. Não deu 100% de sim. Não deu 100% de sim.
1: Não, não interessa, pode dar qualquer coisa, pode dar 1%, sei lá. Não, quanto.
3: Você vai gostar do resultado. É. O resultado da galera que votou para o Batista pintar ou não o cabelo à la Giannichini foi o seguinte: com 59% da intenção de votos, quem ganha é o sim! Batista vai pintar o cabelo à la Giannichini. Vou trazer aqui pra você. Olha só, tá aqui quem acompanha no site.
1: Vocês vão mandar embora se eu não pintar? É. Eu quero voto impresso. Isso aí pra mim não vale nada.
3: Claro,
1: Instagram,
3: a gente pelo amor de Deus, aqui, ó. Vou dar aqui, ó. 59% sim, 41% não, Batista.
2: Vai pintar! Vai pintar.
1: Me manda embora, então.
3: Batista,
1: me manda embora. Vocês vão ver se eu vou aparecer com o cabelo pintado.
2: Vai ser pior, sabe por quê? Se te mandar embora. Porque você vai pintar agora, não vai ter mais dinheiro, porque vai estar desempregado, vai conseguir fazer a raiz de novo. Melhor você ficar quieto e pintar.
3: Melhor você aceitar. Para um bom trabalho, a gente faz tudo.
1: Não, não vou. Não
3: amanhã.
1: Vou, a resposta eu já tenho.
3: Amanhã
1: é não.
3: Nós teremos
1: a resposta é não. Aqui,
2: será?
3: Amanhã nós teremos a resposta. Batista, pinta ou não pinta o cabelo? Ele vai pintar. Você votou que sim, então o Batista vai pintar.
1: Não vou, não
3: amanhã.
1: Não vou pintar. Vem.
3: Ó,
1: não
3: você que nos ouve, seja no fone de ouvido, no rádio do carro, amanhã tenta vir, dá uma passadinha no nosso canal no YouTube, @TMCNewsBR, pra você ver o cabelo do Batista.
1: Não vou pintar, mas não vou.
3: O novo cabelo. Eu não vou,
1: quer, vocês vão me fazer, vão me amarrar com a camisa de força?
2: Cadê o Leleco com a corda?
3: Amigos e amigas, a gente vai ficando por aqui, mas amanhã tem mais sobremesa pra você, amanhã tem mais Mini Ruth.
2: Beijo, gente. Agora fiquei feliz. Oh,
3: Batista, amanhã tem mais embora. Batista e amanhã tem mais Lucas Salles. Um beijo, um queijo. Fique com Deus.
2: Você devia platinar o seu, viu, Lucas?
3: Vai embora. Tchau, pessoal.

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1: Atenção, que agora tem serviço importante de saúde agora. A gente cobra todo dia aqui que as pessoas têm que ir tomar vacina, especialmente por conta do sarampo, que era uma doença controlada e que está de volta a dar as caras por aqui. Agora a gente avisa que tem orientações novas para tomar o imunizante. É um intervalo de 30 dias para quem tomou a vacina contra rotavírus, febre amarela e também a dengue. Quem vai explicar isso pra gente é a Melissa Palmieri, ela que é médica sanitarista da Secretaria Municipal da Saúde.
2: É muito importante que as pessoas que tenham bebês a partir de 6 meses de vida procurem já as unidades básicas de saúde nessas 3 cidades, São Paulo, capital, São Bernardo do Campo e Guarulhos, onde estamos fazendo essa vacinação indiscriminada até 59 anos, 11 meses e 29 dias. E o que muda do que tinha sido recomendado logo no início da semana? É que quem já fez alguma vacina de vírus vivo atenuado com menos de 30 dias, não vai receber essa dose de sarampo nesse momento. Por quê? Porque precisa de um espaçamento de 30 dias entre essas doses. E aqui eu vou dar alguns exemplos dessas vacinas de vírus vivo atenuado. Então, nós temos para adolescentes a vacina de dengue, por exemplo. Para crianças pequenas, nós temos a partir de 9 meses a indicação da vacina de febre amarela, que se estende aí em todas as faixas etárias, inclusive aí os adultos que nunca fizeram uma vacina de febre amarela. Também temos a vacina de catapora, que é chamada varicela. Então, essas vacinas, se porventura a pessoa acabou de tomar nesses últimos 30 dias, ela vai ter que esperar esse período para poder tomar a dose de sarampo. Agora, a gente sempre deixa claro, né? Se você tem dúvida, vai lá no posto de saúde e leva o seu documento. O ideal sempre é ter uma carteirinha de vacinação, mas não tem problema, vai ser avaliado sua idade, a sua condição clínica, se você pode ou não tomar a vacina e se tomou alguma vacina anteriormente, para que o profissional de saúde ali da sala de vacina possa orientar melhor aí a nossa população.
1: Agora, doutora, por que do intervalo de 30 dias e se alguém, né, já tomou a vacina e acaba tomando a do sarampo sem cumprir esse período de 30 dias? Quais complicações podem acontecer?
2: Não são complicações que a gente diria, mas o que é importante? Quando a gente faz fora desse período, às vezes a gente até utiliza, porque precisa fazer estratégias de bloqueios, utilizar esses intervalos eventualmente menores. Mas o que acontece que a gente pede esses 30 dias? Para que não haja competição na produção de anticorpos daquela primeira vacina com essa segunda. Então, quando nós temos vacinas de vírus vivo enfraquecido, atenuado, o que acontece? Ou a gente faz as duas no mesmo dia, para que os anticorpos sejam destinados para essas doenças no mesmo dia. Mas se não fizermos, solicita-se esses 30 dias de espaçamento para que não haja competição de anticorpos dessa primeira com essa segunda e haja, sim, alguma deficiência de produção de anticorpos dessa segunda vacina. Então, é mais para otimizarmos o nosso sistema de defesa, o nosso sistema imune, para ele trabalhar o melhor possível.
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1: aumento no número de bicicletas elétricas e ciclomotores nas ruas levou a Prefeitura de São Paulo a discutir novas regras para tornar a circulação mais segura. As novas regras definem diferenças entre ciclomotores, bicicletas elétricas e equipamentos de mobilidade individual com limites de potência, velocidade e dimensões. Ciclomotores passam a exigir registro, emplacamento, chassi, renavan e habilitação, enquanto bicicletas elétricas têm regras mais restritas. Patinetes, skates e monociclos motorizados, eles seguem limites semelhantes aos das bicicletas elétricas, mas podem ter acelerador. A advogada especializada em direito do trânsito, Érica Avalone, conversou sobre o tema aqui na TMC.
5: Desconhecimento, né? Então, eu acho que essa campanha ela é extremamente importante e esse olhar, essa visão para isso também é importante porque, querendo ou não, essas formas de veículos é muito mais fácil em grandes centros e acaba que a população está aderindo bastante, né? E eu vejo muita gente confundindo a questão das bicicletas elétricas com os ciclomotores. Eu até já vi muita gente circulando sem capacete. E é uma conduta assim, que se de repente alguém está com um ciclomotor, achando ali que é uma bicicleta elétrica e não é, de repente está sem capacete, vai cometer uma infração que é gravíssima, né? É uma infração que, apesar dela não ser muito cara, ela tem suspensão do direito de dirigir acompanhada. Então, assim, é uma situação muito delicada e as pessoas precisam de informações até na hora de comprarem esses veículos, porque às vezes eles vêm lá anunciado bicicleta elétrica, só que juridicamente eles estão adquirindo um ciclomotor. Uhum. E aí que surge um monte de dúvida, é aí que surge um monte de infração. Então, assim, basicamente, quando a gente está falando de ciclomotor, e isso inclui esses veículos elétricos e tal, a gente está falando de necessidade de habilitação, a gente está falando de necessidade de emplacamento, consequentemente, licenciamento, capacete. Tem lugares específicos onde esses veículos também não podem circular. Então, tudo isso são condutas que podem gerar autuações, segundo o nosso Código de Trânsito brasileiro, e também a remoção do veículo quando for cabível, se fiscalizado, se tiver ali agentes de trânsito controlando e fiscalizando essas situações, né? Basicamente, a gente tem aí a questão de limite de velocidade também. Então, qual é o limite adequado para circular numa ciclovia, numa ciclofaixa? Qual é o limite regulamentado para estar em áreas compartilhadas com pedestres, né?

0: do ciclista, né? Então, o ciclista ele tem que continuar pedalando, mas o motor ele dá aquele impulso maior, né? Então, a bicicleta elétrica ela funciona como uma motocicleta, mas precisa pedalar. Agora, o ciclomotor ele possui acelerador próprio e ele se movimenta independentemente do pedal. Às vezes, né, ou na maioria das vezes, ele sequer possui esses pedais. E essa é a principal diferença que muda tudo o tratamento jurídico,
1: Tá
0: né?
1: certo.
0: Então, a bicicleta elétrica, ela é tratada como uma bicicleta convencional. Pode andar na ciclofaixa ali, normal. Agora, o ciclomotor que tem essas diferenças, exige CNH de categoria A ou ACC. É, existe a necessidade do licenciamento, emplacamento, capacete.
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3: Olá, olá! Sejam muito bem-vindos ao Corre TMC. Eu sou Mirelle Mosquela. Quem cedo madruga já correu 2 quilômetros, que bom que vocês estão aqui. Um final de semana maravilhoso. Eu já faço a minha pergunta de sempre, a clássica. Quantos quilômetros você já correu ou quanto você pretende correr? E o seu longão? Já fez ele logo de manhãzinha, cedinho, ou deixou para fazer ele um pouco mais tarde, no final do dia? Independentemente do horário que você treina, que você corre, que você está na correria, o mais legal é que você tirou esse popô do sofá e foi fazer uma atividade física, certo? Já aproveito aqui e peço para vocês acompanharem a gente nas redes sociais. A gente está lá no arroba TMC Esportes. Estamos também no YouTube. Inclusive, você pode assistir, claro, o nosso Corre TMC no YouTube. Vai lá no arroba TMC Esportes. Tem também uma playlist que já tem todos os episódios. Todos os nossos convidados que passaram por aqui. É muito convidado legal. É muita gente com história
4: Preparei.
3: Inspiradora. E falando em história inspiradora, ai, gente, olha só. Hoje, o casal que está aqui, eles estão assim. É um casal que está muito hypado na comunidade da corrida, tá certo? E normalmente eu conheço pessoalmente essa galera. Só que eles simplesmente invadiram o meu Instagram. Eles estavam na trend. Quando eu tava lá rolando o meu feed, pá, encontrei com eles e eu falei: meu Deus, que conteúdo legal, que casal gente boa, que casal da correria, porque eles são do corre. Então, por isso, eu faço aqui a honra de apresentá-los, o Diogo Guiné e a Maria Lúcia Sá Barbosa, mais conhecidos como arroba casalfitness.zl. Bem-vindo, gente!
5: Obrigado.
4: Obrigada.
3: Cara, tô muito feliz que vocês estão aqui comigo. Eu acho que a história de vocês, olha, fiquem com a gente aqui no Corre TMC, que é uma história muito inspiradora. Primeiro, para começar, desse arroba, né? Arroba casalfitness.zl. Para quem tá escutando, ZL é por conta da Zona Leste, aqui de São Paulo. Vocês são da onde?
5: Somos São Miguel Paulista.
3: São Miguel Paulista, legal, ali na Zona Leste, perto do Itaquera, do Corinthians, mais ou
4: Sim.
3: menos ali.
5: Mais ou menos. A gente
3: Vocês
5: tá
3: são.
5: bem no fundão ali, divisa com Itaim Paulista.
3: Perfeito, vocês são corintianos ou não?
5: Graças a Deus. Maloqueiro e sofredor,
3: E
5: graças
3: não,
5: a Deus.
3: Corinthians sempre. E não, né? Vai
5: Vai
3: Corinthians.
5: Corinthians sempre.
3: Tá certo. Gente, o que vocês fazem hoje nas redes sociais é muito legal. A gente já vai chegar para falar, né, do que vocês estão fazendo hoje no Instagram, no YouTube, enfim. Mas eu queria entender, Diogo e você também, Lulu, né? Que é conhecida como Lulu e
4: Sim.
3: Diogo. Lulu, aonde você conheceu o Diogo? Como é que essa química aconteceu? Foi através da corrida ou não tem nada a ver?
4: Nada a ver.
3: Então, como é que
4: A
3: foi?
4: gente se conheceu num ponto de ônibus, acredita?
3: Acredito?
5: E no trabalhar.
3: Sério?
5: A gente trabalhava no mesmo shopping, e morava no mesmo bairro, mas não sabia. Aí um dia a gente...
4: Não nos conhecemos.
3: Mas vocês... agora pegou um lado aqui que a jornalista adora, né? Porque jornalista é um pouco fofoqueira, né? Então... É.

0: Nossa, de saber de tudo. Então, assim, você estava no ponto de ônibus, mas você sempre se encontrava no mesmo horário no ponto de ônibus?
1: Não, não. A gente se encontrava no shopping. Eu passava em frente à loja dela, aí um dia a gente se encontrou no
0: mas
1: mesmo horário.
0: Mas trocavam os olhares assim já?
1: Sim. Confesso que sim. Às vezes eu passava na frente da loja dela só pra ver ela.
2: Passava só de propósito, sabe? Ele poderia ir do outro lado, mas ele vinha bem em frente da loja.
0: E aí já sabia que podia rolar um flerte ali, um negócio, né? Cara, que legal. E quem foi que teve a iniciativa de falar com o outro?
1: Ah, eu sou mais cara de pau.
0: É, Diogo.
1: Eu falei, deixa eu atacar, não vou deixar escapar. É muito gata pra não, pra ficar com vergonha. Tem que tomar atitude. Aí fui e tive atitude.
0: Ai, que bom.
2: Uma mutação ainda. Oh. Falou assim, sabia que eu ia te encontrar, deixei o lugar aqui reservado.
0: Mentira.
2: Sério.
1: Na volta.
0: Que fofo. Gente, adorei. Maravilhoso. E aí, essa história tem quanto tempo já? Vocês são casados, estão juntos há quanto tempo?
2: 20 anos.
0: Olha só, 20 anos, gente, de muita parceria, de muita compreensão, porque um relacionamento também tem isso, né?
1: Sim,
2: temos um filho também.
0: Como chama o filhão?
2: Pedro.
0: O Pedro.
1: O Pedro é um rapaz, tem 19 anos.
0: Que legal. Pô, então foi tudo muito rápido, né?
1: Sim.
0: 20 anos juntos, o Pedro tem 19?
1: Sim, foi tudo muito rápido, a gente se conheceu em fevereiro. Acho que foi em finalzinho de maio, em junho, eu recebi a notícia que ia ser papai. Em agosto, a gente já tava já morando junto na mesma casa e desde então estamos juntos.
0: É, gente, aí. Pra quem acredita em almas gêmeas, né, eu Sim. acho que é exatamente, era pra acontecer.
2: Eu acho que o tempo também não quer dizer nada, né, assim, pra um relacionamento dar certo.
0: Claro, né? Com certeza, Lu. Agora, vamos lá, gente, vamos falar de corrida. Porque, mas antes de falar da corrida, eu acho que a história de vocês nas redes sociais, no arroba casalfitness, né, .zl, acontece muito quando vocês primeiro dão o primeiro passo na musculação, é isso? Vocês dois já eram da atividade física? Já curtiam fazer esportes ou não?
2: Eu sempre andava, aos só finais de semana.
0: Caminhava?
2: Né? Caminhava, dava um trotezinho, mas ele nunca gostou de fazer nada de referente à atividade física, não.
0: E você, Diogo?
1: Bom, na verdade, eu sempre fui um bem sedentário. Minha vida toda eu tive problema com peso, sempre tive acima do meu peso. É, na verdade, eu tive períodos magro, né? Quando eu conheci ela, dos 16 até os 20, eu era um rapaz magro. Dos 16 para trás, eu fui uma criança gordinha. Sofri todos os bullying possíveis por ser gordinho. Aí eu me emagreci com 15 anos, fiquei magrinho até os 20, foi quando eu conheci ela. Quando eu casei, comecei a recuperar peso e cheguei a engordar bastante. Então eu era um rapaz sedentário, com péssimos hábitos, carregava alguns vícios e abusei bastante de álcool, de comida e outras coisas. Então minha vida não foi ativa, ela começou a ser ativa tem uns 3 anos que a gente vem mudando o nosso estilo de vida, né?
0: Reeducação alimentar,
1: exato.
0: Né? Pra quem tá acompanhando a gente no YouTube, já colocamos aí uma foto, olha aí, ó, do antes e depois. Olha, é incrível a diferença. Corre lá no YouTube, sim, gente, depois, né? Pra assistir a gente, porque a diferença é muito grande. 104 quilos em 2024.
1: Isso.
0: E 82 quilos em 2026. Mas o que a gente percebe aqui não é só o que você perdeu de gordura, mas o que você ganhou de músculo também, sim, de massa, né? E também a gente tem um antes e depois também da Lu também nas redes sociais. E como é que foi, gente, esse processo de emagrecimento? Porque não é fácil você ter uma reeducação alimentar, tirar os seus hábitos, porque assim, como já diz, né, hábito é tudo que a gente gosta. Um
2: Sim.
0: álcool, uma cervejinha gelada, uma pizza, um hambúrguer, o que é muito bom. Mas se a gente acaba comendo isso todos os dias, isso pode virar essa bola de neve e aí fazer com que a gente não tenha muita saúde, colesterol alto, diabetes e tudo mais. Como é que foi entrar nesse processo de emagrecimento?
2: Então, a gente foi pra praia um final de ano, aí a gente tirou várias fotos e vimos que a gente tava duas bolinhas, né? Aí falou, não tem jeito.
0: A gente ri, eu tô rindo, mas é rindo com respeito. Tá? Eu ri porque o Diogo riu também ri.
1: Sim, bom.
0: Com respeito.
1: A foto não deixa mentir. Aquela foto minha foi no último dia de férias na praia.
0: É.
1: Então, aquele ali era um resultado que a gente não gostou, né? E como a gente voltou pra São Paulo, vamos mudar os nossos hábitos e vamos mudar esse cenário, porque não tá nada legal. Ela tava insatisfeita com o corpo dela, eu já tava carregando bastante problema de saúde, gordura no fígado, refluxo à noite, então eu passava muito mal, dormia mal.
0: Insônia, né?
1: Exato, insônia e assim, tinha os problemas com álcool, drogas, então eu já tava sentindo que eu não ia durar muito tempo, né? Com tão jovem e com a saúde tão frágil. E sem contar que todos esses meus abusos também estavam desgastando o meu casamento, não só a minha saúde, né? Então foi um combinado de se livrar dos maus hábitos, não só alimentar, mas os vícios, e tentar recuperar esse tempo perdido com todos esses abusos, com esses excessos, se empenhando em exatamente recuperar o tempo perdido e voltar a ter autoestima. Então nossa decisão foi na praia mesmo, olhando as fotos, chegando em São Paulo, vamos malhar e vamos começar a comer direitinho. Parei com todos os... fui eliminando um vício por um vício, o último foi o tabaco, foi o mais difícil, confesso.
0: Eu imagino.
1: E com todas essas mudanças, aí que entrou a corrida de rua, né? Mas primeiro foi todo esse processo para se desintoxicar, desinflamar o corpo, diminuir o peso para se sentir à vontade de se desafiar mais, né?
0: E Lu, você também tinha algum hábito assim que você não achava legal e deixou de lado ou não?
2: Nunca tive hábitos, não. Eu sempre fui mais... sempre gostei de comer leve, tudo. Eu comia bastante porque às vezes a gente tinha folga e a gente pegava e ele falava, vamos comer. Então eu acompanhava, né? E foi nessa que eu fui pros meus 82 quilos.
0: Olha aí, estamos vendo agora imagens da Lu. A quem tá acompanhando no YouTube, Lu, chocada também com a sua diferença de 82 quilos para 62 quilos, são 20 quilos. Você escreveu ali, dieta, musculação, corrida, pilates, dança, foco e eu acho que a palavrinha principal e a
2: disciplina.
0: Palavra que eu coloco todos os dias também na minha rotina, disciplina.
2: Isso, eu tive que criar um hábito de ter a disciplina, porque eu trabalho fora, né? Eu levanto cedo, vou trabalhar e eu faço musculação à noite. Aí eu tiro um dia da semana após a musculação, eu faço dança. Segundas-feiras eu faço pilates, então eu vou intercalando e nos domingos a gente faz os longões.
0: Gente, mas olha, é importante dizer que não é fácil, né?
2: Não.
0: Você deixar tudo de lado pra você, né? Ah, até porque os casais, nós casais, né? Eu que sou casada também. Quando a gente quer se divertir, a gente sai o quê? Pra comer.
2: Isso.
0: A gente vai pra um restaurante, a gente vai pra uma praia, pede um petisco, pede uma cerveja gelada, pede um... toma um vinhozinho gostoso.
1: A palavra já vem, né? Comemorar. Comer.
0: Perfeito!
1: Quando você quer comemorar, você vai comer.
0: Cara, comer é muito bom. Mas eu acho que a partir do momento que a gente aprende o que é bom para o nosso corpo é o nosso templo.
2: Sim.
0: É onde a gente vai viver, é onde a gente sempre pensa em longevidade, qualidade de vida.
1: Sim.
0: Então assim, por quanto tempo eu quero cuidar do nosso corpo? É isso, né, que eu sempre penso também como uma futura nutricionista, né, estudante de nutrição. Eu acho, como é que eu quero nutrir o meu corpo? É claro, eu como uma pizza, eu como um hambúrguer. Mas não é todo dia, não é sempre. E outra, no dia seguinte, a gente volta à nossa rotina.
2: Sim.
0: Então, teve algum momento ali mais difícil, que foi, nossa, como é difícil largar alguma coisa, ou não pedir uma pizza, não deixar de comer, ou ir treinar, porque, gente, nem sempre também é só foco e motivação, né? Porque, às vezes, você tá lá e tá falando, gente, que preguiça danada, não
2: Sim.
0: vou sair daqui por nada.
1: Bom, O maior culpado da gente chegar nesse tamanho aí foi eu, né? Porque como eu sempre tava dando mancada, o meu jeito de tentar me redimir em casa era pedindo uma pizza.
0: Você cozinha também ou não?
1: Cozinho.
0: Ah, e da Danouce, né, Lulu?
1: Você já viu um gordinho que não sabe fazer comida, né? Então, quando eu não tava cozinhando, eu tava comprando comida.
0: Maridão que cozinha, é tudo de bom.
2: Gostava de cozinhar quando era gorda. Agora, fits dele, fala, ah, vamos comer o que é aí mesmo.
1: É batata doce e mandioca, não tem... Não tem tanto um prazer.
0: Franguinho grelhado ali, né, saladinha.
1: É tudo comida prática, dia a dia. Então é um pote de sorvete cheio de mandioca, um pote de sorvete cheio de batata doce, acaba esquentando ali. um frango na air fry e acabou. E aí não tem tanto prazer em cozinhar isso, né? Eu gostava de cozinhar aquela moqueca baiana, fazer uns arroz carreteiro, fazer essas maluquices.
0: O que é muito bom, aquele,
1: que é uma delícia.
0: Aquele queijinho por cima gratinado, aquela mussarela gratinada.
1: Fazer aquela lasanha com 1 quilo de mussarela, né? Então, isso não acontece.
0: Ah, mas uma vez comendo, né? Tá bom, no mês é pra comer, né?
1: Por isso que a gente corre, agora a gente corre pra comer.
0: Perfeito, né? Mas agora vamos falar da rede social, o @casalfitness.zl. Ele foi criado porque vocês já queriam colocar ali primeiro a musculação, vocês, né, tem a história da musculação que eu quero que vocês contem pra mim. Então, a rede social foi criada primeiro e depois vocês resolveram juntar isso na musculação, como é que foi?
2: Na verdade, a gente fez a rede social, a gente falou, vamos compartilhar a nossa evolução, né, na musculação. Aí a gente foi postando aos poucos, aí depois a gente foi compartilhando comida também, nossa alimentação, a gente posta nos stories também.
0: Mas tudo isso primeiro nos treinos, na musculação. Nem existia corrida ainda.
1: Não, a corrida não fazia parte do nosso dia a dia, né? Tinha o cardio lá na esteira, mas a gente começou a flertar com a corrida na hora do cardio. Então, como a gente não tinha preparo, começamos a correr 1 minuto. Aí ela chegava em casa, amor, hoje eu consegui correr 5 minutos sem parar.
2: Era uma vitória.
1: Aí depois chegava no hoje eu consegui correr 10 minutos. E a gente ficava nessa de evoluir na corrida na esteira. Mas voltando ao assunto da rede social, né? A gente achou assim, vamos tentar, porque tem tanta gente compartilhando rotina e tá se dando bem com o digital, vamos tentar, não estamos perdendo nada, né? Começamos da forma bem, bem básica, tentando fazer algumas montagens, tudo muito precário. A gente não tinha...
0: Não diga precário, sabe por que eu acho? Porque eu acho que isso é muito legal do jeito que vocês colocam.
2: São coisas natural, né?
0: Isso, sem muita produção,
1: sim,
0: não tem edição, mas as pessoas se identificam com o corre de vocês.
1: Correto.
0: E isso é muito legal. A gente tá acompanhando aí também no YouTube com as imagens de vocês correndo pelas ruas e tudo mais. E aí, da musculação, vocês falaram, olha, não tá rolando muito, né, aqui na musculação.
1: Sim, é que... Talvez para chamar mais atenção do público, engajar mais, ganhar mais seguidores e ter mais visualizações, eu percebi que na musculação, principalmente o homem, teria que ser muito mais fortão para chamar atenção. E a gente percebeu que com esses treinos sendo gravados na rua e compartilhando, as corridas foram mais impactantes, começou a dar mais visualizações, a gente começou a criar uma comunidade, começamos a conhecer mais pessoas e as pessoas começaram a seguir a gente. Então a gente meio que não deixou de lado, mas não é mais o foco compartilhar os nossos treinos de musculação e sim compartilhar os de corrida. No nosso perfil ainda tem um reels ou outro com uma série
0: de musculação,
1: peito, costa, mas não é o foco. Hoje o nosso foco total no perfil é corrida. E motivar pessoas, a gente tem o nosso corre de segunda-feira com o pessoal lá no bairro, a gente convoca os seguidores que moram próximo, que a gente recebe muita mensagem assim, um dia eu quero correr com vocês, porque vê o vídeo, acha legal, um dia eu ainda vou encontrar vocês, ou a gente quer correr com vocês. Então nós deixamos reservado segunda-feira às 20 horas pro pessoal. A gente tem um ponto de encontro lá perto de casa, tem uma pista perto de casa também, em volta de um córrego. É uma avenida que a gente chama de duas pistas.
0: Tá.
1: Tem um córrego no meio e tem ciclofaixa dos dois lados. Então a gente reúne a galera e faz um treino de 5 quilômetros toda segunda-feira às 20 horas. E aí abre a oportunidade de quem quer um dia correr com a gente ter as segundas-feiras. E de vez em quando, um domingo por mês, um mês sim, um mês não, a gente faz um corre no Parque Ecológico do Tietê, que também é próximo à nossa casa.
0: Maravilhoso,
1: a gente convoca todos os seguidores, e aí quem quiser, a gente monta um grupo daquele corre específico, monta um grupo, a gente tem um ponto de encontro no parque, faz o corre de 5 quilômetros, quem quiser depois correr mais, aí a gente, vamos esticar mais 5? Vamos. Quem é só dos 5, a gente se despede, tira foto com a galera, e aí quem é mais hardcore...
0: Quem é mais faca na caveira, continua mais 5.
1: Já aconteceu da gente fazer os 5 com a galerinha, com iniciantes, mulheres que vão a primeira vez, que nunca correram, aí ela não dá um suporte,
2: é,
1: vamos.
2: Toda segunda é isso.
1: Né? E no Corre do Parque também a gente reúne a galera, quando bate os cinco, o pessoal dos cinco, a gente se despede deles e fala, agora vamos voltar para São Miguel correr? Vamos, aí segue mais 12 quilômetros.
0: Que doideira! Agora, Lu, teve um amigo de vocês, é isso, que foi fundamental na Sim. história dessa jornada aí da corrida. Sim. Ele, que quem é esse amigo e como é que foi esse approach aí dele para vocês?
2: É o Rodrigo, ele é... Ele é o marido da prima dele.
0: Tá.
2: Mas ele é bem... Ele que falou pra gente, faz a primeira corrida, vocês começaram a correr na esteira, vai ter uma prova de cinco. Vai fazer. Aí a gente foi.
0: Nunca tinham feito corrida de rua.
1: Não. Não. Assim, esse Rodrigo, é, todo, quase todos os fins de ano a gente vai na casa do meu tio na praia. E todas as vezes que a gente vai pra lá, a gente, eu vejo ele acordando cedo, saindo pra correr na praia. E eu ficava com aquilo na cabeça, meu, esse cara, ele é disciplinado, a gente tá de férias, em pleno ano novo, o cara tá saindo de manhã pra correr, volta tudo suado, e eu achei legal aquela disciplina.
0: Ai, que legal,
1: dele.
0: Você podia ter achado que ele era um maluco doido, né?
1: Sim, e aí ele acabou se tornando uma inspiração. E aí quando ele fez esse convite pra gente fazer a primeira prova de rua, né, foi muito bom pra gente, porque a gente se encontrou. A corrida hoje, ela é o nosso programa de domingo. Tem a galera da missa e a gente a galera da corrida. Então aquele domingo que a gente, que eu principalmente acordava de ressaca, é, ficou um vazio. E agora o domingo, o nosso programa de manhã, em vez de acordar de ressaca, é acordar e correr, fazer longão de
0: 15, não, Diogo,
1: 20,
0: ficou vazio não. Agora ele está completamente preenchido com o que realmente importa. Sim. Que é vocês pensarem no corpo de vocês, na saúde, né? Sim. Saúde mental, saúde também esteticamente falando. Sim. Acho que é o mais importante.
1: E a corrida aproximou bastante a gente. Por mais que assim, a gente está 20 anos junto, por todo esse histórico que eu tô compartilhando com vocês, a gente era, assim, querendo ou não, um pouco distante, né? Então a corrida fez a gente se aproximar mais e aí a gente consegue superar muita coisa junto, a gente tem conquistado tudo junto. Então a corrida não só faz bem para a nossa saúde, como tem feito também para o nosso casamento, que fez a gente se conectar mais, se reaproximar. E a gente é grato ao Rodrigo por tá jogando na nossa cara toda essa disciplina, todos os fins de anos que a gente passou junto, né? Então ele é bem especial, ele participou, teve presente com a gente na nossa primeira maratona, então é um cara muito, muito querido.
2: Muito querido por nós.
1: Né? E ele tem um valor enorme pra gente.
0: Ah, gente, que incrível! Então olha, pra quem quer acompanhar aí, o Diogo e a Lulu é @casalfitness.zl. Tem muito conteúdo legal. Agora, casal, seguinte, quando vocês correram a primeira vez os seus 5 quilômetros, 10 quilômetros na rua, qual foi a sensação? Porque é legal a gente mostrar isso para as pessoas. Inclusive, André Galvão, que deve estar correndo por aí, que é o meu parceiro de hoje, ele corre 5 quilômetros, mas nunca participou de uma corrida de rua. E eu falei para ele, corre, sei lá, uns 2, 3 anos já. Eu falei, meu Deus do céu, você precisa correr, porque é diferente, né? Você estar num treino ali, correndo 5, e depois ir para uma corrida de rua onde tem torcida, onde no final você pega a sua famosa banana, sua medalha maravilhosa. Então, eu queria que vocês falassem, lembrassem um pouquinho do sentimento de vocês. Como é que foi ganhar a primeira medalha dos 5, a primeira medalha dos 10? Lembrando, gente, pessoas normais não correm 5 quilômetros. Pessoas normais não correm. Meu marido, que é do jiu-jitsu, não corre. Uhum. Então, assim, a gente não pode normalizar que 5 quilômetros, são só 5. Rapaz, corre aí você 40 minutinhos direto, tá? Depois você me conta.
1: Esse é o grande defeito de todos os corredores, é falar, toda vez que vai falar 5, é só 5.
0: Uhum.
1: Sempre tem esse prefixo do só antes do 5.
0: Que?
2: Né? Não, minha primeira prova foi bem gratificante. A gente nunca tinha feito prova, corrida de rua. Aí falamos, vamos encarar, vamos. Tem uma subidinha ali da Arena Corinthians, quase morremos, né? Pra depois teve que voltar, mas deu tudo certo. A gente fez em 30 minutos a nossa primeira prova de 5 km.
0: Uau!
2: Foi bem legal. E como você falou, a medalha, você pega, você sente um... Assim, foi gratificante, eu consegui. Você se sente
0: produtivo.
1: O meu sentimento foi assim, eu nunca tinha ganhado nada, nem medalha de campeonato de matemática. Então, depois de velho, entre aspas, depois de 30 e poucos anos, ter uma primeira medalha, de ter ganhado alguma coisa, foi bem gratificante. E assim, faz provar pra gente mesmo que nós somos capazes de coisas que a gente não imagina, né? Hoje, a gente conseguir completar longas distâncias, a gente olha para trás e vê tudo aquilo que a gente já passou, cada treino, cada esforço. E para você evoluir, mais você ter um sentimento de se desafiar, né? Porque quando se torna o sim, começa a se tornar confortável, acho que é a hora de você se desafiar, nem se for 1 quilômetro por semana ou 1 quilômetro por domingo, né? Tudo bem, eu faço minhas corridinhas 3 vezes por semana e no domingo eu também gosto de ir no parque. Então no domingo, em vez de fazer 5, tenta fazer 6, 5,5. Tenta ir se desafiando, porque senão você fica nessa zona de conforto, como em tudo na nossa vida. A gente entra na zona de conforto no trabalho, zona de conforto nos estudos, e no esporte é a mesma coisa. Isso aqui tá bom, eu já fiz, paguei meu cardio, eu vou chegar em casa comer meu macarrão. Não, vamos se desafiar, porque aí você vê que você é capaz. E quando você percebe que você é capaz de progredir na distância, você também consegue trazer isso para sua vida particular, também que seja no trabalho. Se eu sou capaz de fazer isso, eu vou me desafiar a chegar talvez num outro cargo, numa outra posição da empresa, ou no estudo, sei lá, vou ler mais um livro. Enfim, o desafio do esporte se consegue trazer para sua vida.
0: A gente fez os 5 em janeiro e fizemos os nossos primeiros 10 km em março.
3: Olha, então depois de 2 meses já dobraram a meta.
1: E em abril eu fui zoião e me inscrevi na primeira meia de São Paulo. E ela falou, eu não tô preparada ainda. E eu fui um cabeção, zoião, egoísta. Fiz a inscrição de 21 para mim e ela fez de 16. Sim. E é um dos meus maiores, é o meu maior arrependimento dentro dessa nova vida de esporte.
3: Por quê?
1: Porque eu depois desse erro eu aprendi que eu tenho que evoluir junto com ela. A gente tem que, se tiver que fazer 43 quilômetros, eu vou esperar ela para fazer junto.
3: Mas você
1: comigo.
3: Quebrou nos 21?
1: Não, eu consegui fazer, mas eu queria que ela tivesse comigo.
0: Também eu acho que eu conseguiria, porém, eu gosto de ir por etapas, eu gosto de ir gradualmente.
1: E então, eu sou ansioso, eu pulei etapa. E aí eu pulei tanto que eu deixei ela fazer sozinha uma prova de 16 quilômetros, que era a primeira vez que ela ia fazer, eu só pensei em mim.
3: Ah,
1: deixei,
3: que fofo!
1: E se ela quebrasse, e se ela precisasse do meu apoio? Uhum. Eu só pensei em mim, não, eu vou fazer. E eu fui primeiro meio maratonista do que ela. E depois eu me arrependi amargamente, porque esse título tinha que ser dos dois.
3: Eu acho que este momento agora é o momento do perdão aqui do Corre Quem Ser. Lulu, você perdoa o Diogo por ter feito primeiro os 21 quilômetros?
1: Você me perdoa?
0: Sim, eu falo pra ele. Então é muito ansioso com tudo. Eu vou, aí eu fiz a de 16, depois eu fiz 18. Aí sim, eu falei, hoje eu vou fazer meus 21.
3: Então é isso, está perdoado, o amor sempre salva. Agora eu quero saber, Lu, vocês treinam todos os dias? Vocês correm todos os dias ou não?
0: Eu treino, faço musculação de segunda a sexta, né? E treino umas 3 vezes na semana e o domingo faz os longão.
3: Então no dia que você tem musculação, você também tem corrida?
0: Sim, às vezes eu acordo 5 da manhã, vou correr, aí depois eu vou trabalhar e à noite eu vou fazer a musculação.
3: E você, Diogo? Tô chocada aqui com a rotina de vocês.
1: Bom, eu de segunda a sexta musculação. Na semana também eu procuro fazer uns 4 treinos de 5. Sábado a gente tira de day off, não fazemos nada, não treina musculação, nada. E no domingo só longão, aí do domingo não tem musculação.
3: E sabadão a folga, o que vocês curtem fazer?
1: Não.
3: Facinho!
1: Aí a gente vai resolver as coisas de casa. Ela vai faxinar, vou sair pra comprar um material pro meu trabalho, porque eu tenho um food truck, então às vezes precisa comprar mercadoria, precisa limpar alguma coisa, enfim. Não é descanso, a gente tem descanso de
2: da musculação e da corrida.
1: É,
2: da
1: esporte, mas no sábado ainda é ativo e à noite a gente trabalha até meia-noite. É. Nossos longões de domingo acontecem muitas vezes com 3, 4 horas de sono, porque eu trabalho no food truck até meia-noite e meia, uma hora. Até subir, tomar banho, deitar, já são quase 2. Pra gente acordar 4:30, 5 horas pra fazer o longão, então já corremos 30 e poucos quilômetros com 2, 3 horas de sono.
0: É isso que eu falo. Vão achando que é fácil, não, viu? Porque a rotina, é por isso que eu falo da palavrinha, né, gente? Disciplina.
1: Eu gostaria.
0: Você precisa ter disciplina.
1: Eu gostaria de poder ir dormir todo sábado, 8, 9 horas da noite, acordar pleno no domingo, bem descansado e fazer meu longão, não. Nosso longão é com pouca noite de sono, já com uma bagagem assim meio de cansado da semana.
2: Isso. Longão sonolento, mas a gente dá conta.
1: É aquilo, né? Somos atletas amadores, então a gente tem que dividir nossa vida profissional com a do esporte.
0: Claro.
1: Mas quem sabe um dia a gente, né, consegue viver só das redes sociais e consegue dormir um pouquinho mais, né?
0: Eu acho que a gente já jogou pro universo para que isso aconteça e que seja, né, um caminho, sim, muito abençoado. Sim. Agora fiquei aqui na dúvida, vocês correm, vocês fazem musculação na corrida, porque isso é esse assunto, muita gente fala, poxa, mas eu não tenho assessoria, eu preciso ter uma assessoria para evoluir na corrida, mas Mirelle, assessoria é caro, eu não tenho essa disposição, não tenho esse investimento para fazer uma assessoria todo mês, como é que eu faço? A minha pergunta é, vocês não têm assessoria e eu queria que vocês falassem então como é que é a evolução de vocês e por que não ter uma assessoria também? Então assim, vamos falar sobre isso, eu acho um tema legal pra gente. E o que é muito natural, tá gente? Porque muita gente, todo mundo acha que ai, mas fulano tem assessoria. Não, gente, eu acho que a maioria não tem assessoria, porque a corrida é um esporte tão democrático que você pega o seu tênis, bota uma viseira, pega o seu celular de GPS, nem precisa de relógio, né? Super, hiper, né? De caríssimo.
1: Relógio,
0: exato, já consegue ali pegar a sua quilometragem e vai correr. Então, a corrida, ela é realmente muito democrática. Então, eu queria que vocês falassem um pouquinho sobre ter ou não ter assessoria, se isso faria diferença para vocês ou não.
2: Não, a gente não tem, nós que programamos nossos longões, como que a gente vai fazer. E a gente faz a musculação justamente para isso, para fortalecer, né? E a gente vai aumentando nossos treinos gradualmente.
1: Eu acredito que a assessoria, ela seja importante para pessoas que querem desafiar diminuir o tempo. Como ser atletas rápidos não é o nosso foco, não é o nosso objetivo. O nosso objetivo...
0: Assim, tô brincando.
1: Nós somos novos no mundo da corrida. A gente começou a correr tem 1 ano e 8 meses. Então, por enquanto, o nosso maior objetivo é se tornar resistente. É conseguir concluir as provas, concluir nossos treinos inteiro, né? Não temos nenhuma ambição de ser mais rápido por enquanto. Talvez depois que a gente conquistar tudo aquilo que a gente quer, aí começar a querer melhorar o tempo nos 5 quilômetros, pode ser que uma assessoria entre para ajudar com treinos específicos, né? Mas hoje a gente consegue dosar os nossos treinos de acordo com o nosso objetivo. Vamos nos preparar para a meia maratona? Então a gente, da nossa cabeça, a gente tira, de semana a gente faz uns de 5, se tiver um dia da semana, no meio da semana que tá bem, ou que tá com tempo, faz um treino um pouquinho mais puxado de 10, de 8, e no domingo a gente reveza um treino mais longo, um pouco mais curto, mas sempre entre 12 e 35 quilômetros. Aí a gente fica,
0: nossa,
1: variando.
0: Gente do céu. Entre 12, eu falei, imaginei que ele fosse falar 12, 15, até 12, 35 quilômetros.
1: É que assim, na nossa história é o quê? Essa superação, é a nossa evolução até chegar à maratona. Então, o ciclo de maratona entra os treinos de 30, 35. Então, como é tudo muito recente o lance da maratona, então ainda na minha cabeça ainda tá esses treinos malucos de 30, 35 quilômetros.
0: Então bora começar a falar de maratona, chegou o momento mais aguardado.
1: Assunto fresquinho.
0: Assunto fresquinho demais pra vocês dois, os 42 quilômetros. Primeiro, vocês decidiram fazer esses longões, não dentro dos parques, em lugares fechados, mas sim desbravando pela cidade de São Paulo. Foi aí que vocês, né, hitaram, ficaram muito famosos na internet. Então vocês saíam da Zona Leste de São Paulo e iam pra onde? E registrando tudo?
2: Sim, a gente já foi pra Osasco de trem, tudo, e voltamos até a Arena Corinthians.
0: Que? De Osasco até Itaquera, até Corinthians.
1: A gente precisava de fazer um treino mais próximo da de uma maratona. Então, eu queria fazer um treino de 40 quilômetros. Para não fazer os 42 antes do dia da maratona, vamos fazer um treino de 40. Aí eu fiquei procurando no Maps um ponto A e um ponto B, um trecho de 40 quilômetros. Aí eu falei, vamos ver de Osasco até São Miguel quanto que dá. Aí até São Miguel ia dar quase 50. Aí eu falei, mas se a gente fizesse de Osasco até Arena Corinthians? Porque seria um percurso legal, impactante e que daria, tornaria entretenimento, né? Seria impactante para as pessoas que vissem e daria, e ficaria legal filmar. Então a gente decidiu fazer esse percurso mais longo. Mas o nosso primeiro que a gente pegou para filmar, que também deu bom, foi sair do metrô Tatuapé até em casa. Foi o primeiro que a gente pegou e deu muito bom. Chegou a 85 mil visualizações aquele Reels.
0: Meu Deus,
1: que não,
0: gente,
1: é tão longe, deu 21 quilômetros. Mas aí, como deu certo, e esse tipo de treino de desbravar, sair de casa e ir até tal lugar, ou ir até tal lugar de transporte público e voltar até em casa correndo, que eu acho melhor, pelo menos acabou a corrida, estamos na porta de casa.
0: Eu gosto, né? Também, legal.
1: Então, aí a gente viu que essa era a fórmula, que as pessoas gostavam, se identificavam com o percurso, né? Que nem esse que vocês mostraram o trecho. Aí a gente saindo do ponto final do Itaim Paulista e fizemos o percurso todinho do ônibus 3459, que é uma linha bem conhecida da Zona Leste, que deixa no Parque Dom Pedro. E para quem costumava ir pro shopping Tatuapé, é o ônibus, para você não pegar o metrô ou trem, gastar duas conduções, era o ônibus da galera ir pro Tatuapé. Então eu acredito que esses percursos que a gente faz é o que o público se identifica, né? Pô, eu faço esse caminho todo santo dia de ônibus e já é embaçado. E esses dois malucos fizeram correndo. E a mulherada fica doida e fala: Lulu, você chegou plena. A mulher não tá nem descabelada, tá de batom.
0: Tá, né? De gloss.
2: É. Não, eu saio de tudo de casa, menos sem batom, gente. É. Tem que correr linda e plena, né?
0: Já aconteceu alguma situação inusitada durante esse caminho?
1: Bom, assim, inusitado, não lembro, mas a gente sempre encontra alguém no caminho que, seus fitness, a gente segue vocês, vocês são maravilhosos, inspiração, não sei o quê. Então, é isso que tem acontecido bastante no meio
0: desse trajeto aí.
1: Nos treinos longos. Mas você lembra de alguma coisa, Lulu, que aconteceu assim?
0: Alguma coisa inusitada,
1: sei lá.
0: Ah, a gente vai lembrando no decorrer do programa. Bom, aqui, lembrar, pra vocês contarem pra gente. Mas... Ô Lu, e nesse percurso, vocês correm alguns trechos ciclovia, calçada, rua, como é que é? Porque é uma doideira, né? Porque vocês têm que prestar atenção, claro, na segurança de vocês, nos carros que estão passando, bicicleta, moto, então, e ainda... gel, hidratação. Sim. Pô, é muita coisa ali pra
1: e
0: pensar.
1: E filme fala, tá?
0: E filme fala, gente. Essa mulher, meu Deus,
1: tudo
0: do céu.
1: Isso.
0: Como é que é?
2: Então, tem trechos que a gente vai na ciclovia, né? Aí quando não tem, a gente vai...
1: No meio fio.
2: No meio fio. E a gente vai encontrando os espaços pra andar. Não tem, assim, quando não tem ciclofaixa, a gente vai aqui no meio dos ônibus mesmo. A gente dá a mão, tipo, dá uma segurada que a gente tá passando. E nós vamos seguindo a linha onde a gente vai. Passa pelo meio de uma coisa aqui, passa outra ali, calçada.
1: E como a gente costuma fazer o treino de manhã no domingo, o trânsito não é tão intenso. Qualquer corredor sabe que você tem que correr contra o trânsito,
2: isso,
1: sempre de frente
2: para
1: os carros, nunca dê as costas para os carros. Então a gente corre sempre de frente e vamos tentando o máximo possível que a gente consegue na rua. Se tem ciclofaixa, se não tem, a gente pula para calçado e fica naquela gincana, né, do Faustão.
2: É,
1: pula,
2: até porque
1: pendura...
2: tem muito buraco também, às vezes tem que ficar desviando, aí você desvia daqui, tem que prestar atenção, se não vem alguém, às vezes alguém atravessa assim do nada. Tem
0: às vezes na calçada... carro, garagem que abre, sai carro também, o carro da ré, né? Então precisa tomar cuidado com isso.
1: Nesse rolê da Paulista, que nós fomos de São Miguel até a Paulista, aí chega no Brás, tem que desviar de lona, de marreteiro, de morador de rua, de buraco, de bueiro aberto, é um monte de... Aí pronto, são os desafios que a gente encontra no meio do caminho. É desviar da população.
2: Às vezes até pra gravar fica meio assim receoso de ficar com o celular.
1: Receoso de estar telefone, né? De certos pontos.
0: Perfeito, gente.
1: Se desbravar São Paulo pelas ruas aí pra trazer conteúdo pra vocês. Olha, um dia a gente tem que filmar o backstage, né?
0: Os bastidores.
1: Os bastidores, né? Porque não é fácil. Tem todo esse lance da segurança do trânsito, a segurança de não ser assaltado, passar alguém de bicicleta e tomar o nosso telefone. Tem o lance de enxugar tela de celular pra conseguir desbloquear, limpar a lente que tá tudo suado. Você não tem um centímetro quadrado de tecido seco pra limpar. É uma maluquice desse negócio de gravar e correr.
2: E desafiando nesse negócio de gravar e correr.
1: Mas é legal.
0: Mas tá incrível, Lulu, Joe, continuem, porque a gente tá adorando esse entretenimento. Então, por isso, deem moral pra eles. Sigam @casalfitness.zl. E aí, vocês fizeram por quanto tempo esse ciclo de maratona? Porque é um ciclo muito pesado. Fizeram o quê? 2, 3 meses até chegar à maratona?
1: Olha, como nossa evolução foi gradual, desde que a gente começou a correr um ano e 8 meses atrás, nós estamos em ciclo de maratona, porque a gente vem evoluindo e ganhando, como posso dizer, fugiu na minha cabeça...
0: Ganhando performance,
1: exato,
0: ganhando,
1: evoluindo, correto. Foram
2: Mas os treinos mais longos a gente fez esse ano. Foi o primeiro, sim, foi em fevereiro, que é o que a gente comentou, que veio de Osasco até Itaquera.
0: Quantos quilômetros?
2: 40.
0: Meu Deus, já fizeram logo um ciclo de 40.
1: É. Teve no meio de toda essa maluquice um de 40, aí logo que a gente fez o treino de 40 quilômetros, passou algumas semanas, eu sofri um acidente de moto, fraturei a clavícula e fiquei quase 2 meses fora das corridas.
0: Meu Deus.
1: Na reta final da maratona. Então eu tive que não correr, começar do zero, vai, mas do 4. E tive que correr atrás do prejuízo. Ela continuou treinando, mas eu.
0: Mas
1: obviamente...
0: você vê a diferença. Eu tenho certeza que a sua recuperação de jogo ela foi boa, porque você não era um cara sedentário.
1: É.
0: Então a sua recuperação, o seu corpo, ele tem memória. Então ele automaticamente ele estava forte o suficiente para o impacto, infelizmente, claro, desse acidente, mas na hora da recuperação você é um cara muito ativo.
1: Sim.
0: Então o corpo, ele não demora para se recuperar.
1: Eu não
0: ele...
1: tenho dúvidas.
0: Exatamente isso. Agora, vamos mostrar essa medalha. Mostra a medalha pra gente! 42 quilômetros!
2: Tão sonhado,
0: tão cobiçado, a primeira medalha dos 42 que vocês fizeram na SP City Marathon, que aconteceu aqui em São Paulo. Eu fiz 21 quilômetros, achei uma prova duríssima, e aí a Lu me fala assim: ah, eu não achei não. Eu falei, meu Deus, que braba! Conta pra mim como é que foi, como é que foram os 42 quilômetros, os primeiros da vida de vocês.
2: Foi emocionante. Foi, que nem a gente comentou, ele sofreu um pouco, o amigo foi com a gente, teve algumas câmeras, mas pra gente mesmo, assim, pra mim, nossa, eu cheguei deslumbrada. Eu fui a mais chorona, chorei mesmo, até quando na chegada a moça falou, como você está? Eu falei, estou ótima. Ela, parabéns. Eu cheguei, tipo assim, não tava sentindo nada. Depois que eu fui ver que tinha uns calos no dedo, mas tipo assim, pra mim foi muito gratificante, agradeci muito, porque não foi fácil, cada treino, cada coisa. Chorei mesmo, chorei.
0: Ai, eu fico só emocionada, porque eu lembro da minha primeira maratona.
2: Tô nas redes sociais chorando mesmo, e é isso, gente. É uma conquista nossa, que a gente correu atrás, fez tudo por isso. Então, foi muito gratificante. Eu me emocionei bastante.
1: Eu confesso que eu sofri bastante. Chegou na USP ali, até a USP estava tranquilo. Quando caímos para dentro da USP, ficou difícil. Porque ali foi bem monótono, muito silêncio, uma reta interminável. E quando ela terminou, fez a volta, era outra reta interminável. E aí o amigo sentiu cãibra, foi o que me motivou.
2: Fez o que você recuperou?
1: A gente
2: um pouco.
1: a gente decidiu caminhar um pouco. Foi a hora que a gente falou, precisamos caminhar. Caminhamos por uns 500 metros, acho nem 500 metros, retomamos a corrida. Aí na retinha final também, depois da subidinha do jockey,
0: nossa,
1: eu já tava me arrastando e a Lulu me puxando. Ainda bem que não tinha cabelo, não tem o cabelo, que senão ela ia me puxar pelos cabelos.
0: Ah, falou, tô não, cansada.
1: Você vai chegar correndo nessa chegada, você não vai chegar caminhando, não. Aí a gente treinou pra chegar correndo.
0: Dei as mãos e falei, vamos que a gente consegue. A gente treinou pra isso.
3: Conseguiu. A Lu é a capitã Nascimento desse negócio, assim, dessa dupla de elite, essa tropa de elite. Lulu é capitã Nascimento. Vai correr nada, querido. Vai chegar correndo aqui, vai colocar a medalha no peito, é isso aí.
1: Por isso que eu relatei que eu não vou mais fazer nenhuma distância sozinho, porque eu preciso dela. Numa hora dessa, se fosse uma prova de 50, ela ia me puxar por mais 8 quilômetros.
0: Aia!
1: Né?
3: Cara, fazer uma maratona, eu acho que é uma coisa tão inexplicável. Eu acho que as pessoas, quando a gente fala, o nosso meu olho aqui enche de lágrima, você se emociona, Diogo também, é porque só quem faz uma maratona entende o quanto o ciclo ele é difícil, o quanto a gente tem noites, às vezes, né, mal dormidas, o quanto a gente precisa ter alimentação em dia, quantos nãos a gente diz pelo... Olha, eu queria ter uma festa, ter um aniversário, é numa sexta. Não vou, porque eu acordo 6 horas da manhã pra fazer o longão. Ah, toma uma tacinha de álcool, toma uma cerveja, só uma, são só duas. Não posso, eu tô no ciclo de maratona. Então você precisa ter muita disciplina, muita resiliência, muito foco. Então quando a gente acaba... E coloca a medalha, e convenhamos, gente, bota aí no Google pra você ver quantos são 42 quilômetros.
1: É muito chão.
3: Muito tempo correndo, 4, 5 horas correndo sem parar. E caminhando também, eu caminhei na minha maratona, e é muito normal, eu vou falar, uma estratégia muito inteligente. É a caminhada, melhor do que você parar e quebrar.
1: É saber escutar o corpo. Se ela tá pedindo pra caminhar, nem se for um minutinho pra você dar uma relaxada... É melhor do que se você forçar e talvez...
0: Sim, tudo bem.
3: Uma cãibra, né?
1: Ou até uma lesão. Que te tira da
2: essa maratona, eu dormi 3 horas pra poder fazer essa maratona. A gente trabalhou e eu dormi 3 horas. E assim, que nem eu falei, puxei ele porque eu sabia que ele aguentava. A gente treina junto, então eu sei a capacidade dele. Eu falei, você vai aguentar, falta 1 km, a gente vai correr. Mas assim, não tô falando pra ninguém correr quando o seu corpo pedir pra parar, entendeu?
1: E nem ficar correndo sem dormir. O descanso faz parte do preparo. É que, infelizmente, não tem como a gente dormir mais cedo, porque eu preciso trabalhar.
3: Claro, né? Tem então... a pessoa jurídica e a pessoa física.
1: Pois é, então...
3: Né? Que é a vida de vários outros atletas amadores, gente.
1: Pois é.
3: É a vida de muita gente.
1: E o treinar, o correr com pouco sono, fez parte do treino pra gente conseguir a maratona. Porque se no dia da prova eu tivesse dormido pouco e nos treinos tivesse ido descansado, talvez faria diferença, né? A gente não conseguiria porque, pô, hoje eu não consegui dormir por ansiedade, por algum motivo não consegui dormir, isso poderia afetar. Como é nos nossos treinos o não dormir faz parte do dia a dia, então o pouca noite de sono.
2: Meio que o corpo já tá
1: acostumado.
3: Claro, né? Já tá acostumado com a rotina. E o que vocês acharam do percurso da SP City? Saindo do Pacaembu, entrando ali no centro.
1: Maravilhoso.
3: Teatro Municipal, Galeria do Rock.
1: Mozoeira.
3: Catedral da Sé.
2: Tem bastante atrações, né?
1: Atração musical, o Elvis rouba a cena, foi tudo muito legal. Pra quem não é de São Paulo, que vem de outras cidades, outros estados, vem pra São Paulo fazer essa maratona, a oportunidade de conhecer os principais pontos de São Paulo, conhece o centro de São Paulo quase todo, os arredores, conhece o Jockey Club, anda dentro da USP,
3: a Politécnica.
1: E a USP é o que todo mundo diz, ali é a quebradeira, ali
2: onde
1: o filho chora e a mãe não vê.
3: Olha que legal!
1: A gente nunca tinha ido na USP.
3: Olha, gente, olha que maravilhoso, porque normalmente, onde você faz o longão? Ah, eu faço na USP, onde lá no Ibirapuera? E vocês não conheciam
2: a USP. Na maratona.
3: Em grande estilo, tá? Vocês conhecerem em grande estilo, chupa mundo.
1: Ibirapuera, o Parque Sereste, Ecológico, outros parques a gente já tinha ido. O Parque do Carmo, que também lá na Zona Leste também já tinha conhecido, mas a USP, a única vez que a gente cogitou em correr na USP, foi num domingo de carnaval.
2: Vamos no carnaval, gente, correr.
1: É, vamos no domingo de carnaval correr, vamos na USP, vamos. Chegamos lá, tava fechado.
0: Fechada,
1: Poxa, aí fomos pro Ibirapuera. Então, conhecemos a pista da USP da pior maneira possível. Na reta, nos últimos quilômetros da maratona, mas foi muito legal. E quem quiser fazer uma maratona... faça a SP City, que é a organização, é muito bem organizada, ponto de hidratação. Olha, não tenho o que falar.
0: É isso, gente. Bom. Agora eu quero saber qual o próximo desafio, qual é a próxima maratona ou qual é a próxima prova-alvo. Já tem isso em mente ou melhor se recuperar desses 42 quilômetros?
1: Bom, a gente tem, a nossa meta é agora se preparar para chegar mais longe. Então, o nosso alvo são as ultras. Começar a escalar.
0: O quê? É. Para, eu não tô aguentando esse casal, não.
1: A nossa meta é 100 quilômetros.
2: 100 quilômetros.
1: Na hora que a gente bater a meta, a gente dobra a meta. Mas a meta é 100K. Então, o nosso propósito é continuar. Então, a gente vai descansar, obviamente, mas não vamos afrouxar. A gente vai continuar a nos desafiar que... sei lá, o ano que vem, ou que seja no fim do ano, ou pro ano que vem, a gente vai fazer algum treino, alguma coisa mais próximo de 50 quilômetros, e a tendência é a gente tentar chegar mais longe. Por isso que eu tinha comentado que a nossa ambição não é ser mais rápido, por isso que a gente talvez não use ainda assessoria, porque a gente não tem intenção de baixar pace, a gente tem intenção de aumentar a distância.
2: Ser resistente.
0: Ser claro.
1: Mais resistente.
0: Então o objetivo não é ir rápido e sim mais longe. Maravilhoso.
1: A gente,
0: gente
1: não tem pressa, a gente quer chegar mais longe, mas sem pressa.
0: E vou falar uma parada aqui pra vocês, hein? Vocês vão chegar.
1: Eu acredito também.
0: Eu tenho certeza, só aqui de trocar uma ideia com vocês, vocês são um casal assim, incrível, e que com certeza vai chegar. Rapidinho, que o nosso programa já tá quase acabando, eu quero fazer um ping-pong com vocês. Queria que vocês completassem a frase. Coisa rápida, tá?
1: Certo.
0: Lu, correr é...
2: vida.
1: É prazer.
0: Disciplina é...
2: tudo.
1: É resultado.
0: Muito bom. Meu maior orgulho é
2: ser maratonista hoje.
1: Meu maior orgulho é a minha família. Minha família saudável, meu filho saudável, um rapaz decente que não me dá trabalho. A minha esposa amorosa, cuidadora, que suportou 20 anos de um cara... com muito problema, ela foi guerreira, ela acreditou em mim, acreditou na minha recuperação. Então, meu maior orgulho é eu ter a minha família saudável e todo mundo feliz, todo mundo atleta, bem encaminhado e com grandes objetivos, com grandes ambições.
0: Ai,
1: esse é meu maior orgulho, é me encontrar hoje desse jeito.
2: Né? Seguir junto, sempre.
0: Casamento é...
1: é foda, cara. É foda, mas é bom. É bom.
2: Compromisso, né?
1: Talvez se eu não fosse um homem casado, eu fosse um homem solteiro, eu não seria o Diogo de hoje, eu estaria perdido no mundo aí.
0: Ai, casal, eu adorei que vocês estiveram aqui com a gente no Corre
1: que
0: MC.
1: Eu confesso, gente, que eu estou super nervoso. Lulu, se eu falei mais do que você me desculpa.
2: Você sempre fala, então.
1: Eu sou falador, eu sou comunicativo,
0: eu acho
1: sou
0: que
1: assim,
0: um complementa o outro.
1: Eu falo com todo mundo, ela fala. Ai, você fala com você. Para, parece o carro da Cândida. Fala pra
0: caraca. Olha, isso é casamento, gente. Isso é casamento maravilhoso. Eu queria o nome do food truck de vocês.
1: É Rock Burger.
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0: Serão bem-vindos.
1: E feito por dois maratonistas.
0: Vão demais. E lembrando que toda segunda-feira, às 8 horas da noite, vocês têm esse corre juntos, que vocês saem aí. Então sigam o arroba casalfitness.zl.
1: Segue a gente, chama no direct, a gente vai colocar vocês no grupo e vocês vão participar com a gente. Pode ser iniciante, nunca correu na vida, vamos dar o primeiro passo, a gente tá lá pra
2: isso. Não tenha medo, gente. Levanta do sofá e vamos com nós.
0: É isso. Muito obrigada, Lulu. Muito obrigada.
1: Obrigada, Miele, por tudo.
0: Foi muito bom. E é isso, gente. Vambora. Muito obrigada pra você que ficou aqui com a gente. Um ótimo corre pra você, uma ótima correria, independentemente de qual seria a quilometragem que você vai rodar hoje. O mais importante é você se movimentar, tá certo? Valeu, até a próxima e fui, porque a gente tá sempre no corre.
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8: Agora a gente vai falar daquela polêmica envolvendo o médico imunologista Anthony Fauci, hoje com 85 anos, que foi convocado ao Senado americano para depor sobre a origem da Covid-19 e também sobre o financiamento de pesquisas ligadas ao tema. A comissão responsável pela audiência, ela votou para declarar o ex-diretor de saúde pública dos Estados Unidos em desacato ao Congresso, após ele se recusar a responder várias perguntas e recorrer à quinta emenda da Constituição americana, que é um direito que qualquer pessoa no país pode usar para não se autoincriminar e que não significa admissão de culpa. Fauci foi um dos principais nomes da resposta à pandemia nos Estados Unidos, atuando como conselheiro tanto do governo Trump quanto do governo Biden, e liderou por décadas o Instituto Americano de Doenças Infecciosas. Esse caso, ele reacendeu o debate mundial sobre o tema, e é um bom gancho para a gente atualizar o que a ciência sabe sobre o vírus hoje em dia. Então, para isso, a TMC conversou com o infectologista Jean Gorenstein. Vamos conferir um trecho.
9: A gente sabia que era um vírus com alta infectividade, ou seja, de uma transmissão muito rápida de pessoa a pessoa. Nós sabíamos que 10% desse número de pessoas evoluiriam com forma muito grave, precisando de internação, sendo que 30% a 40% precisariam de UTI. Se a gente deixasse todo mundo pegar de uma vez a Covid, simplesmente faltariam leitos hospitalares e principalmente leitos de unidade de terapia intensiva. E foi exatamente por isso que as pessoas foram convidadas a ficar em casa, para que parcialmente pudessem estar se protegendo e não sobrecarregar os serviços de saúde. Um único gestor teve coragem de virar e falar: não, aqui na Inglaterra a gente não vai fazer isso, que foi o Boris Johnson. Quando ele percebeu a dimensão da doença, ele falou: não, errei. Volta atrás, volta isolamento social, volta máscara, porque a gente sabe que, infelizmente, pessoas vão morrer desassistidas, como realmente aconteceu, seja na Europa, especificamente na Inglaterra, seja na própria Itália, Milão, houve também uma questão muito parecida, e os Estados Unidos. Então, isso ficou muito claro, que o distanciamento garantiria com que as pessoas, de uma forma muito gradual, pudessem eventualmente se contaminar, pudessem ter oportunidade de serem acolhidas e reduzisse a mortalidade até o surgimento da vacina. O surgimento da vacina fez exatamente com que a gente conseguisse diminuir o impacto de mortalidade e, dessa forma, fizéssemos nós viver não o novo normal, mas o normal. Nós hoje vivemos de forma sem precisar de distanciamento, sem uso de máscaras, retomando as nossas atividades cotidianas, e isso ficou muito claro que foi a melhor conduta estabelecida. Muitas lideranças políticas acabam se embasando em alguns médicos questionáveis. E a gente viu muito médico se posicionando exatamente dessa forma. E esses médicos embasaram muitas lideranças. Então, isso pode ter trazido alguma distorção de interpretação. Mas a ciência é real. A ciência é que mostra exatamente todos os trabalhos, tudo aquilo que foi visto diretamente ligado à assistência. Eu participei diretamente, não apenas como secretário de Estado, mas eu continuava na linha de frente atendendo pacientes. Nós sabíamos que, infelizmente, a ivermectina, ela não foi a droga que poderia ser usada. Colegas nossos que tiveram, infelizmente, a utilização, não tiveram o mesmo sucesso com seus pacientes. Então, claramente, a gente entende que quando essas falas, esses comentários vêm de alguém que não é alguém ligado à ciência, que é ligado à área médica, eu acho que vale realmente

0: 2020. Então, sem dúvida alguma, posturas corretas como essa garantiram com que nós preservássemos vida. E a luta pela vida é o que vale a pena dentro da ciência e da própria medicina.
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6: Olá, olá, olá, bom dia, sejam todos muito bem-vindos essa manhã de sábado, dia 8 de agosto de 2026. E não é que já se passaram 8 dias de agosto, aquele mês interminável? Já passaram 8 dias, até que foi rápido. Agora são 7:03, eu sou Estela Ribeiro e vou estar com vocês aqui pelas próximas 2 horas, atualizando as principais notícias do Brasil, do mundo e da sua região. Claro, muitíssimo bem acompanhada de Maiara Vachanella. Bom dia, Mai.
7: Bom dia, Estela. Bom dia aos nossos ouvintes que nos acompanham aqui pelo dial, seja em São Paulo no 100.1, também no Rio de Janeiro no 101.3, em Curitiba 100... Eu falei 101.3, né? Tá certo. Olá. Desculpa, gente. Tico e Teco, essa hora, demoram pra fazer amizade. Curitiba 100.3, Belo Horizonte 88.7, Recife 92.7. E Brasília 100.1. Obrigada pela companhia. Vamos juntos com os principais destaques deste sabadão de manhã.
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6: 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E olha só, ventos de até 90 km por hora ainda atingem áreas do sul e do sudeste neste sábado, mesmo com o ciclone Bomba já tendo se afastado da costa. Uma nova frente fria mantém o risco de temporais no Paraná, em Santa Catarina, em São Paulo e no Mato Grosso do Sul, enquanto o mar segue agitado.
7: A chegada do Super El Niño aumenta o risco provocado pelo emaranhado de fios nos postes das cidades, segundo a federação, que representa empresas de telecomunicações. A entidade alerta que a precarização da infraestrutura pode agravar os efeitos de ventos fortes e outros eventos extremos.
6: E com o fim das

0: Eleições partidárias, Lula e Flávio Bolsonaro fecham seus principais palanques nos 8 maiores colégios eleitorais do país. O presidente tenta ampliar o espaço no Sudeste, enquanto Flávio aposta no Nordeste para reduzir a vantagem histórica do petista na região. Flávio Bolsonaro destinou 364 milhões de reais em emendas parlamentares desde que assumiu o mandato no Senado, com foco em segurança e defesa. O levantamento mostra que o candidato à presidência deixou áreas como ciência, agricultura e habitação com pouca ou nenhuma verba.
1: A Agência Nacional do Petróleo revogou a autorização de funcionamento da refinaria de Manguinhos, no Rio, após a suspensão do CNPJ da empresa. A Refit abastecia cerca de 10% do mercado de combustíveis de São Paulo e 20% da demanda do Rio de Janeiro.
0: O embate entre a direção da Polícia Federal e o ministro André Mendonça aumenta a tensão nas investigações sobre as fraudes no INSS. Delegados dizem que o clima entre a Polícia Federal e o Supremo é hostil, mas avaliam que o conflito institucional ainda não compromete as apurações.
1: Nos destaques internacionais, 9 em cada 10 indicados por Donald Trump para embaixadas dos Estados Unidos são nomes políticos ligados ao presidente. O levantamento mostra uma ruptura com o padrão histórico da diplomacia americana, que tradicionalmente reservava a maioria dos postos a profissionais de carreira. 7:06.
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0: Saber como é que fica o clima, o tempo, a temperatura aí na sua região. Aqui em São Paulo começou com uma chuvinha, hein? De madrugada ainda ouvi uma chuvinha aqui na região da Vila Mariana. Vim pra cá com um chuvisco, parece que agora já parou, vai esquentar o tempo ao longo do dia. A ventania vai perder força nesse sábado, mas sul e sudeste ainda tem risco de temporais e rajadas de até 90 km por hora. Já em Curitiba, vai ter chuva moderada e forte, trovoadas e fortes rajadas de vento com algumas aberturas de sol. A máxima é de 21 graus. Aqui em São Paulo, vai ter chuva moderada a forte ao longo do dia, ventos de até 70 km por hora, que já é suficiente para dar aquela chacoalhada na janela, viu? Para você que não tem muita referência da velocidade do vento, uma vez, Mayara, a gente estava aqui falando sobre essas temperaturas e velocidade do vento, recebemos um especialista da Defesa Civil e falou que a partir de 60 km por hora, o vento já começa a fazer aquele vuu na janela.
1: Oxi,
0: a gente fica meio assustado, especialmente se você mora em edifício, andar alto, você sabe que o barulho é assustador. Vai ter risco de temporal, principalmente no sul e também no litoral de São Paulo. Então você que está na praia, surfando aí nesse final de semana, cuidado, porque vai ter chuva e temporal por aí. No Rio de Janeiro, tem chance de chuva fraca no início do dia e ventos fortes, com melhora do tempo depois. A máxima é de 31 graus. Ô Rick, já vai preparando boa viagem aí que está chegando. Belo Horizonte vai ter tempo firme e calor com máxima de 32 graus e baixa umidade no ar. Brasília tem previsão de sol com poucas nuvens, sem chance de chuva, temperaturas variam entre 16 e 32 graus, bastante a variação, né, da amplitude térmica em Brasília hoje, com umidade relativa do ar podendo cair a níveis baixos durante a tarde. E em Recife o tempo segue quente e seco, enquanto a agitação marítima deve avançar pela costa ao longo dos próximos dias. Oh, Rick, eu ia dar boa viagem, quer dizer, vai dar boa viagem hoje em Recife com esse clima quente e seco, dá para pegar uma praia. Agora, 7:09.
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1: A cidade do Rio de Janeiro voltou ao estágio 1 neste sábado após a redução da intensidade dos ventos. Apesar da melhora, as equipes de monitoramento seguem em alerta para possíveis ocorrências. Do Rio de Janeiro, o repórter Gustavo Celeman traz mais atualizações. Tá aí tudo certo, não voou pela janela, Gustavo Celeman tá aí, tá paradinho aí. Pelo jeito, o clima deu uma melhorada, né, Gu? Bom dia para você.
0: Bom dia.
4: Bom dia, meninas. Bom dia a todos que nos acompanham aqui na programação da TMC. Felizmente, como eu não tenho cabelo também, a ventania não levou as medeixas, né? Não tive esse problema durante a sexta-feira, mas, de fato, a gente teve uma sexta-feira marcada por alertas, inclusive emitidos pela Defesa Civil do Rio de Janeiro, que assustaram muitas pessoas, né? Aqueles alertas sonoros que apitavam nas telas do celular e aí ficava um dia todo apitando diversas vezes. Ontem mesmo estava almoçando aqui perto da redação, e aí meu celular apitou, não só o meu, né, como de outras pessoas também. Mas enfim, a gente já está voltando à normalidade agora no Rio de Janeiro, apesar de no seu padrão Rio de Janeiro, né, esse tempo nublado com chuva fraca, que é a previsão agora para amanhã deste sábado. No entanto, bem diferente em relação àqueles alertas que a gente tinha em relação à forte ventania, né? A gente voltou agora há pouco ao estágio 1, o primeiro numa escala de 5, que segundo o Centro de Operações da Prefeitura do Rio de Janeiro, significa que não há impactos, né, em relação ao cotidiano e à circulação da população carioca. E isso acaba se estendendo para outras cidades aqui ao lado do município, da capital fluminense, no caso, né? Como é o caso da Baixada e também da região metropolitana. No entanto, ainda segue um estágio de observação e alerta em relação às cidades da região serrana e do sul fluminense, já que são as regiões que podem ser ainda impactadas, né? Costa Verde também, tanto que ontem Paraty, que fica na Costa Verde, foi a cidade que registrou o vento mais forte, cerca de 74 km por hora, ontem à tarde. Novamente, bem diferente daquela ventania da semana passada, quando os ventos ultrapassaram até mesmo 90 km por hora. Em relação a hoje, aqui na capital, de acordo com o sistema Alerta Rio, que é o sistema de meteorologia da capital, a previsão é que os ventos estejam moderados e aí podem atingir até 51, 52 km por hora. A gente, claro, torce que não passe disso, até porque a cidade ainda se recupera dos estragos da semana passada. Lembrando que o Corpo de Bombeiros e a Secretaria de Estado de Defesa Civil ainda estão com o gabinete de crise mobilizado. Esse gabinete foi instalado ontem de manhã devido à previsão, né? Tanto que ontem tivemos a suspensão de aulas na rede estadual, na rede municipal de diversos municípios e também até mesmo antecipação da saída de pessoas em repartições públicas e até mesmo empresas privadas e antecipação também do chamado horário de pico no transporte público do Rio de Janeiro. Enfim, a gente está com uma volta à normalidade agora neste sábado. Brincadeiras à parte em relação ao tempo nublado, claro, bem diferente, né, do que a gente estava prevendo e também assustado em relação àquela previsão de fortes ventos aqui no Rio de Janeiro.
1: Isso que eu ia brincar, que eu ia falar. A gente está brincando porque, felizmente, né, dessa vez não teve estrago, tudo certo. Havia o medo de até ser pior do que o que a gente registrou na semana passada e, felizmente, não foi isso que aconteceu. Gustavo, meu amigo, não nego, pago ainda hoje. Estou te devendo coisas. Um
0: Eita.
1: Beijo.
0: Amizade. Agora a gente fica curioso.
1: Aquela amizade de muitos
0: saber,
1: anos. Entendi. Quantos, Gustavo? Acho que uns 10?
0: Olha só.
1: É.
0: Que legal. Obrigada.
4: 7 anos, Mayara.
1: Acho que mais, hein, Igor? Acho que mais. Um beijo pra você. Bom sábado. Até mais.
0: Pois é. E a ventania que estava esperada para ontem aqui em São Paulo também, na maior parte da cidade, não aconteceu, né? Eu alertei todo mundo aqui no grupo da família, falei, pessoal que anda de bike por aí, os meus sobrinhos que vão trabalhar de bike, eu falei, deixem as bikes em casa, porque, né, é perigoso, quem pega estrada e tal. Mas no fim, ao longo da cidade, os ventos não chegaram a tanta força, mas a gente alerta que quando os ventos são muito fortes, o que mais pega é árvore caindo, interrupção das redes elétricas, a cidade fica um caos, é tão perigoso, né, mãe?
1: Não, ainda bem que realmente não foi como das outras vezes, né, da semana passada.
0: Olha só, o Rio Grande do Sul ainda contabiliza os prejuízos depois do tornado que causou estragos em vários municípios. Uma pessoa morreu e outras ficaram feridas após os vendavais.
5: Pelo menos 105 municípios gaúchos foram atingidos pelos fortes vendavais. Mais de 330 mil pontos ficaram sem energia elétrica após a queda de árvores e destelhamento de casas. Só em Porto Alegre, as rajadas de vento passaram dos 120 km por hora. 15 mil unidades tiveram cortes no fornecimento de energia. Em Montenegro, na região metropolitana, um motociclista morreu depois de ser atingido por uma árvore, enquanto passava por uma rodovia. No sul gaúcho, a cidade de Pedro Osório foi atingida por um tornado que destruiu casas na área rural do município. Foi o segundo fenômeno registrado na região em menos de 2 semanas. O tornado aconteceu após uma frente fria e a formação de um ciclone extratropical. Em Santa Catarina, um ciclone-bomba também causou chuva forte, acompanhada por rajadas de vento e queda de granizo. Com o afastamento dessa frente fria, o ciclone no oceano ainda mantém alerta para rajadas de vento. Essas rajadas podem atingir até 90 km por hora no litoral de toda a região sul. um alerta laranja foi emitido pelo Instituto Nacional de Meteorologia para o Paraná, Santa Catarina e Rio Grande do Sul. No estado gaúcho, a chuva deve dar trégua no final de semana. Amanhã de sábado, registra baixa nas temperaturas nas regiões da Campanha e do Sul Gaúcho. Já no domingo, o frio deve ser mais intenso, com temperaturas mínimas próximas de zero grau, além da possibilidade de geada em algumas regiões.
1: E o Tribunal Superior Eleitoral promove a atividade Como Votar na rodoviária do Plano Piloto. O objetivo da simulação é aproximar as pessoas das urnas e do sistema eleitoral. A gente vai agora para Brasília com as informações do Leonardo Montel. Fala, Léo.
6: As urnas eletrônicas foram posicionadas neste ponto, o mais movimentado da rodoviária do Plano Piloto, na região central de Brasília. Mas aqui, sem os tapumes que formam a cabine de votação e escondem as máquinas. As pessoas que passam por aqui têm a chance de simular um dia de eleições e esclarecer dúvidas. Já que o voto é secreto e individual, uma vez que o eleitor entra na cabine de votação, já deve estar com todas as dúvidas esclarecidas.
7: Sempre é importante, né, as pessoas votar, mas tem que votar nas pessoas certas, né? Porque hoje em dia não está sendo fácil, né? Então, no caso, tem que ser, vota nas pessoas certas para quem realmente mesmo vai mudar.
6: As atividades aqui também são voltadas à acessibilidade. Rodrigo Coimbra, chefe da sessão de voto informatizado do TSE, explica que a inclusão e a diversidade são essenciais para a manutenção da democracia. Por isso, a escolha do local desta atividade.
8: Então, é onde a gente vai ter pessoas dos mais variados perfis, né? Pessoas que certamente já votaram alguma vez, pessoas que nunca votaram. E é perfeito para justamente todos terem conhecimento, terem contato com a urna e com isso chegarem prontos para votar em outubro.
6: Aqui o TSE também explica o processo por trás das urnas eletrônicas e os cargos que entram nessas eleições. No caso do DF, a população deve escolher um deputado ou deputada federal, um deputado ou deputada distrital, duas pessoas para o Senado, uma chapa ao governo que já inclui vice e o presidente e vice-presidente da República. Os candidatos aqui da simulação são fictícios, mas o eleitor pode usar a urna como se já estivesse lá na zona eleitoral no dia 4 de outubro. Como afirma o chefe de gestão de urnas eletrônicas do TSE, Adilson Santos.
9: A ideia aqui é realmente ensinar como se vota. Então é relembrar os eleitores que já sabem e aqueles que não sabem, principalmente a sequência de votação, que é importante.
6: A atividade Como Votar faz parte da primeira edição da Semana Nacional do Sistema Eletrônico. O encerramento da programação aqui no Distrito Federal será a Corrida pela Democracia no Autódromo de Brasília, domingo, com a presença do presidente do TSE, o ministro Nunes Marques.
0: 7:18, o Tribunal Regional Eleitoral do Rio vai analisar os primeiros pedidos de impugnação de candidaturas apresentados pelo Ministério Público nas eleições deste ano. Quem traz as informações é a Luísa Rodrigues.
10: O Ministério Público Eleitoral do Rio contestou as candidaturas de Valceasa, do PRD, e do Dr. Flávio, do PL, que tentam a reeleição para a Assembleia Legislativa e a Câmara dos Deputados, respectivamente. A Procuradoria Regional Eleitoral aponta impedimentos relacionados a uma suposta ligação com facção criminosa e a rejeição de contas públicas. No caso de Valceasa, candidato a deputado estadual, a PRE afirma que há investigações que apontam vínculos entre o parlamentar e o Terceiro Comando Puro, o TCP, facção que atua no Complexo de Israel, na zona norte do Rio. Segundo o Ministério Público, entre os elementos analisados estão uma tentativa de interferência em uma operação policial contra imóveis irregulares em Parada de Lucas, em 2023, além de suspeitas sobre nomeações de assessores ligados ao crime organizado e concentração de votos em áreas dominadas pela facção. Já a contestação contra o Dr. Flávio, candidato a deputado federal, tem como base a Lei das Inelegibilidades. A Procuradoria afirma que o Tribunal de Contas da União rejeitou as contas dele do período em que ele foi secretário municipal de saúde de Queimados, por supostas irregularidades na aplicação de recursos do SUS. De acordo com o Ministério Público Eleitoral, o ex-secretário não teria comprovado a utilização de parte das verbas públicas e foi condenado pelo TCU a ressarcimento de valores. Os dois pedidos de impugnação serão analisados pelo Tribunal Regional Eleitoral do Rio, que vai decidir se os registros de candidatura serão mantidos ou não. A reportagem procurou as defesas dos candidatos e aguarda posicionamento sobre os questionamentos apresentados pelo Ministério Público Eleitoral. 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
1: O Supremo Tribunal Federal começou a analisar uma notícia crime envolvendo o candidato a vice-presidente na chapa de Flávio Bolsonaro. Um caso sério, inclusive. Antes de decidir sobre o caso, a corte quer que os autores da ação apresentem mais informações e documentos. Murilo Hernandes traz os detalhes.
11: O ministro Gilmar Mendes deu 15 dias para que a senadora Soraya Tronic e o deputado federal Lindbergh Farias complementem as informações apresentadas contra o deputado Alfredo Gaspar, candidato a vice-presidente na chapa de Flávio Bolsonaro. Os dois parlamentares atribuíram a Alfredo Gaspar um suposto caso de estupro de vulnerável e levaram documentos ao Supremo Tribunal Federal pedindo a investigação. Segundo Gilmar Mendes, ainda são necessários novos esclarecimentos para que a corte possa analisar a notícia-crime. O ministro determinou que os parlamentares apresentem informações que ajudem a identificar os autores de mensagens anexadas ao processo e expliquem detalhes sobre as ligações telefônicas citadas no caso. De acordo com a notícia-crime, o suposto caso teria acontecido há cerca de 8 anos, quando a vítima tinha 13 anos. Os autores da representação afirmam que parte das provas não foi apresentada para preservar a identidade da mãe e da suposta vítima. A defesa de Alfredo Gaspar nega as acusações. Os advogados afirmam que o deputado nunca praticou os crimes citados e dizem que a denúncia tem motivação política. O parlamentar também apresentou uma notícia-crime contra Soraya Tronic e Lindbergh Farias e informou ter feito um exame de DNA como parte da produção antecipada de provas. Depois que os parlamentares entregarem as informações solicitadas, caberá ao ministro Gilmar Mendes decidir quais serão os próximos passos do caso.
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1: 7:24. Que bom que você que ligou o seu rádio agora tá aqui com a gente na TMC neste sabadão, dia 8 de agosto. TMC 360 em sua versão pocket, que eu carinhosamente chamo de Sabadão TMC. E você pode participar da nossa programação através do nosso WhatsApp, 11 972211001, mandando sua mensagem, sua sugestão. Conta pra gente o que é que você vai fazer nesse sábado. Ou você pode participar através do nosso chat no YouTube. Tem aí a transmissão ao vivo no TMC News BR. Aqui do ladinho, você pode mandar sua mensagem. Inclusive, a gente já tem participação aqui. Bom dia, Estela Ribeiro, do William Dutra. Meu dia preferido, o Pocket TMC. Olha só, William.
2: Ficou, hein?
1: Obrigada. E o Jorge Dolenga, como sempre, meu participando querido aqui também. Bom dia, minhas lindas. Bom dia pra vocês, rapazes. Obrigada pela audiência, sempre aqui aos sábados com a gente, mandando carinho e boas vibrações para o nosso sábado já começar no maior astral. E olha só, o número de famílias endividadas voltou a subir e bateu o maior nível da série histórica. Quanto menor a renda familiar, mais o salário fica comprometido só para pagar dívidas. Os detalhes chegam com o Brian Valêncio.
3: O agora candidato à presidência da República, Romeu Zema, do Novo, ex-governador de Minas Gerais, está em Curitiba para um evento do partido e concedeu uma entrevista exclusiva à TMC. Ao ser questionado sobre a possibilidade de que o seu secretariado não iria receber salário nenhum, mas durante sua gestão mudou de ideia e deu um aumento de mais de 200% para os secretários e de quase 300% para ele mesmo, Romeu Zema saiu em defesa das suas atitudes.
4: O que eu tive foi coragem de corrigir uma distorção histórica. Lá em Minas Gerais, governador ganhava menos do que os 853 prefeitos de Minas. Secretário de governo ganhava menos do que todos os secretários municipais. Será que num exército, alguém que é sargento e é promovido a coronel, a general, vai ganhar menos ou mais? E lá em Minas, nenhum governo teve coragem de fazer. Eu tive.
3: Zema também foi questionado sobre o aumento na sua renda. Isso porque em 2022, em comparação com 2026, houve quase 50 milhões a mais na sua declaração de bens, que já está disponível no Tribunal Superior Eleitoral. Vamos acompanhar a resposta do candidato.
4: Esse aumento de renda é fruto das ações que eu tenho na empresa que eu criei. Em vez de ficar lá em Brasília arrumando esquema, eu fiquei a minha vida rodando 2 milhões de quilômetros, igual um caminhoneiro, para colocar lojas em mais de 470 cidades, que hoje oferecem mais de 5 mil empregos. Nunca dependi do Estado, nunca. Tudo que eu recebi como governador, eu doei. Como não tenho o que falar do meu governo, estão implicado com o meu sucesso empresarial, tá vendo? Parece que aqui no Brasil sucesso incomoda. Deveria ser admirado e aplaudido, como na maior parte do mundo.
3: Questionado também se os projetos à direita não ficaram personalíssimos demais, ou seja, são candidatos querendo apenas o mérito para si, mas não de enfrentar o governo federal, Zema disse que não e afirmou que em um segundo turno vota até em um copo contra Lula.
4: Se no segundo turno for esse copo aqui contra o Lula, eu voto nesse copo aqui.
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1: Obrigada, Brian. Como vocês puderam perceber, o que a gente acompanha agora foi a matéria sobre a entrevista exclusiva que o governador Zema deu à TMC. Mas agora sim, a gente vai falar do endividamento das famílias brasileiras, porque aumentaram os níveis, agora a gente chega no maior nível da série histórica. E o Brian Valêncio é quem traz as informações também. Fala, Brian.
3: O endividamento das famílias brasileiras atingiu 82% em julho de 2026. E alcançou o maior nível da série histórica, iniciado em 2015. O índice representa alta de 0,4 ponto percentual em relação a junho, quando estava em 81%, de acordo com a pesquisa de endividamento e inadimplência do consumidor, divulgada pela Confederação Nacional do Comércio de Bens, Serviços e Turismo, a CNC. O percentual reúne famílias com dívidas e modalidades como cartão de crédito, cheque especial, empréstimo, crédito consignado, carnês e financiamentos de veículos ou de imóveis. Apesar do avanço do endividamento, alguns indicadores de inadimplência apresentaram melhora. O tempo médio de atraso caiu pelo terceiro mês consecutivo, chegando a 64 dias, o menor patamar desde dezembro de 2025. Já o percentual de consumidores com débitos superiores a 90 dias caiu para 48%. Por outro lado, aumentou a fatia de famílias que comprometem mais da metade da renda mensal com o pagamento de dívidas. O índice passou para 19%, enquanto, em média, os lares endividados destinam 29% da renda para quitar compromissos financeiros. A pesquisa também aponta a diferença entre as faixas de renda. Entre as famílias que recebem até 3 salários mínimos, 84% contam com dívidas, 38% têm contas em atraso e 17% afirmam não ter condições de pagar os débitos.
1: Obrigada mais uma vez, Brian. Agora 7h30. E parcelar a compra de um celular já faz parte da rotina de muitos brasileiros, né? Só que agora até o almoço está sendo dividido em parcelas. Pois é, essa prática cresce com aplicativos de entrega e pode reforçar a dificuldade do brasileiro de fechar as contas no final do mês. Quem traz os detalhes é o repórter Abraão Ramos.
2: Em apenas 2 meses da implantação do pagamento parcelado no cartão, foram mais de 1.300.000 pedidos de refeições e lanches divididos em 6 vezes, com juros, em uma só plataforma de entrega de comida. O economista André Braz, da Fundação Getúlio Vargas, explica que o parcelamento de despesas do dia a dia é um sinal de que muitas famílias já não conseguem pagar nem mesmo itens básicos com a renda do mês.
5: Como o país é muito desigual, né? A renda das famílias é praticamente toda comprometida com alimentos, né? No caso das famílias de baixa renda, isso aperta muito o orçamento das famílias menos favorecidas. E esse tipo de evento, né? Parcelar compras de pequeno valor, né? Compras do dia a dia, acaba sendo um escape necessário para a pessoa ter acesso ao básico, ao que ela teria que ter acesso através de um ticket de refeição, através de sua própria renda.
2: Nas ruas, mesmo sabendo das consequências, algumas pessoas ainda preferem o pagamento parcelado pela conveniência.
6: Sim, acho muito importante, porque hoje está tão difícil, então um parcelado ajuda, né? Às vezes a gente está sem dinheiro, né? Está ali despreparado, chegou em casa cansado, não conseguiu fazer ali a sua marmita, então isso vai ajudar bastante.
7: Mesmo que sentiu o gostinho depois na conta lá na frente, essa comida que eu comi um mês atrás, não tem problema.
6: É a vida do sofredor, fazer o quê, né?
8: Dinheiro, cada dia que passa, tá ficando escasso, viu, cara? Não tá tendo valor nenhum, sabe? Antigamente a gente gastava bem menos e trazia bem mais do supermercado.
9: Hoje a gente não consegue comer um prato feito, tá entendendo? Não consegue comer um comercial, né, que está um absurdo. A gente chega no restaurante é 30, 40 reais, entendeu? Então, dessa forma, não tem condições.
2: O economista Fernando Agra alerta que o parcelamento de despesas essenciais pode gerar um efeito em cadeia, já que comprometer parte da renda futura pode dificultar o pagamento de contas, o que pode levar ao endividamento e à inadimplência.
10: Então, antes de comprar seu lanche, de parcelar em 6 vezes, pense nisso, tá certo? Será que vale a pena um consumo imediato, com prazer muito rápido e uma dívida que vai ficar durante meses? Eu acredito que isso não vale a pena. Pense nisso antes de pedir seu lanche e pagar.
11: E falando nisso, em apenas 2 meses, uma única plataforma de delivery registrou mais de 1 milhão de refeições e lanches parcelados em até 6 vezes. O brasileiro passou a fatiar no cartão de crédito, como a gente disse ali, né? Esse almoço do dia, pizza de fim de semana. Tem essa pesquisa do Datafolha que apontou que a maioria dos consumidores dizem que não conseguiriam comprar um smartphone sem financiamento. E aí a gente continua nesse assunto, falando de custo de vida e poder de compra no Brasil, conversando com o André Braz. O André já apareceu ali na matéria rapidinho, mas agora é hora da gente ouvir o que mais ele falou, né, sobre esse assunto que importa tanto para a gente. Vamos acompanhar.
5: Agora em 2026, nós temos um cenário um pouco diferente, porque especialmente de 2020 para cá, alimentação no domicílio, né, aquela alimentação comprada para consumo em residência, subiu 65%, quer dizer, 20 pontos percentuais a mais do que o próprio IPCA, que acumula alta de 2020 para cá de 45%. Então, isso não é uma sensação, é um fato, né? O consumidor vai ao mercado e o poder de compra dele não garante a aquisição daquilo que ele precisa. Então, isso, como o país é muito desigual, né? A renda das famílias é praticamente toda comprometida com alimentos, né? No caso das famílias de baixa renda, isso aperta muito o orçamento das famílias menos favorecidas. E esse tipo de evento, né, parcelar compras de pequeno valor, né, compras do dia a dia, acaba sendo um escape necessário para a pessoa ter acesso ao básico, ao que ela teria que ter acesso através de um ticket de refeição, através de sua própria renda. Então é uma situação bem complexa. E esse aumento do preço dos alimentos veio por conta de vários fenômenos que alguns é difícil da gente coordenar. O primeiro foi a pandemia em 2020, encareceu muito o preço dos alimentos porque ali as cadeias produtivas ficaram muito comprometidas. Depois, em 2021, veio uma crise hídrica, né? Não choveu e isso também comprometeu safras importantes. Em 2022 foi a vez da guerra entre Rússia e Ucrânia, aquilo ali também fez o preço dos grãos, soja e milho em especial, subirem muito, e isso transbordou para o preço das proteínas, né? Carne de frango, bovina, suína, também escalaram de preço naquela época. Mais recentemente, fenômenos climáticos, né, El Niño, em 2024, também causando algum problema em nossas safras, problema esse que nós vimos até o início do ano passado. E agora um novo risco, um novo El Niño, agora com uma escala ainda maior, podendo comprometer safras importantes. Então, tudo que os alimentos já subiram ao longo desses últimos anos, né, ainda pode piorar. Quer dizer, a gente ainda pode ter novos aumentos em função de safras frustradas e dado esses fenômenos climáticos mais extremos que agora ficaram mais frequentes. Então é uma situação difícil da gente coordenar. E as famílias nesse momento já se encontram endividadas, porque se os salários foram corrigidos em média em 45%, que foi o que o IPCA subiu de 2020 para cá, e os alimentos subiram 65%, 20 pontos a mais, né? Isso de fato estrangula o orçamento dessas famílias. Quer dizer, comprar o seu produto básico, né? Está cada vez mais difícil e pode piorar, dados os desafios que a gente ainda enfrenta pela frente. Tem as tarifas de Trump, que às vezes também prejudicam, né, a entrada e saída de mercadorias aqui no Brasil. Tem essa questão relacionada a problemas climáticos e tem o endividamento das famílias ao longo desse tempo todo, que só piora a situação. Então, é realmente um período difícil, né, o que a gente está atravessando agora.
12: E André, falando muito sobre essa questão de percepção e realidade que você traz para a gente aqui, me parece haver então uma leitura conjuntural e uma leitura até socioeconômica, podemos dizer, né? Porque para quem, considerando esse mesmo período, vamos arredondar aí 8, 10 anos, né? Para quem pensa em comprar um carro de 500 mil reais, não há problema. Ou o problema é residual, mas para quem tenta fechar uma compra de 200, 300 reais no supermercado, isso vem nas costas da pessoa e ela não consegue bancar, literalmente, essa compra.
5: Né? Exatamente. E existem vários agravantes, né? A própria gestão do orçamento familiar foi muito comprometida recentemente pelas BETs, né? Esse tipo de notícia circulou muito na mídia, né? E chama atenção para a falta de coordenação, né, que as famílias têm para gerir seu próprio orçamento. Não tenho dúvida que está cada vez mais difícil pelo próprio encarecimento do preço de produtos básicos, né? Mas se você, ainda em conjunto, tem uma má administração do seu orçamento, faz escolhas ruins, isso agrava ainda mais a situação. Porque a família quer melhorar, ela quer resolver aquele problema de forma tempestiva, de forma rápida. E às vezes apela para a sorte nesse sentido. E isso só piora a situação, porque é um jogo de azar, né? Pouquíssima gente se beneficia desse tipo de transação. E isso ainda compete com um orçamento cada vez mais restrito. E a família só se enrola, ela só se endivida, né? Então, é uma situação em que a gente precisa, de certa forma, educar financeiramente a população, ajudando ela a fazer boas escolhas, né? E também tratar desse problema ligado à alimentação, né? Criar políticas públicas para beneficiar o campo no sentido de aumentar a oferta de alimentos e favorecer a redução de preços.
13: Agora, nesse sentido, eu queria perguntar se faz sentido parcelar a compra no cartão de crédito para almoçar, para jantar, a pizza. O que, que as pessoas não enxergam nos juros do crédito parcelado?
5: Exatamente isso, né? São os juros, né? Ninguém parcela uma compra de graça, né? Por trás daquele parcelamento sempre tem uma taxa de juros, porque o dinheiro ele perde valor ao longo do tempo, porque a inflação come o poder de compra do dinheiro. Então, se você parcela um celular, por exemplo, que é um bem comum de se parcelar, em 10 vezes no seu cartão de crédito, né, um celular de R$2.000, você parcela em 10 vezes de R$200, aqueles R$200 que você vai pagar na última parcela vale menos do que os R$200 que você pagou na primeira parcela. Isso porque a inflação em 10 meses vai comer o valor daquele dinheiro. Então, quem te vendeu por R$2.000 poderia ter te vendido o celular mais barato se a compra fosse à vista, porque o juro está embutido. E muitos comerciantes não aliviam o juro, mesmo que o consumidor pague à vista, né? Já é uma prática comum, exatamente para fazer com que a pessoa vá para o parcelamento. Então, até a autoridade monetária, né, o próprio Banco Central, pode exigir que em compras parceladas o juro seja revelado, que é uma forma de fazer com que o consumidor tome a decisão correta. Eu não vou parcelar isso aqui porque tem juros, né? Agora eu vejo essa taxa de juros, né? E muitas vezes o comércio insiste, né, em dizer para o consumidor que não tem juros. Olha, você pode parcelar essa compra aqui em 10 vezes, em 15 vezes sem juros. Mas isso não é verdade, porque o dinheiro perde valor ao longo do tempo. Então, se a gente der essa informação, se essa informação estiver clara para o consumidor, isso pode evitar que ele opte em parcelar compras de menor valor, como uma pizza para o final de semana, ou mesmo um pequeno almoço, né? Porque ele vai saber que ele está pagando mais caro em função da incidência de juros, né? Então, se a gente tornar as coisas mais claras, isso já pode ajudar as famílias a tomarem decisões mais certas, né?
13: Muito bem, agora 7h40.
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13: 7h42, você conectado aqui à TMC em Brasília, em São Paulo, no Rio de Janeiro, em Curitiba, em Belo Horizonte, também no Recife, claro, através da nossa transmissão pelo YouTube, transmissão ao vivo, participa do chat aqui. Pessoal, conversa. Stella e Maiara formam uma bela dupla de sábado, falaram.
11: Ah, eu concordo plenamente. Só não concordo em trabalhar sábado de manhã, mas de resto.
13: Ah, eu já tô acostumada, já nem percebo.
11: O sábado de manhã é a segunda-feira, o dia útil da Stella.
13: Exatamente.
11: Essa moça do fim de semana.
13: Olha só, gente. Você também pode participar da nossa programação através do WhatsApp, né? 11 972211001. Conta pra gente o que você tá fazendo por aí, né? Neste sabadão de chuva, fui agora ali fora, em São Paulo, sábado de chuva aqui, chuva forte agora. Aqui em São Paulo, a gente está na região oeste e chove forte por aqui. Olha só, o depoimento do senador Jax Wagner à Polícia Federal foi adiado depois de um pedido da defesa. O parlamentar é investigado por um suposto recebimento de propina do banco liquidado. O repórter Adriano de Almeida detalha essa história pra gente.
16: Segundo o advogado Pablo Domingues, a solicitação foi feita porque a defesa ainda não teve acesso ao conteúdo da investigação. O advogado afirmou que o adiamento foi solicitado aos delegados responsáveis com antecedência. Em nota, a defesa esclareceu que para prestar depoimento é preciso saber por quais motivos Jacques Wagner é investigado. Por fim, eles dizem que não farão novas considerações até que tenham acesso integral aos dados. O senador, que já foi líder do governo Lula no Senado, foi intimado pela Polícia Federal no dia 21 de julho para depor sobre suspeita de propina paga pelo Master. Por ordem do ministro André Mendonça, o parlamentar já tinha sido alvo de busca e apreensão. A Polícia Federal apura possível ligação entre familiares e empresas de Jacques com outros nomes ligados ao Banco Master. Essa é a segunda falta registrada nesta semana em depoimentos do caso Master. Isso porque Augusto Lima, ex-sócio de Daniel Vorcaro, também não apareceu na PF no início da semana. Essa foi a terceira vez que o empresário deixou de comparecer a uma convocação. Os investigadores suspeitam que o senador recebeu vantagens indevidas do empresário, entre elas, um apartamento avaliado em quase

0: Tony Garotinho passou a ser alvo de uma nova medida judicial que pode ter reflexos eleitorais. A petição apresentada à 4ª Vara de Fazenda Pública da capital, o MPRJ informou que a condenação já transitou em julgado, após o fim dos recursos apresentados pela defesa, e que não há mais decisão suspendendo os efeitos da sentença. O Ministério Público também apresentou os valores atualizados da condenação. O ressarcimento ao patrimônio público estadual, que inicialmente era de 234 milhões, chegou a cerca de mais de 2 bilhões de reais. A decisão ainda prevê multa civil e indenização por danos morais coletivos. Além da suspensão dos direitos políticos, o MPRJ pediu outras medidas, como a inclusão da condenação no Cadastro Nacional de Condenações Cíveis por ato de impropriedade administrativa e ineligibilidade, e também a proibição de contratar com o poder público ou receber benefícios e incentivos públicos pelo prazo de 5 anos. A defesa de Antony Garotinho afirma que o pedido do Ministério Público não altera a situação jurídica atual do processo e sustenta que a execução da condenação estaria prescrita desde junho. Os advogados dizem ainda que eventuais questões relacionadas à elegibilidade do ex-governador deverão ser analisadas pela Justiça Eleitoral no momento oportuno. 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
1: Obrigada, Luísa, pelas informações. Agora, às 7 horas e 46 minutos, o ministro Marcos Buzzi foi condenado à perda de cargo pelo STJ. Quem traz os detalhes é o Murilo Hernandes.
2: O Superior Tribunal de Justiça decidiu punir o ministro Marcos Buzzi com afastamento e perda de cargo. A decisão da corte atendeu ao pedido da acusação e da defesa das vítimas. O magistrado responde por assédio sexual, importunação e injúria contra uma jovem de 18 anos. O caso aconteceu em janeiro deste ano em Balneário Camboriú. A vítima relatou à polícia que foi importunada pelo ministro durante um banho de mar. Outra denúncia partiu de uma ex-assessora do tribunal, que relatou diversos episódios de assédio sexual. Marco Buzzi estava afastado cautelarmente e proibido de frequentar o STJ desde fevereiro. Para aplicar a punição de perda de cargo, o STJ seguiu a nova resolução do Conselho Nacional de Justiça, aprovada nesta semana, que extinguiu a aposentadoria compulsória como penalidade máxima, sendo substituída pela demissão. É a primeira aplicação da nova sanção aprovada pelo STF e pelo STJ. Por unanimidade, os ministros reconheceram as infrações. 4 ministros votaram pela aposentadoria compulsória e ficaram vencidos. A defesa do ministro Marco Buzzi declarou respeito à decisão do STJ, mas reafirmou a inocência do magistrado, alegando que as provas apresentadas nos autos desmentem os relatos das denunciantes.
3: Mas, como vocês já sabem do resultado, nós respeitamos a decisão dos eminentes ministros do tribunal, embora discordemos veementemente, e agora vamos avaliar, à luz da nova resolução, quais serão os próximos passos, recursos e ações.
2: O advogado de uma das vítimas, Daniel Bialski, afirmou que a decisão foi fundamentada em provas e declarou que a medida terá impacto no inquérito policial que apura os mesmos fatos na esfera criminal.
4: Mas também a mensagem que a corte hoje aqui do STJ, ela passa não para a justiça, mas para o Brasil, para a sociedade inteira. Independentemente do cargo, independentemente da profissão ou da autoridade, a pessoa que cometeu um ato ilícito, ela não só pode, como deve ser responsabilizada, como aconteceu hoje.
2: Com a decisão, Buzzi segue afastado com proventos proporcionais. O STJ vai acionar a Advocacia Geral da União, que terá o prazo de 30 dias para apresentar uma ação civil ao Supremo Tribunal Federal, pedindo a decretação definitiva da demissão e o cancelamento do pagamento.
1: E ainda falando agora de política, na verdade, em entrevista ao TMC 360, o cientista político Alberto Carlos Almeida falou sobre como a polarização fez com que partidos se tornassem neutros ao apoiar candidatos à presidência. Vamos ouvir.
5: Acontece que só 2 partidos têm chance de chegar ao poder no sentido de eleger o presidente da República, é o PT e o PL. Os demais partidos não têm candidatos competitivos. Eu sei que tem outros candidatos, todo mundo sabe, né? Caiado, Zema, Renan Santos, né? Mas eles não têm chance. Né? Eles são candidatos nanicos, né? Como na eleição passada foi assim com o Ciro.

0: Gomes e Simone Tebet. Então, os partidos, e a maioria dos partidos não tem candidato a presidente. Então, o que interessa para esses partidos? Eleger bancadas no Congresso, eleger uma grande quantidade, uma grande proporção de deputados federais e senadores. E o Brasil é um país, como todo país, tá? Não tem nada de diferente dos outros. É um país regionalmente dividido. Você tem uma região do país em que você tem a direita mais forte. Você pegar estados como Santa Catarina, Paraná, São Paulo, você tem uma predominância de eleitores de direita. E você tem o oposto também, né? O Nordeste vota mais em Lula, vota mais no PT. Então, esses partidos, como estratégia para conseguir eleger uma grande quantidade de senadores e deputados federais, o melhor para eles é não se comprometer com nenhuma candidatura, porque isso não atrapalha o desempenho eleitoral dele, ou não é um fator a mais para atrapalhar o desempenho eleitoral desses partidos nessas diferentes regiões do país. Você não se compromete. Imagina que um partido desse sem candidato a presidente decida apoiar Lula, né? Ele vai ter dificuldade nas regiões mais de direita do Brasil e vice-versa. Se ele apoiar Flávio Bolsonaro, explicitamente vai ter mais dificuldade no Nordeste. Então, internamente no partido, né, os políticos que tomam essas decisões, eles dizem: olha, vamos ficar de fora, né? É melhor a gente ficar de fora porque. E aí a gente espera, elege uma bancada grande, o quanto maior melhor, do ponto de vista de cada um deles, né? E quem quer que seja o eleito, a gente vai lá e negocia o nosso poder de barganha e a quantidade de deputados federais e senadores que a gente vai eleger. Basicamente é isso que está acontecendo.
1: Então, a gente tem uma mudança, inclusive, na estrutura de poder nos últimos anos. O presidente Lula está reclamando disso na campanha, está falando abertamente sobre isso. É uma preocupação e essa mudança, ela tem muito a ver com a distribuição de emendas parlamentares, emendas impositivas. Para onde pode caminhar essa mudança nos próximos anos? Já que a gente está pensando na cabeça dos partidos, a gente tem um Congresso com mais poder do que tinha. Antes, quem definia como e onde ia gastar esse dinheiro, esse orçamento, era o presidente. Agora, cada vez mais, esses valores altíssimos, eles saem dos parlamentares, o que dá muito poder aos parlamentares, o que torna muito interessante se tornar um parlamentar. Visto que esse caminho é esse o caminho que a gente tá trilhando, para onde é que a gente pode caminhar? É um desequilíbrio ainda maior entre os poderes?
0: Joana, o que acontecia no passado, né? Você sempre teve essas emendas, né? Elas não eram impositivas, isso começou durante o governo Dilma, né? Por que isso começou? Porque durante sua presidência, a Dilma não liberava as emendas. Qual era a tradição da política brasileira? Se o parlamentar votasse a favor do governo, o governo ia lá e liberava as emendas. E aí, a primeira presidente que deixou de fazer isso foi Dilma. O parlamentar votava a favor do governo e ela não liberava as emendas. Aí Eduardo Cunha e outros parlamentares disseram: ah, é, não libera, então vamos tornar impositivo. Então tudo começou aí, né? E depois os valores foram aumentando, né? Esses valores começaram bem baixos, em torno de 15 milhões, e hoje um deputado tem por ano 40 milhões, o senador tem por ano 70 milhões de impositiva. Na verdade, eles têm mais, né? Porque tem emenda de bancada, tem emenda de comissão, eles apadrinham fatias das emendas, né? O que eu falei de 40 milhões para deputado e 70 para senador é o mínimo que eles têm. Na prática, é sempre bem mais do que isso. Tá? Isso não vai mudar, porque isso é uma decisão do Congresso, isso vai ficar assim. E aí você pode se questionar, né, Joana? Dizer: bom, então como é que o governo agora consegue apoio de deputados e senadores, já que eles agora estão livres, eles têm esse recurso na mão deles? Inclusive, você mesma falou isso aí, se tornou atrativo, muito mais atrativo ser deputado e senador antes. Você tinha muitos deputados e senadores que disputavam eleição para prefeito. Isso diminuiu drasticamente há 2 anos atrás. E vai diminuir talvez mais ainda, ou vai permanecer baixo daqui 2 anos, quando tiver eleição para prefeito. Hoje não é tão atraente ser prefeito, é melhor ser deputado por conta desse volume de recursos, não tem a menor dúvida disso. Tá? Então, basicamente, como é que o governo faz para conseguir apoio dos deputados? Aí você tem um recurso discricionário do governo, esse está lá. É o recurso que o governo usa discricionariamente, né? De acordo com os objetivos do governo. E esse também pode ser apadrinhado por deputados e senadores. Então, basicamente, antes, o preço, né? A preço até literalmente, né? Em recursos financeiros, que o governo federal pagava para ter apoio do deputado, era liberar aquela emenda que já estava prevista. Né? Lá atrás, repito, começou menos 16 milhões, era pouquinha coisa. Hoje, o preço ficou muito mais caro, já que o deputado tem mais do que 40 milhões, para que ele apoie o governo vai ter que dar mais recurso ainda para ele. Né? E, de novo, esse recurso vai sair do recurso discricionário do governo. O governo tem? Tem. Então, é basicamente o que eu estou dizendo, resumindo, né? O preço do apoio de deputados e senadores ficou mais elevado, ficou mais caro. E esse fenômeno é um fenômeno nacional generalizado. Como nós temos essa tradição de copiar o que acontece em Brasília, estados e municípios copiaram as emendas impositivas. Então, hoje, há mais dificuldade do que havia no passado, em outra proporção do que ocorre em Brasília, sem dúvida nenhuma, mas há mais dificuldade de relacionamento de prefeitos com vereadores. Os vereadores antes eram muito mais subservientes aos prefeitos, agora são um pouco menos. E deputados estaduais também a seus respectivos governadores. Houve uma mudança no país inteiro, ela veio para ficar.
2: Olha só, gente, 7 horas e 57 minutos, tem pai que espera 9 meses, tem pai que não espera nada e vira pai do dia para noite. Tem pai que descobre isso tarde, tem pai que descobre isso todo dia na repetição. Nessa semana, a TMC foi atrás de histórias reais que mostram que não existe só um jeito de ser pai, tem vários. Então agora a gente acompanha um pouco sobre os 5 homens que viraram pais na reportagem do Wailan Bernardo.
3: O que faz um homem virar pai? Para 5 famílias, a resposta veio de um jeito diferente. Um pai esperou 9 meses até conhecer a filha. Um policial que precisou aprender a ser pai sozinho. Um jornalista que descobriu o próprio autismo cuidando dos filhos. Um padrasto que virou pai sem nunca mudar de nome. E 2 pais que criam os filhos juntos. Histórias que não se cruzam, mas com a mesma resposta para a mesma pergunta. Paulo Canevari e Germani Cardoso tentaram engravidar por 1 ano antes de decidir adotar. Preencheram a ficha no Fórum João Mendes sem colocar nenhuma restrição de idade, sexo ou cor. 9 meses depois, receberam a notícia de que a Ana Júlia estava esperando por eles.
4: E preenchemos aquela ficha conversando bastante e não nos preocupamos em colocar nenhum tipo de filtro, de restrição em relação a quem seria adotado, nem a sexo, nem a idade, nem a cor, porque a gente achava que o que estava preparado aí pelo destino, por Deus, para a gente, seria a melhor escolha, né?
3: Já o tenente da PM, Flávio Bahia, virou pai de um jeito que não escolheu. A Sofia nasceu prematura, de 1 quilo, depois da morte da primeira esposa a caminho do casamento. Foram 70 dias de UTI e quase 1 ano de licença do trabalho para aprender sozinho a cuidar da filha.
5: Foi muito difícil, cara, porque eu não me preparei para ser pai. Eu era um policial, como eu disse, combativo, de força tática. Eu não sabia nem que menina tinha cólica. Eu caí de paraquedas, mas fui aprendendo na dificuldade.
3: O jornalista Manuel Soares soma mais de 20 anos de carreira e hoje usa a mesma experiência de comunicador para outra coisa: orientar pais atípicos. Ele é pai de 6 filhos, 2 deles autistas, e em 2024 recebeu o próprio diagnóstico do transtorno.
6: Quando você se permite estar com uma pessoa, você precisa desenvolver um ritmo de relação. Gaste um tempo fazendo isso. Gaste um tempo se programando para estar presente na vida. No fim é isso. No fim tudo se resume à entrega de tempo.
3: Luiz Eduardo nunca foi chamado de pai pela enteada. Desde bebê, ela chama ele de tio Edu. mas foi ele quem esteve em cada apresentação escolar da Isabela, quem pagou a escola particular e o inglês.
7: Aí eu comecei a perguntar para ela: quem acorda de manhã contigo? Quem faz a lição da escola? Quem te arruma para ir? Quem te dá banho? Quem te dá comida? Quem brinca? Quem te ensina a andar de bicicleta? Quem te dá bronca? Tudo era isso.

0: Sem experiência nenhuma, aprendendo a lidar, a cuidar. É uma montanha russa de emoções, né?
1: Cinco caminhos diferentes até a mesma palavra. E é o Wilson quem resume o que ficou depois desse fim de semana de histórias.
2: Não existe pai pronto, existe o pai presente, né? Estar presente com seu filho, brincar com seu filho, muda tudo.
3: Vou aproveitar aqui que amanhã é Dia dos Pais e mandar um beijo pro nosso Wilsinho Pedroso, comentarista político, que tá nos ouvindo, que é pai também. Então um beijo de Dia dos Pais pra você. Pro Bruno Rizzi, né, pra não ter ciumeira, que Bruno Rizzi é o comentarista da manhã, daqui da TMC, né, também comentarista político, papai. Então um beijo pra todos os pais que estão nos ouvindo agora.
4: Beijo. E lembrando que o programa Cidade é Sua de hoje é especial sobre o Dia dos Pais, viu?
3: Ah, é?
4: Daqui a pouquinho, às 10 da manhã. Às 10 não, às 11 da manhã vai ao ar o Cidade é Sua, especial também com histórias lindas. Essa semana eu apresentei, a nossa querida Pietra Mesquita saiu de férias, então nesse próximo mês eu vou apresentar o Cidade é Sua e esse programa ficou muito legal. Aproveitando para mandar beijo aqui, ó, para Eliane Ribeiro. Bom dia, tá assistindo a TMC desde Itapevi. Beijo para você, Eliane, obrigada pela sua audiência. Agora, 8 horas e 2 minutos.
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4: 8:03, você que está acompanhando a programação da TMC neste sabadão, dia 8, seja muito bem-vindo. A gente começa agora a nossa segunda hora de notícias, principais atualizações do Brasil e do mundo e também da sua região. E eu começo dizendo que em uma nova reviravolta eleitoral em Minas Gerais, o Republicanos confirma Cleitinho Azevedo como candidato ao governo do estado.
5: Meu Deus, bota casaco, tira casaco, bota o casaco, tira o casaco.
4: Exatamente, o senador havia desistido da disputa no início da semana, mas voltou atrás após um acordo com a cúpula nacional do partido. Luiz Eduardo Falcão será o vice.
5: Presidente Lula apresenta ao TSE um plano de governo com foco em soberania nacional, mudanças nas emendas parlamentares e o fim da escala 6x1. O documento também prevê propostas para segurança pública, responsabilidade fiscal e regulação das redes sociais e da inteligência artificial.
4: E Flávio Bolsonaro destinou 364 milhões de reais em emendas parlamentares desde que assumiu o mandato no Senado, com prioridade para segurança e defesa. O levantamento mostra que o candidato à presidência deixou áreas como a ciência, a agricultura e a habitação com pouca ou nenhuma verba.
5: Lula volta a criticar o secretário de Estado americano Marco Rubio e o chamou de bolsonarista e anti-latino-americano. O presidente afirmou que Rubio adota posições diferentes das discutidas diretamente com Donald Trump nas relações Brasil-Estados Unidos.
4: E nos destaques internacionais, a Justiça dos Estados Unidos condenou a Meta a destinar 567 milhões de dólares a um fundo para reparar danos à saúde mental de crianças e adolescentes. A decisão também impõe limites de uso do Facebook e do Instagram por menores e abre um precedente ao responsabilizar o próprio design, considerado viciante das plataformas. Agora são 8:05.
5: Vamos falar de previsão do tempo? Opa, desculpa aí, que vai de novo. Boa, olha, a ventania perde força nesse sábado, mas ó, sul e sudeste ainda tem risco de temporais e rajadas de até 90 km por hora. Curitiba vai ter chuva moderada a forte, trovoadas e fortes rajadas de vento.

0: com algumas aberturas de sol. A gente já vai para lá falar ao vivo, saber como é que tá a situação. Máxima de 21 graus. São Paulo vai ter chuva moderada e forte e ventos de até 70 km por hora, com risco de temporais, especialmente no sul e litoral. No Rio de Janeiro, tem chance de chuva fraca no início do dia e ventos fortes, e vai melhorando o tempo depois. Máxima de 31. Belo Horizonte vai ter tempo firme e calor, com máxima perto dos 32 graus e baixa umidade do ar. Já Brasília tem previsão de sol com poucas nuvens, sem chance de chuva. As temperaturas vão de 16 a 32 graus, com umidade relativa do ar podendo cair a níveis baixos durante a tarde. E em Recife, o tempo segue quente e seco, enquanto a agitação do mar deve avançar pela costa ao longo dos próximos dias.
1: E aí, Rick? Vai dar boa viagem? Cuidado com o tubarão,
0: isso
1: ele
0: sempre.
1: Diz.
0: Bem é lembrado.
1: Isso. Muito bem. 8:06, como a Mayara adiantou, a gente vai para Curitiba falar sobre esse ciclone bomba que perdeu força no final de semana, mas uma nova massa de ar fria... De ar frio mantém o sul em alerta para geadas e tempestades, principalmente no Paraná e em Santa Catarina. E quem traz as informações para a gente é a Isabela Miranda. Bom dia, Isa. Tô vendo você de casaco aí. Você tá com friozinho agora?
2: Bom dia, Estela. Bom dia, Mayara. Olha, por aqui ainda não tá aquele frio muito gelado, que aqui por Curitiba a gente está bem acostumado, mas já esfriou bastante. Em comparação com outros dias desta semana. E o principal, claro, nos outros dias nós tínhamos um céu muito mais aberto. Hoje, tempo muito nublado aqui em Curitiba, pelo menos nessas primeiras horas da manhã. Madrugada não teve chuva aqui no Paraná, de acordo com o SEMEPAR, que é o sistema de monitoramento aqui do estado em relação a todas as condições meteorológicas. Ainda de acordo com o SEMEPAR, a cobertura de nuvens está bem variável, mas predomina realmente na maioria das regiões aqui do estado. Do leste ao norte são as regiões onde há mais nebulosidade e nas próximas horas não há mudanças muito significativas aqui na condição do tempo, mas ao longo do dia, como vocês comentaram, a chuva pode voltar em vários municípios paranaenses. Chuva, inclusive, que pode ser um pouco mais forte em algumas áreas com maior instabilidade. Falando um pouco mais da região sul como um todo, a geada no Rio Grande do Sul tem uma previsão, né, de geada para o Rio Grande do Sul. As tempestades aqui no Paraná podem acontecer e em partes também de Santa Catarina. Isso porque, claro, a gente teve, né, a passagem desse ciclone bomba que foi de quinta para sexta-feira aqui pelo sul do Brasil, e agora ele traz também essa frente fria e traz muito frio aqui para a região sul. No sul do Rio Grande do Sul, há uma previsão de geada mais intensa, inclusive, durante a tarde e a noite, agora de sábado, com condições de chuva e trovoadas isoladas. Falando um pouquinho sobre a questão, né, do desastre mesmo que aconteceu e no Rio Grande do Sul, de quinta para sexta-feira, a Defesa Civil do Estado confirmou que uma pessoa morreu e outras 5 ficaram feridas com essa passagem do ciclone pelo estado gaúcho, e até o final de ontem, né, até o final da tarde de ontem, 118 municípios reportaram danos também à Defesa Civil. As equipes seguem monitorando todas as condições meteorológicas e, claro, prestando apoio a todas essas pessoas. Volto com vocês.
0: Obrigada, viu? A gente vê que ela tá ali com um casaquinho de couro, deve estar o quê agora? Se ela tá com um casaquinho de couro, deve estar menos 2 graus. Curitibana é desse jeito, não é? Conta pra gente.
2: A gente tá com 15 agora.
0: Tá vendo? Eu falei 15 graus. Gente, se tá 15 graus e alguém me coloca na rua uma hora dessa...
1: Você já tá de cachecol.
0: Que é isso, cachecol, claro. A Isabela tá ali, só com... Na verdade, ela tá com um casaquinho bem fininho de um corino ali. E uma blusa... Quer dizer, o pescoço livre, como assim? Não, 15 graus dá...
2: Mais 5 graus dava pra pegar uma piscina, Maia.
0: Mas com certeza você tá. Já estaria você com a caipirinha na mão. Não, sem dúvida nenhuma, Isabela. Sei bem, quando eu cheguei aqui em São Paulo, eu sou do Paraná, sou de Cascavel, eu dizia assim, meu, chegava as pessoas aqui usando cachecol com 10 graus, eu falava assim, que é isso? As pessoas são loucas? Cachecol com 10 graus? Hoje sou eu que dá 19, tô aqui morrendo de frio. Isabela, obrigada, viu? Um beijo pra você e um bom trabalho.
2: Muito obrigada, hein? Pra vocês também.
0: Valeu. Bom, imagina o que um carioca, né, um fluminense, sente com 15 graus. Que não é o que deve estar fazendo lá, porque Gustavo Celemann está com uma camisa normal, normalzinha. E o sol já começou a aparecer aí pelo Rio de Janeiro. Graças, né, a Deus, ao que você puder confiar aí, a cidade voltou pro estágio 1 neste sábado, reduziu a intensidade dos ventos. Conta mais pra gente, Gu Celemann.
3: É isso, Mayara. Sol querendo aparecer, já aparecendo em alguns pontos do Rio de Janeiro, aqui na Barra da Tijuca, na zona sudoeste da capital. Como quem está observando, tá acompanhando a gente pelo YouTube, já pode ver o sol brilhando aqui ao fundo na janela, né? Fechei as cortinas, mas não adiantou muito. Já brigando aqui para aparecer e brilhar amanhã, carioca. Falando sobre frio. Em Petrópolis, segundo a Defesa Civil Estadual do Rio de Janeiro, tivemos a menor marca em relação aos termômetros na madrugada de hoje, 11 graus, muito frio para quem é do Rio de Janeiro, mas para quem é de Petrópolis, cidade imperial da região serrana, já está acostumado. Eu posso falar que eu gosto bastante de frio e também da região serrana e de Petrópolis. Mas em relação aos ventos, a gente teve ainda, de acordo com a Defesa Civil, ventos moderados durante a madrugada, principalmente no sul fluminense. E também na Costa Verde, mas a previsão é que a gente não tenha rajadas de ventos mais intensas durante amanhã, pelo menos até o início da tarde. Essa é a previsão. Lembrando que Rio de Janeiro, a capital, voltou ao estágio 1, né, sem riscos de impactos maiores devido à passagem rápida de uma frente fria. E bom, quem está acompanhando a live no YouTube já pode observar cada vez mais o sol brilhando aqui ao fundo no céu, na Barra da Tijuca, na zona sudoeste da capital fluminense. Mas enfim, ainda segue a previsão de chuva fraca, moderada, isolada aqui na capital fluminense e também em outros pontos do Rio de Janeiro, principalmente na região metropolitana. O alerta ainda segue para o sul, a Costa Verde e a região serrana, e um risco muito alto, segundo o Corpo de Bombeiros e a Defesa Civil, também de incêndio em vegetação. A gente já teve alguns registros durante esta semana, alguns deles com indícios de terem sido provocados pela ação humana, como é o caso da Serra do Vulcão, em Nova Iguaçu, na Baixada Fluminense. Esse incêndio que ainda está sendo combatido pelo Corpo de Bombeiros e preocupa porque se aproxima de residências ali no município da Baixada. Também tivemos outros na região do Grajaú, na zona norte da capital fluminense, em algumas áreas de preservação ambiental, como em Saquarema, na região dos Lagos, que mobilizou o Corpo de Bombeiros e a Guarda Ambiental Municipal para o resgate de animais.
1: Tá, joia,
0: O Gustavo gosta de frio porque ele não vive com frio. Vai passar um inverninho no sul do país inteiro pra você ver que delícia que é. Super gostosinho. O frio é uma delícia, coisa maravilhosa. Tô brincando. Obrigada, viu, Gustavo? Bom trabalho de novo pra você aí.
3: Valeu, tchau, tchau.
1: Tchau, tchau. E aqui em São Paulo ainda pode ter chuva também, viu? Rajadas de vento nesse sábado, com previsão de melhora ao longo do dia, abertura do sol, altas temperaturas na capital e também na região metropolitana. Mas por enquanto tá chovendo, a gente tá vendo ali o nosso repórter, o Ailan Bernardo, de capa de chuva, e ele traz a previsão para esse final de semana e os reflexos do ciclone no estado. Bom dia, Ailan.
4: Bom dia, Estela. Bom dia, Mayara, e a todos que acompanham a programação da TMC. Como você falou, estou aqui de capa de chuva porque acabou de passar uma nuvem por aqui só para poder assustar o repórter. E ela já foi embora, o sol já está abrindo. Nosso colega do Rio de Janeiro estava mostrando que ele já estava brilhando por lá. Por aqui também, ó, está brigando, entre as nuvens carregadas para continuar aparecendo. Como você falou aí, por volta da hora do almoço, então ele deve aparecer de forma completa. Vai durar até amanhã. Então, temos previsão de um domingo com sol e a chuva volta apenas no finalzinho da tarde, segunda e terça-feira. Então, o clima já fica diferente. O ciclone bomba que atinge principalmente a parte sul do país também deixou algumas marcas aqui ontem. Passou da previsão da velocidade dos ventos que a Defesa Civil havia feito. Ontem, o maior registro foi feito na manhã da Baixada Santista, ventos de até 109 km por hora, mas também de uma forma rápida. Itanhaém registrou o segundo aí, né? Fique em segundo lugar dos ventos mais fortes, com 97 km por hora. Agora, 18 graus em São Paulo e a Defesa Civil já alertou que esse final de semana iria perder força e assim a gente podia voltar um pouco à normalidade. Porém, ainda vão ter chuvas isoladas que podem ser leves ou moderadas. Então, as pessoas precisam ficar atentas porque podem causar descargas elétricas e até mesmo prejudicar o abastecimento de água e luz. Como a gente sabe, o gabinete de crise continua ativo, onde estão lá órgãos de segurança, representantes das concessionárias. Então, ainda há esse alerta. A pessoa que morreu no Rio Grande do Sul ontem, infelizmente, foi por conta de uma árvore que caiu em um motociclista. Então, esse é o maior alerta, que mesmo que não esteja ali aparentemente perigoso, você evite sair de casa, se abrigue, porque se você decide, por exemplo, se locomover, você pode acabar atingido por alguma coisa que voar, como também aconteceu no temporal passado aqui em São Paulo, que uma pessoa dentro do carro foi atingida por uma árvore e também, infelizmente, morreu. Vou ressaltar aqui que São Paulo tem um grande número de pessoas que trabalham, por exemplo, com delivery, com aplicativo, locomoção por aplicativo, e geralmente, quando chega esse momento de chuva, esses aplicativos lançam promoções, deixam mais caras as corridas para que esses trabalhadores possam ir para as ruas e assim continuar movimentando. Então, fica esse alerta também para esses trabalhadores, que quando estiver o vendaval, quando estiver o temporal, não se arrisque, prefira ficar em casa para que você não acabe com nenhuma surpresa desagradável. A gente vai seguir monitorando, então eu fico aqui por toda essa manhã, daqui a pouco estarei na base da Defesa Civil para poder estar junto com a TMC nesse momento onde estamos por todo o país.
1: Tá joia, Wailan, muitíssimo obrigada pelas suas informações, a gente continua acompanhando, você pode voltar a qualquer hora por aqui. Agora são 8:16.
0: Aconteceu em São Paulo o lançamento do livro que reúne uma análise atualizada do funcionamento dos tribunais superiores e das mudanças trazidas pelo Código de Processo Civil. Abraão Ramos tem os detalhes.
5: Políticos e personalidades do direito participaram em São Paulo do lançamento da 8ª edição do livro Precedentes, Recurso Especial e Recurso Extraordinário. Escrita pelo ministro do Tribunal de Contas da União, Bruno Dantas, e pela professora da PUC, Tereza Arruda Alvim, a obra traz análise atualizada com base no Código de Processo Civil e nos regimentos internos do Supremo Tribunal Federal e do Superior Tribunal de Justiça, como explica a autora.
6: O que a gente fez nessa nova edição foi acentuar uma característica que a obra já tinha, mas ela aparece agora de uma maneira mais visível, que é um trabalho que tem um viés acadêmico bastante denso, porque a gente fala de história, de direito comparado, etc, etc. E um viés muito prático, porque a gente fala de Constituição, de lei, de regimentos internos do tribunal. Quer dizer, o trabalho, além de ser um deleite para os acadêmicos, porque é um trabalho profundo, é um trabalho abrangente, ele também é um guia muito útil para o advogado.
5: O livro não fica só na teoria. Ele mostra como os tribunais funcionam na prática e traz debates atuais, como as novas regras para a escolha de processos no STJ. O autor destaca que o livro mostra como a evolução do sistema de justiça chega aos tribunais superiores.
7: Mas a grande verdade é que a lei é o que os juízes dizem que ela é. E o nosso papel como professores de direito é interpretar o que a lei deveria ser, mas também o que os juízes estão dizendo que ela é, e ensinar isso para os advogados, para os estudantes, para os juízes de primeira instância, para os promotores de justiça, para os defensores públicos, para os delegados de polícia.
5: A noite de autógrafos foi marcada pela presença de políticos, entre eles o ex-presidente Michel Temer, o ex-presidente da Câmara, Rodrigo Maia, e personalidades do mundo jurídico, como o ex-ministro Ricardo Lewandowski, que vê o livro como um importante instrumento de trabalho para os operadores do direito.
8: O país, um país como o Brasil, é um país extremamente dinâmico e a jurisprudência e a legislação em geral tem que acompanhar esse dinamismo. E esse é um livro, pelo que eu já pude ver, folheando algumas páginas, está extremamente atualizado. É um instrumento de trabalho imprescindível para todos os operadores do direito.
5: O ex-presidente da República, Michel Temer, foi um dos primeiros a chegar. Ele comentou sobre a trajetória dos autores.
9: Acompanhei, portanto, quando ela era ainda criança, né? E, de igual maneira, o Bruno Dantas, que fez uma carreira política extraordinária, chegando à presidência do Tribunal de Contas e escrevendo livros e artigos, etc., de modo que é enobrecedor para a classe jurídica um lançamento como este que hoje está sendo feito.
5: O economista Jânio Quadros Neto também participou da noite de lançamento e destaca a experiência do autor na jurisprudência.
10: A importância e a experiência que ele tem, né, de uma vida trabalhando no Congresso Nacional e agora no Tribunal de Contas da União e como professor, né, e a experiência que ele tem tanto na academia como na política e na jurisprudência, né, do Tribunal de Contas da União.
1: Muito bem, agora 8:20. O governo corre contra o tempo para manter o fim da chamada taxa das blusinhas. Essa medida provisória precisa passar pela Câmara e pelo Senado até o dia 8 de setembro ou perde a validade. Mas o que acontece com aquelas nossas comprinhas internacionais se o Congresso não votar essa proposta? Para explicar, a gente conversa agora com José Luiz Roberto Brazuna, advogado tributarista e sócio do escritório Bratax. Bom dia, José Luiz, como vai? Seja muito bem-vindo à programação da TMC neste sábado.
11: Bom dia, Mayara, tudo bom?
1: Tudo jóia. José, eu já começo perguntando logo, é isso, a gente, por enquanto, ainda está ileso, ainda está passando ileso pela tal taxa das blusinhas, já foi, já voltou essa ideia de que vai implementar, que não vai, então, neste momento, a gente ainda está aguardando.
11: Exatamente, o Congresso está em discussão até dia 8, né, de setembro, foram apresentadas inúmeras emendas ao projeto de conversão da medida provisória. Então, ainda teremos alguns capítulos dessa novela durante as próximas semanas.
0: Bom, para quem faz compra hoje em site internacional, o que está valendo? Porque a gente fica confuso mesmo, uma hora diz que vai tirar, outra hora volta, enfim. Qual que é o valor? O que está valendo hoje para quem faz compra internacional?
11: Hoje está valendo a desoneração do imposto de importação e também, que é uma alíquota zero, né, de imposto de importação, e uma isenção de IPI para as compras até $50, né? Esse é o foco da medida provisória e que era da lei já de 2024. Há tentativas lá no Congresso, nas emendas propostas, para até ampliar esse valor de limite de compra. Tem propostas tentando aumentar para $100, mas é isso que está valendo por enquanto.
1: E, José, vale para qualquer tipo de produto? A gente fala taxa das blusinhas porque a gente, né, nos últimos anos se acostumou a comprar muito produto, especialmente da China, né, os produtos têxteis, de vestimenta, de vestuário no site da China. Mas para qualquer tipo de produto na compra internacional?
11: Exato, não interessa o tipo de produto, a classificação fiscal. É uma tarifa, um regime especial de desoneração para facilitar a importação de produtos por remessas internacionais, né? Diversos países têm esse tipo de regime. Nesse sentido, essa medida alinha o Brasil com a prática de vários países que facilitam, na verdade é um misto, né? De facilitar a importação e também não investir tempo da administração tributária em fiscalizar importações de valores tão pequenos, né? Então, é uma questão também de eficiência da fiscalização, que não vale muito a pena fiscalizar compras de valor tão pequeno. Então, não é só para blusinha, ficou com essa peixe aí, a medida, essa desoneração, porque, de fato, acho que o principal produto que mais impacta, né, inclusive a economia brasileira, são os produtos da indústria têxtil, né, que realmente são leves, são fáceis de transportar, então tem impacto muito grande na economia.
0: Agora, na prática, né, se a taxa voltar e eu comprar ali um produto, sei lá, de R$100, quanto que ele vai me custar com a taxa?
11: Aí vai depender do tipo de produto. Aí sim depende do tipo de produto, porque o imposto de importação ele tem alíquotas variáveis. Na verdade, né, de novo, é uma alíquota zero de imposto de importação e uma isenção do IPI. Então, se não houver esse regime especial de tributação, eu vou ter que aplicar as alíquotas gerais previstas para aquele tipo de produto, tanto do imposto de importação quanto do IPI. E aí as alíquotas variam dependendo, sim, da característica do produto, né? Então, produtos mais, normalmente, menos essenciais, produtos de luxo, têm alíquotas mais elevadas e produtos mais simples, mais básicos, têm alíquotas mais baixas, né? Então, aí vai variar aí importa realmente se eu estou importando uma blusinha ou um produto eletrônico.
1: Zé Luiz, me conta uma coisa. Se a taxa voltar a ser aplicada, eu fizer a minha compra agora e depois em 8 de setembro a taxa voltar a ser aplicada e por acaso a minha compra não tiver chegado ainda, eu corro o risco de ter que pagar a taxa sobre essa compra que já foi feita antes da implantação da taxa?
11: Sim, com certeza. Corre o risco e terá essa cobrança, porque o imposto de importação e também o IPI incidente na importação, eles devem ser calculados no momento em que o produto é desembaraçado no Brasil. Então, ainda que o produto já tenha sido comprado, ainda que o produto esteja no avião a caminho do Brasil, ainda que o produto já esteja no Brasil, em território nacional, aguardando a liberação na alfândega. A data que conta para o cálculo do imposto, que vale para o cálculo do imposto, é a data do desembaraço, a data da liberação na alfândega. Então, isso realmente pode acontecer, né, de alguém ter feito uma compra, o produto está aqui aguardando liberação na alfândega, e para que ele seja liberado, ele terá que ser, terá que haver a tributação se a medida provisória cair.
1: E então você recomenda que as pessoas agora, tipo, se acelerem para comprar essas coisas, para garantir, ou pelo menos para tentar garantir que essa taxa não seja embutida na entrega da compra?
11: Fiquem de olho no prazo de entrega, né? E vai haver, obviamente, se essa situação que você está prevendo vier ocorrer, vai haver uma grande discussão, um grande embate aí entre fornecedores e clientes, né? Isso é até curioso, isso aconteceu no Brasil, foi um caso clássico na época do Plano Real, né? Quando o Plano Real foi criado, o governo brasileiro baixou alíquotas para automóveis, né, importados. Uhum. O Brasil não tinha automóvel importado, né? Eram automóveis só fabricados no Brasil. E depois de importação foi reduzido para 20%, ele era de 35%. E quando muitas importadoras já tinham veículos no território nacional aguardando o desembaraço, o imposto subiu para 35%.
1: Nossa.
11: E as empresas tiveram que pagar 35%, mesmo tendo feito as compras numa expectativa de pagar apenas 20%. Né? Uhum. Então, essa é uma realidade dura do regime do imposto de importação. Então, de fato, se alguém quer comprar muito alguma coisa, se acelera, fica de olho no prazo de entrega, né? Também o que pode acontecer e o que está previsto na Constituição é que, se a medida provisória cair, o Congresso Nacional ele pode editar depois um ato para regular as relações jurídicas que foram estabelecidas durante a vigência da medida provisória e que não terão mais aquele efeito que a medida provisória caiu, né? Talvez houvesse espaço, possa haver espaço para o Congresso eventualmente regular, criar uma regra especial para essas situações. Mas me parece que a tendência é que a medida provisória seja aprovada, porque está havendo um esforço por parte do presidente do Congresso e já tem muitas emendas apresentadas, né? Então, talvez haja algum tipo de compensação para os agentes econômicos nacionais, né, para as indústrias nacionais, para os varejistas brasileiros, para tentar compensar um pouco essa concorrência que é incentivada pela isenção aí do imposto, a alíquota zero do imposto de importação e isenção do IPI.
0: Há que se lembrar que a gente está num governo com as contas apertadíssimas, com gastos públicos gigantescos, o endividamento histórico, e a arrecadação cada vez maior, né? Com a criação do IVA, do IVA, e o Brasil está até 2033, acho que a gente está para se tornar o país com o maior imposto do mundo, de quase 28%. Então o governo quer arrecadar, a qualquer custo também. E aí eu fico imaginando o quanto que essa taxa das blusinhas traz de dinheiro, traria, né? Porque não traz ainda, mas se voltar, né? Se a taxa das blusinhas realmente passar a valer de novo, o quanto que o governo não deve arrecadar com isso, né?
11: O impacto não é claro, sempre é bastante dinheiro, mas não é isso que vai resolver
0: claro.
11: O rombo, né? Não é isso que vai resolver o rombo. Então, de fato, a gente está diante de uma questão muito mais eleitoral, né? O governo fazendo um esforço tremendo para aprovar isso, para se reeleger, e depois vamos ver o que acontece. Inclusive, esse rombo, esse aperto por conta da taxa das blusinhas pode aumentar se o governo criar medidas compensatórias, porque é isso que está se desenhando no Congresso, no Congresso, né? Vamos manter a desoneração das importações, mas aí vamos dar alguma outra desoneração também para os fabricantes nacionais ou para os varejistas nacionais. Então, o tamanho do buraco pode aumentar, né? Não há buraco no Brasil que, normalmente, quando a gente acha que chegou no fundo, a gente consegue cavar mais, né?
0: Não, falou tudo, totalmente real.
1: Muito obrigada, José Luiz Ribeiro Brazuna, advogado tributalista e sócio do escritório Bratax. Obrigada pelas suas informações e pela sua participação aqui no TMC 360 deste sábado.
11: De nada, disponha, foi um prazer. Bom sábado a todos.
0: Prazer foi pra nosso. Bom sábado. E daqui a pouquinho a gente vai falar...
1: Oito e meia.
0: 8h30, daqui a pouquinho a gente vai falar do vai e volta do Cleitinho em Minas Gerais. Não consigo entender, cada dia é uma novidade nessa novela aí. É, a gente também vai falar do indiciamento do ex-chefe do INSS. E tem também mais Estela Ribeiro com cultura pra gente. A gente volta já já.
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2: 8 horas 33 minutos.
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2: DMC. 8 horas 33 minutos. Bom dia para você que acompanha a programação da TMC em 101.3. Eu sou o Gustavo Silema, te acompanho neste sábado, hoje, dia 8 de agosto de 2026. Trago as principais informações da nossa cidade, do nosso estado, do Rio de Janeiro, contando sempre, é claro, com a sua participação pelo nosso WhatsApp. O número, você já sabe, mas eu repito, o DDD é o 21 e o número é o 99557-1013. 99557-1013, para você poder participar, dar carona aqui à TMC, falar do seu caminho, também trazer informações sobre o tempo aí na sua região, sua denúncia, sua participação em geral. Microfones abertos.
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2: 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Informações sobre o trânsito agora na manhã de sábado. Santa Cruz tem um capotamento agora na Estrada da Pedra. Uma faixa está ocupada nos sentidos Guaratiba e Santa Cruz, na altura da estação do BRT Pingo d'Água, devido a um capotamento de um carro. Equipes dos bombeiros, D7 Rio e do BRT atuam na ocorrência. Rio Luz e concessionária Light também foram acionadas. Trânsito com retenção no local, segundo o Centro de Operações da Prefeitura do Rio de Janeiro. Na Avenida Brasil, tem um acidente também envolvendo dois carros na região de Guadalupe. Uma faixa da pista central está ocupada no sentido centro. O trânsito é intenso no trecho. Prefira as pistas laterais. Bombeiros atuam nessa ocorrência especificamente, tá? Então, atenção para você. São as duas principais ocorrências na manhã de hoje. Durante a madrugada, a gente teve um acidente, tá, ainda na Avenida Brasil, um acidente entre caminhão e moto na Penha, no sentido Zona Oeste. Uma faixa da pista lateral ocupada por conta desse acidente. Bombeiros, 7 Rio e PM foram acionadas. Trânsito não apresentava retenções à época, segundo o Centro de Operações da Prefeitura do Rio de Janeiro. Oito horas 36 minutos.
4: Após uma intervenção da Direção Nacional. Bom dia, Júlio, é isso mesmo?
5: Muito bom dia a todos, é isso, deixa eu explicar, aconteceu porque a Direção Nacional do Cidadania decidiu apoiar a candidatura do ex-prefeito do Recife, o João Campos, do PSB. E aí então a governadora Raquel Lira não vai mais contar com os dois partidos em sua chapa. Isso faz com que também o cálculo do tempo no guia eleitoral, por exemplo, do rádio e televisão, seja afetado. Bom, a declaração da neutralidade foi confirmada em nota pelo presidente da federação, o deputado federal Aécio Neves, do PSDB de Minas Gerais. Essa escolha na disputa estadual foi motivada por divergências internas, afirmou a federação. Aqui em Pernambuco, os diretórios estaduais dos dois partidos haviam decidido apoiar Raquel Lira em uma convenção realizada de forma conjunta. No texto divulgado nas redes sociais, a neutralidade foi decidida após uma cisma entre os dois partidos na definição dos apoios aos candidatos ao governo de Pernambuco. O presidente estadual do PSDB, o Rubens Júnior, disse que não tem nada a declarar e que o partido está avaliando a situação. Já o presidente do Cidadania aqui em Pernambuco, João Freire, afirmou que recebeu a decisão com indignação e com a violência e como uma violência política e jurídica, e que o partido no estado está estudando os próximos passos. Claro que a gente vai acompanhar toda essa indefinição. Por um lado, havia o apoio a Raquel Lira, agora passa para o João Campos. A gente, claro, vai acompanhar. 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
6: Vale. Ai, me engasguei até.
0: Valeu pelas informações. E agora a gente vai pra BH. Porque... não tem BH? Ó, o Cleitinho, ele desiste tanto e volta tanto que ele derruba até aqui a nossa, o nosso link com BH. Que daqui a pouquinho o Bruno Marum vai entrar justamente pra falar isso, né? Uma dessa sequência de idas e vindas. O senador Cleitinho chorou, dizendo que não ia mais ser candidato. Aí depois, na convenção, foi lá e falou que ia ser candidato. Aí depois falou que não, depois falou que sim. E assim vai.
4: Segundo ele, tá tudo bem. As pessoas podem mudar de ideia.
0: Mas não tanto, né, Estela?
4: E que isso não significa uma insegurança dele. Foi uma declaração que ele deu.
0: Então, mas é tipo relacionamento, entendeu? Ah, não gosto mais de você, vou terminar. Daí você termina. Ah, não, eu gosto de você, vou voltar. Ah, não, não gosto mais de você, não, vou terminar. Ah, não, eu gosto de você, vou voltar. Nossa, é realmente, a gente tem direito a mudar de ideia, não é mesmo? Ai, ai, ai, viu?
4: 8h39, você que está acompanhando a TMC aqui através do nosso, da nossa transmissão ao vivo pelo YouTube, TMC News BR. Deixa eu mandar um beijo aqui pro pessoal que está interagindo no nosso chat. O Jorge Dolenga falou que mulher não sente frio.
0: Não.
4: Ah, porque a gente estava falando das temperaturas mais cedo e a Mayara fez uma brincadeira de que a Isa estava lá em Curitiba com uma jaquetinha, porque em Curitiba... 15 graus já dá pra usar uma jaquetinha leve. Eles estão acostumados com frio, né? Você acha que homem sente menos frio que mulher?
0: Claro, com certeza.
4: Mais frio que mulher?
0: Não, homem sente menos frio que mulher.
4: Eu vejo
0: aqui durante a semana, Thiago Matheus liga esse ar-condicionado no -2, eu quase morro. Enfim, não, a gente sente mais frio. Bom, vamos fazer o seguinte, daqui a pouquinho a gente fala do Cleitinho, que derrubou aqui o nosso link. Tô brincando, gente, por favor. Até, vamos pra Brasília falar que o TSE... criou um conselho para monitorar fake news e uso indevido de inteligência artificial durante as eleições. O grupo vai reunir especialistas de diferentes áreas para orientar o combate à desinformação. Repórter Adriane de Almeida traz os detalhes sobre esse assunto.
6: Uma das funções do conselho é assessorar o presidente do TSE, ministro Cássio Nunes Marques, em ações contra a desinformação durante o período eleitoral. O grupo também vai acompanhar o uso indevido de inteligência artificial do ambiente digital e nas campanhas dos próprios candidatos. Outra atribuição é sugerir parcerias com universidades, empresas e organizações da sociedade civil, justamente para beneficiar o maior número possível de pessoas. Esse grupo deve reunir especialistas em tecnologia, inteligência artificial, segurança pública, entre outras áreas que são relacionadas ao tema. Os nomes que vão compor o grupo ainda não foram definidos pelo tribunal, mas a corte já adiantou que os integrantes não vão receber remuneração pela participação. As reuniões vão acontecer pelo menos uma vez por mês até dezembro e esse prazo pode ser prorrogado pelo tribunal. 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
0: Agora sim, vamos lá para Belo Horizonte, que só Bruno Marum para saber explicar os detalhes dessa novela, porque eu perdi. Primeiro foi um plot twist, daí outro plot twist. Eu estou, assim, não conseguindo, confesso, acompanhar a novela de Cleitinho. Agora ele confirmou que vai ser candidato, né, Marum? Tá fechado, as coisas podem mudar ainda? Não, conta pra gente, meu amigo, bom dia.
4: Bom dia.
8: Bom dia, Mayara, Estela, para todo mundo ligado aqui na TMC. Pois é, né? Talvez seja o último capítulo, sexta-feira, né? Sempre dia de último capítulo de novela. Ontem, o Republicanos, né, confirmou oficialmente, né, à noite, a candidatura do senador Cleitinho Azevedo ao governo aqui de Minas Gerais, né? A decisão, vamos ver, encerra, pode ser que encerre uma sequência, né, de recuos, divergências internas e também negociações entre, né, o Cleitinho e a direção nacional do Republicanos ao longo dos últimos dias. Em nota oficial, né, o partido informou que o presidente nacional do Republicanos, o deputado federal Marcos Pereira, ele decidiu mesmo autorizar essa candidatura depois do Cleitinho, segundo ele, reconhecer os equívocos cometidos, né, durante todo o processo e também apresentar desculpas à direção nacional e também à direção estadual, à população mineira e também às forças políticas, segundo ele, envolvidas nessa construção eleitoral. Também na noite dessa sexta, o Cleitinho convocou uma coletiva, né, lá em Divinópolis, que é a cidade, né, onde o curral eleitoral dele, digamos assim, no centro-oeste de Minas Gerais. E ao vivo lá, durante essa coletiva, ele ligou para o presidente do Republicanos, o Marcos Pereira, que confirmou, né, a candidatura do senador. E a gente tem essa imagem, vamos conferir o que disse o Cleitinho.
9: Eu candidato? Sim ou não?
10: Quero te agradecer por você ter confiado em mim. Eu, como eu te falei, eu estou passando um momento difícil, mas um soldado vai ferido, vai para a guerra ferido. Então eu sei que eu vou ter milhões de soldados me defendendo aqui em Minas Gerais para a gente fortalecer Minas, o povo republicano. Que Deus te abençoe e conta comigo. Muito obrigado.
11: Deixa, ô Marum, deixa só te interromper rapidinho, diga, porque a gente perdeu o início do que falou o Cleitinho. Meninos, vocês conseguem colocar desde o início ali, por favor, pra gente ouvir? Aí faz mais contexto.
9: E a pergunta com que é calar? Você vai deixar, que você é autoridade máxima, você vai deixar o Cleitinho ser candidato? Mas, sim ou não?
10: Quero te agradecer por você ter confiado em mim. Eu, como eu te falei, eu tô passando um momento difícil, mas um soldado vai ferido, vai pra guerra ferido, que eu sei que eu vou ter milhões de soldados me defendendo aqui em Minas Gerais pra gente fortalecer Minas, o povo republicano. Que Deus te abençoe e conta comigo. Muito obrigado.
8: Tá aí, né, gente? Cleitinho sendo Cleitinho, né? Convocando a imprensa, fazendo toda essa festa aí, toda essa firula, digamos assim. E ainda segundo, né, o Republicanos, o senador também assumiu, né, o compromisso de manter a candidatura até o fim da disputa. Lembrando que essa confirmação veio, né, poucas horas depois do próprio Cleitinho, né, do presidente estadual do Republicanos aqui de Minas Gerais, o Euclides Petersen, e aliados, né, viajarem a São Paulo para uma reunião com o Marcos Pereira e aí retornaram, né, e avisaram sobre essa coletiva e foi confirmada realmente. A gente lembra que no início da semana, Maiara, Estela e ouvintes, o Marcos Pereira tinha demonstrado, né, resistência, né, a essa nova tentativa de candidatura do Cleitinho após sucessivas mudanças, né, de posição do senador, mas agora o partido afirma ter levado em consideração alguns fatos, né, alguns fatos novos, de acordo com a nota. Pesaram as decisões, né, na decisão, os reiterados apelos, né, do Cleitinho, né, e dos candidatos também a deputado federal e estadual, que inclusive ameaçaram sair da disputa, né, caso o Cleitinho não fosse o candidato, mas agora parece, né, que o Cleitinho vai mesmo ser candidato, lembrando que ele, né, aparece em todas as pesquisas até o momento como líder, né, na intenção de votos. Então vamos ver se essa verdade vai durar a próxima semana, lembrando que tem até o dia 15, né, os partidos têm até o dia 15 para confirmar os nomes aí para a candidatura nessas eleições. Vamos aguardar ver o que acontecerá ao longo da semana, meus amigos. 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
11: Ô Marum, agora, diga, né? O Ursinho Pedroso falava essa semana, ou semana passada, se não me engano, que esse vai e volta do Cleitinho pode até prejudicá-lo, né, eventualmente. Só que não é o que não é o que a gente tá vendo muito. Agora é o que você disse, a gente tem que esperar as pesquisas dessa semana, depois de tudo esse vai e volta, para ver se qual foi o efeito disso tudo, desse, vou dizer teatro, mas essa bagunça toda, né?
12: Essa dança das cadeiras.
11: Exato, né? Na candidatura do Cleitinho, né? Vamos ver o que se diz por aí nos bastidores da política de Minas Gerais. Isso foi melhor ou pior para ele, ou ainda não se fala sobre isso?
8: Ainda não tem muito como prever isso, né, Maiara? É o que você disse, temos que aguardar as próximas, né, pesquisas, mas internamente aqui pela imprensa a gente percebe uma movimentação, né, bastante grande, um buchicho. Os adversários, com toda certeza, né, ficaram com o pé atrás, né, com a orelha em pé, porque o Cleitinho é um forte candidato. Uhum. Né, mas vamos ver, vamos aguardar essa semana. Sem dúvida nenhuma, deve ter havido um desgaste, né, por conta desse vai e volta. Mas agora vamos aguardar e ver como é que vai ser, né, o desempenho do Cleitinho. O certo é que hoje ele é candidato.
11: Tá joia, Bruno. Às 8h47 da manhã deste sábado, 8 de agosto, ele é candidato. Às 8h48 já não sei. Obrigada.
8: Exato.
12: Obrigada, valeu, querido. Agora 8h47, a gente vai de Minas para a capital federal, para Brasília. A Polícia Federal concluiu um novo inquérito sobre as fraudes do INSS e indicou mais 6 pessoas, entre elas o ex-presidente do Instituto, Alessandro Stefanuto. O caso agora será analisado pela Procuradoria-Geral da República. E de Brasília, o repórter Francisco Neto traz os detalhes para a gente. Bom dia, Francisco.
13: Muito bom dia, Estela, Maiara. Pois é, viu? Esta seria a segunda etapa, né, das investigações da Polícia Federal sobre os descontos indevidos em aposentadorias e pensões do INSS. 6 pessoas, como vocês haviam dito aí, que foram indiciadas, né, concluíram, incluindo aí o Alessandro Stefanuto, que comandou o Instituto durante o governo Lula. O Stefanuto já tinha sido indiciado na primeira investigação junto com outras 47 pessoas. Agora ele volta a ser citado nesse segundo inquérito. A PF também aponta suspeita de organização criminosa e inclusão de dados falsos em sistemas públicos. Os investigadores afirmam que ainda Stefanuto teria recebido cerca aí de R$ 250 mil por mês em pagamentos ilegais. Mensagens encontradas durante a investigação também são usadas como parte das provas. Segundo a PF, o esquema envolvia descontos feitos nos benefícios de aposentados e pensionistas em nome de associações. As investigações apontam que cerca de R$ 6 bilhões podem ter sido movimentados. O caso será encaminhado agora, a partir de agora, né, à Procuradoria-Geral da República, que vai decidir se apresenta denúncia ou pede o arquivamento. Lembrando que a defesa de Stefanuto disse ainda que não teve acesso ao novo inquérito e afirma que ele nunca praticou qualquer ato ilegal enquanto esteve no cargo. Agora, como a gente havia falado, né, a expectativa fica aí por conta da análise da Procuradoria-Geral da República a partir de agora. Estela, Maiara.
11: Valeu, Francisco, pelas informações. Bom, e agora eu vou chamar alguém aqui para para essa conversa, uma terceira pessoa. Conhece a Estela Ribeiro?
4: Ah, é legal ela, é esforçadinha.
11: Maravilhosa.
4: Ela é bem esforçadinha.
11: Essa menina, além de estar aqui, né, nos fins de semana, ela passa a semana preparando material pra gente, com muita coisa cultural. E olha, hoje ela trouxe o seguinte pra gente, ó, um super-herói que sobrevoa a Avenida Paulista, caiu no gosto dos amantes de quadrinhos e ganhou uma saga. A trilogia de O Cidadão em Comum chega ao fim com a expectativa de migrar para as telonas do cinema pelas mãos de Fernando Meirelles. Que história
4: Exatamente.
11: É essa?
4: Exatamente. O Pedro Ivo é o quadrinista, o autor de O Cidadão em Comum. Bateu um papo comigo sobre o lançamento do final dessa trilogia para vocês que gostam de quadrinhos, de histórias de super-heróis. Você conhece esse super-herói brasileiro que sobrevoa ali a Avenida Paulista ao invés de Gotham City, que vai ganhar filme nas telonas. E vamos deixar o Pedro Ivo explicar para a gente?
14: Eu bato um papo hoje com Pedro Ivo, quadrinista, que recém lança o seu terceiro livro da saga O Cidadão em Comum. Agora, o nome do livro é Experiência de Quase Morte. E detalhe, essa história vai ganhar formato para o cinema pelas mãos de Fernando Meirelles e da O2 Filmes. Pedro, muito legal ter você aqui. E eu já começo logo perguntando. Esse livro, essa terceira parte da história, é o final de uma era ou o começo de uma nova?
15: Nesse terceiro livro, Cidadão em Comum, Experiência de Quase Morte, a gente encerra o ciclo de origem do cidadão em comum. O Caliel, um garoto branco da classe média que descobre esses poderes e decide viver, interpretar, né, o papel de um super-herói na São Paulo Real. Mas é também a abertura, né, de um universo todo que a gente está trabalhando. As últimas páginas desse livro é literalmente um passar de bastão para outros personagens que aparecem durante a trilogia de livros do Cidadão em Comum.
14: O Pedro, o Fernando Meirelles disse que ele acredita nesse super-herói porque, em vez de sobrevoar Gotham City, por exemplo, ele sobrevoa aqui a Avenida Paulista. Você acha que a brasilidade é o superpoder desse personagem?
15: Cara, a primeira preocupação que eu tive na hora de criar esse super-herói é... Eu queria criar um personagem que as pessoas realmente acreditassem. Eu acho que a maior dificuldade que a gente tem com super-heróis no Brasil é acreditar neles, né? Nos super-heróis brasileiros. Porque todos se parecem muito com o que a gente vê lá fora, seja no Japão, seja na Europa, ou principalmente nos Estados Unidos. Eu queria criar alguma coisa que fosse nova. E como a gente veio dessa cultura de novela, eu percebi que a gente se afeiçoa muito a personagens. Então eu pensei, cara, eu vou esquecer essa coisa, né? Isso pensando na construção do personagem. Eu vou esquecer essa coisa de poderes, eu vou focar no que o personagem tem de complexo. E eu acho que não podia não ser brasileiro, não soar brasileiro, não ter a textura do Brasil no modo de falar, na tomada de decisão e nas consequências também, né? Porque uma coisa é você ser um super-herói em Gotham City ou em Metrópolis, até Nova York. Outra coisa é você ser super-herói no Brasil e encarar os problemas das estruturas de poderes brasileiros. Eu acho que isso que é o grande charme da história, né?
14: Bom, e o Cidadão em Comum vai parar nas telas do cinema. Eu quero saber em que fase esse projeto está e qual que é a tua participação nessa adaptação.
15: A gente está nas últimas versões do roteiro, foi um processo de anos para a gente começar a fechar esse roteiro, porque é um projeto ambicioso, portanto caro. Então a gente está se preocupando ali nos mínimos detalhes, nas mínimas vírgulas. Quem está escrevendo sou eu, essa é a minha. Eu estou como consultor no filme, nas etapas de pré-produção e produção, e também estou como roteirista, eu e o diretor do filme, que é o Marcos Alqueires. O Fernando Meirelles entra na produção.
14: O Pedro, e o que, que o público pode esperar de O Cidadão em Comum nos cinemas?
15: Eu acho que é o drama, né? Eu acho que é isso, é um indivíduo diante de um, diante da vida, da complexidade da vida, né? O Calhão é um jovem adulto tentando se entender como artista, se entender como pessoa, e ainda tem esses poderes que atrapalham tudo. Parece que é um grande fascínio, mas atrapalha muito, né? E então eu acho que a essência que a gente vai trazer do quadrinho. Claro, as cenas de ação, né? Muitas cenas de ação. Eu acho que, assim, a gente tá, no primeiro momento, preocupado em trazer uma boa história com personagens que as pessoas se apaixonem, porque a gente pensa, claro, em outros filmes, em outros derivados. Então, assim, a gente quer trazer uma obra que seja complexa, divertida. E eu acho que um critério ali de ambição é que a gente tá construindo cenas que jamais foram feitas no Brasil.
4: Olha só, não parece legal essa ideia de...
11: Eu não conhecia esse super-herói. Inclusive,
4: bacana.
11: No início, achei que vocês estavam falando do Homem-Aranha. Eu falei, não, aqui não é o Homem-Aranha, não. É outro super-herói.
4: Adorei. Eu acho muito legal que um herói nacional possa chegar às telonas e numa superprodução e possa romper as fronteiras aí internacionais e chegar nos cinemas do mundo inteiro. É muito legal, né? Pensar que os nossos personagens podem alcançar esse espaço. Agora são 8 horas e 54 minutos. Para a gente encerrar aqui esse nosso TMC 360 de hoje, a gente fala mais um pouquinho sobre as eleições, porque ó, daqui a alguns dias começa a propaganda eleitoral, que agora vai além dos rádios da TV, né? Eleitores vão encontrar muitos conteúdos de candidatos e também vídeos e imagens falsos gerados por usuários que pretendem gerar desinformação na internet. Apesar do uso da inteligência artificial ter aumentado esse ano, já é possível observar o impacto, já foi possível, né, observar o impacto disso em outras eleições, como nos Estados Unidos e na Argentina, além aqui do Brasil. E hoje você vai acompanhar o terceiro e último episódio sobre o uso de IA nas eleições e entender quais são os impactos dessa tecnologia em eleições que já aconteceram e como a gente vai lidar com isso nesse ano de 2026 aqui no Brasil. A série foi produzida pela Clara Castilho e Marcos De Pato. Vamos ouvir.
16: Se o voto é secreto em grande parte do mundo, a inteligência artificial já não é segredo para muita gente. Um estudo feito pela Microsoft em 2025 revelou que mais de 1 bilhão de pessoas utilizam ferramentas de IA. Uma tecnologia que chega em alta velocidade, trazendo inovação, mas também preocupação. Ainda mais quando se trata de um processo eleitoral. Há 2 anos, foi investigado o primeiro caso de uso de IA em tentativa de interferência nas eleições presidenciais dos Estados Unidos. Na disputa entre Joe Biden e Donald Trump, uma gravação falsa simulando a voz do então presidente Biden circulou no estado de New Hampshire, pedindo aos membros do Partido Democrata que ficassem em casa e não participassem das primárias da legenda. Como lembra o jornalista e colunista da TMC, Jamil Chad.
17: Houve esse caso de New Hampshire com a questão do Joe Biden, outros casos também foram tratados, pontualmente eles foram lidados, mas no geral a desinformação venceu a eleição, isso é um fato, né? E ela venceu a eleição em grande parte por conta da utilização em massa da inteligência artificial. No caso do Brasil, sim, e é dito por várias autoridades no mundo todo, como o Brasil, de alguma forma, faz um esforço que nem sempre é feito em outros lugares para lidar com essa questão da inteligência artificial e, de uma forma mais geral, da integridade da eleição.
16: Para o analista de política e colunista da TMC, Bruno Rizzi, o Brasil está à frente de outros países quando o assunto é regulamentação da IA.
18: O Brasil está avançado porque a gente já determinou essa série de regras com períodos, com identificação, nos mostra num patamar acima de países latino-americanos, por exemplo, a Argentina.
16: No ano passado, um vídeo envolvendo candidatos à presidência da Argentina viralizou e foi visto como verdade por muitos eleitores.
19: Por isso este mensaje.
18: A Argentina teve as eleições legislativas no ano passado E em certo momento houve um vídeo de Maurício Macri, ex-presidente, oposição a Javier Milei, atual presidente, divulgando um vídeo, ele aparecia ali falando, apoiando um candidato apoiado por Milei nessas eleições legislativas. O que causou ali um possível até desequilíbrio nas eleições, porque foi uma pessoa da oposição apoiando um candidato completamente de outro espectro eleitoral.
16: Nas disputas eleitorais em todo o planeta, a tecnologia aparece como mais um possível adversário a ser vencido por aqueles que concorrem a um cargo.
17: A inteligência artificial, ela é um instrumento talvez tão revolucionário em termos de poder como foi a bomba atômica há 80 anos.
11: Muito bom, muito esclarecedora realmente essa reportagem. Parabéns aos meninos aí, a Clara Castilho, o Marcos de Pato, pela produção e pela reportagem. Bom, ponto final no TMC 360, edição de sábado, né, Estelinha? Daqui a pouco tem o quê?
4: Daqui a pouco tem Dinheiro TMC e você continua acompanhando a programação da TMC, que depois o dinheiro vem com programação local e depois a cidade é sua. Tem muita coisa pra rolar nessa manhã ainda. Agora, 8h59, um beijo pra você. Até mais, tchau, tchau.
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0: Todas essas perguntas, na verdade, o Thiago Matheus, que conversou com o Reinaldo Domingos, PhD em Educação Financeira, e com o psiquiatra Rodrigo Bressan, do Instituto Ame Sua Mente. Eles compartilham orientações sobre como equilibrar as finanças da casa, transformar a educação financeira em um aprendizado para os filhos e entender por que investir na saúde mental também é uma forma de cuidar do orçamento familiar. Interessante, hein? Acompanhe a partir de agora.
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2: Olá, seja muito bem-vindo, muito bem-vinda a mais um Dinheiro TMC. Começando agora para todo o Brasil, para você que gosta de saber um pouquinho mais sobre finanças de um jeito simples, direto, sem aquele economês que mais atrapalha do que ajuda, vamos combinar. Eu sou o Thiago Matheus e na próxima hora tô com você recebendo grandes convidados, falando de um tema muito importante, é claro, ajudando a você ser o melhor amigo do seu bolso. Ó, nesse final de semana, você já sabe, é celebrado, é comemorado o Dia dos Pais. Então, para celebrar esse dia, hoje o Dinheiro TMC vai falar sobre quanto custa financeiramente ser um pai, né? Quanto a presença de um pai no crescimento do filho também vai gerar um filho responsável, com saúde mental, mas também com saúde financeira. Cada vez mais é importante. Então você já participa com a gente através do nosso WhatsApp 11 972 21 1001. Você é pai? Tem dificuldade aí com as contas da criançada, dos filhos? Ou você ainda é filho, vai presentear o pai nesse fim de semana? Manda aí pra gente também, compartilha os ensinamentos que você recebeu do seu velho pai pra gente colocar aqui no ar. 11 972 21 1001. E a gente já começa o programa em grande estilo, hoje conversando com o professor Reinaldo Domingos. Nada mais, nada menos do que Reinaldo Domingos, que é PhD em Educação Financeira e vai ajudar a gente aqui a calcular quanto custa ser pai no Brasil e se o pessoal tá dando uns caminhos meio que errados por aí. Reinaldo, bem-vindo, obrigado pela participação.
3: Thiago, querido, obrigado por estar aqui com você, uma honra, né? Um prazer estar aqui na TMC, você que está aqui ao vivo conosco, certamente vai gostar, porque também sou pai, opa, e também avô. Sabe aquele pai doce?
2: Pai duas vezes.
3: Sou eu, pai duas vezes, né? Então eu fico aqui muito lisonjeado e feliz de estar aqui para contribuir com a educação do comportamento financeiro para esse bolso da família brasileira.
2: Pai educa e avô estraga, é mais ou menos isso, pai, Reinaldo? Ou não é bem assim?
3: Puramente verdade. É. Pai educa e avô deseduca. Por quê? Porque é o momento que o avô quer toda a atenção e pode ter certeza. Entre o pai e o avô, muitas vezes a criança fala assim: eu quero ir para casa do vovô e da vovó. Por quê? Porque lá eu posso fazer tudo que eu quero. Ele me dá chocolate, ele me dá bala, ele me dá sorvete, enfim. É muito por aí.
2: É muito por aí. Vamos falar de um seguinte fator, Reinaldo. Quando a gente fala que pai custa caro, cada vez mais está caro ser pai no Brasil, a gente associa aos dias atuais. Antigamente era diferente, porque a gente via famílias maiores. As famílias tinham, né, 3 crianças na família, pai e mãe tinham 4 filhos. Hoje, malemar, você vê um casalzinho lá, né? Talvez filhos únicos é a grande maioria, não sei se é a grande maioria, eu não tenho esse dado, mas dá para comprovar que é caro ser pai, ser mãe nesses tempos atuais. Quando a gente traz isso, hoje os principais gastos de uma família precisa considerar o quê? Para a gente colocar na prática, é desde a chegada do filho, é até a adolescência, o gasto com um filho, ele pega por qual período?
3: Então, quando a gente pretende ter um filho, de preferência, é um plano novo dentro da família. É um orçamento que vem de vez, se a gente colocar um percentual aqui, é de 30% a 40% a mais no orçamento quando a chegada de um filho. Então, imagina que eu tenho um orçamento lá de R$5.000 por mês. Eu sei que estava pagando tudo, né, minha conta, as contas de alimentação, vestuário, viagem, enfim, lazer. Mas na chegada de um filho, tudo muda. Por isso tem que ser planejado. Ele vai tirar pelo menos 30% desse orçamento. E quem está preparado para isso? Dificilmente a família se prepara, Thiago. E aí é que entra o ponto. Nós precisamos ter a educação desse comportamento financeiro. É quase tirar uma fotografia e falar assim: o que eu estou ganhando, o que nós estamos ganhando, porque geralmente são os dois trabalhando hoje, a mulher e o marido, o pai e a mãe. Eles têm um orçamento. Esse orçamento financeiro é que precisa ser realmente organizado. E aí é que entra a educação do comportamento financeiro. Nós precisamos saber quanto ganhamos e quanto gastamos. para onde está indo.

0: desse dinheiro? Quase sempre a família está no equilíbrio financeiro. Ganho 5, gasto 5. Ganho 10, gasto 10. Como é que eu entro com 30% novo de um investimento maravilhoso que é o filho? Eu preciso fazer reduções, excessos, gastos. E por incrível que pareça, na educação do comportamento financeiro, nós temos já pesquisas que mostram de 30% a 40% de excesso e desperdício dentro dos nossos lares. Então, papai e mamãe, você que está planejando ter seu filho, pode ter certeza que é possível. Agora precisa fazer uma faxina financeira nos gastos e excessos e desperdícios.
1: É isso que eu ia perguntar. Por que que as famílias não se preparam a princípio para tentar manter aquele padrão de vida? Nunca ninguém quer descer um degrauzinho?
0: Pois é, Thiago. Eu estou na 20 e poucos anos na educação do comportamento financeiro, pioneiros nessa área, autor de mais de 110, 120 livros hoje de educação financeira. E eu tenho certeza que a falta da educação do comportamento financeiro, que nossos avós, pais, nossos ancestrais não tiveram nenhuma informação. Uhum. Trata-se de uma disciplina nova que acabou de entrar dentro das escolas porque nós não aprendemos. Então, os nossos pais, os nossos avós, enfim, não aprenderam nada sobre como exercer esse papel de dinheiro que entra e dinheiro que sai. O dinheiro foi visto como prêmio e dinheiro é meio, não é prêmio. Então, a gente precisa construir novamente essa relação. Por isso, quando a gente fala desse momento de datas comemorativas, dia dos pais, dia das mães, Natal, dia da criança, os aniversariantes. Imagina, seu filho tem aniversário para pelo menos 30 lugares que ele vai ter que ir levar presente. Então, tem toda uma conjuntura depois que você tem o seu filho. Porque o seu filho está indo em 30 festas que antes não ia. Então, isso aí está dentro desse orçamento. Então, a chave do gol aí, o planejamento, vem por meio de um orçamento financeiro, que é o GPS da vida financeira da família.
1: Isso é bom, hein? GPS da vida financeira da família.
0: Maravilhoso. Porque é o GPS, porque ele dá a direção. E quando a gente fala em orçamento financeiro, as pessoas geralmente falam assim, Thiago, é o que ganha menos o que gasta, se sobrar faz, se faltar vai no crédito. Não. Não é esse orçamento que nós estamos ensinando, porque eu alcancei a minha independência financeira aos 37 anos de idade. Vindo do interior de São Paulo, fui camelô, auxiliar de camelô, morei em pensão e alcancei a minha independência. O que é estar independente? É não precisar trabalhar o resto da sua vida, com 37 anos de idade. Por isso eu escrevi meu primeiro livro, Terapia Financeira, onde traz a metodologia da SOP, que começa pelo diagnóstico, começa por uma fotografia, e essa metodologia traz exatamente um orçamento diferente, que é o que ganha, mas eu não vou primeiramente para os gastos, eu vou primeiramente para uma aposentadoria que eu tenho que guardar dinheiro para ela, para os meus sonhos de curto, médio e longo prazo, para as minhas prestações, para uma reserva estratégica e depois vem os gastos. Então é preciso, quando nós temos nossas crianças, nossos filhos, e como pais responsáveis, provedores da família, nós precisamos mudar o modelo mental de como administrar os recursos de entrada e de saída. No verso desse livro, aí em cima tem uma frase importantíssima que eu acho que você pode perguntar para os nossos ouvintes.
1: Se a partir de hoje você não recebesse mais o seu ganho mensal, por quanto tempo você conseguiria manter o seu atual padrão de vida? Acho que essa pergunta deixa muita gente com a pulga atrás da orelha. Está aqui na parte de trás do livro Terapia Financeira do Reinaldo Domingos. E aí?
0: Então, esse orçamento, que é o GPS financeiro, ele precisa ser mudado as prioridades da nossa vida. O que nós viemos fazer aqui na Terra, papais? Né? Nós viemos aqui ser felizes, em primeiro lugar. Mas não só pagadores de contas. Nós vamos pagar contas, tá claro, mas eu não preciso mais só pagar contas. Mas o que nós aprendemos? Quando criança, vamos lá, vou com você mesmo, Thiago. Quando criança, você pegou recursos financeiros dos seus pais para comprar bala, sorvete, chocolate, alguma coisa você fez, sim ou não?
1: Com certeza.
0: Então você já teve mesada. Como assim? Eu não tive mesada regular, eu tive mesada espontânea e chamada mesada voluntária. Esse dinheiro você foi comprar, você gastou.
1: Sim.
0: E aí você, mais jovem, continua gastando. Primeiro emprego, primeiro dinheiro, uma bolada de dinheiro que eu recebo no primeiro emprego. O que eu faço? O mesmo hábito, o mesmo comportamento. Gasto tudo.
1: Vou e gasta.
0: E vem um crédito junto. Aí começa o cheque especial, aí começa um cartão de crédito, aí começa tudo vindo para você como oportunidade. Oportunidade de também ter dinheiro, mas não dinheiro seu, dinheiro do terceiro, que chamamos de crédito. Esse crédito chamamos de dívidas. Essas dívidas hoje somadas à ineficiência da vida financeira de grande parte dos pais desse país, estão inadimplentes. 83 milhões de brasileiros inadimplentes.
1: Muita
0: não
1: coisa.
0: Não pagam suas contas muita mais. Coisa. Aí como é que eu faço para ter um dia dos pais bacana? Esse é o ponto. É possível? Sim. Mas é preciso ter consciência financeira.
1: Muito bem. Reinaldo Domingos, aqui conosco, PhD em Educação Financeira. Daqui a pouquinho eu tenho boas perguntas, viu, professor?
0: Opa.
1: Para fazer para você e principalmente para os pais que estão ouvindo a gente aqui na programação desse Dinheiro tem ser especial. Mas antes, a gente dá um tempinho aqui nessa pausa, nessa conversa, para circular pelo nosso Brasilzão, para saber como que as pessoas estão se planejando para manter as contas em dias. Vamos para mim. Minas Gerais, vamos começar com os mineiros que sintonizam 88.7 aqui no FM. O nosso repórter Júnior de Castro vai mostrar pra gente, viu, professor? Quanto custa ser pai em Minas Gerais?
2: Uau! Ser pai é um investimento para a vida toda. Além de tempo de qualidade, afeto, cuidado e as despesas do dia a dia, o planejamento financeiro é essencial na hora de ter filhos. Mas você já parou para pensar quanto custa criar um filho hoje em dia? Pois é, eu conversei com o Gabriel Castro, analista de investimento do Grupo MIDI, que conta tudo pra gente.
3: Bom, os estudos mais recentes feitos com dados do IBGE mostram que criar um filho até os 18 anos vai te custar, no mínimo, R$240 mil. Já na classe média, a conta passa para mais de R$500 mil. Para colocar em uma perspectiva de valor, o filho custa ali, no mínimo, um apartamento. E essa despesa não acaba ali quando ele faz 18 anos. A fase da faculdade é uma das mais caras nesse trajeto. Mas os dados que quase ninguém te contam é justamente o impacto da inflação. Quem tem filho paga basicamente uma inflação ali maior do que os outros, justamente porque a inflação roda ali por volta de 5%. Já a mensalidade escolar subiu quase 10% agora em 2026.
2: É isso, ter filhos não é brincadeira, é responsabilidade de gente grande. Mas para os papais de plantão, se a organização financeira for bem pensada, é possível sentir menos no bolso.
3: R$200 por mês guardados desde o nascimento, rendendo os juros por 18 meses, viram um fundo de faculdade de verdade. Agora, se deixar para poupar quando o filho tiver 15 anos, aí não tem mágica que resolva. A mesma coisa serve para quando você se casa e planeja ter filhos daqui a alguns anos. E fica a dica também que pouca gente conhece. Por lei, a escola é obrigada a mostrar a planilha de custos que justificam o reajuste. Ou seja, se os pais pedirem, a escola é obrigada. Então peça, que é um direito seu.
2: Tá aí, dicas dadas, agora é só se organizar. E um feliz Dia dos Pais para todos os papais ligados aqui na TMC.
1: Valeu, Júnior. Obrigado pelas informações. E, ó, criar um filho no nosso Brasil, ele pode comprometer, como o professor já falou agora há pouco, até 30% da renda familiar. E muita gente não está preparada. O nosso repórter Luiz Fernando mostra como pequenos hábitos de consumo e também a falta de planejamento financeiro podem encarecer ainda mais a conta das famílias nas capitais do sul do nosso país. Chamando Curitiba agora em 100.3 no FM.
4: Dia dos Pais chegando e o orçamento das famílias entra em evidência. Mas além do presente para essa data, o que chama atenção é o desafio financeiro ao longo do ano todo. Criar um filho no Brasil, do nascimento até os 18 anos, exige um investimento que varia entre R$240 mil e mais de R$3,5 milhões, consumindo em média 30% da renda nas casas. Em capitais da região sul, onde o custo de vida acaba sendo mais elevado, uma simples ida ao mercado pode pesar ainda mais no bolso. Quem explica esse impacto é o professor Emerson Mainardes, da FEAUSP.
5: No supermercado, a recomendação é não levar crianças, né? Um casal, por exemplo, sem uma criança, né? Gasta um valor. O casal com uma criança gasta outro, tá? É em torno de 20 a 25% a mais numa compra acontece quando uma criança está junto.
4: Para evitar que o impulso do consumo se torne um hábito compulsivo no futuro, o especialista aponta que a educação financeira precisa fazer parte da rotina da família desde os primeiros passos da criança.
5: O que nós chamamos de literacia financeira ou alfabetização financeira começa desde que a criança começa a falar e andar. Quando eu convidava a minha filha para ir comigo na panificadora, ela falava assim: ah, pai, posso comprar uma coisa para mim? Ela pode. vou deixar você comprar porque você está me acompanhando. Aí ela chegava com duas. Eu falava, ah, pai, eu não estou sabendo qual escolher, não sei o quê. Veja, dependendo do pai ou da mãe, vai levar os dois. Agora, eu tomava uma posição diferente. Eu falava, não, você pode escolher. É um. Né? E você vai ter que aprender que é um. Você vai ter que fazer escolhas ao longo da vida.
4: No Brasil, 8 a cada 10 famílias declaram ter algum tipo de dívida. E a inadimplência já atinge 81 milhões de brasileiros. Um reflexo direto do alto custo de vida e de uma cultura que ainda prefere o improviso na hora de planejar as contas.
5: O brasileiro, ele não é bom em planejamento, ele nunca foi bom em planejamento. Ele é bom de resolver, né? É o tal do jeitinho brasileiro, dá jeito. Mas ele nunca foi bom em fazer um planejamento. Então nós temos que mudar essa cultura e começar a preparar os nossos jovens para que eles saibam como conduzir a vida deles. Os efeitos que tem de uma alfabetização financeira desde a infância são muito favoráveis para a própria criança e para o próprio jovem, né? Que depois vai ter que assumir os seus próprios compromissos, né?
4: Neste Dia dos Pais, mais do que dar presentes, o melhor investimento para o futuro da família pode estar na organização do orçamento e no exemplo da gestão do dinheiro dentro de casa.
1: Valeu, Luiz. Obrigado pelas informações. Oh, a chegada de um filho é um fato transformador, a gente sabe disso, mas exige todo um preparativo financeiro. O professor falou agora há pouco também, o custo de criação se espalha ao longo de quase 2 décadas. Tem que pensar muito bem disso lá atrás, lá no começo. O repórter Júlio Andrade detalha quanto que isso representa em orçamento doméstico. A gente faz conexão com o Recife 92.7.
6: Os valores mensais na criação de um filho pode variar conforme o padrão de vida e as escolhas de cada família, mas fica na faixa média mensal de R$ 2.000. Quando a gente fala no primeiro ano de vida, esse montante fica entre R$ 25.000 a R$ 60.000, com enxoval, fraldas, alimentação e saúde. Bom, a educação fica entre os maiores pesos no orçamento de longo prazo e pode representar cerca de até 40% do custo total. Lazer e imprevistos também entram na lista de despesas. Dados do IBGE e da Fundação Getúlio Vargas mostram que famílias brasileiras de classe média gastam, em média, R$ 600.000 para criar um filho até a maior idade. Famílias de renda mais alta, que optam por escolas particulares de ponta e atividades extracurriculares, podem ultrapassar R$ 1.200.000.
1: Valeu, Júlio. Um abraço para você. Agora para o Rio de Janeiro, onde a sintonia é 101.3. Grandes centros urbanos, como o Rio, inclusive, podem ter custos 50% maiores que outras regiões. Mensalidade escolar na Zona Sul da capital fluminense, para você ter uma ideia, ela pode chegar a quase 3 salários mínimos. A Júlia Novaes tem mais informações para a gente.
7: Quanto custa ser pai no Brasil? O valor não é exato e no Rio de Janeiro é ainda mais inflacionado por questões geográficas e sociais. Grandes centros urbanos costumam ter custos de vida mais altos, que podem ser até 50% maiores em comparação com outras regiões. Em bairros considerados seguros e com boa infraestrutura escolar, o aluguel de um imóvel com 3 quartos se torna proibitivo para boa parte da classe média. Em Botafogo, na zona sul da capital fluminense, uma pesquisa da reportagem TMC revelou que a mensalidade de um conhecido colégio da região pode custar R$ 4.800. Já uma aula de violão pode chegar a R$ 250 como projeto complementar escolar. Os custos com transporte e alimentação fora de casa também apertam o orçamento das famílias fluminenses. Segundo levantamentos de consultorias financeiras e institutos de pesquisa, os valores totais estimados para criar um filho até os 18 anos em todo o Brasil oscilam entre R$ 50.000 e R$ 2.000.000. Essa variação ocorre porque cada família possui uma realidade distinta. Em média, famílias da classe C podem gastar entre R$ 400 e R$ 1.500 mensais por filho. Já na classe A, esse valor pode ultrapassar R$ 10.000 mensais, considerando educação bilíngue e atividades extras.
1: Valeu, Júlia. Obrigado pelas informações. Esses foram nossos repórteres, viu, professor? Espalhados aí pelo Brasil e trazendo aí um panorama específico, aquelas características de cada região do nosso país. Mas acho que, no geral, independente se está no Sul, no Nordeste, Centro-Oeste, dá para dizer que os pais se preocupam em dar tudo para os filhos. como o professor falou agora há pouco, as outras gerações, elas não tiveram orientação financeira, educação financeira. E talvez eles querem compensar o sofrimento também de infâncias antigas.
0: Claro.
1: Para que o filho não tenha nenhum tipo de necessidade de falta hoje em dia, né, professor? Agora, do ponto de vista da educação financeira, como que o senhor enxerga isso? Qual que é a diferença de oferecer conforto? Qual que é a diferença aí de criar um filho com muitos bens, sem ter necessidade, mas também, por outro lado, o filho não aprendeu o valor do dinheiro? Essa linha fica muito próxima uma da outra, professor?
0: Dinheiro é meio, né, Thiago? Você vê que todos os nossos repórteres, e no Brasil inteiro, você percorreu praticamente todas as regiões do Brasil, e você vê que não muda muito a situação. Lógico, temos lugares muito mais, né, custam muito mais, até pela região. Aí tem a classe A, B, C, D, e depende da classe social. Mas todas elas, diante dos seus ganhos, têm uma relação direta com o impacto no seu orçamento financeiro. Então, o que nós precisamos entender aqui? Nosso recurso financeiro, tá uma palavra, uma frase, né? Um slogan que até se tradicionalizou no passado. Dinheiro não aceita desaforo. O dinheiro não aceita desaforo.
1: A gente já ouviu isso aos montes.
0: Já ouviu isso aos montes. Mas ele continua sendo atual. Por que essa frase continua sendo atual? Porque, na verdade, nós temos hoje uma dificuldade de lidar com esse recurso financeiro, que é o meio. Então, ninguém nos colocou de uma forma organizada o que fazer com esse recurso, que é o escambo. O dinheiro é só um alinhamento. O dinheiro não é absolutamente nada mais do que... Olha, antes nós tínhamos lá, eu trocava esse celular por essa água, né? Logicamente o celular é mais caro, mas se eu tiver água no deserto, a água é mais cara do que o celular. Com certeza. Depende do contexto.
1: Exatamente.
0: Isso é muito importante. Por quê? Porque nós temos que analisar o que nós estamos fazendo com o nosso recurso financeiro. Então, por que nós temos grandes dificuldades? Porque, voltando na metodologia da SOP, o diagnóstico é tirar a fotografia para entender para onde está indo aqueles 30% jogando no lixo lá de excessos e desperdícios. Mas tem um segundo pilar, que é o sonhar, que é o poder da motivação da família. Como meu filho deixaria de uma energia elétrica ligada, um ambiente que não está, uma televisão ligada, um ar-condicionado, economizar na alimentação, economizar no chuveiro, tomar um banho mais curto. Isso tudo vai impactar diretamente no custo da operação da nossa casa, que é uma empresa, é um lar. Ok, empresa família, bacana. Só que eu preciso ter um agente motivador, que são sonhos. Reunião familiar vai muito bem. Aproveita o Dia dos Pais, uma reunião familiar deliciosa. Qual é? Primeira, é você falar, vamos ter uma reunião no Dia dos Pais. Como assim? Um bate-papo legal para falar sobre sonhos, filhos. Sonhos? Eu quero participar dessa reunião. Eu tenho um sonho, eu quero um iPhone, eu quero viajar, eu quero fazer isso. Bacana. Olha só que oportunidade. Dia dos Pais, uma reunião familiar, falar sobre desejos, sonhos, propósito da família. Isso nos dá a chancela de falar assim, então, filho, aí eu tenho 5 perguntas para responder se eu posso ou não realizar esses sonhos. O que é o sonho? É o iPhone, é o telefone, o smartphone. Quanto ele custa? Quanto tempo você quer realizar esse sonho? Quanto vamos ter que guardar? E de onde vamos tirar? É a pergunta mais importante. De onde vamos tirar? Vamos tirar do excesso. Nós assistimos lá com o Thiago, na TMC, que o professor Reinaldo colocou que nós temos excessos. Se a gente canaliza a energia dos sonhos para tirar a deficiência de gastos que nós temos hoje, a gente resolve o problema da família brasileira. Olha, Thiago, que bacana isso. Antídoto, o que viemos fazer na Terra, propósito e sonhos.
1: Boa, professor. E pegando esse gancho que você ilustrou aqui mesmo no rádio, né, que é a reunião familiar, os pais falando, explicando os filhos, trazendo esses 5 pontos que você falou, tem um investimento também que não aparece nas planilhas, que é a presença do pai, né? Se não tem a presença do pai, não tem essa reunião, como você falou, no almoço de família, nos debates financeiros. Então, explica pra gente como é que a participação e o exemplo de um pai pode influenciar na vida dos filhos, inclusive na responsabilidade financeira e nas escolhas para a vida também.
0: Mas a social é você chegar em casa não com mais um presente ou a bala ou o chocolate. É chegar com a sua presença de espírito, a sua presença física e falar... Filho, vamos brincar de pega-pega, de esconde-esconde, eu vou dentro do guarda-roupa, ou vamos descer lá no pátio, vamos brincar, vamos jogar bola. Esse é o maior presente que a criança necessita. Nossos pais, nós adultos, que são os avós dos nossos filhos, não tiveram essa oportunidade com a gente, porque eles tinham que trabalhar muito. Então, nunca teve essa organização, essa orientação, porque trata-se de uma disciplina, uma ciência hoje, a educação do comportamento financeiro. Então, nós precisamos ter, sim, mesadas chamadas sociais. Não existe, Thiago, preço no mundo que troque um brinquedo físico por uma atenção plena para o filho. Por isso, é gostoso ser avô. Porque avô, eu vou falar como avô, tem o Matheus e tem o Luca, né? Os dois. Eles querem é brincar, eles não querem saber do brinquedo. Muito embora o Matheus goste de um brigadeiro. Ah, vovô, eu quero um brigadeiro. Mas tudo bem, eu levo lá o brigadeiro, mas vamos brincar. É isso que as crianças querem. Então, essa pergunta sua tem muito valor, é muito importante no universo desse ser humano chamado criança-pai, né? Essa relação, isso tem um preço assim. Então ele fica esperando para brincar, ele não fica esperando mais aquele preço de trocar. E tem muitos pais, infelizmente, que trocam, né, objetos, né, presentes e tudo mais pela sua ausência. Isso tem um preço muito, né, alto no futuro.
1: Você está curtindo, acompanhando aqui o nosso Dinheiro TMC especial Dia dos Pais. Estou falando com o Reinaldo Domingos, PhD em Educação Financeira. Daqui a pouquinho, Reinaldo, a gente vai falar dos seus livros. Eu estou com três aqui. Três de quantos?
0: Quase 200 livros.
1: De quase 200. Estou com três aqui que são importantíssimos, mas daqui a pouquinho eu quero fazer uma pergunta especial aqui para o Reinaldo. Um livro específico dele que ele pode indicar para os papais de plantão que estão ouvindo a gente. Mas antes, vamos fazer uma pausa aqui na entrevista também, que a gente vai para as ruas de São Paulo, porque os nossos ouvintes enviaram algumas perguntas aqui para o professor Reinaldo sobre o custo dos filhos. Vamos ouvir o primeiro questionamento, a primeira pergunta que chega agora.
8: Além da educação, quanto que a gente pode, de um pai que paga alimentação, um convênio, divórcio, como que a gente pode fazer, além da alimentação, poder separar um pouco para ele no futuro?
0: Que pergunta importante, porque nós estamos falando aqui exatamente de como nós construiremos as bases futuras das nossas crianças. Pode e deve fazer parte uma previdência privada ao nascimento dessa criança. Os meus netos, meus filhos, tiveram no primeiro mês registro lá na certidão de nascimento e junto uma previdência privada. Ou seja, é necessário que a gente comece na eternidade, quando nasce a construção de uma reserva financeira que com os 18 anos, certamente, Thiago, esta criança vai entender, porque você vai começar a desenvolver e falar para ela, olha, você já tem um recurso. Vamos guardar. Quando você começar o primeiro salário seu, você já pode continuar isso para se tornar independente financeiramente. Aí não vai depender mais do INSS, que quer dizer isso nunca será suficiente.
1: Boa. Para quem é um pouquinho mais antigo como eu, professor, o pessoal quando nascia criava poupança, né? Poupança para o filho.
0: Pode ser.
1: Tá, mas na previdência privada nos dias atuais funciona melhor.
0: É que a previdência ela tem uma sistemática, né? Um sistêmico que você tem que guardar todo Exato. Mês. A poupança se eu não guardar amanhã, depois eu guardo no outro, então eu fico muito, né, pontual. Por isso, qualquer investimento para um futuro, como uma previdência privada, como uma aposentadoria sustentável, é bom que ela tenha sistêmica, que ela tenha todo mês a guarda desse recurso.
1: Boa, mais uma pergunta, portanto, chegando aqui para o nosso convidado, Reinaldo Domingos.
9: Como formar um filho com as faculdades e esse custo muito alto das escolas e materiais escolares, alimentação? Qualquer dica que tem para a gente manter um filho bem educado e fugir dessa nova tecnologia que absorve muito eles.
0: Pois é, as telinhas, né? Nosso smartphone. Tem pai simplesmente falando, não, assiste aí para me deixar conversar aqui com a sua mãe. E vai empurrando, né? Muitas, né, atrações que às vezes a criança nem está preparada para assisti-las. Eu falei aqui no nosso bate-papo que é preciso entender que nós, quando geramos um filho, constituímos essa persona que é maravilhosa em nossas vidas, nós temos aí já um orçamento que vai existir de 30% ali no mínimo, né? Dependendo do que você quer mais, pode ser 40%, 50%, mas de 30% básico, que vai ser toda essa jornada dessa criança. E detalhe, hein, Thiago? Detalhe. Importante essa pergunta, porque hoje os nossos filhos não querem mais sair das suas casas. Então não são mais 20 anos, duas décadas. São 3 décadas para 4 décadas. Então você vai encontrar muitos filhos que não saíram das suas casas. Estão lá dentro dela e fazendo todo esse movimento de investimento que os pais têm que fazer. Então é necessário a gente fazer a lição de casa. Estou planejando, tenho meu filho? Ah, já tenho meu filho. O que, que eu faço, Reinaldo? Faz uma faxina financeira. Coloca aquela reunião familiar para todo mundo em prol daquele resultado maior que é o sonho. Porque nossos filhos merecem uma escola assim melhor. Nós sabemos que hoje 87% das crianças estão nas escolas públicas. Então nós temos aí 40 milhões de crianças em escolas públicas e 8 milhões no máximo em escolas privadas. Quem consegue pagar uma escola privada? Quem tem o poder aquisitivo que tem a condição. Então, a criança, ela vai ter esses 30% em toda a jornada dos 30 anos. Você tem que estar preparado. E aí você tem que ter uma grande aliada, que é ela mesmo, que são seus filhos. Eles serão as bases para você construir essa solidez, essa sustentabilidade financeira.
1: Muito bem, mais uma última pergunta, chegando aqui no Dinheiro TMC para o Reinaldo.
10: Eu gostaria de saber... Porque quem tem muito filho, para quem ganha um salário mínimo, 2 salários mínimos e tem muita despesa com aluguel, é que aluguel subiu muito o valor, gostaria de saber como que faz para a gente ter uma... diminuir mais esse gasto.
0: Pergunta muito realística e Ctrl-C, Ctrl-V para milhões de brasileiros. Ganha uma média do brasileiro, ganha de 1 a 2 salários mínimos, Thiago. Então nós temos hoje um problema de impacto social muito sério e nós precisamos entender que nós precisamos respeitar uma coisa chamada padrão de vida. O que, que é o padrão de vida? É o que eu ganho. Se eu ganho 2 salários mínimos, eu tenho que construir a minha base de vida em cima de 2 salários mínimos. Então se eu ganho 3 mil, 5 mil reais, eu vou ter que viver com esse, né? Esse valor que seria o meu orçamento financeiro. O que, que é padrão de vida? É nada mais do que eu ganho. Então, se eu ganho 3, eu vou ter que viver com 3. É óbvio que eu não vou conseguir colocar, muitas vezes, meu filho lá na escola privada. Então, eu vou colocar na escola pública. Porque ainda temos escolas públicas muito boas. Precisa só você procurar. Principalmente os interiores. Tem escolas públicas muito bem estruturadas, com professores maravilhosos. Então a gente sabe que vai ter que fazer algumas escolhas, vão ter que deixar algumas coisas para serem feitas em prol da educação das nossas crianças. Sem dúvida alguma, tudo sobe hoje. E aqui uma atenção especial, Thiago, que é a perda do poder aquisitivo das famílias. Imaginando que todos os nossos trabalhadores, inclusive aposentados, seja trabalhador CLT, servidor público, tem um aumento anual na carteira de trabalho ou lá na sua seu vínculo empregatício de 5%, que é o IPCA. Todas as categorias de dissídios. De outro lado, eu tenho os produtos e serviços que sobem 20%. Uhum. Essa conta não fecha 5 para 20%, fica 15%, 10%, sim, 15%. Nós perdemos, estou falando para você, você, eu, o Thiago, todos nós, perdemos poder aquisitivo todos os anos em no mínimo 10 a 15%. Isso vai nos levar aonde? A buscar mais crédito. E quando a gente vai para o crédito sem ter posicionamento, sem ter condições de pagar, nós vamos ficar inadimplentes, somar aqueles 83 milhões. Aliás, só para fechar, 2023 nós tivemos lá o Desenrola Brasil 1.0. Tinha 70 milhões de inadimplentes. 2.0, Desenrola Brasil.
1: Nesse ano.
0: Esse ano, 83 milhões de inadimplentes. Aqueles que fizeram Desenrola Brasil no terceiro mês deixaram de pagar, porque naquele orçamento de o que ganha e o que gasta lá, não inseriram a prestação, porque não tinham como inserir uma prestação nova para fazer o Desenrola Brasil ser honrado. Portanto, não adianta combater efeito, governo. É necessário inserir a educação na base, inclusive das nossas famílias. Então, convido você a curtir esse momento e investir muito forte na educação do comportamento financeiro da sua família.
1: Reinaldo Domingos, PhD em Educação Financeira, conosco aqui no Dinheiro TMC. Estamos quase chegando aqui na reta final do nosso bate-papo, porque o tempo passa voando.
0: Demais!
1: O papo é bom demais. Mas eu ainda tenho duas perguntinhas, professor, inclusive, que são perguntas com respostas que vão ser uns recados para os papais que estão ouvindo a gente. A primeira delas é a seguinte: a gente vê muitas famílias, crianças de pais separados. É a realidade de muita gente que está ouvindo aqui, inclusive. E aí, do lado do pai, ele acha que educar é simplesmente pagar a escola, pagar os cursos, pagar as viagens, pagar os boletos. Pergunto para você, já sei meio que a resposta, mas é bom dar o seu ensinamento, seu conhecimento para o nosso público. Pagar as contas é suficiente para ensinar um filho? E mais do que isso, o que, que esses pais estão deixando de ensinar ao agir dessa forma?
0: A presença de um pai é praticamente impossível de ser reposta dentro de um lar, né? Por mais que a mãe fique com ele, que o pai esteja pagando assistência, um plano de assistência médica, lá um plano de saúde, a escola, a presença é muito importante. Eu acho que aqui nós não temos como mudar a conjuntura, né? As pessoas hoje, às vezes nem se casam, elas se juntam e sim, acabam constituindo a família. Não tem nada errado, cada um faz aquilo que realmente deve fazer. O que nós precisamos é entender que quando a gente coloca no mundo um ser humano que é o nosso filho, ele precisa ter toda a atenção, independentemente da relação entre os pais, né? Ah, eu não convivo mais com a mãe ou a mãe com o pai, mas essa criança está no meio dessa conjuntura. Então, toda a atenção necessária, a partilha aqui, quem fica uma semana, quem fica outra semana, quais visitas esse pai para essa criança. Então, nós temos aí um problema realmente social que precisa ser acertado, mas vem muito da consciência, vem muito da cortesia, do amor, né, que esta criança traz para os dois. Então, está na hora realmente da gente fazer essa lição de casa e colocar esta família realmente unida em prol da educação dessa criança. Quando eu falo educação da criança, é em todos os sentidos, inclusive da atenção.
1: Muito bem. E a última pergunta, para a gente fechar com chave de ouro, Reinaldo. Tô com seus livros aqui que você me presenteou, três deles, 3 de 200, você falou, né?
0: É bastante coisa, porque nós temos livros didáticos, paradidáticos, nas escolas, né? Desde uma criança infantil e vai até o ensino médio. Hoje a pessoa pode estudar graduação, pós-graduação, mestrado, doutorado em educação financeira.
1: Olha que legal. Tô aqui, inclusive, ó. Por que enfrentamos crises e não estamos preparados? Um dos livros aqui que o Reinaldo Domingos me presenteou. Tem também o Almanac do Dinheiro com Educação Financeira, bem ilustrado. Serve para criançada também.
0: Do sal à criptomoeda. A história inteira com a educação financeira presente.
1: Pois é. Além do Terapia Financeira, que é o seu primeiro, é o livro de estreia que você falou. Muito bem. Aqui presentes. Mas assim, um desses livros você indicaria para um papai que está ouvindo agora, ou tem outro aí de tantos lançamentos que você fez, que é aquele livro que vem com as dicas de ouro do Reinaldo Domingos?
0: Duas obras eu indicaria. O Terapia Financeira, obviamente, que é um long seller, é um livro que traz a metodologia de uma forma lúdica e você vai aprender o D, o S, o OP, o Diagnosticar, Sonhar, Orçar, Poupar. É uma metodologia que foi vivenciada, que eu alcancei minha independência e depois transformamos ela em uma ciência. Hoje ela é uma ciência comprovada. Então, Terapia Financeira é a primeira. E a segunda é Mesada Não É Só Dinheiro.
1: Esse nome é ótimo.
0: Ele traz esse livro, As 8 Tipos de Mesadas, onde você vai aprender a construir tudo dentro da sua casa, com sua relação com o filho. E tem um outro ponto importante aqui. Ele traz também os 7 pecados capitais que você não pode cometer com a sua criança, com o seu filho. Uma delas, nunca atrele qualquer gentileza ou qualquer erro que ele tiver em relação ao dinheiro da mesada que você vai dar. Então, castigo e prêmios nunca deve ser linkado aos favores, às gentilezas que essa criança faz. A criança está lá ajudando a arrumar a mesa, a criança vai arrumar a sua cama, vai ajudar lá a lavar a louça. Isso não pode ser atrelado a nenhum tipo de prêmio ou castigo. Ah, se você tiver uma nota mais alta esse mês ou esse ano, você vai ter uma mesada maior. Não, não faça isso. Mas se você tiver a nota, eu vou tirar. Também não faça isso. Porque criança tem que entender que mesada é doação. Mesada não é salário.
1: Muito bem. Reinaldo Domingos, para fechar com chave de ouro, a participação dele aqui conosco no Dinheiro TMC, ele que é PhD em Educação Financeira, mais de 200 livros lançados, um deles com certeza vai te ajudar demais. Reinaldo, muito obrigado, viu?
0: Eu que agradeço, Thiago, uma honra estar aqui com você nesse programa maravilhoso, muito rápido, gente, foi muito rápido, mas eu tenho certeza que você possa ter aqui aproveitado bastante esse momento. Obrigado pelo carinho que você nos traz e obrigado a você que está assistindo. E curta, mande para todos, porque é uma disciplina hoje, educação financeira, necessária para todos os lares. Parabéns, papais.
1: E a gente vai se falar numa próxima, hein, Reinaldo?
0: Estou com certeza. Juntos,
1: um abraço.
0: Juntos.
1: Obrigado. Enquanto isso, a gente volta para as ruas para saber dos nossos ouvintes como eles estão, como estão os custos de criar os filhos nos dias atuais. Vamos ouvir.
8: Tem sido um pouco, porque a alimentação está cara, tem transporte escolar, escola, convênio médico, e não dá para ficar dependendo de hospitais públicos nas condições que tem hoje. E fora que eu sou um pai separado, divorciado, além disso eu tenho a pensão alimentícia para pagar. Que além dos 30%, a gente acaba gastando um pouquinho a mais, né?
11: Ficou mais caro, assim.
12: Sim, no Brasil tudo tem sido mais caro, né? A inflação é alta, então os preços têm aumentado bastante. E com os gastos com o filho não são diferentes, né? Você tem gastos com educação, transporte, alimentação, vestuário. Então tudo isso tá bem caro.
13: Sim, com certeza.
14: Tem ficado mais caro, sim. Por causa da informação que as crianças recebem pela televisão, rádio, internet, né? Então ele fica mais caro, porque ele fica querendo coisas que na minha época a gente não tinha.
1: Tá aí muito ouvinte participando pelas suas e você pode participar também pelo nosso WhatsApp. Você já sabe, é o 11972211001. Nesse programa especial de finanças, mas também atrelado aí ao Dia dos Pais, nesse fim de semana. Bom, a gente já falou sobre a saúde financeira e agora a gente vai falar sobre a saúde mental, que vai inclusive ajudar na construção de um adulto financeiramente e emocionalmente saudável. Será que essas coisas andam lado a lado? Então, como que a saúde mental ela pode contribuir para formar pessoas mais preparadas para lidar com os desafios, para tomar as decisões mais conscientes, para contribuir, inclusive, com uma vida financeira mais equilibrada? A gente conversa agora com o Dr. Rodrigo Bressan. Ele que é psiquiatra do Instituto Ame Sua Mente, Saúde Mental e Educação. Dr. Rodrigo, muito obrigado aqui pela participação no nosso Dinheiro TMC. Seja bem-vindo.
15: É um prazer, Thiago, estar aqui com você e com os ouvintes da TMC para ter uma conversa sobre saúde mental.
1: Vamos nessa. Doutor, de que maneira a saúde mental ela influencia a nossa relação com o dinheiro e também as decisões financeiras que a gente acaba tomando? Muita gente não acaba associando uma coisa à outra. Elas estão mais próximas do que a gente imagina?
15: Então, né, Thiago, porque quando a gente fala de saúde mental, e agora é um tema que a gente fala mais, nós estamos falando no fundo de como a gente é, como a gente existe, como a gente vivencia as situações, como a gente sonha, como a gente sente. E as decisões sobre dinheiro, elas determinam como a gente sente, e a forma como você toma a decisão em relação ao dinheiro é pautada na forma como você está. Então, a relação com o dinheiro, ela é absolutamente fundamental para a saúde mental. Você sabe, Thiago, que tem esse dado que é recorrente em medidas mundiais sobre ansiedade do país, o Brasil ser um dos países mais ansiosos. E por um tempo se discutia, será que o brasileiro, a cultura que é mais relaxada, carnaval e tal, por que é mais ansioso? Um dos principais motivos para as medidas de mais ansiedade no Brasil tem a ver com a insegurança financeira. E não tanto com a nossa cultura.
1: Pois é, insegurança financeira é a palavrinha da vez. Até, doutor Rodrigo, falei com o nosso entrevistado anterior, outro profissional, e ele trouxe um assunto muito importante, e acho que vem a calhar com a sua participação também, que muitos pais, por conta de traumas do passado, por conta de dificuldades financeiras de anos atrás, da infância, da adolescência, eles querem compensar, né, com os filhos atuais, então enchendo de presentes, de mimos e tudo mais. E ainda pegando o que você falou agora há pouco de ansiedade, atrelada ao estresse das vidas modernas, depressão também, pode levar a gente a gastar mais. Então, vamos trazer esse ponto, esse ponto de vista, gastar por impulso ou até a gente se endividar cada vez mais, como também essas coisas acabam andando lado a lado e a gente nem acaba percebendo, mas parece ser um espiral sem fim, hein, doutor?
15: Claro, sem dúvida. A gente está falando como a gente age com o dinheiro, é baseado no como é o nosso equipamento emocional. Mas como a gente educa filho, é ainda mais baseado no nosso equipamento emocional e nas experiências que a gente viveu. Quando você fala quem passou mais dificuldade e tende a ser mais generoso ou mais do que generoso com os jovens, querendo que eles não passem as mesmas dificuldades que você passou no passado, acontece muito, mas todo mundo sabe que é um erro. Por quê? Quando a gente está pensando em educação, o mais importante é que a gente forme os filhos para o enfrentamento da realidade. E tem que lembrar que saúde mental, quando a gente define saúde mental, estresse faz parte da saúde mental. Estresse não é o que a gente tem que evitar, é o que a gente tem que enfrentar. Toda hora a gente fica falando muito estressado, lógico, tem uma quantidade de estresse que pode ser muito elevado e pode atrapalhar a saúde mental. Mas para o enfrentamento da vida, a gente tem que desenvolver habilidades para lidar com o estresse. Hoje tem dinheiro, amanhã não tem dinheiro, hoje choveu, não dá para sair na rua hoje não. Quer dizer, você precisa equipar o jovem para isso. Se você sempre tem uma solução que oferta para o jovem a evitar a angústia e o confronto e a dor, ele fica incapacitado para o enfrentamento. Então, no curto prazo, você ajuda a, vamos dizer assim, ficar mais contente, mas no longo prazo fica alguém que é incapacitado para enfrentar isso. Então a gente tem que ter muito claro que tem que estar focado nisso. O que acontece com as mídias sociais, por exemplo? Elas sempre te dão saídas fáceis para o entretenimento, para você não ficar angustiando, esperando alguma coisa, para você ter recompensa fácil. A recompensa fácil é uma saída que o nosso cérebro busca, é bom, mas para a gente ter um enfrentamento de longo prazo, a gente precisa saber esperar. Então, aqui você trouxe esse ponto, né? Vale a pena você poupar, o que significa tolerar não gastar, para depois você poder gastar com alguma coisa melhor, ou eu quero mais, vai me aliviar aqui, eu compro e faço uma dívida que vai me perseguir ao longo de um tempão, né? Então, essa capacidade de ter adiar a recompensa, ela é fundamental para os filhos, e os pais têm que ensinar isso. Quando os pais compram mais do que deveriam, eles estão, na verdade, desensinando, né? Ou ensinando alguma coisa errada. Quer dizer, são formas que atrapalham, né?
1: Agora, Rodrigo, o que é mais prejudicial, podemos colocar dessa maneira? É você falar de dinheiro o tempo todo e até trazer esse exemplo que você disse, né? Envolver os filhos no pagamento de um cartão de crédito ou compras que existe a necessidade de se fazer, né, no caminhar da vida, da adolescência, da juventude e tudo mais, ou nunca tocar no assunto do dinheiro dentro de casa, principalmente quando a gente fala de problemas com as crianças. É o meio do caminho, como serve, obviamente, de solução para tantas coisas na vida, ou você pondera mais um lado do que o outro?
15: Eu tenho a impressão que, né, a saída ponderada é sempre a melhor. Eu, às vezes, quando o dinheiro fica muito carregado emocionalmente por perfil dos pais, da família, às vezes é até melhor diminuir um pouquinho o assunto, porque vira um desgaste o tempo inteiro. Mas as famílias que conseguem trabalhar com dinheiro com clareza, com tranquilidade, entendendo a questão numérica, dando elementos de poupança, porque você conhecer dinheiro é educação emocional, né? Porque você começa a reconhecer o teu desejo, controla o impulso, tolera frustração, faz escolhas, tem toda uma questão de função executiva, de eu poupo aqui, eu gasto ali, qual é o preço das coisas. É fundamental que os jovens tenham essa noção de que as coisas têm custos e valores e que combine com a vida emocional de um jeito harmônico. Então, eu diria para você que o ponderado é o melhor, mas para cada família ela tem que encontrar um caminho que faça sentido na cultura. Com certeza é ruim não falar ou falar o tempo inteiro. Isso tem que evitar de qualquer jeito.
1: A gente está batendo um papo com o Dr. Rodrigo Bressan, ele que é psiquiatra do Instituto Ame Sua Mente, Saúde Mental e Educação. E Rodrigo, você falou agora há pouco do medo, né? O medo que acaba afetando tanta gente, o medo de ficar sem dinheiro. Eu estava até lendo uma pesquisa, não tão antiga assim, que a população tem mais medo de ficar sem dinheiro, de faltar dinheiro, do que ficar doente, por exemplo. do que correr algum tipo de risco na saúde, na vida, e o dinheiro acaba liderando tudo isso. Como que uma pessoa toma decisões importantes e financeiras de maneira consciente com medo de faltar dinheiro? Ou até emendo, reformulo a pergunta para você, o medo faz as pessoas tomarem decisões financeiras piores, cada vez piores?
15: Então, o medo ou a ansiedade, eles fazem com que a gente tenha uma reação muito primitiva, né? Eles chamam de luta e fuga, né? Você fica ali atento, fazendo cenários negativos, estressado, com o coração batendo rápido, buscando uma reação rápida. O que acontece quando você está nesse estado é que você não consegue fazer um raciocínio mais profundo e ponderado para a tomada de decisão. Então, quando a gente está com muito medo, não é a hora de tomar a decisão, porque você vai ter uma decisão impulsiva. Você não consegue brecar, pensar, ponderar várias alternativas. Então, o que a gente pode dizer para qualquer um é, se você está num momento de topo emocional, de estresse, breca, ganha um tempo, pensa, entra no teu centro, pensa e aí toma a decisão. Aí você tem várias estratégias para fazer isso. Uma delas é usar alguém próximo que pode te ajudar. Calma, troca uma ideia, conversa, dialoga. E aí você busca esse estado. Isso é uma das coisas que os pais têm que ter isso em mente e têm que ajudar os filhos a fazerem isso. Porque a gente vê o filho ali ficar com medo de alguma coisa e fala, calma filho, vamos esperar um pouquinho. Daqui a pouco a gente vai tomar essa decisão de fazer isso ou aquilo. E a impulsividade, ela pode levar tanto para um lado de eu não gasto, não posso, vai dar tudo errado, eu tenho que economizar, quanto para o outro, gasta, não sei, vai precisar, então compra mais. Quer dizer, a ponderação é o elemento chave. E ela se dá também no diálogo entre o pai e o filho. Por quê? Porque, vamos dizer que nós estamos discutindo um gasto aqui. Qual é o sentido, filho, desse gasto? Faz sentido? Esse dinheiro vai ter qual o significado na sua vida e tal? Neste diálogo, tanto o pai quanto o filho podem se acalmar mais, se tranquilizar para fazer uma decisão que às vezes o pai achava que devia ser de um jeito e ainda é melhor da forma como foi dialogado ali.
1: Tá certo. Doutor Rodrigo Bressan, para a gente encerrar, um rápido recado que você possa dar para os pais que estão ouvindo aqui o nosso Dinheiro TMC. Como é que um pai pode ajudar o seu filho a ter saúde mental e financeira? Essas duas coisas importantes na vida do ser humano, mas caminhando lado a lado. É a conversa, como você citou anteriormente?
15: Claro. É um grande desafio, né? Um desafio é a gente manter a nossa saúde mental, equilibrar a nossa saúde mental, é o desafio da criação dos filhos, e tem em mente que a gente está criando um garoto para ter o equipamento lá na frente. Então, as coisas que a gente está resolvendo aqui não é só compra ou não compra, mas tem um olhar de longo prazo. Eu tenho que ensinar meu filho a tomar uma decisão de comprar ou não, mais do que decidir o que é melhor, porque não tem melhor. O mais interessante é desenvolver a crítica. E se as questões financeiras, elas estão aí, elas são do nosso mundo, elas representam grande parte dos nossos desafios, elas precisam ser lidadas juntamente com a saúde emocional. E a beleza dessa história é a ideia do diálogo. O diálogo gera, além de jovens que possam entender sobre saúde financeira e saúde mental, mas gera uma relação mais próxima, mais forte, o que torna ainda mais legal o Dia dos Pais.
1: Tá certo, doutor Rodrigo Bressan, psiquiatra do Instituto Ame Sua Mente, aqui conosco no nosso Dinheiro TMC. Um ótimo fim de semana para você, doutor. Muito obrigado pelas palavras, sábias palavras. Acho que vai ajudar muita gente. Até uma próxima.
15: Obrigado, Thiago.
1: Valeu, a gente que agradece. E para quem está acompanhando aqui o Dinheiro TMC, vamos chegando ao ponto final do nosso programa. Mas aí, compartilhe, viu, com as pessoas queridas à sua volta. Se você tem aí um pai, seja um pai novo, um pai mais velho, amigos que já são pais e tudo mais, encaminhe o Dinheiro TMC, que eu tenho certeza que eles vão ficar bem por dentro do mundo das finanças e vão tomar sempre a melhor escolha. A gente está ao ar aqui todo fim de semana, mas também sempre nas redes sociais. Siga a gente, @TMCNewsBR, para acompanhar mais notícias do mundo do dinheiro e, é claro, ficar sempre em paz com o seu bolso. Eu sou o Thiago Matheus, estou de volta numa próxima com mais um Dinheiro TMC. Aquele abraço.
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1: Olá, olá, olá. Sejam todos muito bem-vindos. Na verdade, não é seja. Sejam sempre bem-vindos à programação da TMC. É que agora a gente divide a nossa rede, cada um vai para a sua programação local. Então, muito obrigada pela sua audiência até aqui. A gente se encontra já já na programação local.
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0: atualização, falando sobre a Cidade Nova, tem o içamento agora de estrutura, a rua Júlio do Carmo está interditada na altura da rua Visconde do Prá, para o serviço de içamento de uma estrutura, isso bem no centro do Rio de Janeiro, tá? Sete Rio tá atuando no local, então atenção para você. Em Santa Cruz, na região de Santa Cruz, tem capotamento na Estrada da Pedra, uma faixa ocupada nos sentidos Guaratiba e Santa Cruz, na altura da estação do BRT Pingo d'Água, devido ao capotamento de um carro. Equipes do Bombeiros, Sete Rio e BRT atuam na ocorrência, Rio Luz e Concessionária Light acionadas também. Trânsito com retenção agora no local, tá? Na Avenida Brasil tem um acidente entre dois carros na região de Guadalupe, na Zona Norte. Uma faixa da pista central está ocupada agora no sentido centro. O trânsito está intenso no trecho. Prefira as pistas laterais. Bombeiros atuam na região. Seguindo atualizando o trânsito para você aqui ligado na TMC. Linha Vermelha, motorista que está agora no sentido Baixada Fluminense, está encontrando lentidão, tá? Isso desde a altura da cabeceira do aeroporto do Galeão até a região do acesso ali do Parque das Missões, perto do Meriti River, naquela região do limite que tem entre a capital fluminense e também Duque de Caxias na Baixada. A gente também destaca ainda outro trecho da Avenida Brasil com retenção agora nos dois sentidos da via. Observo lentidão tanto para quem segue no sentido Zona Oeste como também quem segue no sentido centro da Via Expressa, na altura de Bom Sucesso. Essa lentidão vai até ali a região do acesso pela Avenida Nova York, Avenida Roma, por exemplo, e destacando inclusive as vias internas na Zona Norte da capital fluminense, região de Olaria agora, Rua Urano está com lentidão beirando ali a linha do trem. Essa lentidão persiste por um bom trecho da Rua Uranos, desde a estação de Olaria, passando ali por outras vias da região, como a Rua Juvenal Galego, Rua Leonídia, Rua Vandercock também, e a região também da Rua Diomedes Trota. A gente ainda destaca as vias internas da Zona Norte, que seria até uma alternativa para quem não quer pegar tanto trânsito na Avenida Brasil, apesar da Via Expressa não estar com trânsito tão complicado, mas as vias internas, aí sim, elas apresentam alguns pontos de lentidão que chamam a atenção. Por exemplo, Bom Sucesso, região também de Higienópolis, Avenida Itaoca, tem lentidão agora. Isso no cruzamento, no entroncamento com a Avenida dos Democráticos, que também está apresentando lentidão por um bom trecho da via, desde o acesso pela Rua Uranos. E aí a lentidão na Avenida dos Democráticos, destaca aqui que ela passa pela Rua General Galiene também, Miguel Burnier, Marechal Foch, e aí também chega a outros trechos, chegando até a alguma, até próxima à saída 7 da linha amarela. Por falar na linha amarela, motorista que está passando agora por ela também, vai observando alguns pontos de lentidão também na Via Expressa que liga as zonas norte e sudoeste da cidade. Quem segue, por exemplo, em relação ao sentido Barra da Tijuca, está encontrando lentidão na altura da Maré, próximo ali ao Museu da Maré, e também nas saídas 9C, 9B, 9D e 9A, até a saída de número 8, próximo ali à Rua Olga, Rua Pesqueira, passando pela Rua Leopoldo Bulhões. Logo depois, não observo lentidão na linha amarela, persiste sem trânsito complicado tanto no sentido Barra como no sentido Fundão, só vai ter uma piora justamente na altura da Praça do Pedágio em Água Santa, o que já é normal até por conta de ser ali a Praça do Pedágio, tá? Voltando a falar da Avenida Brasil, destaca aqui quem tá passando pela região de Deodoro, Vila Militar, isso para quem segue no sentido centro da cidade, lentidão que começa próximo ali à sede da Zona Oeste, mais saneamento, passando ali naquele entroncamento que se dá a descida para a Rua Nazaré, Estrada Marechal Alencastro, lentidão nesse trecho também próximo à Estrada de Jericinó, né? Isso para quem segue no sentido centro. Essa lentidão vai até a região da Praça da Jaqueira. No sentido contrário, o motorista começa a encontrar lentidão, como eu já disse anteriormente, na altura de Guadalupe, por conta daquele acidente. E aí a lentidão, eu observo também que tem um ponto dela na Estrada Marechal Alencastro. Para quem está seguindo no sentido Baixada Fluminense, sentido Nilópolis, essa lentidão passa pela região da Estrada de Jericinó, próximo ao Parque Radical de Deodoro, e vai melhorar já chegando próximo ao cemitério de Ricardo de Albuquerque. 10 horas e 9 minutos, participe da nossa programação, nosso WhatsApp 99557-1013, 99557-1013, para você também dar carona aqui à TMC e falar do seu caminho na nossa programação.
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0: 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Vamos lá, atualizar o noticiário do Rio de Janeiro neste sábado. A cidade do Rio, que voltou ao estágio 1 às

0: 5:30 da manhã de hoje, devido à previsão da redução da intensidade dos ventos nas próximas horas. O primeiro em uma escala de 5, nível significa que não há ocorrências de grande impacto. Segundo o Centro de Operações da Prefeitura, neste estágio, podem ocorrer pequenos incidentes, mas que não interferem de forma significativa na rotina do cidadão. De acordo com o Sistema Alerta Rio, a rápida passagem de uma frente fria deve deixar o céu nublado a parcialmente nublado, com chuva fraca, moderada e isolada durante a manhã. Já os ventos vão estar moderados entre 18 km por hora e 51 km por hora. Ontem, a gente lembra que o município chegou a entrar em estágio 3, devido à previsão dos fortes ventos na ocasião. O terceiro, em uma escala de 5, o nível significa que uma ou mais ocorrências já impactavam a cidade, afetando assim a rotina de parte da população. A Secretaria de Estado de Defesa Civil e o Corpo de Bombeiros, a gente lembra que seguem monitorando as condições meteorológicas em todo o estado. O chamado gabinete de crise ativado para acompanhar a evolução do cenário e os possíveis impactos no território fluminense segue mobilizado até o momento. Ao longo de ontem foram registradas 22 ocorrências relacionadas aos ventos, a maioria de quedas de árvore sem vítimas. Segundo o Corpo de Bombeiros, ainda há o risco muito alto para incêndio e vegetação, até por conta da baixa umidade do ar em alguns pontos, sem contar também as ações humanas, né, criminosas, como há suspeita, inclusive, na Serra do Vulcão, em Nova Iguaçu, na Baixada Fluminense, com incêndio que segue ainda atingindo e preocupando moradores, até pela proximidade de residências da região, possa ter sido causado por ação humana e criminosa. 10:11, a gente aproveita justamente esse assunto para atualizar as condições do tempo.
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0: Atualização do tempo agora para você, tá? A gente lembra que o Rio voltou ao estágio 1, né? E hoje tem previsão, de acordo com o Sistema Alerta Rio, Sistema de Meteorologia da capital fluminense, de núcleos de chuva isolados e nuvens baixas que atuam sobre o município, ocasionando assim chuva fraca e isolada. Também há núcleos em atuação na Costa Verde, com deslocamento em direção à Baía de Sepitiba. Outros núcleos de chuva estão sobre a Baixada Fluminense e o oceano, não apresentam deslocamento em direção à cidade do Rio, tá? Em função de uma rápida passagem de uma frente fria continental, a previsão para hoje é de ventos moderados, como eu disse, entre 18 e 51 km por hora ao longo do dia, céu nublado, parcialmente nublado, durante a manhã, agora, né? A previsão é de chuva fraca a moderada isolada. Aqui na Barra da Tijuca, na zona sudoeste do Rio, onde fica o estúdio panorâmico da TMC, não chove neste momento, o sol inclusive chega a brilhar, mas tá aquele tempo lusco-fusco, tá? Sol ali brigando entre as nuvens para poder brilhar e abrilhantar amanhã deste sábado, dia 8 de agosto de 2026. Mas aí, na sua região, como é que tá? Conta pra gente. Nosso WhatsApp, você já sabe, 99557-1013. Hoje, dia 8 de agosto, né? Dia Nacional de Controle do Colesterol. Também Dia Internacional do Gato. Então, aí, parabéns para todos os amantes de felinos.
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0: 10h14. A Luísa Rodrigues está aqui com a gente para atualizar dois assuntos, né, agora na nossa programação. A gente vai falar sobre a questão do tempo em relação ao Cacique Cobra Coral, que voltou agora a fazer uma parceria com a Prefeitura do Rio de Janeiro. Luísa vai explicar pra gente essa parceria e também o que é o Cacique Cobra Coral. Logo depois ela fala sobre um outro assunto, que é o gabinete de crise dos bombeiros, mas agora fala desse lado esotérico das condições climáticas. Fala, Luísa, bom dia.
1: Bom dia, Gustavo, e também a todos os nossos ouvintes que nos acompanham. Pois é, a Prefeitura agora firma, né, esse novo acordo de cooperação com a Fundação Cacique Cobra Coral, que é a entidade esotérica famosa por afirmar ser capaz de atuar na mediação de fenômenos climáticos. A instituição mantém parcerias históricas com governos e eventos internacionais e por anos teve parceria com a capital fluminense em diferentes gestões. O acerto, costurado por meio da Fundação Instituto de Geotécnica do município, a GeoRio, foi publicado no Diário Oficial desta sexta-feira. Segundo o texto, a parceria tem como objetivo promover o intercâmbio e a difusão de informações entre as partes. Não há custos para a Prefeitura. E esse termo prevê a colaboração pelos próximos 25 anos até 2051. Lembrando que esse novo acordo acontece em meio à previsão aí de fortes rajadas de vento para todo o estado do Rio. E dias depois da instituição reclamar em postagem na internet que a cidade do Rio não tinha mais convênio com a fundação. Essas parcerias, elas começaram nos anos de 1990, com o ex-prefeito César Maia. E aí, em contato com Eduardo Paes e organizadores de eventos e festivais, a instituição teria influenciado, diminuindo os fenômenos climáticos durante datas como Carnaval e Réveillon. Lembrando que ela foi fundada em 1930 pelo médium Ângelo Scrittori. A Fundação Cobra Coral é liderada pela também médium Adelaide Scrittori, que afirma incorporar o espírito do cacique Cobra Coral. A entidade também teria sido, em outras encarnações, o astrônomo e físico italiano Galileu Galilei e o ex-presidente norte-americano Abraham Lincoln. Recentemente, a instituição rompeu laços de assistência climática com a Argentina. E essa decisão ocorreu após declarações do presidente argentino Javier Milei contra o governo brasileiro. E agora aí a Prefeitura do Rio firmando esse novo acordo de cooperação com a Fundação Cacique Cobra Coral, Gustavo.
0: É, eu não sei se o ouvinte acredita ou não, se crê nessa questão esotérica, mística ou não, mas fato é, apesar de todos os alertas de ventania, não tivemos nada comparado em relação ao que aconteceu na semana passada. Eu não acredito em coincidência, mas vou deixar no ar para o ouvinte decidir, né, porque logo depois do contrato desse novo acordo ter sido firmado, sem custos, né, segundo a prefeitura, não ocorreu nada em relação ao que estava sendo previsto, felizmente, né? Mas, enfim, a gente, claro, vai continuar acompanhando. E o que está acompanhando ainda toda essa situação é o gabinete de crise, que foi montado pelo Corpo de Bombeiros. A gente vai falar com a Luísa Rodrigues sobre o que é esse gabinete e explicar também o que é ele aqui na nossa programação. Fala, Luísa.
1: É isso, Gustavo. Com a previsão aí de eventos climáticos extremos nos próximos meses, a Defesa Civil do Estado reforçou, então, o monitoramento e as ações de prevenção. A preocupação aumenta diante da possibilidade de um El Niño de forte intensidade entre o fim da primavera e o início de verão, período em que cresce o risco de ocorrências como vendavais e chuvas intensas. E para acompanhar esse cenário, a Secretaria de Estado de Defesa Civil mantém ali uma sala de situação estadual funcionando 24 horas por dia. O espaço monitora as condições meteorológicas em todo o território fluminense e também avalia possíveis riscos e coordenações com as defesas civis municipais. Lembrando aí que o Centro Estadual de Monitoramento e Alerta de Desastres Naturais, o CEMADEM-RJ, também atua na emissão de avisos e alertas preventivos para a população. A gente conversou com o secretário de Estado de Defesa Civil, Coronel Tarciso Salles, reforçando ali que medidas simples de prevenção ajudam a reduzir reduzir riscos, né, durante situações de emergência.
2: Orientamos a população para evitar tocar em cabos de energia, evitar estacionar veículos debaixo de árvores, evitar ficar próximo de estruturas metálicas, telhados, andaimes, evitar também o deslocamento desnecessário. Em caso de emergência, ligue para o Corpo de Bombeiros através do número 193, podendo também acionar a instituição por meio do nosso aplicativo.
1: Especialistas também alertam que a prevenção também depende da atenção da população e da interrupção de atividades em situações de risco e reforçam a importância de seguir os avisos das autoridades e evitar deslocamentos durante grandes vendavais, como explica melhor Gerardo Portela, especialista em gerenciamento de risco.
3: Para o cidadão comum que tem que enfrentar uma tormenta como essa, é muito importante que ele esteja atento aos veículos de comunicação que são usados pelas autoridades para informar sobre as previsões de tormentas e ameaças desse tipo. Não se deve, por exemplo, fazer deslocamentos quando se tem uma previsão de grandes vendavais como esse ou se o vendaval estiver em curso. O ideal é que se procure um prédio moderno, seguro ou bem manutenido, com a manutenção em dia, e entre dentro desse prédio e aguarde a tormenta passar.
1: Bom, a Defesa Civil orienta ainda que a população evite áreas próximas a árvores, postes, placas, andaimes e estruturas que possam ser afetadas pelos ventos fortes. O órgão também mantém um cadastro de alertas por SMS. Basta enviar o seu CEP para o número 40199 para receber informações preventivas. Gustavo.
0: Valeu, Luísa. A gente destaca, né, esse gabinete de crise ainda segue mobilizado, até por conta, apesar de não ter a previsão de ventos fortes, mas até por conta ali do rescaldo, né? Ontem foram 22 ocorrências. Claro, novamente, nada comparado ao que aconteceu na semana passada, né? Quando a gente teve, infelizmente, 3 mortes confirmadas, uma pessoa que segue internada ainda, um idoso de 78 anos em Mesquita, que foi atingido na cabeça por uma telha. Mas, né, até por conta disso, é melhor você prevenir do que remediar. Então, até por conta disso, muitas pessoas questionam, mas, poxa, todo um estardalhaço e não aconteceu nada. Que bom que não aconteceu nada. Mas também, que bom que a prefeitura, o governo do estado, os órgãos, já conseguiram prevenir de alguma forma com toda a questão de alerta, de aviso, de antecipação de horário de pico no transporte público, também ponto facultativo, os próprios avisos da Defesa Civil nos celulares, também com aquele apito que muitas pessoas, me acordou, me irritou. Gente, faz parte, é bom, porque é um alerta justamente para evitar qualquer tipo de risco desnecessário à sua integridade física e à sua saúde. Então, a gente torce que esse monitoramento continue, até por conta, né, que muitos especialistas que a gente ouviu ao longo da semana na programação local aqui do Rio de Janeiro, como também na rede da TMC, já alertam, já falam sobre essa questão do Super El Niño, que é um fenômeno natural que já acontece normalmente, só que desta vez deve vir mais forte, já causando impactos maiores. Então, esse gabinete de crise é sim importantíssimo e as dicas de prevenção também para você evitar qualquer tipo de risco também é importante. Mudando de assunto, agora a gente fala sobre um assunto triste. Despedida no mundo do carnaval, Beth Andrade nos deixa, figura marcante do carnaval durante as décadas de 80 e 90. A Júlia Novaes está aqui com a gente para falar sobre a despedida dela. Bom dia, Júlia.
4: Bom dia, Gustavo e ouvintes. Isso mesmo. A figura é essa figura, né, marcante do carnaval carioca e apontada como uma das grandes estrelas da mocidade independente de Padre Miguel. Beth Andrade é homenageada por amigos, fãs e parentes. Viúva de Paulinho de Andrade, filho de Castor de Andrade, histórico e polêmico patrono da agremiação da Zona Oeste, ela marcou os desfiles nas décadas de 1980 e 1990 como destaque do carro Abre Alas. Elizabeth Costa de Andrade da Silva morreu nesta sexta-feira, aos 75 anos. A informação foi confirmada pela mocidade em publicação nas redes sociais. Na postagem, a escola agradeceu toda a dedicação e carinho de Beth e afirmou que ela fez parte de uma época marcante da agremiação. Beth chegou a se afastar do carnaval após a morte do marido, Paulo Roberto de Andrade, o Paulinho Andrade, em 1998. O crime ocorreu em meio à disputa pelo espólio de Castor de Andrade. Ela voltou a desfilar pela mocidade em ocasiões consideradas especiais. A causa da morte e informações sobre o velório não foram divulgados.
0: Fica então aqui nossa despedida, também nossa força, solidariedade toda a família também, como eu disse, uma figura marcante do carnaval carioca, né? Que agora nos deixa e, claro, fica agora a homenagem e eternamente a memória e o legado com a Mocidade Independente de Padre Miguel, destacou na publicação nas redes sociais. 10:24, falando sobre segurança pública agora, o ISP passou a divulgar dados, os chamados microdados, sobre outros crimes, que apesar de parecerem pequenos, acabam afetando e muito a rotina, o cotidiano, não só do carioca, como do fluminense em geral. Roubo de hidrômetro, pois é, tem gente que rouba hidrômetro, gente também que rouba cabos de energia, e aí esses roubos, esses furtos acabam afetando outros serviços, desde o trabalho do Corpo de Bombeiros em relação ao hidrômetro, como também funcionamento de sinais de trânsito. Rebeca Renzi traz pra gente agora detalhes sobre essa nova divulgação do Instituto de Segurança Pública, o ISP.
5: O Instituto de Segurança Pública criou uma plataforma para ampliar o acesso aos dados produzidos pelos especialistas. O ISP Microdados une filtros como tipo de contagem, casos e vítimas, sexo e cor ou raça do envolvido e possibilita analisar as estatísticas por meio de ocorrência em bairro ou áreas de delegacia. Os dados começaram a ser incluídos no sistema há cerca de 2 meses e serão atualizados trimestralmente. Um dos dados que chama a atenção é o número de furtos de itens, como cabos de energia, de hidrômetros, entre outros itens fornecidos pela concessionária de serviços públicos. Segundo a estatística, o índice aumentou em 16,8% entre janeiro e março deste ano, em comparação com o mesmo período do ano passado. Embora as ocorrências no estado como um todo tenham caído em 14,6% nesse mesmo período. Essa plataforma é uma forma de facilitar o acesso a esse tipo de dado para jornalistas, pesquisadores e até mesmo os cidadãos que queiram acompanhar os índices de violência na sua região.
0: 10:25, primeiro intervalo do Rio TMC. A gente volta já já com mais informações. Fique ligado.
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5: Dez horas 27 minutos, de volta com o Rio TMC, uma hora só de informações da cidade, do estado do Rio de Janeiro, aqui em 101.3, hoje sábado, dia 8 de agosto. O apartamento que pertenceu ao ex-deputado federal Eduardo Bolsonaro, do PL de São Paulo, que fica em Botafogo, na zona sul do Rio, está previsto para ser levado a leilão pela Caixa Econômica Federal no dia 20 de agosto, depois que o banco retomou o imóvel por falta de pagamento. As informações sobre a compra, o financiamento, a inadimplência e a transferência de propriedade constam em documentos públicos. O apartamento fica na Avenida Pasteur e tem cerca de 101 metros quadrados. A matrícula mostra que Eduardo Bolsonaro comprou o imóvel em 2017 por R$1 milhão. Desse valor, 788 mil foram financiados pela Caixa em um contrato com prazo de 35 anos. A situação do imóvel mudou após o financiamento entrar em inadimplência. Em outubro do ano passado, a Caixa iniciou formalmente o procedimento de intimação. Como a notificação não foi entregue, houve publicação de edital nos dias 5, 6 e 7 de novembro de 2025. Em julho de 2025, a matrícula do imóvel registrou uma determinação de indisponibilidade de bens de Eduardo Bolsonaro, que foi expedida pelo gabinete do ministro Alexandre de Moraes, do Supremo Tribunal Federal. A matrícula, no entanto, não detalha os fundamentos dessa decisão. Como a dívida não foi regularizada, a Caixa passou a ser oficialmente a proprietária do apartamento em 30 de março deste ano. A matrícula também registra que o banco pagou cerca de R$31 mil de ITBI pela transferência do imóvel. Agora, o prédio integra uma licitação aberta pela Caixa, marcada para o dia 20 de agosto. A avaliação é de R$1 milhão e 11 mil, enquanto o lance mínimo foi estabelecido em R$644 mil. A equipe da TMC, a reportagem, procurou a Caixa Econômica Federal e a defesa de Eduardo Bolsonaro. A defesa do político ainda não se manifestou. Já a Caixa apenas se limitou a dizer que o procedimento segue sob sigilo. 10 horas 30 minutos. Troquei a trilha para falar sobre período eleitoral. Informação agora com a Érica Levigar em relação ao ex-prefeito do Rio de Janeiro e candidato ao Senado pelos Republicanos, Marcelo Crivella.
6: A defesa de Marcelo Crivella afirma que a decisão da Justiça do Rio de retomar a ação popular que o acusa de usar a comunicação da prefeitura para promover a sua imagem em 2016 não atrapalha sua candidatura ao Senado pelo Republicanos. Nesta quarta-feira, a Justiça do Rio determinou o retorno da ação popular. O ex-prefeito do Rio e ex-integrantes da gestão dele são acusados de terem usado a comunicação do município para promover a imagem de Crivella e de outros agentes públicos durante o mandato. De acordo com o documento, foi realizada propaganda institucional nos 6 meses após o pleito de 2016 pelo então prefeito, que lesou o erário municipal nos gastos com publicidade e promoção pessoal mediante o uso do slogan difundido na campanha eleitoral. Após pedido do Ministério Público do Rio, a decisão que havia extinguido o processo foi anulada e foi determinado que a ação volte a tramitar na primeira instância. Ainda não foi decidido se houve irregularidade ou não. Com a retomada do processo, as acusações vão ser analisadas. Em nota, a defesa de Marcelo Crivella afirma que a decisão atendeu a um pedido da própria defesa do ex-prefeito, que solicitou a remessa dos autos à primeira instância para regular saneamento e instrução processual diante da ausência de causa madura para julgamento imediato do mérito do processo pelo tribunal.
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5: Horas 32 minutos, agora a gente conversa com o Thiago Pimentel. Novidades em relação a outra velha conhecida do Rio de Janeiro, a Refite. Fala, Thiago.
7: A Agência Nacional do Petróleo, Gás Natural e Biocombustíveis revogou a autorização de funcionamento da Refite, antiga refinaria de Manguinhos no Rio de Janeiro. O CNPJ da empresa já tinha sido suspenso pela Receita Federal em maio, condição fundamental para a operação. A Refite pertence ao empresário Ricardo Magro, alvo de operações da Polícia Federal e da Receita Federal por sonegação de impostos. Magro também foi citado em outra investigação da PF que tinha Cláudio Castro como alvo por receber favorecimentos fiscais e políticos do ex-governador. As apurações apontam que a empresa funcionava como uma refinaria fantasma. Importava o combustível do exterior, quase pronto, mas declarava que o material era óleo bruto e fingia a operação de refino. A matéria-prima está sob condições de impostos mais baratos que o petróleo refinado. Em 15 de maio, o Supremo Tribunal Federal decretou a prisão de Ricardo Magro e pediu a inclusão do nome dele na difusão vermelha da Interpol. O empresário vive há mais de 10 anos em Miami, nos Estados Unidos. Magro foi alvo da Operação Sem Refino, ação conjunta da PF e da Receita, apontado como líder de uma organização criminosa que teria montado um esquema sofisticado para sonegar impostos, lavar dinheiro e ocultar patrimônio no Brasil e no exterior. A diretoria da ANP decidiu pela revogação da autorização da Refite após conclusão do processo administrativo conduzido pela área técnica, no qual a empresa apresentou suas alegações finais.
5: Horas 33 minutos, Luísa Rodrigues está de volta para falar sobre mudanças no secretariado. Mais uma mudança promovida pelo governador em exercício, Ricardo Couto de Castro. Fala, Luísa.
8: É isso, Gustavo. O governador em exercício, o desembargador Ricardo Couto, mudou o comando da Secretaria de Estado de Governo e nomeou Marco Antônio Rodrigues Simões como novo secretário. A mudança foi publicada no Diário Oficial desta sexta-feira. O novo chefe da pasta atuava como secretário de gabinete do governador. Antes, o comando estava sob responsabilidade de Roberto Leão, chefe do Gabinete de Segurança Institucional, GSI, que respondia interinamente pela Segov. Segundo o governo do Rio, a mudança foi definida em comum acordo entre o governador e os secretários, considerando que Leão foi designado recentemente interventor da Rio Metrópole, investigado por suspeita de corrupção. Dados divulgados pela Segov mostram que os gastos da pasta foram reduzidos em aproximadamente 45% entre março e julho deste ano. O valor passou de 4,43 milhões para 2,42 milhões, desde o momento em que Ricardo Couto de Castro passou a fazer revisão na estrutura do Estado. Segundo o balanço divulgado pela Segov, a redução foi possível após o enxugamento da estrutura da secretaria, que passou de 5 para 3 subsecretarias. E essa mudança eliminou sobreposições de funções, reduziu níveis hierárquicos e concentrou a atuação da pasta em áreas como governança, gestão administrativa, controle interno e auditoria. Além disso, outra medida adotada foi a revisão das gratificações de exercícios especiais. A medida gerou uma economia mensal de mais de 43 mil e permitiu a transferência de 9,24 milhões em limites financeiros para outros órgãos da administração estadual. Lembrando que desde março foram realizadas 528 exonerações e 53 nomeações durante o período. Na área de controle, a nova diretoria de prestação de contas analisou preventivamente processos que somam mais de 17 milhões antes da execução financeira e concluiu auditorias em contratações que movimentaram aproximadamente mais de 158 milhões em recursos públicos. Lembrando que a reestruturação também inclui a transferência da Operação Segurança Presente, que passou para o guarda-chuva da Polícia Militar. E com a mudança, a Segov passou a concentrar esforços em atividades consideradas estratégicas para a administração estadual, como governança, gestão de riscos, integridade e controle interno. A secretaria também afirma ainda que iniciou uma revisão dos principais contratos em vigor para identificar novas possibilidades de redução de despesas. Gustavo.
5: Valeu, Luiz. Ainda sobre secretarias e governo do estado, a gente teve durante esta semana, né, uma mudança em relação à Secretaria de Estado de Ciência, Tecnologia e Inovação. E aí a gente ficou no questionamento, outros funcionários, pessoas ligadas à pasta, sobre a fusão que ocorreu junto à Secretaria de Estado de Desenvolvimento Econômico, Indústria, Comércio e Serviços. O governo do Rio emitiu ontem uma nota afirmando que a Secretaria de Ciência não foi extinta ou rebaixada ao status de subsecretaria. O esclarecimento foi emitido após a publicação do decreto que incorporou a pasta, como eu disse, à Secretaria de Estado de Desenvolvimento Econômico. Em nota, o Palácio Guanabara informou que ambas permanecem exatamente com o mesmo orçamento, investimentos e serviços. O comunicado ressaltou ainda que a pasta é estratégica para a gestão estadual, uma vez que a adesão ao Programa de Pleno Pagamento de Dívidas dos Estados, o PROPAG, está diretamente condicionada a uma série de investimentos, justamente em ciência e tecnologia. De acordo com o governo, a unificação atende o objetivo de fortalecer a sinergia entre as áreas de ciência, tecnologia e desenvolvimento econômico diretamente ligadas e fundamentais para o progresso do Estado, incluindo a qualificação e formação de milhares de jovens, o estímulo ao empreendedorismo e às atividades de grandes empresas no Rio, que geram emprego e também renda para a população. Antes mesmo da movimentação publicada em Diário Oficial na quinta-feira, a pasta de Ciência e Tecnologia já se encontrava sem um gestor, já que a Renata Sprayer de Freitas havia pedido a exoneração do cargo da secretaria no dia 29 de julho de 2026. Então está aí o esclarecimento do governo do estado em relação à Secretaria de Ciência, tá? 10 horas 38 minutos. Vou trocar a trilha para chamar a Júlia Novaes mais uma vez. Dez horas 39 minutos, Júlia Novaes, para trazer uma campanha que está acontecendo agora, bem legal, super importante, né, Júlia? Fala pra gente.
9: Exatamente, Gustavo. A quarta edição da campanha de adoção pet do Rio Design em Leblon acontece neste sábado até às 17 horas no primeiro piso do shopping e dá a oportunidade das famílias cariocas levarem mais um bichinho para casa. Aqueles que adotarem um animal no evento levarão também um kit completo da linha pet da Granado Pet, feita especialmente para os animais, além de brindes do shopping. Os projetos Adote Recomeços e Aconchego Animal atuam em parceria para fazer a campanha acontecer. O Adote Recomeços atua no resgate, na reabilitação de animais resgatados por maus tratos e abandono, e já salvou mais de 100 animais. E assim, é muito importante, né, principalmente nesse Dia Internacional dos Gatos. Então, quem estiver aí procurando um bichinho, pode conferir lá na feira, no Rio Design, em Leblon, até às 17 horas.
5: Valeu, Júlia, super importante, né? Até mesmo para dar apoio e força às ONGs e também, claro, adotar um bichinho que merece um novo lar. 10 horas e 40 minutos, já a gente volta com mais Rio TMC.
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3: 10 horas 42 minutos. Antes da gente trocar a trilha para falar de trânsito mais uma vez, destaque: tá chovendo agora aqui na Barra da Tijuca. Consigo observar pelas janelas do estúdio panorâmico da TMC, aqui na Avenida das Américas. Conta pra gente se tá chovendo aí na sua região. Tem participação de ouvinte, o André Braz, sempre mandando o bom dia dele tradicional. O Flávio também, sempre nos procurando para mandar bom dia também. É isso, faça como eles, entre em contato com a gente, 99557-1013. Agora sim, ó.
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0: 10 horas e 43 minutos, de volta com as informações do trânsito. Luísa Rodrigues tem um histórico aí em relação a trânsito na cidade do Rio de Janeiro, de outros carnavais. Vai matar um pouco da saudade agora, trazendo pra gente detalhes sobre o tráfego no Rio de Janeiro na manhã deste sábado. Mais cedo a gente destacava na abertura do jornal, trânsito complicado em algumas vias expressas, nas vias expressas, né, pra falar mais especificamente. E agora também a Luísa volta para trazer a atualização da Avenida Brasil, Linha Vermelha e outras vias do Rio. Fala, Luísa.
1: É isso, Gustavo, falando principalmente das vias expressas, como você bem lembrou. Hoje um dia um pouco mais tranquilo, né? Um sábado um pouco diferente, sem muito sol aqui no Rio, por isso acaba que a movimentação fica um pouco mais tranquila. Para quem está se deslocando nesse momento em direção à Baixada pela Linha Vermelha, ainda estou observando nesse momento um trânsito um pouco mais intenso ali na altura do Fundão até a Alça, né? Ali do Galeão, nesse momento trânsito intenso nesse trecho, mas ainda assim, quem faz o caminho pela Avenida Brasil em direção à Zona Oeste, não estou observando tantas dificuldades. Em direção ao centro, aí sim, o motorista encontra trânsito livre, tanto pela Linha Vermelha como pela Avenida Brasil. E na chegada já ao centro, para quem vem ali pelas vias expressas, tô observando que pela Presidente Vargas em direção à Candelária, um trânsito um pouco mais intenso ali na altura, nesse momento, da Praça da República, passando pela Avenida Passos até a chegada a Rio Branco. Ainda assim, mais dificuldades pela pista lateral, pista central com boas condições. Agora, para quem está pelo centro nesse momento, indo em direção à Zona Sul, trânsito também bem tranquilo. Hoje não está dando praia, né, para todos os cariocas, mas para quem quer fazer aquele passeio na orla, lembrando que tem alerta de ressaca, inclusive, nesse final de semana, então é melhor que nossos ouvintes não se arrisquem. Para quem está seguindo em direção à Zona Sul, Elevado Paulo de Fronten, Rebouças com boas condições, o mesmo é o caso da 31 de março e Túnel Santa Bárbara, não muito diferente a situação pelo Aterro do Flamengo, que tem boas condições. Já na chegada à Zona Sul, Lagoa Rodrigo de Freitas em direção à Orla, trânsito bem tranquilo, tanto pela Borges de Medeiros como pela Epitácio Pessoa. Quem está agora aqui nesse trajeto, né, em direção, por exemplo, à Barra da Tijuca, pela Lagoa Barra, trânsito bem tranquilo, sem dificuldades pelo Zuzu Angel e também na passagem pela Praia de São Conrado. O mesmo é o caso para quem está aqui pela Barra da Tijuca, onde fica os estúdios da TMC. Trânsito bem tranquilo nesse momento. Agora, vamos dar uma volta aqui pelas vias expressas novamente, porque eu estou observando que pela Dutra, para quem está seguindo em direção a São Paulo, trânsito um pouco mais intenso nos dois sentidos. Ali na altura da Posse, Nova Iguaçu, o motorista encontra um trânsito um pouco mais intenso ali na passagem por Rancho Novo, também Comendador Soares, tanto para quem segue em direção a São Paulo como para quem segue em direção ao Rio, o trânsito mais intenso. E dando destaque também de outra via expressa agora para quem está, sei lá, indo aí em direção à região dos Lagos, querendo curtir um pouquinho, descansar, quem segue em direção a Niterói, a Limanilha, BR-101 em direção a Itaboraí, trânsito também um pouco mais intenso, bem na altura de Manilha e também na passagem por Marambaia. O motorista encontra dificuldades no trecho, atenção também a passar por essa via. E falando da ponte, é claro, 13 minutos o tempo de travessia, tanto para quem segue em direção a Niterói, como para quem segue em direção ao Rio, sem dificuldades nesse momento. O trânsito um pouco mais tranquilo para esse sábado chuvoso em diversas regiões aqui do estado. Gustavo.
0: Valeu, Luísa. Participe. 99557-1013. 99557-1013 para você entrar em contato com a nossa equipe, falar do seu caminho. E a gente agora vai falar sobre o Agosto Dourado, que reforça a importância do aleitamento materno no estado do Rio de Janeiro. Agosto, que é um mês dedicado à conscientização sobre a importância do aleitamento materno e a doação de leite humano. Por conta disso, a Secretaria de Estado de Saúde está intensificando as ações de promoção, proteção e apoio à amamentação. O objetivo é estimular o início do aleitamento já na primeira hora de vida, contribuindo assim para a manutenção dos bons indicadores de saúde materno e infantil no estado. Na rede estadual, o Hospital Estadual da Mulher Eloneida Studart e o Hospital Estadual da Mãe, ambas maternidades localizadas na Baixada Fluminense, cumprem os 10 passos fundamentais para o aleitamento materno que foram instituídos pela Unicef e também pela Organização Mundial da Saúde, tá? Referência em parto humanizado, o Hospital Estadual da Mãe em Mesquita conta ainda com uma equipe multiprofissional que atua diretamente para criar um ambiente promotor do aleitamento materno. E o hospital ainda tem o Espaço Corujinha, que é uma sala de apoio à amamentação que acolhe as puérperas, gestantes e acompanhantes para rodas de conversa e palestras, visando assim a conscientização aqui no Rio de Janeiro, tá? E a gente, claro, né, vai acompanhar toda essa questão, lembrando também que tem um banco de leite humano do Hospital da Mulher, que oferece serviço de coleta externa para atrair novos doadores de leite humanos. Mamães saudáveis que não estejam tomando medicamentos incompatíveis podem entrar para o cadastro regular da unidade e participar dessa campanha aqui do Hospital da Mulher e também do Agosto Dourado, que reúne outros órgãos, hospitais públicos, privados e, claro, também a Fundação Oswaldo Cruz e ONGs, tá? 10 horas 48 minutos. Falar agora de um caso absurdo, nojento e pitoresco, tá? Natália Messias vai contar pra gente a história de baratas, né? Que viajaram junto com pessoas que estavam em um ônibus que não custa barato, né? A passagem pode chegar até mesmo a R$100, ônibus que liga a região dos Lagos do Rio de Janeiro e a capital fluminense. Natália Messias vai contar pra gente a história agora. Fala, Natália.
2: Uma infestação de baratas em um ônibus interrompeu uma viagem de Rio das Ostras, na região litorânea do estado, para o Rio de Janeiro. A viagem foi interrompida por cerca de uma hora. Segundo relatos, o motorista precisou parar o coletivo por causa de uma passageira que tinha fobia do inseto. Em relatos nas redes sociais, uma passageira afirmou que uma barata chegou a entrar na calça dela.
3: Estamos aqui parado, tá? Porque tá, o ônibus tá infestado de barata. Tá, entrou na minha calça, você tá vendo? E o motorista não sabe se segue ou não, porque tem uma passageira que tem fobia.
2: A passageira disse ainda que depois que a viagem seguiu, ela chegou a ver mais duas baratas andando pelo ônibus, além das que já tinham sido mortas, mas que não falou nada para não assustar os passageiros novamente. Em nota, a Autoviação 1001 informou que o motorista acionou imediatamente a empresa, que tomou as medidas necessárias. A empresa lamentou o transtorno causado aos passageiros e está apurando os fatos internamente.
0: Ai, ai, coisas do Rio de Janeiro, hein? Agora, 10 horas e 50 minutos, Luísa Rodrigues está de volta para trazer um balanço sobre o Rio Innovation Week, que chegou ao fim, mas já tem data marcada para o reencontro. Fala, Luísa.
1: É isso, Gustavo. A organização do evento anunciou que a Conferência Global de Tecnologia e Inovação, né, o Rio Innovation Week, volta a acontecer na capital fluminense entre os dias 24 e 27 de agosto do ano que vem. Em 2026, o festival reuniu cerca de 200 mil pessoas no Piemauá, na região portuária aqui do Rio. E durante uma semana, foram debatidos temas como inteligência artificial, futuro do trabalho, neurociência e arte sob o tema simbiose. O futuro não acontece isolado. E de acordo com o balanço divulgado pela organização, entre os dias 4 e 7 de agosto, foram 3.200 palestrantes de 22 países, com 30 delegações estrangeiras, gerando 1.650 horas de conteúdo. Segundo a Secretaria Municipal de Desenvolvimento Econômico, a conferência gerou cerca de 22 mil empregos diretos e indiretos. Impactou a economia com mais de 150 milhões em turismo, bens e serviços. Neste ano, o Rio Innovation Week contou com a participação da vencedora do Prêmio Nobel, Malala, e também do neurocientista Davi Eagleman e da lenda do skate Bob Burskwit. O goleiro cabo-verdiano, Vozinha, e a ministra do Supremo Tribunal Federal, Carmen Lúcia, também lotaram a plenária. E agora, pessoal aí já podendo já separar a data de 24 a 27 de agosto do ano que vem para participar da 7ª edição do Rio Innovation Week, Gustavo.
0: Valeu, Luísa. Ainda de volta também a Júlia Novaes para falar sobre os sabores da Orla. Que competição é essa, Júlia? Conta pra gente, explica.
4: O mês de agosto se inicia com o maior festival de gastronomia praiana do Brasil, os Sabores da Orla, no Rio de Janeiro. A nona edição do festival reúne mais de 150 quiosques distribuídos do Leme à Prainha, competindo entre si por um prêmio de até R$25 mil. A cerimônia de premiação da Copa dos Sabores 2026 acontece no dia 8 de outubro. O público pode acessar o site oficial do festival, montar sua própria rota gastronômica pela Orla, experimentar os pratos participantes, votar nos seus favoritos e acompanhar a disputa. A competição está dividida em 6 categorias: o prato estrela, rei do petisco, pastel do pódio, sanduba do mestre, sobremesa dos sonhos e caipi das caipis. Exceto na categoria Prato Estrela, a primeira fase será marcada pela participação do público, que pode avaliar os pratos inscritos e eleger os 5 melhores de cada categoria. Na etapa seguinte, o júri técnico, liderado pelo chefe João Diamante, fará visitas agendadas aos quiosques finalistas para definir os vencedores. Neste ano, todos os participantes do Prato Estrela deverão utilizar pelo menos um ingrediente proveniente de um pequeno produtor local do estado do Rio de Janeiro. O objetivo é fortalecer a economia local e reafirmar o compromisso da Orla Rio com os Objetivos de Desenvolvimento Sustentável da ONU. O vencedor do primeiro lugar de cada categoria ganha um curso exclusivo do Le Condor Bleu. Os que vencerem as demais categorias ganham R$5.000 no primeiro lugar, R$1.500 no segundo e R$1.000 no terceiro. A disputa acontece até o dia 31 de agosto e é uma ótima oportunidade para quem tem curiosidade de provar pratos diferentes, comidas diferentes, bebidas, nos quiosques do Rio de Janeiro até o final deste mês. Você, Gustavo?
0: A Juliana Novaes estava contando aqui pra gente nos bastidores, hein, Luísa Rodrigues, que como o meu aniversário é próximo, dia 29 de agosto, ela vai nos levar para brindar.
4: Quem disse isso, Gustavo?
0: Você, Juliana Novaes, contou agora há pouco, não foi, Luísa?
1: Exatamente, a gente tem como provar, viu?
0: Exatamente, inclusive ela já estava separando aqui quais lanches também, que ela vai nos brindar, nos presentear. Eu e Jade Marinho, que comemoramos aniversário em agosto, tá?
1: Em agosto, exato, tem que comemorar e é claro que a Júlia vai, muito conhecedora, né, da gastronomia aqui do Rio de Janeiro.
0: Patrocinar.
1: Exatamente.
0: Mas aí, fica a dica então para você, ouvinte da TMC, para conhecer um pouco mais, né, dos sabores da Orla do Rio de Janeiro. E é bom também que fomenta a questão de turismo, empreendedorismo, até porque você coloca os quiosques, uma competição sadia, mas para você tentar descobrir, digamos assim, qual é o melhor. Melhor para mim é sempre aquele que faz bem ao meu estômago e também ao bolso. 10 horas e 55 minutos.
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0: Antes da gente falar de futebol, a informação que a Polícia Civil acaba de divulgar de uma ação de ontem, né, que a Polícia Civil apreendeu uma carga de drogas avaliada em mais de 3 milhões de reais. E prendeu também um criminoso na zona norte do Rio de Janeiro, delegacia do Tanque, que fez essa ação. O veículo contendo as drogas foi interceptado quando deixava o Complexo da Penha, na zona norte do Rio, e o motorista foi preso em flagrante. De acordo com as investigações, o material iria abastecer as bocas de fumo de comunidades em Jacarepaguá, na zona sudoeste do Rio. E foi descoberto após trabalhos contínuos de inteligência e monitoramento da unidade. Agentes então identificaram que um caminhão transportando as drogas estaria em deslocamento e, diante dos fatos, as equipes iniciaram as ações de forma imediata e montaram um cerco tático. Durante a ação, os policiais localizaram esse caminhão e, na abordagem, o condutor informou: olha a cara de pau, estava transportando eletrodomésticos. Só se for uma geladeira cheia de droga, né? Ainda segundo os agentes, o homem estava visivelmente nervoso e disse que recebeu uma quantia de R$500 pelo serviço. Durante a vistoria da carga, contudo, os agentes encontraram grande quantidade de drogas armazenadas em tabletes beges. Conforme apurada, a carga avaliada soma a quantia aproximada de R$3.500.000. Todo o material foi apreendido e o criminoso foi autuado por tráfico de drogas e associação para o tráfico. Agora vê, né? R$500 que ele recebeu, claro que é um dinheiro considerável, mas aí a carga avaliada em 3 milhões de reais estava sendo feito de mula por R$500 em relação à grande quantidade de drogas e agora vai ficar na cadeia e responder judicialmente por esse crime, né? A gente espera que as polícias consigam chegar também aos responsáveis que estão no topo dessa cadeia em relação às bocas de fumo. A gente tem mais informações aqui na nossa programação. Mais informações sobre Polícia Civil com a Júlia Novaes, cemitério irregular em Niterói. Fala, Júlia.
4: Isso mesmo, Gustavo. A equipe da Delegacia de Proteção ao Meio Ambiente encontraram nesta quinta-feira, durante uma fiscalização no cemitério Arquiconfraria Nossa Senhora da Conceição em Niterói, uma denúncia de ossadas expostas a céu aberto. E durante a apuração, os policiais constataram falhas na cobertura do ossuário com resíduos queimados a céu aberto, incluindo restos de caixões depositados diretamente sobre solo permeável, além da ausência de sistema adequado para o escoamento de efluentes provenientes da higienização de materiais utilizados no local. Também foi informado que não há empresa responsável pelo recolhimento dos resíduos gerados pelo cemitério e não foram apresentadas licenças ou autorizações ambientais referentes às atividades desenvolvidas. E diante dessa constatação, a ocorrência foi apresentada à autoridade policial, que determinou a confecção do presente APF. E após a adoção das medidas cabíveis da Polícia Judiciária, o preso foi encaminhado ao sistema prisional, permanecendo à disposição da justiça o responsável ali pelo cemitério.
0: É isso, a gente, claro, vai continuar em contato com a administração desse espaço para ter um posicionamento oficial por parte da administração do cemitério. 10:58, vou trocar a trilha. Falar de futebol com Rodrigo Brandão, hoje tem clássico vovô.
6: Fala, pessoal, bom dia para vocês.
0: Bom dia.
6: Um abraço a toda a nossa audiência sintonizada no Rio TMC. Logo mais às 21h, a bola rola pelo Campeonato Brasileiro. Teremos o clássico vovô no estádio Nilton Santos. Botafogo e Fluminense se enfrentando pela 22ª rodada do Campeonato Brasileiro. No Glorioso, o técnico Franklin Carvalho deve promover as estreias do atacante Danilo Pereira e do zagueiro Lucas Monzon. No Tricolor, a situação não anda nada boa. Depois de ser eliminado da Copa do Brasil para o Vasco, o time busca a reabilitação, porém sem contar com o atacante John Kennedy, que foi diagnosticado com uma lesão no ligamento cruzado do joelho. Ele vai precisar passar por uma cirurgia e não deve atuar mais neste ano. Botafogo e Fluminense terá transmissão da TMC. Henrique Maggini vai comandar o esquenta a partir das 19h. Às 20h30, Breno Monsef assume para narrar o clássico. Os comentários ficarão a cargo de Gabriel Farias e eu estarei ao lado de Yuri Duque nas reportagens. Amanhã, outros dois cariocas entram em campo. Às 16h, o Vasco visita o Bahia, em Salvador. O Cruz Maltino acertou com dois reforços, o meio-campo Sousa e o atacante Colídio. Este último já está no Rio de Janeiro, realizou exames médicos para assinar contrato. Já o Flamengo entra em campo também no domingo, às 19h30. O time recebe o Vitória no Maracanã, tentando voltar a vencer após dois tropeços. O rubro-negro poderá ter o retorno de alguns jogadores: Lucas Paquetá, Léo Ortiz e Gonzalo Plata. O atacante Luiz Henrique não vem mais. O diretor de futebol do clube, José Boto, foi além do teto estabelecido pelo presidente Luiz Eduardo Batista, o BAP. Tá ok, galera? Um forte abraço e um ótimo fim de semana a todos.
0: Valeu, Brandão! Cobertura completa aqui na TMC, 11h. Rio TMC chegando ao fim. Agradecer a participação de você, ouvinte. Agradecer também a Luísa Rodrigues e a Júlia Novaes, que voltam a trazer mais informações aqui ao longo da nossa programação. Obrigado, hein, meninas? Valeu pela participação e pela ajuda.
4: Obrigada, Gustavo.
1: Eu que agradeço, Gustavo. Um bom sábado e restinho de final de semana pra todo mundo.
0: É isso aí. Júlia Novaes, inclusive, mais tarde vai cobrar Sabores da Orla e o Luísa Rodrigues e Jade Marinho, o patrocínio dela diretamente da Orla do Rio de Janeiro, com os quitutes que permeiam o litoral carioca. 11h01. Fique aqui, que agora você vai acompanhar Uma Cidade é Sua com a Rebeca Renzi, logo depois dos nossos comerciais.
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0: 11 horas 3 minutos. A cidade é sua com Rebeca Renzi.
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11: Bem-vindos ao Cidade é Sua dessa semana. Eu me chamo Rebeca Renzi e tenho o prazer de receber você, ouvinte, para mais um episódio desse programa que a gente fala um pouquinho de iniciativas, tanto públicas quanto privadas, de projetos que fazem a diferença para quem mora aqui na cidade do Rio de Janeiro. Dessa vez a gente tem dois convidados muito especiais. É o representante do GEMON, que é o Grupo de Momentos, vocês vão entender o que, que é, e é a representante do projeto Navega RJ. São dois projetos inspiradores e eu espero que vocês gostem de escutar a história deles tanto quanto eu.
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12: Seja bem-vindo, Natan, aqui para o Cidade é Sua, que é esse programa que a gente fala sobre iniciativas e projetos aqui do Rio, que são voltados para a população, tanto públicos quanto privados, mas acima de tudo para ajudar as pessoas que moram aqui na cidade. Então, queria te agradecer pela disponibilidade aqui do tempo, te dar as boas-vindas e te pedir para se apresentar.
13: Obrigado.

0: começou com a nossa iniciativa, eu fui uma criança muito ajudada. Então, quem ajuda, quem recebe ajuda, com certeza ele vai saber um momento te ajudar. E o Gemon é isso. O Gemon é nós somos um grupo de amigos e estamos aí focados em ajudar as pessoas. Lógico, dentro do possível, dentro das possibilidades, dentro do que a gente sabe, né? E a gente procura aprender bastante para poder ajudar mais. E é isso. Eu sou Natan, estou com 52 anos de idade. Essa parte de resgate, auxílio, ação social tem muito a ver com a minha profissão, né? De origem, né? Eu sou artista. Eu sou artista, fiz teatro, cinema. Hoje sou empresário. Empresário de festas e eventos, entendeu? Então hoje minha vida é uma mescla, né? Dentro de tudo isso aí, o resgate, o salvamento, a ação social é o que move meu coração.
1: O Gemon, ele é focado em resgates e salvamentos? Como é que ele funciona? Me fala um pouquinho.
0: Então, o foco do Gemon é o resgate e salvamento, né? Natan, mas por quê? Porque a gente está sempre preparado para ir para um resgate, para ir para uma tragédia, um local de tragédia, e ajudar essas pessoas. Porque eu sou brigadista, socorrista, me formei em 2007, me formei pelo PAN, trabalhei no PAN, no Parapan, Maracanã e vários outros aparelhos do Estado aí, como brigadista, socorrista, em Copa do Mundo, em outras atividades grandes aí. E eu queria pegar essa energia da galera que é bombeiro civil, brigadista, quem é enfermeiro, técnico, médico, pegar essa energia que as pessoas querem ir pro front, mas eles não têm o caminho. Isso aconteceu comigo em 2011. Isso aconteceu comigo. E a gente juntou e foi. A gente não tinha uma camisa, a gente não tinha um nome em 2011, a gente tinha um nome, não tinha uma camisa, não tinha uma formação, não tinha quem faz o quê, não tinha quem faz os pedidos de ajuda, quem pede auxílio, quem recebe, não tinha nada disso. Entendeu? A partir da nossa missão ali de 2011, que foi Nova Friburgo, que foi muito marcante pra gente, a gente começou a decidir outras coisas, né? Para fazer isso tem que estudar, para fazer aquilo tem que estudar, para ser um resgatista tem que estudar. Então a gente começou a procurar meios, né? Para a gente poder estar estudando e podendo fazer mais. Só que o Gemon também tem a parte de ação social, né? Porque o grupo Gemon começou com o Papai Noel. Não sei se você sabe, eu sou Papai Noel. Esse ano completo 32 anos com Papai Noel, de barba branquinha, minha barba fica branquinha, Papai Noel de luxo. Inclusive, eu desço alguns prédios aqui no Rio de Janeiro. Eu desço de prédios até 30 andares. Então, a gente começou fazendo um trabalho social com o Papai Noel Solidário, e hoje o Gemon já tem mais de 40 mil presentes distribuídos no Rio de Janeiro, nas comunidades do Rio de Janeiro. E a gente fez essa mescla aí, né? O trabalho de resgate, o trabalho do Papai Noel e as ações sociais. Distribuição de alimentos, cestas básicas, cadeira de roda. E é isso. O Gemon é essa mistura, né, de todas as tribos para poder ajudar a população.
1: Então, vocês realmente estão em várias frentes diferentes, né? Não é só essa parte de resgate. Como é que funciona a parte dessa ação social que você comentou? Como é que vocês recolhem e distribuem? Para onde vocês levam? Como é que vocês fazem?
0: Então, geralmente a parte financeira fica por conta da Jennifer Damasio, minha esposa, né? Sem ela, esse grupo não ia existir do jeito que existe, né? Ela é coordenadora do projeto Sábado Solidário, onde a gente distribui alimentos prontos, né? Quentinhas. Então, o Gemon já tem aí 18 mil quentinhas distribuídas no Rio de Janeiro, nas madrugadas, né? Muitas horas de trabalho, tem campanhas de refeições que demoram 12 horas para acontecer do início ao fim, né? Fora o dia anterior, que é a compra, fora os dias anteriores, que são as arrecadações, fora o dia seguinte, para deixar tudo organizado, né, para a próxima campanha. Então, funciona assim: a gente pensa numa campanha, a gente analisa os riscos, a gente analisa o cenário, quem está disponível, qual das pessoas, né? No nosso grupo de WhatsApp são 40 pessoas. Nós temos aí uma média de 20 pessoas atuantes direto e 20 pessoas flutuantes. O que são pessoas flutuantes? São pessoas que doam, estão no grupo, participam, mas não conseguem ir em todas as campanhas por conta de trabalho, por conta de emprego, essas coisas. Entendeu? Então a gente está sempre fazendo o apanhado de ideias, o temporal de ideias, para a gente ver onde a gente vai atuar. Época de frio, vamos atuar com frio, vamos. Inclusive, essa semana agora seguinte vai ter a campanha de cobertores, distribuição de cobertores. Aí, como o caixa está baixo, vamos fazer só café. Café com pãozinho na madrugada. Como as pessoas estão acostumadas.

0: acostumado muito a ver o nosso carro na rua distribuindo comida. Então rola meio que uma frustração se eu chegar lá só com cobertor. Então na madrugada fria que a gente faz, leva um café, leva um lanchinho e leva o cobertor, para a gente não distribuir só o cobertor. Beleza? Existem algumas pessoas que doam valores que elas não conseguem ir nas campanhas de alimento. Elas não conseguem doar na rua. Mas elas ajudam a descascar quando tem o sopão, elas ajudam a preparar, elas ajudam a embalar, elas ajudam a embalar a Kombi, né? Botar as coisas na Kombi, a preparar tudo na Kombi. Mas elas não conseguem, porque na rua é muito difícil. Entendeu? Então as pessoas podem doar mantimentos, podem doar valores. Quem mora muito longe doa valor, a maioria doa valor. A gente compra água, a gente compra todos tudo que precisa para fazer, por exemplo, sopão, que o sopão é muito humano, o sopão demora bastante, é muito humano, a gente conversa bastante na rua. A gente não distribui só quentinha. A gente bate papo, a gente conversa. E quando dá 11 horas da noite, a gente está na rua, a gente senta no chão, a gente janta junto, a gente senta junto, a gente pergunta, a gente sabe a história do outro, né? Além disso, a gente arrecada cadeiras de rodas. Se tiver uma cadeira de rodas para doar, o Natan vai buscar, a nossa Kombi amarela. Se eu não conseguir de Kombi amarela, quando aqui é a nossa viatura, eu peço algum irmão para ir, ou algum Uber amigos para poder ir retirar, algum móvel, a gente recebe móveis, a gente redou os móveis, né? A gente recebe de doação e doa de novo para outras pessoas. Isso é o Gemon. O Gemon hoje conta uma casa, conta com uma casa, né? Que é a nossa base lá em Cascadura, bem na beira da pista, ali próximo do Guanabara, que é um facilitador gigante. Essa casa lá está cedida para a gente por algum tempo, né? Por bastante tempo, já está com a gente 2 anos, e a gente armazena lá. É, os móveis de doação que a gente arrecada, lá tem as roupas de doação, tem o nosso barco, o nosso motor, lá onde a gente faz manutenção, todo o material de resgate está lá, né? É, arrumadinho, bonitinho, esperando a necessidade real da gente juntar todo mundo rápido para poder ir para um front. É isso.
1: É isso que eu ia perguntar, inclusive, assim, que bom, né? Mas assim, não é o. Normalmente a gente não tem tantas tragédias, assim, digamos, no ano, essas tragédias
0: Não.
1: ambientais. Como é que vocês fazem? Vocês ficam se preparando? Vocês ajudam situações menores, assim, que não chegam a ser uma tragédia tão grande como foi a de Friburgo? Como é que funciona isso?
0: Então, vou falar rapidinho. A tragédia de Friburgo foi um divisor de águas para a gente, onde a gente já estava, eu e mais dois primos, que se formaram bombeiros junto comigo em 2007, né, pelo PAN, né, eu e mais três primos, na verdade. Entramos num carro e partimos para lá, fomos ajudar. E ali a gente começou a perceber a real necessidade, que muitas pessoas queriam ir, mas não tinham formação. Como a gente já tinha uma formação, a gente pegou, a gente foi. Aí surgiu a ideia de montar o grupo, né? E que esse grupo pudesse estar preparado, né? De pronto, como num quartel, de pronto. Você na sua casa, eu na minha, mas que a gente tivesse o nosso material, o nosso equipamento todo preparado para ir, né? Tá tudo voluntário. Se você tem o equipamento, você cede o equipamento é disponível, mas é seu. Material de resgate, corda, polícia de eventos, que está cedido para o Gemon usa a todo tempo. Inclusive, a gente faz curso, aqui é uma camisa de curso que a gente hoje, a gente faz a camisa de curso, a gente faz curso e a gente usa todo o material o resgate. Nesse curso também tem curso de APH, né, que é de um grupo parceiro. Então a gente vem indicando pessoas para estar fazendo esses cursos. A partir de Nova Friburgo, que foi um divisor de águas, a gente viu que a gente precisava estar muito bem fortalecido como pessoa, como membro, como grupo, entendeu? A gente não podia ser mais quatro primos que iriam se juntar num carro para poder ajudar. Cada um tem uma função, né? Propriamente dita, essa função aí, às vezes ela varia um pouco. A coordenação ela é mútua, sendo que o 01 sou eu, né? A palavra final é minha, por experiência. Tá? Não é que eu sou mais que ninguém, não, não é que eu sei mais do que ninguém, é só por experiência. Então, quando a gente vai para uma missão, a gente pensa onde a gente vai atuar, o que que a gente vai fazer, qual o material que a gente vai levar, o que que a gente precisa levar. Precisa levar barco? Precisa, a gente leva o barco. Tem necessidade de águas, como foi agora Juiz de Fora. Fomos para Juiz de Fora, ficamos lá 3 dias e levamos barco, motor, mantimento, cobertores. É, era a área que a gente tinha que atuar. A gente não chegou a usar o barco, mas era preciso levar, porque tinha essa real necessidade. Porque mesmo que eu não fosse atuar na água, a gente poderia ceder para outros grupos atuarem na água. Certo? É, porque eu fui para lá, mas eu fui, já fui ferido. Eu fui com uma dorzinha na perna e chegou lá, minha dor se intensificou, eu não pude participar da área quente. Certo? Ao longo do tempo, a gente foi percebendo que a gente podia fazer mais coisas. E como o Gemon já surgiu com o Papai Noel, com o Papai Noel Solidário, que é um trabalho muito encantador que a gente faz, as coisas foram surgindo a partir do Papai Noel. A gente se juntava para fazer o Papai Noel Solidário nas comunidades. Aí surgiu, a necessidade de doar um berço, de doar uma cama. Então, o grupo Gemon, grupo Momentos, porque a gente fazia ações momentâneas. A gente não tinha um local para fazer um apanhado desse, deixar tudo acumulado e guardado. Você vai doar uma cama, ela vai ficar doada na sua casa. Você guarda ela para a gente e a gente vai levantar quem realmente precisa. Hoje a gente tem um quarto só com móveis. Hoje a gente tem um quarto só com roupa para doar. Hoje lá no quintal tem um barco, tem um motor. Tem um menino que toda vez que a gente tem uma missão, a gente chama ele vai lá de madrugada, a hora que for, mexe no motor, limpa o carburador, prepara para a gente no dia seguinte sair. Hoje a gente tem uma resposta aí de um dia e meio. Tragédia aconteceu no dia primeiro do dia, sem entender, e fazer com que a gente chegue lá e faça uma atuação. Né? A nossa meta para o próximo ano é ter isso aí reduzido a menos de um dia. Aconteceu uma tragédia meia-noite, eu quero que meio-dia estar lá, tá entendendo? A gente calcula muito por horário, como foi o caso de Petrópolis. A gente teve Petrópolis desde o primeiro dia até o 15º dia, mais ou menos. Muita gente, entendeu? Então a gente vai, ao longo do tempo, você vai pegando experiência. E isso vai fazendo diferença no seu grupo. Você deixa de ser só que tem compromisso, um grupo que sabe o que vai fazer, um grupo que participa, um grupo que aceita ordens, porque quando a gente chega no front, a gente está à mercê da Defesa Civil. A gente sempre procura, nós somos um grupo, a gente parte para um resgate quando o bombeiro não está. Quando o bombeiro tá, a gente faz o auxílio e a gente faz a ação social junto, né? Porque ao longo do ano, a gente não participa de tantas tragédias assim que a gente vai atuar, entendeu? E ao longo do tempo a gente vai fazendo arrecadações, cadeira de roda, distribuindo, a gente ajuda numa casa que pegou fogo, a gente pega o móvel, redistribui, a gente retira os móveis, né? A gente não pega o móvel hoje e anuncia que tem móvel sobrando, né? A gente deixa guardadinho que o pedido vai chegar. E esse pedido vai chegando e o que a gente vai fazendo? A gente vai analisando. Aí você recebe, você fez um pedido para o Gemon, vai lá na sua casa, vê se você realmente precisa disso ou se você precisa só disso. De repente você precisa de mais. E de repente a gente pode ajudar mais, né? Aí a Jennifer levanta uma campanha na nossa rede do WhatsApp, na nossa rede do Instagram, no Facebook. Fala com os amigos, amigos de outras entidades, amigos de outras ONGs, e assim vai gerando uma renda. Enquanto a gente tiver renda, a gente está fazendo. É isso, é assim que funciona.
1: Muito legal. E qual é o seu objetivo com o Gemon, assim? Onde você vê ele chegando? Qual o seu maior sonho?
0: Ó, minha maior vontade no Gemon é ter uma escola profissionalizante de bombeiro no Rio de Janeiro, né? Onde pessoas possam pagar para fazer esse curso. Poxa, Natan, mas pagar sim, curso profissionalizante baseado, gerando lucro para o Gemon. Porém, em cada 10 alunos pagantes, dois alunos de cada comunidade do Rio de Janeiro, formado, bombeiro, brigadista, bombeiro civil, brigadista, socorrista de APH, de curso RA, de cada comunidade do Rio de Janeiro formado pelo Gemon, levando a camisa laranja e o símbolo do Gemon para dentro da comunidade. Além de a gente ter outras entradas, né, nas comunidades do Rio de Janeiro, nós teremos também outros voluntários, porque as pessoas se apaixonam. As pessoas se apaixonam, Rebeca, e isso é muito legal. As pessoas entram no Gemon, elas nunca mais saem, mesmo que não vistam mais a camisa, mesmo que mudou de cidade, né? O que é legal, às vezes, sabia? A pessoa sai aqui do Rio de Janeiro, como é o caso de um irmão, sai daqui do Rio de Janeiro, foi morar em Petrópolis. E a gente precisou arrecadar cadeiras de rodas em Petrópolis. Liguei para ele e falei: de pronto, agora, manda entregar tudo na minha casa. Chegou na casa dele. E essa é a nossa ideia. A minha ideia é que a gente tenha um grupo formado, forte, né? Que a gente seja registrado, que a gente seja autorizado pelo bombeiro para fazer, para ter um espaço, para ter o nosso centro de treinamento, para que a gente possa levar formação profissional para as pessoas, comercialmente falando. E quem não entende, quem não sabe, a instituição de ensino, mesmo sendo uma ONG, né? Mesmo sendo uma associação, ela pode gerar renda para ela mesma, ela não gera renda para ninguém. É para ela manter o próprio ciclo, né? Ah, vamos fazer um bingo? Vamos fazer um bingo. Esse bingo é renda de quem? É renda do Natan? Não. Esse bingo é renda do próprio Gemon. Para pagar um pneu, para pagar um combustível, para pagar a gasolina do barco, uma peça do motor do barco, para pagar uma conta de luz, uma renda, e geraria para o Gemon voluntários. Não que a pessoa se formou no grupo Gemon, precisa automaticamente ser voluntário, não. Só que estaríamos cedendo a nossa imagem, o nosso símbolo, que é tão bonito, que é tão forte, para todas as comunidades do Rio de Janeiro. E que as pessoas entendam que ser Gemon é ser defesa civil, porque a prevenção é o que evita acidente. Isso a gente também quer ensinar nesse grupo, nesse curso. Entendeu? Um curso de formação profissionalizante que fale de atendimento para hospitalar, que fale de resgate, que fale de brigada e que fale de defesa civil, para as pessoas entenderem que não precisa saber muito, é só identificar o risco. Que a melhor coisa que a gente tem hoje para a gente evitar um acidente é perceber o risco, entendeu? Então, sempre que você elimina o risco, você eliminou o acidente. E essa é a nossa missão. A minha missão daqui a 5 anos ser muito conhecido, o Gemon, né? Eu não. O Gemon ser muito conhecido para que a gente consiga chegar em muitas comunidades, né? Como a gente tem aqui na mente aqui, ó, um projeto de levar o esporte, o rapel, para as comunidades do Rio de Janeiro, para a criança do Rio de Janeiro. Achar alguns locais dentro de algumas comunidades que a gente possa aplicar o rapel. Por que o rapel? Porque o rapel é um esporte caro. O rapel sendo um esporte caro, isso afasta muitas crianças. E a criança da comunidade, ela percebendo que o rapel é caro, que ele está fazendo o rapel ali dentro da comunidade, que ela está aprendendo, e que lá fora tem um mundo gigante que elas podem viver, independente daquele mundo ali, né? Como eu te falei, eu já fui de comunidade, aquele mundo ali que às vezes prende a nossa atenção. A nossa atenção, a atenção da criança, ela tem que estar voltada lá para fora. Assim como é o caso do Papai Noel. A gente sabia que a felicidade existe sim, e a gente pode chegar na felicidade através do esporte, através do lazer, através do cinema, né? Eu fiz cinema, fiz teatro. Então, a gente também tem projetos ao longo do prazo, né? Assim que a nossa casa ficar pronta, ficar reformada, a gente tem um projeto, a gente vai ter um cineminha lá, a gente vai ter oficina de cinema, oficina de vídeo, né? Que são coisas diferentes, para a gente ensinar essa meninada a usar o celular de uma forma dinâmica, bacana, saber usar luz, saber se posicionar, saber falar, né? Para lá para frente, quem sabe, a gente não tem mais um artista aí nas telinhas e nas telonas, né? Esse é o nosso objetivo.
1: E agora, para a gente finalizar, como é que funciona hoje? A pessoa que se interessou, por exemplo, para fazer um curso de vocês, para ajudar, como é que ela entra em contato? Como é que ela descobre quais cursos estão disponíveis? Como é que funciona isso hoje em dia?
0: Olha, hoje o Gemon é parceiro do Rota do APH. O Rota do APH hoje é um grupo muito forte, né? Inclusive, eu conheci o 01 do Rota do APH, o Ronald Cosmo. Eu conheci ele num curso de formação que foi cedido para o Gemon. Aí, nesse dia que eu fui fazer esse curso, eu conheci o Ronald. Esse curso não deu muito certo e a gente, ao longo da nossa amizade, decidiu fazer um curso que a gente pudesse atender essas pessoas. O Ronald deu um passo à frente, seguiu com a ideia do curso e a gente se juntou e hoje a gente faz o curso APH Bessar, né, que acontece em Realengo, às vezes na Tijuca, e a gente tem um curso de RA, de resgate em áreas remotas, tudo baseado no APH, né? Tem a parte da floresta, a parte do acampamento, do pernoite, mas baseado no atendimento para o hospitalar, né? Para quando a gente chegar lá na vítima, a gente saber o que fazer, beleza? Então o Rota do APH é uma escola. É uma escola, assim como o Gemon vai ser um dia, uma escola, e ele cobra para fazer esse curso, e o Gemon disponibiliza de acordo com a agenda do Gemon, né? A gente vê a agenda de curso, o Gemon vai participar. Como eu te falei, eu sou o 02 do Rota, né? Eu faço parte do rapel, doutor de extensão de corda, de retirar a vítima, tudo que vai retirar a vítima com corda, eu estou envolvido na instrução, né? Eu sou alpinista profissional, certificado nacional, internacional. E a gente fez essa parceria. Então, eu estou sempre inserindo pessoas de comunidade, pessoas que não podem pagar, né, o curso, que é um curso, não é muito caro, mas é um curso que a gente sabe que pesa no bolso, certo? Para as pessoas que queiram participar, então tem uma avaliação social aí, tem uma filinha para as pessoas participarem. Esse curso acontece 3, 4, 5 vezes por ano no máximo, entendeu? Eu estou sempre indicando. Então tem o curso de PHBSAR e tem o RAR. O RAR é uma imersão. O RAR você entra na sexta, só sai no domingo à noite. Beleza? E as ações sociais acontecem, estão tá sempre acontecendo. Às vezes mais dinâmico, às vezes menos dinâmico. E muitas das pessoas que participam do Rota do APH, elas vêm migrando para o GEMON, porque o GEMON é quem ministra os resgates, né? O pessoal do Rota, ele não vai para o resgate sem o GEMON. Quem coordena os resgates, quem coordena todo o posicionamento, quem vai, quem não vai, quem tá certificado para poder ir. Onde a gente vai atuar, qual órgão que a gente vai falar, vamos falar com o bombeiro, defesa civil, isso tudo passa por mim, entendeu? Tem uma cronologia e tem uma burocracia que a gente tem que cumprir, claro, entendeu? Porque é importante, né? Até porque a gente é um grupo, a gente está organizado. Então o Rota do APH se junta com o GEMON para a gente poder ir para as missões, né? Sempre quando a missão, quando o grupo do Rota quer ir para a missão, é através do GEMON. O Rota, ele não movimenta sozinho isso, ele movimenta através do GEMON. Então nós somos um grupo co-irmãos, né? Nós somos parceiros demais. Então é isso. Quem quiser participar, entre em contato no nosso Instagram, que com certeza vai ter assim o link do Instagram aqui, tá bom? E o nome é isso aí, ó. GEMON, Grupo de Resgate e Auxílio Ação Social, né? E é muito fácil falar comigo. Quem quiser visitar nossa casa pode chegar lá. Quem quiser participar de algum mutirão pode falar comigo. Em breve teremos as campanhas de alimentação novamente. A gente deu uma paradinha por conta de documentação, entendeu? E é isso. No mais é isso. No mais o Grupo GEMON está sempre onde as pessoas precisam. É isso. Porque juntos nós somos mais fortes sempre.
1: Muito obrigada, Nathan. É muito legal ouvir falar de um projeto tão legal, tão inspirador, que ajuda tanto as pessoas aqui da cidade. Muito obrigada por ter falado aqui com a gente, viu?
0: Eu quero agradecer a Roberta pela indicação, quero agradecer a Rebeca. Eu quero falar o seguinte, gente, quero falar do símbolo do GEMON aqui rapidinho. Aí tem um símbolo do GEMON aqui atrás de mim. Então, aqui, ó, rapidamente, as estrelas, para mim, significa minha casa, minha família. Porque o GEMON surgiu na minha família. E eu fico muito emocionado de falar, é emoção de verdade. Eu, minha esposa, meus filhos mais velhos, meus filhos mais novos. Para você, Rebeca, é você, sua mãe, seu pai, seu irmão, quem você quiser acrescentar. Aquelas estrelas significam a família. Então, o GEMON é um grupo família, entendeu? Aqui a cruz da vida e o nosso símbolo da ação social. Essa traminha verde aqui é o nosso monitor cardíaco, porque por trás disso tudo aqui, ó, batem vários corações. E é muito emocionante a gente poder falar do GEMON. E quando a gente chega com a nossa Kombi amarela, com a nossa sirene tocando, fazendo barulho, as pessoas falam: poxa, eu sabia que vocês viriam. Deixa eu contar um adendo aqui rapidinho, rapidinho. Copa do Mundo, último jogo do Brasil, que inclusive o Brasil perdeu, lamentável. Nós fomos chamados para resgatar um gato no domingo no Rio Comprido. Faltava meia hora para o jogo começar. Juntei e fui para lá. Às 19 horas, meus filhos tinham um teatro. Eu falei com eles: filho, deixei eles lá. Eu falei: filho, papai vai pôr resgate do gato, eu não vou conseguir. Meus filhos participam, tá? De 14 em 12. Eu não, de repente, não vou conseguir assim, não. Pai, tudo bem, vai lá resgate o gato. Sabe, de lá 10 horas da noite, eu e o Daniel, de um outro grupo, Daniel do Quero Fazer Rapel, que também é GEMON, que também é Rota. Deixei o Daniel em casa frustrado, muito triste. 10 da manhã fizeram contato com a gente. Natan, o bombeiro chegou. Eu falei: poxa, maravilha. O bombeiro chegou, porque o gato tava numa área muito crítica da árvore, uma árvore de 25 metros. Muito crítica. Então não dava para resgatar, né? Você, como resgatista, você se sente frustrado. Quando foi segunda-feira, meio-dia, mandaram mensagem: o bombeiro não conseguiu retirar o gato. Eu falei: opa, o quê? O bombeiro não conseguiu retirar o gato? E a Light se recusou a usar o alçapão deles para poder retirar o gato. Tudo bem. Juntei o equipamento de novo, liguei para minha esposa, liguei para outros amigos, juntamos todos. E nós saímos de lá 10 horas da noite com o gato. E isso é ser GEMON, gente. É a gente abrir um pouquinho mão do que a gente faz, do nosso dia, da nossa vida. Então, participar do resgate. Eu, minha esposa, meus dois filhos menores, o Daniel, o Barreto, o Cleiton, que ficou monitorando o gato, que é amigo da monitora do gato lá, que é uma ONG que cuida de gatos, lá no Rio Comprido, né? Miados e Latidos, e a gente conseguiu fazer esse resgate. Então, isso é ser GEMON. Ser GEMON não é fácil, não tem. Não tem Não tem romantismo. Para a gente fazer 300 sopas, é gasto, é cansaço, é peso e muita força de vontade. Mas a gente tem que lembrar que existem muitas pessoas que precisam da gente de verdade, precisam mesmo, tá bom? E não se impressione com o que outras pessoas falam. Quem não gosta de ajudar, não ajuda. Mas para quem quer ajudar, o Gemon tá aqui, ó. Soma com a gente, vem com a gente, vem para cá. E não precisa avisar, não. Quando você vê lá na rede social, vai ter campanha tal dia, não quer saber se uma ação social funciona? Não precisa avisar. É só chegar lá, só chegar e vai. E entra. Chega na portaria e fala assim, ó, vou no Gemon, eles vão liberar para você subir, você vai lá e vai ver uma campanha acontecendo de verdade, tá bom? Olha, um beijo para todos vocês. Não esqueça, onde tiver essa camisa amarela aqui, laranja aqui, uma Kombi amarela, esse símbolo, tem muito trabalho bonito ali. Beijo para vocês. Valeu.
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1: Seja bem-vinda, Sandra, ao Cidade é Sua, que é esse programa que a gente fala sobre iniciativas e projetos, tanto públicos quanto privados, que de fato melhoram a vida de quem mora aqui no Rio. E é um prazer ter o Navega RJ aqui no Cidade é Sua para falar um pouquinho. E seja bem-vinda, eu vou te pedir para se apresentar e falar o que que é o Navega RJ.
3: Ah, muito obrigada pela oportunidade. É sempre bom falar de boas iniciativas e realmente a gente está mudando o destino de muitas mulheres. Então, sou Sandra Joia, sou médica mastologista, tenho formação pelo Instituto Nacional do Câncer e desde 2016 eu venho ajudando a Secretaria Estadual de Saúde em polos diagnósticos a fazer com que essas mulheres caminhem o mais correto possível, né, a partir do diagnóstico até iniciar o tratamento. Então, nos primeiros casos, né, o que a gente chamou de projeto piloto em 2016 no Rio Imagem Centro, a gente observou que as mulheres tinham um excelente local para fazer o diagnóstico, mas elas pegavam laudo na recepção, né, de laudos e a gente descobriu que essas mulheres às vezes escondia o laudo da família, colocava dentro da gaveta, iam, não sabiam como entrar no sistema de regulação, iam pelos caminhos errados, tinham pensamentos fatalistas, o medo, né, do tratamento, da doença, o medo da morte, ideações suicidas. Então, são várias questões, além de outras barreiras, né, econômicas, né, sociais, culturais, e as próprias barreiras dos sistemas de saúde. Então, enfrentavam tantos problemas, isso acaba demorando para iniciar o tratamento, e isso tem um desfecho ruim no prognóstico dessas mulheres. Então, não sei se você sabe, não sei se todos deveriam conhecer, desde 2012, no Brasil, a gente tem a lei dos 60 dias. O que que é isso? Então, todos os pacientes com câncer, a partir da data do diagnóstico, têm até 60 dias para iniciar o tratamento. Isso porque tem impacto na sobrevida. Então, a gente tem que ajudar essas mulheres a iniciar o mais rápido possível o seu tratamento. Então, câncer de mama evoluiu muito o tratamento, nós temos ótimas opções, com perspectiva de cura. Então, o que que a gente fez? A gente recebeu uma mentoria do Dr. Paul Goss, que é um oncologista americano, para iniciar esse projeto, e fomos muito bem recebidos na Secretaria Estadual de Saúde. Então, a gente treina um profissional de saúde, que a gente intitula navegador de pacientes. Então, a gente utiliza muito assistente social. Hoje, na equipe, a gente tem uma enfermeira, mas esse profissional de saúde é treinado para, a partir do momento que o paciente tem esse diagnóstico, ele vai receber esse paciente, vai fazer questionários para conhecer, né, esse paciente, vai acolher esse paciente, vai entender particularidades, né, da sua vida e vai orientar sobre como chega no hospital, como é que faz os exames para estadiamento. Então, para chegar, assim que chegar no hospital, já chegar com tudo pronto. Então, é como se eu entregasse a paciente numa caixa rosa com laço lilás. Assim que chega no hospital, esse paciente então é atendido e é determinado o seu tratamento, que pode ser iniciado com cirurgia, pode ser com quimioterapia, pode ser hormonioterapia e muitas vezes se inicia com radioterapia. Mas, enfim, a gente oferece, então, essa, possibilidade de iniciar o tratamento o mais rápido possível.
1: E vocês fazem esse acompanhamento durante o tratamento? Você comentou que tem assistentes sociais. Vocês acompanham essa mulher? Porque normalmente é uma jornada difícil, né? Às vezes solitária. Como é que funciona?
3: Sim, elas se sentem muito abaladas com o diagnóstico, então elas não recebem mais esse laudo na recepção de laudos, que ajuda bastante. Então a gente tem uma equipe médica também, então são especialistas. Então hoje a gente está no Reimagem Baixada, no Reimagem Centro e no Hospital da Mulher, que são os três locais da Secretaria Estadual de Saúde. Então é um programa de navegação de pacientes. Esse paciente, então, ele é agendado via regulação para fazer a biópsia. Fez a biópsia, é agendado automaticamente em até 30 dias para receber o diagnóstico. Se for benigno, não for nada, ótimo, a gente orienta, ela volta para o médico assistente dela na clínica da família, ou posto de saúde, ou o médico assistente dela. Se for inconclusivo, se ainda tiver dúvidas, a gente continua a investigação, a gente dá esse auxílio. E se confirmou se é câncer de mama, então a gente já dá as orientações. Faz o estadiamento clínico, já pede os exames necessários para iniciar o tratamento, e nesse mesmo dia, ou muito próximo, ela já vai para a sala do navegador de pacientes, que vai então pegar o contato dela, vai explicar melhor, porque não sei se você sabe, os pacientes, quando o médico fala, entra aqui e sai aqui, né? E é um diagnóstico muito perturbador. Então, ela não escuta muitas coisas. Então, tem aquele monte de coisas para ela fazer e ela meio que se perde. Então, na hora que ela senta com o navegador e ele faz o acolhimento, explica, é quase um psicólogo, né? Fala: olha, você não está sozinha. Esse aqui é o meu contato, eu tenho o seu contato, eu vou te acompanhar toda semana. Qualquer dificuldade que você tenha, você pode se reportar a mim. Nesse mesmo dia, a gente insere na regulação do estado, tá? Que era uma grande dificuldade. Essas pacientes recebem um laudo complementar, então não basta saber se é câncer ou não. Para mama, tem um laudo complementar que a gente chama de imunohistoquímica, que é para saber o perfil biológico do tumor. É um dos laudos mais importantes. A gente conseguiu que a secretaria fizesse isso, mesmo que não esteja pronto naquele dia, no máximo em 10 dias vai estar pronto. Então, essa paciente também tem esse laudo. Se precisar fazer exames que a nossa rede tenha, a gente já vai fazer, já vai agendar. E se não tiver, a gente orienta essa paciente para que já procure a rede do seu município. Então, a gente atende pacientes de todos os municípios do Rio de Janeiro. O que que a gente orienta? A gente já vai inserir na regulação do estado. Em alguns dias, o médico regulador vai ver o hospital especializado que seja ou mais próximo da sua residência ou que tem vaga mais rápido, tá? Então, existem prioridades, né? A gente entende isso. Claro que câncer é sempre uma prioridade, mas a gente tenta estratificar e orientar melhor o médico regulador para onde encaminhar essa paciente. Se é uma lesão impalpável, então a gente já sabe os hospitais que têm condições de fazer esse tratamento. Se é uma doença mais avançada e que precisa chegar mais rápido, né, para poder fazer algum cuidado, mesmo que seja paliativo, a gente já orienta também. Então, essa paciente realmente não está sozinha. Algumas pacientes não têm apoio social familiar, então o navegador vai ser o único apoio dela. Nós empoderamos essas mulheres, a gente dá educação em saúde, ela entende sobre o câncer dela, tem nome, tem sobrenome, tem tratamento, não precisa ter ideações suicidas, muitas delas têm, tá? Uma, inclusive, tentou suicídio, a gente já sabia disso, a gente pediu para que o esposo ficasse mais próximo dela e que ela já iniciasse um tratamento psicológico, ele conseguiu evitar a morte dela, tá? Existem pacientes que têm dificuldades com alguns hospitais por questões religiosas, às vezes testemunho de Jeová, então a gente já orienta que ela tem que ir para determinado hospital. Existem famílias que atrapalham o tratamento, então esse navegador ele tem que fazer uma grande intervenção. A gente já fez inclusive visita domiciliar, então às vezes é a filha que esconde os exames da mãe, já aconteceu isso. Às vezes é a filha que liga para o navegador falando que a mãe não quer sair de casa para fazer exames, consultas, iniciar o tratamento, então a gente também faz esse tipo de intervenção. Às vezes, determinados hospitais, por algum motivo, têm déficit de recursos humanos ou déficit de insumos, né, materiais necessários para começar um tratamento cirúrgico, uma quimioterapia. A gente já redireciona rapidamente para que a regulação encaminhe para outro hospital. Então, assim, nós temos que identificar a barreira o mais rápido possível para fazer essas intervenções, para que a gente cumpra a lei de 60 dias, que todo paciente com câncer no Brasil, desde 2012, tem que iniciar o tratamento em até 60 dias, é uma lei federal. Infelizmente, no Rio de Janeiro, por diversas dificuldades da rede, né, desse caminho tortuoso, a gente só cumpre essa lei em 10%, tá? A gente está fazendo esse trabalho desde 2016. Em média, a gente cumpre em 52%. Fora da capital, a gente cumpre em mais de 70%. E em plena pandemia, a gente cumpriu em 86%, tá? Nas pacientes que foram diagnosticadas no Hospital da Mulher, que é ali na Baixada Fluminense. Então, assim, é muito trabalho, muito esforço, mas é muito recompensador. Então, são mulheres que elas fazem um grupo, tá? Muito forte. Umas já ajudam as outras. Elas entenderam que aquilo não pode ser bom só para ela, tem que ser bom para todo mundo. Então, elas fazem entrevistas, a gente faz reuniões com os pacientes, em datas comemorativas, né? O mês da mulher, Outubro Rosa. Em determinado momento, a gente achou que fosse acabar com o programa, tá? Isso foi em 2024, e elas lutaram bravamente, procuraram seus direitos, e hoje a gente está no momento mais confortável, em que a Secretaria Estadual reconheceu o benefício de ter a navegação de pacientes, então isso não vai acabar mais. E muito graças a elas, elas recorreram, fizeram até um abaixo-assinado online. De
1: Nossa, que
3: tanto
1: legal.
3: empoderamento é, elas
1: Você
3: são
1: vê que é
3: muito.
1: realmente um apoio 360, né?
3: Sim. Muitas voltaram a trabalhar, a estudar. Nós temos uma paciente que ela, enfim, tinha parado de estudar. Ela, opa, tô com câncer, teve esse apoio, tratou, estava bem, vou voltar a estudar. E ela terminou o curso de serviço social no Fundão. E a tese dela de conclusão do curso foi sobre navegação de pacientes. E ela é ótima, excelente. E a gente convidou para ela fazer uma apresentação no congresso, que é no, não sei se você conhece, o Movimento Todos Juntos Contra o Câncer, é sempre em setembro, em São Paulo, então reúne gestores, pacientes, profissionais de saúde, ministro da saúde, enfim, artistas, influencers, então assim, é onde todo mundo pode estar, o maior evento oncológico do país. E ela participou de um painel em que, inclusive, estava o ex-ministro da Saúde, que é o Nelson Teich. E ela falou com muita propriedade. Então, assim, só encheu de orgulho a gente. Inclusive, elas participaram da primeira lei em território nacional sobre navegação de pacientes. Tá? Isso foi em 2021, tá? Logo depois da pandemia. Nós fizemos várias reuniões, fomos na Câmara dos Vereadores do Rio de Janeiro, foi uma participação popular, enfim, conversando com secretários de saúde, Ministério Público, e elas ajudaram a construir a primeira lei. Isso também é outro orgulho nosso, o que acabou rapidamente indo para Brasília. Então, a gente teve a Lei Federal de Navegação de Pacientes, e que atualmente ela é incorporada ao novo Programa Nacional de Controle do Câncer do país. Nós diretamente participamos, então, de um comitê, e aí não pode ser mais as pacientes, é muito técnico, mas a gente participa dele, da construção sobre, efetivamente, como ampliar a navegação no Brasil. Então, a gente faz parte dessa história da construção da navegação de pacientes em oncologia no Brasil.
1: A gente pode
3: Que já é uma
1: falar.
3: realidade no mundo inteiro, tá?
1: Sim.
3: Fomos pioneiros em torno de 2016, foi quando realmente começou a chegar no Brasil. A Organização Mundial de Saúde recomenda atualmente que os governos se empenhem a implementar a navegação de pacientes, e graças a Deus o Rio de Janeiro conseguiu, né, fazer com que isso não se acabasse, e nós somos exemplos prestamos consultorias, ajuda, várias pessoas nos procuram, né, para saber como é que vocês fazem, por que que dá certo com vocês. E num ambiente muito hostil como o Rio de Janeiro, né? A gente volta e meia está com muitas dificuldades, mas é todo mundo segurando uma mão do outro. Você não está sozinho, tanto profissional de saúde quanto pacientes. E aí com isso a gente consegue ter bons resultados. 100% de satisfação dos pacientes, 100%.
1: Ai, que
3: A
1: bom, é
3: gente
1: muito
3: tem um, é
1: legal.
3: uma pesquisa sobre isso também, né?
1: É muito legal a gente ouvir esse tipo de projeto. Eu queria te perguntar quais são os desafios que vocês enfrentam, porque a gente sabe que a saúde pública no Rio tem suas questões, e eu queria te perguntar qual é o maior desafio que o Navega RJ enfrenta.
3: No início, como projeto piloto, a dificuldade foi essas questões, porque é um protocolo científico, né? Então a gente teve que submeter ao Comitê de Ética e Pesquisa do INCA, e enfim, sempre uma barreira, né? Tem que explicar tudo, e às vezes a gente pensa em desistir, mas a gente aguenta firme. Depois, a gente sempre tem que entender que quando tem esses movimentos de mudança de gestão, se você não tem ali tudo muito documentado, que isso funciona assim, é dessa forma, pode ser que fique frágil, né? E acabe se desfazendo um trabalho. O que não aconteceu porque as pacientes nos ajudaram. Então, trazer a paciente para junto, para ela entender que ela faz parte desse processo, ela tem que ser ativa, não ser mais passiva, que ela tem direitos, ela tem deveres, e ela se sente tão empoderada que ela nos ajuda a manter. Atualmente, então, essa questão a gente está bem tranquilo, então a gente tem salas adequadas, né? Tem computador, a gente consegue fazer os questionários, consegue inserir na regulação, o laudo vem com imunohistoquímica, a gente pode utilizar todos os exames da rede, então a paciente leva em torno de 15 a 30 dias no máximo, depende da época para chegar no hospital, ela já chega com tudo pronto. Só que em determinados momentos, os hospitais ficam com dificuldades, né? Então, mudanças de gestão, fica com déficit de, às vezes, de cirurgião, às vezes de oncologista clínico. E aí são momentos em que a gente não consegue resolver, tá? Então, tem que esperar, às vezes, passar esse tumulto dentro dos hospitais, mas com os nossos dados servem, inclusive, para os gestores, para que esses consertos, né, aconteçam o mais rápido possível, tá? Porque as pacientes dão a devolutiva rapidamente. Então, essas barreiras, elas não vêm em relatórios daqui a alguns meses, né? Ao vivo e a cores. A gente está ali com o paciente, eles dão a devolutiva, olha, tá o hospital, os oncologistas, não estão atendendo. Diminuir o número de vagas e tudo. A gente tem que redirecionar essas pacientes, tá? Inclusive uma foi logo no início, a gente ficou bem entendendo por que que isso acontece. Uma paciente jovem com tumor HER2 positivo, com doença localmente avançada, a gente já sabia que tinha que começar com quimioterapia. A regulação mandou para determinado hospital, o hospital não recebeu porque disse que ela era de outro município, que não era daquele jeito. Ela foi para outro hospital que não tinha oncologista quando ela chegou lá. Isso tudo acontece muito rápido, né? E acabou indo para o terceiro hospital. Quando isso acontece, a gente. Esse não é um serviço para furar fila. Mas nesse contexto, que não é culpa da paciente, a gente tem que pedir para que naquela primeira consulta, já do segundo, do terceiro hospital dela, ela seja naquele mesmo dia atendida tanto pelo mastologista quanto pelo oncologista, para ela não perder mais tempo. Então, assim, atualmente, a principal barreira é déficit de recursos humanos e insumos médicos em determinados hospitais no Rio de Janeiro. E com isso, na capital, a gente está conseguindo atualmente cumprir a lei de 60 dias em torno de 28%. Tá? Fora da capital, a gente consegue cumprir 50%, em determinados locais mais de 70%, que é o nosso objetivo. Se a gente está cumprindo a lei de 70%, significa que as coisas estão indo estão indo bem.
1: Isso que eu ia te perguntar, como é que você vê o projeto daqui a alguns anos, assim, qual o seu sonho para ele?
3: Ah, meu sonho, meu sonho. Infelizmente, ainda vemos doença avançada no polo diagnóstico. Então, a gente tem experiências na atenção primária, em clínica da família, que funciona como uma luva. E aí, com isso, a gente consegue 100% de doença inicial. Porque, começando a navegação na atenção primária, a gente consegue, levar uma educação em saúde em tempo mais oportuno ainda. Então, a gente pega as mulheres hoje, a partir dos 40 anos, que inicia o rastreamento, tá? Se você tem risco habitual, tá? Fazer as mamografias nos tempos corretos. Se tem algum sintoma, rapidamente procurar o serviço de saúde. E tem as famílias que são de alto risco, que aí começa o rastreamento mais cedo, a partir dos 25 anos. Então, a gente tem experiências exitosas na comunidade ali do Andaraí. E em São João de Meriti, na Vila Rosalie. Só que, infelizmente, nenhum município ainda adotou a navegação, pelo menos que eu saiba aqui no estado do Rio de Janeiro. Mas, para mim, é onde ela é mais efetiva. Dentro dos hospitais, graças a Deus, a enfermagem brasileira vem conduzindo muito bem, porque cada etapa dessa jornada tem um tipo de navegação, tá? Então, ela tem um começo e um fim. Se está na atenção primária até fechar o diagnóstico, fechou o diagnóstico no polo diagnóstico e até iniciar o tratamento, só que não basta só iniciar, tem que ter aderência ao tratamento, controle de efeitos colaterais, e aí a enfermeira que tem conhecimentos mais profundos sobre a doença, ela consegue fazer esse tipo de intervenção, e aí o objetivo é aderência em 80%. E graças a Deus a enfermagem brasileira está bem avançada nisso. Nos hospitais aqui no Rio de Janeiro já está bem em andamento. Isso funciona muito bem em planos de saúde, né? Em clínicas particulares, mas já vem avançando rapidamente no SUS também. Então, assim, eu vejo essa paciente tendo navegador em toda a sua jornada, porque não basta você oferecer o serviço. Tá? Ó, tô te oferecendo, aqui é o melhor. Você tem certeza que quando ela sair daquela porta, ela vai andar pelo caminho correto, o mais rápido possível? Você tem certeza disso? Então, o navegador de pacientes, ele vem para ser o gestor desse cuidado, para que se cumpram, então, protocolos, diretrizes, leis, né? Que agora a gente tem, então, lei federal para cumprir um tempo, lei de 60 dias, e agora a gente tem a lei da navegação de pacientes, em que todo paciente tem esse direito de ter esse navegador, porque é a pessoa de contato, né? Ele tem livre acesso ao navegador. É claro que esse navegador tem que se proteger, né? Contra excesso de trabalho, burnout, né? A gente chama isso de ficar muito ligado a esses problemas dos pacientes, e são muitos pacientes, para que ele não tenha burnout, tá? Então, a gente tem mecanismos para isso, então, botar limites também, né, entre o navegador e o paciente, mas entendido tudo isso, a gente tem muita satisfação, tá? Por mais que não se cumpra uma lei, tá? Então, às vezes a gente fica triste, né, quando não cumprem até 70%, mas essas pacientes se sentem tão acolhidas, elas ficam tão gratas, e tem esse movimento, né, de cidadania, que a gente não tá valendo a pena, sim, fazer isso.
1: E me fala assim, para a gente terminar, quem quiser participar do programa ou como funcionário, né, ou como paciente, como é que faz?
3: Bom, na Secretaria Estadual de Saúde, que é onde a gente está, uma vez feito a biópsia, se der positivo, ela já tem garantido esse serviço para ela. Se ela quiser, ela vai ser atendida, né, nos nossos consultórios e vai ter o acompanhamento até o início do tratamento. Algumas pacientes que já foram tratadas, né, estão bem, estão curadas e querem ajudar outros pacientes, a gente chama isso de uma navegação leiga, que de leiga não tem nada, mas é assim que a gente conhece na literatura científica. Então, esse grupo de mulheres que a gente faz, então é no WhatsApp, elas de determinadas regiões, e elas se reúnem e elas fazem um tipo de serviço de navegação. Essa é uma navegação específica, né, para oncologia, câncer de mama. Pode ser feita para outros tumores também, tá? Então, no Reimagem Centro, por exemplo, faz biópsia para próstata, para tireoide. Então, essa é um outro sonho. A gente, assim, uma vez que tiver bem organizada essa navegação para mama e para outros tumores, e para outros locais, né, atenção primária e atenção terciária. E basicamente, se você tiver um problema ou se algum familiar seu tem problema, e aí você pode querer ser navegador.
1: E
3: A
1: como
3: gente quer fazer
1: voluntário?
3: também a escola de navegação. Esse é outro sonho também.
1: Olha que
3: Você,
1: legal.
3: como que eu vou ser navegador? O que que faz, né? Então, existem protocolos rígidos, tá, para ser um navegador de pacientes. Então, tem que fazer um curso para isso.
1: Mas hoje em dia, se a pessoa quiser ser navegador para ajudar, tem que já ser funcionário da Secretaria Estadual de Saúde? Como é que é?
3: Não, não necessariamente. Você quer saber quem quer se formar para ser navegador? É
1: É
3: isso?
1: isso.
3: Ah, a gente vai ter a nossa escola. Às vezes a gente presta, então, consultoria para determinados serviços e a gente faz o treinamento, tá, em loco, para diversos serviços, tanto no Rio de Janeiro quanto no Brasil afora. Mas a gente vai ter oficialmente a nossa escola presencial e online de navegação de pacientes em breve.
1: Muito legal saber. Sandra, muito obrigada por ter compartilhado com a gente o trabalho lindo do Navega RJ. É um prazer ajudar a divulgar esse tipo de iniciativa, viu? Muito obrigada.
3: Muito obrigada pela oportunidade.
1: E esse foi o Cidade é Sua dessa semana. Acompanhe a gente nas redes sociais, no arroba TMC Rio de Janeiro, no YouTube, TMC News BR, e manda críticas, manda sugestões de projeto, que a gente vai adorar ouvir o que você tem a dizer. Até a próxima.
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8: 11 horas e 59 minutos. A gente volta agora com as informações do Rio de Janeiro. Agora a gente fala com a Júlia Novaes ao vivo sobre prevenção e trabalho em relação ao El Niño, que pode impactar o Rio de maneira mais forte este ano na região serrana, né, Júlia?
9: Exatamente, Gustavo. Uma simulação de chuvas fortes será realizada na região do Caxambu, no município de Petrópolis, na região serrana do Rio, às 10 horas desta segunda-feira. O treinamento contará com emissão de alerta Cell Broadcast, o famoso alerta da defesa civil e simulação de resgate e salvamento pelo Corpo de Bombeiros e SAMU. O Centro de Iniciação ao Esporte do Caxambu também realizará no mesmo dia, às 9 horas, uma ação de vacinação contra a influenza, tétano e hepatite, consulta de registro de ocorrência da Defesa Civil, orientação sobre a tarifa social da Águas do Imperador e o Card Único e troca de garrafas PET por vassoura ecológica. Então fica aí um alerta para todas as pessoas da região serrana do Rio, principalmente aí da região do Caxambu, que podem talvez receber esse alerta da Defesa Civil durante essa simulação.
8: Valeu, Júlia. Quer participar do WhatsApp?
10: Quero.

0: 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Boa tarde, agora 12 horas mais um minuto. Você acompanha agora os principais destaques no sábado TMC. Eu sou a Alexia Marília, um beijo para você que acompanha aí a TMC no seu rádio em São Paulo no 100.1. Em Brasília também 100.1. Rio de Janeiro 101.3, Curitiba 100.3, BH 88.7 e também em Recife no 92.7. Vamos para os destaques dessa edição. Com o fim do prazo das convenções partidárias, Lula e Flávio Bolsonaro fecham alianças e definem palanques nas 8 maiores colégios eleitorais do país. E uma reviravolta em Minas Gerais. Choro, pedido, surpresa e recuo do Republicanos. O partido põe fim à novela e diz que Cleitinho será candidato ao governo do estado. E no Supremo Tribunal Federal, o ministro Alexandre de Moraes nega o pedido para que os filhos visitem o ex-presidente Jair Bolsonaro neste domingo de Dia dos Pais. Em Brasília, a Polícia Federal concluiu o segundo inquérito sobre esquema de desvio de aposentados e indicia mais 6 pessoas, entre eles o ex-presidente do INSS, Alessandro Stefanuto. Olha só, alerta no sul e sudeste, formação de um novo ciclone traz rajadas de vento forte e alerta de temporais neste sábado. 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Agora movimentando a nossa reportagem em São Paulo. Ciclone bomba se afasta, mas ventos ainda podem ser fortes neste sábado. E quem atualiza é o Ailan Bernardo, que está ao vivo com a gente. Bom dia, Wailan.
1: Opa, Alexa, bom dia a todos que acompanham a programação da TMC. Estou aqui na base da Defesa Civil, no centro de monitoramento, junto ao capitão Felipe Serra, para poder falar então sobre esse ciclone bomba que está se afastando já. Então, a situação já fica um pouco mais amena, porém ainda vamos ter ventos na cidade, ainda preocupação com árvores que podem cair. O capitão vai passar então agora toda essa situação atual, porque o sol apareceu, né, capitão? Que momento é esse que nós estamos, o que vem daqui para frente, é o que o nosso ouvinte, o nosso telespectador tem que estar atento.
2: Bom dia, como você mesmo disse, né, o ciclone ele já deixa a faixa costeira do país, ele segue sentido África, então agora nós só temos a frente fria, que ainda exerce influência no estado de São Paulo na data de hoje, que deve ser o último dia de influência dessa frente fria. Então, no decorrer do dia, nós teremos alternância de chuva, de sol, né? É uma chuva irregular. Hoje está previsto 25 milímetros de chuva para o estado, mas principalmente aqui na faixa leste, região metropolitana de São Paulo, Itapeva, região de Sorocaba e também Vale do Paraíba. Então, temos essa chuva que vai ser esparsa e é a possibilidade de rajadas de vento na asa dos 65 km por hora.
1: Em caso de qualquer ocorrência, inclusive, Alexa, houveram 15 ocorrências, todas, árvore que caiu, muro que caiu, mas nenhum ferido, nenhuma vítima, ainda bem, no último temporal, infelizmente, nós tivemos ocorrências de vítimas. Em caso de qualquer situação, o que fazer, o que procedimento tomar?
2: A gente sempre lembra, né, que em caso de emergência, as pessoas liguem 199 para a Defesa Civil, 193 para o Corpo de Bombeiros. Com esses ventos de 65 km por hora, há possibilidade de queda de árvore, queda de poste, queda de muro. Então a gente reforça os cuidados, né? Nunca se abriguem próximo a árvores, as árvores.

0: volta uma frente fria mais tranquila, mais leve, apenas uma queda das temperaturas, chuvas isoladas, leves, moderadas no estado, e precisamos ficar atentos. Eu perguntei também ao capitão em outro momento se haviam algumas indicações de outros ciclones que poderiam vir. Ele falou: Bernardo, a gente consegue ter uma noção melhor com 3 dias aí, mais ou menos. Então a gente tem 3 dias de previsão, porque o clima, ele muda, né? É repentino. Pelo que temos nesse momento de dados, não há nenhuma previsão de outro ciclone. Porém, sempre lembrando, o clima pode mudar de uma hora para outra, é repentino, inclusive por isso que é ciclone bomba, porque ele muda repentinamente, mas o monitoramento segue e os alertas ainda são também uma das nossas maiores ferramentas aí para poder ficar bem, para poder estar fora de perigo nessas situações. Então, se você receber o alerta no seu celular, aquela notificação, já procure um abrigo, como o capitão falou, que não seja aí um local de risco de você ser atingido por alguma coisa que vai voar, uma árvore que vai cair. Então, essas são as recomendações e a gente segue no monitoramento.
1: Obrigada pelas informações, Wailan. Atualizando a previsão do tempo em São Paulo, diretamente do Centro de Gerenciamento de Emergências Climáticas. Agora 12 horas mais 7 minutos. Agora movimentando a nossa reportagem em Brasília, porque o ministro Alexandre de Moraes negou o pedido para os filhos visitarem o ex-presidente Jair Bolsonaro no Dia dos Pais. E quem atualiza esse caso, que está ao vivo com a gente, é o Francisco Neto. Boa tarde, Francisco.
2: Muito boa tarde para você, boa tarde para quem nos acompanha. Pois é, viu, a decisão saiu neste sábado. O ministro Alexandre de Moraes, do STF, não autorizou a visita dos filhos de Jair Bolsonaro ao ex-presidente neste domingo, Dia dos Pais. O pedido foi feito pela defesa na última quarta-feira. Os advogados queriam a liberação, né, de forma excepcional para Carlos, Jair e também o Flávio. E o Eduardo Bolsonaro, que está nos Estados Unidos, não foi incluído nesta solicitação, né? Moraes manteve a suspensão das visitas por 30 dias. Por enquanto, Bolsonaro pode receber apenas médicos, fisioterapeutas e seus advogados. A restrição foi determinada depois de uma carta escrita pelo ex-presidente, que foi divulgada nas redes sociais por Flávio Bolsonaro. Para o ministro, a publicação contrariou a ordem que proibia Bolsonaro de utilizar redes sociais, inclusive por meio de terceiros. A defesa argumentou que a visita teria caráter familiar e humanitária, por causa do Dia dos Pais, e mesmo assim o pedido foi rejeitado. Bolsonaro cumpre uma condenação de 27 anos e 3 meses de prisão em regime inicialmente fechado por crimes ligados à tentativa de golpe de Estado e à tentativa de impedir os resultados das eleições.
1: Obrigada, Francisco, pelas informações. Decisão que então impede, por enquanto, que os filhos do ex-presidente Jair Bolsonaro estejam com o pai no Dia dos Pais. Agora, mudando de assunto, a Polícia Federal concluiu o segundo inquérito sobre o esquema de fraudes contra aposentados do INSS e indiciou mais 6 pessoas, entre elas o ex-presidente do órgão, Alessandro Stefanuto. A investigação faz parte da Operação Sem Desconto, que apura o desvio de até 6,3 bilhões de reais por meio de cobranças mensais indevidas nos benefícios de aposentados e pensionistas. Segundo a PF, Stefanuto recebia propinas de até 250 mil reais por mês, utilizando empresas de fachada. Ele e outros ex-dirigentes do Instituto são investigados por organização criminosa e inserção de dados falsos no sistema. Em nota, a defesa do ex-presidente do INSS declarou que ele jamais praticou qualquer ato ilícito e que confia que a análise do processo vai comprovar a inocência do cliente. Agora 12 horas mais 10 minutos, vamos conversar então com a nossa reportagem de Belo Horizonte, porque em Minas Gerais o Republicanos confirmou a candidatura do senador Cleitinho ao governo do estado, e quem atualiza e tá ao vivo com a gente é o Bruno Marum. Fala, Bruno.
3: É isso, Alexa. Depois de dias de indefinição, choro, né, e revoltas, reviravoltas, o Republicanos confirmou nesta sexta-feira a candidatura, né, do senador Cleitinho Azevedo ao governo de Minas Gerais. Essa trajetória até o anúncio oficial foi marcada por fortes emoções, né? Na última segunda-feira, emocionado, a gente lembra, e bastante abalado pela recente morte do irmão, o Cleitinho chegou a divulgar um vídeo, né, desistindo da disputa ao Palácio Tiradentes, alegando que não tinha condições psicológicas para encarar a campanha. No dia seguinte, porém, o senador voltou atrás, fez um apelo público, né, durante a convenção nacional do partido lá em Brasília.

0: Brasília, pedindo, né, para ser o candidato. Na ocasião, o presidente nacional da sigla, o Marcos Pereira, chegou a negar o pedido e criticou, inclusive, a inconstância, né, do Cleitinho. No entanto, após novas negociações, a cúpula do partido voltou a recuar e liberou a vaga. A confirmação veio na noite desta sexta-feira. Em nota, o Republicanos informou que aceitou, né, os pedidos formais de desculpas de Cleitinho e levou em consideração o compromisso do senador em seguir até o fim, além do forte desempenho dele nas pesquisas de intenção de voto aqui em Minas Gerais. Também pesaram na decisão os reiterados apelos dos candidatos a deputado federal e estadual dos Republicanos aqui em Minas, que defenderam, né, a importância de uma candidatura própria e competitiva para fortalecer o projeto partidário e também as chapas proporcionais. Esses candidatos, inclusive, ameaçaram retirar as candidaturas caso o Cleitinho não fosse, né, confirmado como candidato ao governo de Minas. Agora fica a expectativa, né, para as próximas pesquisas de intenção de voto, que vão mostrar se essa novela envolvendo o senador Cleitinho Azevedo, agora confirmado oficialmente como candidato Republicanos aqui ao governo de Minas, interferiu ou não nas intenções, né, de voto do político de Divinópolis aqui no Centro-Oeste de Minas Gerais. 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
1: É isso mesmo, você confere todos os destaques das eleições aqui na TMC. Bruno Marum atualizando então o cenário político diretamente de Belo Horizonte. 12 horas mais 12 minutos. E olha só, em entrevista ao TMC 360, o cientista político Alberto Carlos Almeida falou sobre como a polarização fez com que partidos se tornassem neutros ao apoiar candidatos à presidência. Vamos ouvir como foi a entrevista.
2: Acontece que só dois partidos têm chance de chegar ao poder no sentido de eleger o presidente da República, é o PT e o PL. Os demais partidos não têm candidatos competitivos. Eu sei que tem outros candidatos, todo mundo sabe, né? Caiado, Zema, né? Renan Santos, né? Mas eles não têm chance. Né? Eles são candidatos nanicos, né? Como na eleição passada foi assim com Ciro Gomes e Simone Tebet. Então, os partidos e a maioria dos partidos não tem candidato a presidente. Então, o que interessa para esses partidos? Eleger bancadas no Congresso, eleger uma grande quantidade, uma grande proporção de deputados federais e senadores. E o Brasil é um país, como todo país, tá? Não tem nada de diferente dos outros, é um país regionalmente dividido. Você tem uma região do país em que você tem a direita mais forte. Você pegar estados como Santa Catarina, Paraná, São Paulo, você tem uma predominância de eleitores de direita. E você tem o oposto também, né? O Nordeste vota mais em Lula, vota mais no PT. Então, esses partidos, como estratégia para conseguir eleger uma grande quantidade de senadores e deputados federais, o melhor para eles é não se comprometer com nenhuma candidatura, porque isso não atrapalha o desempenho eleitoral dele, ou não é um fator a mais para atrapalhar o desempenho eleitoral desses partidos nessas diferentes regiões do país. Você não se compromete. Imagina que um partido desse sem candidato a presidente decida apoiar Lula, né? Ele vai ter dificuldade nas regiões mais de direita do Brasil, e vice-versa. Se ele apoiar Flávio Bolsonaro, explicitamente vai ter mais dificuldade no Nordeste. Então, internamente, no partido, né, os políticos que tomam essas decisões, eles dizem, olha, vamos ficar de fora, né? É melhor a gente ficar de fora, porque, né, e aí a gente espera, elege uma bancada grande, o quanto maior, melhor, do ponto de vista de cada um deles, né? E quem quer que seja o eleito, a gente vai lá e negocia o nosso poder de barganha e a quantidade de deputados federais e senadores que a gente vai eleger. Basicamente é isso que está acontecendo.
3: Então, a gente tem uma mudança, inclusive, na estrutura de poder nos últimos anos. O presidente Lula está reclamando disso na campanha, está falando abertamente sobre isso. É uma preocupação e essa mudança, ela tem muito a ver com a distribuição de emendas parlamentares, emendas impositivas. para onde pode caminhar essa mudança nos próximos anos? Já que a gente está pensando na cabeça dos partidos, a gente tem um Congresso com mais poder do que tinha. Antes, quem definia como e onde ia gastar esse dinheiro, esse orçamento, era o presidente. Agora, cada vez mais, esses valores altíssimos, eles saem dos parlamentares, o que dá muito poder aos parlamentares, o que torna muito interessante se tornar um parlamentar. Visto que esse caminho, é esse o caminho que a gente tá trilhando, para onde é que a gente pode caminhar? É um desequilíbrio ainda maior entre os poderes?
2: Joana, o que acontecia no passado, né? Você sempre teve essas emendas, né? Elas não eram impositivas, isso começou durante o governo Dilma, né? Por que isso começou? Porque durante sua presidência, a Dilma não liberava as emendas. Qual era a tradição da política brasileira? Se o parlamentar votasse a favor do governo, o governo ia lá e liberava as emendas. E aí, a primeira presidente que deixou de fazer isso foi Dilma. O parlamentar votava a favor do governo e ela não liberava as emendas. Aí Eduardo Cunha e outros parlamentares disseram, não libera, então vamos tornar impositivo. Então, tudo começou aí, né? E depois os valores foram aumentando, né? Esses valores começaram bem baixos, em torno de 15 milhões, e hoje um deputado tem por ano 40 milhões, um senador tem por ano 70 milhões de impositivo. Na verdade, eles têm mais, né? Porque tem emenda de bancada, se tem emenda de comissão, eles apadrinham fatias das emendas, né? O que eu falei de 40 milhões para deputado e 70 para senador é o mínimo que eles têm. Na prática, é sempre bem mais do que isso. Tá? Isso não vai mudar, porque isso é decisão do Congresso, isso vai ficar assim. E aí você pode se questionar, né, Joana, dizer, bom, então como é que o governo agora consegue apoio de deputados e senadores, já que eles agora estão livres, eles têm esse recurso na mão deles, inclusive você mesma falou isso aí, se tornou atrativo, muito mais atrativo ser deputado e senador. Antes, você tinha muitos deputados e senadores que disputavam eleição para prefeito, isso diminuiu drasticamente há 2 anos atrás, e vai diminuir talvez mais ainda, vai permanecer baixo daqui 2 anos, quando tiver eleição para prefeito. Hoje não é tão atraente ser prefeito, é melhor ser deputado por conta desse volume de recursos, não tem a menor dúvida disso. Tá? Então, basicamente, como é que o governo faz para conseguir apoio dos deputados? Aí você tem um recurso discricionário do governo, esse está lá. É o recurso que o governo usa discricionariamente, né? De acordo com os objetivos do governo. E esse também pode ser apadrinhado por deputados e senadores. Então, basicamente, antes, o preço, né? A preço até literalmente, né? Em recursos financeiros, que o governo federal pagava para ter apoio do deputado, era liberar aquela emenda que já estava prevista. Né? Lá atrás, repito, começou menos de 16 milhões, era pouquinha coisa. Hoje, o preço ficou muito mais caro, já que o deputado tem mais do que 40 milhões, para que ele apoie o governo vai ter que dar mais recurso ainda para ele. Né? E, de novo, esse recurso vai sair do recurso discricionário do governo. O governo tem? Tem. Então, é basicamente o que eu estou dizendo, resumindo, né? O preço do apoio de deputados e senadores ficou mais elevado, ficou mais caro. E esse fenômeno é um fenômeno nacional generalizado. Como nós temos essa tradição de copiar o que acontece em Brasília, estados e municípios copiaram as emendas impositivas. Então, hoje, há mais dificuldade do que havia no passado, em outra proporção do que ocorre em Brasília, sem dúvida nenhuma, mas há mais dificuldade de relacionamento de prefeitos com vereadores. Os vereadores antes eram muito mais subservientes aos prefeitos, agora são um pouco menos. E deputados estaduais também a seus respectivos governadores. Houve uma mudança no país inteiro. Ela veio para ficar.

0: E uma notícia de agora no Rio de Janeiro. Um helicóptero caiu na zona sul do estado, em uma área de mata e de difícil acesso. Há, inclusive, registro de fogo na região. Ao vivo da capital fluminense, quem conta pra gente essa história é o Gustavo Sleman.
1: É isso, esse helicóptero que caiu por volta das 11h11 da manhã deste sábado, o Corpo de Bombeiros está atuando nessa ocorrência. A corporação foi acionada por testemunhas que observaram a queda dessa aeronave. Ainda não há informações sobre o modelo e também a matrícula dessa aeronave, nem sobre vítimas de maneira oficial. A gente está em contato com o Corpo de Bombeiros, inclusive a corporação informou que os militares ainda estão chegando ao local exato da queda, por ser uma área considerada de difícil acesso e também de mata. Além disso, como você mesmo relatou, já há incêndio, inclusive, nessa região de mato que dificulta o acesso e o trabalho do Corpo de Bombeiros de resgate a possíveis vítimas. Esse helicóptero, ele caiu próximo à região da Vista Chinesa, que é um importante ponto turístico aqui do Rio de Janeiro, na região do Alto da Boa Vista, que geograficamente, né, oficialmente fica na zona norte da capital fluminense, no entanto, acaba também dando acesso a outras regiões, como a zona sul da cidade. A gente lembra que Rio de Janeiro, nos últimos meses, já teve outros registros de acidentes de helicóptero, como, por exemplo, a colisão de duas aeronaves no Recreio dos Bandeirantes, na zona sudoeste da capital fluminense, que acabou resultando na morte de 6 pessoas, incluindo o cantor norte-americano Oliver Tree. Mas, repetindo, em relação à queda deste helicóptero, a gente não tem informação ainda se há vítimas já confirmadas em relação a essa queda especificamente. Mas a nossa equipe de reportagem ainda segue em contato, atualização em tempo real com o Corpo de Bombeiros, atuando e tentando chegar à localização exata dessa queda e também no combate às chamas no Rio de Janeiro, nessa área. Até porque o estado segue ainda com um risco muito alto, segundo a corporação, de incêndio em mata e vegetação, que dificulta ainda mais o trabalho de resgate dos militares, mas a gente está em contato, então, para trazer mais atualizações e também em contato com a Força Aérea Brasileira para saber informações sobre voos naquela região e também matrículas e modelos de helicópteros que sobrevoaram a área antes desse acidente, pessoal.
0: Gustavo, diretamente, então, da capital fluminense, trazendo atualizações desse caso que acaba de chegar aqui na nossa redação da TMC. Qualquer atualização você nos aciona e está de volta aqui no Sábado TMC. Gustavo, obrigada.
1: Valeu, pessoal. Combinado.
0: 12 horas mais 23 minutos. Agora mudando de assunto, depois dos temporais provocarem uma morte, 5 feridos e estragos no Rio Grande do Sul, a previsão indica para chuvas fracas e possibilidade de tempestades isoladas nas regiões norte e nordeste do estado. E quem atualiza e está ao vivo com a gente é a Isabela Miranda. Boa tarde, Isabela.
2: Boa tarde, Alexia. Boa tarde a todos que nos acompanham por aqui. Pois é, a gente teve, infelizmente, né, nesta semana, todos esses desastres mesmo no Rio Grande do Sul. Um relatório enviado agora há pouco pela Defesa Civil Gaúcha traz um quantitativo fechado na manhã deste sábado, dia 8 de agosto. São 129 municípios que registraram ocorrências, dentre elas vendaval, granizo, chuvas intensas, movimentos de massa e também outros eventos como alagamentos. A gente segue atualizando todos esses dados porque a população atingida, de acordo com a Defesa Civil, já ultrapassa as 94.800 pessoas, né? mais de 94 mil gaúchos que sofreram algum tipo de impacto em relação a essas chuvas, né, nas últimas semanas. Temos também ainda mais de 2.360 desalojados e 2 pessoas desabrigadas. A gente traz a diferença aqui porque o desalojado é aquela pessoa que tem para onde ir por conta própria. Então, a pessoa que vai procurar abrigo ali na casa de algum parente, na casa de um amigo, mas o desabrigado não tem nenhuma alternativa e precisa de um abrigo público, oficial, algum apoio do estado. Então, nós temos 2 pessoas que estão nessa situação, dependendo da Defesa Civil. Falando um pouquinho aqui agora sobre a região sul como um todo, mas também sobre o Paraná, que está com um alerta amarelo, né, de acordo com o INMET, todo o estado aqui, o alerta amarelo do Instituto Nacional de Meteorologia. A gente teve uma manhã bem nebulosa por aqui, agora a gente consegue observar um pouco mais do céu se abrindo, mas ainda há bastante nuvem aqui em Curitiba. Amanhã desse sábado, de acordo com o CIMEPAR, que monitora, né, todas essas condições do tempo aqui no estado, o Paraná apresenta tempo instável em várias regiões e imagens de satélite também mostram grande variação de nebulosidade sobre o estado, enquanto esse radar meteorológico vai indicar aí pancadas de chuva distribuídas também de forma irregular. Já para amanhã, chuva também é prevista em todas as regiões aqui do Paraná, mas na segunda-feira a tendência é enfraquecer gradualmente essas instabilidades ao longo do dia, e aí sim vem o frio muito intenso aqui na região. Então a gente segue acompanhando todos esses números, desdobramentos e também a condição meteorológica por aqui. Volto com você.
0: Obrigada, Isabela. Qualquer atualização, você volta com a gente aqui no Sábado TMC. Agora, 12 horas mais 26 minutos.
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0: Meio-dia 28, eu, Luísa Rodrigues, te acompanho nesse noticiário local, dando atualização nesse momento sobre um acidente, uma queda de helicóptero ali na Vista Chinesa. Os bombeiros informaram que foram acionados às 11h11 da manhã deste sábado para atender essa ocorrência de queda de helicóptero na região da Vista Chinesa, ali no Alto da Boa Vista. A aeronave, ela foi localizada pela equipe do Grupamento de Operações Aéreas em uma área de mata e de difícil acesso. Há registro de fogo no local e equipes especializadas em salvamento, operações aéreas e combate a incêndios florestais atuam na ocorrência. E até o momento, duas vítimas carbonizadas foram encontradas pelos corpos de bombeiros. Lembrando que agora o prefixo e a identificação dos ocupantes também não foram confirmados. Ainda não há confirmação oficial de quantos tripulantes estavam a bordo, mas até o momento duas vítimas já encontradas pelo corpo de bombeiros nessa área ali de mata da Vista Chinesa. A ocorrência agora permanece em andamento e o corpo de bombeiros vai divulgar novas atualizações assim que houver informações confirmadas pelas equipes que atuam no local. A gente, é claro, vai trazendo aqui a atualização. Final da manhã agitado aqui no Rio por conta dessa queda de helicóptero. Agora todos os acionamentos, então, também estamos aguardando ali o CENIPA e informações também sobre a investigação que vai ser iniciada. Não sabe-se ainda, né? Se foi ali um helicóptero de turismo, um helicóptero talvez da polícia. A gente ainda não tem essa informação, mas é claro que a gente vai trazendo aos nossos ouvintes todas as atualizações. Quem passa pelo Alto da Boa Vista, tenha cuidado nesse momento.
1: 12 horas mais 30 minutos, ainda atualizando a situação envolvendo um helicóptero que caiu perto da Vista Chinesa, na zona sul do Rio. Temos a informação que acaba de chegar aqui na nossa redação da TMC, que duas mortes foram confirmadas. Então, até a última atualização, não havíamos essa informação. O Corpo de Bombeiros do Rio de Janeiro foi acionado ali por volta das 11 horas e 11 minutos para atender a ocorrência. A aeronave foi localizada pela equipe do Grupamento de Operações Aéreas. O ponto da queda fica em uma área de mata e de difícil acesso. Equipes especializadas avançavam pelo terreno para procurar outras vítimas e qualquer atualização a gente volta aqui na nossa programação. Virando a página, vamos agora com o programa Marcas e Consumidores com o João Faria. Bora ouvir?
2: Olá, começando agora mais um programa Marcas e Consumidores. É aqui nesse espaço que você fica por dentro dos caminhos que as marcas percorrem até chegar ao consumidor final, as marcas de diferentes segmentos da economia. A gente fala sobre inovação, sobre criatividade, tem muito assunto por aqui. E hoje o assunto é o mercado de cerveja. Eu recebo no Marcas e Consumidores o Eduardo Picarelli, ele que é diretor de marketing e negócios do grupo Heineken. Edu, muito obrigado por estar presente aqui com a gente no Marcas e Consumidores.
3: Pô, obrigado, eu que agradeço. Um prazer tá aqui com você hoje para contar um pouquinho mais da história da Heineken num programa tão bacana que eu particularmente estava te contando aqui nos bastidores que sempre que eu posso, eu escuto.
2: Obrigado, Edu. E conta pra gente um pouco do mercado de cervejas no Brasil. Muita coisa vem mudando nos últimos anos, né?
3: Mercado de cerveja no Brasil, se você pegar, né? Se a gente for olhar um pouco mais médio prazo, do ano de 2000 a 2010, você teve o grande crescimento do mercado do ponto de vista de ver o mercado dobrando. Isso era porque era um mercado ainda não maduro, né? O mercado de cerveja. A gente passou por essa ascensão econômica que o Brasil teve nessa época. E o mercado de cerveja, a partir de 2010, ele começou a entrar num amadurecimento. Como é que começa esse amadurecimento? Ele começa com o crescimento do mercado premium. A Heineken chega no Brasil para construir esse mercado premium.
2: Tem um divisor de águas aí, dessa chegada da Heineken?
3: Tem, com certeza. E aí é uma combinação de timing com transformação de mercado. Timing porque a gente via de 2000 a 2010 a ascensão econômica. Então as pessoas elas estavam abertas ao quê? A experimentar. Quantas coisas a gente não viu nessa gourmetização de coisas aqui, se a gente olhar todas as categorias?
2: Sim.
3: Timing é importante e eu acho que nessa época não existia o mercado premium de cervejas, que é justamente quando a Heineken entra. Eu acho que aí vem a hora certa. Eu acho que o jeito certo é quando a marca ela entra para trazer um produto novo, que é um produto puro malte, que é um produto, de certa forma, né? Eu brinco que a gente sentiu que cerveja tinha gosto. né? E ao mesmo tempo uma comunicação nova. Ela traz experiência de marca, que hoje a gente tanto fala, ela traz uma comunicação que falava sobre produto e que trazia grandeza para a categoria, não era mais sobre, né, praia e mulher bonita. E aí a gente vê o que? O crescimento desse mercado premium com a marca, né, transformando isso.
2: Eu lembro, inclusive, que nessa ocasião se falava muito que não haveria espaço para um outro perfil de cerveja, para um outro paladar de cerveja, até pela questão do amargor. E isso se mostrou equivocado.
3: Exatamente. E o que, tanto que quando a Heineken entrou no Brasil, as pessoas falaram: vocês são loucos, porque é um produto diferente do que o brasileiro está acostumado a beber, num mercado que já é dominado, né? E que não tem espaço. Também era assim, falavam que não ia ter espaço no mercado para isso. Hoje o segmento premium é 25% desse mercado. A Heineken é líder desse segmento premium. A Heineken, no final das contas, né, pavimentou essa construção. E o que acontece também? É muito interessante, né? A construção de uma marca é uma construção de uma categoria. As coisas, elas também são intrínsecas. Acontece que o fato que você traz um produto diferente, pegar o gancho, né, do que você trouxe, pô, as pessoas, será que vão estar abertas a experimentar? Experimentaram, gostaram. Isso fez com que isso aprimorasse o paladar delas também. Então, hoje a gente está num mercado que amadureceu. O mercado que amadureceu, o que a gente vai ver? Né? Voltando para a sua pergunta, o curto prazo, a gente vai ver um mercado que está amadurecido e que vai muito crescer via diferenciação. Então, a gente vai ver agora um mercado que inova. Mercado que vai inovando além, né, do que é a cerveja tradicional que a gente... Então a gente passa de cerveja todo tem o mesmo gosto para uma cerveja que começa a ter gostos diferentes, para a gente agora viver uma descoberta.
2: E até porque os brasileiros continuam se permitindo experimentar novos paladares, novos sabores.
3: Exatamente. Não só... Primeiro que o brasileiro é muito curioso. Então ele, por natureza, ele tem isso. Segundo é que quando você passa a ter, né, um paladar que evolui, no final das contas, você está muito mais aberto a experimentar. E aí, obviamente, a gente vai ver dentro dessa experimentação os segmentos que vão, de certa forma, crescer, né, com essa descoberta do consumidor. Vai ser mais uma cerveja artesanal? Vai ser mais esse segmento da saudabilidade que a gente está vendo agora? Né? O que vai pintar por aí? Acho que agora a gente vai ver esse mercado inovar bastante.
2: O que talvez não tenha mudado tanto é aquele período do verão estendido, que acaba sendo mais importante para o mercado de cervejas no Brasil, ou isso também já não é como foi um dia?
3: Ainda é. Eu acho que sempre vai ser mais relevante, né? Por que que eu digo isso? Porque, no final das contas, a cerveja ela é muito pautada em ocasião de consumo. Quanto melhor é a temperatura, mais propenso você está para sair. Então, ele vai ser sempre relevante, e a cerveja está num momento, numa ocasião de entretenimento. Então, ela vai muito acompanhar não só a temperatura do ponto de vista de mata a minha sede, que eu acho que é como a categoria de cerveja nasceu, para um produto que acompanha o entretenimento. Então, eu acho que o paladar no inverno já tem produtos que entregam isso. Agora, as pessoas, o fluxo de pessoas, sim, que estão dispostas a sair, receber, estarem com outras pessoas e até aí beber mais, eu acho que sempre vai acabar acontecendo nessa ocasião, né, de uma temperatura mais favorável. O que o brasileiro aqui, a gente no Brasil, é privilegiado, porque...
2: É verdade.
3: Tirando o sul, mal faz inverno, né, nas outras áreas, e, by the way, é quente por muito mais tempo.
2: Edu, vamos falar sobre consumo responsável. Como o grupo Heineken vem trabalhando essa questão?
3: Eu acho que a grande... Se eu tivesse que dar um exemplo de consumo responsável para a Heineken, é o trabalho que a gente faz de desenvolver a categoria de cerveja sem álcool. Para a gente, na Heineken, a gente tem um ditado que é melhor, né, todas as pessoas que podem beberem uma Heineken do que poucas pessoas beberem muita Heineken. Então, sim, a gente sempre teve esse ditado lá dentro, é ganhar penetração, não necessariamente exagerar no consumo. E esse discurso, ele sempre foi muito vívido. A gente sempre teve, né, essa questão muito, muito clara do ponto de vista de como a gente fazia nossos investimentos, João. Então, assim, a gente, mais de 20 anos, que 10% do nosso investimento de mídia tem que ser em consumo responsável. Aí a gente traz isso...
2: Que é um volume importante de investimento.
3: Exatamente. A gente traz isso para a vida de uma forma muito real através da Heineken Zero. Né? Então, essa construção de categoria, pô, quantas pessoas hoje na sua convivência você não vê, às vezes, pedindo uma cerveja zero? Como que isso era 10 anos atrás? A não ser que eu tivesse uma doença e que, sim, gostasse muito de cerveja, eu ia né, beber esse produto. Então a gente está construindo.
2: Até as pessoas consumindo a cerveja no horário do almoço.
3: Exatamente. Né? Horário do almoço, horário ocasiões, talvez que você não consumisse uma cerveja, ou momentos em que você não pode mesmo e que você não quer abrir mão de uma cerveja, como beber e dirigir, que eu acho que é uma ótima combinação de uma cerveja zero.
2: E falando em combinação, tem quem faça a combinação também para não tomar muita cerveja com álcool, equilibra ali, toma uma com...
3: Normal, então não vou tomar minha água, vou tomar a minha cerveja sem álcool, porque eu quero continuar, né, tomando e bebendo. Acho que isso é uma combinação e os produtos são bons hoje, né? A Heineken Zero, ela tem o gosto de Heineken, né? Então, eu acho que vem uma outra agenda de consumo responsável, que é o seguinte: quando a gente está transformando um mercado, educando um consumidor, né, e nessa questão de moderação, tudo que ele é muito educacional, a gente tem que trazer de um jeito que seja entretenimento. E eu acho que esse é o legal também de como a gente está construindo isso da cadeira que eu estou, que é uma cadeira de marketing. A Fórmula 1, ela é a nossa plataforma de consumo responsável. Ela é a plataforma de Heineken Zero. Poxa, a gente tem o Detour, a gente tem, né, o Rolê 00, são plataformas do quê? De corrida de Heineken Zero. Né, a gente, há um tempo atrás, estava com o skate, ou seja, tem muita plataforma que é plataforma interessante, que é uma plataforma que essas pessoas que fazem parte, que, né, que performam na plataforma, elas são consumidores de zero, mostrando que a categoria e que o que a gente está falando pode ser legal. Pô, que é coisa mais legal que Fórmula 1, né? E essa comunidade agora de corredores, que é impressionante, né, essa variedade que tem, que está rolando. Então, quando você traz entretenimento para falar sobre isso, não fica chato.
2: E aí você impacta diretamente o público jovem. O jovem que me parece, posso estar falando uma bobagem aqui, também está mais controlado com relação ao consumo de bebida alcoólica.
3: É, quando a gente vê o mercado amadurecendo, essa é uma pergunta que eu recebo bastante. O jovem parou de beber? E aí eu faço uma ponderação com quem tá quem nasceu nos anos 80, entre 70 e 80...
2: Período em que eu nasci.
3: Isso. O que, que é interessante da gente fazer a reflexão naquela época? Naquela época a gente já sabia o quê? Que cigarro, ele de certa forma, ele tinha que existir uma certa moderação.
2: Inclusive, em tese o menor nem poderia comprar.
3: O jovem, ele vem com na cabeça com algumas premissas do que ele foi aprendendo, do tipo assim, o que, que eu tenho que talvez moderar? Fazer de uma forma responsável. Então, assim, você já não vê ele exagerando nessas coisas. Que ótimo. E ele é um grande consumidor de cerveja zero. Então, ele normalmente essa... o jovem está bebendo menos? Não necessariamente. Mas ele está bebendo mais consciente? Sim.
2: O que é muito
3: ele
2: bom.
3: Ele está bebendo cerveja? Está bebendo a normal e a zero. E ele está muito... Assim, ele é muito educado nesse sentido. Talvez o trabalho de convencimento de tomar uma cerveja zero não seja do jovem. Ele já é bastante aberto para isso. Seja até de algumas pessoas que viam nisso um preconceito, né? De que, pô, uma cerveja zero... Uma das maiores barreiras que a gente tem de zero...
2: Esse preconceito tinha.
3: Tinha, mas uma das maiores barreiras que a gente tem de consumo de zero é: o produto não vai ser bom. Então eu não vou nem experimentar. E eu vejo porque, isso muito ainda, nunca experimentei.
2: Então, é que outros produtos lá atrás, vamos voltar ali, 80, 90, realmente não tinham um sabor como hoje... Tem essa entrega. A entrega hoje de sabor, de paladar, é como você falou, a zero tem o mesmo gosto da Heineken.
3: O produto da boca para dentro, ele é muito bom. É. Que eu acho que essa é uma premissa da Heineken desde que ela foi criada. Qualidade é uma premissa da companhia desde o DNA de fundação dela, né? A Heineken, ela demorou para ser a primeira Heineken para ser produzida, para chegar numa receita que fosse perfeita. E a gente aqui tem essa receita seguindo até hoje. Ou seja, a Heineken Zero, ela não foi a primeira, mas ela foi uma tentativa da companhia de ser, se não a melhor, uma das melhores, da boca para dentro mesmo.
2: Sim. E a gente está falando da zero, mas é importante falar também da preocupação, a gente está falando de consumo do álcool, mas também da forma física. E isso muda também, impacta no portfólio hoje, nesse mercado de cervejas.
3: As pessoas agora, cada vez mais, eu acho que quando você pega principalmente uma população mais educada, né, do ponto de vista de acesso mesmo a conhecimento, conteúdo e um poder aquisitivo um pouco superior à média, né, de cada um dos países, né, do seu próprio país, elas estão realmente muito preocupadas do ponto de vista de estarem saudáveis.
2: Baixa
3: né,
2: caloria.
3: Longevidade. E aí casa muito com essa descoberta de se cuidar. Exercício físico, nutricionista... um monte de investimentos estéticos, se a gente for olhar o investimento que está rolando nessa parte da saúde, do ponto de vista do bem-estar, não necessariamente da cura, né, de uma doença, impressionante.
4: Dermocosméticos.
3: Exato. E aí, obviamente, você tem o quê? Essa questão da moderação também no consumo de calorias. E aí, obviamente, tudo que tem mais calorias, né, acaba sendo questionado. Produtos que a gente desconhece um pouco, né, do benefício e do malefício, começam a ser questionados e tudo. Então, a categoria de cerveja, ela passa por isso. A gente, como Heineken, já vem trabalhando essa transformação do mercado desde o lançamento de Zero, né? Uma Heineken Zero hoje tem 69 calorias, é muito baixo, né? Tudo que está abaixo de 100 a gente pode considerar aqui que não é, né, um alto teor calórico. Agora a gente tem a Heineken Ultimate, que é uma cerveja que está ali entre Heineken Zero e Heineken a verdinha. O que, que ela tem? Ela tem 30% menos caloria, ela não tem o glúten, ela tem de certa forma menos de 100 calorias, mas ela também tem álcool. Ela tem um pouco menos de álcool, ela tem 3,5, não 5, mas se você parar para pensar, puxa, hoje eu não quero beber nada, eu tenho a zero. Puxa, hoje eu tô num dia mais aberto, né, a não ter que contar calorias, tá tudo bem, eu tenho, né, a verdinha. Puxa, hoje eu tô num dia que eu queria dar uma moderada, mas eu não queria abrir mão de tomar uma cerveja com o João. Pô, eu não tenho, hoje não é o dia de tomar a zero, mas eu não queria exagerar, não quero... Sim. Quero, de certa forma, sabe, poder beber mais ou beber uma mais, de certa forma, com um pouco menos de calor. A gente tem a Ultimate para isso. E é um segmento que vem crescendo. Não tem como você não jogar nesse segmento. É um segmento que a gente quer fazer crescer, que é essa transformação da categoria dando opções.
4: Então, eu vou até trazer para a nossa conversa essa plataforma de corrida, né? Finish Line Club. Que entra, fala diretamente com isso que você tá colocando.
3: E essa é uma plataforma, obviamente, muito voltada para zero. Mas que um consumidor da Finish Line Club, num dia que ele quer beber álcool, mas ele não quer, de certa forma, talvez, ele quer moderar um pouco mais na caloria, ele vai na Ultimate. Né? E pessoas agora que não podem consumir glúten, vão na Ultimate. E pessoas que querem um pouquinho menos de álcool, às vezes não é nem a caloria, vão agora na Ultimate. Puxa, mas agora eu tô num churrasco, fui numa mesa de bar, quero tomar minha Heineken normal. Tá lá, Heineken normal, hoje eu tô dirigindo, tem uma zero. E aí, quando eu te falei de amadurecimento do mercado, é um pouco do que a gente tá vendo. O que a gente tem que garantir é que, primeiro, da boca para dentro seja sempre uma Heineken, que seja um produto incrível. Segundo, que ele acompanhe, de certa forma, as ocasiões do consumidor, né, e traga esse entretenimento, essa socialização de volta. Acho que são duas combinações importantes para a gente decidir se a gente tem que participar dessa conversa com o mesmo produto ou com um produto diferente.
4: Edu, deixa eu chamar a conversa aqui para o marketing B2B. Os bares e restaurantes são imprescindíveis na estratégia da marca. Como fica essa questão? Como a comunicação, o marketing, o relacionamento com bares e restaurantes estão dentro do escopo do marketing e de projetos que a Heineken traz?
3: Hoje, 60% do mercado ele passa por um bar, um restaurante, né? O que a gente chama de on-premise, que é um lugar em que o consumo acontece fora de casa. Então eles são fundamentais para que o negócio exista, né? A gente brinca que, né, não são nem parceiros, eles são uma extensão, né, de certa forma, da hora da cerveja produzida até a hora que alguém bebe, grande parte dessa, né, grande parte desse acontecimento acontece num desses estabelecimentos. A gente tem, de certa forma, um time dedicado, João. Então tem mais de 2 mil vendedores que estão todos os dias no ponto de venda, e a gente tem o que a gente chama de BP, né, Brand Promoter, que são pessoas da Heineken que se dedicam aos principais estabelecimentos para garantir com que a gente esteja o quê? Entrando nesses bares, conversando com o consumidor da maneira que esses bares, esses restaurantes conversam, né? Ou seja, da maneira deles, ou seja, a gente se adapta. Então a gente faz muita coisa customizada. Desde o básico certo de imagem até customização do ponto de vista de eventos juntos, né? De repente, collabs, né? A gente já fez, já trouxe DJ de fora e colocou ele para tocar num dos nossos bares. A gente, de certa forma, já criou, né, ativações especiais para bares e restaurantes, pensando, né, em alguma ocasião específica que eles fazem. Então, a gente faz muita coisa customizada com eles também. A gente faz muita... A construção de marca, 60% da construção de uma marca de cerveja, ela acontece dentro de um ponto de venda, entre 50 e 60. Então a importância dessa construção para a gente é muito grande.
4: E eles trazem um feedback muito importante para a marca.
3: Super. Eles são, na verdade, no final do dia, Você tem várias, você tem institutos de pesquisa que te trazem informações incríveis, João. Então tem lá, você ganha, perde o market share, equity de marca, e são e vão ser sempre a nossa fonte oficial de dados e de resultados. Mas você vai num bar, você tem o famoso share de tampinha. Então você olha o chão de um bar, o lixo do bar, né? De certa forma, a mesa de um bar,
4: você vê quantas tampinhas. É ali que você vai mensurar.
3: Eu olho, eu entro num bar, às vezes eu olho no chão e falo, já consegui ver que cerveja que vende mais aqui, né? Então eu brinco. É
4: interessante.
3: Share de tampinha, né? Que é um pouco do. Eu entro num bar.
4: Share de tampinha é ótimo.
3: Você vai falar assim, Edu, o que, que você faz quando você entra num bar? Uma das coisas que eu pergunto quando eu entro para um bar, né? Para um garçom ou para o dono do ponto de venda que está recebendo a gente é: que cerveja que vende mais? Aí ele vai falar, por que vende mais? Aí ele vai falar também. E as nuances regionais e o que essas pessoas te contam são grandes insights do ponto de vista de como seu produto é percebido. E muitas vezes, João, obrigado por essa pergunta. Tem coisa que sai lá que não sai em pesquisa.
4: Então, é ali, né? É no ambiente que a coisa acontece. Mas o varejo, em especial o varejo alimentar, enfim, tem também aí outros PDVs, também respondem por um investimento das marcas do segmento de cerveja.
3: A gente não faz só no bar, a gente faz também no varejo alimentar, a gente faz, de certa forma, trabalho de ponto de venda para a gente são mais de 800 mil.
4: Mas é separado o que é bares e restaurantes do que é o varejo alimentar, por exemplo?
3: A gente separa por times e equipes de venda, sim, separado. Até porque o que você tem num canal bastante concentração, né, do ponto de vista de volume e número de lojas, no outro uma extrema pulverização. Né? São mais de 800 mil pontos de vendas no Brasil. Né, deve bater mais de 1 milhão e a gente tem que chegar, né, na maior parte deles que tem potencial para vender a cerveja, por exemplo. Então é muito, muito, a capilaridade é muito grande. Então os times têm que ficar divididos, até para você não ter, de certa forma, conflito mesmo. Conflito claro. No bom sentido aqui de, né, você focar naqueles grandes clientes e não pegar o menorzinho. Então a gente vai dividir.
4: Deixar de atender alguém.
3: E o que você tem que fazer dentro de um cliente grande é muito diferente do que você faz também dentro de um pequeno. Num bar versus um mercado também, né? No tipo de, de cliente.
4: Pelo espaço físico, por todas as questões.
3: E o hábito de consumo também, né? Ali no bar eu vou para beber, no outro eu vou para comprar para minha casa, eu compro outras coisas também.
4: Sim. Edu, teve uma ação recente de Heineken convidando o público para trocar, ao invés dos longos áudios de WhatsApp, por conversas no bar. Conta os detalhes dessa iniciativa. A gente tem algumas imagens também para quem está nos acompanhando pelo YouTube, enquanto você comenta.
3: Essa é uma campanha, no final do dia, acho que entretenimento é o core da marca. Né? Essa parte de arte é um dos pilares estratégicos nossos do ponto de vista de como que a gente, no final das contas, é lembrado e percebido. E essa é uma ação muito legal porque uma das coisas que a gente tem como posicionamento de marca é literalmente fomentar com que as pessoas saiam e vão encontrar outras pessoas, socializam, façam amigos, vejam seus amigos, estejam juntas.
4: Ainda mais no pós-pandemia,
3: exato,
4: que a gente sentiu uma saudade gigantesca de pessoas, super, de gente.
3: Né? E acho que essa é uma das coisas. E a segunda coisa, assim, quando você olha para frente, você vê muito essa questão da solitude, né, também. Das pessoas, né, e da solidão das pessoas ou que querem estar sozinhas ou que estão sozinhas, né? Então você tem esses dois ângulos. Então, para passado, futuro, teoricamente é uma das coisas que a gente olha, né, um dos desafios da marca em combater o bom sentido, em fomentar esse encontro. E se parar para pensar no produto, o produto ele está ligado a essa ocasião também. Não é algo forçado, é algo, de certa forma, extremamente
4: convidativo.
3: Exatamente. Então a gente sempre, a nossa comunicação é muito voltada para isso, né? A gente gosta, tem um pilar nosso, que acho que é uma personalidade de marca. Eu chamo de um pilar estratégico, mas já está virando uma personalidade de marca nossa, que é você sempre subverter aquilo que é esperado. E aí, no final das contas, a gente falou, pô, mas como é que a gente pode trazer uma ideia que ela seja meio que inesperada, simples, do ponto de vista de digital, da internet, né? Do WhatsApp e tudo.
4: Tudo está conectado. Exato.
3: E aí veio essa ideia de, pô, você já reparou quantos áudios eu recebo? Pô, podia ser a Heineken, às vezes. E a gente estava falando nisso e a agência criou em cima disso, que é justamente quantos áudios, João, a gente não recebe durante o dia que podia ter sido um emoji? Quantos áudios a gente não recebe que no final do dia podia ser um ok, né? Ou uma ligação, às vezes, ou na verdade você fala, cara, para que eu estou recebendo esse áudio? E a gente falou, pô, imagina se a gente pudesse trocar esses áudios por uma Heineken. E foi quando veio, né, a ideia da gente fomentar
4: muito
3: a galera
4: legal
3: a trocar áudios por Heineken, né? E, pô, e aí veio, esse áudio podia ser uma Heineken e foi super premiado agora. Cannes, né? E foi super reconhecida pelo mercado também.
4: Não, e tem, quando você fala das pessoas conviverem mais, eu citei aqui o pós-pandemia, o lançamento do app de Heineken foi incrível no centro de São Paulo, justamente chamando, convidando as pessoas para conhecerem outros bares e não só os mesmos que elas frequentam. Então essas iniciativas também se casam, porque são convites que têm são convites legais, são convites que fazem parte de uma coisa, olha, venha conhecer, não é impositivo, não é...
3: E eu falei do subverter porque tem ideias que você precisa trazer para os consumidores que eles olham e falam assim, pô, eu não tinha pensado nisso.
4: Exatamente.
3: Mas de um jeito do tipo, eu não sabia que isso existia. Essa é uma ideia que a galera fala assim, pô, eu não tinha pensado nisso. Mas faz muito sentido que eu não recebesse áudio, que eu fosse tomar uma cerveja, ou que eu fosse fazer alguma coisa. Então ela é um subverter de uma coisa, você fala assim, pô, tava na minha cara, podia qualquer... Você para pra pensar assim, só podia ser Heineken, ao mesmo tempo não é uma... É uma... Eu chamo de simples e inteligente do ponto de vista da ideia que a gente recebeu e como você executa. Aí executa-se, pô, você pode ter um trem, né? O pessoal tá vendo as imagens, eu não sei as imagens que estão vendo, mas a gente pôs num trem do metrô como se fosse um áudio longo no final dizendo, pô, podia ser uma Heineken, né? Assim, né? Não troque áudios longos, marque, né, num bar. E tem várias maneiras de executar.
4: E então, eu acho que muito legal. E tem a questão da criatividade dentro desse contexto. Quer dizer, é a ideia e a boa execução dessa ideia.
3: Combino essa parte com... A gente chama muito de arte, com coragem, né? E, obviamente, com consistência. Então, como você executa, é tão importante quanto a ideia em si? É. Porque quantas ideias, às vezes, fracas, bem executadas, vão bem e vice-versa, né?
4: Mas a chance de uma ideia boa, mal executada, dar ruim é grande.
3: É grande.
4: É grande. Edu, olhando para o marketing regional, a marca tem ações específicas em diferentes regiões do país?
3: Sim. A gente costuma... Grande parte do que a gente vê da marca, a gente vê no mundo inteiro igual. É muito legal isso de Heineken, né? Você vê a mesma marca da boca para dentro e da boca para fora, ela é muito única no mundo inteiro e grandes plataformas globais também são presentes, como Champions League, como Fórmula 1. Os lançamentos também. E aí, ao mesmo tempo, ela é muito nacional também. Ela faz muita coisa que você vê igual no Brasil inteiro. Mas a gente regionaliza sim. A gente tem um time de marketing que a gente chama de field marketing. São pessoas que são focadas nas principais capitais. E o que, que elas acham, aliás? Elas acham contextos culturais que têm a ver com a marca, mas que têm a ver com aquela local, com aquele local, por exemplo. Então, a gente aqui em São Paulo faz a Fórmula 1. Uma das marcas mais legais de roupas que tem aqui em São Paulo é a Carnan, né? Eles estão aqui, inclusive, né, em Pinheiros, aqui na Lapa, né, na Zona Oeste. E a gente fez uma collab com eles. É uma marca super conhecida em São Paulo. Vai ser grande no Brasil? Provavelmente, eles são muito bons, né? Mas agora, para o paulista, ela é muito relevante. A gente fez isso também com uma marca no Rio Grande do Sul de joias, né? Porque ali era relevante. A gente faz isso com algumas labels no Rio de Janeiro. Então a gente costuma fazer muita coisa regional do ponto de vista de amplificar coisas legais ou coisas que tenham a ver, né, com o DNA da marca naquelas regiões.
4: Agora entrando em música, cultura, os festivais, que a marca está muito presente. Qual a importância disso e os próximos passos?
3: Música é um pilar extremamente importante para a marca, né? Porque música é um pilar extremamente importante para a categoria. E aí, obviamente, para a gente como marca, está muito ligado mais a shows internacionais, né? A música internacional, eu acho que a marca ela é internacional. Plataforma extremamente importante para a gente, que eu acho que a gente só vai ver, né? Do que eu posso te contar aqui, a gente só vai ver ela crescendo, João.
4: Legal.
3: Então, esse ano ela já cresceu bastante, com a volta do Primavera Sound, a gente virando um patrocinador oficial. Ela vem crescendo bastante também do ponto de vista das iniciativas que a gente tem feito, desde as pequenas, né, médias e grandes. É um ano de Rock in Rio, mas ano que vem a gente vai ver a volta do No Line Up, que é o festival que a Heineken, né, criou, que você descobre o quem é a banda no dia que você vai lá ver.
4: Que também é uma ideia muito legal.
3: A gente continua com muitas plataformas, ou seja, a gente está aumentando mais essa plataforma com parceria com Live Nation e por aí vai. Ideia que a gente tem, até você me perguntou de marketing regional, a ideia que a gente tem também essa plataforma permeando o Brasil inteiro, não só São Paulo, Rio de Janeiro, com que ela possa viajar o Brasil inteiro também.
4: Então vem muitas novidades aí no segundo semestre. Campanhas também?
3: Campanha vem no segundo semestre. Agora a gente continua com a campanha que a gente tem agora, que é uma campanha, né, valorizando os fãs, né? E a gente continua com esse ano inteiro, porque é uma campanha que ela falava de... Ela fala de futebol, ela fala da paixão dos fãs por futebol, música e Fórmula 1. Na verdade, a gente desmembra em três campanhas, a gente vai moldando o tema. Então, a gente falou dela para Champions League, a gente agora fala com ela para Rock in Rio, que vem agora em setembro, e a gente continua com ela até o final do ano, porque depois a gente tem Fórmula 1. E aí, no ano que vem, vem campanha nova, e a gente provavelmente tem uma campanha de produto, e tem uma campanha do nosso novo produto também, né, de Ultimate, que deve acontecer o ano que vem também. Então vem muita campanha na marca Heineken, João, eu acho que não vai parar, cara.
4: É o tempo
3: campanha,
4: todo.
3: Campanha, ideia criativa e tudo, isso é um pilar estratégico nosso mesmo, então dificilmente a gente vai parar de fazer entretenimento. Eu acho que no dia que a marca parar de fazer entretenimento, ou tiver no entretenimento, eu acho que ela, é o dia que ela morreu.
4: Edu, muito obrigado pelo papo, é sempre um prazer te receber no Marcas e Consumidores, e sucesso.
3: João, obrigado mais uma vez pelo convite. Em nome da Heineken, para mim, agradeço demais em poder contar um pouco mais da história da nossa companhia, das pessoas que trabalham por lá com muita paixão. Queria te dedicar e te desejar também muito sucesso.
4: Obrigado, Edu.
3: Nessa jornada aí, que já é uma jornada de muito sucesso. Para mim, é um privilégio participar hoje com você como um fã, mas para aqui, para te desejar em nome da Heineken, muito sucesso nessa nova jornada, cara.
4: Muito obrigado, a honra é minha, Edu.
3: Vamos nessa.
4: Valeu. E nós vamos ficando por aqui. Segunda-feira eu estou de volta com os nossos boletins diários do Marcas e Consumidores. Um ótimo final de semana.
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3: Tem conversa que começa com uma pergunta e termina em um lugar completamente diferente daquele que a gente imaginava. É justamente esse tipo de encontro que interessa aqui. Meu nome é Joana Trepton, este é o Imprevista, um programa de entrevistas feito para que a gente vá além do currículo, da imagem pública, daquelas respostas que todo mundo já conhece. Aqui a gente fala de escolhas, de contradições, de bastidores, de afetos, de tudo o que ajuda a revelar quem é que existe por trás da personagem. Porque nenhuma trajetória é feita apenas do que foi planejado e quase sempre são os desvios, são os encontros, são as surpresas que contam as melhores histórias. Nosso convidado de hoje transformou uma paixão em profissão e depois em um dos maiores programas e projetos de conteúdo sobre viagens do Brasil e do mundo. Enquanto muita gente sonha em conhecer o mundo, ele decidiu fazer do mundo o próprio escritório. Já visitou dezenas de países, aprendeu diferentes idiomas, criou uma comunidade de milhões de pessoas interessadas em viajar melhor e ajudou a mostrar que uma viagem inesquecível nem sempre depende daquele orçamento milionário. Existe curiosidade sobre ele que chama atenção. Depois de tantos aeroportos, de culturas, de fronteiras, o que mais me impressionou é que quem convive com o Estevan não é a coragem de atravessar o planeta sozinho que destaca, é o contrário. É, segundo uma fonte que nós ouvimos, que ele continua acreditando muito nas pessoas. Continua, por exemplo, tendo dificuldade em imaginar que alguém possa agir de má fé. Também descobri que existe uma regra da qual ele nunca abre mão. Jamais recomendará algo que possa prejudicar quem confia no trabalho dele. Isso me parece um pouco raro hoje em dia. Um mercado em que a credibilidade vale tanto quanto qualquer contrato, talvez esse seja o destino mais importante que ele escolheu preservar. Mas quem é o homem que existe quando a câmera desliga? O que ainda surpreende alguém que já viu tanto pelo mundo? Será que depois de conhecer boa parte do planeta, viajar, continua sendo liberdade ou também virou responsabilidade? O nosso convidado de hoje é Estevan. Estevan pelo mundo.
4: Olá, bem-vindo à entrevista. Boa tarde, muito obrigado pelo convite. Mega animado para compartilhar um pouquinho aí do que eu já vivi por esse mundo.
3: Estou muito feliz de ter aqui você com a gente. E já para quebrar o gelo aqui de início, eu queria te perguntar se, à medida em que você vai conhecendo mais e mais lugares, mais pessoas, mais culturas, vendo o mundo de formas mais diferentes, você encontra mais respostas ou vão surgindo mais perguntas?
4: Mais perguntas. Quanto mais eu viajo, mais respostas são respondidas, mas mais perguntas vão surgindo. E eu vou vendo que, às vezes, a resposta que eu buscava só vai ser respondida com uma outra pergunta. Isso é bem, parece bem profundo e um papo bem de doido, né? Mas é tanta coisa nesse mundo pra gente ver, e às vezes a gente acha que a resposta tá lá longe, mas tá aqui do lado.
3: Quando você pensa em tudo

0: pensar, gente, no fundo, todo mundo só quer a mesma coisa. Todo mundo só quer ser feliz. Todo mundo só quer ter seus amigos, sua família, ser feliz no seu trabalho, conseguir fazer uma viagem, conseguir passar tempo de qualidade com quem ama. Por qual razão as pessoas não se acertam? Essa era uma dúvida que eu tinha desde criança. E quando eu comecei a viajar o mundo, eu comecei a ver o quanto a gente complica, né, coisas simples da vida. Quanto é mesmo que a gente busque, mesmo que tenhamos os mesmos objetivos, a gente deixa às vezes algum traço cultural, algum traço financeiro, algum traço religioso, algum traço de criação passar na frente da nossa felicidade e criando problemas que a gente jamais deveria ter criado por nenhuma razão.
1: Você é uma pessoa mais amistosa do que impetuosa?
0: Sou um pouco. Eu sou um pouco impetuoso, sou ariano, né? Então, assim, eu sou um pouco. Mas eu sou bem amistoso, sou. Sou bem amistoso. Ah, impetuoso e não impulsivo. Eu já pensando que você perguntou se era impulsivo. Não, eu sou amistoso, sou da alegria, eu sou da paz. Tanto que você comentou, né, que eu não consigo ver o lado ruim das pessoas. Até hoje eu caio em golpe, gente. Até hoje eu caio em golpe pelo mundo. O pessoal fala assim, mas você viaja há quase 15 anos profissionalmente. Como que você cai, às vezes, em golpezinho bobo de Paris, de não sei o quê? Eu falo, gente, eu não sei. Eu confio, acho que as pessoas são boas até hoje. Eu sou muito iludido, cara.
1: Você está falando sobre brigas pelo mundo. Antigamente a gente tinha uma ideia, de conflitos, de geopolítica, que é diferente do que a gente tem hoje e do que a gente vem tendo nos últimos anos. Tudo que está acontecendo nos últimos anos, mudou a percepção que a gente tem sobre o mundo. As guerras não ficaram para trás. O mundo não vive em harmonia. E hoje dá, inclusive, para você ir fazer turismo em lugares que estão em guerra.
0: Sim.
1: Você já foi para algum lugar que tem conflitos e que você chegou lá e viu uma realidade totalmente diferente daquela que a gente imagina? Até porque tem muito lugar que tem guerra civil, que tem conflitos locais, e a gente nem fala disso.
0: Com certeza, e às vezes não é nem visto. Tem, acho que duas coisas que a gente tem que tomar cuidado. Uma é como a guerra ela é mostrada pela mídia, que existem situações de guerra que elas estão assim acontecendo há muito tempo, mas em partes super pontuais do país também. Então, às vezes um país gigantesco, que as pessoas, por exemplo, acho que um exemplo que ilustra bem isso é Rússia e Ucrânia, né? Hoje, se você for para a Rússia, para Moscou, você de fato, por mais bizarro que pareça, você consegue fazer turismo. Não tá, São Petersburgo, Moscou, você consegue. Porque a guerra não estão bombardeando lá o centro de Moscou. Não tá, gente, um tiroteio rolando lá no centro da Rússia, né? Como o pessoal imagina.
1: E como existem cidades aqui.
0: Exato. E ao mesmo tempo, quando a gente para pra pensar, se você vai no Rio de Janeiro, você pode levar uma bala perdida. Então são coisas que. Eu já fui, sim, em países em situação de guerra, mas eu também fico pensando como que no meu dia a dia no Brasil, eu estava aqui há 2 meses no Uber, de boa no celular, quebraram o vidro do Uber, enfiaram a mão e levaram o meu celular. Então, assim, é uma situação de risco que eu estou aqui num país que, teoricamente, é um país pacífico, né, que está em guerra. E já fui em outros países também, já fui para a Ucrânia, não aconteceu nada, já fui para Chernobyl também, não aconteceu nada. Já passei em alguns outros países. Que vivem aí em situação de guerra há muitos anos e nada aconteceu, ou países de conflito, né? Há muitos anos eu fui para Israel também, que é um país que todo mundo falava para mim, mas você é doido, mas não sei o quê. Eu tenho amigos que moram em Israel e eles falam que a vida tá normal. Existem lá os alertas e tal, mas eles vão para a escola, eles trabalham, eles vão para a praia. Quando eu fui também, é um lugar que tem muito conflito, né? Jerusalém, então você vê tantas culturas convivendo junto: é judeu, é o islâmico, é católico, né? Os armênios. E ainda assim a vida acontece, é muito mágico você ver isso.
1: Qual foi o maior preconceito que conhecer o mundo fez você derrubar? Um preconceito que você tinha?
0: Preconceito que eu tinha, acho que é um preconceito que a gente é criado desde a infância, de que cada lugar tem o seu estereótipo, sabe? Então achar que, sei lá, o Caribe são só praias e gente tomando sol. Que você ir pra, sei lá, pra Austrália, você vai ver canguru na rua, sabe? Que você vai pro Japão, o pessoal vai comer sushi todo dia. São estereótipos que a gente vai criando desde criança que não existem, que não são bem assim. Que talvez, às vezes, o gringo, ele olha e fala assim, ai, porque o Brasil eles comem banana e deve ter macaco pulando nas árvores, sabe? Eu acho que viajar te dá essa grande amplitude de cabeça que você não consegue ter. Mesmo hoje, com acesso às redes sociais, a gente só vê. Eu sei que você é uma super viajante também, né? Você adora viajar. E a gente só consegue entender o mundo com os nossos próprios olhos. Não importa o que você faz, o que você assiste, o que você consuma da sua casa, que de fato ajuda muito. Então, né, me assistam também, eu adoro compartilhar o mundo com vocês. Mas a minha ideia é inspirar as pessoas para que elas façam o mesmo, para que elas saiam de casa

0: e peguem os olhinhos delas, mãos delas, os pezinhos delas e vão aí correr pelo mundo e ver tudo por elas mesmas, sabe?
1: Ô Estevam, e sobre você? Você acha que existe algum estereótipo, alguma forma que as pessoas te enxergam, que na verdade não é assim, seja pela tua profissão, pelo teu jeito?
0: Ah, tem dito. Eu, assim, a maioria das pessoas sabe, né? Muita gente sabe da minha história, que eu já tô muito tempo na internet. Vai fazer 15 anos que eu tô viajando profissionalmente, que eu transformei isso no meu trabalho. Mas eu vejo de tudo, assim, desde gente falando assim, nossa, deve ser um filhinho de papai que fica viajando o mundo, de onde vem tanto dinheiro? Ou então fala assim, nossa, ele deve gastar muito no cartão. Quantos milhões você gasta por mês no cartão para ter tanta milha e conseguir viajar? Porque não é possível. Aí eu falo, gente, é só saber usar o dinheiro. Tava até explicando aqui para as meninas da TMC que você pegar Uber, fazer o mercado, comprar uma blusinha na Renner, tudo sair da milha. É só saber onde comprar e como comprar. Mas estereótipos tem muitos, né? Eu acho que no que hoje assim as pessoas vivem muito como uma pessoa que tenta mostrar o mundo para elas. Né, que tenta democratizar as viagens, tornar acessível experiências incríveis. Eu sempre falo para as pessoas que elas são seres humanos incríveis, podem chegar onde elas quiserem, porque eu vim assim, né, de uma família mais simples, né, meu pai era militar, minha mãe é professora, então eu nunca tive acesso a tantas viagens, a tantas coisas, até eu correr atrás de conhecimento. Então eu sei que muita gente também vê, né, um Estevão que desde criança estudou muito, pesquisou muito, sempre adorava história e geografia, sabe, assim, eu podia zerar em qualquer matéria, mas história e geografia era sempre
1: Ai,
0: 10,
1: que
0: assim,
1: legal.
0: eu viajava nas histórias dos professores, eu era apaixonado pelo mundo. Então acho que muita gente vê esse estereótipo aí do Estevão apaixonado pelo que faz também.
1: É, realmente a viagem virou algo possível e antes não era. Tanto que viajar de avião era algo super formal. Eu sou filha da aviação. Minha mãe e meu pai se conheceram na KLM. Os
0: Nossa, que
1: dois
0: legal!
1: trabalhavam em dois cantos do mundo. Minha mãe no Porto, em Portugal. Eu sou portuguesa. Meu pai
0: Que legal!
1: aqui no Brasil. Ele é brasileiro. E eles se encontraram pela primeira vez em Amsterdã, num curso da KLM, um curso de
0: Não
1: atualização
0: acredito. História de filme, de
1: de filme,
0: livro.
1: e começaram a conversar em programa de reserva. Então, eles não tinham um telefone para falar todos os dias, eles conversavam pelo computador. Aí, eu sou essa filhota da aviação.
0: Deus,
1: Mas
0: tem no sangue a vontade de viajar, sede de viajar. Que legal.
1: eu queria falar sobre a tua família. Filhinho de papai, que você não é.
0: Não.
1: E você é, de certa forma, um filhinho de vovô. No bom
0: Sou um
1: sentido, no
0: pouquinho.
1: sentido amoroso. Você teve uma figura paterna muito forte, inclusive do seu avô. Eu queria que você falasse um pouco do vô Faria. O que que existe?
0: Nossa, eles fizeram a lição, a pesquisa de casa deles, hein? Eles foram
1: A gente
0: longe.
1: tem uma boa fonte.
0: Ah, tô vendo.
1: O que que existe do seu avô em você?
0: Ai, gente, para que eu já quero chorar já. Ah, sei lá, meu avô foi minha maior referência, assim, né? Ele era uma pessoa que me inspirava muito. Nossa, gente, é que até hoje. Tem uma coisa muito forte que, assim, quando eu perdi meu avô, eu tava viajando, né? E aí até hoje eu fico meio que assim. Eu tenho essa coisa que eu tava viajando e eu sei que ao mesmo tempo ele ia querer que eu estivesse viajando, sabe?
1: Mas você se culpa por não ter estado?
0: Não, hoje não, hoje eu consigo, assim. Eu acho que eu superei bem nele, chorando anos depois da morte do avô. Super superou. Nada
1: Mas
0: sensível, né,
1: não
0: querido?
1: existe superar a morte de uma pessoa tão importante na sua vida. Não é superável.
0: Ele era, assim, minha pessoa favorita no mundo, sabe? Era a pessoa que eu mais amava no mundo, tipo, voltar pra casa. Ai, peraí.
1: Ai, que bonitinho.
0: Não, é que eu amava, tipo, voltar pra casa e encontrar com ele. Era, tipo, assim, a minha joia guardada. E aí, nessa última viagem, saber que eu ia voltar e ele não tá aí, eu ia estar lá, foi bem triste, assim, foi bem difícil. Mas meu avô sempre foi uma pessoa de muito princípio, sabe? Ele sempre me compartilhou muita coisa, sempre me mostrou o lado positivo de tudo. Ele só via as coisas boas das pessoas. Ele era sempre muito positivo, ele não acreditava também no mal, assim, sabe?
1: Então é dele que você
0: Eu
1: tem
0: acho que é dele
1: isso.
0: que eu trouxe um pouco disso, assim,
1: É
0: ele era
1: por
0: aquele
1: causa dele que você
0: vozão.
1: cai em golpe.
0: É por causa dele que eu caí em golpe, entendeu? Então, assim, quando alguém me chama aquela vez em Paris, que eu caí no golpe do alimento, eu tava de boa em Paris jantando. Aí um casal me chamou e falou assim: ai, você não quer ir tomar um drink? Eu vi que você é blogueiro, você tá fazendo conteúdo. Eu falei, tô. Eram dois mexicanos. Eu falei, tô, não sei o quê. Aí eles, ai, tem um bar incrível aqui. Traz um lencinho pra mim, minha amiga. Tem um bar incrível. Gente, eu juro que eu sempre falo assim: não, quando eu falar do meu avô, eu não vou chorar. Até hoje eu não consigo. Ele foi uma pessoa tão importante na minha vida, assim, sabe? Se perguntou disso de, ai, sei lá, de princípio, de coisas. Eu acho que eu nunca vi ninguém assim, tão evoluído como ele, sabe? Aquela pessoa que você admira por existir. E aí em Paris eu tava jantando essa vez, eu vi esses dois mexicanos. Eles falam assim: ah, é porque você cria conteúdo? Tem um bar lindo aqui pra você criar. Bar Cara do Cão. Um bar lindo aqui pra você criar conteúdo. Era um bar super legal. Aí, ai, vamos, aqui do lado do café que a gente tava. Fui lá com os dois e tal. Falei: ah, tomar um drink não vai matar ninguém, né? Era, sei lá, 18, 20 euros um drink. Falei: vambora. Fui lá e eles começaram a pedir comida. Aí pediram um prato, dois pratos, risoto, peixe, garrafa de vinho, champanhe. Eu falando: gente, pra que tanta coisa? Eles: ah, é que a gente não jantou, não sei o quê, mas fica tranquilo. Eu lembro que eu tomei, sei lá, dois drinks. E aí no final, na hora de pagar a conta, resumidamente, a menina chegou pra mim e falou assim: lá é muito comum lá fora, até hoje, eles passarem o cartão físico, né? A pessoa entrar com o seu cartão, levar o cartão, colocar naquela. No negocinho da
1: Um
0: conta,
1: envelopinho,
0: sabe?
1: é,
0: É,
1: aquele,
0: num envelopinho da
1: aquela
0: conta.
1: carteirinha.
0: Aquela carteirinha. Passa, traz para você, você assina, né? Isso no Brasil não existe. A gente pagou por aproximação, ou o cara traz a maquininha para você e você faz na hora. Mas lá é comum, então eu nem suspeitei. Aí eu peguei, dei meu cartão pra ela falou assim: ah, eu vou entrar então pra gente pagar. Você quer dar meu cartão pra pagar os seus drinks? Eu falei: ah, tá bom. E sei lá, 35 euros que eu ia pagar. Aí chega, sei lá, 350 euros, aparece no meu celular, assim, pisca. Aí na hora que eles voltam, eu falo: meus amigos, o que que aconteceu? Deu 350 euros minha parte? Imagina, eu conheci eles há 2 horas, não ia pagar tudo aquilo aí que eles comeram, né? Aí eles: nossa, deve ter tido algum erro. Meu Deus, debitaram um do meu também. Ela fingiu que era no celular. Aí ele: nossa, o meu também, cobraram 3 vezes. Aí eu falei: nossa, gente, dele não, não. Vai lá dentro e fala com ele que ele estorna. Eu falei: ai, boa ideia. Gente, eu sou assim, um bobão. Aí eu falei: nossa, é verdade. E eu pensando: por que que eles não vieram comigo se também cobraram um
1: Eles
0: deles,
1: foram
0: né?
1: embora.
0: É isso, na hora que eu entrei lá pro caixa, eu falei assim: amigo, sabe aquela mesa lá fora? Aí ele: que mesa? Eu falei: ali com aquela. Eu falei: não, moço. Peraí, tem duas pessoas ali. Os que foram embora agora? Aí sabe quando no
1: Meu
0: segundo a
1: Deus.
0: ficha cai, eu penso assim: meu Deus do céu, eu caí.
1: Que
0: É tarde
1: terrível.
0: demais,
1: Ai,
0: eu
1: que
0: caí,
1: terrível.
0: golpeado. Tô aí, minha amiga, parcelando até hoje aquele drink de 350 euros
1: Aqui o seu
0: que eu ganhei
1: lencinho,
0: bebendo.
1: pela sua emoção. Eu queria que você falasse um pouquinho mais sobre a sua infância, para entender como é que você se tornou quem você é. Então, você tem uma influência muito forte do seu avô. E como é que era o teu ambiente quando você era criança, ambiente familiar?
0: Ah, era muito bom. Cresci numa família muito gostosa. Meu pai era militar, então assim, eu morava numa vila militar. Então eu me mudei bastante. Já morei em Rondônia, até os 3 anos de idade morei em Rondônia. Depois fui para Campinas, também morei em vila militar. Morei em vila militar em Salvador. Meu irmão nasceu em Niterói também. Morava lá na. Acho que era em Caraí, a vila militar de Caraí. Então a gente sempre teve essa vida de filho de militar, mas era muito gostoso, porque na vila que a gente morava eram muitas crianças da minha idade. Então, assim, era uma festa, porque era um monte de militar que chegava e saía, mas ao mesmo tempo era um pouco uma certa dificuldade você criar raiz, porque você acaba se mudando muito. Então você cria muitos amigos, né? Quando você é criança, tudo é festa, tudo é alegria, mas você se mudava bastante. Então acho que essa parte de conseguir criar raiz, eu acabei criando um pouco mais em Campinas, que foi a cidade que eu fiquei mais tempo lá, mas eu era muito feliz, era muito gostoso, brincava na rua, tinha muita segurança também, né? Por ser uma vila militar, é como se fosse um condomíniozinho fechado, né? Então, tinha uns guardinhas lá, os soldados que ficavam vigiando, ninguém mexia. Então, foi uma paz muito gostosa, andava de bicicleta. Minha mãe era professora de inglês, então a gente tinha uma escolinha de inglês que ela montou na garagem para dar aula de inglês para os outros filhos de militares. Aí a gente tinha aula de inglês lá 2, 3 vezes na semana, jogava joguinhos. Eu tenho muitas memórias boas. Meu avô também era um vozão, eu criei uma casa na árvore, ele fez uma casa na árvore para mim lá na Vila Militar, foi super legal. Então eu só tenho memória boa, assim, até os 18 anos, mais ou menos, 17 anos, foi quando meus pais se separaram. Aí eu fui morar com a minha mãe e com meu avô, né? Morou eu, minha mãe, meu avô e meu irmão, até o ano que meu avô se foi, alguns anos. E hoje eu moro em São Paulo já faz alguns anos, assim, mas foi uma infância muito feliz, eu não tenho o que reclamar. Aliás, adorava que não tinha celular ainda, que não tinha que postar nada, foi muito bom.
1: Você só se preocupava em ser feliz e brincar e viver a vida. Eu acho curioso
0: Exato.
1: quando você fala sobre não ter criado raízes com leveza, porque para mim, que vim de Portugal, não ter criado raízes foi uma questão. É uma questão. Então você traz isso com você, inclusive para a tua vida adulta, porque você, de certa forma, não tem raízes porque está sempre pelo mundo, mas ao mesmo tempo também carrega essa coisa da família, porque hoje você tem a sua família, você é casado,
0: Tenho.
1: você tem as suas asinhas e você bate asas pelo mundo, mas você volta para o seu cantinho.
0: Eu amo isso, Joana. Eu adoro retornar, sabia? Muita gente pergunta pra mim: nossa, você é. Por qual razão que você não mora fora, né? Porque meu marido é português também e eu sou italiano. Então a gente poderia, né, morar na Europa tranquilamente, morar em vários outros países. Só que a gente não quer, a gente gosta muito do Brasil. Eu adoro voltar pra casa, a sensação de ter um lar, de voltar pra casa, pra mim é muito especial. Então acho que eu peguei duas coisas, assim. Um, eu tenho um desapego muito grande de tudo. Eu não, eu consigo me desapegar facilmente, mas eu tenho, assim, essa vontade também, sim, de ter minhas raízes, de ter minhas... eu tenho uma certa nostalgia, assim, dos momentos em que eu vou ficando uns anos, aí depois já tem que mudar. Isso me deixa um pouco triste. Então, eu gosto bastante de voltar, de ter minha casinha, ter meu lar. É muito gostoso.
1: E como é que é para você isso de construir família? Você tá num momento da vida em que você tem uma parceria muito importante para você, que também te sustenta, que te apoia. Super. Ou seja, você tem os seus sonhos sendo realizados, você tem a profissão e você tem uma pessoa que faz isso por você e você faz isso por ela. Como é que é isso para você?
0: É algo que é incrível e que eu nunca achei que eu ia ter alguém, assim. Quando eu encontrei, né, o Hugo, a gente tá há 10 anos. Hoje a gente, né, já tá junto há... há 10 anos que a gente tá morando junto, faz pouco mais de um ano. A gente se conhece há muito tempo e eu nunca imaginei que eu ia ter alguém tão parceiro na minha vida. Alguém que me apoiasse, alguém que entendesse minhas viagens. Alguém que falasse, tá, mas vai. Que às vezes você tá com alguém e a pessoa fala assim, nossa, mas vai viajar? Vai sem mim? Nossa, vai ficar tanto tempo fora? E ele sempre falou, nossa, que incrível, vai, eu tô doido pra ver como é que é lá. Eu falava assim, gente, ele é um dos maiores apoiadores, assim, sabe? Aquela pessoa que torce por você. Então é muito legal você ter esse recíproco, você apoiar, você ser apoiado. Eu encontrei isso muito nele.
1: E demorou pra vocês morarem junto? Por quê? Porque você ficava em casa.
0: Primeiro que eu viajava muito, né? Segundo que ele é rapaz tradicional. Ele falou, não, eu quero casar antes, não sei o quê, depois a gente mora junto. Então a gente foi casar em 2024. Faz 2 anos, né? Quase 2 anos. A gente casou em agosto. Vai fazer 2 anos.
1: Quem pediu em casamento?
0: Eu que pedi. Ele me pediu em namoro, depois eu pedi em casamento.
1: Foi em viagem?
0: Foi em viagem. Foi voltando de Miami. Eu pedi ele em casamento. E aí a gente faz isso faz uns 3 anos. Aí a gente casou, vai fazer quase 2. E a gente mora junto, acho que faz uns 2 também. Quase 2 também.
1: E você quer ter filhos? Porque é uma questão.
0: Porque eu acho que é uma responsabilidade muito grande, Joana. Fico pensando assim, aquele medo de ser pai adolescente. Fico só pensando, quase na paternidade geriátrica já, ele com medo de ser pai adolescente. É que eu amo viajar, eu amo essa minha liberdade também. Então, ah, mas você é meio contraditório, que você fala que quer criar raiz, quer ter uma família, mas você gosta de viajar. Eu acho que em algum momento, talvez, eu esteja disposto, sim, a abrir mão de mais viagens pra ficar mais em casa. Porque eu jamais teria um filho pra deixar alguém criando ele pra mim, sabe? Uhum. Eu acho que isso é um grande egoísmo, é um grande alimentador de ego você fazer isso. Não encaixaria comigo. Eu gostaria de ter filhos pra vê-los crescer, pra estar junto deles, sabe? E o tanto que eu viajo, vocês viram, esse mês eu viajei, sei lá, 4 vezes pra fora. Não ia conseguir acompanhá-los, então qual que é o objetivo também, sabe?
1: Por exemplo, quando a gente viaja ao mundo, essa questão da criação, relação pai e filho, ela muda muito de cultura para cultura. Sim. Há países europeus que tocam a criação dos filhos de uma forma muito mais, como é que a gente pode dizer?
0: Já até sei o que vem por aí.
1: Ah, então me completa.
0: Eu sei. Ah, eu acho que é uma forma muito menos emocional que o brasileiro.
1: Menos apegada.
0: Apegada, exato.
1: Então, viaja com criança pequena, a criança tem que se virar, viaja com mala pequena pra criança. E é isso aí, o brasileiro tem um cuidado muito maior. Você vê isso nas outras culturas?
0: Totalmente.
1: Onde é que isso já te chamou mais atenção?
0: Sabe o que eu vejo isso muito? Eu morei na Alemanha também, né? Quando eu comecei o meu... Na época era um blog, já um site, um portal, mas na época era um blogspot, lá um flogão. E eu morava na Alemanha, eu trabalhava numa empresa alemã, morava na Alemanha. E eu via as criancinhas indo sozinha, pegando ônibus pra escola sozinhas. Sei lá, devia ter 5, 6 anos, a mãe enfiava a criança no ônibus e ela ia. Gente, no Brasil, os pais assim, tem que deixar na porta da escola, a professora pegar na mãozinha. Você não sente ter um cuidado muito mais extra do que, por exemplo, o europeu tem. Eu vejo que, sei lá, o alemão, o português também, eles são um pouco mais desapegados. A gente vê isso em companhia aérea. Então, no Brasil, gente, até ontem eram 2 malas de 32 quilos pra tu fazer uma viagem internacional. Quem precisa viajar com 64 quilos de bagagem? Quem? Uma pessoa inteira. Não, Europa, hoje em dia, as companhias aéreas é 10, 8 quilos que você pode levar e olha lá. Algumas ainda tem que pagar extra. Então, assim, eu acho que não tem esse negócio de você se vire, faça mais com pouco, seja mais independente. É muito mais enraizado lá fora do que aqui. O latino, no geral, não só o brasileiro. Acho que chileno, argentino, colombiano, mexicano, a gente tem essa coisa de ser muito mais... paparicar mais dos filhos, paparicar mais do cliente, o viajante. E lá fora é um negócio já mais independente, né? Você bem viveu isso. Até quantos anos você morou em Portugal?
1: 15. Nasci até os 15 anos.
0: Você viveu bem isso, essa realidade.
1: Totalmente.
0: Totalmente. Você sabe bem como eles são tranquilos, desapegados. Eu até vejo que o meu sogro, ele é português, português. Ele nasceu em Portugal, veio pra cá com 18 anos. Então, o Hugo, ele ia pra Portugal todo ano, assim, várias vezes por ano e tal. Então, ele tem esse contato muito grande. E o pai dele falava muito isso. O pai dele era muito independente. Ele tinha essa... É muito legal ver como esse misto de criação, que a mãe é brasileira e o pai é português, acabaram trazendo, assim, esse equilíbrio legal dele de enxergar as coisas, sabe?
1: E em relação a performar, por exemplo, o Brasil, você trabalha com internet, o Brasil é um dos lugares do mundo onde mais tem produtor de conteúdo, blogueiro, influenciador. É algo que as pessoas desejam se tornar aqui, mas para isso a gente que trabalha com internet, performar de um jeito ou de outro. E há uma tendência que quem trabalha com internet vire um personagem, vire para sempre aquilo que vende. Você, quando está performando, quando você está se gravando, você sente que isso te prende de alguma forma ou você consegue ser plenamente você?
0: Hoje eu consigo novamente, mas teve uma época que eu estava um pouco... eu me deixei levar alguns anos, acho que por essa necessidade de entrega das redes sociais. Essa necessidade de alcance, essa necessidade de postar sempre, necessidade de... que não depende tanto da gente. Muita gente pensa assim, mas tem que postar toda hora, tem que estar em tudo, tem que fazer todo dia. Isso pra saúde mental é péssimo. Então, eu cheguei a ter uma pequena crise, assim, digamos, de... quase com burnout, sabe? De tanto que eu tava fazendo e vendo que às vezes o negócio não performava, o que eu achava que ia performar não ia bem. Aí uma coisa que você faz, você fala, ninguém vai ver, ia bem. Aí eu falava, gente, é engraçado como que a internet tá totalmente fora do nosso controle. Você, óbvio, tem que fazer um bom trabalho, tem que ser você, mas você não consegue o tempo inteiro garantir entrega, garantir a performance e tampouco sustentar um personagem, eu acho. Se você quiser ver, você vai ficar maluco, vai enlouquecer. Eu sempre fui, quando eu comecei há 15 anos, não tinha tanto essa coisa de você, não tinha tanta rede social, tanto vídeo, você não tinha tanto que ter esse, digamos que personagem o tempo inteiro, porque a nossa amostragem, a nossa parcela de postagem era muito menor do que hoje. Então hoje é o story, é o instante do Instagram, é não sei o quê, é o tempo inteiro. Quando eu comecei era o meu roteiro da viagem no blog. Eu viajava 15, 20 dias, voltava, pegava as fotos que eu fiz, escrevia um texto sobre como eu planejei, onde eu reservei, hotel que eu fiquei. Era um texto mais denso, né, um texto grande. E esse era meu trabalho, então assim, era muito tranquilo. Mas digamos que jornalístico assim do que... social media. Uhum. Hoje em dia o trabalho é um videozinho de um minuto rápido contando pra viralizar. Então você fica mais preocupado em, nossa, eu preciso fazer algo rápido. Nossa, tá muito longo isso aqui. Não sei o quê. E às vezes você deixa de se preocupar se o que você tá postando é relevante. Eu já me peguei nessa crise de pensar, nossa, eu tô mais preocupado se o meu vídeo vai ter retenção, se as pessoas vão assistir até o fim, do que se o que eu tô falando vai ajudar as pessoas. Então, um passo pra trás. Vamos lembrar por que eu tô fazendo isso aqui. Então, tentar resgatar a minha essência, digamos assim, foi muito importante pra eu não me perder nesse caminho. Que eu vejo que algumas pessoas se perdem, sim, porque elas ficam tão preocupadas em se mostrar aquele personagem, em ter uma entrega surreal, em estar presente em todas as redes, que eu acho que o dia a dia delas fica muito afetado, sabe? A vida social, a vida amorosa, a vida familiar, você acaba se perdendo nesse personagem.
1: Agora, a tua profissão é objeto de desejo e as pessoas romantizam muito o que você faz.
0: Bastante.
1: As pessoas querem muito ser blogueiros de viagem. Chega muito conteúdo de pessoas que dizem, vendi tudo, me demiti, agora eu vou viajar pelo mundo. É fácil?
0: Nem um pouco. Essa acho que é uma grande ilusão que a mídia vendeu principalmente durante a pandemia. E a gente vê hoje até reportagens, né, matérias de muitas pessoas que são ex-nômades digitais ou ex-influenciadores, porque não que seja algo impossível, ou que é difícil, ou que, ai meu Deus do céu, é só pra quem é especial. Não, é pra todo mundo. Aliás, a internet deu voz pra muita gente, que eu acho muito bacana. Hoje em dia qualquer pessoa consegue passar a sua mensagem. Só que é um trabalho como qualquer outro. E às vezes as pessoas acham que ser influenciador e viajar ao mundo é você ir pra um hotel, tirar uma selfie, marcar o hotel e pronto. Vai ter um monte de gente te amando, um monte de marca te pagando. E não é bem assim. É um trabalho como qualquer outro. Você não tem uma estrutura de horários igual outras empresas. Então, eu já cheguei, já me peguei falando pro meu marido, nossa, saudades desde quando eu era CLT, que dava sexta-feira, às 17 horas, eu ia embora. Acabou. Meu sábado e domingo eram meus. Hoje não, tem sábado e domingo que eu tô aprovando vídeo, que eu tô gravando vídeo, que tem publicidade pra gravar, que tem reunião, tem call pra fazer. Às vezes ontem, 9:30, 10 horas, tava respondendo e-mail. Então, assim, é uma grande dedicação. É planejamento de viagem. Eu acho que quando você é um influenciador ou nômade digital e você trabalha com turismo, você tem todo o pré, o durante e o pós, que as pessoas não enxergam. As pessoas enxergam aquele fragmento que você posta nas redes sociais, que é o durante, que parece muito bom e muito fácil. Então, se você tá na piscina de um hotel e você posta uma selfie e fala, gente, que delícia, tô aqui, sei lá, no Four Seasons em Portugal, venham, blá, blá, blá, arroba Four Seasons, o pessoal lá, que fácil, pagando eles pra fazer uma selfie. Só que o pessoal não sabe o trabalho que você teve pra contactar o hotel, ou então pro hotel poder alcançar você, entrar em contato com você, o trabalho que você teve pra chegar até lá, o roteiro de criação, as curiosidades que você pesquisou, todo aquele embasamento que você tem pra saber o vídeo que você vai criar. Então, no YouTube, meus vídeos têm muita informação. Eu fico dias pesquisando antes de ir para um destino. Então, por exemplo, eu vou para Lisboa, eu pesquiso por que que tem a estátua de Marquês de Pombal lá. Por quê? Por que que tem esse cara aqui? Então, assim, não é só você ser um influenciador, chegar lá e vai ser pago para fazer aquilo. Eu acho que tem que ter uma razão. Então, por exemplo, o que eu escolhi, que é trazer a história dos lugares, eu tenho que pesquisar, estudar, me informar, planejar, ver onde eu vou ficar, como eu vou ficar, como eu vou chegar, pegar minhas milhas, juntar as milhas, emitir a passagem. Então, tem todo esse conhecimento por trás que muita gente ignora. Então, acho que isso pode acabar frustrando um pouco as pessoas. Acharem que é só pegar a mochila, vender tudo e vão para a estrada que eu vou fazer um post e vão ver. Eu demorei anos para que alguém me assistisse. Então, eu falo, às vezes, quando eu dou alguma... vou dar alguma palestra, alguma coisa, o pessoal fala, nossa, aí você foi postando, e o pessoal foi gostando e foi assistindo. Eu falei, não, ninguém gostava, ninguém assistia. Eu insisti. Eu falei, vão gostar, um dia vão gostar. Porque os primeiros anos você fala sozinho, né? E até você realmente entender. Só que com esse imediatismo das redes sociais, as pessoas acham que você vai postar e vai ser amado no minuto que você posta. E não é assim. Salvo uma super exceção, assim, acho que 0,001% das pessoas tem esses virais, né, de super alcance.
1: Falando de história agora, história e lugares no mundo, qual é o tipo de história que você mais gosta de ter como objeto de estudo? Por exemplo, religião, uma coisa mais cultural?
0: Gosto. Eu gosto muito de história dos povos, assim, eu gosto muito de estudar a história das nações. Por que aquela nação existe? O que fez a nação chegar até lá? Gosto muito de geografia, então entender como que os países são divididos, por que eles são divididos assim, por qual razão que tem... não mora ninguém naquele estado, então, sei lá, você vai pra Austrália. Então, no vídeo da Austrália, eu explico, gente, é muito engraçado, você vê que 80% da população da Austrália tá aqui. E a Austrália é, tipo, do tamanho do Brasil, quase... E mora 5% das pessoas moram em metade do país.
1: E tem uma história quase inexistente.
0: Inexistente.
1: Não tem história.
0: Não tem história.
1: Você vai lá, museu, não tem.
0: Quase não tem. Era um lugar que foi feito para ser uma prisão. Então, assim, não é fascinante? Eu sempre achava isso fascinante. E aí você vê, você vai para um país, tipo, na Europa. Tem país lá que já é país, tem milhares e milhares de anos de história nos museus. Outros países também, você vai ver, são países que existem há pouquíssimos anos. Então agora eu tô indo também semana que vem pro leste europeu. Então a gente vê alguns países que estão, que eram da antiga Iugoslávia, que hoje em dia a Iugoslávia já não existe mais. E por que não existe mais? Não era bom? Não falavam que isso aí fazia sentido total? Aí eu gosto muito de estudar isso e explicar para as pessoas de uma forma resumida e fácil, sabe? Uhum. Onde eu tô passando. Porque me frustrava muito também, às vezes, quando eu viajava, principalmente antes da internet ser como hoje, eu não consegui ter esse domínio do que eu tava vendo e vivendo. E eu adoro ter essa... entender exatamente por onde eu tô passando, ficar imaginando quem pisou aqui, o que aconteceu aqui, sabe? Falar assim, nossa, você vai pra Roma, aí você vai lá, aqui os gladiadores lutaram. Eu falo, meu, imagina a luta de um gladiador. Eu fico fascinado até hoje, assim, acho o máximo.
1: Você não tem uma sensação de pequenez? Porque a tua vida tem muitos contrastes. Um deles, vou elencar aqui. Você é muito grande no que você faz. Você é muito reconhecido no que você faz. As pessoas gostam do seu trabalho. Você é muito elogiado. Aí você tem toda essa pompa que pode iludir. E aí você viaja o mundo e você, daqui a uma semana, vai estar onde?
0: Agora eu vou pra... Montenegro.
1: Pra Montenegro, tá.
0: Pra Bósnia.
1: Então, na Bósnia, tem lá uma rua que daqui a uma semana você vai passar por lá e que neste momento tem atividade, tem gente lá, tem gente vivendo, tem gente com problemas gigantes lá, tem blogueiros gigantes lá. Então, a gente tem uma proporção de mundo muito errada. Às vezes olha muito pro nosso umbigo. Quando você sai, você pensa isso?
0: Sempre. Eu acho que viajar é você entender o quão pequeno você é e quanto o mundo não gira em torno de você. Quando a gente não sai, a gente não viaja, a gente acha que, gente, o mundo é o nosso universo. E aquele universinho que a gente viveu não é o mundo. Aquele universinho é o parâmetro, é a relatividade que nos foi apresentada do mundo. Então, quando você sai de casa e começa a viajar, que foi esse um dos grandes intuitos que fez eu querer criar o blog, que eu falava assim, gente, não é possível que as pessoas não vejam o mundo, que as pessoas não queiram viajar, que as pessoas não queiram entender, porque pra mim eu falava, gente, eu amo a minha vida, é muito legal aqui eu crescendo na Vila Militar, por exemplo, mas não é só isso. Como será que é, sei lá, a vida de um italiano de verdade? Será que eles comem macarronado o dia inteiro? Será que é isso mesmo? Come pizza margarita o dia inteiro? Eu preciso ir lá ver. Aí eu pego e vou lá ver. E chegando lá, eu vejo que tem gente chorando, tem gente sorrindo, tem gente sendo internada, tem bebê nascendo. É muito engraçado como que a vida, ela vai acontecer com ou sem você. E vai depender de você essa escolha, de vivê-la ou não. De não olhar pro lado ou de tentar absorver o máximo de informação que trazem para você, sabe?
1: E agora a gente já falou de história, quero falar sobre religião com você. Vamos lá. É religioso?
0: Eu acho que eu sou mais espiritualizado do que religioso. Eu busco muito, assim, o conhecimento do que seguir ao pé da letra uma única religião hoje.
1: Até porque você conhece vários templos, sim, várias culturas que se baseiam em vários deuses e têm muitas tradições. O que faz sentido para você que você pegou em outros lugares do mundo?
0: O maior sentido que eu enxergo é que não importa a religião. Todo mundo quer um deus para tentar buscar um propósito maior, atingir uma felicidade e a sua plenitude. Não importa se você vai fazer isso através de cristianismo, judaísmo, hinduísmo, budismo. E eu já tentei, já passei por todas essas. Acho que dizer que eu passei pelas religiões é errado, né? Eu estudei sobre elas, digamos, né? Eu mergulhei sobre elas. Eu fui crescido, como a maioria dos brasileiros, no cristianismo, né? Na Igreja Católica. Eu acho que fiz crisma, fiz primeira comunhão. Entendia muitas coisas da igreja, eu concordo. Outras coisas eu não vejo muito sentido, assim, que eu me questionava muito. Aí quando você começa a viajar, você se questiona mais ainda. Aí eu tava agora, fui pra Bali agora há pouco, me consultei com um guru em Bali. Eu gosto muito de explorar, sabe, as várias religiões. Fui pra vários templos na Índia também, tentar me espiritualizar mais, entender um pouco mais de como eles enxergam felicidade na falta das coisas, né? A gratidão de não ter também, que é algo que a gente não enxerga por aqui. Eu acho que o nosso mundo ocidental tem muito a aprender com o mundo oriental, principalmente algumas religiões mais antigas. Então, eu tento pegar um pouco desde o cristianismo, estoicismo, hinduísmo, judaísmo, o islamismo tem coisas muito lindas também. Eu acho que tem muitos rótulos errados que as pessoas colocam por causa da mídia. E eu tenho vários amigos também, eu tenho amigos que são, que seguem o Islã e eu aprendo muito com eles, sabe? Às vezes também a gente, viajando o mundo, a gente vê como que cada um decidiu interpretar de um jeito o mundo.
1: Uhum.
0: E a religião, pra mim, nada mais é do que isso. Uma interpretação de cada povo e também totalmente ligado a onde você nasceu. Porque eu falo pras pessoas, às vezes eu posso ser até julgado, meio cancelado por falar isso, mas eu reafirmo, gente, isso aí, estudos geográficos, históricos e sociais provam que onde você nasce vai designar muito mais a religião que você segue, né? Do que aquela vocação, ai não, é porque eu fui, sei lá, pré-determinado. Não, se eu tivesse nascido em Israel, dificilmente eu teria feito crisma, né? Se eu tivesse nascido na Tailândia, dificilmente eu teria feito a primeira comunhão. E não tem o certo ou errado, né? Acho que só tem o que você quer seguir, onde você nasceu e tá tudo certo.
1: E o que influenciou? Ou seja, a história da família?
0: E o que influenciou? Então, por exemplo, por que na Austrália tem tantos cristãos? Porque houve a colonização, os europeus foram para lá, levaram o cristianismo. Então, talvez se a história da Austrália fosse diferente também, se fosse colonizada por islâmicos, ou judeus, ou hindus, seria talvez hinduísta. Porque Bali é a única ilha da Indonésia, uhum, que não é islâmica.
1: Uhum.
0: Por quê? Porque foi uma ilha totalmente isolada, e aí o pessoal que seguia o budismo ficou isolado nessa ilha. Eu acho isso fascinante, a Indonésia tem centenas de ilhas e só uma não foi convertida. Por quê? Distanciamento geográfico, história, totalmente. Isso é uma questão histórico-social que é comprovada. Então, muita gente fala, não, nada a ver, porque quem nasceu em Bali foi pré-designado. Gente, é porque foi assim, foi acontecendo, e Bali não, e Bali é outra religião. E vale a gente aí tentar entender e aprender com essas religiões, sabe?
1: Tem um meme, agora, ouvindo você falar, não lembro direito como é, mas a ideia que passa é de que nós somos privilegiados de termos nascido onde nascemos, porque até chegou a ser uma questão de sorte, colocando em perspectiva a possibilidade, a probabilidade de nós termos nascido, por exemplo, na Índia, que tem muito mais gente. Ou seja, se você foi colocar a probabilidade de você nascer na Índia, é maior do que eu ter nascido em Portugal.
0: Muito maior, com certeza.
1: Quando você vai para a Índia e você olha para o ser humano, que é um ser humano diferente, que aqui nós, e aqui Brasil ainda tem menos possibilidade, né? Na Europa todas as pessoas têm acesso mais facilmente à saúde, a emprego, à educação, à qualidade de vida. E aí você vai para um país que tem um contraste absurdo, que realmente tem miséria a rodo. Como é que você enxerga o ser humano?
0: É, a Índia para mim foi um tapa na cara, tá, Joana? Porque assim, eu cheguei lá sem saber muito o que me esperava. Que você vê a Índia, ela tem dois extremos muito grandes. O primeiro é o que você falou, miséria. É, diferente da pobreza, quando eu fui pra Índia, eu recebi muitos comentários assim, ai, mas pobreza tem aqui na minha rua que não é asfaltada. Pobreza tem aqui onde eu moro, que é cheio de gato, de luz, não sei o quê. Eu falo, gente, vocês não estão entendendo, a Índia é miséria. A Índia é você sair no centro da cidade e ter pessoas tentando achar uma mangueira pra tomar um banho, de tão sujas que elas estão. E elas não têm acesso à água. Pessoas que elas estão descalças, sem ter um chinelo para vestir, mas elas estão indo ao templo agradecer porque elas comeram alguma coisa. E aqui onde a gente mora, mesmo a gente reclamando, às vezes, ai, a pessoa fala assim, ah, eu sou pobre dirigindo um Celta. Você não é pobre. Você não tem acesso ao luxo. Mas eu vejo que assim, a pobreza efetiva, a miséria que as pessoas vivem na Índia, e elas conseguirem ser feliz, assim, a proporção de pessoas felizes na Índia é imensamente maior, pelo que eu presenciei, do que em Portugal ou Europa no geral, por exemplo, onde a gente vê que as pessoas, igual você falou, teriam muito mais acesso a tudo. Então, na Europa, você ter um iPhone, por exemplo, não é um luxo, não é um, né? Uma pessoa que trabalha no mercado, que trabalha num McDonald's, consegue ter um computador bom, um iPhone bom. Na Índia não, na Índia isso é um luxo. Então, assim, e ainda assim você vê que as pessoas às vezes são mais felizes sem ter um calçado do que as pessoas seriam tendo acesso a coisas que a gente considera super incríveis e super legais. E isso me pegou muito, que faz você refletir demais, demais, demais, demais. Até que ponto a gente tá buscando as coisas sem ter um limite certo? Até que ponto eu tô buscando a felicidade em coisas materiais? As pessoas na Índia, às vezes, elas não têm, mal têm o que vestir. Mas elas têm uma família a quem amar. E isso é uma coisa que às vezes a gente se perde muito aqui no Ocidente. A gente está muito mais preocupado com qual roupa eu vou vestir, com qual restaurante eu vou frequentar, com qual, em qual rua, em qual bairro eu vou morar, do que o que eu vou viver e quem eu vou amar. E eu acho que a Índia acaba trazendo esse carinho muito grande para você, sabe?
1: Para você viajar sozinho nunca foi uma questão? Você gosta de ficar sozinho?
0: Eu gosto. Eu acho que a minha companhia é... Primeira coisa, né? A gente tem que amar a nossa companhia. E viajar sozinho faz com que eu adore estar comigo, adoro minha companhia. Davam, às vezes sinto saudade, sim, de ter alguém pra comentar e pra compartilhar. Sinto, não vou mentir, né? É gostoso ter uma companhia.
1: Da mesma forma que às vezes você tá viajando acompanhado e fala assim, ok, já deu um pouquinho.
0: Ai, também. Às vezes eu viajo com um amigo assim, grupo muito grande. Aí um quer tomar café por 3 horas, outro quer ir no museu, outro quer fazer compra. Eu falo, ai, gente, eu só queria tal coisa. Bora dividir hoje?
1: Qual é o teu dia perfeito em uma viagem? Imagina aqui comigo.
0: Meu dia perfeito e uma viagem. Ai, eu consegui tomar aquele café da manhã gostosinho de hotel. Aí já saí pra explorar, assim, o centro, pra desbravar as histórias, pra entender onde eu tô pisando, ver o que aconteceu por ali. É claro que depende muito do destino, né? Se é um lugar com praia, também pegar aquela praia. Depois voltar, sei lá, igual, meu, verão europeu, por exemplo. Aí você volta, vai pra praia, você volta no fim do dia, assim, vê o pôr do sol. Aí toma aquele banho, aí sai no centrinho, tá todo mundo feliz tomando um aperol. Sabe, sendo feliz na rua. Sei lá, todo mundo conversando. Viajar sozinho também é bom, que eu vejo que eu tô muito aberto, sabe? Quando eu tô viajando sozinho, parece que você tem uma máscara menos, uma barreira menos. Sim. Não uma máscara, né? E quando você tá em grupo, de certa forma, você interage um pouquinho menos, né? Eu acho que a gente não fica tão aberto ao novo. Então, eu gosto de viajar com os meus amigos. Mas, às vezes, também um dia perfeito pra mim é... Fui pra praia sozinho, eu volto no centro, sento pra tomar alguma coisa. De repente, alguém pergunta aquela coisa. Where are you from? Né? De onde você é? Aí, Brasil. Brasil! Gente, isso me abre muita porta. Muita.
1: Ser brasileiro.
0: Brasileiro é bom demais, né? Brasil, Brasil, I love Brasil, samba. É tudo estereotipado? É. Mas isso é, ainda é muito positivo. Que aí você começa a fazer muito amigo. Samba, caipirinha. I love caipirinha.
1: Neymar.
0: Já tomou Neymar, Pelé. É que hoje em dia tá meio difícil essa Copa. Tá. Mas isso aproxima muito a gente. Então é legal. Aí depois fazer uns amigos. É, aí já aconteceu de eu conhecer gente legal. Tirando aquele golpe de Paris. Pessoas que de fato eu fui jantar e foi divertido. Tomei um drink, foi legal. É, e amigos que às vezes eu falo até hoje, sabe? Fazer amigos pra vida, assim. Eu gosto muito do inesperado em viagens também, sabe? O não planejado é muito gostoso.
1: Tem alguma pessoa muito diferente, alguma pessoa muito interessante que você conheceu em viagem que você fala, eu não acredito que eu conheci essa pessoa?
0: Meu Deus do céu, alguém que eu conheci em viagem, eu acho que pessoas que se eu não estivesse viajando, eu jamais seria amigo. Essa é uma coisa que a viagem é mágica pra te conectar. Pessoas que talvez se eu tivesse estudado anos na mesma sala de aula, eu jamais teria interagido com ela. Mas durante a viagem, você cria uma ligação com essa pessoa que é mágica, que parece que a viagem te conecta com ela, a viagem acaba, você continua em contato, você cria uma nostalgia tão grande daquele momento, que é uma conexão que às vezes é pra vida e ela jamais existiria no seu dia a dia. Acho que essa é uma magia de pessoas que conhecem em viagem, muito diferentes.
1: Agora eu tento fugir de perguntas muito óbvias para os nossos convidados, mas quem te acompanha quer saber algumas coisas. Então eu vou já antecipar aqui um bate-bola que é de costume já aqui no Imprevista. Eu quero saber lugares, quero que você vá respondendo. Não precisa ser tão curta a resposta, que é para as pessoas absorverem esse conhecimento de você. Tem algum lugar que você possa elencar como um lugar que mudou a sua vida?
0: Alemanha. Com certeza, ter feito meu intercâmbio, assim, né? Ter morado um pouco mais de um ano lá, fez eu enxergar o mundo de outra forma.
1: Você acha importante as pessoas estudarem, trabalharem fora, procurarem uma experiência dessas?
0: Totalmente. Eu falo para as pessoas, se você tem uma chance de fazer um intercâmbio, seja um intercâmbio de estudo no colégio, seja um sanduíche na faculdade, seja uma oportunidade de emprego fora, ou só estudar inglês, às vezes você não necessariamente só ir pensando numa carreira, mas ir às vezes para ficar 6 meses, um ano. Nunca eu vi alguém que fez um intercâmbio e se arrependeu de ter ido. Eu vejo pessoas que se arrependem de talvez acharem que iam passar a vida inteira e voltarem, mas eu nunca vi alguém que falou assim, nossa, me arrependi de ter experiência. Não, ou ele evoluiu e aprendeu, ou às vezes ele foi e ficou e nunca mais voltou.
1: Um dos lugares mais bonitos que seus olhos já viram?
0: A Islândia. A Islândia é um lugar, gente, parece assim, quando eu falo a Islândia é a Europa. E por mais que a Europa seja muito diferente tudo, né? Você vai mudando de país em país na Europa, a cultura muda, o cenário muda. A Islândia parece que foi pra Marte, parece que foi pra Lua. Não que eu tenha ido, né? Mas diria que é aquilo ali. Se o dia eu for, eu acho que vai, essa teoria aí vai ser daqui a 200 anos, quando assistirem esse podcast, a gente estiver na Lua, falar, é verdade, parece Marte.
1: Um dos lugares menos bonitos que você já foi?
0: Moldávia, talvez.
1: Por que não é bonito? São as construções,
0: não tem nada assim que me chamou a atenção. É um lugar que assim, não tem paisagens incríveis, não tem uma cidade incrível, não tem rolês incríveis, não tem assim, nada que te prenda, que às vezes tu vai pra um lugar que, sei lá, a cidade pode ser, digamos que feia, né, ou não muito bonita, mas a paisagem é incrível. Por exemplo, eu fui pro Lesoto, que é um país que fica dentro da África do Sul, país minúsculo, a capital é feia, horrível, assim, eu falo isso mesmo, tanto que o pessoal falava, Estevam, que lugar horrível. Eu falei assim, calma, gente. Amanhã a gente vê o que tem aqui. Aí eu fui pro interior do país. O interior do país valeu a viagem demais. Uma paisagem linda, assim, super bonito. Aí a Moldávia, eu já não... Viu, tá vindo? Sabe aquela coisa, tipo... Voltaria? Nossa, voltaria se assim... Falar assim, ó... Vou te dar uma viagem com tudo pago pra você ficar lá num resort, beleza. Agora, eu acho que eu jamais planejaria voltar pra lá, sabe?
1: Um lugar que as pessoas precisam conhecer.
0: Japão. Eu acho que o Japão mostra muito como as pessoas podem respeitar o espaço um do outro, a individualidade um do outro e ainda assim crescer muito em sociedade.
1: Você sabe que isso é absolutamente cultural. Eu não lembro por quê, mas eu estava fazendo algum tipo de reportagem agora, a gente estava tratando disso no noticiário, não vou conseguir recuperar. Mas um especialista estava falando com a gente e disse que o fato de o Brasil nunca ter tido, como por exemplo a Alemanha teve, ou a Europa teve, guerra, na qual denunciavam o vizinho, na qual você precisava ter esse cuidado, a noção que o Brasil tem de privacidade, individualidade, ela é muito diferente.
0: Muito diferente, totalmente. Eu vejo que esses países que passaram por isso, isso tem total sentido o que você falou. Países como o Japão, como vários países europeus, eles têm esse cuidado muito grande em separar a individualidade, em não incomodar. Então a gente vê até isso, meu, você pega um vídeo no metrô, às 6 horas da tarde, São Paulo, Rio de Janeiro, e um vídeo no metrô, às 6 horas da tarde, em Tóquio, você fica abismado. Você fala, gente, como pode? O lugar lotado e ninguém encostou em ninguém. Se bobear, tem até mais gente no vagão ali do que no vagão
1: ninguém
0: do Brasil.
1: Ninguém brigando.
0: Ninguém brigando, ninguém... Ah, esse assento é meu, ouvindo música alto sem... Por exemplo, uma coisa que me surpreende lá, você não vai ver uma pessoa ver o TikTok, ou com uma JBL, assim, por exemplo, meio que invadindo o espaço, que isso é considerado... Pra eles é como se fosse feio pra eles. Eles falam assim, meu, eu tô num espaço público, que de fato também é meu, isso é muito legal, eles enxergam que tudo que é público, o japonês enxerga que é deles. Eles não enxergam que é do governo. Então, assim, nunca que vai ter uma rebelião lá e vão queimar um metrô, queimar um busão. Porque eles pensam, gente, esse ônibus quem comprou fui eu. Com meu dinheiro.
1: Isso daí, inclusive, é super interessante. Pra gente pensar nas coisas que acontecem aqui com o dinheiro público.
0: É isso.
1: Que é nosso.
0: Que é nosso dinheiro.
1: E acham que é do governo, tá ali num caixa que dá pra ser usado.
0: E o pessoal. E lá eles enxergam. De onde veio? Veio do meu bolso, do meu trabalho. Cabe a mim preservar, cabe a mim cobrar e cabe a mim manter. Aqui a gente tem muito essa coisa de quem tem que manter é o governo. Esse dinheiro é do governo. Então, é um gap, assim, né? Uma lacuna muito grande que o japonês ensina pra gente. A gente consegue aprender muito com eles. Deles dedicarem o tempo deles, você vai ver que o japonês, ele pode estar super ocupado, você pede alguma coisa, ele fala, como eu posso te ajudar agora? Se tiver ao meu alcance, eu vou fazer. Porque ele pensa, amanhã, quando eu precisar, ele vai parar o que ele está fazendo para me ajudar. Brasil, né? Correria, né? Gente, correria. Não, não dá. Depois eu vejo. Correria. Então, acho que tem um âmbito cultural que, de certa forma, molda a sociedade e a gente tem muito que aprender com eles. De novo, eu deixo claro que não existe uma sociedade perfeita, e nenhuma sociedade que vai dizer, e vou dizer que é muito superior ou inferior à nossa em tudo. Mas em alguns aspectos, conhecer o Japão, acho que todo mundo deveria conhecer, porque você volta tendo muito mais empatia pelo espaço e pelo que é do outro.
1: Qual é o teu maior sonho hoje?
0: Tenho vários projetos, várias ambições ainda. Por exemplo, tenho uma missão social muito grande, eu queria muito ter um projeto de intercâmbio. A gente estava falando, né, de pessoas poderem fazer intercâmbio. O primeiro intercâmbio que eu fiz foi por causa do Rotary, que é uma ONG que manda jovens para fora. Aí se faz uma prova, um processo seletivo, eu consegui uma vaga para passar um ano no Canadá, que também foi um ano que mudou minha vida. E eu queria muito poder fazer um trabalho social ajudando jovens a fazerem intercâmbio, mas principalmente jovens assim que jamais teriam essa condição, porque eu vejo que o único jeito da gente ter uma sociedade melhor é a gente conhecendo outras sociedades. Eu não enxergo que, assim, tem como você, sem sair do seu país ou da sua cidade, você fazer um mundo melhor. Se você não enxergar como que é o mundo lá fora e tentar aprender com o que é certo, com o que é errado lá fora, você nunca vai conseguir crescer dentro da sua bolha. Então, eu acho que seria um dos meus maiores, assim, legados que eu poderia deixar, era tentar fazer o bem dessa forma. Então, eu acho que quando alguém pergunta uma ambição que eu tenho, acho que é essa, um dia ter essa estrutura ou essa parceria com alguns órgãos para poder viabilizar isso anualmente, sabe?
1: Estevam, eu adorei te conhecer, ficaria aqui conversando horas com você, foi o máximo. É muito legal ver um pouco mais do que a gente já conhece, quem te acompanha, quem te segue, conhece bastante de você, você realmente é muito autêntico, você entrega tudo, mas é diferente da gente poder sentar e perguntar o que a gente quer, e eu teria muitas mais perguntas para fazer, mas infelizmente...
0: Por favor, tu pega no WhatsApp lá e manda os áudios.
1: Ah, mas você tá muito longe sempre.
0: Eu tô sempre pelo mundo, né? Eu tô sempre viajando, sempre pelo mundo.
1: Estevam, pelo mundo, né? Então, querido, eu queria te agradecer aqui a sua presença. Foi realmente muito prazeroso ter você aqui.
0: Ai, adorei, Joana. Muito obrigado pelo convite, foi incrível. Quem quiser me acompanhar, Estevam pelo Mundo, me siga nas redes sociais, YouTube, Instagram, no Viajando com Milhas também, nossa comunidade de milhas aéreas, para quem quiser aprender mais sobre o assunto. E vejo vocês pelo mundo, né, gente?
1: Pelo mundo! Espero que a gente se encontre mais. Muito obrigada pela companhia aqui. Se você gostou desse episódio, compartilhe com quem também gosta de boas conversas e de boas viagens. Aproveite para seguir o Imprevista na sua plataforma de áudio ou vídeo favorito, acompanhar os próximos episódios. Sigam o Estevam pelo Mundo nas redes sociais. Meu nome é Joana Trepto. Esse foi mais um Imprevista com direção artística de José Carlos, coordenação de produção e logística de Gabriela Soares, coordenação de conteúdo de redes sociais de Márcio Donizete, produção artística de Jamile Salomão, produção de Maria Clara Castilho, produção de base de Giovana Oriani, social media de Jaqueline Neves, que está aqui. Até a próxima. Tchau.
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3: 1:57, de volta com as informações do Rio de Janeiro. Eu sou Gustavo Silema, sigo te acompanhando neste sábado, dia 8 de agosto de 2026. Atualizações sobre a queda de um helicóptero que caiu na região do Alto da Boa Vista, próxima Vista Chinesa. 4 pessoas morreram na queda desse acidente, sendo o piloto e 3 passageiras. Corpo de bombeiros segue atuando no local, além da Polícia Civil, para o trabalho de perícia, já identificação dos corpos, que vai ser realizada no Instituto Médico Legal Afrânio Peixoto, que fica no centro da capital fluminense. Esse helicóptero modelo Robson R-44, um helicóptero amplamente usado para voos comerciais e turísticos e até mesmo para reportagens de TV aqui no Rio de Janeiro, no Brasil como um todo, para falar a verdade, modelo que pode variar entre R$1 milhão e R$4 milhões. O prefixo da aeronave ainda não foi confirmado de maneira oficial, nem também a informação se ele estava fazendo algum tipo de voo panorâmico na região, até porque aquela área é conhecida por isso e o voo de helicópteros também é normal naquela região. Enfim, informação confirmada, infelizmente. 4 pessoas morreram, 1 piloto e 3 passageiras, 3 mulheres que estavam a bordo dessa aeronave. Corpo de bombeiros que foi acionado às 11:11 da manhã deste sábado. Agora a Vista Chinesa está com uma interdição próxima à região do pagode chinês da Vista Chinesa, ponto turístico e também ponto de encontro de muitos cariocas e fluminenses e pessoas de fora do Brasil que vêm conhecer esse ponto. Corpo de Bombeiros segue trabalhando no local, Polícia Civil também.
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2: 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Nesse episódio tivemos como convidado o humorista Gustavo Mendes. Fique agora com o Sobremesa. Música.

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1: E pra você que tá sintonizado na TMC, sim, Transamérica agora é TMC. Quem escuta sabe, seja muito bem-vindo ao seu programa favorito. Comigo, Lucas Salles, e também com ela, Mini Ruth.
2: Eu cheguei chegando que nem agosto, né, pessoal? Primeira semana, não vejo a hora do quinto dia útil, porque tá difícil de pagar os boletinhos, né, Batista?
3: Tá gastando demais, e um grande abraço pra você que voltou às aulas hoje, né? Sua mãe tá lá em fila dupla, seu pai em fila dupla, atrapalhando o trânsito da cidade. E aproveita que estamos ao vivo no YouTube, TMC News BR. Você comenta, deixa o seu joinha, você pode ver a gente por vídeo e se inscreva no canal da TMC e participe da nossa enquete diária, que é a nossa produção bola com tanto carinho, né? Uma usina de ideias, a produção do Sobremesa. 11 972 21 1001. Pergunta de hoje: qual a coisa mais brasileira que você já fez para economizar dinheiro?
4: Mini Ruth.
2: Ai, essa é muito fácil, gente. É? Eu sempre coloco água no shampoo para dar aquela rendida.
4: Essa
2: né?
4: É bem boa mesmo. E você, Batista?
3: Eu, toda vez que eu peço lanche, eu vou juntando os sachezinhos de ketchup. E aí eu vou enchendo, o pote grande, que é daquela marca cara. Sabe aquela marca cara?
4: Entendi. Que de grão em grão, a galinha enche o papo.
3: Porque sempre quando você compra o lanche, vem aquele ketchup vagabundo.
2: É verdade.
3: Não as marcas vagabundas, mas aí eu tenho aquele chique, aquela marca conhecida. Aí a pessoa acha que é daquela marca.
2: Eu faço isso com visita. Eu sempre ofereço no frasco bom coisas mais baratas. Cansou, obrigada, né?
4: A embalagem muda. Tudo,
2: sim,
4: né?
2: Exato.
4: Entendi, claro, tá claro. Certo. O que eu faço é espremer até o talo a pasta de dente. Eu não deixo sobrar nada da pasta de dente.
2: Você junta um sabonete um no outro também?
3: Sim, sim. Ele deixa um tijolo do lado da pia pra esfregar.
4: Eu quero saber de você qual foi a coisa mais brasileira que você já fez para economizar dinheiro. Manda pra gente no 011 972 21 1001. Muito bem. Amigos e amigas, vamos então para a nossa entrevista de honra. E a nossa entrevista de honra de hoje no programa Minha de Meu Deus é muito especial, porque vamos receber ele, que é comediante, imitador, ator, trabalhou nos principais programas de comédia do Brasil, é o maior e melhor imitador da Dilma Rousseff, o único que tá com espetáculo, hein? Amor Que Não Se Mexe, no Teatro Mooca, em São Paulo, todos os sábados de agosto. E também vai estar toda quarta-feira, a partir do dia 12 de agosto, no mesmo teatro, Teatro Mooca, com o espetáculo Mais Atrevido. Senhoras e senhores, vamos receber ele, um dos maiores comediantes do Brasil, Gustavo
5: Mendes! Que felicidade tá aqui. Eu tava pensando, meu Deus, implorei pra tua mãe, Lucas. Fala pra me chamar aqui. Eu tô muito feliz, eu adoro o programa, acompanho sempre, amo vocês, principalmente esse jeitinho fofo que vocês têm de extrair as maiores polêmicas,
3: sim,
5: da internet brasileira.
4: Obrigado, Gustavo, seja muito bem-vindo. Obrigado.
3: Ele, você sabe que me dava uma aflição de ver ele imitando a Dilma.
4: É muito
3: porque
4: bom.
3: O jeito que ele faz,
4: é idêntico,
3: Dilma, cara. O jeito que ele fala, me dava um negócio.
5: Mas é
3: voz.
5: Porque não é uma imitação.
3: Sim.
5: É uma entidade que baixa em mim, é uma entidade da Umbanda, é um caboclo. A Dilma, ela gostaria de ser pombagira, mas ela tem labirintite, rodava, ficou com a barba de caboclo. Então baixa e incorpora. É isso. Eu frequento o terreiro de Umbanda chiquérrimo aqui em São Paulo, nos Jardins.
4: Que lindo.
5: Tão chique que é a preta velha que baixa lá, Whitney Houston. Você tem que conhecer.
3: Agora, se você assiste ou ouve sempre o programa, você deve saber qual é a nossa primeira pergunta, não deve?
5: Aí agora você, olha, aí é que tá. Aí eu vejo muitos cortes.
4: Né? Já tá ajudando a gente.
3: Então eu vou quebrar seu galho, porque a nossa primeira pergunta é uma pergunta idiota que a gente faz, que é saber qual a sobremesa preferida do nosso convidado.
5: Ah, com certeza. Então, pois é. Eu gosto, sabe o que eu gosto? Que bobagem, né? Eu gosto daquele creme de papaya com cassis. Muito, muito, muito, muito cassis. Muito, muito, muito cassis.
4: Mais um ponto para o creme de papaya com licor de cassis. É minha favorita também.
3: Tem muito em churrascaria rodízio.
5: É porque eu sou bariátrico, amigo, o que acontece? Se eu comer muito doce, eu dou dumping, eu morro, eu faleço por alguns minutos. Quem é bariátrico sabe disso. Então, o licor de cassis tá lindo, de beleza.
2: E qual é a sobremesa favorita da Dilma, você sabe?
5: Olha, realmente, meu lugar, boa tarde. eu posso dizer a vocês, eu gosto muito de queijo goiabado, né? Vem de Minas Gerais, então eu como. Mas ultimamente agora eu tô com enchendo pandu de biscoito da sorte, porque tô na China e é só o que eu sei pedir.
4: Gustavo Mendes é o maior, é o único imitador da Dilma Rousseff. Inclusive, você disse que você se emociona quando lembra do primeiro encontro que teve com a Dilma Rousseff. Foi durante o programa Agora é Tarde, você a entrevistou. E aí você disse que ela te contou algo assim no ouvido, mas você nunca revelou. O que, que foi que ela te disse?
5: Ela me disse um palavrão acerca de um repórter do CQC. É verdade, tá? Porque tava tudo programado pra entrevistar ela, tá. Aí chegou o Andreoli. Eu tenho uma raiva do Andreoli até hoje por causa disso. Ele chegou com a piadoca, aí a Dilma falou assim: eu não vou fazer piada pra vocês, não. E saiu. Só que a Dilma, em vez dela sair pelo portão principal do estúdio, ela foi sair pelo alternativo do lado. Eu, poxa, a gente trabalha naquele estúdio a vida inteira, né? Eu falei, naquele espaço do lado só cabe uma pessoa por vez. O voo correr, o meu cinegrafista fazia... O primeiro trabalho dele foi fazendo aquele programa do SBT Aqui Agora. Sim. Subindo morro com câmera de 20 quilos naquela época. O cara, meu irmão, correu, deu um mortal, parou na frente dela e só eu do lado. Não tinha como ela me dar entrevista. Ela falou comigo, fez um coraçãozinho. E é isso. Eu acho que o que ela falou no meu ouvido foi assim: esse Andreoli é um filho da...
3: E Gustavo, o fato de você, o

0: Nessa minha volta com a Dilma agora, que eu volto, voltei tem um mês fazendo vídeo como se não houvesse amanhã, não tenho mais vida. Agora eu sinto que tá um pouco menos. Talvez os extremos, tanto de um lado quanto do outro, começaram a entender que não é bem assim. Que não existe... ninguém é 100% herói, nem 100% vilão, entendeu? Então, tá mais tranquilo.
1: Mas você acha que o artista ele tem que ser isentão ou não? Ou ele
0: não,
1: tem que
0: assumir? Não tem como. Não tem como. Eu adoraria ser. Eu realmente adoraria ser tudo que eu não queria ser. Quando eu comecei a fazer a Dilma, não era política, era fazendo uma sátira, era humor. Só que o público foi empurrando a gente pra esse lado. Não tem, infelizmente, não tem como. E aí eu comecei. Quem era da direita achava que eu era de esquerda, quem era de esquerda achava que eu era de direita. E aí eu pegava o ódio de todo mundo e o amor de ninguém, e aparecia o Ciro Gomes. Então, eu vou pegar, pelo menos alguém tem que gostar de mim. Então.
2: Mas tem muita gente também que fala que quem se posiciona, humorista que se posiciona ou trabalha com esse lance de política, acaba virando militante. Você se considera militante ou não?
0: Eu sou um pouco militante, sim, sabia? Na minha vida particular, nas minhas coisas. Eu sou um pouco, eu vou jogar a culpa no signo, talvez. Sou aquariano, e aí, visionário, daquela da humanidade, aquela coisa toda. Mas sim, tudo é político, né? Fazer um programa é político, tudo é político, acaba sendo. O que me irrita um pouco é os extremos, é você achar que isso, alguém é 100% errado, o outro é 100% certo. Não tem isso, até porque trata-se de seres humanos e de um momento muito específico da nossa história, que é essa polarização, esses extremos. E aí é difícil. Eu acho, o que eu gosto da política é a macropolítica. Vamos lá, vamos falar de direito das pessoas, racismo, homofobia, esse lugar. Agora, de resto, o pequeno aqui, porque eu sou contra esse prefeito, porque eu queria que fosse outro, é isso daí, eu acho meio bobagem.
3: Palavras do nosso convidado de hoje, Gustavo Mendes, humorista, apresentador, comunicador e empresário. Vocês sabiam que o Gustavo Mendes, ele fundou uma das maiores agências de comediantes, de artistas do Brasil?
0: Olha aí.
3: Foi ele um dos fundadores também, pouca gente sabe disso.
0: É.
3: Inclusive, pouca gente sabe também, Gustavo Mendes, que você saiu lá da sua cidade natal com a certeza absoluta de que faria muito sucesso. Você sempre manteve isso dentro de si.
0: Sim.
3: Você sempre falou, não, eu vou fazer muito sucesso.
0: Eu precisava, porque eu não tinha plano B. Todos os meus amigos, ó, eu conheço o Lucas Salles há muitos anos, né, no começo de carreira, ele já fazia televisão, já tava na porque trabalha desde muito cedo. E todos os nossos amigos que não seguiram na carreira, que deram errado, era sempre gente que tinha plano B e plano C. É o cara que, eu vou fazer uma faculdade de direito, e aí eu começo a atuar no direito, e aí no final de semana que eu tiver de folga eu faço teatro. E nunca foi assim, eu nunca tive plano B, porque eu sou um grande vagabundo. Eu sou, talvez, eu juro por Deus, um dos maiores preguiçosos do país. É muito difícil eu querer trabalhar, eu fazer as coisas. Então era isso, não tinha como eu fazer duas coisas. Aí eu pensava, meu Deus do céu, eu vou fazer uma faculdade, 4 anos. E aí depois eu vou fazer uma pós, vai pedir emprego? Por que eu não uso esse tempo para bater de portas em portas, oferecendo trabalho? E vai que nesse processo, né?
3: Muito
0: e
3: bom.
0: Foi exatamente o que eu fiz.
2: E qual seria o conselho da Dilma pra alguém que foi vagabundo ou é vagabundo que nem você?
0: Aqui, relaxa. Relaxa, porque ou você vai conseguir uma coisa, né, porque você vai ter uma ideia genial, ou então alguém vai ficar morrendo de dó, vai levar você pra casa, vai cuidar de você, vai amar você. Ei, não precisa fazer nada. Tá de boa.
1: É dona, posso chamar de dona Dilma?
0: Pode chamar, eu sou dona do Brasil, sou dona do seu coração.
1: Dona Dilma. A senhora, como presidenta, presidenta lá do BRICS,
0: sim.
1: Não, a senhora não teria que pedir alguns conselhos, alguma coisa, algumas informações de administração por Vorkaro, por exemplo?
0: Então, querido, olha, eu queria tanto que ele se lascasse. Olha, eu vou dizer uma coisa, eu não tenho que pedir nada, veja bem. Ele, o banco dele quebrou. Ali, embora ele seja o maior case de sucesso financeiro de todos os tempos. Por quê? Porque ele vendeu uma carta, ele tinha uma carta de 6 bilhões do banco, né? E ele vendeu por 12 bilhões, só que não tinha dinheiro. Então ele vendeu nada pelo dobro do nada. As pessoas me zoavam sobre estocar vento. Ele estocou o vento, vendeu o vento, aplicou o vento, deu o vento como garantia e depois a doida sou eu.
1: Ué, mas quando atingisse a meta...
0: Ele dobrou! Então,
1: aí que tá a jogada dele.
3: Ô, presidente, vou aproveitar já a sua presença aqui, recebendo presidenta Dilma Rousseff aqui na sobremesa. A gente tem alguns nomes, algumas figuras que são bem conhecidas e a gente gostaria que você dissesse a primeira coisa que viesse à sua cabeça. Pode ser?

0: olha só, tá? Que medo.
1: Fique tranquilo, não, presidenta, não, fique tranquila.
0: Tá bom.
1: Mini Ruth, começa com a presidenta Dilma.
2: Neymar.
0: É, eu queria que... Cadê o no leilão? Por que ninguém me chamou de leilão? Ei, eu sou doido pra comprar um jantar com a Virgínio. Eu queria.
1: É isso. Passa, vai. Vai, Batista.
3: Ancelotti.
0: Oi, Ancelotti. Ancelotti, seu filho da...
1: Próximo, vamos lá, vocar o presidente Dilma.
0: Belo cabelo, belo gel. Festa linda, vai convidar demais na cadeia. Desgraça!
1: Próximo, mini Ruth.
2: Lula.
0: Amor, I love you. Não,
3: o
0: pai, você foi meu herói.
3: E agora esse aqui, Tiririca.
0: E tá vivo ainda não? Existe?
3: Tá,
0: eu já vi. Eu adoro o Tiririca. Eu adoro o Tiririca. Ele assado deve ser uma delícia.
1: Próximo, Flávio Bolsonaro, candidato à presidência.
0: Então, vamos. Eu quero falar com o seu psiquiatra. Deixa eu te falar, às vezes eu tenho um pouquinho de dó, tá? Tenho um pouquinho de dó.
2: O brilho da careca do Xandão.
0: É a luz que ilumina o caminho e que me ajuda a seguir, porque ela reluz a ponta de
1: entrada. Próximo, Batista.
0: Jamais que eu vou falar alguma coisa que vocês estão malucos.
3: Janja.
0: Ah, Janja é muito fofo. Janja, eu quero ser sua amiga. A gente se liga pouco, a gente se fala pouco. Eu quero ser mais sua amiga, tá? Porque você só gosta do Paulo Vieira. Uma raiva disso, a única raiva que eu tenho é essa.
1: Por que, presidente?
0: A gente faz tudo e tudo é o Paulo Vieira. Eu tô aqui me lascando, gravo uma média de 787 vídeos por mês, entendeu? Aí quem tá é o Paulo Vieira. Na hora do jantar, o Paulo Vieira comendo canapé, o Paulo Vieira, uma bandeja de canapé.
1: Paca, comendo é paca.
0: Comendo paca, lá trabalhando com o Luciano Huck, ganhando uma grana, tendo
1: sexo.
0: Todo mundo tá rico, menos eu. E é o Paulo Vieira.
1: Calma, dona presidenta, a gente vai mudar isso. Agora, a próxima pessoa, personalidade, que a gente quer saber sua opinião. Primeira coisa que vier na sua cabeça, Luana Piovani.
0: Ah, Luana Piovani, vamos lá, bola pra frente, tá, minha amiga? Bola pra frente, eu acho que você tem muitos rancores, muito ódio aí, embora as suas falas são muito importantes, tá? Ninguém vai vender praia, não. Beijo.
1: Muito bom. Sensação de palmas para o Gustavo
3: Mendes. Boa.
0: Muito obrigado.
1: Ah, Gustavo, é impressionante. Sim, receber você é, além de ser uma honra, é claro, aqui para nós do Sobremesa, é muito gratificante porque a gente tem acesso ao melhor, um dos maiores imitadores do Brasil. Você acabou de ouvir Dilma Rousseff, a presidenta, mas saiba que o Gustavo Mendes, ele incorpora outras entidades, como por exemplo de Ana Carolina também.
0: Ana Carolina, ela é. E subo bem alto pra de Itaquemor. Eu vou de escada pra ele, para tu.
1: Muito bom. E também tem Maria Bethânia.
0: Maria Bethânia. Agora eu quero fazer uma Bethânia cantando essa música que tá de maior sucesso aqui. Ela vai no rodeio pra ver montaria. Ela não vai no rodeio pra beber cachaça. Sabe o que é que ela tá interessada? Sabe o que é que ela quer? Pinhão todo tatuado.
1: É isso. Palmas, senhoras e senhores. É Gustavo Mendes interpretando Maria Bethânia.
2: Mas eu vou te falar que tem uma personalidade que eu amo. Eu não posso ir no karaokê, que eu sempre tô cantando, que é Dona Alcione.
0: Dona Alcione é maravilhosa. E o melhor da Alcione é que você não precisa saber a letra pra cantar, porque nem ela sabe.
2: É.
0: Ela enrola também, às vezes. Ela esquece, enrola. É muita música. Ela fala assim, garoto marodo, eu... No jeito de amar, vai de mim! Você é brincando, vai no cu! Como é que é? Obre! Garoto!
3: E o hino!
0: Ela cantou o hino certo, eu tava fora do compasso que eu não tava se escutando, mas você já viu ela cantando Evidências do Faustão?
3: Opa!
0: E na Manoeira! Me dizendo Manoeira! Vou declarar! E na
1: Manoeira! Gustavo Mendes, um dos maiores humoristas, apresentadores e comunicadores aqui no Sobremesa. Olha, ele que já passou por quase todos os programas de humor que fizeram sucesso na TV aberta. Tem o show do Tom, Zorra Total, Caceta e Planeta. É. Ô, Gustavo, qual desses pagou melhor?
0: Pagou melhor? Ah, com certeza, agora é tarde, pagou bem. Agora é tarde, pagava bem, tinha mexido, era bom. Agora, o que me rendeu mais, onde eu ganhei mais dinheiro na minha vida... Foi o período que eu tava no Agora é Tarde também. Porque o programa era diário. O programa era diário, então vendia muito ingresso. Eu fui o maior vendedor de ingresso do país, acredito, por uns 5 anos.
1: Sim.
0: É, então, era muito dinheiro. O dinheiro da televisão não fazia tanta diferença, embora hoje faça muito. Hoje eu tô correndo. Bicho, não me chamam pra teste, você acredita nisso? Não me chamam. Eu doido pra fazer uma novela bíblica, pra ver se descola aí um salário mensal. Então tem que fazer um monte de trabalho pra compensar um salário daquele tempo.
1: Mas é que é impressionante ver você passou por tantos programas de humor e você também é ator. Então acho que fica uma coisa meio complexa na cabeça do produtor de elenco. Aí a gente chama o Gustavo pra apresentar esse programa ou pra fazer a novela?
4: Pois é. Ele não vai topar, ele é muito chique.
0: Exatamente isso.
4: Tem esse problema. Às vezes eu passo por isso. Às vezes não me chamam pra um monte de coisa porque fala... Batista é rico. É,
0: não vai topar.
4: Já tá bem de vida.
0: Mas você é rico mesmo.
4: Não sou, não. Não,
0: você é.
4: Você
0: nem
4: de é um saúde, tô mais ou menos.
0: Por que você tá com a cara tão boa, Batista? Eu achei que você tá tão bem.
2: É. Mas você toparia qualquer novela? Tipo, se te chamassem pra fazer um remake de Os Mutantes, você iria?
0: Eu gosto de você. Não sei que eu gosto de você. Então, amigo, a questão é o seguinte: eu nunca fiz uma novela completa. Nunca fiz uma novela. Eu fiz participação cheia de charme, porque era um período de folga que eu tava entre uma temporada e outra do Cacete Planeta, que era o programa que eu fazia na Globo. Então fiz e eu adorei a experiência. Eu queria ter essa experiência no meu currículo, assim, de fazer uma novela. Eu toparia, cara. Eu acho que trabalho é isso mesmo. Eu parei de ficar analisando muito, isso eu faço, isso eu não faço. Eu quero fazer coisa, eu quero acumular algumas experiências que eu ainda não tive. Então, assim, voltando da Record, faria. Entendeu? A vida de Josué, faria também.
1: Tá? E ele tá fazendo o maior sucesso no teatro. Acabou de encerrar uma temporada com Carol Castro, Bruno Fagundes e tantos outros no elenco. E agora volta para os teatros com Amor Que Não Se Mexe, no Teatro Moca, em São Paulo.
0: Isso.
1: Todos os sábados de agosto e também a partir do dia 12, toda quarta-feira, terá Mais Atrevido no mesmo teatro, Teatro Moca, aqui em São Paulo. Você tá voltando pro teatro por questões financeiras ou por questões pessoais? Realização.
0: Amigo, eu amo teatro. Eu voltei por questão de necessidade básica pra minha vida, eu preciso do teatro. Eu sou um ator, eu vivo disso, né? Então, assim, o que que acontece? Eu tinha parado de fazer shows, eu fiquei 3 anos sem fazer shows, sem fazer apresentação. É, mesmo por ter dado uma surtadinha, por ter pensado assim, não é isso, o mercado mudou. Eu tava falando muito de um amigo nosso, como o Rafael Gani, que é um gênio, é um gigante. E eu entendi, olhando assim, falei, caraca, o Rafael entendeu o que o mercado quer agora, que é essa coisa de conversar com o público, e não é a minha linha. Então eu vou tirar o meu time de campo, quando eu entender que o público me quer, eu volto. Aí voltei a fazer teatro, porque eu vi uma entrevista do Celton Mello, que ele dizia que às vezes a gente tem que fazer coisas menores pra entender por que que a gente escolheu aquela coisa, pra ficar em paz com a gente. E aí eu fui fazer teatro, tive a sorte de fazer essa peça maravilhosa com a Carol Castro, com a direção da Tereza Falcão, da Bel Kutner, gente maravilhosa. Voltei pro teatro, emendei uma peça na outra, depois fiz O Marido da Minha Mulher, que volta em cartaz em setembro. Estou estreando Amor Que Não Se Mexe. Eu falei assim, eu acho que agora o público quer ver meu solo também. E as coisas estão indo muito bem. Mudei de empresário, meu irmão voltou, João Mendes, que é um gigante, voltou pra essa área junto comigo e chamou meu noivo, que é o Lucas Arruda, que é um cara que transformou a minha carreira total, abraçou a minha carreira como ninguém, fez isso de uma forma muito bem, me tirou da caverna, me trouxe pra luz, e eu tô muito feliz fazendo
4: isso. E você, quando você decidiu dar esse tempo, é porque você achava que o camarim de comediante era tóxico?
0: É, amigo, isso? Então, o camarim de comediante é uma bosta, tá? É o lugar mais tóxico que existe.
4: Por quê?
0: Porque é todo mundo muito ruim, tentando disputar um espaço de nada, um dinheiro de troco de bala, entendeu? É meio que isso. Eu tô falando os grandes camarins, assim, de muita gente disputando bobagem. É, sempre foi um lugar muito tóxico. Eu tive um pouquinho de sorte de não frequentar esse meio, porque quando eu vim pra São Paulo, eu já vim estourado, eu vim grande. A Dilma estourou, então eu não dividi muito camarim. Qual que é a minha surpresa? Tinha muita gente que falava mal de mim, que nunca esteve comigo no meu lugar, que eu nunca sentou no meu camarim, nunca esteve comigo. E aí eu achei assim, poxa, será que eu vou voltar, vou fazer uns shows de elenco pra ver qual é? Não é pra tirar essa impressão, porque é muito ruim você ser mal falado, as pessoas nem te conhecem, né? Mas colega de profissão. E aí eu decidi que não ia fazer isso não, porque eu não tinha que passar por isso. Então eu faço alguns shows de elenco com a galera do Quatro Amigues, que é a versão bicha do Quatro Amigos, né? Encabeçado pelo Bruno Mota, porque eu amo o Bruno Mota e qualquer coisa que o Bruno Mota me chamar, eu vou fazer.
1: Muito bom. Inclusive, vou trazer aqui novidades, porque Gustavo Mendes está planejando uma volta ao teatro com o Bruno Mota também, com o texto de Bruno Mota. Tô trazendo fofoca.
4: Pô, tu sabe disso tudo? Fofoqueiro, tô sabendo.
1: Falando em fofoqueiro,
4: o Tiririca era muito fofoqueiro na época que você fazia o Tom lá.
0: Cara, quem te contou essas histórias? É? O que você sabe disso?
4: Eu tenho informações.
2: A gente é fofoqueiro também.
4: Caraca! A gente caminha nos bastidores da televisão, do rádio, da comunicação.
0: Cara, o Tiririca é a pessoa mais fofoqueira que eu já conheci na minha vida. Talvez ele perca só pro Tirolipa, pro filho dele.
4: É de família, então?
0: O Tirolipa é um cara muito mais legal de você conviver. Ele é muito mais legal, desde que você entenda assim. A cada 10 coisas que ele fala, 9 talvez não seja muito bem assim. Mas é divertidíssimo, ele é sensacional. E o que acontece? Cara, eu fazia show do Tom, isso lá em 2012 fui pra Globo, 2011, 2010. E cara, eu tava numa mesa assim, vários comediantes, eu tinha 19 anos na época, um menino. E aí começou o papo assim, o que vocês querem fazer no futuro? Todo mundo falou assim, eu quero trabalhar com o Tom. Ah, eu quero fazer café pro Tom, não sei o quê. E você, Gustavo, eu com 19 anos, eu falei assim, eu quero ser o Tom, né? Eu quero ter o meu programa, né? Eu quero isso, é isso que eu quero pra minha vida. E aí o cara foi fazer fofoca, mano. Cuidado, Tom Cavalcante, com esse garoto. Esse garoto, 19 anos, vai te dar uma facada. E vai dar uma apunhalada, ele vai acabar com a sua carreira. E ele vai dominar o mundo. Cuidado com esse desgraçado. Olha o filho da mãe, cara.
2: Mas o Tom falou alguma coisa quando ficou sabendo da fofoca?
0: Não, o Tom não fala tão elegante, né?
4: Muito.
0: O Tom é meio que paizão, porque é o seguinte, ele foi responsável por me lançar na televisão, por me dar o meu primeiro contrato, minha assinatura de contrato e na minha volta, porque quando eu parei de fazer show, fiquei 3 anos fora. O primeiro programa de televisão que eu fui fazer agora, foi em 2025, ano passado, foi o programa do Tom Acerte ou Caia, onde eu ganhei 190 mil reais, que deu para comprar um sofá, 2 vasos e algumas plantas de plástico para o meu novo apartamento.
1: Tá vendo? É bom. Obrigado, Tom.
0: São Paulo é tudo muito caro, né, meu irmão?
1: É verdade,
0: eu muito. Eu com 190 mil, achei que ia comprar um apartamento em Moema.
1: Nada, você não compra nem. Não dá nem
0: disso. Não dá, pois é. Mas foi muito bom. Obrigado, Tom.
1: Muito bom. Gustavo, você fez muito sucesso durante muito tempo e vai voltar a fazer sucesso cada vez mais.
0: Obrigado.
1: Mas uma coisa que eu me lembro muito bem foi um episódio que movimentou o Brasil. No debate de esquerda versus direita, você estava apresentando o seu espetáculo e num determinado momento parece que teve um pessoal de direita que se levantou e começou a brigar com você. Você se sentiu agredido naquele momento e a plateia também ficou muito tensa.
0: Foi Teófilo Otoni, não foi um pessoal de direita não, foi um pessoal de esgoto, porque não faz sentido. Eu conheço gente da direita a vida inteira, o Brasil todo é um país politicamente formado em bases de direita, né? A gente teve aí anos de ditadura militar, o governo de esquerda foi até agora, depois, muito tempo depois, né? Então, assim, não considero que seja uma galera de direita, não posso dizer isso. Era uma galera encabeçada por um cara que era professor numa faculdade que queria ser vereador na cidade dele, de Teófilo Otoni. Então, eles acharam que era sensacional, começando a era dos cortes, que isso foi 2019, a fazer um rebuliço no meio do show pra me atacar e atrapalhar o show. Só que as pessoas acham que o meu show todo é de Dilma, e não é. A Dilma é uma parte do show que entra em um momento muito específico e que tem uma piada e que não vai nem tanto pra política assim, porque posso falar de política no dia a dia, mas no show, show, pra todo mundo rir, falo de casal, de relacionamento, essas coisas todas. E aí, meu irmão, eles acharam que a Dilma era o tempo todo, no início do show, começaram um burburinho me atrapalhar. Só que, velho, eu tenho 26 anos de carreira. Não tem como eu entrar num teatro e não entender o que tá acontecendo nos primeiros 2 segundos. Sim. Entendeu? E aí, imediatamente, eu já entendi. Eu falei assim, o que é? levanta, sai daqui, vai embora. Ele saiu, vai embora e foi outros 30 com ele, outros 40, foram, saíram 40 pessoas. No teatro de 600, ficaram 540, eu fiz o show e tava tudo certo, foi muito bonito.
1: Isso aí, tudo bem. É isso aí. Elegância, porque você está ouvindo um dos homens mais elegantes da comédia.
0: Não, por fora, por dentro eu sou um desprezo, eu sou um absurdo, eu xingo, eu falo palavrão. Eu tô me segurando aqui porque encontrei o dono da rádio, agora não é nem isso, eu não sou idiota.
4: Você perdeu muito.
0: Eu sou um absurdo, eu xingo, eu falo palavrão. Eu tô me segurando aqui porque encontrei o dono da rádio, agora não é nem isso, eu não sou idiota.
4: Você perdeu muita roupa da Dilma, teve que mandar na costureira.
0: Eu uso um enchimentozinho pra ter um culotezinho.
4: Pra não gastar dinheiro.
0: Pra não gastar. Mas eu pedi.

0: vendi muita roupa, amigo. E eu doei tudo pra Guarani, minha cidade natal. Bonitinho. É, tem 9 mil habitantes. Então, de vez em quando, você vai lá, você vê um pedreiro com uma Dolce & Gabbana passando. Me dá uma tristeza, mas vai.
1: Tá usando canetinha,
2: Filma? Além de humorista, comediante, apresentador, ele filantropo. Também... Pedreiro com Dolce & Gabbana,
0: mas maravilhoso. Não, eu sou o Bruce Wayne de Guarani.
2: Vamos lá, amigos, estamos recebendo ele, Gustavo Mendes, um dos maiores comediantes do Brasil, maior imitador da Dilma Rousseff, e óbvio que eu não poderia deixar de fazer a PPP, Pergunta Problemática e Polêmica.
0: Ai, meu Deus.
2: Você estava comentando agora há pouco sobre
0: esse caso. Minha mãe mandou tomar cuidado com isso. Minha mãe mandou tomar cuidado, minha mãe assiste. Minha mãe tá assistindo. Você vai ter coragem de entristecer uma mãe?
2: Jamais.
0: Tá bom.
2: Ela vai se orgulhar da resposta do filho, eu tenho certeza. O que eu quero saber é, depois desse caso que aconteceu em 2019, que tentaram te atrapalhar no meio do show, na sua opinião, Gustavo Mendes, qual é o público que fica mais ofendidinho com piadas? A esquerda ou a direita? Daqui a pouquinho ele responde. Mas antes eu quero dar uma olhada na nossa enquete do dia, que traz a pergunta...
3: É a pergunta, qual a coisa mais brasileira que você já fez para economizar dinheiro? Você pode responder pelo 11972211001. Por exemplo, a Carla Mendes, ela comprou um refri de 2 litros, aquela PET, para levar no cinema.
2: Caramba, que isso?
1: É uma boa ideia.
3: E ela disse que passou a sessão inteira tossindo pra dar uma disfarçada na hora de abrir. Você sempre tá aquele...
2: Vai, menino.
1: A Renata Moraes, ela mandou o seguinte: eu comprei uma pizza grande e chamei de marmitinha da semana.
3: João Vitor, essa aqui é boa. Ele foi em 3 festas de aniversário no mesmo dia, só pra garantir o almoço, aquele bolinho e o salgadinho da janta.
2: Tá certo demais, João Vitor. Então manda pra gente, respondendo a pergunta, qual foi a coisa mais brasileira que você já fez para economizar dinheiro? Manda pra gente no 011 97221 1001. Beleza, voltemos então agora com Gustavo Mendes, ele que é comediante, imitador da Dilma Rousseff e um dos maiores nomes da comédia popular. Gustavo, eu te perguntei antes do break... A PPP. Qual é o público que fica mais ofendidinho? É o público de esquerda ou de direita?
0: Amigo, eu vou falar a verdade. Se eu sou um comediante de direita fazendo piadas com a esquerda, é a esquerda. Se eu sou um comediante de esquerda fazendo piadas com a direita, é a direita. Porque é fato, todos os dois extremos se doem. É, quando é a extrema direita, quando é a extrema esquerda, os dois vão sempre se defender. Agora, o fato é que, geralmente, quem implica mais comigo, atualmente... É a esquerda, tá?
2: Mentira.
0: Lógico, a direita nem vai lá. Então é isso. De vez em quando é, você não pode falar, você não pode. Você não pode fazer, por exemplo, você não pode fazer críticas ao governo, falar. E eu faço, porque pra mim humor sempre é de oposição. Humor é sempre de oposição. Eu tenho os meus viés políticos, ideológicos, etc. Mas humor não, humor ele precisa ser de oposição. Ele precisa bater em quem tá em cima sempre. Independente de ser direito ou esquerda, ele vai ter que bater. Entendeu? É isso. Inclusive amanhã no meu YouTube sai um vídeo muito bom, que os maiores comentários que acontecem no meu Instagram é assim: não vai falar do rombo do INSS? Pois eu vou falar.
2: Boa! Amanhã. Então, amanhã a gente vai sintonizar no canal do Gustavo Mendes.
3: Ele já respondeu.
1: Isso afetou bastante o Batista.
3: Ele já respondeu a PPP, agora vamos para os ouvintes no WhatsApp. Por exemplo, aqui a Sônia Romano diz o seguinte: eu vi um cara limpando um tênis depois de pisar no cocô no Leblon. Ele era a sua cara, Gustavo. Você corre com um tênis verde-limão?
0: Eu não corro com tênis verde-limão e não corro no Leblon. Eu só estaciono carros lá pra ver se eu viro notícia como Caetano.
2: Muito bem. Próxima mensagem, Mini Guti.
1: O Fagner Lima mandou o seguinte: Gustavo, tem posições fortes. Tem algum programa que você jamais iria ou jamais voltaria?
0: Ah, tem um programa que é de uma rádio concorrente aqui que eu não iria nem me pagar.
3: Tá certo. Enia Firmino, você já falou sobre ter sofrido com vício. Qual a estratégia para ficar limpo vivendo nesse meio artístico?
0: Cara, primeiro você entender a diferença entre eu quero e eu preciso. Ah, eu preciso parar de fumar. Claro que precisa, faz mal à saúde, dá câncer, etc. Mas será que você realmente quer? Então, o que você quer, você toma a decisão. E é uma decisão. Isso vale para vício, isso vale para relacionamento. Entendeu? Aí eu tomei uma decisão de te amar, tomei uma decisão de ser fiel. É uma decisão, sempre é sobre decisão e responsabilidade em cima da decisão.
1: O Abner Santos mandou o seguinte: eu não gostava da Dilma, mas por sua causa, agora sempre que vejo ela falando sério, morro de rir. Aí. Como que desliga isso, hein?
0: Não desliga. Não tem como. Não tem como dizer o que tá visto.
3: Luiz Neves, tem alguém no Brasil que você considera um grande imitador, até melhor que você?
0: Quem vários, é? Vários, a maioria dos que estão aí eu acho melhores do que eu, de verdade mesmo, porque o que eu faço é na caricatura e o meu texto é muito bom, essa é a diferença. Agora, tem o Zico Lamour, que é de Curitiba, o Michael Salles, que é maravilhoso, excepcional, as vozes que ele faz, Ana Maria Braga, do Celso Portioli, uma coisa absurda. Poxa, tem aí Pedro Manso, são caras fantásticos.
2: O Pedro, inclusive, já chegou a ser um ídolo seu, Pedro Manso?
0: Claro, claro, claro. Ele é um ídolo. Claro, ele é um ídolo, entendeu? Ele é genial, é genial. E eu separo muito bem as opiniões políticas dele, que é quando ele fala no TikTok. Eu acho bem... Mas ele, comediante, é maravilhoso, sensacional.
2: Que legal, separar é importante, né? Porque isso. É isso, opinião política, cada um tem a sua.
0: Tudo certo.
2: Tá tudo certo. Isso. Próxima aí. Mensagem, Batista.
1: Só pra finalizar, o Denilson Ramos, ele mandou o seguinte: ele ficou ótimo depois da bariátrica. Você já fez algum procedimento de harmonização ou pretende fazer?
0: Não, eu já fiz harmonização uma vez, bem de levinho, que era no meu quê? Porque eu tenho o meu maxilar inferior de uma criança de 13 anos, não é desenvolvido, é real. Então aí eu não queria fazer cirurgia, talvez adiantasse. Mas muito não, entendeu? Botox, eu aplico botox, porque eu não quero que ninguém saiba se eu tô triste, se eu tô feliz. E no teatro eu seguro no texto, eu não preciso de expressão.
2: Senhoras e senhores, hoje recebemos ele, um dos maiores comediantes do mundo, ele, o maior imitador da Dilma Rousseff, apresentador, comunicador, um verdadeiro showman. Senhoras e senhores, Gustavo Mendes! Obrigado pela sua presença, Gustavo.
0: Gostaria que
2: você, infelizmente,
0: você sim. Não vai me perguntar o que eu fiz pra economizar?
2: Você, então responda a nossa enquete do dia, por favor. Qual foi a coisa mais brasileira que você já fez pra economizar um dinheirinho?
0: Casei com homem rico.
2: Porra. O Gustavo Mendes vai estar todo sábado e também toda quarta a partir do dia 12 no Teatro Mooca em São Paulo. Vá lá assisti-lo, gente. Quartas e sábados de agosto em São Paulo. Sábado já tá rolando, pode ir agora. A partir do dia 12, que toda quarta-feira, Gustavo Mendes vai estar no Teatro Mooca com Mais Atrevido. E sábado, o amor que não se mexe. O amor não se mexe.
0: Muito obrigado.
2: Obrigado a você, eu, Gustavo.
0: Vocês estão convidadíssimos, viu? Por favor, pode ir. Você tem saído à noite?
3: Nesse frio? De vez
0: cuidado,
3: em quando,
0: hein?
3: De vez em
0: frio
3: quando.
0: Mata velho, viu?
2: Velho é a mãe! Obrigado, Gustavo Mendes.
1: Se for muito tarde, ele não vai. 4:30 da manhã, ele tá de pé pra banhar.
0: Obrigado.
2: Beijo, amor. Obrigado. Beijo. E nós seguimos daqui com a nossa programinha de meu Deus. Agora, vamos falar de uma coisa que muita gente tem me cobrado. Inclusive, aqui no chat do YouTube. Vocês acham que a gente não olha? A gente olha tudo. Aliás,
3: posso mandar um abraço aqui do YouTube? Aqui, ó. Um abraço pra galera de Iguape, Ilha com Prida, o Rodrigo Oliveira, tá ouvindo a gente.
2: Muito bom. Olha, pediram aqui pra eu perguntar pra você, Batista. O Márcio Alves Monteiro falou assim: Salles, qual vai ser a cor do cabelo do Batista?
3: É, tá aqui já.
2: Não, Nanina, não. Não, Nanina, não.
3: A cor é essa. Pra você. Como que fala? Grisalho, cinza.
2: Caro ouvinte que nos ouve com seu ouvido, semana passada a gente comentou sobre o caso aí do Reinaldo Giannichini pintar o seu cabelo pra ficar mais novo. E aí a gente olhou pro lado e nos deparamos com o Batista, que tem a mesma cor de cabelo que o Giannichini tinha.
1: É,
2: que
1: é grisalho.
2: Grisalho. E a gente propôs o desafio ao Batista.
3: Eu vou fazer novela?
2: Não sei, você vai?
3: Não.
1: Você
3: então,
1: quer fazer tudo então, que o Giannichini faz?
3: O que vocês querem inventar?
2: Hã? Hein? Essa foi muito boa da minha vida.
3: Hein?
2: Ô, Batista, calma, fica tranquilo. A gente tá só propondo uma ideia. Que tal mudar, hein?
1: Eu
2: tempo
1: acho,
2: de mudança, Batista. Agosto é o mês das mudanças, dizem.
1: Você sabe que depois, né, depois do meio do ano, passou julho, a partir de agosto, roteirista fica louco na nossa vida. Então eu acho que agora é o momento pra você inovar, mudar.
3: Por que não inova você?
1: Não, porque eu tô ótimo.
3: Por que você não deixa o cabelo que nem da... Aquela a Cruella. Por que ela pinta metade? Não,
1: eu já inovei, eu já emagreci nos últimos meses, tá ótimo. Mas você precisa inovar.
2: Vamos pintar a cabeleira. Vamos pintar a cabeleira de Marcelo Batista.
3: Não vamos pintar.
2: Vamos pintar o cabelo.
1: Vamos!
2: vamos. Chegou a hora de pintar o cabelinho. Chegou a hora de pintar o cabelinho. Eu acho que você deveria pintar, Batista. Que tal? Gosta dessa ideia, sim ou não?
1: Por favor, Batichinha.
3: Não vou nem responder.
1: Não, então eu
3: já falei semana passada. Eu já falei semana passada que o meu cabelo eu gosto assim. A minha senhora, ela gosta assim, o grande amor da minha vida. Ela gosta de mingau assim, de aveia, né? Tá? É, melhor que uma que leitão a pururuca. É melhor, é mais fitness, pelo menos, né? Não, não dá colesterol.
1: Eu acho que os
2: Eu gosto de leitão.
1: Cara. Eu acho que os ouvintes deviam decidir isso sobre o cabelo
3: da Batista. Gente, ouvinte não sabe nada da vida.
1: Claro que sabe.
3: Ouvinte,
1: que
3: ouvinte é pra ouvir a rádio.
2: Não, não, não.
3: E menina, não falar mal da gente no YouTube, não. Que a direção vê. É pra isso que serve o ouvinte. É pra você falar bem.
2: Que é ouvinte do Sobremesa, você vale muito. E não, não ouça o Batista.
3: Peraí.
2: É o seguinte.
3: Você acha que o ouvinte, do jeito que o ouvinte é vagabundo, você acha que eles vão falar que eu não devo pintar?
1: Não fala calma assim aí, deles. Gente.
3: Eu não vou pintar meu cabelo. Ouvinte, é claro que você perguntar, ele vai falar, ai, vai, claro que tem que pintar, porque quer me sacanear. Eu não vou pintar meu cabelo.
2: Seguinte, tá muita zona isso aqui. Vamos organizar, vamos trazer formatação. Seguinte, eu quero lançar um desafio. Vamos fazer uma publicação no nosso Instagram e você que nos ouve com o seu ouvido, você vai poder votar, tá bom? Você quer que o Batista pinte o cabelo, sim ou não? Vá agora no nosso Instagram e vote. É uma pintura à la Giannichini.
3: Vai perder tempo.
2: Ele vai deixar de ser grisalho para ser castanho, tá bom? Você vai ter o poder em suas mãos. Isto se chama democracia. É. O seu voto será respeitado. E amanhã nós traremos o resultado, beleza? Então vá agora no nosso
3: Instagram.
2: Pode
3: trazer, quer trazer o resultado hoje, pode trazer.
2: Anote aí, arroba TMC NewsBR. E o Batista, ele tem que obedecer o nosso diretor. Tá bom?
3: Então, já tá no ar, eu vou votar não.
2: Então, se você for lá votar e o seu voto der, como sim, ele vai ter que pintar.
1: Nossa, eu tive até uma ideia.
2: Diga.
1: Se der bom nessa enquete, o Batista pintar o cabelo, a gente podia chamar a Chaline de novo, porque ela não vai achar que ele vai ter um AVC, né?
2: Genial.
1: Eu acho.
2: Topo também. Chaline, nós aqui sempre falamos, demos os créditos a você, hein? Você acertou sempre.
1: Só tragédia.
2: Vote lá, então, no arroba TMCNewsBR. Você quer que o Batista pinte o cabelo? Sim ou não? Vá lá e vote. Agora, amigos, que já foi feita a nossa campanha pro Batistinha pintar o cabelinho, vamos trazer o quadro que é o maior sucesso, por onde a gente passa, todo mundo elogia. É hora de trazer informação com diversão, é hora de dar as notícias, mas do jeito que só a gente sabe, é hora dele, do Girinho de Notícias, vai!
1: Manda aí pra cá, Batista.
3: Tá rindo do meu, gorda.
1: Batista, você vai pintar o cabelo pra parar de ser velho.
2: Oi! Muito bom. Seguinte, primeira notícia do dia, quem traz ele, Batista, vai lá.
3: Não tô nem com vontade de falar notícia.
2: Mas tem que dar, Batista, vamos lá.
3: Bom, 22% dos brasileiros não torcem para nenhum time. Foi uma pesquisa do Datafolha, né? É o mesmo número de brasileiros que torcem para o Flamengo, time que lidera o ranking de maiores torcidas do Brasil. O percentual dos sem torcida, por exemplo, supera a soma das torcidas de Palmeiras e São Paulo.
2: Eita!
1: Olha!
3: Nossa. Sabe o que eu acho isso aí? Eu acho que tem gente... Por exemplo, o time que eu torço, eu tenho vergonha de falar que eu torço. Que tá uma desgraça, né? Então, se o cara perguntar pra mim, ah, que time você torce? Eu falo, não torço pra ninguém. Eu acho que isso aí pode influenciar. Né?
1: Pode ser.
2: Eu tô acostumado com isso, eu sou botafoguense.
1: Nossa.
2: Há 32 anos, então eu já sei como falar.
1: Eu sei que meu time sempre será Yuri Alberto. Deus. O amor da minha vida.
3: Mas eu acho que é isso. Eu acho que tem influência do time tá
2: com
3: mal.
2: Com certeza, tá
3: o
2: mal.
3: O cara responde, fala, não torço pra ninguém.
2: É, melhor.
3: Eu não ligo pro futebol.
2: Pode ser. É pra não pegar pilha dos outros.
3: Você não viu na época da Copa, que o povo, antes da Copa, o povo falava, não tô nem aí pro Brasil. Aí começou a Copa, é rua pintada, todo mundo em camisa da seleção.
1: Todo mundo no estádio. É. E falando em estádio, esse final de semana rolou aí o showzaço da Xuxa, né?
2: Opa,
1: o último
2: muito bom.
1: Show no Allianz Parque em São Paulo. E, bom, ela polemizou novamente com os figurinos, né? Só que ela acabou falando sobre as críticas novamente. Primeiro, criticaram a virilinda dela, né? E agora decidiram criticar o bumbum murcho. Só que a Xuxa não deixou barato não, viu?
2: Quer dizer que no primeiro show criticaram ela, criticaram a roupa que ela tava usando.
1: Exatamente.
2: Aí ela fez o segundo show e continuaram criticando?
1: Isso.
2: O que, que criticaram dessa vez?
1: Cara, criticaram que a bundinha dela tava murcha, né? E aí hoje ela esteve lá na Ana Maria Braga e aí ela disse o seguinte: muito obrigado por terem me criticado, porque depois que vocês fizeram isso, as vendas aumentaram muito. Eu quero agradecer a vocês, haters. E aí ela disse ainda que teve gente que chamasse ela de bunda murcha e disse: gente, nunca quis ter bunda gorda. Sempre tive essa bundinha e vou morrer com ela.
2: E é uma bundinha muito bonitinha, tá, Xuxinha? A bundinha da Xuxa. De verdade. Vou falar tudo no diminutivo. Xuxinha, você tem uma bundinha muito bonitinha.
3: Bunda murcha, vendas gordas, né?
1: É.
3: Aumentaram as vendas.
2: Gente, para com isso. A mulher tem 60 anos e tem um corpaço.
1: Não, ela tá ótima, gente.
2: Um corpaço, pelo amor de Deus.
1: Só que dessa vez no show, eu dei uma passada lá no show, né? No show ela tava de meia calça pra não vazar nada, né? No figurino. Arrasou, Xuxa.
2: Xuxa, eu gosto muito de você e acho que você é muito bom, porque você fala a verdade mesmo. Você não se complica aí tantos anos, né? Fazendo o que você faz. Que inclusive me faz pensar na próxima notícia. Vocês viram que teve o comício do Lula? Teve a campanha pra falar que ele vai se reeleger, né? Que ele vai disputar a presidência. Vocês viram isso?
1: Não vi.
2: Pô, o Lula reuniu a galera pra todo mundo falar lá no comício, falar: ah, galera, vou me candidatar novamente, vamos para o meu quarto mandato, beleza. E teve uma fala do Lula que eu achei muito engraçada. E eu até separei pra mostrar pra vocês. Vocês vão ouvir agora essa fala com exclusividade, que inclusive saiu no Fantástico. E o Fantástico não percebeu. Isto a Globo não mostra. Vamos ouvir a fala do Lula no comício que ele teve para falar da sua candidatura para a presidência de 2026. Solta o vídeo aí, por favor.
4: Tu não vai poder ficar chorando atrás da miséria que sobra do orçamento. Significa que a gente vai ter que aprovar uma coisa especial para garantir que em 10 anos a gente resolva o problema da educação nesse país, porque sem educação a gente não chegará aonde nós temos o direito de chegar. Por isso é preciso investir. Ciência e tecnologia. É importante a gente tomar a decisão de investir mais. Porque se a gente não investir em pesquisa, em formar cientista, a gente não vai chegar lá.
2: Tá certo, parabéns. É verdade, Lula, tem que investir, realmente. Mas vocês perceberam, o Lula estava falando sobre um movimento da campanha dele. Que se ele for eleito, ele vai investir na educação e em 10 anos vai acabar com o problema da educação no Brasil. Só que eu fiz as contas e o Lula, né, juntando os mandatos do Lula, né, assim, ele tá indo possivelmente pro quarto mandato. É, assim, tem mais de 10 anos isso. Ué, não tem alguma coisa? Não já era pra ter começado isso? Porque orçamento a gente sabe que tem. Não, orçamento tem. Porque o imposto que você paga, que eu pago, que todo mundo paga, a gente sabe que dá pra investir. Se o problema são 10 anos, ué, por que ele não começou isso lá atrás? É engraçado que parece que o Lula, ele tá se colocando como se fosse a primeira candidatura dele. Como se ele nunca tivesse sido presidente. Não, não, não. Ele tá falando tudo, tá prometendo tudo, mas ele já teve essa oportunidade. Ô, Lula, vamos melhorar essa fala aí. Vamos trazer um pouquinho mais de, sei lá, de uma forma mais honesta de falar, talvez? Ou pelo menos um pouquinho mais de concordância, né?
1: É. Ainda bem que você traduziu, viu? Eu não entendi nada que ele falou. Tá parecendo a tia do Derby. Meu Deus do céu, tá rouco, né?
2: Tá ruim. 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Se você tiver algum posicionamento seu, alguma observação sua para ser feita também pelo pessoal da direita, lembre-se, aqui na TMC nós somos a favor sempre do Brasil. 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Os nossos microfones estão sempre abertos para você e a gente desce críticas a todos. Sim. Como eu disse, nós somos apolíticos. A gente quer que o circo pegue fogo e estaremos lá vendendo tocha. Próxima notícia, você vai, Marcelo Batista.
3: Ó, tá empatado, hein? Tá empatado. Já pulou, o diretor mandou pular. Pulou a pesquisa da eleição.
1: Ah, vai lavar uma louça, viu, Batista?
3: Olha só, vocês sabiam que homens que lavam louça dão mais tesão? Sabia isso?
1: Olha
3: nas
1: só.
3: Mulheres?
2: Eu não sabia, não.
3: É uma nova tendência que tá ganhando fama nas redes sociais. Homem que limpa a casa, organiza ali a cozinha, eles se tornam mais atraentes sexualmente para suas parceiras. É, isso aí tá ligado, sabe o quê?
1: O quê?
3: A percepção de que o parceiro é um adulto funcional e proativo, principalmente porque muitos homens esperam ser servidos,
1: é verdade,
3: ao invés de colaborar.
1: Tá, nossa, gente, só? Eu concordo super. O homem que sabe cozinhar, pra mim, nossa, tá no nível master, assim. Mas isso só vale também quando ele tem a casa própria dele, não mora com os pais.
3: Estão trocando o gel lubrificante por detergente agora, né?
2: Tem outro lado também, né, Batista?
3: Tem, claro. Mulher que troca pneu também.
2: Dá um tesão. Nossa.
3: Dá um tesão.
2: Que troca chuveiro.
3: Resistência,
2: nossa,
3: do chuveiro.
1: Ah, isso tá? Eu sei fazer.
3: Eu não sei.
1: Eu pinto, eu troco resistência.
3: Eu não sei fazer.
1: Eu vou em aula de tiro.
2: Que isso, Mini Ruth?
1: Eu gosto de atirar.
3: Ah, nas minhas horas vagas. Agora sai a barriga de tanquinho, entra a barriga de pia agora pra mulherada. A mulherada gosta.
2: Ah, verdade. Às vezes a gente não consegue ganhar no barriga de tanquinho, mas na barriga de pia dá pra garantir legal.
1: Não importa a barriga de tanquinho, o que importa é a torneirinha, galera.
2: Próxima notícia nova, que traz ela.
3: Essa piada o pai do Carlos Alberto contou na praça.
2: Próxima notícia
1: que traz ela.
2: Mini Ruth, vai, Mini Ruth.
1: Papo sério agora, viu? Gente, eu não sei se vocês viram, mas o que rolou a tretinha aí do Marcos Mion e do Bento Ribeiro?
3: É,
1: viram essa treta?
2: Tchuplac, tchuplim.
1: Pois é, o Marcos Mion apresentou uma queixa-crime contra o Bento Ribeiro, acusando ele de calúnia e difamação. O que aconteceu é o seguinte, pra quem não lembra, Bento Ribeiro é um ator e humorista que tem um canal no YouTube hoje em dia. Ele já foi VJ da MTV, jornalista, né? Enfim.
2: Sim.
1: E o Bento passou a dizer no seu canal que teve alguns problemas com o Marcos Mion quando trabalharam lá na MTV, ou seja, há muito tempo atrás. Só que o tema acabou virando piada no canal, né? Então o Bento ficou zoando o Marcos Mion toda hora e tal. E aí, que o Mion fez? Pois é, ele pediu a retirada dos vídeos em que é citado por Bento e também pede a proibição do humorista citá-lo em qualquer outro conteúdo. Olha que loucura.
2: Ô, Mini Ruth, como é que o Marcos Mion ficou?
1: Tchuprim, tchuplac.
2: Achei que fosse usar o seu bordão.
3: Não.
2: Maluco
3: melhor.
2: Ficou o quê?
1: Não, o maluco não. Ficou putaço.
3: É. Mas o Mion também tá com... vou processar o cara porque fala, tive um problema. Você acha que isso é motivo?
2: Eu vou falar a mesma coisa. O direito tá aí, faz o que você quiser. Não posso.
3: E quem assiste o Bento lá, vê que ele fica zoando, fala mal de todo mundo. É tipo o Loro de Vinheteiro, pô. Né?
2: E tem uma coisa.
3: Quem sabe que é o Bento Ribeiro também.
2: Quem faz a menor ideia.
1: Exato.
3: Quem seja o Bento Ribeiro. Quem sabe quem é o Bento Ribeiro.
2: Mas
3: também
2: tem todo o seu mérito, tem todo o seu talento. Mas se perguntar na rua, ninguém sabe. Tá tudo bem. Assim como a gente também, né? Ou não. Pior que não. Rapaz, vou contar uma coisa fofoca pra vocês. Três motoristas de Uber que eu peguei. Os três ouvem sobremesa.
1: Olha que legal!
2: Amam sobremesa. Então, beijo para os motoristas de Uber.
3: Da próxima vez você tem que pegar o nome.
2: Mas vira a Rádio Xuxa, né? Todo mandando beijo.
3: Manda o nome.
1: Mas rapidinho
3: manda
1: não tem nome. Problema, né?
2: Tem problema. Então, vou pegar. Então, ó, se vocês que estão dirigindo pegarem um de nós três aqui no Uber, fala com a gente que a gente manda beijo na hora.
1: Exatamente,
2: tá,
1: porque o sobremesa conhece. Agora, quem é Bento, ninguém sabe.
2: Não.
3: Bento
1: ninguém
3: Ribeiro.
1: Bento Ribeiro. É o Chico Bento?
2: Vamos lá, próxima notícia, amigos e amigas. Vai, Batista.
3: Eu de novo?
2: Então deixa que eu trago.
3: Eu, problema, toda não. Hora, eu. Já quer tá pintar meu cabelo, já quer essas injeção de saco.
1: Mas que trabalhar. Foi? Você não quer trabalhar, a gente coloca no
3: só
1: asilo.
3: Só eu leio notícia?
2: Cara, sabe o que é, Mini Ruth? ele tá querendo tanto ser jovem que ele tá que nem a geração Z.
1: Tá
2: e a geração Z, cara, não sei se vocês estão sabendo, mas eles estão preferindo deixar o escritório pra cochilar e chorar durante o expediente. Ou seja, dá aquela saidinha, aquela saída francesa, sem ninguém perceber, vai ali pra escada ali de incêndio, vai pro lugar do banheiro e vai chorar cochilar, rapaz. Em vídeos publicados nas redes sociais, jovens relatam deixar o escritório durante o horário de almoço pra cochilar ou até mesmo chorar em espaços reservados, cara. Que louco!
3: E o cara ainda tem coragem de postar isso na rede social, você devia ter vergonha.
1: Não, Batista vai fazer isso daqui a pouco, quando sair a enquete.
2: Não só tem coragem de postar, Batista, como viralizou. Sério, no TikTok viralizou nas últimas semanas e reflete um cenário de desgaste profissional. Mas eu vou trazer uma perguntinha. É um desgaste emocional ou uma nova geração que está com completamente frágil, que não aguenta a pressão. Ai, não. Vocês sabem o que eu li outro dia na Folha? Eu li que tem o burnout. Burnout é cansaço, esgotamento mental. Pessoa trabalha muito e tem burnout. Agora tem o burn love, que é tipo assim, aí eu tô com tédio, meu trabalho não tem nada de novidade, e agora eu tô cansado no meu trabalho porque ele não tem novidade.
1: Ai, eu odeio essas palavras em inglês, não entendo nada. É mansplain, é burnout, é burn... Ai, gente, eu... Ei,
2: cara, mas essa, eu acho que essa nova geração tá fraca. É só um achismo. Mas aí eu vou ter que estudar sobre isso.
1: Na minha época, a gente parava o trabalho só pra ir pro almoço executivo.
2: Amigos, vamos então agora dar uma olhadinha na nossa enquete do dia, que traz a pergunta: qual foi a coisa mais brasileira que você já fez pra economizar um dinheirinho? Você mandou no nosso WhatsApp e o Batista agora vai ler.
3: Fernanda Lima, que não é aquela, é a nossa ouvinte. Ela dividiu a assinatura do streaming com tanta gente que ela nem sabe mais quem é dono da conta.
1: Nossa senhora. É. A Jéssica Martins mandou o seguinte: eu compro desodorante só quando vem com 70% de desconto. Se não tiver promoção, eu fico fedidinha mesmo.
3: E o Pedro Henrique: peguei 4 guardanapos do McDonald's pra não precisar comprar papel toalha na minha casa.
1: Ainda bem que não é higiênico, né?
2: Amigos, ó, lembrando que tá rolando a votação para você decidir se o Batista pinta ou não pinta o cabelo. Vai lá no nosso Instagram, o @TMCNewsBR, e vote na enquete. O Batista deve pintar o cabelo?
1: Vamos!
3: Já votei, não.
2: Já votou?
1: Eu votei sim.
3: 67% quer que eu pinte.
2: Aí, já acabei de ver. A voz do povo é a voz de Deus.
3: Eu não vou pintar o cabelo. Pode ganhar. Com 100% eu não vou pintar.
1: Batista Genechini.
2: Quem manda na gente é seu Neneto. Mandou, a gente obedece. Seu Neneto mandou, a gente obedece. E a gente vai ficando por aqui. Mas amanhã tem mais programa. Amanhã tem mais sobremesa com mais Mini Ruth.
1: Um beijo, gente. Um queijo. E até amanhã.
2: Com mais Marcelo Batista.
3: Meu advogado vai entrar em contato com a produção.
2: E com mais Lucas Salles. Um beijo, um queijo. Fique com

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0: 2:55, de volta com as informações do Rio de Janeiro da queda de um helicóptero que deixou 4 pessoas mortas. Prefeito Eduardo Cavalieri falou agora há pouco com a imprensa, a repórter Luísa Rodrigues acompanhou a situação, a entrevista e trouxe os detalhes pra gente aqui. Eduardo Cavalieri citou que já entrou em contato com o presidente da ANAC, né, que é a empresa responsável, a agência, na verdade, responsável pela fiscalização de voos e também de aeronaves no Brasil. Ele citou, Eduardo Cavalieri, que a prefeitura enviou um ofício para a ANAC para que a agência tome providências em relação a um histórico recente de acidentes na capital fluminense. Cavalieri citou, por exemplo, o acidente que aconteceu em julho, que deixou 6 pessoas mortas, um acidente envolvendo uma colisão de 2 helicópteros no Recreio dos Bandeirantes, na zona oeste, na zona sudoeste da capital fluminense, entre as vítimas, o cantor norte-americano Oliver Tree. Segundo Eduardo Cavalieri, a ideia é que as empresas responsáveis por voos panorâmicos de táxi aéreo sejam fiscalizadas pela ANAC de uma maneira mais minuciosa. Inclusive, ele deu a ideia de que uma semana as empresas, os voos, na verdade, sejam suspensos para esse trabalho. 2:56.
1: 2:57 e morreu aos 68 anos Jorge Messi, pai e empresário do jogador Lionel Messi. A informação foi confirmada pelo News Old Boys, clube argentino onde Messi deu os primeiros passos no futebol. Jorge estava internado em um hospital na cidade de Rosário e faleceu nesta sexta-feira. Em nota oficial, o News destacou o companheirismo e apoio silencioso de Jorge, apontado pelo clube como peça fundamental em cada conquista do filho. Além de ter sido o primeiro treinador de Lionel na infância, Jorge foi o único acompanhante do jogador quando ele se mudou para Barcelona ainda garoto. Em entrevistas recentes, Lionel Messi sempre ressaltou o papel decisivo do pai na trajetória e a cobrança que a motivava a evoluir. A família do jogador argentino pede privacidade e respeito nesse momento de luto. E mais um destaque: o ministro Alexandre de Moraes, do Supremo Tribunal Federal, negou o pedido da defesa do ex-presidente Jair Bolsonaro para receber a visita dos filhos no Dia dos Pais. Na decisão desse sábado, Moraes manteve a suspensão de visita por 30 dias, medida adotada depois do descumprimento de restrições impostas pelo tribunal. A punição acontece por causa da divulgação de uma carta de Bolsonaro nas redes sociais do filho, Flávio. Para o ministro, o ato violou a proibição de uso das redes sociais, mesmo que por intermédio de terceiros. A defesa tinha solicitado a liberação em caráter excepcional e humanitário para a visita dos filhos Carlos, Jair Renan e Flávio Bolsonaro durante a tarde de domingo. Estão liberados apenas atendimentos médicos, fisioterapêuticos e de advogados. A decisão mantém válida a suspensão total de visitas familiares pelo período indeterminado. E olha só, o Dia dos Pais está chegando e um estudo aponta que os brasileiros estão dispostos a gastar até R$450 com o presente. Em entrevista ao TMC 360, o economista Ulisses Ruiz falou sobre o assunto.
2: Fizemos uma pesquisa de intenção de compra, né, com intenção de voto. Mas reflete uma disposição, inclusive, a gastar mais do que no Dia dos Pais do ano passado. E como você mencionou, o que está prevalecendo nessas intenções são realmente presentes menores, de uso pessoal, geralmente pagos à vista, as lembrancinhas.
3: E essas lembrancinhas, Ulisses, custam até quando? Qual que é o teto que a associação está enxergando aí para essas compras?
2: Olha, o ticket médio, a gente poderia dizer que está entre 50 e 450. Claro que isso se distribui entre os entrevistados, né? Então, claro que tem aqueles que querem, inclusive, gastar mais. Mas a maioria dos entrevistados está pretendendo gastar de 50 a 450, o que representa um aumento em relação à pesquisa do ano passado. Então, por isso, eu acho que vai haver um crescimento, um certo crescimento nas vendas esse ano. A gente está calculando entre 3% a 5%.
3: Isso é São Paulo e o restante do país vai seguir por esse mesmo caminho? Até porque a gente sabe que a medição do desempenho do comércio mudou com os marketplaces, né? Então, essa conversa 20 anos atrás seria outra. A gente estaria falando simplesmente lojas físicas. Hoje tem que abordar também as compras online. Esse desempenho que vocês estão enxergando aí, pode-se dizer que de alguma forma seja nacional, parecido com o nacional?
2: É parecido, mas já que você tocou nesse assunto, é interessante mencionar que tanto no caso nacional, na pesquisa nossa nacional, quanto na pesquisa para Estado e Cidade de São Paulo, a maioria dos entrevistados quer comprar em lojas físicas. Não que não haja uma porcentagem importante no modo virtual, mas a maioria manifestou a intenção de comprar em lojas físicas. É bem interessante isso.
3: Uma volta ao passado, né? Mas
1: como
3: afinal de contas,
1: né? Aztecas, os incas faziam.
3: Ai, ai. Ulisses Ruiz Gamboa.
2: Eu acho que tem a ver também, desculpa.
3: Claro.
2: Eu acho que tem a ver também com a questão da entrega, do prazo de entrega, da pessoa garantir o presente, né? Vamos falar assim.
1: 3:02. 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
1: Muito boa tarde para você que sintoniza aí no seu rádio, no sábado, TMC. Eu sou a Alexia Marília e sigo com você durante essa tarde, te atualizando dos principais acontecimentos no Brasil e no mundo. Vamos para os destaques de hoje. Moraes nega pedido para que filhos de Jair Bolsonaro visitem o ex-presidente no Dia dos Pais. E tragédia no Rio de Janeiro. 4 pessoas morrem após a queda de um helicóptero na zona sul da cidade. Lula reage a declarações de Trump sobre o desmatamento na Amazônia e critica o tarifaço. No noticiário internacional, o governo do Irã faz novas exigências sobre a navegação e controle no Estreito de Hormuz. Nos Estados Unidos, o Senado norte-americano confirma o ex-advogado pessoal de Donald Trump para o cargo de procurador-geral do país. E o Canadá enfrenta mais um verão de incêndios florestais e busca medidas de urgência para conter a fumaça e a destruição no país. E morre aos 68 anos Jorge Messi, pai e empresário do jogador argentino Lionel Messi. O Sábado TMC está no ar. A gente abre aqui a nossa edição fazendo agora a conexão com o Rio de Janeiro. Né, notícia de momento, 4 pessoas morreram na queda de um helicóptero que realizava voos na zona sul da cidade. Vítimas e identificação da aeronave ainda não foram confirmadas e a Luísa Rodrigues está ao vivo, tem todos os detalhes. Tudo bem, Luísa? Se é que eu posso perguntar se está tudo bem, né? Como que está a situação por aí?
9: Situação bem complicada, Alexia, nesse momento. A gente está aqui no Parque Nacional da Tijuca e o resgate dessas 4 vítimas desse acidente de helicóptero aqui próximo à Vista Chinesa está sendo um desafio das equipes de resgate. Isso porque a aeronave, ela caiu aqui num local de fácil, difícil, né? Chegada, né? Nesse ponto é uma mata fechada e um local de difícil acesso. As equipes, elas tentaram aqui pelo Parque Nacional da Tijuca chegar ao ponto de queda, porém não conseguiram. E agora os bombeiros vão se deslocar para o parque da cidade, de onde devem tentar aí fazer a retirada das vítimas. Esse local aonde eles estão indo nesse momento é um acesso um pouco mais difícil, né, para a gente, para a imprensa chegar ali, mas nesse momento a gente vai atualizando ao longo. Lembrando agora desse acidente que ocorreu no finalzinho dessa manhã. 4 vítimas morreram nesse acidente, segundo fontes ouvidas pela reportagem, as 3 passageiras ali, dentre os 4, seriam 3 colombianas e um passageiro ali, no caso, o piloto desse helicóptero. As 4 vítimas, elas foram encontradas já carbonizadas pelo Corpo de Bombeiros e a Polícia Civil e também a Perícia Criminal estão no local para fazer a identificação dos corpos e investigar agora as causas do acidente. O Corpo de Bombeiros, ele foi acionado, como disse, no final dessa manhã, ali por volta de 11h11 da manhã, depois que testemunhas relataram ali, né, essa queda. Os destroços foram localizados, inclusive, pelo grupamento de operações aéreas. A aeronave era um modelo Robson 44 de matrícula PPMFS e tinha autorização para realizar voos panorâmicos. O Batalhão de Polícia Militar de Turismo também chegou aqui ao local para apoiar essa ocorrência. E lembrando aí que cerca de 40 militares de bombeiros participaram dessa operação, 11 viaturas de 4 unidades operacionais. E como houve também registro de fogo aqui na região por conta da queda desse helicóptero, equipes especializadas em combate a incêndios florestais também foram mobilizadas. O próprio CENIPA, né, informou aí em nota que investigadores do CENIPA 3, com sede aqui no Rio, foram acionados para realizar a chamada ação inicial. Elitar então dados, verificar os danos provocados à aeronave e também levantar informações que possam ajudar a identificar os fatores que contribuíram para o acidente. A ocorrência então segue em andamento e ele se deslocando agora para esse novo local para tentar retirar os corpos. Quem também esteve aqui presente foi o prefeito do Rio, Eduardo Cavalieri. Ele informou aqui à imprensa que encaminhou um ofício para o presidente da ANAC pedindo uma fiscalização mais intensa sobre os voos aqui no Rio, né? O Cavalieri aproveitou para pontuar, né, os recentes acidentes aéreos, inclusive o último que aconteceu em junho, que eu

0: Agora vamos para Brasília, porque o ministro Alexandre de Moraes rejeitou o pedido da defesa do ex-presidente Jair Bolsonaro para receber a visita dos filhos no Dia dos Pais. E quem conversa com a gente é Ellen Gomes, da capital do país, que tem todos os detalhes. Boa tarde, Ellen.
1: Boa tarde, Alexia. Boa tarde aos nossos ouvintes, quem está acompanhando a gente aí. Pois é, Alexandre de Moraes proibiu aí, então, as visitas no Dia dos Pais a Jair Bolsonaro. E essas visitas aí tinham como caráter humanitário, né, de acordo com a defesa de Jair Bolsonaro, e eram específicas para a visitação ali de Carlos Bolsonaro, Jair Renan e também Flávio Bolsonaro. No caso do Eduardo Bolsonaro, ele não chegou a ser incluído nessa solicitação porque ele está, nesse momento, nos Estados Unidos. Moraes manteve, então, a suspensão das visitas aí por 30 dias. Por enquanto, Bolsonaro aí só pode receber, então, fisioterapeutas, médicos e os próprios advogados ali, porque ele mantém aí na prisão domiciliar. E a restrição foi determinada depois que uma carta escrita pelo ex-presidente foi divulgada nas redes sociais pelo próprio filho dele, o Jair, no caso, o Flávio Bolsonaro. E aí, ainda que tenha sido publicado ali por uma outra pessoa e não pelo próprio Jair Bolsonaro, Moraes, então, entendeu, né, que isso feria ali a regra de que ele não poderia, então, utilizar as redes sociais, porque nem Jair Bolsonaro e nem ninguém ligado a ele pode postar nada ali do ex-presidente nas redes sociais. E a defesa chegou a argumentar aí que essa visita familiar tinha um caráter, então, de ser uma visita voltada ao Dia dos Pais, né, que a comemoração vai ser, no caso, amanhã. Mesmo assim, o pedido foi, então, rejeitado pelo ministro Alexandre de Moraes. Bolsonaro, vale lembrar, cumpre aí prisão domiciliar por uma condenação de 27 anos aí e 3 meses de prisão por crimes ligados à tentativa de golpe de Estado e tentativa também de impedir os resultados aí das eleições.
0: Obrigada pelas informações, Ellen. O presidente Lula criticou a decisão dos Estados Unidos de aplicar uma tarifa de 25% sobre produtos brasileiros. Atualizando então a informação em relação ao tarifaço, Lula afirmou que vai enviar ao presidente norte-americano, Donald Trump, dados recentes que mostram a queda nos índices de desmatamento na Amazônia. Durante evento dos 30 anos do Movimento dos Trabalhadores Sem Teto, em Taboão da Serra, na Grande São Paulo, Lula declarou que Trump recebeu informações distorcidas. O desmatamento ilegal foi uma das justificativas apresentadas pelo governo norte-americano para a sobretaxa. Segundo dados do INPE, os alertas de desmatamento na Amazônia caíram 36% no último ano, atingindo o menor nível da série histórica iniciada em 2016. A medida dos Estados Unidos vem em um momento de escalada na tensão diplomática entre os dois países, que incluiu essa semana, inclusive, a revogação do visto da embaixadora do Brasil em Washington. O governo brasileiro contesta as alegações americanas e considera as tarifas injustificadas. 3:11.
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0: E agora vamos falar de economia. O Banco Central cortou a taxa básica de juros. Copom decidiu, por unanimidade, reduzir a Selic em 0,25 ponto percentual, caindo de 14,25% para 14% ao ano. Esse foi o quarto corte consecutivo dos juros, que agora chegam ao menor patamar em pouco mais de um ano. A redução, inclusive, já era esperada pelo mercado financeiro. Em comunicado, o comitê destaca que a decisão busca garantir convergência da inflação para a meta com cautela, diante de incertezas no cenário internacional, como, por exemplo, os conflitos no Oriente Médio. Mesmo com recuo, taxa de juros real do Brasil segue como uma das mais altas no mundo todo. Então, a expectativa do mercado é de novos cortes até o fim do ano. E para falar sobre esse assunto, a TMC conversou com o economista Leandro Siqueira, que atualizou o cenário.
3: De fato, a gente teve um corte aí que não foi uma novidade, mas ainda assim é muito bom para a economia, né?
4: Eu queria entender, quando a gente traz aqui a informação, quando a gente reforça a informação de que nós estamos ali no topo do ranking de juros nominais, países com maiores juros nominais do mundo, eu queria entender como é que a decisão do Banco Central ontem, ela pode ter sido cautelosa ou não? Foi cautelosa demais? Era o esperado, porque talvez era o necessário, mas...

0: Espera-se mais?
1: Pois é, o Banco Central ele tem um grande desafio, que ele é um carro que está sendo dirigido com dois motoristas, né? Um está com o pé no freio, o outro está com o pé no acelerador. Então, ele tem que ser essa cautela natural, porque se ele reduzir muito a taxa de juros, pode ser que, porventura, o governo não controle tão bem assim os gastos. E a gente tem esse problema de déficit aqui no Brasil, que basicamente injeta dinheiro na economia. Então, por mais que ele consiga controlar o freio, ele não consegue controlar o acelerador. E isso acaba fazendo com que, por vezes, ele tenha que ser um pouco mais conservador do que seria necessário em outras circunstâncias em que ele tivesse talvez o controle das duas coisas, o que é um mundo ideal, não existe uma aplicação prática disso, mas ele poderia ter um pouco mais de agressividade assim nos cortes, caso não fosse isso. Além disso, a gente tem algumas pautas também do cenário externo que fazem tomar um pouco mais de cuidado. Por exemplo, a guerra no Irã, que fez com que o preço do petróleo disparasse esse ano, ainda não é um tema resolvido, a gente não tem uma solução definitiva para esse ponto ainda. Lembrando que o Estreito de Hormuz, ele é responsável por uma quantidade colossal do petróleo que abastece o mundo inteiro, então, naturalmente, quando você tem um bloqueio daquele pedaço ali do planeta, o preço do petróleo acaba disparando, e isso, alguma, afeta a economia brasileira. Por ventura, né, por uma curiosidade, acaba afetando até positivamente, em certa maneira, porque o Brasil ele é um exportador de petróleo, um grande produtor de petróleo como um todo, e quando o petróleo sobe, a gente acaba aumentando a arrecadação do governo. Então, esse problema que eu acabei de relatar aqui, do governo acabar gastando muito mais do que ele arrecada, e isso é colocar o pé no acelerador enquanto o Banco Central está tentando controlar a inflação, quando o governo acaba arrecadando mais por conta dessa alta do petróleo, esse problema acaba diminuindo um pouco. Mas ainda assim gera uma pressão no querosene de aviação, gera uma pressão na gasolina, gera uma pressão no diesel, que indiscutivelmente liga um alerta ali para o Banco Central.
2: Agora, Leandro, o dinheiro para investimento, dinheiro para o setor produtivo é caro no Brasil, isso é ponto pacífico, né? E não é de hoje, não é culpa desse governo, não é culpa dessa gestão do Banco Central. E vai continuar caro, né? Como a gente está vendo aí com 14% ao ano. Por outro lado, há quem, né, lucre, e estamos falando literalmente com esse patamar dos juros. Então, quando você fala de acelerador e freio, por outro lado, você tem também dois públicos, não só dois, mas dois públicos muito influentes que têm resultados totalmente diferentes, dada a posição A ou posição B do patamar dos juros no Brasil. Como é que é, do ponto de vista do Copom, administrar expectativas tão divergentes?
1: Pois é, essa é uma ótima pergunta. Do ponto de vista por exemplo, existe uma crença aqui no Brasil de que talvez os bancos eles lucrem muito quando a taxa de juros está alta. E existem vários estudos que derrubam essa tese, porque, na verdade, como é que os bancos ganham dinheiro, né? Eles pegam dinheiro emprestado e emprestam para outras pessoas. Então, eles ganham na diferença entre o quanto eles pagaram para pegar emprestado e o quanto eles ganharam emprestando. E quanto eles pagam para pegar emprestado é basicamente essa taxa de juros que a gente está vendo aqui, que é a taxa Selic, mais especificamente o CDI, mas que é basicamente análogo a ela. E eles ganham emprestando dinheiro para outras pessoas se essas pessoas devolverem o dinheiro ou se essas empresas devolverem o dinheiro. E o que a gente está vendo aqui no Brasil hoje é um cenário de inadimplência altíssima, tanto nas pessoas físicas quanto nas pessoas jurídicas, ou seja, nas empresas. E a gente vê bancos grandes sofrendo com isso. Então, você pega o caso do Banco do Brasil, por exemplo, que é o maior credor do agronegócio, que é o motor aqui da economia brasileira, ele está sofrendo com uma inadimplência altíssima desse setor do agronegócio. Você pega alguns outros bancos, o Santander relatou um resultado um pouco ruim agora, o Bradesco veio de uma recuperação de alguns anos ali, o Itaú talvez seja o que está mais protegido disso tudo, mas os bancos em geral, eles não têm uma facilidade maior para lucrar quando a taxa de juros está alta. Muito pelo contrário, eu até diria, quando a taxa de juros está mais baixa, vários setores do mercado financeiro, eles acabam sendo muito beneficiados. Por exemplo, você tem muito mais IPOs, o mercado de capitais, ele fica muito mais agitado. Você tem muito mais coisa acontecendo no mercado financeiro e isso permite que tenha mais serviços sendo prestados. Agora, da mesma maneira, não tem como você continuar com uma taxa de juros nesse patamar. Só que eu acho que também existe uma percepção de que o Banco Central ele tem um controle que ele não tem sobre isso. O Banco Central ele é muito mais passivo em relação à taxa de juros do que ativo. Ele acaba sendo quem decide ali, quem bate o martelo e fala, olha, vamos reduzir, vamos aumentar, mas ele faz isso com base em indicadores econômicos. Ele tem basicamente uma função ali, uma equaçãozinha matemática, em que ele coloca esses indicadores e ele olha quanto deveria ser a taxa de juros de acordo com como a economia está andando. E ele não tem esse poder tão grande assim de interferir nesses indicadores, quanto talvez um governo tenha, e você bem falou, isso não é algo de hoje, isso é algo histórico do Brasil. E existem outros fatores também que tornam o trabalho dele um pouco mais difícil. Por exemplo, aqui no Brasil,

0: Brasil a gente tem uma quantidade de crédito direcionado muito grande. O que é crédito direcionado? É basicamente você tirar a livre concorrência de quem vai emprestar o dinheiro para as pessoas ou emprestar o dinheiro para as empresas e emprestar diretamente através de certos programas, que às vezes, muitas vezes, né, emprestam esse dinheiro para uma taxa menor. Isso parece muito bom, porque você está dando um alívio, ou que tem empresa, eu sei bem disso, é legal você conseguir pegar uma linha de crédito subsidiada, mas ao mesmo tempo, a gente não pode negar que tem um efeito colateral, que é, quando você fixa que certos setores vão receber dinheiro emprestado com uma taxa de juros menor, você tira a eficiência dessa taxa de juros definida pelo Banco Central.
1: Eu vou querer te fazer mais uma pergunta sobre esse assunto, depois eu vou pedir para você ficar aqui para a gente comentar outro assunto, Leandro. Para as pessoas que estão nos ouvindo e que estão preocupadas em pagar contas, em fechar o mês, em sobreviver até o final do ano, que estão preocupadas com o futuro do país, eu queria te perguntar o que que essa redução significa na prática e também a gente tem aqui uma apuração que a gente vai explorar nos próximos dias da nossa equipe de reportagem, da redação de jornalismo da TMC, sobre pedidos de delivery que estão sendo cada vez mais parcelados, milhões de pedidos de delivery, comida que é parcelada, então você vai lá, pede uma marmita e em vez de você pagar R$50 de uma vez só, você divide em duas parcelas.
2: Tá parcelando para comer, né?
1: Exatamente, o que isso significa? O que que os dois assuntos têm a ver?
0: Essa redução, apesar dela ser uma redução baixa, ela veio acompanhada de outras três reduções ao longo desse ano. Então a gente conseguiu reduzir basicamente um ponto percentual da taxa de juros, caiu de 15% para 14% agora. Só que só essa redução de 0,25%, que parece muito pouca, ela é suficiente para economizar 13,5 bilhões de reais para os cofres públicos em pagamento de juros. Então isso dá um alívio, principalmente para o governo. A gente no dia a dia, claro, vai sentir isso muito levemente. Não vai ser um impacto tremendo, não vai fazer com que as linhas de crédito fiquem mais barato, que o nosso dinheiro que a gente pega emprestado fique mais barato, que seja mais fácil pegar um financiamento, mas é um pequeno alívio que vem em boa hora e vem numa sequência de outras reduções que também foram muito esperadas, né? Agora é torcer para de fato a gente conseguir ter mais uma ou até mais duas reduções na taxa de juros ao longo desse ano. Tem alguns economistas projetando que pode acabar em até 13,25% esse ano, espero que sim, mas a gente precisa de alguns dados econômicos para guardar isso. E quanto a esse parcelamento de comida que tem nos aplicativos agora, é uma armadilha tremenda, assim. Eu entendo do ponto de vista do negócio, do aplicativo, isso pode fazer sentido num país que tem uma taxa de juros muito alta, você ser um credor é muito interessante, mas do ponto de vista do cidadão comum, da pessoa comum que está lá comprando, parcelar comida é algo que jamais deveria acontecer. Eu sei que tem muita gente numa situação precária, que às vezes tem que recorrer a algo assim, mas ainda assim é uma decisão terrível. Você só deve parcelar aquilo que você vai usufruir pelo tempo da parcela que você está pagando. Então, se você compra uma geladeira, por exemplo, daqui a um ano você ainda vai ter essa geladeira. Faz todo sentido você parcelar em 12 vezes, não tem por que você pagar tudo agora. Agora, se você vai pedir uma pizza, você vai comer ela hoje. Não tem por que você criar um compromisso para o seu eu do futuro ter que pagar a pizza que você comeu agora.
3: Agora, mudando de assunto, o ministro da Saúde, Alexandre Padilha, durante entrevista à TMC, afirmou que a saúde é a parte mais delicada durante emergências climáticas. E a conversa foi com a nossa repórter Isabela Miranda, de Curitiba, que está ao vivo e tem os detalhes desse bate-papo. Fala, Isa.
4: Oi, Alexia. Então, a gente trata aqui muito sobre essas questões climáticas, né? Porque para além dos desafios meteorológicos, de segurança e também defesa civil, o El Niño e até mesmo outros fenômenos exigem atenção da saúde. Então, em entrevista exclusiva aqui à TMC Paraná, o ministro da Saúde, Alexandre Padilha, reforçou medidas que já estão sendo tomadas pela pasta para garantir esse atendimento à população brasileira. Vamos ouvir.
5: Eu sempre falo, a crise climática é, acima de tudo, uma crise de saúde pública. Talvez a face mais dolorosa da crise climática é exatamente o impacto que ela tem na saúde pública. O Ministério da Saúde coordena um programa chamado Adapta SUS, que é exatamente adaptar o SUS, os sistemas de saúde, para enfrentar as mudanças climáticas. Então, a gente está investindo, são quase 10 bilhões de reais, as novas unidades que estão sendo construídas, unidade básica, centros especializados, já são construídos com um padrão que a gente chama padrão resiliente para suportar uma tragédia climática.
4: Bom, Bom, como a gente tem, né, trazido várias atualizações aqui, o sul do Brasil já tem sofrido bastante com fortes tempestades e a previsão é que o El Niño ainda possa gerar mais preocupações até o final do ano, inclusive no início do ano que vem. A gente fez essa matéria completa aqui, trazendo os principais destaques em relação ao El Niño, e ao longo da nossa programação a gente também traz outras informações que o ministro trouxe pra gente nessa entrevista. Alexia.
3: Obrigada, Isabela. Alerta sobre a saúde que ganha mais importância ainda diante do cenário de eventos climáticos extremos, né? Que inclusive a gente vem acompanhando ao longo da nossa programação nos últimos dias, com temporais, ventos fortes e vários impactos aí em diferentes regiões de todo o país. 3:23.
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3: E agora a gente acompanha essa entrevista conduzida pela Isabela Miranda ao ministro da Saúde, Alexandre Padilha.

0: Daqui a pouquinho a gente confere então essa entrevista exclusiva da TMC. Rapidamente aqui um destaque do cenário internacional, do noticiário internacional, porque o governo do Irã apresentou uma lista de exigências aos Estados Unidos para liberar a navegação do Estreito de Hormuz, né? Rota que é estratégica, por onde passa cerca de 20% do petróleo mundial. Entre as demandas iranianas estão a suspensão do bloqueio naval norte-americano, o fim das sanções, a retirada de tropas das proximidades do país e o pagamento de indenizações. Inclusive, segundo o jornal The New York Times, a avaliação de analistas é que dificilmente o governo de Donald Trump aceitará os termos. Os Estados Unidos exigem a renúncia do Irã ao programa nuclear e garantias de segurança no canal. A indefinição no Estreito de Hormuz frustra, inclusive, o mercado financeiro e mantém a pressão sobre os preços do petróleo, que já acumulam alta de quase 15% desde o início do conflito. A alta dos combustíveis traz impacto direto para a inflação do mundo todo. Apesar do impasse com Washington, representantes do Irã e de Omã afirmaram estar próximos de um acordo regional para tentar restabelecer parte da navegação comercial na área. Agora, falando de eleições, eleições inclusive daqui a pouquinho está chegando, né? Você acompanha a nossa programação da TMC. Mas com o fim das convenções partidárias, o presidente Lula e o senador Flávio Bolsonaro definiram seus palanques nos 8 maiores colégios eleitorais do país, estados que somam quase 70% do eleitorado brasileiro. Então, o principal desafio do presidente Lula é expandir sua votação no Sudeste. Em São Paulo, o candidato do palanque petista é o Fernando Haddad, enquanto no Rio de Janeiro a aposta é no prefeito Eduardo Paes. Já em Minas Gerais, a disputa permanece fragmentada, viu? Agora, Flávio Bolsonaro foca em ganhar terreno no Nordeste, região historicamente favorável ao PT. Para isso, escolheu como vice o deputado alagoano Alfredo Gaspar. No Ceará, o apoio do PL à candidatura de Ciro Gomes provocou divergências internas na família Bolsonaro. Com partidos de centro adotando neutralidade em diversos estados, as duas campanhas buscam consolidar alianças regionais estratégicas, tudo para garantir tempo de rádio e TV e também atrair o eleitorado que não se decidiu ainda. A definição dos palanques estaduais dá o tom da disputa nacional que se intensifica com o início da propaganda eleitoral. 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
0: 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E ainda falando de eleições, em entrevista ao TMC 360, o cientista político Alberto Carlos Almeida falou sobre como a polarização fez com que partidos se tornassem neutros ao apoiar candidatos à presidência. Vamos conferir a entrevista.
3: Acontece que só dois partidos têm chance de chegar ao poder no sentido de eleger o presidente da República, o PT e o PL. Os demais partidos não têm candidatos competitivos. Eu sei que tem outros candidatos, todo mundo sabe, né? Caiado, Zema, Renan Santos, né? Mas eles não têm chance. Né? Eles são candidatos nanicos, né? Como na eleição passada foi assim com Ciro Gomes e Simone Tebet. Então, os partidos e a maioria dos partidos não tem candidato a presidente. Então, o que interessa para esses partidos? Eleger bancadas no Congresso, eleger uma grande quantidade, uma grande proporção de deputados federais e senadores. E o Brasil é um país, como todo país, tá? Não tem nada de diferente dos outros. É um país regionalmente dividido. Você tem uma região do país em que você tem a direita mais forte. Você pegar estados como Santa Catarina, Paraná, São Paulo, você tem uma predominância de eleitores de direita. E você tem o oposto também, né? O Nordeste vota mais em Lula, vota mais no PT. Então, esses partidos, como estratégia para conseguir eleger uma grande quantidade de senadores e deputados federais, o melhor para eles é não se comprometer com nenhuma candidatura, porque isso não atrapalha o desempenho eleitoral dele, ou não é um fator a mais para atrapalhar o desempenho eleitoral desses partidos nessas diferentes regiões do país. Você não se compromete. Imagina que um partido desse sem candidato a presidente decida apoiar Lula. Né? Ele vai ter dificuldade nas regiões mais de direita do Brasil e vice-versa. Se ele apoiar Flávio Bolsonaro, explicitamente vai ter mais dificuldade no Nordeste. Então, internamente, no partido, né, os políticos que tomam essas decisões, eles dizem, olha, vamos ficar de fora. Né? É melhor a gente ficar de fora porque... Né? E aí a gente espera, elege uma bancada grande, o quanto maior, melhor, do ponto de vista de cada um deles. Né? E quem quer que seja o eleito, a gente vai lá e negocia o nosso poder de barganha e a quantidade de deputados federais e senadores que a gente vai eleger. Basicamente é isso que está acontecendo.
4: Então a gente tem uma mudança, inclusive na estrutura de poder nos últimos anos. O presidente Lula está reclamando disso na campanha, está falando abertamente sobre isso. É uma preocupação e essa mudança, ela tem muito a ver com a distribuição de emendas parlamentares, emendas impositivas. Para onde pode caminhar essa mudança nos próximos anos? Já que a gente está pensando na cabeça dos partidos, a gente tem um Congresso com mais poder do que tinha. Antes, quem definia como e onde ia gastar esse dinheiro, esse orçamento, era o presidente. Agora, cada vez mais, esses valores altíssimos, eles saem dos parlamentares, o que dá muito poder aos parlamentares, o que torna muito interessante se tornar um parlamentar. Visto que esse caminho, é esse o caminho que a gente tá trilhando, para onde é que a gente pode caminhar? É um desequilíbrio ainda maior entre os poderes?
3: Joana, o que que acontecia no passado? Né? Você sempre teve essas emendas, né? Elas não eram impositivas, isso começou durante o governo Dilma, né? Por que isso começou? Porque durante sua presidência, a Dilma não liberava as emendas. Qual era a tradição da política brasileira? Se o parlamentar votasse a favor do governo, o governo ia lá e liberava as emendas. E aí, a primeira presidente que deixou de fazer isso foi Dilma. O parlamentar votava a favor do governo e ela não liberava as emendas. Aí Eduardo Cunha e outros parlamentares disseram, ah, não libera, então vamos tornar impositivo. Então, tudo começou aí. Né? E depois os valores foram aumentando. Né? Esses valores começaram bem baixos, em torno de 15 milhões, e hoje um deputado tem por ano 40 milhões, um senador tem por ano 70 milhões de impositiva. Na verdade, eles têm mais, né? Porque tem emenda de bancada, se tem emenda de comissão, eles apadrinham fatias das emendas. Né? O que eu falei de 40 milhões para deputado e 70 para senador é o mínimo que eles têm. Na prática, é sempre bem mais do que isso. Tá? Isso não vai mudar, porque isso é uma decisão do Congresso, isso vai ficar assim. E aí você pode se questionar, né, Joana, dizer, bom, então como é que o governo agora consegue apoio de deputados e senadores, já que eles agora estão livres, eles têm esse recurso na mão deles, inclusive você mesma falou isso aí, se tornou atrativo, muito mais atrativo ser deputado e senador. Antes, você tinha muitos deputados e senadores que disputavam eleição para prefeito, isso diminuiu drasticamente há 2 anos atrás, e vai diminuir talvez mais ainda, vai permanecer baixo daqui 2 anos, quando tiver eleição para prefeito. Hoje

0: não é tão atraente ser prefeito, é melhor ser deputado por conta desse volume de recursos, não tem a menor dúvida disso. Tá? Então, basicamente, como é que o governo faz para conseguir apoio dos deputados? Aí você tem um recurso discricionário do governo, esse está lá. É o recurso que o governo usa discricionariamente, né? De acordo com os objetivos do governo. E esse também pode ser apadrinhado por deputados e senadores. Então, basicamente, antes, o preço, né? Preço até literalmente, né? Em recursos financeiros, que o governo federal pagava para ter apoio do deputado era liberar aquela emenda que já estava prevista. Né? Lá atrás, repito, começou menos de 16 milhões, era pouquinha coisa. Hoje, o preço ficou muito mais caro, já que o deputado tem mais do que 40 milhões, para que ele apoie o governo vai ter que dar mais recurso ainda para ele. Né? E, de novo, esse recurso vai sair do recurso discricionário do governo. O governo tem? Tem. Então, é basicamente o que eu estou dizendo, resumindo, né? O preço do apoio de deputados e senadores ficou mais elevado, ficou mais caro. E esse fenômeno é um fenômeno nacional generalizado. Como nós temos essa tradição de copiar o que acontece em Brasília, estados e municípios copiaram as emendas impositivas. Então, hoje, há mais dificuldade do que havia no passado, em outra proporção do que ocorre em Brasília, sem dúvida nenhuma, mas há mais dificuldade de relacionamento de prefeitos com vereadores. Os vereadores antes eram muito mais subservientes aos prefeitos, agora são um pouco menos. E deputados estaduais também a seus respectivos governadores. Houve uma mudança no país inteiro. Ela veio para ficar.
1: Daqui a pouquinho a gente fala sobre o senador Cleitinho Azevedo, do Republicanos, que anunciou que será candidato ao governo de Minas Gerais. 3:34.
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0: 3:35, de volta com as informações do Rio de Janeiro.
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0: 3:36, a gente está de volta com as informações do Rio aqui na nossa programação em 101.3. Falando mais uma vez sobre a queda de um helicóptero que resultou na morte, infelizmente, de 4 pessoas. A princípio, né, seriam 3 passageiras turistas estrangeiras. Confirmação que nós temos é que um piloto morreu e 3 passageiras. A identificação oficial vai ser feita pela Polícia Civil. Agentes da Delegacia da Tijuca já estão atuando nessa ocorrência após liberação do terreno por parte do Corpo de Bombeiros. Né, militares tiveram que controlar o incêndio causado pela queda desse helicóptero no Alto da Boa Vista, próximo ao mirante da Vista Chinesa, ali entre a Zona Norte e a Zona Sul da capital fluminense. Tá? A gente está acompanhando a ação, o prefeito Eduardo Cavalieri esteve no local agora há pouco, inclusive falou com a imprensa, a repórter Luísa Rodrigues acompanhou a situação. O prefeito disse que vai pedir, já pediu na verdade, a ANAC, uma fiscalização extraordinária em relação a voos e também monitoramento de voos considerados panorâmicos, táxi aéreo no Rio de Janeiro. Ele lembrou do aumento expressivo de acidentes envolvendo aeronaves e helicópteros no Rio de Janeiro nos últimos meses, inclusive citando a colisão entre 2 helicópteros na zona sudoeste do Rio de Janeiro, quando aí 2 helicópteros colidiram, causaram a morte, né, do cantor americano Oliver Tree.
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2: 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Esse é o Sábado TMC. Aqui você confere os principais destaques do Brasil e do mundo. E depois de idas e vindas, a novela Cleitinho Azevedo parece ter chegado ao fim, viu? O senador deve mesmo ser o nome do Republicanos para a disputa ao governo de Minas Gerais. Quem atualiza é o Bruno Marum.
3: As próximas pesquisas vão mostrar se a novela envolvendo o senador Cleitinho Azevedo, agora confirmado oficialmente como candidato do Republicanos ao governo de Minas Gerais, interferiu ou não nas intenções de voto do político de Divinópolis, no centro-oeste de Minas. O nome de Cleitinho foi confirmado na noite desta sexta-feira e encerra uma sequência de recuos, divergências internas e negociações entre o parlamentar e a direção nacional da legenda ao longo dos últimos dias. Para divulgar a confirmação, também na noite desta sexta, Cleitinho convocou uma coletiva de imprensa lá em Divinópolis e ligou para o presidente do Republicanos, deputado federal Marcos Pereira, que deu o ok para a candidatura do senador. Vamos conferir essa ligação.
4: E a pergunta que não quer calar, você vai deixar, que eu sou a autoridade máxima, você vai deixar o Cleitinho ser candidato? Sim ou não?
5: Quero te agradecer por você ter confiado em mim. Eu, como eu te falei, eu estou passando um momento difícil, mas um soldado vai ferido, vai para a guerra ferido, porque eu sei que eu vou ter milhões de soldados me defendendo aqui em Minas Gerais para a gente fortalecer Minas, o povo republicano. Que Deus te abençoe e conta comigo. Muito obrigado.
3: Em nota oficial, o partido informou que o presidente nacional do Republicanos decidiu autorizar a candidatura depois de Cleitinho reconhecer os equívocos cometidos durante o processo, apresentar desculpas à direção nacional e estadual, à população de Minas e às forças políticas envolvidas na construção eleitoral. Segundo a legenda, o senador também assumiu o compromisso de manter a candidatura até o fim da disputa. Lembrando que a trajetória até o anúncio oficial foi marcada por fortes emoções. Na última segunda-feira, emocionado e bastante abalado pela recente morte do irmão, o Cleitinho chegou a divulgar um vídeo desistindo da disputa ao Palácio Tiradentes, alegando que não tinha condições psicológicas, né, para encarar a campanha. No dia seguinte, porém, o senador voltou atrás e fez um apelo público durante a Convenção Nacional do Partido, lá em Brasília, pedindo para ser o candidato. Na ocasião, inclusive, o presidente nacional, Marcos Pereira, chegou a negar o pedido e criticou a inconstância do Cleitinho. No entanto, após novas negociações, a cúpula do partido voltou a recuar e liberou a vaga. Ainda de acordo com a sigla, também pesaram na decisão os reiterados apelos dos candidatos a deputado federal e estadual do Republicanos em Minas, que defenderam a importância de uma candidatura própria, além do desempenho do Cleitinho nas pesquisas eleitorais, nas quais ele aparece liderando em todos os cenários estimulados. 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
2: Olha só, Paraná, Santa Catarina e o litoral do Rio Grande do Sul estão sob alerta amarelo do INMET para o risco de vendavais e tempestades. O aviso vem enquanto o Rio Grande do Sul ainda lida com os estragos do ciclone bomba da última semana. Mais informações você confere com a Isabela Miranda.
6: Além das questões meteorológicas, de segurança e defesa civil, o El Niño e outros fenômenos climáticos exigem atenção da saúde. Em entrevista exclusiva à TMC Paraná, o ministro da Saúde, Alexandre Padilha, reforçou medidas que já estão sendo tomadas pela pasta para garantir atendimento à população brasileira.
7: Eu sempre falo, a crise climática é, acima de tudo, uma crise de saúde pública. Talvez a face mais dolorosa da crise climática é exatamente o impacto que ela tem na saúde pública. O Ministério da Saúde coordena um programa chamado Adapta SUS, que é exatamente adaptar o SUS, os sistemas de saúde, para enfrentar as mudanças climáticas. Então, a gente está investindo, são quase 10 bilhões de reais, as novas unidades que estão sendo construídas, unidade básica, centros especializados, já são construídos com um padrão que a gente chama padrão resiliente para suportar uma tragédia climática.
6: O sul do Brasil já tem sofrido com fortes tempestades. A previsão é que o El Niño possa gerar ainda mais preocupações até o final do ano. Questionado também sobre o aumento expressivo no número de emagrecedores que entram no país sem autorização e armazenamento correto, o ministro reforçou que não se tratam de milagres estéticos.
7: Essas canetas emagrecedoras são, acima de tudo, medicamento. Elas surgiram como medicamentos para o diabetes. Com o tempo, foi se observando que elas também poderiam ter um efeito em enfrentar a obesidade, que é um problema de saúde pública. Então, são medicamentos, não são milagres estéticos. Né? Então, a primeira ação que o Ministério da Saúde fez foi pedir para a Anvisa convocar empresas no Brasil e no mundo que tenham registro dessas medicações para fazer o registro da Anvisa. Porque quanto mais alternativas registradas, vai derrubar o preço.
6: O Ministério da Saúde também está em campanha para atualizar a caderneta de crianças e adolescentes menores de 15 anos e elevar as coberturas vacinais em todo o país. A mobilização segue até o dia 1º de setembro com o Dia D Nacional em 22 de agosto e oferece 20 imunizantes do Calendário Nacional de Vacinação. A ação reforça a proteção contra doenças graves como sarampo, pneumonias e meningites, além de ampliar a proteção coletiva por meio da vacinação.
2: E olha esse dado, em apenas 2 meses, uma única plataforma de delivery registrou mais de 1 milhão de refeições e lanches parcelados em até 6 vezes. O brasileiro passou a fatiar no cartão de crédito o almoço do dia e a pizza do final de semana. Uma recente pesquisa do Datafolha apontou que 70% dos consumidores dizem que não conseguiriam comprar um smartphone sem financiamento. Para falar sobre o custo de vida e o poder de compra no Brasil, o TMC 360 conversou com André Brás, economista e coordenador dos índices de preço do Instituto Brasileiro de Economia, o FGV Ibre. Vamos ouvir.
8: Agora, em 2026, nós temos um cenário um pouco diferente, porque especialmente de 2020 para cá, alimentação no domicílio, né, que é aquela alimentação comprada para consumo em residência, subiu 65%, quer dizer, 20 pontos percentuais a mais do que o próprio IPCA, que acumula alta de 2020 para cá de 45%. Então, isso não é uma sensação, é um fato, né? O consumidor vai ao mercado e o poder de compra dele não garante a aquisição daquilo que ele precisa. Então, isso, como o país é muito desigual, né? A renda das famílias é praticamente toda comprometida com alimentos, né? No caso das famílias de baixa renda, isso aperta muito o orçamento das famílias menos favorecidas. E esse tipo de evento, né, parcelar compras de pequeno valor, né, compras do dia a dia, acaba sendo um escape necessário para a pessoa ter acesso ao básico, ao que ela teria que ter acesso através de um ticket de refeição, através de sua própria renda. Então é uma situação bem complexa. E esse aumento do preço dos alimentos veio por conta de vários fenômenos que alguns é difícil da gente coordenar. O primeiro foi a pandemia em 2020, encareceu muito o preço dos alimentos porque ali as cadeias produtivas ficaram muito comprometidas. Depois, em 2021, veio uma crise hídrica, né? Não choveu e isso também comprometeu safras importantes. Em 2022 foi a vez da guerra entre Rússia e Ucrânia. Aquilo ali também fez o preço dos grãos, soja e milho em especial, subirem muito Isso transbordou para o preço das proteínas, né? Carne de frango, bovina, suína, também escalaram de preço naquela época. Mais recentemente, fenômenos climáticos, né? El Niño, em 2024, também causando algum problema em nossas safras, problema esse que nós vimos até o início do ano passado. E agora um novo risco, um novo El Niño, agora com uma escala ainda maior, podendo comprometer safras importantes. Então, tudo que os alimentos já subiram ao longo desses últimos anos, né, ainda pode piorar. Quer dizer, a gente ainda pode ter novos aumentos em função de safras frustradas, dado esses fenômenos climáticos mais extremos, que agora ficaram mais frequentes. Então, é uma situação difícil da gente coordenar. E as famílias, nesse momento, já se encontram endividadas, porque se os salários foram corrigidos em média em 45%, que foi o que o IPCA subiu de 2020 para cá, e os alimentos subiram 65%, 20 pontos a mais, né, isso de fato estrangula o orçamento dessas famílias. Quer dizer, comprar o seu produto básico, né, está cada vez mais difícil e pode piorar, dados os desafios que a gente ainda enfrenta pela frente. Tem as tarifas de Trump, que às vezes também prejudicam, né, a entrada e saída de mercadorias aqui no Brasil, tem essa questão relacionada a problemas climáticos e tem o endividamento das famílias ao longo desse tempo todo, que só piora a situação. Então, é realmente um período difícil, né, o que a gente está atravessando agora.
9: E André, falando muito sobre essa questão de percepção e realidade que você traz para a gente aqui, me parece haver, então, uma leitura conjuntural e uma leitura até socioeconômica, podemos dizer, né? Porque, para quem, considerando esse mesmo período, vamos arredondar aí 8, 10 anos, né? Para quem pensa em comprar um carro de 500 mil reais, não há problema. Ou o problema é residual, mas para quem tenta fechar uma compra de 200, 300 reais no supermercado, isso vem nas costas da pessoa e ela não consegue bancar, literalmente, essa compra, né?
8: É, exatamente. E existem vários agravantes, né? A própria gestão do orçamento familiar foi muito comprometida recentemente pelas BETs, né? Esse tipo de notícia circulou muito na mídia, né, e chama atenção para a falta de coordenação, né, que as famílias têm para gerir seu próprio orçamento. Não tenho dúvida que está cada vez mais difícil pelo próprio encarecimento do preço de produtos básicos, né? Mas se você, ainda em conjunto, tem uma má administração do seu orçamento, faz escolhas ruins, isso agrava ainda mais a situação, porque a família quer melhorar, ela quer resolver aquele problema de forma tempestiva, de forma rápida, e às vezes apela para a sorte nesse sentido. E isso só piora a situação, porque é um jogo de azar, né? Pouquíssima gente se beneficia desse tipo de transação. Isso ainda compete com um orçamento cada vez mais restrito. E a família só se enrola, ela só se endivida, né? Então é uma situação em que a gente precisa, de certa forma, educar financeiramente a população, ajudando ela a fazer boas escolhas, né? E também tratar desse problema ligado à alimentação, né? Que há políticas públicas para beneficiar o campo no sentido de aumentar a oferta de alimentos e favorecer a redução de preços.
10: Agora, nesse sentido, eu queria perguntar se faz sentido parcelar a compra no cartão de crédito para almoçar, para jantar, a pizza. O que as pessoas não enxergam nos juros do crédito parcelado?
8: Exatamente isso, né? São os juros, né? Ninguém parcela uma compra de graça, né? Por trás daquele parcelamento sempre tem uma taxa de juros, porque o dinheiro, ele perde valor ao longo do tempo, porque a inflação come o poder de compra do dinheiro. Então, se você parcela um celular, por exemplo, que é um bem comum de se parcelar, em 10 vezes no seu cartão de crédito, um celular de R$2.000, você parcela em 10 vezes de R$200, aqueles R$200 que você vai pagar na última parcela vale menos do que os R$200 que você pagou na primeira parcela. Isso porque a inflação em 10 meses vai comer o valor daquele dinheiro. Então, quem te vendeu por R$2.000 poderia ter te vendido o celular mais barato se a compra fosse à vista, porque o juro está embutido. E muitos comerciantes não aliviam o juro, mesmo que o consumidor pague à vista, né? Já é uma prática comum, exatamente para fazer com que a pessoa vá para o parcelamento. Então, até a autoridade monetária, né, o próprio Banco Central, pode exigir que em compras parceladas o juro seja revelado, que é uma forma de fazer com que o consumidor tome a decisão correta. Eu não vou parcelar isso aqui porque tem juros, né? Agora eu vejo essa taxa de juros, né? E muitas vezes o comércio insiste, né, em dizer para o consumidor que não tem juros. Olha, você pode parcelar essa compra aqui em 10 vezes, em 15 vezes sem juros. Mas isso não é verdade, porque o dinheiro perde valor ao longo do tempo. Então, se a gente der essa informação, se essa informação estiver clara para o consumidor, isso pode evitar que ele opte em parcelar compras de menor valor, como uma pizza para o final de semana, ou mesmo um pequeno almoço, né? Porque ele vai saber que ele está pagando mais caro em função da incidência de juros, né? Então, se a gente tornar as coisas mais claras, isso já pode ajudar as famílias a tomarem decisões mais certas, né?
2: E você, ouvinte, já parcelou algum tipo de delivery? Conta pra gente. 3:52. E olha só, a empatia costuma ser apontada como uma virtude essencial nas relações humanas, mas será que ela é sempre desejável? O filósofo e escritor Luiz Felipe Pondé questiona essa ideia na coluna Sem Dó de hoje. Vamos acompanhar.
10: A gente fica questionando o que pode, o que não pode, de político, de poder judiciário, de várias pessoas que nos representam de certa forma e que começam a ter comportamentos diferentes daquilo que nós esperávamos. E aí temos um novo normal. Você prefere falar da empatia primeiro ou da moral?
11: Podemos começar pela moral, porque inclusive a discussão da empatia está dentro da moral, né? Então a gente começa pelo mais amplo e depois a gente vai no funil. Olha, o primeiro filósofo que discutiu de forma sistemática, que a gente conhece no Ocidente, esse tema, foi o Aristóteles, né? E ele entendia moral ou ética, que na origem é a mesma coisa, um termo é grego, ética, moral vem do latim. Ele discutia esse campo como sendo o campo das virtudes, de práticas, né? Portanto, só existe moral como prática, não existe como discurso. Ninguém conhece uma pessoa honesta teoricamente. Ela é sempre honesta se o for na prática. E são os outros que reconhecem essa virtude, quaisquer virtudes. Portanto, não adianta anunciar a própria virtude, como, aliás, muitos políticos o fazem, inclusive em épocas de eleições. Agora, quando a gente relaciona isso à política enquanto tal, já o Aristóteles entendia que o objetivo da política é o bem comum, né? Portanto, se você tem líderes políticos, eles têm que ter virtudes. Uma delas, a mais importante, é a prudência, a moderação, o cuidado na ação e na fala, né? Que a gente não tem visto muito nos políticos, não somente aqui no Brasil. Agora, o poder enquanto tal, Joana, ele força, sabe-se muito bem já há muito tempo, ele força uma tendência à corrupção moral, ou seja, a corrupção do comportamento, o abandono da ideia de limites públicos de comportamento, né? E é isso que a gente tem visto. Então fica parecendo assim que em Brasília, tomando como símbolo, Brasília, a moral é outra, né? Ou seja, as virtudes são outras, que não são virtudes, né? É acumular poder, ferir a lei e, além dos limites da sua função, privatizar o público, né? Como a gente conhece muito bem. E, portanto, se você pergunta como vai a moral no âmbito dos políticos, pelo menos aqui no Brasil, não é só no Brasil, a nossa impressão é que ela tem degenerado de uma forma bastante grave, a ponto de parecer, às vezes, que quase todos são uns delinquentes, que a moral é para os fracos, como nós, que não temos poder para fazer o que quiser com a lei ou qualquer tipo de código de conduta. O tema da empatia dentro disso foi escrito recentemente um livro por um psicólogo chamado Paul Bloom, sabe? O nome do livro é Contra a Empatia. É um livro, o título chocante, mas a ideia dele basicamente é a seguinte: apesar da empatia ser importante no convívio entre as pessoas, ela pode, às vezes, enviesar julgamentos, enviesar opiniões. Então, se eu tenho empatia por X, porque guardamos algum tipo de identidade em comum, isso pode fazer com que, nas minhas decisões, por exemplo, dando um exemplo aqui na magistratura, entre outros exemplos, eu posso, de repente, enviesar uma decisão porque eu me sinto identificado com X, com essa pessoa. E, nesse sentido, a empatia deveria ser utilizada com cuidado, porque, como ela está na moda, de repente fica parecendo que você pode ferir a lei oferir qualquer tipo de norma, porque você simplesmente se sente identificado com a pessoa em questão. Agora, um detalhe, sabe? Essa ideia de que elementos emocionais ou sentimentos ou a própria noção de empatia, ou seja, sofrer junto com o outro, essa é uma ideia que começa a circular na filosofia, pelo menos, na ética, no começo do século XIX, na Inglaterra, sabe? Eles falavam de afeto moral, numa tradução selvagem, porque a palavra que eles usam em português daria em doença, afecção. Afeto moral, dizendo que a dimensão do afeto, afeto não é só coisa boa, é sofrimento, é felicidade. Uhum. A dimensão do afeto deveria compor a preocupação ética, porque se você não levar em conta a dimensão do afeto, você não consegue entender como os seres humanos agem no seu dia a dia, né? Essa é uma escola chamada utilitarista. Portanto, a empatia ela é fundamental, mas a gente tem que tomar cuidado para não achar que a empatia resolve tudo. E às vezes ela pode atrapalhar se você estiver numa situação de decisão, né? De julgamento, de opinião normativa, e ser levado pela empatia e não por outros elementos que envolvem a questão em jogo.
9: Essa discussão da empatia e especialmente do afeto, Pondé, nos faz pensar, me fez pensar em outra coisa, que é aquele conceito de 1930 e poucos, do Sérgio Buarque de Holanda, que por metade da população brasileira até hoje não foi entendido, que é o do homem cordial. Né? E a gente entende o homem cordial como uma coisa que não é. Quando a gente fala da cordialidade, que vem do latim corda, né, de coração, a gente está falando justamente disso, né, do afeto, né, o afeto que não é nem bom nem ruim, ele afeta a pessoa. Isso não foi entendido até hoje, né, Pondé?
11: É, porque isso é muitas vezes compreendido como a ideia de que o brasileiro seria uma pessoa excepcionalmente sensível, boa, né, que leva em conta elementos emocionais. Não, um dos efeitos decorrentes indesejáveis dessa ideia do afeto, no caso do homem cordial, é justamente a privatização do público. Né? É justamente você dizer, você sabe de quem eu sou filho? Sabe quem é fulano? Fulano é meu amigo. Você sabia qual é o meu cargo no ministério tal, seja lá o que for? Ou seja, é esse homem cordial, apesar dos afetos puderem ser a priori positivos ou negativos, ele atrapalha, sabe, Felipe, uma coisa que é uma ideia, não uma coisa muito comum na filosofia, que é a seguinte, que vem lá do Kant, né, do final do 18, que é o seguinte, só é ético ou moral aquilo que vale para todos. Isso é conhecido como imperativo categórico, é um palavrão. Mas a ideia, basicamente, é a seguinte, quando você vai fazer uma coisa, você deve se perguntar, todo mundo pode fazer a mesma coisa? Se não, então você deve tomar cuidado, porque você pode estar diante de uma atitude que não seria ética. O problema do homem cordial nesse terreno é que ele não se faz essa pergunta. Para ele, não é ético só o que vale para todos. Ele facilmente considera o comportamento e a norma alguma coisa do âmbito privado. Então, ele dá a carteirada. Então, ele acha que ele pode usar a sua força pública para interesses pessoais. E aí, digamos claramente, esculhamba tudo.
9: com essa expressão, terminamos o papo de hoje, que foi excelente. Totalmente esculhambado, mas no bom sentido, gente. No bom sentido.
11: Isso aí.
2: Bora falar de esporte, porque o fim de semana é de movimentação intensa na Série A do Campeonato Brasileiro, com os jogos da 22ª rodada. Quem abre a rodada é o Grêmio, que recebe o São Paulo em Porto Alegre, e o Remo enfrenta o Atlético Mineiro em Belém. À noite, o Coritiba pega a Chapecoense, enquanto o clássico carioca entre Botafogo e Fluminense movimenta o estádio Nilton Santos. 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
2: 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Agora você vai saber tudo o que precisa para o seu final de semana e, de quebra, vai ouvir histórias inspiradoras. Então amarre os cadarços, escolha um bom fone de ouvido e confira tudo sobre corrida de rua e bem-estar com Mirella e Mosquela no bate-papo de hoje. Eles conversam com um casal de maratonistas, Diogo Guiné e Maria Lúcia Sá Barbosa, mais conhecidos como o casal Fitness ZL. Vamos acompanhar.
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14: Olá, olá. Sejam muito bem-vindos ao Corre TMC. Eu sou Mirella Mosquela. Quem cedo madruga já correu 2 quilômetros, que bom que vocês estão aqui. Um final de semana maravilhoso. Eu já faço a minha pergunta de sempre, a clássica. Quantos quilômetros você já correu ou quanto você pretende correr? E o seu longão? Já fez ele logo de manhãzinha, cedinho, ou deixou para fazer ele um pouco mais tarde, no final do dia? Independentemente do horário que você treina, que você corre, que você está na correria, o mais legal é que você tirou esse popô do sofá e foi fazer uma atividade física, certo? Já aproveito aqui e peço para vocês acompanharem a gente nas redes sociais. A gente está lá no @TMC Esportes. Estamos também no YouTube. Inclusive, você pode assistir, claro, o nosso Corre TMC no YouTube. Vai lá no @TMC Esportes. Tem também uma playlist que já tem todos os episódios, todos os nossos convidados que passaram por aqui. É muito convidado legal, é muita gente com história inspiradora. E falando em história inspiradora, ai gente, olha só, hoje o casal que está aqui, eles estão assim, é um casal que tá muito hypado na comunidade da corrida, tá certo? E normalmente eu conheço pessoalmente essa galera, só que eles simplesmente invadiram o meu Instagram. Eles estavam na trend, quando eu tava lá rolando o meu feed, pá, encontrei com eles e eu falei, meu Deus, que conteúdo legal, que casal gente boa, que casal da correria, porque eles são do Corre. Então, por isso, eu faço aqui a honra de apresentá-los, o Diogo Guiné e a Maria Lúcia Sá Barbosa, mais conhecidos como @casalfitness.zl. Bem-vindo, gente!
15: Obrigado!
14: Obrigada! Cara, tô muito feliz que vocês estão aqui comigo. Eu acho que a história de vocês, olha, fiquem com a gente aqui no Corre TMC, que é uma história muito inspiradora. Primeiro, pra começar, desse arroba, né? @casalfitness.zl. Pra quem tá escutando, ZL é por conta da Zona Leste, aqui de São Paulo. Vocês são da onde?
15: Somos São Miguel Paulista.
14: São Miguel Paulista, legal. Ali na Zona Leste, perto do Itaquera, do Corinthians? Sim. Mais ou menos ali?
15: Mais ou menos. Vocês tá bem no fundão ali, divisa com Itaim Paulista.
14: Perfeito. Vocês são corintianos ou não?
15: Graças a Deus. Maloqueiro e sofredor.
14: E não, Corinthians sempre. E não, né? Vai Corinthians.
15: Vai Corinthians sempre.
14: Tá certo. Gente, o que vocês fazem hoje nas redes sociais é muito legal. A gente já vai chegar pra falar, né, do que vocês estão fazendo hoje no Instagram, no YouTube, enfim, mas eu queria entender, Diogo e você também, Lulu, né, que é conhecido como Lulu. Sim. E Diogo. Lulu, aonde você conheceu o Diogo? Como é que essa química aconteceu? Foi através da corrida ou não tem nada a ver?
16: Nada a ver.
14: Então como é que foi?
16: A gente se conheceu
10: Num ponto de ônibus, acredita?
14: Acredito?
15: E não trabalhar.
14: Sério?
15: A gente trabalhava no mesmo shopping e morava no mesmo bairro, mas não sabia. Aí um dia a gente...
10: Não nos conhecemos.
14: Mas vocês... Ih, agora pegou um lado aqui que a jornalista adora, né? Porque a jornalista é um pouco fofoqueira, né? Então gosta de saber de tudo. Então assim, vocês estavam no ponto de ônibus, mas vocês sempre se encontravam no mesmo horário no ponto de ônibus?
15: Não. A gente se encontrava no shopping. Eu passava em frente à loja dela, aí... Um dia a gente se encontrou no
14: mesmo lugar. Mas trocavam uns olhares assim já?
15: Sim. Confesso que sim. Às vezes eu passava na frente da loja dela só pra ver ela.
10: Passava só de propósito, sabe? Ele poderia ir do outro lado, mas ele vinha bem em frente da loja.
14: E aí já sabia que podia rolar um flerte ali, um negócio, né? Cara, que legal. E quem foi que teve a iniciativa de falar com o outro?
15: Ah, eu sou mais cara de pau.
14: É, Diogo?
15: Eu falei, deixa eu atacar, não vou deixar escapar. É muito gata pra não... pra ficar com vergonha. Tem que tomar atitude. Aí fui e tive atitude.
14: Ai, que bom.
10: Uma mutação ainda. Oh. Falou assim, sabia que eu ia te encontrar, deixei o lugar aqui reservado. Com
14: mentira.
10: Mochila,
14: sério.
15: Na volta.
14: Que fofo. Gente, adorei. Maravilhoso. E aí, essa história tem quanto tempo já? Vocês são casados, estão juntos há quanto tempo?
10: 20 anos.
14: Olha só, 20 anos, gente, de muita parceria, de muita compreensão, porque um relacionamento também tem isso, né?
15: Sim.
10: Sim, temos um filho também.
14: Como chama o filhão?
10: Pedro.
14: O Pedro.
15: O Pedro é um rapaz, tem 19 anos.
14: Que legal. Pô, então foi tudo muito rápido, né?
15: Sim.
14: 20 anos juntos e o Pedro tem 19?
15: Sim, foi tudo muito rápido. A gente se conheceu em fevereiro. Acho que foi em finalzinho de maio, em junho, eu recebi a notícia que ia ser papai. E em agosto a gente já tava já morando junto na mesma.

0: Vocês dois já eram da atividade física? Já curtiam fazer esportes ou não?
1: Eu sempre andava, só aos finais de semana.
0: Caminhava?
1: Né? Caminhava, dava um trotezinho, mas ele nunca gostou de fazer nada de referente à atividade física, não.
0: E você, Diogo?
2: Bom, na verdade, eu sempre fui bem sedentário. Minha vida toda eu tive problema com peso, sempre tive acima do meu peso. Na verdade, eu tive períodos magro, né? Quando eu conheci ela, dos 16 até os 20, eu era um rapaz magro. Dos 16 para trás, eu fui uma criança gordinha. Sofri todos os bullying possíveis por ser gordinho. Aí eu me emagreci com 15 anos, fiquei magrinho até os 20, foi quando eu conheci ela. Quando eu casei, comecei a recuperar peso e cheguei a engordar bastante. Então eu era um rapaz sedentário, com péssimos hábitos, carregava alguns vícios e abusei bastante de álcool, de comida e outras coisas. Então minha vida não foi ativa. Ela começou a ser ativa tem uns 3 anos que a gente vem mudando o nosso estilo de vida, né?
0: Reeducação alimentar, exato, né? Pra quem tá acompanhando a gente no YouTube, já colocamos aí uma foto, olha aí, ó, do antes e depois. Olha, é incrível a diferença. Corre lá no YouTube, sim, gente, depois, né, pra assistir a gente, porque a diferença é muito grande. 104 quilos em 2024. Isso. E 82 quilos em 2026. Mas o que a gente percebe aqui não é só o que você perdeu de gordura, mas o que você ganhou de músculo também, sim, de massa, né? E também a gente tem um antes e depois também da Lu também nas redes sociais. E como é que foi, gente, esse processo de emagrecimento? Porque não é fácil você ter uma reeducação alimentar, tirar os seus hábitos, porque assim, como já diz, né, hábito é tudo que a gente gosta. Sim. Um álcool, uma cervejinha gelada, uma pizza, um hambúrguer, o que é muito bom, mas se a gente acaba comendo isso todos os dias, isso pode virar essa bola de neve e aí fazer com que a gente não tenha muita saúde, colesterol alto, diabetes e tudo mais. Como é que foi entrar nesse processo de emagrecimento?
1: Então, a gente foi pra praia um final de ano, aí a gente tirou várias fotos e vimos que a gente tava duas bolinhas, né? Aí falou, não tem jeito.
0: A gente ri, eu tô rindo, mas é rindo com respeito. Tá? Eu ri porque o Diogo riu também ri.
2: Sim, bom.
0: Com respeito.
2: A foto não deixa mentir. Aquela foto minha foi no último dia de férias na praia. É. Então, aquele ali era um resultado que a gente não gostou, né? E como a gente voltou pra São Paulo, vamos mudar os nossos hábitos e vamos mudar esse cenário, porque não tá nada legal. Ela tava insatisfeita com o corpo dela, eu já tava carregando bastante problema de saúde, gordura no fígado, refluxo à noite, então eu passava muito mal, dormia mal.
0: Insônia, né?
2: Exato, insônia e assim, tinha os problemas com álcool, drogas, então eu já tava sentindo que eu não ia durar muito tempo, né? Com tão jovem e com a saúde tão frágil. E sem contar que todos esses meus abusos também estavam desgastando o meu casamento, não só a minha saúde, né? Então foi um combinado de se livrar dos maus hábitos, não só alimentar, mas os vícios, e tentar recuperar esse tempo perdido com todos esses abusos, com esses excessos, se empenhando em exatamente recuperar o tempo perdido e voltar a ter autoestima. Então nossa decisão foi na praia mesmo, olhando as fotos, chegando em São Paulo, vamos malhar e vamos começar a comer direitinho. Parei com todos, fui eliminando um vício por vício, o último foi o tabaco, foi o mais difícil, confesso.
0: Imagino.
2: E com todas essas mudanças aí que entrou a corrida de rua, né? Mas primeiro foi todo esse processo para se desintoxicar, desinflamar o corpo, diminuir o peso para se sentir à vontade de se desafiar mais, né?
0: E Lu, você também tinha algum hábito assim que você não achava legal e deixou de lado ou não?
1: Nunca tive hábitos, não. Eu sempre fui mais, sempre gostei de comer leve, tudo. Eu comia bastante porque às vezes a gente tinha folga e a gente pegava e ele falava, vamos comer. Então eu acompanhava, né? E foi nessa que eu fui pros meus 82 quilos.
0: Olha aí, estamos vendo agora imagens da Lu, a quem tá acompanhando no YouTube. Lu, chocada também com a sua diferença de 82 quilos para 62 quilos, são 20 quilos. Você escreveu ali, dieta, musculação, corrida, pilates, dança, foco, e eu acho que a palavrinha principal

0: principal. E disciplina. A palavra que eu coloco todos os dias também na minha rotina, disciplina.
1: Isso, eu tive que criar um hábito de ter a disciplina, porque eu trabalho fora, né? Eu levanto cedo, vou trabalhar e faço musculação à noite. Aí eu tiro um dia da semana após a musculação, eu faço dança. Segundas-feiras eu faço pilates, então eu vou intercalando, e nos domingos a gente faz os longões.
0: Gente, mas olha, é importante dizer que não é fácil, né?
1: Não.
0: Você deixar tudo de lado pra você, né? Até porque os casais, nós casais, né? Eu que sou casada também, quando a gente quer se divertir, a gente sai o quê? Pra comer.
1: Isso.
0: A gente vai pra um restaurante, a gente vai pra uma praia, pede um petisco, pede uma cerveja gelada, pede um, toma um vinhozinho gostoso.
2: A palavra já vem, né? Comemorar, comer.
0: Perfeito.
2: Quando você quer comemorar, você vai comer.
0: Cara, comer é muito bom, mas eu acho que a partir do momento que a gente aprende o que é bom para o nosso corpo é o nosso templo.
1: Sim.
0: É onde a gente vai viver, é onde a gente sempre pensa em longevidade e qualidade de vida.
2: Sim.
0: Então, assim, por quanto tempo eu quero cuidar do nosso corpo? É isso, né, que eu sempre penso também como uma futura nutricionista, né, estudante de nutrição. Eu acho, como é que eu quero nutrir o meu corpo? É claro, eu como uma pizza, eu como um hambúrguer. Mas não é todo dia, não é sempre. E outra, no dia seguinte, a gente volta à nossa rotina.
1: Sim.
0: Então, teve algum momento ali mais difícil, que foi, nossa, como é difícil largar alguma coisa, ou não pedir uma pizza, não deixar de comer, ou ir treinar? Porque, gente, nem sempre também é só foco e motivação, né? Porque, às vezes, você tá lá de tarde e fala, gente, que preguiça danada, não
1: Sim.
0: vou sair daqui por nada.
2: Bom, O maior culpado da gente chegar nesse tamanho aí foi eu, né? Porque como eu sempre tava dando mancada, o meu jeito de tentar me redimir em casa era pedindo uma pizza.
0: Você cozinha também ou não?
2: Cozinho.
0: Ah, e da Noce, né, Lulu?
2: Você já viu um gordinho que não sabe fazer comida, né? Então, quando porque eu tava cozinhando, eu tava comprando comida.
0: Maridão que cozinha é tudo de bom.
1: Gostava de cozinhar quando era gordo. Agora, fits dele, fala, vamos comer o que tem aí mesmo.
2: É batata doce e mandioca, não tem. Não tem
0: franguinho
2: tanto prazer.
0: Assado, franguinho grelhado ali nessa lajinha.
2: É tudo comida prática, dia a dia. Então é um pote de sorvete cheio de mandioca, um pote de sorvete cheio de batata doce, acaba esquentando ali, um frango na air fry e acabou. E aí não tem tanto prazer em cozinhar isso, né? Eu gostava de cozinhar aquela moqueca baiana, fazer uns arroz carreteiro, fazer essas maluquices.
0: O que é muito bom,
2: que é uma delícia.
0: Aquele queijinho por cima gratinado, aquela mussarela gratinada.
2: Fazer aquela lasanha com 1 quilo de mussarela. Né? Então, isso não acontece.
0: Ah, mas uma vez comendo, né? Tá bom, no mês é pra comer, né?
2: Por isso que a gente corre, agora a gente corre pra comer.
0: Perfeito, né? Mas agora vamos falar da rede social, o @casalfitness.zl. Ele foi criado porque vocês já queriam colocar ali primeiro a musculação, vocês, né, tem a história da musculação que eu quero que vocês contem pra mim. Então, a rede social foi criada primeiro e depois vocês resolveram juntar isso na musculação, como é que foi?
1: É, na verdade, a gente fez a rede social, a gente falou, vamos compartilhar a nossa evolução, né, na musculação. Aí a gente foi postando aos poucos, aí depois a gente foi compartilhando comida também, nossa alimentação, a gente posta nos stories também.
0: Mas tudo isso primeiro nos treinos, na musculação. Nem existia corrida ainda.
2: Não, a corrida não fazia parte do nosso dia a dia, né? Tinha o cardio lá na esteira, mas a gente começou a flertar com a corrida na hora do cardio. Então, como a gente não tinha preparo, começamos a correr 1 minuto, aí ela chegava em casa, amor, hoje eu consegui correr 5 minutos sem parar.
1: Era uma vitória.
2: Aí depois chegava no hoje, eu consegui correr 10 minutos. Então, a gente ficava nessa de evoluir na corrida na esteira. Mas voltando ao assunto da rede social, né? A gente achou assim, vamos tentar, porque tem tanta gente compartilhando rotina e tá se dando bem com o digital, vamos tentar, não estamos perdendo nada, né? Começamos da forma bem, bem básica, tentando fazer algumas montagens, tudo muito precário. A gente não tinha...
0: Não diga precário, sabe por que eu acho? Porque eu acho que isso é muito legal do jeito que vocês colocam.
1: São coisas natural, né?
0: Isso, sem muita produção, sim, não tem edição, mas as pessoas se identificam com o corre de vocês.
2: Correto.
0: E isso é muito legal. A gente tá acompanhando aí também no YouTube com as imagens de vocês correndo pelas ruas e tudo mais. E aí, da musculação, vocês falaram, olha, não tá rolando muito, né, aqui na musculação.
2: Sim, é que... talvez para chamar mais atenção do público, engajar mais, ganhar mais seguidores e ter mais visualizações, eu percebi que na musculação, principalmente eu, homem, teria que ser muito mais fortão para chamar atenção. É, e a gente percebeu que com esses treinos sendo gravados na rua e compartilhando, as corridas foram mais impactantes, começou a dar mais visualizações, a gente começou a criar uma comunidade, começamos a conhecer mais pessoas e as pessoas começaram a seguir a gente. Então, a gente meio que não deixou de lado, mas não é mais o foco compartilhar os nossos treinos de musculação e sim compartilhar os de corrida. No nosso perfil ainda tem um reels ou outro com uma série de musculação, peito, costa, mas não é o foco. Hoje o nosso foco total no perfil é corrida e motivar pessoas. A gente tem o nosso corre de segunda-feira com o pessoal lá no bairro. A gente convoca os seguidores que moram próximo. Que a gente recebe muita mensagem assim: ah, um dia eu quero correr com vocês. Porque vê o vídeo, acha legal. Um dia eu ainda vou encontrar vocês. A gente quer correr com vocês. Então nós deixamos reservado segunda-feira às 20 horas. Pro pessoal. A gente tem um ponto de encontro lá perto de casa. Tem uma pista perto de casa também, em volta de um córrego. É uma avenida que a gente chama de duas pistas. Tá. Tem um córrego no meio e tem ciclofaixa dos dois lados. Então, a gente reúne a galera e faz um treino de 5 quilômetros toda segunda-feira às 20 horas. E aí, abre a oportunidade de quem quer um dia correr com a gente ter as segundas-feiras. E de vez em quando, um domingo por mês, um mês sim, um mês não, a gente faz um corre no Parque Ecológico do Tietê, que também é próximo à nossa casa.
0: Maravilhoso,
2: a gente convoca todos os seguidores e aí quem quiser, a gente monta um grupo daquele corre específico, monta um grupo, a gente tem um ponto de encontro no parque, faz o corre de 5 quilômetros, quem quiser depois correr mais, aí a gente, vamos esticar mais 5? Vamos. Quem é só dos 5, a gente se despede, tira foto com a galera e aí quem é mais hardcore...
0: Quem é mais faca na caveira, continua mais 5.
2: Já aconteceu da gente fazer os 5 com a galerinha, com iniciantes, mulheres que vão a primeira vez, que nunca correram, aí a Lulu dá um suporte, vamos.
1: Toda segunda é isso.
2: Né? E no corre do parque também a gente reúne a galera, quando bate os 5, o pessoal dos 5, a gente se despede deles e fala, agora vamos voltar pra São Miguel correr? Vamos, aí segue mais 12
0: que
2: quilômetros.
0: Que doideira! Até agora, Lu, teve um amigo de vocês, é isso, que foi fundamental na, sim, história dessa jornada aí da corrida. Sim. Quem é esse amigo e como é que foi esse approach aí dele pra vocês?
1: É o Rodrigo, ele é o marido da prima dele.
0: Tá.
1: Mas ele que falou pra gente, faz a primeira corrida, vocês começaram a correr na esteira, vai ter uma prova de 5, vai fazer. Aí a gente foi.
0: Nunca tinham feito corrida de rua.
2: Não. Assim, esse Rodrigo, quase todos os fins de ano a gente vai na casa do meu tio na praia. E todas as vezes que a gente vai pra lá, eu vejo ele acordando cedo, saindo pra correr na praia. E eu ficava com aquilo na cabeça, meu, esse cara, ele é disciplinado, a gente tá de férias, em pleno ano novo, o cara tá saindo de manhã pra correr, volta todo suado. E eu achei legal aquela disciplina.
0: Ai, que legal,
2: dele. Você
0: podia ter achado que ele era um maluco doido, né?
2: Sim, e aí ele acabou se tornando uma inspiração. E aí quando ele fez esse convite pra gente fazer a primeira prova de rua, né, foi muito bom pra gente, porque a gente se encontrou. A corrida hoje, ela é o nosso programa de domingo. Tem a galera da missa e a gente a galera da corrida. Então aquele domingo que eu principalmente acordava de ressaca, ficou um vazio. E agora o domingo, o nosso programa de manhã, em vez de acordar de ressaca, é acordar e correr, fazer longão de
0: 15, Diogo, 20, ficou vazio não, agora ele está completamente preenchido com o que realmente importa. Sim. Que é vocês pensarem no corpo de vocês, na saúde, né? Sim. Saúde mental, saúde também esteticamente falando. Sim. Acho que é o mais importante.
2: E a corrida aproximou bastante a gente, por mais que assim, a gente está 20 anos junto, por todo esse histórico que eu tô compartilhando com vocês, a gente era, assim, querendo ou não, um pouco distante, né? Então a corrida fez a gente se aproximar mais, e aí a gente consegue superar muita coisa junto, a gente tem conquistado tudo junto. Então a corrida não só faz bem para a nossa saúde, como tem feito também para o nosso casamento, que fez a gente se conectar mais, se reaproximar. E a gente é grato ao Rodrigo por tá jogando na nossa cara toda essa disciplina, todos os fins de anos que a gente passou junto, né? Então ele é bem especial, ele participou, teve presente com a gente na nossa primeira maratona, então é um cara muito, muito querido.
0: Muito querido por nós.
2: Né? E ele tem um valor enorme pra gente.
0: Ai, gente, que incrível. Então, olha, pra quem quer acompanhar aí, o Diogo e a Lulu é @casalfitness.zl. Tem muito conteúdo legal. Agora, casal, seguinte, quando vocês correram a primeira vez os seus 5 quilômetros, 10 quilômetros na rua, qual foi a sensação? Porque é legal a gente mostrar isso para as pessoas. Inclusive, André Galvão, que deve estar correndo por aí, que é o meu parceiro de hoje, ele corre 5 quilômetros, mas nunca participou de uma corrida de rua. E eu falei para ele, corre, sei lá, uns 2, 3 anos já, eu falei, meu Deus do céu, você precisa correr, porque é diferente, né? Você estar num treino ali, correndo 5, e depois ir para uma corrida de rua onde tem torcida, onde no final você pega a sua famosa banana, sua medalha maravilhosa. Então eu queria que vocês falassem, lembrassem um pouquinho do sentimento de vocês. Como é que foi ganhar a primeira medalha dos 5, a primeira medalha dos 10? Lembrando, gente, pessoas normais não correm 5 quilômetros. Pessoas normais não correm. Meu marido, que é do jiu-jitsu, não corre. Uhum. Então, assim, a gente não pode normalizar que 5 quilômetros, são só 5. Rapaz, corre aí você 40 minutinhos direto, tá? Depois você me conta.
2: Esse é o grande defeito de todos os corredores, é falar, toda vez que vai falar 5, é só 5.
0: Uhum.
2: Sempre tem esse prefixo do só antes do 5.
0: Que?
1: Né? Não, a minha primeira prova foi bem gratificante. A gente nunca tinha feito prova, corrida de rua. Aí falamos, vamos encarar, vamos. Tem uma subidinha ali da Arena Corinthians, quase morremos, né? Depois teve que voltar, mas deu tudo certo. A gente fez em 30 minutos a nossa primeira prova de 5 km.
0: Uau!
1: Foi bem legal. E como você falou, a medalha, você pega, você sente um... Assim, foi gratificante, eu consegui, você se sente produtivo.
2: O meu sentimento foi assim, eu nunca tinha ganhado nada, nem medalha de campeonato de matemática, então depois de velho, entre aspas, depois com 30 e poucos anos, ter uma primeira medalha, de ter ganhado alguma coisa, foi bem gratificante. E assim, faz provar pra gente mesmo que nós somos capazes de coisas que a gente não imagina, né? Hoje a gente conseguir completar longas distâncias, a gente olha pra trás e vê tudo aquilo que a gente já passou, cada treino, cada esforço. E pra você evoluir, é mais você ter um sentimento de se desafiar, né? Porque quando se torna o 5, começa a se tornar confortável, acho que é a hora de você se desafiar, nem se for 1 quilômetro por semana ou 1 quilômetro por domingo, né? Tudo bem, eu faço minhas corridinhas 3 vezes por semana e no domingo eu também gosto de ir no parque. Então no domingo, em vez de fazer 5, tenta fazer 6, 5,5. Tenta ir se desafiando, porque senão você fica nessa zona de conforto, como em tudo na nossa vida. A gente entra na zona de conforto no trabalho, zona de conforto nos estudos, e no esporte é a mesma coisa. Isso aqui tá bom, eu já fiz, paguei meu cardio, eu vou chegar em casa comer meu macarrão. Não, vamos se desafiar, porque aí você vê que você é capaz. E quando você percebe que você é capaz de progredir na distância, você também consegue trazer isso para sua vida particular, também que seja no trabalho. Se eu sou capaz de fazer isso, eu vou me desafiar a chegar talvez num outro cargo, numa outra posição da empresa, ou no estudo, sei lá, vou ler mais um livro. Enfim, o desafio do esporte se consegue trazer para sua vida.
1: A gente fez os 5 em janeiro, e fizemos os nossos primeiros 10 km em março.
0: Olha, então depois de 2 meses já dobraram a meta.
2: E em abril eu fui zoião e me inscrevi na primeira meia de, na meia de São Paulo, e ela falou, eu não tô preparada ainda. E eu fui um cabeção, zoião, egoísta. Fiz a inscrição de 21 pra mim e ela fez o de 16. Sim. E é um dos meus maiores, é o meu maior arrependimento dentro do, da, dessa, dessa nova vida de esporte. É
0: por
2: meu
0: quê?
2: Maior...
0: Por quê?
2: Porque eu, depois desse erro, eu aprendi que eu tenho que evoluir junto com ela. A gente tem que, se tiver que fazer 43 quilômetros, eu vou esperar ela pra fazer junto
0: comigo. Mas você quebrou nos 21?
2: Não, eu consegui fazer, mas eu queria que ela tivesse comigo.
1: Eu também, eu acho que eu conseguiria, porém, eu gosto de ir por etapas, eu gosto de ir gradualmente.
2: E então... eu sou ansioso, eu pulei etapa, e aí eu pulei tanto que eu deixei ela fazer sozinha uma prova de 16 quilômetros, que era a primeira vez que ela ia fazer, eu só pensei em mim.
0: Ah,
2: e deixei...
0: que fofo!
2: E, deixei... mas... e se ela quebrasse, e se ela precisasse do meu apoio? Uhum. Eu só pensei em mim, não, eu vou fazer. E eu fui... primeiro meio maratonista do que ela. E depois eu me arrependi amargamente. Porque esse título tinha que ser dos dois.
0: Eu acho que este momento agora é o momento do perdão aqui do Corre Quem Ser. Lulu, você perdoa o Diogo por ter Sim. feito primeiros 21 quilômetros?
2: Você me perdoa?
1: Sim, eu falo pra ele. Ele é muito ansioso com tudo. Eu vou, aí eu fiz a de 16, depois eu fiz 18. Aí sim, eu falei, hoje eu vou fazer meus 21.
0: Então é isso, está perdoado, o amor sempre salva. Agora eu quero saber, Lu, vocês treinam todos os dias? Vocês correm todos os dias ou não?
1: Eu treino, faço musculação de segunda a sexta, né? E treino umas 3 vezes na semana e o domingo faz os longão.
0: Então no dia que você tem musculação, você também tem corrida?
1: Sim, às vezes eu acordo 5 da manhã, vou correr, aí depois eu vou trabalhar e à noite eu vou fazer a musculação.
0: E você, Diogo? Eu... tô chocada aqui com a rotina de vocês.
2: Bom, eu de segunda a sexta musculação. Na semana também eu procuro fazer uns 4 treinos de 5. Sábado a gente tira de day off, não fazemos nada, não treina musculação, nada. E no domingo só longão, aí do domingo não tem musculação.
0: E sabadão a folga, o que, que vocês curtem fazer?
2: Não.
0: Faxina.
2: Aí a gente vai resolver as coisas de casa. Ela vai faxinar, eu vou sair pra comprar um material pro meu trabalho, porque eu tenho um food truck, então às vezes precisa comprar mercadoria, precisa limpar alguma coisa, enfim. Não é descanso, a gente tem descanso de
1: da musculação e da corrida.
2: É de esporte, mas no sábado ainda é ativo e à noite a gente trabalha até meia-noite. É. Nossos longões de domingo acontecem muitas vezes com 3-4 horas de sono, porque eu trabalho no food truck até meia-noite e meia, 1 hora. Até subir, tomar banho, deitar, já são quase 2. Pra gente acordar 4:30, 5 horas pra fazer o longão, então já corremos 30 e poucos quilômetros com 2-3 horas de sono.
0: É isso que eu falo. Vão achando que é fácil, não. Viu? Porque a rotina, é por isso que eu falo da palavrinha, né, gente? Disciplina. Você precisa ter disciplina.
2: Eu gostaria de poder ir dormir todo sábado, 8-9 horas da noite, acordar pleno no domingo, bem descansado, e fazer meu longão, não. Nosso longão é com pouca noite de sono, já com uma bagagem assim, meio de cansado da semana.
1: Isso. Longão sonolento, mas a gente dá conta.
2: É aquilo, né?
0: Mas vocês são raçudos.
2: Somos atletas amadores, então a gente tem que dividir nossa vida profissional com a do esporte.
0: Claro.
2: Mas quem sabe um dia a gente, né, consegue viver só das redes sociais e consegue dormir um pouquinho mais, né?
0: Eu acho que a gente já jogou pro universo para que isso aconteça e que seja, né, um caminho, sim, muito abençoado. Agora fiquei aqui na dúvida, vocês correm, vocês fazem musculação na corrida, porque isso é esse assunto, muita gente fala, poxa, mas eu não tenho assessoria, eu preciso ter uma assessoria para evoluir na corrida, mas Mirelle, assessoria é caro, eu não tenho essa disposição, não tenho esse investimento para fazer uma assessoria todo mês, como é que eu faço? A minha pergunta é, vocês não têm assessoria e eu queria que vocês falassem então como é que é a evolução de vocês e por que não ter uma assessoria também? Então assim, vamos falar sobre isso, eu acho um tema legal pra gente. E o que é muito natural, tá, gente? Porque muita gente, todo mundo acha que, ai, mas fulano tem assessoria. Não, gente, eu acho que a maioria não tem assessoria, porque a corrida é um esporte tão democrático, que você pega o seu tênis, bota uma viseira, pega o seu celular de GPS, nem precisa de relógio, né? Super, hiper né? De caríssimo.
2: Relógio,
0: exato, já consegue ali pegar sua quilometragem e vai correr. Então a corrida ela é realmente muito democrática. Então eu queria que vocês falassem um pouquinho sobre ter ou não ter assessoria, se isso faria diferença para vocês ou não.
1: Não, a gente não tem, nós que programamos nossos longões, como que a gente vai fazer, e a gente faz a musculação justamente para isso, para fortalecer, né? E a gente vai aumentando nossos treinos gradualmente.
2: Eu acredito que a assessoria ela seja importante para pessoas que têm, que querem desafiar o diminuir o tempo. Como ser atletas rápidos não é o nosso foco, não é o nosso objetivo. O nosso
0: será?
2: Objetivo.
0: Assim, tô brincando.
2: Nós somos novos no mundo da corrida. A gente começou a correr tem 1 ano e 8 meses. Então, por enquanto, o nosso maior objetivo é se tornar resistente, é conseguir concluir as provas, concluir nossos treinos inteiro, né? Não temos nenhuma ambição de ser mais rápido por enquanto. Talvez depois que a gente conquistar tudo aquilo que a gente quer, aí começar a querer melhorar o tempo nos 5 quilômetros, pode ser que uma assessoria entre para ajudar com treinos específicos, né? Mas hoje a gente consegue dosar os nossos treinos de acordo com o nosso objetivo. Vamos nos preparar para a meia maratona? Então a gente, na nossa cabeça, a gente tira, de semana a gente faz uns de 5. Se tiver um dia da semana, no meio da semana que tá bem ou que tá com tempo, faz um treino um pouquinho mais puxado de 10, de 8, e no domingo a gente reveza um treino mais longo, um pouco mais curto, mas sempre entre 12 e 35 quilômetros. Aí a gente fica
0: nossa,
2: variando.
0: Gente do céu. Entre 12, eu falei, imaginei que ele fosse falar 12, 15, até 12, 35 quilômetros.
2: É que
0: quilômetros.
2: Assim, na nossa história é o quê? Essa superação, é a nossa evolução até chegar à maratona. Então, o ciclo de maratona entra os treinos de 30, 35. Então, como é tudo muito recente o lance da maratona, então ainda na minha cabeça ainda tá esses treinos malucos de 30, 35 quilômetros.
0: Então bora começar a falar de maratona, chegou o momento mais aguardado.
2: Assunto fresquinho.
0: Assunto fresquinho demais pra vocês dois, os 42 quilômetros. Primeiro, vocês decidiram fazer esses longões, não dentro dos parques, em lugares fechados, mas sim desbravando pela cidade de São Paulo. Foi aí que vocês, né, hitaram, ficaram muito famosos na internet. Então vocês saíam da Zona Leste de São Paulo e iam pra onde? E registrando tudo?
1: Sim, a gente já foi pra Osasco de trem, tudo, e voltamos até a Arena Corinthians.
0: Que? De Osasco até Itaquera, até Corinthians.
2: A gente precisava de fazer um treino mais próximo de uma maratona. Então, eu queria fazer um treino de 40 quilômetros. Pra não fazer os 42 antes do dia da maratona, foi, vamos fazer um treino de 40. Aí eu fiquei procurando no Maps um ponto A e um ponto B, um trecho de 40 quilômetros. Aí eu falei, vamos ver de Osasco até São Miguel quanto que dá. Aí até São Miguel ia dar quase 50. Aí eu falei, mas se a gente fizesse de Osasco até Arena Corinthians, porque seria um percurso legal, impactante e que daria, tornaria entretenimento, né? Seria impactante para as pessoas que vissem e daria e ficaria legal filmar. Então a gente decidiu fazer esse percurso mais longo. Mas o nosso primeiro que a gente pegou para filmar, que também deu bom, foi sair do metrô Tatuapé até em casa. Foi o primeiro que a gente pegou e deu muito bom. Chegou a 85 mil visualizações aquele Rios.
0: Meu Deus,
2: que não,
0: gente,
2: é tão longe, deu 21 quilômetros. Mas aí como deu certo e esse tipo de treino de desbravar, sair de casa e ir até tal lugar, ou ir até tal lugar de transporte público e voltar até em casa correndo, que eu acho melhor, pelo menos acabou a corrida, estamos na porta de casa.
0: Eu gosto, né? Também, legal.
2: Então, aí a gente viu que essa era a fórmula, que as pessoas gostavam, se identificavam com o percurso, né? Que nem esse que vocês mostraram o trecho. Aí a gente saindo do ponto final do Itaim Paulista e fizemos o percurso todinho do ônibus 3459, que é uma linha bem conhecida da Zona Leste que deixa no Parque Dom Pedro. E pra quem costumava ir pro shopping Tatuapé, é o ônibus, pra você não pegar o metrô ou trem e gastar duas conduções, era o ônibus da galera ir pro Tatuapé. Então eu acredito que esses percursos que a gente faz é o que o público se identifica, né? Pô, eu faço esse caminho todo santo dia de ônibus e já é embaçado, e esses dois malucos fizeram correndo, e a mulherada fica doida e fala, Lulu, você chegou plena, a mulher não tá nem descabelada, tá de batom,
0: né? Tá de gloss,
1: né? Não, eu saio de tudo de casa, menos sem batom, gente, né? Tem que correr linda e plena, né?
0: Já aconteceu alguma situação inusitada durante esse caminho?
2: Bom, assim, inusitado, não lembro, mas a gente sempre encontra alguém no caminho que, ó, seus fitness, a gente segue vocês, vocês são maravilhosos, inspiração, não sei o quê. Então, é isso que tem acontecido bastante no meio
0: desse trajeto
2: nos treinos longos. Mas você lembra de alguma coisa, Lulu, que aconteceu assim?
0: Alguma coisa inusitada?
2: Inusitada, sei lá.
0: Ah, a gente vai lembrando no decorrer do programa. Bom, aqui, lembrar, pra vocês contarem pra gente. Mas... Ô Lu, e nesse percurso, vocês correm alguns trechos ciclovia, calçada, rua, como é que é? Porque é uma doideira, né? Porque vocês têm que prestar atenção, claro, na segurança de vocês, nos carros que estão passando, bicicleta, moto, então, e ainda... gel, hidratação. Pô, é muita coisa ali pra
2: e
0: pensar.
2: Filme fala, tá?
0: E filme fala, gente. Essa mulher, meu Deus
2: tudo
0: do céu.
2: Isso.
0: Como é que é?
1: Então, tem trechos que a gente vai na ciclovia, né? Aí quando não tem, a gente vai.
2: No meio fio.
1: No meio fio. E a gente vai encontrando os espaços pra andar. Não tem, assim, quando não tem ciclofaixa, a gente vai aqui no meio dos ônibus mesmo. A gente dá a mão, tipo, dá uma segurada que a gente tá passando. E nós vamos seguindo a linha onde a gente vai. Passa pelo meio de uma coisa aqui, passa outra
2: calçada,
1: ali, calçada.
2: E como a gente costuma fazer o treino de manhã no domingo, o trânsito não é tão intenso. Lógico, qualquer corredor sabe que você tem que correr contra o trânsito,
1: isso,
2: sempre de frente
1: falar,
2: pros carros, nunca dê as costas pros carros. Então a gente corre sempre de frente e vamos tentando o máximo possível que a gente consegue na rua. Se tem ciclofaixa, se não tem, a gente pula pra calçado e fica naquela gincana, né, do Faustão.
1: É,
2: pula,
1: até porque tem muito buraco também, às vezes tem que ficar desviando, você desvia daqui, tem que prestar atenção, se não vem alguém, às vezes alguém atravessa assim do nada. Tem
0: sim, às
1: esses...
0: vezes na calçada. Carro, garagem que abre, sai carro também, o carro da ré, né? Então precisa tomar cuidado com isso.
2: Nesse rolê da Paulista, que nós fomos de São Miguel até a Paulista, aí chega no Brás, tem que desviar de lona de marreteiro, de morador de rua, de buraco, de bueiro aberto, é um monte de... aí pronto, são os desafios que a gente encontra no meio do caminho. É desviar da população,
1: às vezes até pra gravar fica meio assim receoso de ficar com o celular,
2: receoso de estar no telefone, né, de certos pontos.
0: Perfeito, gente.
2: Se desbravar São Paulo pelas ruas aí pra trazer conteúdo pra vocês. Olha, um dia a gente tem que filmar o backstage, né?
0: Os bastidores.
2: Os bastidores, né? Porque não é fácil. Tem todo esse lance da segurança do trânsito, a segurança de não ser assaltado, passar alguém de bicicleta e tomar o nosso telefone. Tem o lance de enxugar tela de celular pra conseguir desbloquear, limpar a lente que tá tudo suado. Você não tem um centímetro quadrado de tecido seco pra limpar. É uma maluquice desse negócio de gravar e correr.
1: E mais desafiando nesse negócio de gravar e correr.
2: Mas
1: lá.
2: É legal.
0: Mas tá incrível, Lulu, Joe, continuem, porque a gente tá adorando esse entretenimento. Então, por isso, deem moral pra eles. Sigam @casalfitness.zl. E aí, vocês fizeram por quanto tempo esse ciclo de maratona? Porque é um ciclo muito pesado. Fizeram o quê? 2, 3 meses até chegar à maratona?
2: Olha, como nossa evolução foi gradual, desde que a gente começou a correr um ano e 8 meses atrás, nós estamos em ciclo de maratona, porque a gente vem evoluindo e ganhando, como posso dizer, fugiu na minha cabeça...
0: Ganhando performance,
2: evoluindo, correto.
1: Mas os treinos mais longos a gente fez esse ano. Foi o primeiro, foi em fevereiro, que é o que a gente comentou, que veio de Osasco até Itaquera.
0: Quantos quilômetros?
1: 40.
0: Meu Deus, já fizeram logo um ciclo de 40.
2: Teve no meio de toda essa maluquice um de 40. Aí, logo que a gente fez o treino de 40 quilômetros, passou algumas semanas, eu sofri um acidente de moto, fraturei a clavícula e fiquei quase 2 meses fora das corridas.
0: Meu Deus.
2: Na reta final da maratona. Então eu tive que não correr, começar do zero, vai, mas do quatro. E tive que voltar, correr atrás do prejuízo. Ela continuou treinando, mas eu...
0: Mas obviamente... você vê a diferença. Eu tenho certeza que a sua recuperação, Diogo, ela foi boa, porque você não era um cara sedentário.
2: É.
0: Então, a sua recuperação, o seu corpo, ele tem memória. Então, ele automaticamente, ele estava forte o suficiente pro impacto, infelizmente, claro, desse acidente, mas na hora da recuperação, você é um cara muito ativo.
2: Sim.
0: Então, o corpo, ele não demora para se recuperar.
2: Eu não
0: ele...
2: tenho dúvidas.
0: Exatamente isso. Agora, vamos mostrar essa medalha. Mostra a medalha pra gente! 42 quilômetros!
1: Tão sonhado,
0: tão cobiçado, a primeira medalha dos 42 que vocês fizeram na SP City Marathon, que aconteceu aqui em São Paulo. Eu fiz 21 quilômetros, achei uma prova duríssima, e aí a Lu me fala assim: ah, eu não achei não. Falei, meu Deus! Que braba! Conta pra mim como é que foi, como é que foram os 42 quilômetros, os primeiros da vida de vocês.
1: Ah, foi emocionante. Foi, que nem a gente comentou, eu sofri um pouco, o amigo que foi com a gente teve algumas câimbras, mas pra gente mesmo, assim, pra mim, nossa, eu cheguei deslumbrada. Eu me fui a mais chorona, chorei mesmo, até quando na chegada a moça falou, como você está? Eu falei, estou ótima. Ela, parabéns. Eu cheguei, tipo assim, não tava sentindo nada. Depois que eu fui ver que tinha uns calos no dedo, mas tipo assim, pra mim foi muito gratificante, agradeci muito, porque não foi fácil, cada treino, cada coisa. Chorei mesmo, chorei.
0: Ah, é, eu fico só emocionada, porque eu lembro da minha primeira maratona.
1: Tô nas redes sociais chorando mesmo, e é isso, gente, é uma conquista nossa. Que a gente correu atrás, fez tudo por isso. Então foi muito gratificante. Eu me emocionei bastante.
2: Eu confesso que eu sofri bastante. Chegou na USP ali, até a USP estava tranquilo. Quando caímos para dentro da USP, ficou difícil. Porque ali foi bem monótono, muito silêncio, uma reta interminável. E quando ela terminou, fez a volta, era outra reta interminável. E aí o amigo sentiu cãibra, foi o que a gente decidiu caminhar um pouco. Foi a hora que a gente falou, precisamos caminhar. Caminhamos por uns 500 metros, acho nem 500 metros, retomamos a corrida. Aí na retinha final também, depois da subidinha do jockey,
0: nossa,
2: eu já tava me arrastando e a Lulu me puxando. Ainda bem que não tinha cabelo, não tenho cabelo, senão ela vai me puxar pelos cabelos.
0: Ah, falou, tô cansada.
2: Não, você vai chegar correndo nessa chegada, você não vai chegar caminhando, não. Aí a gente treinou pra chegar correndo.
1: Dei as mãos e falei, vamos que a gente consegue. A gente treinou pra isso.
0: Conseguiu. A Lu é a capitã Nascimento desse assim, dessa dupla de elite, essa tropa de elite. Lulu é capitã Nascimento. Isso, vai correr nada, querido. Vai chegar correndo aqui, vai colocar a medalha no peito, é isso aí.
2: Por isso que eu relatei que eu não vou mais fazer nenhuma distância sozinho, porque eu preciso dela. Numa hora dessa, se fosse uma prova de 50, ela ia me puxar por mais 8 quilômetros.
0: Ai, ia. Né? Cara, fazer uma maratona, eu acho que é uma coisa tão inexplicável. Eu acho que as pessoas, quando a gente fala, meu olho aqui enche de lágrima, você se emociona, Diogo também, é porque só quem faz uma maratona entende o quanto o ciclo ele é difícil, o quanto a gente tem noites, às vezes, né, mal dormidas, o quanto a gente precisa ter alimentação em dia, quantos nãos a gente diz, olha, eu queria ter uma festa, ter um aniversário, numa sexta. Não vou, porque eu acordo 6 horas da manhã pra fazer o longão. Ah, toma uma tacinha de álcool, toma uma cerveja, só uma, são só duas. Não posso, eu tô no ciclo de maratona. Então você precisa ter muita disciplina, muita resiliência, muito foco. Então quando a gente acaba e coloca a medalha, e convenhamos, gente, bota aí no Google pra você ver quantos são 42 quilômetros.
2: É muito
0: tempo correndo, 4, 5 horas correndo sem parar, e caminhando também. Eu caminhei na minha maratona, e é muito normal, eu vou falar, uma estratégia muito inteligente é a caminhada, melhor do que você parar e quebrar.
2: É saber escutar o corpo. Se ela tá pedindo pra caminhar, nem se for um minutinho, pra você dar uma relaxada, é melhor do que se você forçar e talvez...
0: Sim, tudo bem. Uma cãibra, né?
2: Então uma lesão. Que te tira
1: da essa comida. Maratona, eu dormi 3 horas pra poder fazer essa maratona. A gente trabalhou e eu dormi 3 horas. E assim, que nem eu falei, puxei ele porque eu sabia que ele aguentava. A gente treina junto, então eu sei a capacidade dele. Eu falei, você vai aguentar, falta um KM, a gente vai correr. Mas assim, não tô falando pra ninguém correr quando o seu corpo pedir pra parar, entendeu?
2: E nem ficar correndo sem dormir. O descanso faz parte do preparo. É que, infelizmente, não tem como a gente dormir mais cedo porque eu preciso trabalhar.
0: Claro, né? Tem então, a pessoa jurídica e a pessoa física.
2: Pois é, então...
0: Né? Que é a vida de vários outros atletas amadores, gente. Pois é. É a vida de muita gente.
2: E o treinar, o correr com pouco sono, fez parte do treino pra gente conseguir a maratona. Porque se no dia da prova eu tivesse dormido pouco e nos treinos tivesse ido descansado, talvez faria diferença, né? A gente não conseguiria porque, pô, hoje eu não consegui dormir por ansiedade, por algum motivo não consegui dormir, isso poderia afetar. Como nos nossos treinos o não dormir faz parte do dia a dia, então pouca noite de sono.
1: Meio que o corpo já tá
2: acostumado.
0: Claro, né? Já tá acostumado com a rotina. E o que vocês acharam do percurso da SP City? Saindo do Pacaembu, entrando ali no centro.
2: Maravilhoso.
0: Teatro Municipal, Galeria do Rock.
2: Mozoeira.
0: Catedral da Sé.
1: Teve bastante atrações, né?
2: Atração musical, o Elvis rouba a cena, foi tudo muito legal. Pra quem não é de São Paulo, que vem de outras cidades, outros estados, vem pra São Paulo fazer essa maratona, é a oportunidade de conhecer os principais pontos de São Paulo, conhece o centro de São Paulo quase todo, os arredores, conhece o Jockey Club, anda dentro da USP,
0: a Politec,
2: e a USP é o que todo mundo diz, ali é a quebradeira, ali é,
1: a gente nunca tinha
2: é onde o filho chora e a mãe não vê.
0: Olha que legal,
2: a gente nunca tinha ido na USP.
0: Olha, gente, olha que maravilhoso, porque normalmente, onde você faz o longão? Eu faço na USP, onde lá no Ibirapuera, e vocês não conheciam
1: a USP. Na maratona.
0: Em grande estilo, tá? Assim, se conhecerem em grande estilo, chupa-mundo.
2: Ibirapuera, o Parque Sereste, Ecológico, outros parques a gente já tinha ido. O Parque do Carmo, que também lá na Zona Leste também já tinha conhecido. Mas a USP, a única vez que a gente cogitou em correr na USP foi num domingo de carnaval.
1: Vamos no carnaval, gente, correr.
2: Vamos no domingo de carnaval correr, vamos na USP, vamos. Chegamos lá, tava fechado.
0: Fechada.
2: Poxa, aí fomos pro Ibirapuera. Então, conhecemos a pista da USP da pior maneira possível. Na reta, nos últimos quilômetros da maratona, mas foi muito legal. E quem quiser fazer uma maratona, faça a SP City, que é a organização, é muito bem organizada, ponto de hidratação. Olha, não tenho o que falar.
0: Isso, gente. Bom. Agora eu quero saber qual o próximo desafio, qual é a próxima maratona ou qual é a próxima prova-alvo. Já tem isso em mente ou melhor se recuperar desses 42 quilômetros?
2: Bom, a gente tem. A nossa meta é agora se preparar para chegar mais longe. Então, o nosso alvo são as ultras. Começar a escalar.
0: O quê? Para, eu não tô aguentando esse casal, não.
2: A nossa meta é 100 quilômetros.
1: 100 quilômetros.
2: Na hora que a gente bater a meta, a gente dobra a meta. Mas a meta é 100K. Então, o nosso propósito é continuar. Então, a gente vai descansar, obviamente, mas não vamos afrouxar. A gente vai continuar a nos desafiar que, sei lá, o ano que vem, ou que seja no fim do ano, ou pro ano que vem, a gente vai fazer algum treino, alguma coisa mais próximo de 50 quilômetros, e a tendência é a gente tentar chegar mais longe. Por isso que eu tinha comentado que a nossa ambição não é ser mais rápido, por isso que a gente talvez não use ainda assessoria, porque a gente não tem intenção de baixar pace, a gente tem intenção de aumentar a distância.
0: Ser resistente.
2: Ser claro. Mais resistente.
0: Então o objetivo não é ir rápido e sim mais longe.
2: Mais longe. Exato.
0: Maravilhoso.
2: A gente não tem pressa, a gente quer chegar mais longe, mas sem pressa.
0: E vou falar uma parada aqui pra vocês, hein? Vocês vão chegar.
2: Eu acredito também.
0: Eu tenho certeza, só aqui de trocar uma ideia com vocês, vocês são um casal assim incrível e que com certeza vai chegar. Rapidinho, que o nosso programa já tá quase acabando, eu quero fazer um ping-pong com vocês. Queria que vocês completassem a frase. Coisa rápida, tá?
2: Certo.
0: Lu, correr é
1: vida.
2: É prazer.
0: Disciplina é
1: tudo.
2: É resultado.
0: Muito bom. Meu maior orgulho é
1: ser maratonista hoje.
2: Meu maior orgulho é a minha família. Minha família saudável, meu filho saudável, um rapaz decente que não me dá trabalho, a minha esposa amorosa, cuidadora, que suportou 20 anos de um cara com muito problema, ela foi guerreira, ela acreditou em mim, acreditou na minha recuperação. Então, meu maior orgulho é eu ter a minha família saudável e todo mundo feliz, todo mundo atleta, bem encaminhado e com grandes objetivos, com grandes ambições.
0: Ah,
2: esse é o meu maior orgulho, é me encontrar hoje desse jeito.
0: É, né? Seguir junto, é. Sempre. Casamento é...
2: É foda, cara. É foda, mas é bom. É bom.
0: É compromisso,
2: não,
0: né?
2: Talvez se eu não fosse um homem casado, eu fosse um homem solteiro, eu não seria o Diogo de hoje, eu estaria perdido no mundo aí.
0: Ai, casal, eu adorei que vocês estiveram aqui com a gente no Corre
2: Que
0: MC.
2: Eu confesso, gente, que eu estou super nervoso. Lulu, se eu falei mais do que você me desculpa.
1: Você sempre fala, então.
2: Eu sou falador, eu sou comunicativo, eu sou assim.
0: Eu acho que um complementa o outro.
2: Eu falo com todo mundo, ela fala. Ai, você fala com. Você para, parece o carro da Cândida. Fala com.
0: Olha, isso é casamento, gente. Isso é casamento maravilhoso. Eu queria. O nome do food truck de vocês?
2: É Rock Burger.
0: Rock Burger? Yeah. Gente, onde você fica?
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0: Olha
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0: E serão bem-vindos.
2: E feito por dois maratonistas.
0: Bom demais. E lembrando que toda segunda-feira, às 8 horas da noite, vocês têm esse corre
1: isso.
0: Juntos que vocês isso. Saem aí. Então sigam o @casalfitness.zl.
2: Segue a gente, chama no direct, a gente vai colocar vocês no grupo e vocês vão participar com a gente. Pode ser iniciante, nunca correu na vida, vamos dar o primeiro passo, a gente tá lá pra
1: Não
2: isso.
1: Não tenha medo, gente. Levanta do sofá. E vamos com nós.
2: É isso.
0: Muito obrigada, Lulu. Muito obrigada.
2: Obrigada,
0: Adorei. Foi muito bom. E é isso, gente. Vambora. Muito obrigada pra você que ficou aqui com a gente. Um ótimo corre pra você, uma ótima correria, independentemente de qual seria a quilometragem que você vai rodar hoje. O mais importante é você se movimentar, tá certo? Valeu, até a próxima e fui, porque a gente tá sempre no corre.
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5: 4:56, de volta com as informações do Rio de Janeiro aqui na TMC em 101.3. A gente segue acompanhando o trabalho agora de remoção dos corpos já identificados das vítimas do acidente da queda de um helicóptero no Alto da Boa Vista. São 3 colombianas turistas que estavam a passeio no Rio de Janeiro pagaram R$2.550 nesse passeio de um voo panorâmico que duraria 20 minutos, helicóptero sem as portas. Né? A Wendy Manrique, Sofia Murídio e Rocio Cubidius, que morreram nesse acidente. Além do piloto Alessandro Rocha, que se apresentava na internet como comandante e também já acumulava 20 anos de experiência na área. CENIPA, né, que é o Centro de Investigações da Força Aérea Brasileira, está investigando esse caso, junto com a Polícia Civil, a Delegacia da Tijuca, 19ª Delegacia de Polícia, já realizando também trabalho de perícia no local. Luísa Rodrigues está acompanhando toda a ação, agora a remoção dos corpos, uma área de difícil acesso, envolvendo ali tanto a questão da Zona Norte, Zona Sul do Rio de Janeiro, Alto da Boa Vista, Parque da Cidade na Gávea e também a Rocinha, os bombeiros acessando, né, tentando acessar esse local pela Rocinha e utilizando também rotas do Parque da Cidade. E os corpos estão sendo retirados pelo alto, né, sendo içados por conta do trabalho de alta complexidade agora que envolve aí essa operação. Logo mais, a empresa responsável pelo voo, né, pela empresa, na verdade pelo passeio turístico, né, a VRP, ela vai conceder uma entrevista coletiva para trazer detalhes sobre a situação. 4:58.
6: Imagina se tivesse um super-herói sobrevoando a Avenida Paulista em São Paulo? Pois essa ideia virou história em quadrinhos e caiu no gosto dos leitores, viu? A trilogia de Um Cidadão em Comum chega ao capítulo final com a expectativa de ganhar as telonas pelas mãos do cineasta Fernando Meirelles. O Pedro Ivo, que é quadrinista e criador da história, conversou com a Estela Ribeiro.
7: Eu bato um papo hoje com Pedro Ivo, quadrinista, que recém lança o seu terceiro livro da saga O Cidadão em Comum. Agora, o nome do livro é Experiência de Quase Morte. E detalhe, essa história vai ganhar formato para o cinema pelas mãos de Fernando Meirelles e da O2 Filmes. Pedro, muito legal ter você aqui. E eu já começo logo perguntando. Esse livro, essa terceira parte da história, é o final de uma era ou o começo de uma nova?
8: Nesse terceiro livro, Cidadão em Comum, Experiência de Quase Morte, a gente encerra o ciclo de origem do Cidadão em Comum. Este, que é isso, né? O Calião, um garoto branco da classe média, que descobre esses poderes e decide viver, interpretar, né, o papel de um super-herói na São Paulo Real. Mas é também a abertura, né, de um universo todo que a gente está trabalhando. As últimas páginas desse livro é literalmente um passar de bastão para outros personagens que aparecem durante a trilogia de livros do Cidadão em Comum.
7: O Pedro, o Fernando Meirelles disse que ele acredita nesse super-herói porque, em vez de sobrevoar Gotham City, por exemplo, ele sobrevoa aqui a Avenida Paulista. Você acha que a brasilidade é o superpoder desse personagem?
8: Cara, a primeira preocupação que eu tive na hora de criar esse super-herói é eu queria criar um personagem que as pessoas realmente acreditassem. Eu acho que a maior dificuldade que a gente tem com super-heróis no Brasil é acreditar neles, né? Nos super-heróis brasileiros, porque todos se parecem muito com o que a gente vê lá fora, seja no Japão, seja na Europa, ou principalmente nos Estados Unidos. Eu queria criar alguma coisa que fosse nova. E como a gente veio dessa cultura de novela, eu percebi que a gente se apessoa muito a personagens. Então eu pensei, cara, eu vou esquecer essa coisa, né? Isso pensando na construção do personagem. Eu vou esquecer essa coisa de poderes e vou focar no que o personagem tem de complexo. E eu acho que não podia não ser brasileiro, não soar brasileiro, não ter a textura do Brasil no modo de falar, nas tomadas de decisão e nas consequências também, né? Porque uma coisa é você ser um super-herói em Gotham City ou em Metrópolis, até Nova York, outra coisa é você ser super-herói no Brasil e encarar os problemas das estruturas de poderes brasileiros. Eu acho que isso que é o grande charme da história, né?
7: Bom, e o Cidadão em Comum vai parar nas telas do cinema. Eu quero saber em que fase esse projeto está e qual que é a tua participação nessa adaptação.
8: A gente está nas últimas versões do roteiro, foi um processo de anos para a gente começar a fechar esse roteiro, porque é um projeto ambicioso, portanto caro. Então a gente está se preocupando ali nos mínimos detalhes, nas mínimas vírgulas. Quem está escrevendo sou eu, essa é a minha. Eu estou como consultor no filme, nas etapas de pré-produção e produção, e também estou como roteirista, eu e o diretor do filme, que é o Marcos Alqueires. O Fernando Meirelles entra na produção.
7: Ô Pedro, e o que que o público pode esperar de O Cidadão em Comum nos cinemas?
8: Eu acho que é o drama, né? Eu acho que é isso, é um indivíduo diante da vida, da complexidade da vida, né? O Calhau é um jovem adulto tentando se entender como artista, se entender como pessoa, e ainda tem esses poderes que atrapalham tudo. Parece que é um grande fascínio, mas atrapalha muito, né? Então eu acho que a essência que a gente vai trazer do quadrinho. Claro, as cenas de ação, né? Muitas cenas de ação. Eu acho que, assim, a gente tá, no primeiro momento, preocupado em trazer uma boa história com personagens que as pessoas se apaixonem, porque a gente pensa, claro, em outros filmes, em outros derivados. Então, assim, a gente quer trazer uma obra que seja complexa, divertida. E eu acho que um critério ali de ambição é que a gente tá construindo cenas que jamais foram feitas no Brasil.
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1: Agora, 5:03. Muito boa tarde para você que acompanha a nossa programação. Estamos aqui no ar com o Sábado TMC. Eu sou a Alexia Marília, para você que acompanha aí no seu rádio em São Paulo e Brasília, é o 100.1 FM. No Rio de Janeiro, 101.3. Curitiba, 100.3. BH, 88.7. E também em Recife, no 92.7. Vamos para os destaques de hoje. E após tragédia com 4 mortos, prefeito do Rio de Janeiro defende suspensão de voos panorâmicos para ampliação da fiscalização da ANAC. E Lula reage a declarações de Donald Trump sobre o desmatamento na Amazônia e a ameaça de novas tarifas ao Brasil. Crise energética na Europa. Zelensky alerta que a Ucrânia enfrentará o inverno sem usinas termoelétricas após intensos ataques russos. No Oriente Médio, os Emirados Árabes acusam o Irã de atacar navio-tanque no Estreito de Hormuz, enquanto negociações sobre a rota ainda progridem. E Arábia Saudita, Turquia e Paquistão anunciam um pacto inédito de defesa para conter a influência iraniana na região. O Senado dos Estados Unidos confirma ex-advogado pessoal de Trump para o cargo de procurador-geral. No futebol, Bruno Guimarães deixa o clube inglês Newcastle e assina com o Arsenal em transferência milionária. E mais, presidente da FIFA enfrenta novas denúncias no comando da federação. O Sábado TMC está no ar. E a gente volta a atualizar a situação no Rio de Janeiro com a nossa reportagem. A novidade agora é que a Prefeitura do Rio cobra ações imediatas da Agência Nacional de Aviação Civil e defende a suspensão temporária de todos os voos panorâmicos na cidade. O pedido foi feito depois da queda de um helicóptero na zona sul do Rio, que deixou 4 mortos nesse sábado, o piloto e 3 turistas colombianas. E a gente está ao vivo com a Luísa Rodrigues, diretamente da capital fluminense, que tem as atualizações. Fala, Luísa.
2: É isso, Alex, dando atualização nesse momento, dando esse destaque ao prefeito do Rio que esteve ali no local. Ele pediu então que a Agência Nacional de Aviação Civil reforce o monitoramento e as fiscalizações de voos panorâmicos e de táxi aéreo aqui na capital fluminense. Essa declaração do Eduardo Cavalieri aconteceu após esse novo acidente envolvendo um helicóptero na cidade e neste sábado 4 pessoas morreram nessa queda de uma aeronave aqui no Alto da Boa Vista, próximo ao mirante turístico da Vista Chinesa. O Cavalieri, ele disse que conversou por telefone com o Thiago Chagas Faristen, que é presidente da ANAC, e afirmou que a Prefeitura do Rio já enviou um ofício à agência pedindo que tomem providências sobre o assunto. Em entrevista coletiva, o político citou o histórico recente de acidentes na cidade, como a colisão de 2 helicópteros que aconteceu no Recreio dos Bandeirantes, zona sudoeste aqui do Rio, em junho deste ano. Na ocasião, 6 pessoas morreram, entre elas o cantor norte-americano Oliver Tree. O prefeito chegou inclusive a citar a ideia de suspender por 1 semana os voos panorâmicos e de táxi aéreo na cidade do Rio para que a ANAC possa realizar trabalhos de investigação e fiscalização nas aeronaves e nas empresas que oferecem esses serviços. Vamos ouvir.
3: Eu sei que já está aqui meu CENIPA, né, que é o órgão responsável por investigar. É claro que a sociedade vai querer respostas desse acidente. É claro, inclusive para a família das vítimas, tudo o que aconteceu. Mas a gente não pode, né, de forma alguma, né, deixar de destacar o fato de que a gente está aqui em cerca de 1 mês, 2 meses, nem mais um acidente envolvendo helicópteros na cidade do Rio de Janeiro. É, então fiz questão de ligar ao presidente da ANAC. A gente encaminhou imediatamente um ofício aqui, encaminhamos um comunicado da Prefeitura do Rio direcionado à ANAC para que tome providências imediatamente em relação, né, aqui aos voos no Rio de Janeiro. A gente tem um aumento de volume desses voos panorâmicos, não só voos panorâmicos, mas voos aqui, táxi aéreo em geral, na cidade do Rio de Janeiro. E eu quero crer, né, que a ANAC vai tomar essas medidas, inclusive com a possibilidade de suspensão, né, de voos panorâmicos por 1 semana, ou por 2 semanas, ou que seja, né, a necessidade da ANAC para fazer uma fiscalização mais intensa nos helipontos, nas aeronaves, na manutenção dessas aeronaves,

0: que Sofia Murilo e Rússio Cubilo contrataram esse serviço. Além delas, também morreu o piloto Alessandro Rocha, conhecido como Rochinha, que estava ali fazendo esse voo panorâmico. Lembrando que esse passeio é realizado sem as portas e percorre diferentes pontos turísticos aqui do Rio de Janeiro. E uma atualização agora desse momento, atualização da Polícia Civil, né, dos bombeiros, no caso, as vítimas acabaram de ser removidas e serão levadas ao IML após ali a perícia da Polícia Civil. A gente, é claro, segue aqui acompanhando. Essa retiragem dos corpos foi realmente difícil, tentaram retirar ali pelo meio da mata, na Vista Chinesa, não foi possível, tiveram que ir para o Parque da Cidade, outro ponto turístico aqui do Rio, para conseguir retirar todos os corpos. Agora, até o momento, todas as vítimas foram retiradas, né, os corpos, para a perícia no IML. A gente segue acompanhando e, é claro, atualizando a todos os nossos ouvintes que nos acompanham aqui na TMC.
1: Luísa Rodrigues, diretamente da capital fluminense, atualizando essa tragédia que está dominando os noticiários nesse sábado, né? Infelizmente, com o resultado aí de nenhum sobrevivente, 4 mortos, inclusive turistas, né? Uma família, uma avó, mãe e filha, além do piloto também. Prioridade total para você, Luísa. Qualquer atualização, você volta com a gente aqui no Sábado TMC. Agora, mudando de assunto, vamos para Brasília, porque mais cedo o presidente Lula referiu-se a Donald Trump como meu amigo, ao expressar o desejo de apresentar a ele os dados de redução do desmatamento na Amazônia. E a gente conversa agora com a Ellen Gomes, diretamente de Brasília, que tem os detalhes. Boa tarde novamente, Ellen.
2: Boa tarde, Alex, e aos nossos ouvintes também. Pois é, o presidente Lula voltou aí a criticar neste sábado a tarifa extra de 25% que os Estados Unidos impuseram aí a produtos brasileiros. Um dos motivos apresentados pelo governo americano foi o desmatamento ilegal na Amazônia. E é justamente sobre isso que o presidente pretende, então, conversar com Donald Trump. Lula disse que vai preparar aí os números mais recentes da queda do desmatamento e enviar ao presidente americano. Vamos ouvir.
3: Um dos motivos era que a gente não cuidava do desmatamento. Eu quero preparar os números e mandar para o meu amigo Trump, para ele saber que quem informou ele não informou sobre a verdade.

0: Agora 5:11.
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0: É, e com o fim das convenções partidárias, o presidente Lula e o senador Flávio Bolsonaro definiram os palanques nos 8 maiores colégios eleitorais do país, estados que somam quase 70% do eleitorado brasileiro. O principal desafio do presidente Lula é expandir a votação no Sudeste. Em São Paulo, candidato do palanque petista é o Fernando Haddad, enquanto no Rio de Janeiro a aposta é no prefeito Eduardo Paes. Já em Minas Gerais, a disputa permanece fragmentada. Flávio Bolsonaro foca em ganhar terreno no Nordeste, região historicamente favorável ao PT. Para isso, escolheu como vice o deputado alagoano Alfredo Gaspar. Já no Ceará, o apoio do PL à candidatura de Ciro Gomes provocou divergências internas na família Bolsonaro. Com partidos de centro adotando neutralidade em diversos estados, as duas campanhas buscam consolidar alianças regionais estratégicas para garantir tempo de rádio e TV e atrair o eleitorado indeciso. É a TMC nas eleições 2026. E ainda no assunto, o cientista político Alberto Carlos Almeida, durante entrevista ao TMC 360, explica como a polarização fez com que partidos se tornassem neutros ao apoiar candidatos à presidência. Vamos ouvir.
2: Acontece que só dois partidos têm chance de chegar ao poder no sentido de eleger o presidente da República, o PT e o PL. Os demais partidos não têm candidatos competitivos. Eu sei que tem outros candidatos, todo mundo sabe, né? Caiado, Zema, né? Renan Santos, né? Mas eles não têm chance. Né? Eles são candidatos nanicos, né? Como na eleição passada foi assim com Ciro Gomes e Simone Tebet. Então, os partidos e a maioria dos partidos não tem candidato a presidente. Então, o que interessa para esses partidos?

0: partidos eleger bancadas no Congresso, eleger uma grande quantidade, uma grande proporção de deputados federais e senadores. E o Brasil é um país, como todo país, tá? Não tem nada de diferente dos outros, é um país regionalmente dividido. Você tem uma região do país em que você tem a direita mais forte. Você pegar estados como Santa Catarina, Paraná, São Paulo, você tem uma predominância de eleitores de direita. E você tem o oposto também, né? O Nordeste vota mais em Lula, vota mais no PT. Então, esses partidos, como estratégia para conseguir eleger uma grande quantidade de senadores e deputados federais, o melhor para eles é não se comprometer com nenhuma candidatura, porque isso não atrapalha o desempenho eleitoral dele, ou não é um fator a mais para atrapalhar o desempenho eleitoral desses partidos nessas diferentes regiões do país. Você não se compromete. Imagina que um partido desse sem candidato a presidente decida apoiar Lula, né? Ele vai ter dificuldade nas regiões mais de direita do Brasil, e vice-versa. Se ele apoiar Flávio Bolsonaro, explicitamente vai ter mais dificuldade no Nordeste. Então, internamente, no partido, né, os políticos que tomam essas decisões, eles dizem, olha, vamos ficar de fora, né? É melhor a gente ficar de fora, porque, né, e aí a gente espera, elege uma bancada grande, o quanto maior, melhor, do ponto de vista de cada um deles, né? E quem quer que seja o eleito, a gente vai lá e negocia o nosso poder de barganha e a quantidade de deputados federais e senadores que a gente vai eleger. Basicamente é isso que está acontecendo.
1: Então a gente tem uma mudança, inclusive na estrutura de poder nos últimos anos. O presidente Lula está reclamando disso na campanha, está falando abertamente sobre isso. É uma preocupação e essa mudança, ela tem muito a ver com a distribuição de emendas parlamentares, emendas impositivas. Para onde pode caminhar essa mudança nos próximos anos? Já que a gente está pensando na cabeça dos partidos, a gente tem um Congresso com mais poder do que tinha. Antes, quem definia como e onde ia gastar esse dinheiro, esse orçamento, era o presidente. Agora, cada vez mais, esses valores altíssimos, eles saem dos parlamentares, o que dá muito poder aos parlamentares, o que torna muito interessante se tornar um parlamentar. Visto que esse caminho, esse é o caminho que a gente tá trilhando, para onde é que a gente pode caminhar? É um desequilíbrio ainda maior entre os poderes?
0: Joana, o que que acontecia no passado, né? Você sempre teve essas emendas, né? Elas não eram impositivas, isso começou durante o governo Dilma, né? Por que isso começou? Porque durante sua presidência, a Dilma não liberava as emendas. Qual era a tradição da política brasileira? Se o parlamentar votasse a favor do governo, o governo ia lá e liberava as emendas. E aí, a primeira presidente que deixou de fazer isso foi Dilma. O parlamentar votava a favor do governo e ela não liberava as emendas. Aí Eduardo Cunha e outros parlamentares disseram, não libera, então vamos tornar impositivo. Então, tudo começou aí, né? E depois os valores foram aumentando, né? Esses valores começaram bem baixos, em torno de 15 milhões, e hoje um deputado tem por ano 40 milhões, o senador tem por ano 70 milhões de impositiva. Na verdade, eles têm mais, né? Porque tem emenda de bancada, se tem emenda de comissão, eles apadrinham fatias das emendas, né? O que eu falei de 40 milhões para deputado e 70 para senador é o mínimo que eles têm. Na prática, é sempre bem mais do que isso. Tá? Isso não vai mudar, porque isso é uma decisão do Congresso, isso vai ficar assim. E aí você pode se questionar, né, Joana, dizer, bom, então como é que o governo agora consegue apoio de deputados e senadores, já que eles agora estão livres, eles têm esse recurso na mão deles, inclusive você mesma falou isso aí, se tornou atrativo, muito mais atrativo ser deputado e senador. Antes, você tinha muitos deputados e senadores que disputavam eleição para prefeito, isso diminuiu drasticamente há 2 anos atrás. E vai diminuir talvez mais ainda, ou vai permanecer baixo daqui 2 anos, quando tiver eleição para prefeito. hoje não é tão atraente ser prefeito, é melhor ser deputado por conta desse volume de recursos, não tem a menor dúvida disso. Tá? Então, basicamente, como é que o governo faz para conseguir apoio dos deputados? Aí você tem um recurso discricionário do governo, esse está lá. É um recurso que o governo usa discricionariamente, né? De acordo com os objetivos do governo. E esse também pode ser apadrinhado por deputados e senadores. Então, basicamente, antes, o preço, né? A preço até literalmente, né? Em recursos financeiros, que o governo federal pagava para ter apoio do deputado, era liberar aquela emenda que já estava prevista. Né? Lá atrás, repito, começou menos de 16 milhões, era pouquinha coisa. Hoje, o preço ficou muito mais caro, já que o deputado tem mais do que 40 milhões, para que ele apoie o governo vai ter que dar mais recurso ainda para ele. Né? E, de novo, esse recurso vai sair do recurso discricionário do governo. O governo tem? Tem. Então, é basicamente o que, que eu estou dizendo, resumindo, né? O preço do apoio de deputados e senadores ficou mais elevado, ficou mais caro. E esse fenômeno é um fenômeno nacional generalizado. Como nós temos essa tradição de copiar o que acontece em Brasília, estados e municípios copiaram as emendas impositivas. Então, hoje, há mais dificuldade do que havia no passado, em outra proporção do que ocorre em Brasília, sem dúvida nenhuma, mas há mais dificuldade de relacionamento de prefeitos com vereadores. Os vereadores antes eram muito mais subservientes aos prefeitos, agora são um pouco menos. E deputados estaduais também a seus respectivos governadores. Houve uma mudança no país inteiro. Ela vem para ficar.
2: As eleições, todo mundo votasse nulo. Já imaginou esse cenário? Esse é um dos questionamentos do filósofo e escritor Luiz Felipe Pondé, na coluna Sem Dó. Vamos acompanhar.
3: A política brasileira está ruim, né? É claro que no mundo inteiro ela anda meio ruim mesmo. Políticas nunca me prestou muito, né? Mas ela está ruim, parece que a gente está vivendo, nessa república pós-ditadura de 64, um momento baixo, né? E assim, olha, é de ponta a ponta. Se por acaso alguém ainda fica olhando, ah não, é porque o Lula é ladrão, o PT é corrupto, ele é o problema. Se alguém fica olhando isso, ou por outro lado, fica, não, porque os Bolsonaros, porque a relação do Flávio com o Volcaro. Se alguém ainda acha que dá para fazer algum tipo de filtro ideológico na patifaria, esse alguém, sei lá, deve acreditar em Papai Noel, né? Porque a coisa está ruim em todos os níveis. E você olha do pequeno, do município para o estado, para a federação, para o poder executivo, legislativo, judiciário também, é um pequeno escândalo aqui, uma folga ali, passa pano aqui, suspeita-se ali, são parentes de grandes ministros envolvidos em grana enorme. No meio de escândalo, quer dizer, a baixaria nunca foi tão democrática. E é claro que os adultos sempre vão dizer, não, não, não, mas a política é ruim mesmo. O ser humano é imperfeito, por isso a política é imperfeita. É verdade. Né? A democracia tem essas coisas, mas a gente tem que buscar consensos e tal, é verdade. Apesar que o consenso agora é difícil, porque as disputas são para valer, matar ou morrer, inclusive porque o Estado é tão grande, tem tanto dinheiro, tanto poder, que quem perde a eleição se lasca. E quem ganha fica com a mão numa grana maravilhosa. Não é como antes. Perdia eu, ganhava você e no final, no domingo, a gente jogava golfe. Como se fala nos Estados Unidos, não, agora é mata-mata mesmo. E é tão ruim, é gente de todos os lados, é a história do filho do Lula, o Lulinha, investiga, não investiga, passa pano, não passa pano, é o vice do Flávio que já teve acusação suspeita de algum tipo de mau comportamento na era de assédio, quer dizer, não fica ninguém de pé. Que tal, né? E se nas eleições todo mundo votasse nulo? Todo mundo. Todo mundo. Não votasse ninguém. Simplesmente derrubasse essas eleições para mostrar para essa patifaria que uma hora dessas a gente pode ficar muito bravo. com essa sem vergonhice que tomou conta da Babilônia, capital do Brasil.
2: Agora, mudando de assunto, o ministro da Saúde, Alexandre Padilha, durante uma entrevista exclusiva à TMC, falou sobre o cenário na saúde a partir de crises climáticas. E a Isabela Miranda, de Curitiba, traz os destaques dessa conversa.
4: Além das questões meteorológicas, de segurança e defesa civil, o El Niño e outros fenômenos climáticos exigem atenção da saúde. Em entrevista exclusiva à TMC Paraná, o ministro da Saúde, Alexandre Padilha, reforçou medidas que já estão sendo tomadas pela pasta para garantir atendimento à população brasileira.
5: Eu sempre falo, a crise climática é, acima de tudo, uma crise de saúde pública. É, talvez a face mais dolorosa da crise climática é exatamente o impacto que ela tem na saúde pública. É, o Ministério da Saúde coordena um programa chamado Adapta SUS, que é exatamente adaptar o SUS, os sistemas de saúde, para enfrentar as mudanças climáticas. Então, a gente está investindo, são quase 10 bilhões de reais, as novas unidades que estão sendo construídas, unidade básica, centros especializados, já são construídos com um padrão que a gente chama padrão resiliente para suportar uma tragédia climática.
4: O sul do Brasil já tem sofrido com fortes tempestades. A previsão é que o El Niño possa gerar ainda mais preocupações até o final do ano. Questionado também sobre o aumento expressivo no número de emagrecedores que entram no país sem autorização e armazenamento correto, o ministro reforçou que não se tratam de milagres estéticos.
5: Essas canetas emagrecedoras são, acima de tudo, medicamentos. Elas surgiram como medicamentos para o diabetes. Com o tempo, foi se observando que elas também poderiam ter um efeito em enfrentar a obesidade, que é um problema de saúde pública. Então, são medicamentos, não são milagres estéticos. Né? Então, a primeira ação que o Ministério da Saúde fez foi pedir para a Anvisa convocar empresas no Brasil e no mundo que tenham registro dessas medicações para fazer o registro da Anvisa. E quanto mais alternativas registradas, vai derrubar o preço.
4: O Ministério da Saúde também está em campanha para atualizar a caderneta de crianças e adolescentes menores de 15 anos e elevar as coberturas vacinais em todo o país. A mobilização segue até o dia 1º de setembro, com o Dia D Nacional em 22 de agosto, e oferece 20 imunizantes do calendário nacional de vacinação. A ação reforça a proteção contra doenças graves como sarampo, pneumonias e meningites, além de ampliar a proteção coletiva por meio da vacinação.
2: Ainda sobre o assunto de saúde, a gente sempre cobra que as pessoas têm que tomar vacina. Fico alerta, inclusive, para você, especialmente contra o sarampo, que era uma doença controlada e que está voltando a dar as caras. Agora a gente avisa que tem orientações novas para tomar o imunizante, um intervalo de 30 dias para quem tomou vacina contra rotavírus, febre amarela ou dengue. E quem explica tudo isso, tintim por tintim, é a Melissa Palmieri, que é médica sanitarista. Vamos ouvir.
6: É muito importante que as pessoas que tenham bebês a partir de 6 meses de vida procurem já as unidades básicas de saúde nessas 3 cidades, São Paulo, capital, São Bernardo do Campo e Guarulhos, onde estamos fazendo essa vacinação indiscriminada até 59 anos, 11 meses e 29 dias. E o que que muda do que tinha sido recomendado logo no início da semana? É que quem já fez alguma vacina de vírus vivo atenuado com menos de 30 dias, não vai receber essa dose de sarampo nesse momento. Por quê? Porque precisa de um espaçamento de 30 dias entre essas doses. E aqui eu vou dar alguns exemplos dessas vacinas de vírus vivo atenuado. Então, nós temos para adolescentes a vacina de dengue, por exemplo. Para crianças pequenas, nós temos a partir de 9 meses a indicação da vacina de febre amarela, que se estende aí em todas as faixas etárias, inclusive aí os adultos que nunca fizeram uma vacina de febre amarela. Também temos a vacina de catapora, que é chamada varicela. Então, essas vacinas, se porventura a pessoa acabou de tomar nesses últimos 30 dias, ela vai ter que esperar esse período para poder tomar a dose de sarampo. Agora, a gente sempre deixa claro, né? Se você tem dúvida, vai lá no posto de saúde e leva o seu documento. O ideal sempre é ter uma carteirinha de vacinação, mas não tem problema, vai ser avaliado sua idade, a sua condição clínica, se você pode ou não tomar a vacina e se tomou alguma vacina anteriormente, para que o profissional de saúde ali da sala de vacina possa orientar melhor aí a nossa população.
7: Agora, doutora, por que do intervalo de 30 dias e se alguém, né, já tomou a vacina e acaba tomando a do sarampo sem cumprir esse período de 30 dias? Quais complicações podem acontecer?
6: Não são complicações que a gente diria, mas o que é importante? Quando a gente faz fora desse período, às vezes a gente até utiliza, porque precisa fazer estratégias de bloqueios, utilizar esses intervalos eventualmente menores. Mas o que acontece que a gente pede esses 30 dias? Para que não haja competição na produção de anticorpos daquela primeira vacina com essa segunda. Então, quando nós temos vacinas de vírus vivo enfraquecido, atenuado, o que acontece? Ou a gente faz as duas no mesmo dia, para que os anticorpos sejam destinados para essas doenças no mesmo dia. Mas se não fizermos, solicita-se esses 30 dias de espaçamento para que não haja competição de anticorpos dessa primeira com essa segunda e haja, sim, alguma deficiência de produção de anticorpos dessa segunda vacina. Então, é mais para otimizarmos o nosso sistema de defesa, o nosso sistema imune, para ele trabalhar o melhor possível.
2: 5 horas mais 30 minutos.
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2: 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Agora vamos para um giro internacional. O presidente da Ucrânia, Volodymyr Zelensky, faz um alerta durante visita à Sérvia. Ele declarou que o país enfrentará o próximo inverno praticamente sem usinas termoelétricas em funcionamento. Declaração ocorre após novos ataques noturnos de mísseis e drones russos, que deixaram 4 mortos na região de Kiev e voltaram a golpear a infraestrutura de energia do país. Em outra frente de tensão no leste europeu, o governo ucraniano negou qualquer envolvimento na explosão de um drone na Bulgária, próximo a um gasoduto que liga a Turquia à Ucrânia. Kiev teme que a destruição da malha energética provoque uma crise humanitária grave nos meses de frio rigoroso. Emirados Árabes Unidos acusaram o Irã de atacar um navio-tanque petroleiro estatal no Estreito de Hormuz. O incidente ocorre no momento em que as negociações pela navegação na área pareciam avançar. Segundo autoridades locais, a embarcação pertencente à petroleira estatal dos Emirados foi atingida na passagem marítima, por onde circula 20% do petróleo mundial. O ataque surpreendeu o mercado internacional, já que Teerã e Omã vinham sinalizando progressos para a liberação do tráfego comercial. O ataque surpreendeu o mercado internacional, já que Teerã e Omã vinham sinalizando progresso e para tentar conter investidas iranianas e a instabilidade regional, Arábia Saudita, Turquia e Paquistão anunciaram a formação de um novo pacto de defesa. Aumento das hostilidades na região pressiona cotações do petróleo no mercado global. Agora, preço do barril de petróleo Brent está cotado em torno de 81 dólares e 50 centavos a 82 dólares e 20 centavos. 5 horas mais 32 minutos.
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0: 5:33, de volta com as informações do Rio de Janeiro aqui na TMC 101.3. A gente segue destacando o acidente que resultou na morte de 4 pessoas na região do Alto da Boa Vista. Os corpos das vítimas já foram retirados pelo Corpo de Bombeiros e encaminhados após perícia da Polícia Civil no local para o Instituto Médico Legal Afrânio Peixoto, no centro do Rio de Janeiro, para trabalhos burocráticos de identificação e liberação dos corpos. Rossi Ucubídios, de 59 anos, era avó de Wendy Manrique, de 37 anos, mãe, na verdade, de Wendy Manrique, de 37 anos, e avó de Sofia Murídio, de 17 anos. Elas morreram nesse acidente trágico, né? O piloto também, o Alessandro Rocha, também morreu no acidente. E a gente tem a informação que elas estavam aqui no Rio de Janeiro com o restante da família, que não embarcou, estava esperando para embarcar em outro voo para comemorar o aniversário de 15 anos de uma adolescente. Ela viajaria na próxima aeronave com os demais familiares, mas o grupo não chegou a decolar por conta do acidente. O Alessandro Rocha, conhecido como Comandante Rocha na internet, compartilhava, né, a atuação dele, a rotina de 20 anos na área da aviação. Também tocava uma escola de instrução de ultraleves e aeronaves, helicópteros, né, na internet. Compartilhava também momentos de fé e ao lado da família. A aeronave Robson 44 caiu às 11:11 da manhã deste sábado.
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2: Vamos falar de eleições. E depois de idas e vindas, a novela Cleitinho Azevedo parece ter chegado ao fim. O senador deve mesmo ser o nome do Republicanos para a disputa ao governo de Minas Gerais. Quem explica para você é o Bruno Marum.
3: As próximas pesquisas vão mostrar se a novela envolvendo o senador Cleitinho Azevedo, agora confirmado oficialmente como candidato do Republicanos ao governo de Minas Gerais, interferiu ou não nas intenções de voto do político de Divinópolis, no centro-oeste de Minas. O nome de Cleitinho foi confirmado na noite desta sexta-feira e encerra uma sequência de recuos, divergências internas e negociações entre o parlamentar e a direção nacional da legenda ao longo dos últimos dias. Para divulgar a confirmação, também na noite desta sexta, Cleitinho convocou uma coletiva de imprensa lá em Divinópolis e ligou para o presidente do Republicanos, deputado federal Marcos Pereira, que deu o ok para a candidatura do senador. Vamos conferir essa ligação.
4: E a pergunta que não quer calar: você vai deixar, que eu sou a autoridade máxima, você vai deixar o Cleitinho ser candidato? Sim ou não?
5: Quero te agradecer por você ter confiado em mim. Como eu te falei, eu tô passando um momento difícil, mas um soldado vai ferido, vai pra guerra ferido, porque eu sei que eu vou ter milhões de soldados me defendendo aqui em Minas Gerais pra gente fortalecer Minas, o povo republicano. Que Deus te abençoe e conta comigo. Muito obrigado.
3: Em nota oficial, o partido informou que o presidente nacional do Republicanos decidiu autorizar a candidatura depois de Cleitinho reconhecer os equívocos cometidos durante o processo, apresentar desculpas à direção nacional e estadual, à população de Minas e às forças políticas envolvidas na construção eleitoral. Segundo a legenda, o senador também assumiu o compromisso de manter a candidatura até o fim da disputa. Lembrando que a trajetória até o anúncio oficial foi marcada por fortes emoções. Na última segunda-feira, emocionado e bastante abalado pela recente morte do irmão, o Cleitinho chegou a divulgar um vídeo desistindo da disputa ao Palácio Tiradentes, alegando que não tinha condições psicológicas, né, para encarar a campanha. No dia seguinte, porém, o senador voltou atrás e fez um apelo público durante a Convenção Nacional do Partido, lá em Brasília, pedindo para ser o candidato. Na ocasião, inclusive, o presidente nacional, Marcos Pereira, chegou a negar o pedido e criticou a inconstância do Cleitinho. No entanto, após novas negociações, a cúpula do partido voltou a recuar e liberou a vaga. Ainda de acordo com a sigla, também pesaram na decisão os reiterados apelos dos candidatos a deputado federal e estadual do Republicanos em Minas, que defenderam a importância de uma candidatura própria, além do desempenho do Cleitinho nas pesquisas eleitorais, nas quais ele aparece liderando em todos os cenários estimulados. 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
2: Cinco 5:39 e o ministro Alexandre de Moraes negou o pedido para os filhos visitarem o ex-presidente Jair Bolsonaro no Dia dos Pais. Quem traz os destaques é o Francisco Neto.
6: A decisão saiu neste sábado. O ministro Alexandre de Moraes, do STF, não autorizou a visita dos filhos de Jair Bolsonaro ao ex-presidente neste domingo, Dia dos Pais. O pedido foi feito pela defesa na última quarta-feira. Os advogados queriam a liberação de forma excepcional para o Carlos, Jair e Flávio. Eduardo Bolsonaro, que está nos Estados Unidos, não foi incluído na solicitação. Moraes manteve a suspensão das visitas por 30 dias. Por enquanto, Bolsonaro pode receber apenas médicos, fisioterapeutas e seus advogados. A restrição foi determinada depois de uma carta escrita pelo ex-presidente que foi divulgada nas redes sociais por Flávio Bolsonaro. Para o ministro, a publicação contraria a ordem que proíbe Bolsonaro de utilizar redes sociais, inclusive por terceiros. A defesa argumentou que a visita teria caráter familiar e humanitário por causa do Dia dos Pais. Mesmo assim, o pedido foi rejeitado. Bolsonaro cumpre uma condenação de 27 anos e 3 meses de prisão em regime inicialmente fechado por crimes ligados à tentativa de golpe de Estado e à tentativa de impedir o resultado das eleições.
2: E ainda com o assunto Dia dos Pais, um estudo aponta que os brasileiros estão dispostos a gastar até R$450 com o presente. O economista Ulisses Ruiz, durante entrevista ao TMC 360, explica para você.
7: Fizemos uma pesquisa de intenção de compra, né, com intenção de voto. Mas reflete uma disposição, inclusive, a gastar mais do que no Dia dos Pais do ano passado. E como você mencionou, o que está prevalecendo nessas intenções são realmente presentes menores, de uso pessoal, geralmente pagos à vista, as lembrancinhas.
8: E essas lembrancinhas, Ulisses, custam até quanto? Qual que é o teto que a associação está enxergando aí para essas compras?
7: Olha, o ticket médio, a gente poderia dizer que está entre 50 e 450. Claro que isso se distribui entre os entrevistados, né? Então, claro que tem aqueles que querem, inclusive, gastar mais. Mas a maioria dos entrevistados está pretendendo gastar de 50 a 450, o que representa um aumento em relação à pesquisa do ano passado. Então, por isso, eu acho que vai haver um certo crescimento nas vendas esse ano. A gente está calculando entre 3% a 5%.
8: Isso é São Paulo e o restante do país vai seguir por esse mesmo caminho? Até porque a gente sabe que a medição do desempenho do comércio mudou com os marketplaces, né? Então, essa conversa 20 anos atrás seria outra, a gente estaria falando simplesmente de lojas físicas. Hoje tem que abordar também as compras online. Esse desempenho que vocês estão enxergando aí, pode-se dizer que de alguma forma seja nacional, parecido com o nacional?
7: É parecido, mas já que você tocou nesse assunto, é interessante mencionar que tanto no caso nacional, na pesquisa nossa nacional, quanto na pesquisa para Estado e Cidade de São Paulo, a maioria dos entrevistados quer comprar em lojas físicas. Não que não haja uma porcentagem importante no modo virtual, mas a maioria manifestou a intenção de comprar em lojas físicas. É bem interessante isso.
8: Uma volta ao passado, né? Mas como afinal de contas,
2: os astecas, os incas faziam.
8: Ai, ai. Ulisses Ruiz de Gamboa.
7: Eu acho que tem a ver também, desculpa.
8: Claro.
7: Eu acho que tem a ver também com a questão da entrega, do prazo de entrega, da pessoa garantir o presente, né? Vamos falar assim.
2: E ainda falando de economia, o Banco Central cortou a taxa básica de juros. O Copom decidiu, por unanimidade, reduzir a Selic em 0,25 ponto percentual, caindo de 14,25% para 14% ao ano. Esse foi o quarto corte consecutivo dos juros, que agora chegam ao menor patamar em pouco mais de um ano. A redução já era esperada pelo mercado financeiro e também em comunicado, o comitê destacou que a decisão busca garantir convergência da inflação para a meta com cautela, diante de incertezas no cenário internacional, como por exemplo com os conflitos no Oriente Médio. Mesmo com o recuo, a taxa de juros real do Brasil segue como uma das mais altas do mundo. A expectativa do mercado é de novos cortes até o fim do ano. E quem explica tudo isso é o economista Leandro Siqueira.
9: De fato, a gente teve um corte aí que não foi uma novidade, mas ainda assim é muito bom para a economia, né?
10: Eu queria entender, quando a gente traz aqui a informação, quando a gente reforça a informação de que nós estamos ali no topo do ranking de juros nominais, países com maiores juros nominais do mundo, eu queria entender como é que a decisão do Banco Central ontem, ela pode ter sido cautelosa ou não? Foi cautelosa demais? Era o esperado, porque talvez era o necessário, mas espera-se mais?
9: Pois é, o Banco Central, ele tem um grande desafio, que ele é um carro que está sendo dirigido com dois motoristas, né? Um está com o pé no freio, o outro está com o pé no acelerador. Então, ele tem que ser essa cautela natural, porque se ele reduzir muito a taxa de juros, pode ser que, porventura, o governo não controle tão bem assim os gastos. E a gente tem esse problema de déficit aqui no Brasil, que basicamente injeta dinheiro na economia. Então, por mais que ele consiga controlar o freio, ele não consegue controlar o acelerador. E isso acaba fazendo com que, por vezes, ele tenha que ser um pouco mais conservador do que seria necessário em outras circunstâncias em que ele tivesse talvez o controle das duas coisas, o que é um mundo ideal, não existe uma aplicação prática disso, mas ele poderia ter um pouco mais de agressividade assim nos cortes, caso não fosse isso. Além disso, a gente tem algumas pautas também do cenário externo que fazem tomar um pouco mais de cuidado. Por exemplo, a guerra no Irã, que fez com que o preço do petróleo disparasse esse ano, ainda não é um tema resolvido, a gente não tem uma solução definitiva para esse ponto ainda. Lembrando que o Estreito de Hormuz, ele é responsável por uma quantidade colossal do petróleo que abastece o mundo inteiro, então naturalmente quando você tem um bloqueio daquele pedaço ali do planeta, o preço do petróleo acaba disparando, e isso alguma afeta a economia brasileira. Por ventura, né, por uma curiosidade, acaba afetando até positivamente, em certa maneira, porque o Brasil, ele é um exportador de petróleo, um grande produtor de petróleo como um todo, e quando o petróleo sobe, a gente acaba aumentando a arrecadação do governo. Então, esse problema que eu acabei de relatar aqui, do governo acabar gastando muito mais do que ele arrecada, e isso é colocar o pé no acelerador enquanto o Banco Central está tentando controlar a inflação, quando o governo acaba arrecadando mais por conta dessa alta do petróleo, esse problema acaba diminuindo um pouco. Mas ainda assim gera uma pressão no querosene de aviação, gera uma pressão na gasolina, gera uma pressão no diesel, que indiscutivelmente liga um alerta ali para o Banco Central.
8: Agora, Leandro, o dinheiro para investimento, dinheiro para o setor produtivo é caro no Brasil, isso é ponto pacífico, né? E não é de hoje, não é culpa desse governo, não é culpa dessa gestão do Banco Central. E vai continuar caro, né? Como a gente está vendo aí com 14% ao ano. Por outro lado, há quem, né, lucre, e estamos falando literalmente, com esse patamar dos juros. Então, quando você fala de acelerador e freio, por outro lado, você tem também dois públicos, não só dois, mas dois públicos muito influentes que têm resultados totalmente diferentes, dada a posição A ou posição B do patamar dos juros no Brasil. Como é que é, do ponto de vista do Copom, administrar expectativas tão divergentes?
9: Pois é, essa é uma ótima pergunta. Do ponto de vista do, por exemplo, existe uma crença aqui no Brasil de que talvez os bancos, eles lucrem muito quando a taxa de juros está alta. E existem vários estudos que derrubam essa tese, porque, na verdade, como é que os bancos ganham dinheiro, né? Eles pegam dinheiro emprestado e emprestam para outras pessoas. Então, eles ganham na diferença entre o quanto eles pagaram para pegar emprestado e o quanto eles ganharam emprestando. E quanto eles pagam para pegar emprestado é basicamente essa taxa de juros que a gente está vendo aqui, que é a taxa Selic, mais especificamente o CDI, mas que é basicamente análogo a ela. E eles ganham emprestando dinheiro para outras pessoas, se essas pessoas devolverem o dinheiro, ou se essas empresas devolverem o dinheiro. E o que a gente está vendo aqui no Brasil hoje é um cenário de inadimplência altíssima, tanto nas pessoas físicas quanto nas pessoas jurídicas, ou seja, nas empresas. E a gente vê bancos grandes sofrendo com isso. Então você pega o caso do Banco do Brasil, por exemplo, que é o maior credor do agronegócio, que é o motor aqui da economia brasileira, ele está sofrendo com uma inadimplência altíssima desse setor do agronegócio. Você pega alguns outros bancos, o Santander relatou um resultado um pouco ruim agora, o Bradesco veio de uma recuperação de alguns anos ali, o Itaú talvez seja o que está mais protegido disso tudo, mas os bancos em geral, eles não têm uma facilidade maior para lucrar quando a taxa de juros está alta. Muito pelo contrário, eu até diria, quando a taxa de juros está mais baixa, vários setores do mercado financeiro, eles acabam sendo muito beneficiados. Por exemplo, você tem muito mais IPOs, o mercado de capitais ele fica muito mais agitado, você tem muito mais coisa acontecendo no mercado financeiro e isso permite que tenha mais serviços sendo prestados. Agora, da mesma maneira, não tem como você continuar com uma taxa de juros nesse patamar. Só que eu acho que também existe uma percepção de que o Banco Central ele tem um controle que ele não tem sobre isso. O Banco Central ele é muito mais passivo em relação à taxa de juros do que ativo. Ele acaba sendo quem decide ali, quem bate o martelo e fala, olha, vamos reduzir, vamos aumentar, mas ele faz isso com base em indicadores econômicos. Ele tem basicamente uma função ali, uma equaçãozinha matemática, em que ele coloca esses indicadores e ele olha quanto deveria ser a taxa de juros de acordo com como a economia está andando. E ele não tem esse poder tão grande assim de interferir nesses indicadores, quanto talvez um governo tenha, e você bem falou, isso não é algo de hoje, isso é algo histórico do Brasil. E existem outros fatores também que tornam o trabalho dele um pouco mais difícil. Por exemplo, aqui no Brasil a gente tem uma quantidade de crédito direcionado muito grande. O que é crédito direcionado? É basicamente você tirar a livre concorrência de quem vai emprestar o dinheiro para as pessoas ou emprestar o dinheiro para as empresas e emprestar diretamente através de certos programas, que às vezes, muitas vezes, né, emprestam esse dinheiro para uma taxa menor. Isso parece muito bom, porque você está dando um alívio, ou que tem empresa, eu sei bem disso, é legal você conseguir pegar uma linha de crédito subsidiada, mas ao mesmo tempo, a gente não pode negar que tem um efeito colateral, que é, quando você fixa que certos setores vão receber dinheiro emprestado com uma taxa de juros menor, você tira a eficiência dessa taxa de juros definida pelo Banco Central.
10: Eu vou querer te fazer mais uma pergunta sobre esse assunto, depois eu vou pedir para você ficar aqui para a gente comentar outro assunto, Leandro. Para as pessoas que estão nos ouvindo e que estão preocupadas em pagar contas, em fechar o mês, em sobreviver até o final do ano, que estão preocupadas com o futuro do país, eu queria te perguntar o que essa redução significa na prática e também, a gente tem aqui uma apuração que a gente vai explorar nos próximos dias da nossa equipe de reportagem, da redação de jornalismo da TMC, sobre pedidos de delivery que estão sendo cada vez mais parcelados, milhões de pedidos de delivery, comida que é parcelada. Então você vai lá, pede uma marmita e em vez de você pagar R$50 de uma vez só, você divide em duas parcelas.
8: Tá parcelando para comer, né?
10: Exatamente. O que isso significa? O que os dois assuntos têm a ver?
9: Essa redução, apesar dela ser uma redução baixa, ela veio acompanhada de outras três reduções ao longo desse ano. Então a gente conseguiu reduzir basicamente um ponto percentual da taxa de juros, caiu de 15% para 14% agora. Só que só essa redução de 0,25%, que parece muito pouca, ela é suficiente para economizar 13,5 bilhões de reais para os cofres públicos em pagamento de juros. Então isso dá um alívio, principalmente para o governo. A gente no dia a dia, claro, vai sentir isso muito levemente. Não vai ser um impacto tremendo, não vai fazer com que as linhas de crédito fiquem mais barato, que o nosso dinheiro que a gente pega emprestado fique mais barato, que seja mais fácil pegar um financiamento, mas é um pequeno alívio que vem em boa hora e vem numa sequência de outras reduções que também foram muito esperadas, né? Agora é torcer para, de fato, a gente conseguir ter mais uma ou até mais duas reduções na taxa de juros ao longo desse ano. Tem alguns economistas projetando que pode acabar em até 13,25% esse ano, espero que sim, mas a gente precisa de alguns dados econômicos para guardar isso. E quanto a esse parcelamento de comida que tem nos aplicativos agora, é uma armadilha tremenda, assim. Eu entendo do ponto de vista do negócio, do aplicativo, isso pode fazer sentido num país que tem uma taxa de juros muito alta, você ser um credor é muito interessante, mas do ponto de vista do cidadão comum, da pessoa comum que está lá comprando, parcelar comida é algo que jamais deveria acontecer. Eu sei que tem muita gente numa situação precária, que às vezes tem que recorrer a algo assim, mas ainda assim é uma decisão terrível. Você só deve parcelar aquilo que você vai usufruir pelo tempo da parcela que você está pagando. Então, se você compra uma geladeira, por exemplo, daqui a um ano você ainda vai ter essa geladeira. Faz todo sentido você parcelar em 12 vezes, não tem que você pagar tudo agora. Agora, se você vai pedir uma pizza, você vai comer ela hoje. Não tem porque você criar um compromisso para o seu eu do futuro ter que pagar a pizza que você comeu agora.
10: Continuando nesse assunto,
2: O brasileiro passou a fatiar no cartão de crédito o almoço do dia e a pizza do fim de semana. Uma recente pesquisa do Datafolha apontou que 70% do consumidor diz que não conseguiria comprar um smartphone sem financiamento. Para falar sobre custo de vida e poder de compra no Brasil, o TMC 360 conversou com André Brás, economista e coordenador dos índices de preço do Instituto Brasileiro de Economia, o FGV IBRE. Vamos ouvir.
11: Agora, em 2026, nós temos um cenário um pouco diferente, porque especialmente de 2020 para cá, alimentação no domicílio, né, que é aquela alimentação comprada para consumo em residência, subiu 65%, quer dizer, 20 pontos percentuais a mais do que o próprio IPCA, que acumula alta de 2020 para cá de 45%. Então, isso não é uma sensação, é um fato, né? O consumidor vai ao mercado e o poder de compra dele não garante a aquisição daquilo que ele precisa. Então, isso, como o país é muito desigual, né? A renda das famílias é praticamente toda comprometida com alimentos, né? No caso das famílias de baixa renda, isso aperta muito o orçamento das famílias menos favorecidas. E esse tipo de evento, né? Parcelar compras de pequeno valor, né? Compras do dia a dia, acaba sendo um escape necessário para a pessoa ter acesso ao básico, ao que ela teria que ter acesso através de um ticket de refeição, através de sua própria renda. Então é uma situação bem complexa. E esse aumento do preço dos alimentos veio por conta de vários fenômenos que alguns é difícil da gente coordenar. O primeiro foi a pandemia em 2020, encareceu muito o preço dos alimentos porque ali as cadeias produtivas ficaram muito comprometidas. Depois, em 2021, veio uma crise hídrica, né? Não choveu e isso também comprometeu safras importantes. Em 2022 foi a vez da guerra entre Rússia e Ucrânia. Aquilo ali também fez o preço dos grãos, soja e milho em especial, subirem muito. Isso transbordou para o preço das proteínas, né? Carne de frango, bovina, suína, também escalaram de preço naquela época. Mais recentemente, fenômenos climáticos, né? El Niño, em 2024, também causando algum problema em nossas safras. Problema esse que nós vimos até o início do ano passado. E agora um novo risco, um novo El Niño, agora com uma escala ainda maior, podendo comprometer safras importantes. Então, tudo que os alimentos já subiram ao longo desses últimos anos, né, ainda pode piorar. Quer dizer, a gente ainda pode ter novos aumentos em função de safras frustradas, dado esses fenômenos climáticos mais extremos, que agora ficaram mais frequentes. Então, é uma situação difícil da gente coordenar. E as famílias, nesse momento, já se encontram endividadas, porque se os salários foram corrigidos em média em 45%, que foi o que o IPCA subiu de 2020 para cá, e os alimentos subiram 65%, 20 pontos a mais, né, isso, de fato, estrangula o orçamento dessas famílias. Quer dizer, comprar o seu produto básico, né, está cada vez mais difícil e pode piorar, dados os desafios que a gente ainda enfrenta pela frente. Tem as tarifas de Trump, que às vezes também prejudicam, né, a entrada e saída de mercadorias aqui no Brasil, tem essa questão relacionada a problemas climáticos e tem o endividamento das famílias ao longo desse tempo todo, que só piora a situação. Então, é realmente um período difícil, né, o que a gente está atravessando agora.
8: E André, falando muito sobre essa questão de percepção e realidade que você traz para a gente aqui, me parece haver, então, uma leitura conjuntural e uma leitura até socioeconômica, podemos dizer, né? Porque, para quem, considerando esse mesmo período, vamos arredondar aí 8, 10 anos, né? Para quem pensa em comprar um carro de 500 mil reais, não há problema. Ou o problema é residual, mas para quem tenta fechar uma compra de 200, 300 reais no supermercado, isso vem nas costas da pessoa e ela não consegue bancar, literalmente, essa compra,
11: né? Exatamente. E existem vários agravantes, né? A própria gestão do orçamento familiar foi muito comprometida recentemente pelas BETs, né? Esse tipo de notícia circulou muito na mídia, né? E chama atenção para a falta de coordenação, né, que as famílias têm para gerir seu próprio orçamento. Não tenho dúvida que está cada vez mais difícil pelo próprio encarecimento do preço de produtos básicos, né? Mas se você, ainda em conjunto, tem uma má administração do seu orçamento, faz escolhas ruins, isso agrava ainda mais a situação, porque a família quer melhorar, ela quer resolver aquele problema de forma tempestiva, de forma rápida, e às vezes apela para a sorte nesse sentido. E isso só piora a situação, porque é um jogo de azar, né? Pouquíssima gente se beneficia desse tipo de de transação. Isso ainda compete com um orçamento cada vez mais restrito. E a família só se enrola, só se endivida, né? Então é uma situação em que a gente precisa, de certa forma, educar financeiramente a população, ajudando ela a fazer boas escolhas, né? E também tratar desse problema ligado à alimentação, né? Criar políticas públicas para beneficiar o campo no sentido de aumentar a oferta de alimentos e favorecer a redução de preços.
10: Agora, nesse sentido, eu queria perguntar se faz sentido parcelar a compra no cartão de crédito para almoçar, para jantar, a pizza. O que, que as pessoas não enxergam nos juros do crédito parcelado?
11: Exatamente isso, né? São os juros, né? Ninguém parcela uma compra de graça, né? Por trás daquele parcelamento sempre tem uma taxa de juros, porque o dinheiro ele perde valor ao longo do tempo, porque a inflação come o poder de compra do dinheiro. Então, se você parcela um celular, por exemplo, que é um bem comum de se parcelar, em 10 vezes no seu cartão de crédito, um celular de R$2.000, você parcela em 10 vezes de R$200, aqueles R$200 que você vai pagar na última parcela vale menos do que os R$200 que você pagou na primeira parcela. Isso porque a inflação em 10 meses vai comer o valor daquele dinheiro. Então, quem te vendeu por R$2.000 poderia ter te vendido o celular mais barato se a compra fosse à vista, porque o juro está embutido. E muitos comerciantes não aliviam o juro, mesmo que o consumidor pague à vista, né? Já é uma prática comum, exatamente para fazer com que a pessoa vá para o parcelamento. Então, até a autoridade monetária, né, o próprio Banco Central, pode exigir que em compras parceladas o juro seja revelado, que é uma forma de fazer com que o consumidor tome a decisão correta. Eu não vou parcelar isso aqui porque tem juros, né? Agora eu vejo essa taxa de juros, né? E muitas vezes o comércio insiste, né, em dizer para o consumidor que não tem juros. Olha, você pode parcelar essa compra aqui em 10 vezes, em 15 vezes, sem juros. Mas isso não é verdade, porque o dinheiro perde valor ao longo do tempo. Então, se a gente der essa informação, se essa informação estiver clara para o consumidor, isso pode evitar que ele opte em parcelar compras de menor valor, como uma pizza para o final de semana, ou mesmo um pequeno almoço, né? Porque ele vai saber que ele está pagando mais caro em função da incidência de juros, né? Então, se a gente tornar as coisas mais claras, isso já pode ajudar as famílias a tomarem decisões mais certas, né?
10: 6 horas mais 1 minuto.
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10: E no Dinheiro TMC dessa semana, o tema é Dia dos Pais e os desafios financeiros da paternidade. Quanto custa ser pai em 2026? Já se perguntou isso? Como a inflação, os gastos com educação, saúde, alimentação e lazer impactam o orçamento das famílias? E de que forma o planejamento financeiro e o cuidado com a saúde mental podem fazer a diferença na vida dos pais e de toda a família? Para responder a essas perguntas, o Thiago Mateus conversou com o Reinaldo Domingos, PhD em Educação Financeira, e também com o psiquiatra, Dr. Rodrigo Bressan, do Instituto Ame Sua Mente. Eles compartilham orientações sobre como equilibrar as finanças da casa, transformar a educação financeira em um aprendizado para os filhos e também sobre entender por que investir na saúde mental também é uma forma de cuidar do orçamento familiar. Vamos acompanhar.
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16: Olá, seja muito bem-vindo, muito bem-vinda a mais um Dinheiro TMC. Começando agora para todo o Brasil, para você que gosta de saber um pouquinho mais sobre finanças de um jeito simples, direto, sem aquele economês que mais atrapalha do que ajuda, vamos combinar. Eu sou o Thiago Matheus e na próxima hora tô com você recebendo grandes convidados, falando de um tema muito importante, é claro, ajudando a você ser o melhor amigo do seu bolso. Ó, nesse final de semana, você já sabe, é celebrado, é comemorado o Dia dos Pais. Então, para celebrar esse dia, hoje o Dinheiro TMC vai falar sobre quanto custa financeiramente ser um pai, né? Quanto a presença de um pai no crescimento do filho também vai gerar um filho responsável, com saúde mental, mas também com saúde financeira. Cada vez mais é importante. Então você já participa com a gente através do nosso WhatsApp 11972211001. Você é pai? Tem dificuldade aí com as contas da criançada, dos filhos? Ou você ainda é filho, vai presentear o pai nesse fim de semana? Manda aí pra gente também, compartilha os ensinamentos que você recebeu do seu velho pai pra gente colocar aqui no ar. 11972211001. E a gente já começa o programa em grande estilo, hoje conversando com o professor Reinaldo Domingos. Nada mais, nada menos do que Reinaldo Domingos, que é PhD em educação financeira e vai ajudar a gente aqui a calcular quanto custa ser pai no Brasil e se o pessoal tá dando uns caminhos meio que errados por aí. Reinaldo, bem-vindo, obrigado pela participação.
17: Thiago, querido, obrigado por estar aqui com você, uma honra, né? Um prazer estar aqui na TMC, você que está aqui ao vivo conosco, certamente vai gostar, porque também sou pai, opa, e também avô. Sabe aquele pai doce?
16: Pai duas vezes.
17: Sou eu, pai duas vezes, né? Então eu fico aqui muito lisonjeado e feliz de estar aqui para contribuir com a educação do comportamento financeiro para esse bolso da família brasileira.
16: Pai educa e avô estraga, é mais ou menos isso, pai, Reinaldo? Ou não é bem assim?
17: Puramente verdade. Pai educa e avô deseduca. Por quê? Porque é o momento que o avô quer toda a atenção e pode ter certeza. Entre o pai e o avô, muitas vezes a criança fala assim: eu quero ir para casa do vovô e da vovó. Por quê? Porque lá eu posso fazer tudo que eu quero. Ele me dá chocolate, ele me dá bala, ele me dá sorvete, enfim, é muito por aí.
16: É muito por aí. Vamos falar de um seguinte fator, Reinaldo. Quando a gente fala que pai custa caro, cada vez mais está caro ser pai no Brasil, a gente associa aos dias atuais. Antigamente era diferente, porque a gente via famílias maiores. As famílias tinham, né, 3 crianças na família. Pai e mãe tinham 4 filhos. Hoje, malemar, você vê um casalzinho lá, né? Verdade. Talvez filhos únicos é a grande maioria, não sei se é a grande maioria, eu não tenho esse dado, mas dá para comprovar que é caro ser pai, ser mãe nesses tempos atuais. Quando a gente traz isso, hoje os principais gastos de uma família precisa considerar o quê? Para a gente colocar na prática, é desde a chegada do filho, é até a adolescência. O gasto com um filho, ele pega por qual período?
17: Então, quando a gente pretende ter um filho, de preferência, é um plano novo dentro da família. É um orçamento que vem de vez... Se a gente colocar um percentual aqui, é de 30% a 40% a mais no orçamento quando a chegada de um filho. Então, imagina que eu tenho um orçamento lá de R$5.000 por mês. Eu sei que estava pagando tudo, né? Minha conta, as contas de alimentação, vestuário, viagem, enfim, lazer... Mas da chegada de um filho, tudo muda. Por isso tem que ser planejado. Ele vai tirar pelo menos 30% desse orçamento. E quem está preparado para isso? Dificilmente a família se prepara, Thiago. E aí é que entra o ponto. Nós precisamos ter a educação desse comportamento financeiro. É quase tirar uma fotografia e falar assim: o que eu estou ganhando, o que nós estamos ganhando, porque geralmente são os dois trabalhando hoje, a mulher e o marido, o pai e a mãe. Eles têm um orçamento. Esse orçamento financeiro é que precisa ser realmente organizado. E aí é que entra a educação do comportamento financeiro. Nós precisamos saber quanto ganhamos e quanto gastamos. Para onde está indo esse dinheiro? Quase sempre a família está no equilíbrio financeiro. Ganho 5, gasto 5. Ganho 10, gasto 10. Como é que eu entro com 30% novo de um investimento maravilhoso que é o filho? Eu preciso fazer reduções, excessos, gastos. E por incrível que pareça, na educação do comportamento financeiro, nós temos já pesquisas que mostram de 30% a 40% de excesso e desperdício dentro dos nossos lares. Então, papai e mamãe, você que está planejando ter seu filho, pode ter certeza que é possível. Agora precisa fazer uma faxina financeira nos gastos e excessos e desperdícios.
18: É isso que eu ia perguntar. Por que que as famílias não se preparam a princípio para tentar manter aquele padrão de vida? Nunca ninguém quer descer um degrauzinho?
17: Pois é, Thiago. Eu estou há 20 e poucos anos na educação do comportamento financeiro, pioneiros nessa área, autor de mais de 110, 120 livros hoje de educação financeira. E eu tenho certeza que a falta da educação do comportamento financeiro, que nossos avós, pais, nossos ancestrais não tiveram nenhuma informação. Uhum. Trata-se de uma disciplina nova que acabou de entrar dentro das escolas porque nós não aprendemos. Então, os nossos pais, os nossos avós, enfim, não aprenderam nada sobre como exercer esse papel de dinheiro que entra e dinheiro que sai. O dinheiro foi visto como prêmio, e dinheiro é meio, não é prêmio. Então a gente

0: GPS da vida financeira da família.
1: Isso é bom, hein? GPS da vida financeira da família.
0: Maravilhoso. Porque o GPS, porque ele dá a direção. E quando a gente fala em orçamento financeiro, as pessoas geralmente falam assim, Thiago, é o que ganha menos o que gasta, se sobrar faz, se faltar vai no crédito. Não, não é esse orçamento que nós estamos ensinando, porque eu alcancei a minha independência financeira aos 37 anos de idade. Vindo do interior de São Paulo, fui camelô, auxiliar de camelô, morei em pensão e alcancei a minha independência. O que é estar independente? É não precisar trabalhar o resto da sua vida, com 37 anos de idade. Por isso eu escrevi meu primeiro livro, Terapia Financeira, onde traz a metodologia da SOP, que começa pelo diagnóstico, começa por uma fotografia, e essa metodologia traz exatamente um orçamento diferente, que é o que ganha, mas eu não vou primeiramente para os gastos, eu vou primeiramente para uma aposentadoria que eu tenho que guardar dinheiro para ela, para os meus sonhos de curto, médio e longo prazo, para as minhas prestações, para uma reserva estratégica e depois em os gastos. Então, é preciso, quando nós temos nossas crianças, nossos filhos, e como pais responsáveis, provedores da família, nós precisamos mudar o modelo mental de como administrar os recursos de entrada e de saída. No verso desse livro, aí em cima tem uma frase importantíssima que eu acho que você pode perguntar para os nossos ouvintes.
1: Ó, se a partir de hoje você não recebesse mais o seu ganho mensal, por quanto tempo você conseguiria manter o seu atual padrão de vida? Acho que essa pergunta deixa muita gente com a pulga atrás da orelha. Tá aqui na parte de trás do livro Terapia Financeira do Reinaldo Domingos. E aí?
0: Então, esse orçamento, que é o GPS financeiro, ele precisa ser mudado as prioridades da nossa vida. O que nós viemos fazer aqui na Terra, papais? Né? Nós viemos aqui ser feliz, em primeiro lugar. Mas não só pagadores de contas, nós vamos pagar contas, tá claro, mas eu não preciso mais só pagar contas. Mas o que nós aprendemos? Quando criança, vamos lá, vou com você mesmo, Thiago. Quando criança, você pegou recursos financeiros dos seus pais para comprar bala, sorvete, chocolate, alguma coisa você fez, sim ou não?
1: Com certeza.
0: Então você já teve mesada. Como assim? Eu não tive mesada regular, eu tive mesada espontânea e chamado mesada voluntária. Esse dinheiro você foi comprar, você gastou.
1: Sim.
0: E aí você, mais jovem, continuou gastando. Primeiro emprego, primeiro dinheiro, uma bolada de dinheiro que eu recebo no primeiro emprego. O que eu faço? O mesmo hábito, o mesmo comportamento, gasto tudo.
1: Vou e gasta.
0: E vem um crédito junto, aí começa o cheque especial, aí começa um cartão de crédito, aí começa tudo vindo para você como oportunidade. Oportunidade de também ter dinheiro, mas não dinheiro seu, dinheiro do terceiro, que chamamos de crédito. Esse crédito chamamos de dívidas. Essas dívidas hoje, somadas à ineficiência da vida financeira de grande parte dos pais desse país, estão inadimplentes. 83 milhões de brasileiros inadimplentes.
1: Muita coisa.
0: Não pagam suas contas mais. Aí como é que eu faço para ter um dia dos pais bacana? Esse é o ponto. É possível? Sim. Mas é preciso ter consciência financeira.
1: Muito bem, Reinaldo Domingos, aqui conosco, PhD em Educação Financeira. Daqui a pouquinho eu tenho boas perguntas, viu, professor?
0: Opa!
1: Para fazer para você e principalmente para os pais que estão ouvindo a gente aqui na programação desse Dinheiro Tem Ser Especial. Mas antes, a gente dá um tempinho aqui nessa pausa, nessa conversa, para circular pelo nosso Brasilzão, para saber como que as pessoas estão se planejando para manter as contas em dias. Vamos para Minas Gerais? Vamos começar com os mineiros, que sintonizam 88.7 aqui no FM. O nosso repórter Júnior de Castro vai mostrar pra gente, viu, professor? Quanto custa ser pai em Minas Gerais?
2: Uau! Ser pai é um investimento para a vida toda. Além de tempo de qualidade, afeto, cuidado e as despesas do dia a dia, o planejamento financeiro é essencial na hora de ter filhos. Mas você já parou para pensar quanto custa criar um filho hoje em dia? Pois é, eu conversei com o Gabriel Castro, analista de investimento do Grupo MIDI, que conta tudo pra gente.
3: Bom, os estudos mais recentes feitos com dados do IBGE mostram que criar um filho até os 18 anos vai te custar, no mínimo, R$240 mil. Já na classe média, a conta passa para mais de R$500 mil. Para colocar em uma perspectiva de valor, o filho custa ali, no mínimo, um apartamento. E essa despesa não acaba ali quando ele faz 18 anos. A fase da faculdade é uma das mais caras nesse trajeto. Mas os dados que quase ninguém te contam é justamente o impacto da inflação. Quem tem filho paga basicamente uma inflação ali maior

0: do que os outros, justamente porque a inflação roda ali por volta de 5%. Já a mensalidade escolar subiu quase 10% agora em 2026.
1: É isso, ter filhos não é brincadeira, é responsabilidade de gente grande. Mas para os papais de plantão, se a organização financeira for bem pensada, é possível sentir menos no bolso.
0: R$ 200 por mês guardados desde o nascimento, rendendo os juros por 18 meses, viram um fundo de faculdade de verdade. Agora, se deixar para poupar quando o filho tiver 15 anos, aí não tem mágica que resolva. A mesma coisa serve para quando você se casa e planeja ter filhos daqui a alguns anos. E fica a dica também que pouca gente conhece. Por lei, a escola é obrigada a mostrar a planilha de custos que justificam o reajuste. Ou seja, se os pais pedirem, a escola é obrigada. Então peça que é um direito seu.
1: Tá aí, dicas dadas, agora é só se organizar. E um feliz Dia dos Pais para todos os papais ligados aqui na TMC.
2: Valeu, Júnior. Obrigado pelas informações. E ó, criar um filho no nosso Brasil, ele pode comprometer, como o professor já falou agora há pouco, até 30% da renda familiar. E muita gente não está preparada. O nosso repórter Luiz Fernando mostra como pequenos hábitos de consumo e também a falta de planejamento financeiro podem encarecer ainda mais a conta das famílias nas capitais do sul do nosso país, chamando Curitiba agora em 100.3 no FM.
3: Dia dos Pais chegando e o orçamento das famílias entra em evidência. Mas além do presente para essa data, o que chama atenção é o desafio financeiro ao longo do ano todo. Criar um filho no Brasil, do nascimento até os 18 anos, exige um investimento que varia entre 240 mil e mais de 3 milhões e meio de reais, consumindo em média 30% da renda nas casas. Em capitais da região sul, onde o custo de vida acaba sendo mais elevado, uma simples ida ao mercado pode pesar ainda mais no bolso. Quem explica esse impacto é o professor Emerson Mainardes, da FEA-USP.
4: No supermercado, a recomendação é não levar crianças, né? Um casal, por exemplo, sem uma criança, né? Gasta um valor. O casal com uma criança gasta outro, tá? É em torno de 20 a 25% a mais. Numa compra acontece quando uma criança está junto.
3: Para evitar que o impulso do consumo se torne um hábito compulsivo no futuro, o especialista aponta que a educação financeira precisa fazer parte da rotina da família desde os primeiros passos da criança.
4: O que nós chamamos de literacia financeira ou alfabetização financeira, começa desde que a criança começa a falar e andar. Quando eu convidava a minha filha para ir comigo na panificadora, ela falava assim: "Ah, pai, eu posso comprar uma coisa para mim?" Ela: "Pode. Vou deixar você comprar porque você está me acompanhando." Aí ela chegava com duas. Eu falava: "Ah, pai, eu não estou sabendo qual escolher, não sei o quê." Veja, dependendo do pai ou da mãe, vai levar os dois. Agora, eu tomava uma posição diferente. Eu falava: "Não, você pode escolher. É um, né? E você vai ter que aprender que é um. Você vai ter que fazer escolhas ao longo da vida."
3: No Brasil, 8 a cada 10 famílias declaram ter algum tipo de dívida. E a inadimplência já atinge 81 milhões de brasileiros. Um reflexo direto do alto custo de vida e de uma cultura que ainda prefere o improviso na hora de planejar as contas.
4: O brasileiro, ele não é bom em planejamento, ele nunca foi bom em planejamento. Ele é bom de resolver, né? É o tal do jeitinho brasileiro, dá jeito. Mas ele nunca foi bom em fazer um planejamento. Então nós temos que mudar essa cultura e começar a preparar os nossos jovens para que eles saibam como conduzir a vida deles. Os efeitos que tem de uma alfabetização financeira desde a infância são muito favoráveis para a própria criança e para o próprio jovem, né? Que depois vai ter que assumir os seus próprios compromissos, né?
3: Neste Dia dos Pais, mais do que dar presentes, o melhor investimento para o futuro da família pode estar na organização do orçamento e no exemplo da gestão do dinheiro dentro de casa.
2: Valeu, Luiz. Obrigado pelas informações. Ó, a chegada de um filho é um fato transformador, a gente sabe disso, mas exige todo um preparativo financeiro. O professor falou agora há pouco também, o custo de criação se espalha ao longo de quase 2 décadas. Tem que pensar muito bem disso lá atrás, lá no começo. O repórter Júlio Andrade detalha quanto que isso representa em orçamento doméstico. A gente faz conexão com o Recife 92.7.
5: Os valores mensais na criação de um filho pode variar conforme o padrão de vida e as escolhas de cada família, mas fica na faixa média mensal de R$ 2.000. Quando a gente fala no primeiro ano de vida, esse montante fica entre R$ 25.000 a R$ 60.000, com enxoval, fraldas, alimentação e saúde. Bom, a educação fica entre os maiores pesos no orçamento de longo prazo e pode representar cerca de até 40% no custo total. Lazer e imprevistos também entram na lista de despesas. Dados do IBGE e da Fundação Getúlio Vargas mostram que famílias brasileiras de classe média gastam, em média, R$ 600.000 para criar um filho até a maior idade. Famílias de renda mais alta, que optam por escolas particulares de ponta e atividades extracurriculares, podem ultrapassar R$ 1.200.000.
2: Valeu, Júlio. Um abraço para você. Agora para o Rio de Janeiro, onde a sintonia é 101.3. Grandes centros urbanos, como o Rio, inclusive, podem ter custos 50% maiores que outras regiões. Mensalidade escolar na Zona Sul da capital fluminense, para você ter uma ideia, ela pode chegar a quase 3 salários mínimos. A Júlia Novaes tem mais informações para gente.
6: Quanto custa ser pai no Brasil? O valor não é exato e no Rio de Janeiro é ainda mais inflacionado por questões geográficas e sociais. Grandes centros urbanos costumam ter custo de vida mais altos, que podem ser até 50% maiores em comparação com outras regiões. Em bairros considerados seguros e com boa infraestrutura escolar, o aluguel de um imóvel com 3 quartos se torna proibitivo para boa parte da classe média. Em Botafogo, na zona sul da capital fluminense, uma pesquisa da reportagem TMC revelou que a mensalidade de um conhecido colégio da região pode custar R$ 4.800. Já uma aula de violão pode chegar a R$ 250 como projeto complementar escolar. Os custos com transporte e alimentação fora de casa também apertam o orçamento das famílias fluminenses. Segundo levantamentos de consultorias financeiras e institutos de pesquisa, os valores totais estimados para criar um filho até os 18 anos em todo o Brasil oscilam entre R$ 50.000 e R$ 2.000.000. Essa variação ocorre porque cada família possui uma realidade distinta. Em média, famílias da classe C podem gastar entre R$ 400 e R$ 1.500 mensais por filho. Já na classe A, esse valor pode ultrapassar R$ 10.000 mensais, considerando educação bilíngue e atividades extras.
2: Valeu, Júlia. Obrigado pelas informações. Esses foram nossos repórteres, viu, professor? Espalhados aí pelo Brasil e trazendo aí um panorama específico, aquelas características de cada região do nosso país. Mas acho que, no geral, independente se está no Sul, no Nordeste, Centro-Oeste, dá para dizer que os pais se preocupam em dar tudo para os filhos. Como o professor falou agora há pouco, as outras gerações, elas não tiveram orientação financeira, educação financeira. E talvez eles querem compensar o sofrimento também de infâncias antigas,
7: claro,
2: para que o filho não tenha nenhum tipo de necessidade de falta hoje em dia, né, professor? Agora, do ponto de vista da educação financeira, como que o senhor enxerga isso? Qual que é a diferença de oferecer conforto? Qual que é a diferença aí de criar um filho com muitos bens, sem ter necessidade, mas também, por outro lado, o filho não aprendeu o valor do dinheiro? Essa linha fica muito próxima uma da outra, professor?
7: Dinheiro é meio, né, Thiago? Você vê que todos os nossos repórteres, e no Brasil inteiro, você percorreu praticamente todas as regiões do Brasil, e você vê que não muda muito a situação. Lógico, temos lugares muito mais, né, custam muito mais, até pela região. Aí tem a classe A, B, C, D, e depende da classe social. Mas todas elas, diante dos seus ganhos, têm uma relação direta com o impacto no seu orçamento financeiro. Então, o que nós precisamos entender? Que nosso recurso financeiro, tá uma palavra, uma frase, né, um slogan que até se tradicionalizou no passado: dinheiro não aceita desaforo. O dinheiro não aceita desaforo.
2: A gente já ouviu isso aos montes.
7: Mas ele continua sendo atual. Por que essa frase continua sendo atual? Porque, na verdade, nós temos hoje uma dificuldade de lidar com esse recurso financeiro, que é um meio. Então, ninguém nos colocou de uma forma organizada o que fazer com esse recurso, que é o escambo. O dinheiro é só um alinhamento. O dinheiro não é absolutamente nada mais do que Olha, antes nós tínhamos lá, eu trocava esse celular por essa água, né? Logicamente o celular é mais caro, mas se eu tiver água no deserto, a água é mais cara do que o celular. Com certeza. Depende do contexto.
2: Exatamente.
7: Isso é muito importante. Por quê? Porque nós temos que analisar o que, que nós estamos fazendo com o nosso recurso financeiro. Então, por que, que nós temos grandes dificuldades? Porque, diante, voltando na metodologia da SOP, o diagnóstico é tirar a fotografia para entender para onde está indo aqueles 30% jogando no lixo lá de excessos e desperdícios. Mas tem um segundo pilar, que é o sonhar, que é o poder da motivação da família. Como meu filho deixaria de uma energia elétrica ligada, um ambiente que não está, uma televisão ligada, um ar-condicionado, economizar na alimentação, economizar no chuveiro, tomar um banho mais curto. Isso tudo vai impactar diretamente no custo da operação da nossa casa, que é uma empresa, é um lar. Ok, empresa família, bacana. Só que eu preciso ter um agente motivador, que são sonhos. Reunião familiar vai muito bem. Aproveita o Dia dos Pais, uma reunião familiar deliciosa. Qual é? Primeira, é você falar, vamos ter uma reunião no Dia dos Pais. Como assim? Um bate-papo legal para falar sobre sonhos, filhos. Sonhos? Eu quero participar dessa reunião. Eu tenho um sonho, eu quero um iPhone, eu quero viajar, eu quero fazer isso. Bacana. Olha só que oportunidade. Dia dos Pais, uma reunião familiar, falar sobre desejos, sonhos, propósito da família. Isso nos dá a chancela de falar assim, então, filho, aí eu tenho 5 perguntas para responder. Se eu posso ou não realizar esses sonhos. O que é o sonho? É o iPhone? É o telefone, o smartphone? Quanto ele custa? Quanto tempo você quer realizar esse sonho? Quanto vamos ter que guardar? E de onde vamos tirar? É a pergunta mais importante. De onde vamos tirar? Vamos tirar do excesso. Nós assistimos lá com o Thiago, na TMC, que o professor Reinaldo colocou que nós temos excessos. Se a gente canaliza a energia dos sonhos para tirar a deficiência de gastos que nós temos hoje, a gente resolve o problema da família brasileira. Olha, Thiago, que bacana isso. Antídoto, o que viemos fazer na Terra, propósito e sonhos.
2: Boa, professor. E pegando esse gancho que você ilustrou aqui mesmo no rádio, né, que é a reunião familiar, os pais falando, explicando os filhos, trazendo esses 5 pontos que você falou. Tem um investimento também que não aparece nas planilhas, que é a presença do pai, né? Se não tem a presença do pai, não tem essa reunião, como você falou, no almoço de família, nos debates financeiros. Então, explica pra gente como é que a participação e o exemplo de um pai pode influenciar na vida dos filhos, inclusive na responsabilidade financeira e nas escolhas para a vida também.
7: Mesa social é você chegar em casa não com mais um presente ou a bala ou o chocolate. É chegar com a sua presença de espírito, a sua presença física e falar: filho, vamos brincar de pega-pega, de esconde-esconde, eu vou dentro do guarda-roupa, ou vamos descer lá no pátio, vamos brincar, vamos jogar bola. Esse é o maior presente que a criança necessita. Nossos pais, nós adultos, que são os avós dos nossos filhos, não tiveram essa oportunidade com a gente, porque eles tinham que trabalhar muito. Então, nunca teve essa organização, essa orientação, porque trata-se de uma disciplina, uma ciência hoje, a educação do comportamento financeiro. Então, nós precisamos ter, sim, mesadas chamadas sociais. Não existe, Thiago, preço no mundo que troque um brinquedo físico por uma atenção plena para o filho. Por isso, é gostoso ser avô. Porque avô, eu vou falar como avô, tem o Matheus e tem o Luca, né? Os dois, eles querem é brincar, eles não querem saber do brinquedo, muito embora o Matheus goste de um brigadeiro. Ah, eu, vovô, eu quero um brigadeiro, mas tudo bem, eu levo lá o brigadeiro, mas vamos brincar. É isso que as crianças querem. Então, essa pergunta sua tem muito valor, é muito importante no universo desse ser humano chamado criança-pai, né? Essa relação. Isso tem um preço, assim. Então ele fica esperando para brincar, ele não fica esperando mais aquele preço de trocar. E tem muitos pais, infelizmente, que trocam, né, objetos, né, presentes e tudo mais pela sua ausência. Isso tem um preço muito, né, alto no futuro.
2: Você está curtindo, acompanhando aqui o nosso Dinheiro TMC especial Dia dos Pais. Estou falando com o Reinaldo Domingos, PhD em Educação Financeira. Daqui a pouquinho, Reinaldo, a gente vai falar dos seus livros. Eu estou com 3 aqui. 3 de quantos?
7: Quase 200 livros.
2: De quase 200. Tô com três aqui que são importantíssimos, mas daqui a pouquinho eu quero fazer uma pergunta especial aqui pro Reinaldo. Um livro específico dele que ele pode indicar pros papais de plantão que estão ouvindo a gente. Mas antes, vamos fazer uma pausa aqui na entrevista também, que a gente vai pras ruas de São Paulo, porque os nossos ouvintes enviaram algumas perguntas aqui pro professor Reinaldo sobre o custo dos filhos. Vamos ouvir primeiro questionamento, a primeira pergunta que chega agora.
8: Além da educação, quanto que a gente pode, de um pai que paga alimentação, um convênio, divórcio, como que a gente pode fazer, além da alimentação, poder separar um pouco para ele no futuro?
7: Que pergunta importante, porque nós estamos falando aqui exatamente de como nós construiremos as bases futuras das nossas crianças. Pode e deve fazer parte uma previdência privada ao nascimento dessa criança. Os meus netos, meus filhos, tiveram no primeiro mês registro lá na certidão de nascimento e junto uma previdência privada. Ou seja, é necessário que a gente comece na tenridade, quando nasce, a construção de uma reserva financeira que, com os 18 anos, certamente, Thiago, esta criança vai entender, porque você vai começar a desenvolver e falar para ela, olha, você já tem um recurso, vamos guardar. Quando você começar o primeiro salário seu, você já pode continuar isso para se tornar independente financeiramente. Aí não vai depender mais do INSS, que quer dizer, isso nunca será suficiente.
2: Boa. Para quem é um pouquinho mais antigo como eu, professor, o pessoal quando nascia criava poupança, né? Poupança para o filho.
7: Pode ser.
2: Tá, mas na previdência privada nos dias atuais funciona melhor.
7: É que a previdência ela tem uma sistemática, né? Um sistêmico que você tem que guardar todo mês. A poupança, se eu não guardar amanhã, depois eu guardo no outro, então eu fico muito, né, pontual. Por isso, qualquer investimento para um futuro, como uma previdência privada, como uma aposentadoria sustentável, é bom que ela tenha sistêmica, que ela tenha todo mês a guarda desse recurso.
2: Boa, mais uma pergunta, portanto, chegando aqui para o nosso convidado, Reinaldo Domingos.
9: Como formar um filho com as faculdades e esse custo muito alto das escolas e materiais escolares, alimentação? Qual que é a dica que tem para a gente manter um filho bem educado e fugir dessa nova tecnologia que absorve muito eles?
7: Pois é, as telinhas, né? Nosso smartphone. Tem pai simplesmente falando, não, assiste aí para me deixar conversar aqui com a sua mãe. E vai empurrando, né? Muitas, né, atrações que às vezes a criança nem está preparada para assisti-las. Eu falei aqui no nosso bate-papo que é preciso entender que nós, quando geramos um filho, constituímos essa persona que é maravilhosa em nossas vidas, nós temos aí já um orçamento que vai existir de 30% ali no mínimo, né? Dependendo do que você quer mais, pode ser 40%, 50%, mas de 30% básico, que vai ser toda essa jornada dessa criança. E detalhe, hein, Thiago? Detalhe. Importante essa pergunta, porque hoje os nossos filhos não querem mais sair das suas casas. Então não são mais 20 anos, duas décadas. São 3 décadas para 4 décadas. Então você vai encontrar muitos filhos que não saíram das suas casas. Estão lá dentro dela e fazendo todo esse movimento de investimento que os pais têm que fazer. Então é necessário a gente fazer a lição de casa. Estou planejando, tenho meu filho. Ah, já tenho meu filho. O que eu faço, Reinaldo? Faz uma faxina financeira. Coloca aquela reunião familiar para todo mundo em prol daquele resultado maior que é o sonho, porque nossos filhos merecem uma escola assim melhor. Nós sabemos que hoje 87% das crianças estão nas escolas públicas. Então nós temos aí 40 milhões de crianças em escolas públicas e 8 milhões no máximo em escolas privadas. Quem consegue pagar uma escola privada? Quem tem um poder aquisitivo que tem a condição. Então a criança, ela vai ter esses 30% em toda a jornada dos 30 anos. Você tem que estar preparado. E aí você tem que ter uma grande aliada, que é ela mesmo, que são seus filhos. Eles serão as bases para você construir essa solidez, essa sustentabilidade financeira.
2: Muito bem, mais uma última pergunta, chegando aqui no Dinheiro TMC para o Reinaldo.
10: Eu gostaria de saber que quem tem muito filho, para quem ganha um salário mínimo, 2 salários mínimos e tem muita despesa com aluguel, é que aluguel subiu muito o valor. Gostaria de saber como que faz para a gente diminuir mais esse gasto.
7: Pergunta muito realística e Ctrl-C, Ctrl-V para milhões de brasileiros. ganha uma média do brasileiro, ganha de 1 a 2 salários mínimos, Thiago. Então nós temos hoje um problema de impacto social muito sério e nós precisamos entender que nós precisamos respeitar uma coisa chamada padrão de vida. O que, que é o padrão de vida? É o que eu ganho. Se eu ganho 2 salários mínimos, eu tenho que construir a minha base de vida em cima de 3 salários mínimos, 2 salários mínimos. Então se eu ganho 3 mil, 5 mil reais, eu vou ter que viver com esse, né, esse valor que seria o meu orçamento financeiro. O que, que é padrão de vida? É nada mais do que eu ganho. Então se eu ganho 3, eu vou ter que viver com 3. É óbvio que eu não vou conseguir colocar muitas vezes meu filho lá na escola privada, então eu vou colocar na escola pública, porque ainda temos escolas públicas muito boas, precisa só você procurar, principalmente os interiores, tem escolas públicas muito bem estruturadas, com professores maravilhosos. Então a gente sabe que vai ter que fazer algumas escolhas, vão ter que deixar algumas coisas para serem feitas em prol da educação das nossas crianças. Sem dúvida alguma, tudo sobe hoje, e aqui uma atenção especial, Thiago, que é a perda do poder aquisitivo das famílias. Imaginando que todos os nossos trabalhadores, inclusive aposentados, seja trabalhador CLT, servidor público, tem um aumento anual na carteira de trabalho ou lá na sua, seu vínculo empregatício de 5%, que é o IPCA. Todas as categorias de dissídios. De outro lado, eu tenho os produtos e serviços que sobem 20%. Essa conta não fecha 5 para 20, fica 15, 10, sim, 15%. Nós perdemos, ó, tô falando para você, você, eu, o Thiago, todos nós, perdemos poder aquisitivo todos os anos em no mínimo 10 a 15%. Isso vai nos levar aonde? A buscar mais crédito. E quando a gente vai para o crédito sem ter posicionamento, sem ter condições de pagar, nós vamos ficar inadimplentes, somar aqueles 83 milhões. Aliás, só para fechar, 2023 nós tivemos lá o Desenrola Brasil 1.0, tinha 70 milhões de inadimplentes. 2.0, Desenrola Brasil.
2: Nesse ano.
7: Esse ano, 83 milhões de inadimplentes. Aqueles que fizeram Desenrola Brasil no terceiro mês deixaram de pagar, porque naquele orçamento de o que ganha e o que gasta lá, não inseriram a prestação, porque não tinham como inserir uma prestação nova para fazer o Desenrola Brasil ser honrado. Portanto, não adianta combater efeito, governo. É necessário inserir a educação na base, inclusive das nossas famílias. Então, eu convido você a curtir esse momento e investir muito forte na educação do comportamento financeiro da sua família.
2: Reinaldo Domingos, PhD em Educação Financeira, conosco aqui no Dinheiro TMC. Estamos quase chegando aqui na reta final do nosso bate-papo, porque o tempo passa voando.
7: Demais!
2: O papo é bom demais. Mas eu ainda tenho duas perguntinhas, professor, inclusive, que são perguntas com respostas que vão ser uns recados para os papais que estão ouvindo a gente. A primeira delas é a seguinte: a gente vê muitas famílias, crianças de pais separados. É a realidade de muita gente que está ouvindo aqui, inclusive. E aí, do lado do pai, ele acha que educar é simplesmente pagar a escola, pagar os cursos, pagar as viagens, pagar os boletos. Pergunto para você, já sei meio que a resposta, mas é bom dar o seu ensinamento, seu conhecimento para o nosso público. Pagar as contas é suficiente para ensinar um filho? E mais do que isso, o que, que esses pais estão deixando de ensinar ao agir dessa forma?
7: A presença de um pai é praticamente impossível de ser reposta dentro de um lar, né? Por mais que a mãe fique com ele, que o pai esteja pagando assistência, um plano de assistência médica, lá um plano de saúde, a escola, a presença é muito importante. Eu acho que aqui nós não temos como mudar a conjuntura, né? As pessoas hoje, às vezes nem se casam, elas se juntam e sim, acabam constituindo a família. Não tem nada errado, cada um faz aquilo que realmente deve fazer. O que nós precisamos é entender que quando a gente coloca no mundo um ser humano que é o nosso filho, ele precisa ter toda a atenção, independentemente da relação entre os pais, né? Ah, eu não convivo mais com a mãe ou a mãe com o pai, mas essa criança está no meio dessa conjuntura. Então, toda a atenção necessária, a partilha aqui, quem fica uma semana, quem fica outra semana, quais visitas esse pai para essa criança. Então, nós temos aí um problema realmente social que precisa ser acertado, mas vem muito da consciência, vem muito da cortesia, do amor, né, que esta criança traz para os dois. Então, está na hora realmente da gente fazer essa lição de casa e colocar esta família realmente unida em prol da educação dessa criança. Quando eu falo educação da criança, é em todos os sentidos, inclusive da atenção.
2: Muito bem. E a última pergunta, para a gente fechar com chave de ouro, Reinaldo. Tô com seus livros aqui que você me presenteou, três deles, três de 200, você falou, né?
7: É bastante coisa, porque nós temos livros didáticos, paradidáticos, nas escolas, né? Desde uma criança infantil e vai até o ensino médio. Hoje a pessoa pode estudar graduação, pós-graduação, mestrado, doutorado em educação financeira.
2: Olha que legal. Tô aqui, inclusive, ó. Por que enfrentamos crises e não estamos preparados? Um dos livros aqui que o Reinaldo Domingos me presenteou. Tem também o Almanac do Dinheiro com Educação Financeira, bem ilustrado. Serve para a criançada também.
7: Do sal à criptomoeda. A história inteira com a educação financeira presente.
2: Pois é. Além do Terapia Financeira, que é o seu primeiro, o livro de estreia.
7: É o primeiro
2: que
7: livro,
2: você falou.
7: Não.
2: Muito bem. É, aqui presentes. Mas assim, um desses livros você indicaria para um papai que está ouvindo agora? Ou tem outro aí de tantos lançamentos que você fez, que é aquele livro que vem com as dicas de ouro do Reinaldo Domingos?
7: Duas obras eu indicaria. O Terapia Financeira, obviamente, que é um long seller, é um livro que traz a metodologia de uma forma lúdica e você vai aprender o D, o S, o OP, o Diagnosticar, Sonhar, Orçar, Poupar. É uma metodologia que foi vivenciada, que eu alcancei minha independência e depois transformamos ela em uma ciência. Hoje ela é uma ciência comprovada. Então, Terapia Financeira é a primeira. E a segunda é Mesada Não É Só Dinheiro.
2: Esse nome é ótimo.
7: Ele traz esse livro, As Oito Tipos de Mesadas, onde você vai aprender a construir tudo dentro da sua casa, com sua relação com o filho. E tem um outro ponto importante aqui. Ele traz também os sete pecados capitais que você não pode cometer com a sua criança, com o seu filho. Uma delas, eu vou falar uma delas. Nunca atrele qualquer gentileza ou qualquer erro que ele tiver em relação ao dinheiro da mesada que você vai dar. Então, castigo e prêmios nunca deve ser linkado aos favores, às gentilezas que essa criança faz. A criança está lá ajudando a arrumar a mesa, a criança vai arrumar a sua cama, vai ajudar lá a lavar a louça. Isso não pode ser atrelado a nenhum tipo de prêmio ou castigo. Ah, se você tiver uma nota mais alta esse mês ou esse ano, você vai ter uma mesada maior. Não, não faça isso. Mas se você tiver a nota, eu vou tirar. Também não faça isso. Porque criança tem que entender que mesada é doação. Mesada não é salário.
2: Muito bem. Reinaldo Domingos, para fechar com chave de ouro, a participação dele aqui conosco no Dinheiro TMC, ele que é PhD em Educação Financeira, mais de 200 livros lançados, um deles, com certeza, vai te ajudar demais. Reinaldo, muito obrigado, viu?
7: Eu que agradeço, Thiago, uma honra estar aqui com você nesse programa maravilhoso, muito rápido, gente, foi muito rápido, mas eu tenho certeza que você possa ter aqui aproveitado bastante esse momento. Obrigado pelo carinho que você nos traz e obrigado a você que está assistindo. E curta, mande para todos, porque é uma disciplina hoje, educação financeira, necessária para todos os lares. Parabéns, papais.
2: E a gente vai se falar numa próxima, hein, Reinaldo?
7: Estou
2: com certeza.
7: Juntos,
2: um abraço. Obrigado. Enquanto isso, a gente volta para as ruas para saber dos nossos ouvintes como eles estão, aliás, como estão os custos de criar os filhos nos dias atuais. Vamos ouvir.
8: Tem sido um pouco, porque a alimentação está cara, tem transporte escolar, escola, convênio médico, que não dá para ficar dependendo de hospitais públicos nas condições que tem hoje. E fora que eu sou um pai separado, divorciado, além disso eu tenho a pensão alimentícia para pagar. Que além dos 30%, a gente acaba gastando um pouquinho a mais, né?
11: Ficou mais caro,
12: sim. Sim, no Brasil tudo tem sido mais caro, né? A inflação é alta, então os preços têm aumentado bastante. E com os gastos com o filho não são diferentes, né? Você tem gastos com educação, transporte, alimentação, vestuário. Então tudo isso tá bem caro.
8: Sim, com certeza.
13: Tem ficado mais caro, sim. Por causa da informação que as crianças recebem pela televisão, rádio, internet, né? Então ele fica mais caro, porque ele fica querendo coisas que na minha época a gente não tinha.
2: Tá aí muito ouvinte participando pelas suas e você pode participar também pelo nosso WhatsApp. Você já sabe, é o 11972211001 nesse programa especial de finanças, mas também atrelado aí ao Dia dos Pais, nesse fim de semana. Bom, a gente já falou sobre a saúde financeira e agora a gente vai falar sobre a saúde mental, que vai inclusive ajudar na construção de um adulto financeiramente e emocionalmente saudável. Será que essas coisas andam lado a lado? Então, como que a saúde mental ela pode contribuir para formar pessoas mais preparadas para lidar com os desafios, para tomar as decisões mais conscientes, para contribuir, inclusive, com uma vida financeira mais equilibrada? A gente conversa agora com o Dr. Rodrigo Bressan. Ele que é psiquiatra do Instituto Ame Sua Mente, Saúde Mental e Educação. Doutor Rodrigo, muito obrigado aqui pela participação no nosso Dinheiro TMC. Seja bem-vindo.
14: É um prazer, Thiago, estar aqui com você e com os ouvintes da TMC para ter uma conversa sobre saúde mental.
2: Vamos nessa. Doutor, de que maneira a saúde mental ela influencia a nossa relação com o dinheiro e também as decisões financeiras que a gente acaba tomando? Muita gente não acaba associando uma coisa à outra. Elas estão mais próximas do que a gente imagina?
14: Então, né, Thiago? Porque quando a gente fala de saúde mental, e agora é um tema que a gente fala mais, nós estamos falando no fundo de como a gente é, como a gente existe, como a gente vivencia as situações, como a gente sonha, como a gente sente. E as decisões sobre dinheiro, elas determinam como a gente sente, e a forma como você toma a decisão em relação ao dinheiro é pautada na forma como você está. Então, a relação com o dinheiro, ela é absolutamente fundamental para a saúde mental. Você sabe, Thiago, que tem esse dado que é recorrente em medidas mundiais sobre ansiedade, do país, o Brasil ser um dos países mais ansiosos. E por um tempo se discutia, será que o brasileiro, a cultura, que é mais relaxada, carnaval e tal, por que, que é mais ansioso? Um dos principais motivos para as medidas de mais ansiedade no Brasil tem a ver com a insegurança financeira, e não tanto com a nossa cultura.
2: Pois é, insegurança financeira é a palavrinha da vez. Até, doutor Rodrigo, falei com o nosso entrevistado anterior, outro profissional, e ele trouxe um assunto muito importante, e acho que vem a calhar com a sua participação também, que muitos pais, por conta de traumas do passado, por conta de dificuldades financeiras de anos atrás, da infância, da adolescência, eles querem compensar, né, com os filhos atuais, então enchendo de presentes, de mimos e tudo mais. E ainda pegando o que você falou agora, pouco de ansiedade, atrelada ao estresse das vidas modernas, depressão também, pode levar a gente a gastar mais. Então, vamos trazer esse ponto, esse ponto de vista, gastar por impulso ou até a gente se endividar cada vez mais, como também essas coisas acabam andando lado a lado e a gente nem acaba percebendo, mas parece ser um espiral sem fim, hein, doutor?
14: Claro, sem dúvida. A gente está falando como a gente age com o dinheiro é baseado no como é o nosso equipamento emocional. Mas como a gente educa filho é ainda mais baseado no nosso equipamento emocional e nas experiências que a gente viveu. Quando você fala quem passou mais dificuldade e tende a ser mais generoso ou mais do que generoso com os jovens, querendo que eles não passem as mesmas dificuldades que você passou no passado, acontece muito, mas todo mundo sabe que é um erro. Por quê? Quando a gente está pensando em educação, o mais importante é que a gente forme os filhos para o enfrentamento da realidade. E tem que lembrar que saúde mental, quando a gente define saúde mental, estresse faz parte da saúde mental. Estresse não é o que a gente tem que evitar, é o que a gente tem que enfrentar. Toda hora a gente fica falando muito estressado, lógico, tem uma quantidade de estresse que pode ser muito elevado e pode atrapalhar a saúde mental. Mas para o enfrentamento da vida, a gente tem que desenvolver habilidades para lidar com o estresse. Hoje tem dinheiro, amanhã não tem dinheiro, hoje choveu, não dá para sair na rua, hoje não. Quer dizer, você precisa equipar o jovem para isso. Se você sempre tem uma solução que oferta para o jovem a evitar a angústia e o confronto e a dor, ele fica incapacitado para o enfrentamento. Então, no curto prazo, você ajuda a, vamos dizer assim, ficar mais contente, mas no longo prazo fica alguém que é incapacitado para enfrentar isso. Então, a gente tem que ter muito claro que tem que estar focado nisso. O que acontece com as mídias sociais, por exemplo? elas sempre te dão saídas fáceis para o entretenimento, para você não ficar angustiado, esperando alguma coisa, para você ter recompensa fácil. A recompensa fácil é uma saída que o nosso cérebro busca, é bom, mas para a gente ter um enfrentamento de longo prazo, a gente precisa saber esperar. Então, aqui você trouxe esse ponto, né? Vale a pena você poupar, o que significa tolerar não gastar, para depois você poder gastar com alguma coisa melhor, ou eu quero mais, vai me aliviar aqui, eu compro e faço uma dívida que vai me perseguir ao longo de um tempão, né? Então, essa capacidade de ter, adiar a recompensa, ela é fundamental para os filhos. E os pais têm que ensinar isso. Quando os pais compram mais do que deveriam, eles estão, na verdade, desensinando, né? Ou ensinando alguma coisa errada. Quer dizer, são formas que atrapalham, né?
2: Agora, Rodrigo, o que é mais prejudicial, podemos colocar dessa maneira? É você falar de dinheiro o tempo todo, e até trazer esse exemplo que você disse, né? Envolver os filhos no pagamento de um cartão de crédito ou compras que... Existe a necessidade de se fazer, né, no caminhar da vida, da adolescência, da juventude e tudo mais, ou nunca tocar no assunto do dinheiro dentro de casa, principalmente quando a gente fala de problemas com as crianças. É o meio do caminho, como serve, obviamente, de solução para tantas coisas na vida, ou você pondera mais um lado do que o outro?
14: Eu tenho a impressão que, né, a saída ponderada é sempre a melhor. Eu, às vezes, quando o dinheiro fica muito carregado emocionalmente, por perfil dos pais, da família, às vezes é até melhor diminuir um pouquinho o assunto, porque vira um desgaste o tempo inteiro. Mas as famílias que conseguem trabalhar com dinheiro com clareza, com tranquilidade, entendendo a questão numérica, dando elementos de poupança, porque você conhecer dinheiro é educação emocional, né? Porque você começa a reconhecer o teu desejo, controla o impulso, tolera frustração, faz escolhas, tem toda uma questão de função executiva, de eu poupo aqui, eu gasto ali, qual é o preço das coisas. É fundamental que os jovens tenham essa noção de que as coisas têm custos e valores e que combine com a vida emocional de um jeito harmônico. Então, eu diria para você que o ponderado é o melhor, mas para cada família ela tem que encontrar um caminho que faça sentido na cultura. Com certeza é ruim não falar ou falar o tempo inteiro. Isso tem que evitar de qualquer jeito.
2: A gente está batendo um papo com o Dr. Rodrigo Bressan, ele que é psiquiatra do Instituto Ame Sua Mente, Saúde Mental e Educação. E Rodrigo, você falou agora há pouco do medo, né? O medo que acaba afetando tanta gente, o medo de ficar sem dinheiro. Eu estava até lendo uma pesquisa, não tão antiga assim, que a população tem mais medo de ficar sem dinheiro, de faltar dinheiro, do que ficar doente, por exemplo. Do que correr algum tipo de risco na saúde, na vida, e o dinheiro acaba liderando tudo isso. Como que uma pessoa toma decisões importantes e financeiras de maneira consciente com medo de faltar dinheiro? Ou até emendo, reformulo a pergunta para você, o medo faz as pessoas tomarem decisões financeiras piores, cada vez piores?
14: Então, o medo ou a ansiedade, eles fazem com que a gente tenha uma reação muito primitiva, né? Eles chamam de luta e fuga, né? Você fica ali atento, fazendo cenários negativos, estressado, com o coração batendo rápido, buscando uma reação rápida. O que acontece quando você está nesse estado é que você não consegue fazer um raciocínio mais profundo e ponderado para a tomada de decisão. Então, quando a gente está com muito medo, não é a hora de tomar a decisão, porque você vai ter uma decisão impulsiva. Você não consegue brecar, pensar, ponderar várias alternativas. Então, o que a gente pode dizer para qualquer um é, se você está num momento de topo emocional, de estresse, breca, ganha um tempo, pensa, entra no teu centro, pensa e aí toma a decisão. Aí você tem várias estratégias para fazer isso. Uma delas é usar alguém próximo que pode te ajudar. Calma, troca uma ideia, conversa, dialoga. E aí você busca esse estado. Isso é uma das coisas que os pais têm que ter isso em mente e têm que ajudar os filhos a fazerem isso. Porque a gente vê o filho ali ficar com medo de alguma coisa e fala, calma, filho, vamos esperar um pouquinho. daqui a pouco a gente vai tomar essa decisão de fazer isso ou aquilo. E a impulsividade, ela pode levar tanto para um lado, de não gasto, não posso, vai dar tudo errado, eu tenho que economizar, quanto para o outro, gasta, não sei, vai precisar, então compra mais. Quer dizer, a ponderação é o elemento chave. E ela se dá também no diálogo entre o pai e o filho. Por quê? Porque, vamos dizer que nós estamos discutindo um gasto aqui. Qual é o sentido, filho, desse gasto? Faz sentido? Esse dinheiro vai ter qual o significado na sua vida e tal? Neste diálogo, tanto o pai quanto o filho podem se acalmar mais, se tranquilizar para fazer uma decisão que às vezes o pai achava que devia ser de um jeito e ainda é melhor da forma como foi dialogada ali.
2: Tá certo. Doutor Rodrigo Bressan, para a gente encerrar, um rápido recado que você possa dar para os pais que estão ouvindo aqui o nosso Dinheiro TMC. Como é que um pai pode ajudar o seu filho a ter saúde mental e financeira? Essas duas coisas importantes na vida do ser humano, mas caminhando lado a lado. É a conversa, como você citou anteriormente?
14: Claro. É um grande desafio, né? Um desafio é a gente manter a nossa saúde mental, equilibrar a nossa saúde mental, é o desafio da criação dos filhos, e ter em mente que a gente está criando um garoto para ter o equipamento lá na frente. Então, as coisas que a gente está resolvendo aqui não é só compra ou não compra, mas tem um olhar de longo prazo. Eu tenho que ensinar meu filho a tomar uma decisão de comprar ou não, mais do que decidir o que é melhor, porque não tem melhor. O mais interessante é desenvolver a crítica. E se as questões financeiras, elas estão aí, elas são do nosso mundo, elas representam grande parte dos nossos desafios, elas precisam ser lidadas juntamente com a saúde emocional. E a beleza dessa história é a ideia do diálogo. O diálogo gera, além de jovens que possam entender sobre saúde financeira e saúde mental, mas gera uma relação mais próxima, mais forte, o que torna ainda mais legal o Dia dos Pais.
2: Tá certo, doutor Rodrigo Bressan, psiquiatra do Instituto Ame Sua Mente, aqui conosco no nosso Dinheiro TMC. Um ótimo fim de semana para você, doutor. Muito obrigado pelas palavras, sábias palavras. Acho que vai ajudar muita gente. Até uma próxima.
14: Obrigado, Thiago.
2: Valeu, a gente que agradece. E para quem está acompanhando aqui o Dinheiro TMC, vamos chegando ao ponto final do nosso programa. Mas aí, compartilhe, viu, com as pessoas queridas à sua volta. Se você tem aí um pai, seja um pai novo, um pai mais velho, amigos que já são pais e tudo mais, encaminhe o Dinheiro TMC, que eu tenho certeza que eles vão ficar bem por dentro do mundo das finanças e vão tomar sempre a melhor escolha. A gente está ao ar aqui todo fim de semana, mas também sempre nas redes sociais. Siga a gente, @TMCNewsBR, para acompanhar mais notícias do mundo do dinheiro e, é claro, ficar sempre em paz com o seu bolso. Eu sou o Thiago Matheus, estou de volta numa próxima com mais um Dinheiro TMC. Aquele abraço.
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2: Boa noite pra você que tá com a gente na TMC 101.3 FM Rio de Janeiro, 100,1 FM Brasília, você com a gente no nosso YouTube TMC Esportes, uma honra estarmos juntos.
10: Nessa noite de sábado, 9 horas da noite, a bola rola no estádio Nilton Santos para Botafogo e Fluminense, o clássico vovô, o clássico do futebol carioca pelo Campeonato Brasileiro, e a TMC com o Esquenta a partir de agora para esse clássico. E você com a gente participando pelo nosso WhatsApp, também pelo nosso YouTube, se inscreve no canal, ativa as notificações, vai comentando no chat que daqui a pouco a gente dá essa moral para você aí do outro lado. Eu sou Henrique Maggini, tô no estúdio da TMC junto com o DJ Marcão Viana, a galera no Nilton Santos, no comando do Wallace Torres por lá, tem o pai da bola, Yuri Duque, Rodrigo Brandão, nosso Brandola, Gabriel Farias nos comentários, e a narração vai ser de Breno Monsef, e você com a gente participando. O WhatsApp é o 21 9 9557 1013 21 9 9557 1013, é o clássico vovô pedindo passagem na TMC. A bola vai rolar daqui a pouco e agora se acompanha todas as informações nesse nosso Esquenta TMC para esse jogão de bola. A galera do Nilton Santos já preparada, não sei como é que tá a expectativa de público, mas eu vou chamar a galera por lá, começando com o pai da bola, Yuri Duque. Boa noite para você, meu amigo.
16: Fala comigo, Maggini. Boa noite para você, boa noite para todos que nos acompanham aqui no Esquenta da TMC. Daqui a pouquinho, rodada do Campeonato Brasileiro, partida importante, tá, Maggini? E a gente tá preparando tudo aqui já já para te mandar a imagem aí também aqui da nossa cabine no Nilton. Por aqui, boa. Só para você saber, Brandola tá comigo, Brenoca também, para você ficar informado na organização aí do programa. O clima por enquanto, Maggini, é, na realidade não tem clima, porque tá vazio aqui, não tem ninguém no Nilton Santos ainda. Lá de fora, a torcida do Botafogo vai marcando presença. Pelo lado tricolor, a expectativa é de um público baixíssimo, tá, Maggini? Só pra você entender, até ontem, mais ou menos umas 5 horas da tarde, tinham apenas 700 ingressos vendidos. É isso, 700 ingressos. Mas a expectativa é que a torcida tricolor atinja a marca de 1.000 torcedores, de 1.000 a 1.500 torcedores por aqui no Estádio Olímpico Nilton Santos, para tentar apoiar um Fluminense completamente modificado, um Fluminense completamente mexido, pensando na Libertadores da América, que acontece na próxima semana. O Fluminense encara o Rivadavia na terça-feira pelo jogo de ida no Maracanã, e depois tem um jogo de volta que acontece na Argentina, válido pela Copa Libertadores da América. E a meta do Fluminense na temporada é uma obrigação, é um objetivo. E o técnico Luiz Ubeldia entra em campo pressionado na noite de ontem por resultados, e também entra na noite de hoje, e entra também pressionado na noite da próxima semana para tentar vencer a equipe do Rivadavia e permanecer no cargo de treinador do Fluminense. E isso, Maggini, isso está sendo conversado nos bastidores do Fluminense sobre a permanência ou não do Zubeldia. E, obviamente, a partida de hoje, apesar dos desfalques e das mudanças, é também um teor avaliativo para o treinador permanecer ou não no cargo do Fluminense para a temporada de 2026. A gente já conversou ao longo da última semana sobre a multa rescisória, já falamos sobre esse assunto. O torcedor sabe que, se o Zubeldia for mandado embora, 16 milhões de reais vão precisar ser pagos pelo Fluminense para poder ter a liberação do treinador. E, ao mesmo tempo, caso o Zubeldia permaneça até o final do seu contrato, que acaba em dezembro desse ano, o Fluminense teria que pagar apenas 5,5 milhões. Vamos aguardar, já já eu trago a provável escalação, vamos debater também outros assuntos aqui no Esquenta TMC, falando do Fluminense, imagine.
10: Show de bola, pai da bola, Yuri Duque, com as informações do Fluminense. Do outro lado tem o mandante, o dono da casa, o cara que vai trazer as informações pra gente, Rodrigo Brandão. Boa noite pra você, meu amigo.
17: Fala, Maggini, um abraço, irmão, boa noite, tudo tranquilo? Tudo tranquilo, eu sei que tá tudo tranquilo.
10: Agora tá tranquilo, Brandão. Se não abrir o microfone, de vez em quando ele não funciona, entendeu?
17: É, tem um macete, tem um curso que se faz.
10: Tem, pois é, cara.
17: Se você sabe, lá em Madureira. Depois eu te passo o endereço.
10: É, na época que eu fiz o meu, foi ali no Catete, ali no, até uma escola, sabe? E aí o professor, se
17: tem muito tiver, tempo, né?
10: É, não, e se ele estiver ouvindo, com certeza daqui a pouco vem um puxão de orelha.
17: Um abraço, irmão, pra você, DJ Marcão, toda a galera sintonizada aqui na TMC para mais um jogo do Campeonato Brasileiro, mais uma jornada esportiva. Vamos lá falar do Fogão, né? Que em lua de mel com o torcedor, né, imagine? Foram 12 dias sem jogos. E desde a parada, desde o retorno, na verdade, da Copa do Mundo, o time fez 3 jogos e não perdeu nenhum. Foram 2 vitórias e 1 empate, sendo que dos últimos 2 jogos o time não sofreu gols e vive essa maré super positiva. E aí, depois desse jogo contra o Cruzeiro, na última vitória, que foi há 12 dias, o time teve esse período aí para poder treinar. exclusivamente pensando no Fluminense, que ao contrário do adversário, né? O Botafogo teve esse tempo para trabalhar. O Fluminense, além de ter sido eliminado da Copa do Brasil para o Vasco da Gama, além de estar numa crise aí com o técnico Luiz Ubeldia, teve pouco tempo para trabalhar visando esse clássico. Então, assim, tudo nos leva a crer que o Botafogo hoje vai sair vitorioso. Mas é óbvio, isso aqui é futebol, a gente não pode cravar nada. Uma coisa a gente pode cravar, sim, é que o Botafogo é o favorito na noite de hoje. Falando do time, algumas dúvidas rondam aqui os torcedores, imagine, porque nesses 12 dias, o técnico Franklin Carvalho fez várias mexidas no time. Ele pôde incluir nesses treinos os jogadores que chegaram, depois de serem contratados. Ao todo foram 6 contratações, sendo que 2 delas começaram a treinar nesse período de 12 dias, o Domingos Andrade e o Danilo Pereira. Inclusive, são boas as chances de pelo menos um dos dois entrarem, serem titulares na noite de hoje. Também o Lucas Monzon, ele vem treinando durante toda a semana. O Franklin tem revezado, ele treinou dias com o Lucas Monzon ao lado do Ferrarese, dias com o Justino ao lado do Ferrarese, dias em que ele colocou o Justino na volância, jogando ali como volante, ele que já jogou assim em outras oportunidades, é um jogador versátil. Colocou o Justino como volante, Lucas Monzon e Ferrarese na zaga. Enfim, ele fez diversos testes, várias mexidas no time, visando o clássico contra o Fluminense. E o Danilo Pereira também, em alguns treinos, treinou ao lado do Arthur Cabral.

0: ser um confronto direto, um jogo de 6 pontos. Botafogo bem no campeonato, vivendo em lua de mel com torcedor. Torcedor é que não está correspondendo, digamos assim. Os ingressos, número de ingressos antecipados de venda, assim, não animou tanto. Até quinta-feira a gente tinha cerca de 15 mil vendidos. Claro que tivemos a sexta-feira e hoje aí, mas não acredito que o estádio Nilton Santos encha. Mas os que vierem aqui certamente vão apoiar o time e precisam, né? Porque o Botafogo está avisando, está vislumbrando a parte de cima da tabela e o jogo de hoje é importante justamente por isso. Valeu, Magini.
1: Valeu, Rodrigo Brandão, trazendo as primeiras informações do Botafogo. 22ª rodada do Brasileirão, tá? Já tivemos mais cedo o Grêmio vencendo o São Paulo por 2-1, o jogo foi às 16h. O Remo tá vencendo o Atlético Mineiro por 1-0, o jogo começou às 18h30, tá? Terminando o primeiro tempo dessa partida. Às 20h30 a bola rola para Coritiba e Chapecoense, lá no Couto Pereira. 21h tem Botafogo e Fluminense, que você acompanha com a gente aqui na TMC, 101.3 FM para o Rio de Janeiro, 100,1 FM para Brasília. Você com a gente no nosso YouTube TMC Esporte, você também nos aplicativos de rádio, no aplicativo da TMC também acompanhando esse jogão com a gente aqui. Amanhã, 11h, a bola rola no Mineirão para Cruzeiro e Mirassol. No Nubank Park tem Palmeiras e Internacional às 16h. Na Arena Fonte Nova tem Bahia e Vasco às 16h, jogo também com transmissão aqui da TMC para o Rio e para Brasília. Às 18h30 tem Santos e Atlético Paranaense na Vila Belmiro. No Cícero de Souza Marques, o Bragantino recebe o Corinthians às 18h30 também. Às 19h no Maracanã, encerrando essa 22ª rodada, tem Flamengo e Vitória. Classificação do Campeonato Brasileiro tem a liderança do Palmeiras, 47 pontos. O Flamengo em segundo com 39. O Atlético Paranaense em terceiro com 37. Fluminense em quarto com 34 pontos. O Bahia é o quinto colocado com 32. Bragantino em sexto com 31. Cruzeiro em sétimo com 30 pontos. O Botafogo está na oitava colocação com 29 pontos. Corinthians também tem 29, o Atlético Mineiro em décimo tem 28, o Coritiba em 11º tem 27, o São Paulo tem 26, o Vitória também com 26, o Grêmio tem 25, o Remo tem 24 pontos, com essa vitória já computando 3 pontos na tabela de classificação, tá saindo da zona de rebaixamento. O Mirassol é o 16º com 23 pontos e dentro da zona de rebaixamento tem Santos com 22, Internacional também com 22, o Vasco na 19ª colocação com 21 e a Chapecoense com apenas 10 pontos conquistados nesse Campeonato Brasileiro. Como eu disse, 22ª rodada, a gente está falando de Botafogo e Fluminense, clássico vovô, lá no Nilton Santos. A bola vai rolar daqui a pouquinho, 21h a bola rola, 20h, o Breno Monsef assume o controle da nossa transmissão, assume o comando aqui. Já pode ficar tranquilo, o Brenoca, porque 20h é dele e ele se vira pra lá. E o Brandão, o Botafogo você trouxe bem, né? Trazendo os primeiros detalhes, o Botafogo vencendo na partida anterior, ficou um tempo descansando, se preparando para esse confronto e vendo o rival também sofrendo com oscilações e o técnico pressionado no cargo. Tem algum apelo do torcedor para o jogo de hoje, para a gente esperar aquela festa que o torcedor botafoguense está acostumado a fazer, ou que você acompanhou na chegada do estádio aí o ritmo está um pouquinho devagar?
0: Segunda opção, imagine, o ritmo tá bem devagar, cara. Tudo bem que a gente tá aí a 1h30 do jogo, né? 1h20, mais ou menos. Os arredores aqui do Nilton Santos não está tão movimentado assim. Eu não tive dificuldade para chegar aqui, até porque eu moro aqui praticamente do lado, né? Então, não tive dificuldade. E mesmo os motoristas que estão vindo de carro, passando por aqui, também não. Os arredores do Nilton, sem trânsito, sem uma grande movimentação, claro que tem torcedor ainda aos arredores aqui nos bares, bebendo aquela cerveja, comendo aquele churrasquinho, fazendo a festa ali, se reunindo para entrarem juntos aqui no Nilton Santos, mas a movimentação é pequena, como eu disse na primeira entrada, uma parcial aí de mais ou menos 15 mil ingressos vendidos antecipadamente para um clássico contra o Fluminense, num sábado, num bom horário, às 21h, cara, não justifica. Eu acho que não justifica, né? Acho que poderia ter um pouquinho mais de torcedores aqui.

0: Estou chutando aí um público na casa dos 20 mil, entre 20 e 25 mil torcedores, o que é um bom público. Mas o Botafogo, na fase que vive, no momento, né, com reforços estreando, com o time em lua de mel com o torcedor, eu acho que poderia ter um público maior aqui no Nilton Santos. A gente vai esperar, vamos continuar aguardando o público entrar para ver como é que está a movimentação, como é que vai estar os setores, e aí a gente vai atualizando aí o torcedor que está ouvindo a gente no radinho, mas a expectativa é de um público razoável, podemos dizer assim, se tratando de um clássico em que o Botafogo vive em um bom momento, imagina.
1: Show de bola, só corrigir uma informação aqui, eu falei que o Remo estava vencendo por 1-0, o F5 na tabela de classificação aqui resolveu esse problema, o Atlético está vencendo o Remo por 2-1, tá? O Remo fez 1-0, o Atlético Mineiro virou o jogo e aí a tabela de classificação, o Remo está dentro da zona de rebaixamento em 19º. E o Atlético Mineiro está subindo 3 posições, está em 7º com 31. Então fazendo essa correção aí pra galera que tá acompanhando a gente aqui no nosso Esquenta TMC. Ô pai da bola, oi. O cenário nas Laranjeiras pro Zubeldia tá cada vez mais cheio de nuvens carregadas, né, cara?
2: Verdade, uma crise interna, a verdade é essa. O Zubeldia conseguiu transformar um período pré-copa positivo num período pós-copa completamente contrário, negativo. O Fluminense hoje vive um momento de crise nos bastidores do clube, a questão da indefinição se ele permanece ou não no cargo como treinador, e óbvio que isso também tem um peso na partida de hoje. Como eu informei, o Zubeldia está sendo avaliado e o Fluminense vai sofrer ali uma avaliação da presidência dependendo do resultado da partida de hoje. A gente sabe que pelo fato do Fluminense estar com o elenco reserva na partida de hoje, com muitas modificações, isso tem um peso também. Não existe essa avaliação tão severa quanto uma partida de Libertadores da América. Mas, da mesma forma, o Zubeldia vai ser avaliado, porque já perdeu o clássico para o Vasco, foi eliminado na Copa do Brasil e, consequentemente, acabou ali perdendo 4 milhões de reais, que é o prêmio, a premiação, né, para a equipe que se classifica para as quartas de final da Copa do Brasil. Então, com isso, o Fluminense entende que pelo lado financeiro isso pesou bastante também, olhando essa projeção para o restante da temporada. Falando sobre a provável escalação, imagine duas mudanças que a gente já pode cravar aqui como confirmadas, isso porque mais cedo o Fluminense, ele divulgou esse balanço com a lista de relacionados, e aí surgiu essa possibilidade que eu fui atrás para realizar apurações. Fluminense, daqui a pouquinho teremos a escalação oficial, mas com dois nomes entre os titulares, tá? Paulo Henrique Ganso e Otávio. Os dois jogadores vão estar entre os titulares para encarar o Botafogo logo mais 9h aqui no Estádio Olímpico Nilton Santos. Vamos ao provável Fluminense. Fábio no gol, na lateral direita Samuel Xavier, dupla de zaga com Ignacio e Gêmeos, no lado esquerdo René, meio campo com Otávio, Nonato e Ganso, e o trio de ataque com Serna, Soteldo e Castilho. Ou seja, até o Hulk, imagine, que não estava jogando, virou o titular, porque o John Kennedy teve uma lesão confirmada, como informamos ao longo do Papo de Craque, segundo tempo de ontem, uma lesão ligamentar que deixa o John Kennedy de fora da temporada, só volta em janeiro, isso pro início do Campeonato Brasileiro, tá? É a previsão, porque no Carioca, se o John Kennedy estiver recuperado, apenas para a etapa final da competição. Então o Hulk já virou o titular, por isso começa no banco de reservas na partida de hoje. O Castilho deve ganhar a sua oportunidade entre os titulares. Dando uma olhada muito simples, ô Magini, sendo sincero com você, não tem otimismo para esse resultado positivo contra o Botafogo hoje aqui. É uma equipe, é um clássico, óbvio, local. A gente tem que lembrar que o clássico, ele traz um peso diferente para a partida. Os jogadores podem ter uma inspiração maior, como foi o caso do Vasco, que mesmo na zona do rebaixamento conseguiu buscar um ânimo e eliminou o Fluminense. Mas, assim, olhando esse elenco reserva, não traz nenhum otimismo para o torcedor. Traz um cenário, inclusive, inverso, um cenário de desconfiança e de preocupação, pensando em mais uma derrota para o Fluminense no dia de hoje, ô Magini.
1: Pois é, e assim, tá claro, tá evidente que, tudo bem, né? A sequência não é nada favorável ao Fluminense. São dois clássicos seguidos pela Copa do Brasil, uma eliminação na fase de oitavas de final, e a gente tem também agora um clássico pelo Campeonato Brasileiro. Pegou três clássicos em sequência, o Fluminense, e o bastidor, né? A parte interna, como trouxe o Yuri, tem uma crise dentro das Laranjeiras, uma preocupação com essa sequência, e na terça-feira o Fluminense já tem um compromisso importante contra o Rivadavia pela Libertadores. Então, assim, não é uma sequência fácil, sofreu muito também o elenco do Fluminense com algumas baixas, né? No, na defesa, principalmente com o Thiago Silva, que chegou e já se machucou. Enfim, um cenário muito preocupante pro lado do tricolor. Do lado alvinegro, o Rodrigo Imagina. Brandão, fala.
2: Antes até de você chamar o Brandão, só pra trazer mais uma informação rapidinha, a bandeira, tá? Da principal torcida organizada do Fluminense, por exemplo, ela tá estendida de cabeça pra baixo, aqui no setor visitante do Estádio Olímpico Nilton Santos. Isso mostra também um perfil de protesto de uma das principais torcidas organizadas contra a atual diretoria e a campanha que o Fluminense está fazendo. Isso mostra um pouco também do termômetro que o torcedor tem hoje olhando para esse elenco do Flu. E aí, como eu falei, imagine, isso também traz um adendo a essa informação que nós trouxemos no início da transmissão. Apenas 700 ingressos vendidos até a tarde de ontem no setor visitante. Então, assim, a expectativa hoje é de um público muito baixo no setor visitante para apoiar o Fluminense. Isso também é uma forma de protesto do torcedor por tudo que o Flu vem apresentando.
1: É, rapaz, a situação não tá fácil do lado tricolor, do lado visitante no jogo de hoje. Só para informar que o jogo tá no intervalo, tá? O Atlético Mineiro com o Remo, o Atlético Mineiro vai vencendo de virada por 2-1, jogo no intervalo. Ô Rodrigo Brandão, e as contratações que o Botafogo fez nessa janela? Teremos possivelmente estreias, como é que a gente pode esperar o Botafogo pro jogo de hoje?
3: Com novidade, né, Megini? Ao todo foram 6 contratações. Vou trazer aqui uma por uma. Os goleiros, o Arlesson e Gabriel Batista, o Lucas Monzon, que é zagueiro uruguaio, brasileiro barra uruguaio, o angolano Domingos Andrade, o atacante Danilo Pereira e o lateral esquerdo Paulinho. Desses 6, só o Arlesson estreou. Aliás, todos os jogos que ele fez foram aí pelo Campeonato Brasileiro e saiu muito bem, não sofreu gol nos últimos 2 jogos. Claro que isso não depende só dele, né? Todo o sistema defensivo do Botafogo que apresentou essa melhora, e os créditos também caem na conta dele. Inclusive, desses 6 jogadores, 5 foram inscritos na Sul-Americana. Como você sabe, a lista final para essa próxima fase, agora de oitavas de final, deveria ter sido enviada ontem. O Botafogo enviou essa lista com as alterações, ao todo são 5. E 5 desses 6 reforços que eu falei entraram nessa lista e outros 5 saíram. Só quem ficou fora foi o lateral esquerdo Paulinho. Então, o Arlesson, Gabriel Batista, Lucas Monzon, Domingos Andrade e Danilo Pereira entraram na lista da Sul-Americana. Para hoje, imagine, como eu disse, eu não tenho como cravar ainda, a gente está aguardando aqui sair a escalação oficial. Mas eu acredito que pelo menos 2 desses reforços estreiem hoje. O Lucas Monzon, que apesar de não ter estreado ainda, ele esteve presente em algumas listas de relacionados. E o Danilo Pereira, esse vem agradando ao Franklin Carvalho. Tanto é que o Franklin cogita fazer essa mudança no esquema tático do time, colocando ele ao lado do Arthur Cabral. Não um substituindo o outro, porque a ideia inicial, pelo menos para mim, era que o Danilo Pereira chegasse para ser um substituto do Arthur Cabral. Mas, pelo visto, eu tô achando que eles vão jogar juntos a começar por hoje. Então, desses reforços, 6 que eu falei, o Arlesson já estreou. E dos outros 5, 2 podem fazer a sua estreia hoje. O Lucas Monzon na zaga, ele jogaria ao lado do Justino. Eu não sei se o Justino iria para o banco ou faria essa função de volante para a vaga do Huguinho, que está suspenso, e o Danilo Pereira ao lado do Arthur Cabral. Essas devem ser as 2 novidades na noite de hoje, imagina.
1: Show de bola, Rodrigo Brandão, detalhando tudo isso aí pra gente. Quero parabenizar aí mais uma vez o trabalho de Rodrigo Brandão e de Yuri Duque. Ó, o Lucas Silva participando com a gente aqui no nosso YouTube, dizendo que vai ser 2-1 pro Botafogo. O Douglas Dri dizendo que o Botafogo vence o Fluminense por 2-0. E o Ricardo Fontes tá aqui também corrigindo a informação de 2-1 pro Galo. O jogo tá no intervalo. A gente tá no Esquenta TMC, a bola vai rolar daqui a pouco pro Clássico Vovô, 22ª rodada do Campeonato Brasileiro. O Botafogo no pós-Copa tem um desempenho melhor do que a equipe tricolor, e o Botafogo querendo aproveitar essa oportunidade de conseguir 3 pontinhos, chegar na parte de cima da tabela e também, né, o Rodrigo Brandão, aproveitar para embalar e chegar para um confronto de oitavas de final de Sul-Americana contra o contra o Cienciano mais tranquilo, né? Não que o Botafogo tenha dificuldades, né? Pelo menos eu não enxergo dessa forma para esse duelo de oitavas de final de Sul-Americana, mas na competição internacional a gente sabe que a confiança é tudo, né, meu amigo?
0: Com certeza, imagine. Inclusive, o Botafogo já fez um planejamento já para essa viagem lá para o Peru. E o time vai viajar, vai treinar na quarta-feira, vai fazer um último treino na quarta no CT Lunier e aí embarca. Embarca para Cusco, o local da partida. Na verdade, vai embarcar para Lima primeiro. Jogadores embarcam na quarta-feira, param em Lima, dormem por lá e na quinta-feira de manhã, dia do jogo, sobem para Cusco, né? São 3.400 metros de altitude. Então, a comissão técnica, para amenizar os efeitos da altitude, fizeram esse planejamento. Com isso, os jogadores viajam na quarta para Lima, dormem por lá, na quinta de manhã eles sobem para Cusco, jogam. Termina o jogo, eles voltam para Lima e na sexta-feira viajam direto para Salvador, porque no domingo o Botafogo tem um jogo contra o Vitória, contra o Bahia, lá na Arena Fonte Nova. Então, assim, não vão voltar para o Rio. O Botafogo treina até quarta, viaja para Lima, depois só retorna ao Rio de Janeiro depois do jogo contra o Bahia no domingo. Então esse é o planejamento que o Botafogo está fazendo para essa partida diante da equipe de Cusco para a Copa Sul-Americana, o Cienciano. Cienciano que passou pelo Lanús, foi uma grande surpresa, né? O Cienciano passando pelo Lanús, perdeu o primeiro jogo por 2-0 lá na Argentina e aí meteu uma sacolada de 4-0 lá na altitude. Então, é mais uma prova de que a altitude, sim, é um ponto favorável às equipes que costumam jogar nesse ponto, nessa situação. Então, o Botafogo está se preparando para isso e está tudo organizado para que consiga um bom resultado. Pelo menos um empate, saindo de lá com um empate, o Botafogo consegue resolver a sua situação no estádio Nilton Santos na semana seguinte, imagine.
1: Boa, Rodrigo Brandão, detalhando também a logística do Botafogo nessa próxima semana, né? Vai viajar, vai enfrentar a altitude pela Sul-Americana. O Botafogo tá na fase de oitavas de final. Do outro lado, o Yuri Duque, o Fluminense tem um duelo pesadíssimo contra o Rivadavia, adversário que já foi também na fase de grupos, né, meu amigo?
2: Verdade, imagine, um desafio pro Fluminense, mas por outro lado, esse ponto que você falou é positivo, né? O Fluminense já encarou o Rivadavia na fase de grupos, já teve esse duelo pela frente contra a equipe que vai encarar nessa etapa e pode ser um fator positivo. O Zubeldia conhece esse time, em caso de permanência, óbvio, né? Dependendo do resultado de hoje, se o Fluminense tiver uma derrota mais uma vez vexatória pro Botafogo aqui no Nilton Santos, como foi o resultado negativo pro Vasco ao longo da última semana, o Zubeldia tem a chance de cair, mas caso contrário ele permanece até o jogo de volta, e aí é óbvio que pro Flu conhecer o adversário já é um fator positivo, já é um fator diferencial, mas é um grande jogo, e eu acho que o Fluminense tem que ficar atento, imagine, porque decide na Argentina. Então tem o primeiro jogo aqui no Rio de Janeiro e a volta é contra o Rivadavia na Argentina. Então isso pode ser também ali uma ajuda, né, para a equipe argentina dentro dessa sequência de jogos. O Fluminense precisa de um resultado positivo no Maracanã para não depender do jogo de volta. Poder fazer aquele jogo fechadinho, segurar a pressão da equipe lá, até porque para o Rivadavia participar de uma etapa dessa de oitavas de final da Libertadores da América é algo novo. Para o Fluminense não é, campeão da América em 23. Então, existe um peso para os dois lados. Então, esse jogo da volta deve ter o fator da torcida, deve ter o apoio, a pressão, e um elenco que não estiver mentalmente preparado para isso pode sofrer consequências, e a gente espera que o Flu consiga a classificação, até porque já conseguiu fazer isso no grupo em que o Rivadavia estava.
1: Show de bola, Yuri Duque. Fazer o seguinte, rápida pausa aqui no nosso Esquenta TMC. A gente já volta com mais informações de Botafogo e Fluminense. 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
1: 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Você com a gente no YouTube TMC Esporte, live do Rio de Janeiro. A bola vai rolar para Botafogo e Fluminense pela 22ª rodada do Campeonato Brasileiro. Eu quero a sua participação, hein, pelo nosso WhatsApp no 21 995 51 3, 21 995 51 3, e também no nosso chat no YouTube. Você vai deixando a sua mensagem que daqui a pouco eu mando um abraço pra você. O Lucas Dias está por aqui também, já leu a mensagem. Vamos juntos, beleza? Ô Rodrigo Brandão, agora estamos vendo vocês aí do outro lado. Na verdade, Yuri Duque, Rodrigo Brandão, Breno Monsef, o Wallace Torres por ali também. Agora tá tudo certo, né, cara?
2: Agora sim, a tropa tá unida.
1: A tropa tá unida agora, né?
2: Bonde.
1: Esse DJ aí, alguém conhece? Pra pedir ele só pra baixar um pouquinho o volume aí, cara.
3: É amigo do Wallace, ele.
2: Meu irmão, mas aí, eu não abaixaria, ó, não, porque isso é um charme sensacional, ó.
1: Não, sábado, o cara manda muito bem, pô.
2: Ah, o Wallace cortou o ambiente. Estraga o prazer.
1: Só porque elogiou, ó, né, cara?
3: Ó, ouve aí. Isso derruba a live no YouTube, tá? Só pra lembrar.
1: Por isso que eu falei, ó. Se ele tiver como, pô, baixar 2 grauzinhos ali, irmão, já salva a gente aí, já dá aquela tranquilizada. É, a cabine da TMC, pra quem não sabe, no estádio Nilton Santos, ela pode fechar a janela, né, durante o jogo ali, dar uma abafada no som ambiente lá do estádio, dar uma tranquilizada. Breno Monsef já foi, né, responsável pela locução do estádio também, sabe muito bem disso. E é porque atrapalha.
4: Torcedor.
1: Tá? Oi?
4: Torcedor?
5: Cartão amarelo.
6: Ô, torcedor.
1: Tem que dar
4: boa noite, Henrique.
1: Boa noite, Breno Monsef, tudo bem?
4: Tudo bem, quem faz bem assim é o Sérgio Luiz, o Maradona lá no Maracanã. Sim, né? Antigamente ele fazia mais cadenciado, era
1: torcedor. É.
4: Mas aí de uns anos pra cá ele passou a ser mais incisivo. Torcedor?
1: É.
4: Sou eu?
1: E o jogo hoje decisivo ele é mais enérgico, né?
4: Hoje ele faz só os jogos do Flamengo.
2: Sapucaí também, não é?
4: Não, esse é o Perligeiro, pô.
1: É o Perligeiro.
4: Durante o desfile tem também?
2: Tem,
4: não sei, eu nunca fui a desfile
2: da Sapucaí. A apresentação das escolas.
4: Ah, pode ser ele também.
2: Eu acho que é o mesmo.
4: É, ele é voz padrão da rádio aqui do lado também, né?
3: É, ele é bom porque
2: verdade.
3: Ele é um entendedor das leis também, índios, né?
4: Por quê?
3: Que ele mete assim: torcedor, racismo é crime.
4: Mas vem o texto.
3: Aí ele vem.
4: Eu li aqui também.
3: Lei de número 1989 no Código Penal Brasileiro.
4: Torcedor, assédio sexual é crime. Aí lembra, o juizado especial está de plantão no dia de hoje. Paz no esporte.
3: É isso aí mesmo.
4: Os textos eram assim mesmo.
1: É assim mesmo.
4: Torcedor, a Supervia informa que após o jogo, os trens seguirão circulando até 00h30. Esse tipo de aviso que a gente tem que ler. Eu trabalhei aqui 2 vezes como locutor, 3 vezes como locutor aqui do Nilton
3: Santos. Você fazia tiquinho ou você só falava
4: não,
3: tiquinho?
4: Não, só fiz normal só.
3: Normal?
4: É, ela tava de férias, aí me chamaram.
3: Ah, aí tu fez tiquinho normal?
4: Foi normal, mas ele não fez gol.
3: E não te vaiaram?
4: Não.
3: Não, mas na hora da escalação, pô. Ela
4: não vaiaram, não.
3: Vaiaram, não.
4: Não, era.
1: A torcida visitante deverá deixar o estádio aos 40 minutos do segundo tempo ou após 40 minutos após o fim da partida, alguma coisa nesse sentido aí.
2: Lá no Sambódromo é assim, ó. A Unidos da Tijuca vai entrar contando a história de não sei o que, não sei o que. Aí passa a sinopse.
1: Ah,
2: aí.
1: Ah, isso a gente.
2: Atenção, Sapucaí!
4: Pode ser ele também.
2: Vai começar o desfile da Estação Primeira de Mangueira, galera.
4: Mas eu entrevistei o Sérgio Luiz aqui na programação da TMC, ele falando sobre o trabalho dele no Maracanã e tal. E virou uma marca, né? Que antigamente até tinha outros, né? Mas ele meio que criou uma escola assim nessas novas arenas. Um abraço pro Maradona, o Sérgio Luiz, que é parceiro, gente boa pra caramba.
1: Boa! Um abraço pro garoto. Aqui o Diogo Jacob tá aqui com a gente, ó. Tá dizendo que o nome do locutor da Sapucaí é o Vanderlei. E o Lucas Dias tá aqui, ó. Qual é a Magine, Brandão, Yuri, pai da bola, que ganha o Botafogo, tá dizendo aqui o Lucas Dias. Como é que é?
3: É isso.
1: Não ouvi, Brandão.
2: Não, acabei de ver aqui a voz padrão do Sambódromo é Vanderlei Borges. Eu não sabia, não. Mas elas são parecidas as vozes.
1: É. E a gente fala do DJ, fala do estádio Nilton Santos, que recebe o jogo de daqui a pouco. Ô, Brandão, num cenário aí de a gente tentar comparar uma situação muito tranquila pro Franklin Carvalho para trabalhar com o Botafogo nesse período pós-Copa, né, cara? A gente imaginou até que o clube acabaria, era o que queria a mídia suja. Nessa pausa da Copa do Mundo, o Franklin Carvalho vem para um período pós-Copa com uma tranquilidade para trabalhar e hoje muitos colocam o Botafogo como favorito frente a esse Fluminense, né, cara?
2: Sem dúvida, imagino. Uma tranquilidade há muito tempo não vista, né, no, lá pelo CT Lunier. Isso tudo aconteceu desde o fim da Copa do Mundo, a saída do Texor, a chegada do Gabriel de Alba, e as coisas foram começando a encaminhar a ponto de as coisas dentro de campo vir esse reflexo, né? Do time jogando bem, vindo as vitórias, sem derrotas, time parando de sofrer gols, e isso tudo transformou o ambiente do Botafogo. Se antes da Copa era um ambiente de incertezas, com o clube devendo jogadores, devendo credores, depois da Copa e com a chegada do Gabriel de Alba, isso tudo mudou de uma forma que trouxe essa paz, essa tranquilidade. Hoje os jogadores estão com salários em dia, hoje o clube dispensou muitos jogadores que recebiam um salário altíssimo, contratou outros com um salário bem razoável, faz parte desse novo perfil do Gabriel de Alba. Enfim, são novos tempos no Botafogo, é apenas o início, mas já dá para perceber que existe um clima bem diferente. Essa semana tivemos um Media Day lá no Espaço Lunier, a imprensa esteve presente, foi convidada a participar do dia a dia, né, do Botafogo, acompanhou o treino, participou ali da zona mista com dois jogadores, participou também da entrevista coletiva com o Franklin Carvalho, e é isso que a gente notou, né, esse clima de paz, essa tranquilidade lá no CT Lunier, fruto de tudo o que vem acontecendo, dessas mudanças que vem acontecendo, políticas e também financeiras, né, estruturais no Botafogo. O Franklin Carvalho, que chegou em abril, teve muitas dificuldades para fazer com que o time engrenasse, mas muito por conta da falta de tempo, né, imagine? O que a gente espera de um treinador quando chega é que ele possa implementar a sua filosofia de trabalho no time, porém que ele tenha tempo. O Franklin não teve esse tempo, ele teve na Copa do Mundo, foram 3 semanas de férias, depois mais 3 semanas de treinos, depois do fim da Copa do Mundo ele voltou, o time jogou 3 jogos e não perdeu, ou seja, deu certo, o tempo que ele teve para trabalhar, deu certo. Claro que o time apresentou alguns defeitos, algumas falhas ali, principalmente no jogo contra o Santos, que foi o primeiro pós-Copa do Mundo, que o time conseguiu vencer, mas levou um sufoco danado do Santos, mas já contra o Vitória foi um empate que o Botafogo dominou completamente a partida, e jogo contra o Cruzeiro, que também foi um jogo pau a pau, lá e cá, o Botafogo sofreu bastante, mas conseguiu a vitória. Então, assim, e depois do jogo contra o Cruzeiro, mais 12 dias sem jogos, então o Franklin teve esse tempo para poder implementar o seu trabalho, corrigir os problemas que a equipe tinha, fazer ajustes. E hoje, acredito que o torcedor vai poder ver a versão que o Franklin Carvalho quer para o seu time, né? Com o tempo de trabalho, com o esquema que ele escolheu trabalhar, eu acredito que o torcedor vai ver hoje isso dentro de campo. O Botafogo ideal na visão do Franklin Carvalho.
1: Show de bola, um Botafogo ideal. Do outro lado, o Fluminense, a gente já falou aqui da situação do Zubeldia, né? Passando por essa instabilidade, enfrentando esse Botafogo, né? De um lado, um time numa crescente, do outro, um time numa decrescente. São os opostos hoje no clássico vovô no Nilton Santos. Eu quero mandar um abraço aqui pro Heitor, que fez 3 anos hoje, o filho do Anderson Lima. E eu tive a oportunidade de passar, né, antes de vir trabalhar lá no aniversário. Então, deixando um beijo para ele, pro Anderson, pra Camila, pra todo mundo que esteve por lá. Então, parabéns aí pro Heitor, fazendo 3 anos. Você com a gente no nosso WhatsApp, participe, hein? 21995571013. Fala aí.
7: Boa noite, Magini. Esse pessoal que tá aí no estádio aí, é tudo uma treta. O pessoal da de organizada. Ah, vou protestar, vou botar a faixinha pra baixo, mas tá lá gritando pelo time, tá errado, irmão. Abandona sim o time, abandona, pra diretoria ver que a torcida tá insatisfeita. Isso é torcedor, o pessoal é tudo uma treta. Você paga a diretoria, paga um churrasquinho, eles vão lá ficar gritando lá, ó, batendo palminha lá, ó. Entendeu? Diretoria aposta que a gente tem aí no Fluminense aí, ó. Todos eles, jogadores preguiçosos. Um abraço, Jorge Niterói.
1: Valeu, Jorge de Niterói, cara, tá indignado o torcedor tricolor, hein, o Yuri Duque?
8: Verdade, indignado, né, imagine, porque, e com justiça, e com verdade, porque, assim, a fase que o Fluminense tá vivendo traz esse recorte pra torcida criticar, pra torcida questionar, principalmente as decisões da atual diretoria. Porque, olhando por esse lado, o Matheus Montenegro, por muitos dentro da torcida, é apelidado como um fantoche do Mário Bittencourt. Isso traz, né, também essa imagem dos dois como uma figura única nessa presidência do Fluminense. E as respostas pós-jogo contra o Vasco deixaram o torcedor ainda mais chateado, né? Quando na coletiva, por exemplo, o Zubeldia, quando vai falar do jogo, menciona que o trabalho do Mário Bittencourt, do Matheus Montenegro, do Anjone é muito bom até aqui. E eu discordo porque de 24 em diante, eu imagine, o Fluminense briga para não cair, não realiza boas contratações e não mostra aptidão para disputar título nenhum. O Fluminense ano passado é eliminado pro Vasco numa semifinal e esse ano de novo, cara, umas oitavas de final pro mesmo Vasco, que tecnicamente a gente sabe que é abaixo do Fluminense. E aí, o Zubeldia, em vez de tentar justificar os erros, e que deveria, de certa forma, ser um pouco mais claro com o torcedor, tem outras e outras aspas que a gente pode trazer aqui ao longo da coletiva, que pra mim foi uma vergonha do Zubeldia, falando que não sabia o motivo do Lúcio Acosta tá passando por essa fase. Como é que ele não sabe, pô? Ele é o treinador do Fluminense. Se ele não sabe, quem vai saber porque o Lúcio Acosta tá jogando assim? Ele tem que saber, ele tem que explicar. E até se não soubesse, imagine, é o momento de você mentir pra acalmar a situação. Você
1: brindar,
8: fala,
1: né?
8: Não pode mudar pra você falar isso que ele falou. Ah, eu não sei o que que tá acontecendo. Não, pô. Tem que falar, é uma rotina muito grande de jogos, os jogadores estão um pouco mais cansados, talvez a gente possa, alguma coisa internamente no treino tá acontecendo, a gente vai conversar, mas não, eu não sei explicar o que tá acontecendo com o Lúcio Acosta. E aí fica difícil, porque você joga essa pressão pro lado do torcedor, que critica, que vaia, que questiona. Foi a mesma coisa com o Hulk. Quando ele segura o Hulk aqui no Maracanã, no jogo contra o Bahia, né, no caso lá no Maracanã, no jogo contra o Bahia, ele fica numa saia justa, porque o torcedor começa a vaiar, o torcedor começa a criticar um Hulk que não deveria ter permanecido em campo. Ele segura o Hulk o máximo que dá, vai ficar, e aí o 15º erro do Hulk, o torcedor não perdoou, começou a vaiar, começou a criticar, e isso trouxe o retorno que o Zubeldia queria, as críticas para o jogador e para ele também. Então, de certa forma, o torcedor está no direito e precisa realmente questionar e reclamar, até porque presidentes passam, treinadores passam, jogadores passam, e o torcedor sempre fica, imagine.
1: Isso é verdade, né, cara? E assim, eu concordo com o torcedor que mandou o áudio, né, o Jorge lá de Niterói, em partes, porque quando você faz o protesto de não ter presença do torcedor, você mostra sua insatisfação total, a diretoria vai começando a entender que algo tá errado. E nessa questão do Zubeldia, né, da entrevista coletiva, quando ele faz essa afirmação de que ele não sabe o que tá acontecendo, cara, mostra também, de certa forma, um desgaste do próprio treinador com o restante do elenco, porque eu não consigo identificar, ô Yuri, o jogador que vai pra partida, tá ali relacionado, foi escalado, escolhido pelo treinador e não teve uma mínima conversa com o treinador antes da bola rolar. Isso aí não faz eu não enxergo pelo menos o menor sentido nisso. Normalmente o treinador entra no vestiário, chega perto do jogador e pergunta: você tá bem? Como é que tá hoje? Tá tudo tranquilo? Tá pronto pra jogar e tal? Quando isso não acontece, já mostra ali que tem um caminho de insatisfação ou de um jogador ou de uma parte do elenco com o trabalho do treinador. A gente é crítico aqui do Zubeldia, não é de hoje, e muito em função da postura dele, não só com o elenco, mas também com a imprensa, a questão da má vontade na entrevista coletiva quando o time perde, que a gente dificilmente consegue pegar uma palavra, né? Você trouxe até no Papo de Craque durante a semana as aspas dele, você falando, porque não dá, é impublicável praticamente o que o Zubeldia coloca, e parabéns a você também, conseguiu traduzir algumas coisas que ele disse na entrevista coletiva, porque ele faz de má vontade, parece que tá fazendo sacanagem também, né, Yuri?
8: Ele tem muito tempo já no Brasil pra quem não sabe falar minimamente português, nem um portunhol, né, imagine.
1: Difícil.
8: A gente criticava muito... Que era aquele outro careca que passou aqui no Atlético Mineiro também? Sampaoli, que também tinha uma dificuldade tremenda para falar português.
1: Sim, uma má vontade absurda.
8: Uma má vontade, exatamente, absurda para tentar se comunicar, e o Zubeldia passa muito por isso. E ele quer responder rápido, e é engraçado porque quando ele se sente vamos colocar assim, insultado em uma pergunta, mesmo que não seja um insulto, como aconteceu, inclusive até trazer aqui os méritos para a pergunta do Cauã Tinoco, que foi a melhor da coletiva disparado, onde ele inicia perguntando e questionando o Zubeldía sobre tudo o que está acontecendo. E assim, você percebe pela fala dele, pela entonação, pelo ritmo das palavras, que ele faz realmente para que você não consiga entender. Ele fala rápido, ele responde coisas na ponta da língua para precisar respirar e pensar no que ele pode responder. Inclusive tem também um trecho nessa coletiva, que até uma pergunta para a ESPN, se eu não estou enganado, onde ele é questionado sobre o desempenho nos clássicos, né, e também nas partidas de mata-mata. E aí mencionam lá 8 jogos, enfim, e aí ele... 8 não, acho que são 3 jogos em clássicos, e aí ele fala, mais 2 de pênalti, né? E aí não adianta, né? Se for de pênalti, se for de 0-0, se for de qualquer outra forma, tá eliminado. Não tem essa discussão, não tem esse questionamento, as coisas funcionam dessa forma. Se perder, perdeu, independente da forma que é. E o Zubeldía tenta sempre ter uma resposta, tenta sempre ser um pouco mais rápido do que a imprensa para ter uma resposta na ponta da língua, e às vezes ele se atrapalha nesse tipo de formação na hora de responder, né, a imprensa, e não traz esse clima legal também nos bastidores do Fluminense. Vamos ver, tá, o Magini, como vai corresponder o Zubeldía no dia de hoje, independente do resultado. E vale lembrar ao torcedor também que em caso de demissão, sai todo mundo. Então, o Zubeldía, ele tira sua comissão por completo, ele não veio sozinho para esse trabalho. E a comissão dele traz um gasto muito grande para o Fluminense. Beira ali a casa dos 2 milhões de reais, mais do que isso, na realidade, por mês para o Fluminense, toda a comissão. E assim, o Max Cubeiras, que é um treinador que também já trabalha com ele há bastante tempo, desde a LDU, passagens pelo São Paulo, agora com o Fluminense. E aí, aonde estoura essa bomba, imagine? Você consegue imaginar? Muitos anos de Fluminense. Quem é que assume esse time caso o Zubeldía caia, imagine? Você consegue lembrar?
1: Cara, tem, ó, o Marcão.
8: É ele, acabou. É o Marcão. Tá. Ele tá vai bom. Abraçar esse B.O. E assim, e vai ser um B.O. realmente, porque ele abraça uma equipe sem comissão técnica, ele vai abraçar jogadores desmotivados pelo que o Zubeldía apresenta hoje, e consequentemente uma equipe que acaba entrando numa pressão muito grande da Libertadores da América. Então, de verdade, pro torcedor tricolor, um resultado positivo hoje é muito importante, não pensando no Campeonato Brasileiro só não, tá? Até porque mandou o time reserva, não tá ligando. A verdade é um jogo muito importante pensando na Libertadores da América na próxima semana.
1: E falando de liderança, Rodrigo Brandão, Alex Telles renovando com o Botafogo, um cara importante demais para esse elenco alvinegro, né, meu amigo?
2: Super importante, né, imagine. Essa, para mim, foi uma das notícias da semana, né? Porque Alex Telles, ele conversava com a diretoria desde o início do ano. Já são 8 meses aí conversando, buscando a renovação desse contrato e, enfim, saiu. Diversas vezes, inclusive até em zona mistas, ele foi cobrado sobre essa renovação e ele sempre falou a mesma coisa: olha, vamos aguardar, não tem nada ainda, eu prometo que quando tiver alguma definição, alguma conversa, eu venho a público falar sobre isso. Nem precisou, essa renovação saiu na quinta-feira. O Alex vai ficar até o final de 2028, uma renovação muito tranquila. Ele disse que o interessante é isso, né, imagina, ele nunca disse que queria sair do Botafogo, ele sempre demonstrou a vontade de permanecer, e isso demonstrou essa segurança e trouxe essa idolatria ainda maior para o torcedor, né, porque ele poderia muito bem ter assinado um pré-contrato com qualquer outra equipe. Sim. A partir de julho, porque o contrato dele vai até o final desse ano, agora foi renovado por mais 2 anos, vai até o final de 2028, mas ele já poderia ter assinado um pré-contrato. Não fez isso, porque ele gosta, ele ama o Botafogo, é torcedor do Botafogo, tem essa vontade de permanecer, e esperou pacientemente tudo se organizar, esperou o Gabriel de Alba assumir, esperou ser procurado para aí sim conversar sobre essa renovação. Então, essa foi uma das grandes notícias da semana pro Botafogo. Alex Telles, que é o capitão do time, um dos líderes ao lado ali do Marçal, do Vitinho, esses 3 jogadores, né, são os líderes do elenco. Então, torna-se a grande notícia da semana. Alex Telles, portanto, fica até o final de 2028. O Botafogo, inclusive, fez vídeo bem bacana, né, dessa renovação. Então, assim, mais uma boa notícia pro Botafogo nesse
9: período de boas notícias, imagine.
1: É isso, tá nessa maré de boas notícias, de boas energias, o time do Botafogo, que daqui a pouco enfrenta a equipe do Fluminense. Ó, no nosso YouTube, o pessoal participando, o Wagner Costa tá por aqui dizendo boa noite, rapaziada da TMC, tamo junto. Tá dizendo também que o jogo não vai ser molezinha, o jogador também fica mordido, pode ter certeza. O Alessandro Azevedo tá por aqui também, me fazendo uma pergunta aqui para me colocar numa situação bem delicada, tá? Perguntando qual time de Petrópolis tem o melhor futebol da base, aí eu vou ficar na mureta, tá beleza? A Ana Duque por aqui dizendo boa noite meninos, boa transmissão, vai dar fogão na torcida pelo Botafogo. A Ana Duque, você manda sua mensagem também pelo nosso WhatsApp no 21995571013. Estamos no Esquenta TMC pra bola rolar daqui a pouco pra Botafogo e Fluminense no estádio Nilton Santos. Pra quem tá acompanhando a gente pelo nosso YouTube, já viu que chegou por aí o Gabriel Farias. Fala meu amigo, boa noite pra você, tudo bem?
10: E aí, irmão, beleza, Magini?
1: Tranquilo.
10: Boa noite pra você, boa noite pro Brandão, pro Breno, Yuri Duque, Wallace Torres, um abraço aos amigos ligados na TMC, no Rio em Brasília, no YouTube TMC Esporte. Vamos lá, né, mais um clássico Fluminense-Botafogo, pro Botafogo uma noite, eu não vou dizer tranquila, mas uma noite normal de futebol. Pro Fluminense, uma noite caótica, eu acho que em caso de tropeço, tem um amigo na nossa equipe que vai ter que varar a madrugada trabalhando, mas vai. A gente sabe como é que é a vida de setorista, né? O Brandão é o setorista do Botafogo, ele já sabe que assim, ah, ganhou, maravilha.
9: Já passei por poucas
10: faz
9: boas,
10: faz aquela repercussão, aquela repercussão normal. Ah, empatou, perdeu, é ruim, né? Tem a pressão de um time grande, mas você quer ver uma diferença, imagina, vou dar só uma diferença. Não sei se eles já falaram aqui na transmissão. De um lado, o setor norte, né? Que é assim, hoje a torcida do Fluminense só pode vir pro setor sul. Do setor norte tem faixas da torcida do Botafogo, faixas normais. No lado da torcida do Fluminense, no setor sul, as faixas de cabeça para baixo. Só daí você já tem uma noção, né? O termômetro de torcida aqui no nosso país é quando a faixa está de cabeça para baixo. Se está de cabeça para baixo, é sinal de que o momento não é legal. Então, por parte do Fluminense, uma vitória hoje ajuda a dar uma respirada. Caso contrário, irmão, um tropeço é papo de Zubeldia cair, Yuri Duque trabalhando até 6 da manhã. Boa sorte para os repórteres.
1: O Yuri tá com fone?
10: Ele tá, ele acha que tá com fone, ele tá, ligado, mas
1: não, é porque
10: hoje, ganhando, perdendo, empatando, ele vai trabalhar até 7 da manhã.
1: Então, é porque no jogo do meio da semana eu falei que de madrugada o Yuri Duque ia fazer o telefonema para outra pessoa. Porque, pra quem não sabe, o Yuri Duque tem um hábito de vez em quando, né? Tipo, ele pega o telefone dele, puxa a lista de contato e liga pra alguém de madrugada.
10: É, não, eu já fui vítima desse hábito dele.
1: Então, aí...
10: 2 da manhã ele liga.
1: Com o Zubeldia indo embora, ele vai ter que ligar pra outra pessoa de madrugada.
10: Mas é fácil ligar pra mim 2 da manhã, cara. Eu ligo pro Brandão, que tem filho. O Breno Monsef, que tem filho. Ficar me enchendo o saco 2 da manhã é mole, né?
1: Já atendeu ele de madrugada, ô Brandão?
10: Ah, sim.
11: Graças a Deus não, até porque eu não iria nem escutar, cara. Meu sono é tão pesado.
10: Ah, botar no silencioso e...
11: Meu sono é tão pesado que ele ia continuar tocando lá e eu não ia ouvir, cara. Minha esposa provavelmente vai ficar bem chateada.
10: Imagino, entendeu? Né? Acho que assim, dentro de um nível de maturidade que a gente exige da vida adulta, né, imagina. Acho que não cabe ficar ligando pro amigo de madrugada, né? Mas, assim, eu não vou criticar não porque eu faço. Eu não vou criticar porque eu faço. Mas eu escolho pra quem eu faço. Por exemplo, uma vez eu liguei pro Breno Monsef de madrugada. Aí ele me deu uma bronca. Falei, pô,
9: falou isso?
10: Não dá mais, pô, tô com um filho pequeno. Eu falei, pô, desculpa, errei, fui um moleque.
1: Aí agora... O Léo também tomou bronca, parou com essa palhaçada.
10: E agora eu tenho uma lista. Eu posso ligar de madrugada pro Léo Pinheiro, pro Yuri Duque, que eu ainda não fiz isso, mas eu vou dar um retorno nele, eu vou dar revanche nele. Eu vou ligar pra ele porque é dia 3 da manhã. E o João Leite, o resto eu tô proibido.
8: Já aconteceu de eu ligar pro Farias e ele tá em um ambiente que ele poderia me ligar. Que você poderia me ligar.
10: Eu não te atendi.
8: Você já atendeu. Aí, por exemplo, eu tô ligando pra ele no pagode, ele tá no pagode também. Aí ele atendeu no pagode. Aí eu, maneiro, tamo no pagode.
1: Tô ouvindo a música de fundo igual, né?
10: Tipo parecido. Ele me ligou assim, imagina, ele me ligou assim. Vou sacanear esse maluco hoje.
1: Vai estar em casa.
10: Vai estar dormindo com a esposa dele, vai estar dando aquela namorada. E eu, filho, na noite, filho. Mais bêbado do que ele.
1: Isso é verdade. A turma é terrível.
10: Fluminense, Botafogo, Botafogo, Fluminense.
1: É isso.
10: Fluminense com pressão e o Botafogo mais leve.
1: muito mais tranquilo, né? A gente falou aqui desse período pós-Copa das duas equipes também, um cenário que de tranquilidade pro Botafogo por enquanto, e do outro lado o Fluminense totalmente turbulento. Ó, a bola tá rolando no segundo tempo para Remo e Atlético Mineiro. O Atlético tá vencendo 2-1 de virada, temos 21 minutos desse segundo tempo. E o time do Remo tentando alguma coisa, né, de pressionar, manter a posse de bola no setor ofensivo, mas sempre terminando a jogada nas mãos do goleiro Everson. WhatsApp, você participa com a gente, 21 99557-1013. Fala aí.
12: Boa noite, Transamérica, Jarbas Tricolor. Hoje vou torcer. É claro que eu não vou torcer contra, né? Mas com certeza o Botafogo vai ganhar, cara. Aí o cara é o meio de campo do cara, bicho. Olha o meio de campo que esse maluco colocou, cara. É coisa de doido isso, cara. O cara quer tirar a torcida do Fluminense do sério. Não é possível isso. Entendeu? O cara botar o Otávio, cara. O Otávio. Porra, ele tá de brincadeira, cara. Ele tá de brincadeira. Só pode estar de brincadeira. O Soteldo. Porra, não tem jeito, não.
1: Valeu, irmão. É isso, né? O torcedor também indignado com o Zubeldía. Ô, Gabriel Farias, a gente falou aqui na partida de Copa do Brasil sobre favoritismo. Com todo o cenário, não sei se eu preciso te perguntar se temos favorito pro jogo de hoje. Mas, protocolarmente, temos favorito pro jogo de hoje?
10: Que loucura, né, Magine? Porque no pré-Copa, o Botafogo estava envolvido num caos absurdo. Era o contrário, né? O setorista do Botafogo e que o Brandão tava passando mal.
1: Passou um sufoco, coitado.
10: E o Yuri tava tranquilo, pô. Fluminense deitando e rolando, apresentando um bom futebol. E, cara, assim, a vida deu uma capotada de lá pra cá. O Fluminense, ele claramente se envolveu numa pressão muito grande, já fruto daquela campanha bem acidentada na Libertadores, apesar da classificação. Até o momento em que o Fluminense volta da Copa do Mundo e não vence ninguém. O Fluminense engatou 4 empates e perdeu pro Vasco no meio de semana. Vamos combinar, né? Imagina assim, perder não é um problema. Eu acho que o torcedor, ele tem maturidade suficiente para entender que derrotas acontecem. O problema é a forma como aconteceu essa derrota. Foi um primeiro tempo ridículo do Fluminense. Um primeiro tempo inadmissível, um desrespeito ao torcedor, o primeiro tempo que o Fluminense realizou contra o Vasco no meio de semana. O segundo tempo é até circunstancial, né? Tu se lança, toma 2 gols, faz 1, beleza, acontece. Mas o primeiro tempo é um desrespeito à instituição Fluminense. E o Botafogo, no pós-Copa, tá tranquilo, cara. Assim, tá tranquilo, essa é a verdade. O Botafogo venceu um Cruzeiro fora de casa. O Botafogo conseguiu um resultado contra o Santos dentro de casa. Empatou com Vitória, beleza, mas você olha pro pós-Copa do Botafogo, é um pós-Copa bem legal, de um time bem mais equilibrado. Criticávamos muito, né, no pré-Copa, um Botafogo que ofensivamente produzia, mas defensivamente era muito exposto. E parece que o Botafogo está encontrando alguma estabilidade nas mãos do Franklin Carvalho. Lembrando que o Botafogo, nos últimos 15 dias, não fez nada, né, imagina? Não fez nada, entre aspas, né? Treinou, mas não jogou. E o Fluminense, no meio dessa brincadeira, engatou um monte de tropeços. Foram 3 jogos do Fluminense. No mesmo intervalo em que o Botafogo não fez nada, em que o Botafogo só treinou, o Fluminense só tropeçou. A ponto do Fluminense chegar hoje aqui, cara, caso de derrota vai cair o Zubeldía. Tá muito nítido. Tá muito claro pra todos nós. E o Botafogo tá jogando em casa, vindo de uma sequência legal. Então, assim, me soa até surpreendente o que eu vou falar aqui. Se você me contasse, antes da pausa para a Copa, que eu ia ter esse raciocínio em 8 de agosto, eu duvidaria das minhas próprias palavras. Mas o Botafogo chega com um certo favoritismo. Vou acrescentar um fato, né, de que o Fluminense deve entrar com um time reserva. Daqui a pouco a escalação vai sair e o Yuri provavelmente vai confirmar isso. O Botafogo, né, com o que tem de melhor. Então eu consigo colocar um Botafogo em casa, um sintético, etc.
8: Fluminense escalado.
10: Um leve favoritismo.
8: Você pediu, hein, Farias? E o Fluminense
10: manda. Parte.
8: Vamos lá, imagine. Fábio no gol, na lateral direita, Samuel Xavier. Dupla de zaga, Ignacio e Gêmeos. No lado esquerdo, René. Meio campo com Otávio, Nonato e Paulo Henrique Ganso. E o trio de ataque, Serna, Soteldo e Castilho. Gabarito, tá, ô, imagine? O Fluminense todo alternativo.
1: Tá aí o Yuri Duque trazendo pra gente a escalação do Fluminense pra esse duelo contra o Botafogo daqui a pouquinho no Newton Santos.
2: Fogão também, escalado.
1: Então traz a escalação pra gente aí, Brandão.
2: Vamos lá, o Arlesson no gol, Vitinho na direita, Ferrarese e Justino formando a dupla de zaga e Alex Telles na esquerda. Meio campo com Medina e Danilo, Montoro, Lucas Vidalba, Cauã Toledo e Arthur Cabral. A novidade nessa escalação é o Cauã Toledo, né? Que o jovem da base aí, a joia do bairro, começando hoje na equipe titular.
1: Show de bola, vou fazer o seguinte, rápida pausa antes do Farias comentar a escalação. E na volta o Gabriel Faria já comenta aí Botafogo e Fluminense escalados pro clássico de daqui a pouco. 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
1: Tô de volta na TMC 101.3 FM Rio de Janeiro, 100,1 FM Brasília. Você com a gente no YouTube TMC Esporte Live do Rio de Janeiro. Dá essa moral pra gente, vai deixando like, se inscrevendo no canal, ativando as notificações e participando também pelo WhatsApp 21 99557 1013. Fala aí.
2: Fala galera da TMC, Fabiano, tricolor. Vou falar uma coisa pra vocês, acho que o Zubeldia deve falar assim, vou fazer esses caras de Otávio hoje, um bando de Otávio, pra botar o Otávio, ele deve achar a gente com muita cara de otário mesmo, puta merda.
1: Pera lá, que isso, Gabriel Farias, a galera tá com cara de Otávio?
3: Não. Ah, cara, imagina assim, seria super natural ele poupar a equipe toda hoje. Vamos parar pra pensar friamente. Um clássico no meio de semana, Copa do Brasil, classificando ou não, é pesado pra caramba. Na terça-feira, o Fluminense entra em campo pela Libertadores. Sabe o meme do Renato Gaúcho? De 3 em 3 dias, né? Que a gente consagrou o meme, né?
1: Sim.
3: De 3 em 3 dias a equipe entra em campo. Irmão, essa semana pro Fluminense é de 2 em 2 dias, pô. O Fluminense jogou na quarta, tá jogando hoje no sábado e vai jogar na terça, no intervalo de 6 dias. São 3 jogos. Então é natural. E tem toda a questão do sintético. A torcida do Botafogo vai me dar licença pelo que eu vou falar agora. E aí você pode concordar ou não com a questão do sintético. Mas todas as equipes que vão jogar no sintético e não são as donas da casa, elas têm uma certa precaução. Então segura um jogador ou outro. E assim, o Fluminense, ele, não vou dizer que tá com a vida ganha no brasileiro, mas tá com a campanha mais ou menos encaminhada. O Fluminense não vai ser campeão, gente. Não vai. Não vai. O torcedor sabe disso. Mas também não deve desabar na tabela, pontos para lá embaixo. Então vai focar no mata-mata. E um mata-mata já foi, já rodou, já foi pelo ralo. Então vai focar na Libertadores da América. Até porque se o Fluminense realmente não chega inteiro na terça e perde um jogo no Maracanã pro Rivadavia, meu amigo, aí é crise total. Então é natural poupar jogadores. É natural utilizar um time quase todo reserva, e aí inclui o Otávio dentro de campo, né? O torcedor reclama, lamenta. Mas é isso, imagine. É porque a eliminação, ela traz pressão. E não é a eliminação em si, vou repetir aqui. É a forma como ela aconteceu. Foi uma forma desrespeitosa. Se o Fluminense entra em campo no último meio de semana, joga bola, joga mais ou menos, joga melhor, joga pior.
1: Joga,
3: e
1: né?
3: E termina eliminado. Acontece. Agora, o primeiro tempo do Fluminense é ridículo, pô. E aí é óbvio que o torcedor chega aqui hoje, puto da vida. O torcedor chega aqui hoje, pé da vida, chega lamentando, pô. Não tem como exigir do torcedor sangue frio. Sangue frio, quem tem que ter sou eu, pô. Tô aqui analisando. É o Breno que vai narrar daqui a pouco. É o Brandão pra fazer a reportagem. É o Yuri Duque pra fazer a reportagem. O torcedor, irmão, ele tem que chegar aqui a puto da vida mesmo. Lamentando e botando pra fora a insatisfação. E eu não vou aqui questionar isso. Agora, eu posso ponderar. É óbvio que é natural você poupar jogadores na sequência que o Fluminense vem encarando. Ah, Gabriel, mas é tudo dentro do Rio, né? Um jogo no Maracanã contra o Vasco, um jogo aqui no Engenho de Dentro contra o Botafogo, depois outro jogo no Maracanã terça-feira, mas a gente sabe que cobra, né? A sequência cobra, é muito desgaste, é pesado, é difícil. Então eu consigo entender a escalação. Não é a melhor escalação, óbvio. Tem tudo pra dar errado, tem tudo pra terminar com uma vitória do Botafogo, um torcedor do Fluminense ainda mais insatisfeito. Mas é o que dá pra fazer. O Zubeldia vai se agarrar, imagine, na última esperança dele. Qual é a única forma do Zubeldia seguir no cargo? É avançando na Libertadores da América. Não tem pra onde correr, pô. Ah, mas no brasileiro, meu irmão, no brasileiro, o Fluminense pode chegar em terceiro lugar. Ele pode disputar com o Atlético Paranaense o terceiro lugar. Dificilmente vai chegar em segundo no Flamengo. Dificilmente vai chegar em primeiro. Pode ser que com o andamento do campeonato, o Fluminense até chegue em segundo, mas em primeiro não vai chegar. E aí vamos ser sinceros. Ficar em segundo, terceiro ou quarto não muda muita coisa. Tudo da vaga na Libertadores. Muda um pouco a premiação. Então o Zubeldia vai se agarrar no que ele tem agora de mais sólido, que é uma luta por vaga na Libertadores, é uma luta por avançar às quartas de final, que é a chance de título do Fluminense. O Fluminense não ganhou o Carioca, teve uma atuação ridícula contra o Flamengo na final. O Fluminense foi eliminado nas oitavas da Copa do Brasil, tendo uma atuação ridícula contra o Vasco no jogo da volta, principalmente no primeiro tempo. E agora tem a Libertadores, porque no brasileiro não vai rolar de levantar uma taça. O campeonato não permite, a limitação do Fluminense não permite. Então é poupar no brasileiro e focar na próxima terça. E torcer para dar certo hoje. Porque se não der certo hoje também, imagina, vai cair, pô. A gente sabe que vai cair. A gente sabe, se der errado hoje, se tomar uma porrada do Botafogo aqui dentro hoje, vai cair. Então o Zubeldia, ele tá tentando, de certa forma, ganhar uma sobrevida hoje pra focar na terça-feira, que é o que mais importa pra ele.
1: Aí o Gabriel Farias também comentando, né, sobre o Zubeldia. Tava pegando aqui a escalação, Farias, pra você detalhar pra gente o que esperar. Botafogo com o Arlesson, Vitinho, Ferrarese, Justino e Alex Telles, Medina, Danilo, Montoro, Vidalba, Cauã, Toledo e Arthur Cabral. Do outro lado, Fábio

0: Terceiro amarelo.
1: Se o Franklin Carvalho fosse buscar um outro volante para a equipe, ele teria que apostar no Domingos, né? Que acabou de chegar, o Domingos Andrade, jogador que tem dupla nacionalidade, né? Angolano e português. Acabou de chegar, eu não sei se é exatamente aquilo que o Franklin pensa para o jogo de hoje. Porque qualquer outra opção de meio de campo significaria ampliar um pouco mais essa força ofensiva. Ele poderia vir com o Edenilson, mas o Edenilson é mais um segundo volante, é um jogador de chegada no ataque, mais um meio do que propriamente um volante. Se ele fosse apostar, né, num outro jogador, ele teria que mexer muito nessa estrutura, né? O Domingos, como eu falei, me parece que é mais um jogador para travar ali na marcação. E ele vem com quatro homens de frente, né? Montoro, Vidalba, Cauã Toledo e Arthur Cabral. Eu vou esperar o jogo para entender exatamente, tá? Porque existem duas opções aí. Pode ser o Montoro como um meia centralizado. Eu acho que funciona muito bem. Muito bem. É a melhor ideia para o Montoro jogar centralizado, jogar entre linhas. Aí você abre o Vidalba pela direita, abre o Cauã Toledo pela esquerda e o Arthur Cabral na referência. E parece um time que é capaz de jogar de duas formas. Se for para sustentar posse de bola, Medina, Danilo e Montoro. Conexão perfeita, meio de campo, triangulação, sustenta a posse de bola, envolve o adversário até encontrar o espaço para o passe final. Se for um time para jogar em contra-ataque, imagina que o Fluminense em algum momento domine o jogo. Esse time tem saída em contra-ataque, com o Vidalba de um lado e o Cauã Toledo de outro. Pode ser também o Cauã Toledo jogando por dentro com o Arthur Cabral, o Cauã Toledo fazendo uma espécie de segundo atacante, aí você abre o Vidalba pela direita e abre o Montoro pela esquerda e deixa o meio de campo, né, com uma série de bola formada basicamente pelo Medina e pelo Danilo. Não chega a ser a minha opção, não chega a ser aquilo que eu entendo que vai funcionar melhor, mas são as duas variações que podem acontecer, e não necessariamente vai acontecer uma ou outra, podem acontecer as duas situações dentro do mesmo jogo. Não mexeu na defesa, a defesa que a gente já conhece, Vitinho, Ferrarese, Justino e Alex Telles com o Arlisson no gol. Por parte do Fluminense, é um time reservaço, a gente tem o Fábio como o goleiro titular, e a gente conhece a qualidade do Fábio. No mais, você olha para o sistema defensivo, Samuel Xavier, Ignacio, James e René. O meio de campo, com Otávio, Donato e Ganso, tem um meia muito clássico, né? Um meia talhado para a função, e dois volantes para tentarem proteger. Você vai ter o Serna pela direita, o Soteldo pela esquerda, e o Castilho fazendo a referência. Eu acho que está muito simples de entender que é um 4-3-3, O Soteldo faz um movimento diferente, né? Ele não é um ponta de profundidade, ele é um meio atacante que fica pela esquerda, vai jogar por dentro muitas vezes, vai encostar no Paulo Henrique Ganso. De certa forma, o Fluminense já está acostumado a jogar dessa forma, porque quando joga com a equipe titular, utilizou a Costa como meia central e o Savarino aberto pela esquerda, jogando por dentro, formando um quadrado entre a Costa, Savarino, Hércules e Martinelli. Hoje esse quadrado é formado por Otávio Nonato, Soteldo e Paulo Henrique Ganso. A questão é que pela esquerda o René é um lateral que não dá tanta profundidade. É entender como o Fluminense vai contornar isso. Dá pra entender claramente o que quer o Zubeldía. E é um jogo que, olhando o Fluminense de um lado, né, o Botafogo de outro, acho que é um jogo que dá pra entender que podem surgir perfis variados. Pode ter um momento do jogo em que o Fluminense seja um pouco mais dominante, outros momentos o Botafogo pode ser um pouco mais dominante. Botafogo vai ter saída em velocidade, o Fluminense vai ter saída em velocidade, o Botafogo vai ter alguma capacidade de sustentar posse de bola com o Danilo, com o Montoro. O Fluminense vai ter capacidade de sustentar essa posse de bola com o Otávio, com o Nonato, com o Ganso. É entender aquilo que o jogo oferece. Mas é claro, o Botafogo está com o seu time titular, o seu time principal. O Fluminense está jogando com um time muito mesclado. Então acho que o Botafogo tem um certo favoritismo olhando para as escalações, no momento em que o DJ toca Andança de Beth Carvalho, aí pega o meu coração.
2: Pedrada, imagina. Pedrada.
1: Essa música, quando fizeram essa música, o Brandão já era pai de 8 filhos.
2: Isso.
1: Ele já era.
2: 7. O 8 surgiu quando eu entrei no
1: Ele já era experiente, ele já era vivido. Uma música que realmente é belíssima.
0: É, quando você entrou na TMC, Brandão, aí você teve mais um filho, foi isso?
3: Isso. Vale destacar que um foi feito ao som dessa música.
2: Verdade.
0: Aí já tem informação demais. Filho, WhatsApp 21 995571013. Fala aí.
4: Fala, galera, TMC, aqui é o Felipe,
5: Isabela, eu e
4: Arthur. Estamos partindo aqui pra festa junina atrasada, que só saiu em agosto.
1: Agostina.
4: E vamos ver o Fluminense terminar de ser enterrado.
1: Daqui a pouco virava Natal, hein?
4: Pois o Bel de Gato.

0: Acho que o Zubeldia cai antes da Libertadores, hein? Um abraço, Felipe Rubro de Jacarepaguá.
1: Valeu, Felipe. Tamo junto.
2: Mais uma semana e virava ceia de Natal.
1: Demorasse
3: eu já
1: mais
3: fui
1: um
3: numa
1: pouco.
3: Festa junina uma vez que foi em setembro, que foi assim, 3 ou 4 de setembro.
1: Setembrina.
3: Aí foi setembrina, pois é.
2: Não tem condição nenhuma. Aí, já é só festa, é festa.
1: Eu já morei num bairro em Petrópolis que tinha uma festa setembrina. Um abraço pra galera lá do Espartaco Banal que fazia festa setembrina. É, na rua, né? O pessoal fechava a rua e fazia festa. Então, um abraço pra galera de lá. Mais um, WhatsApp 219-9557-1013. Fala aí.
4: Tropa da Transa TMC, Carlos Henrique de Manaus Olímpico. Hoje é fogudo. 3-0 fora ao baile. E hoje é meu aniversário. Ano passado eu fiz um bolo com o tema da Transamérica. Esse ano eu não pude fazer da TMC, né? Mas ano que vem, quem sabe? Vocês são brabo demais. 32 aninhos e só curtindo vocês. Tamo junto.
1: Valeu, irmão. Parabéns pra você. Felicidade e sucesso na sua vida, tá? Valeu pela moral aí na
2: parabéns,
1: audiência.
2: Parabéns, irmão. Tamo junto.
1: Parabéns!
2: Manda torcedor, um pedaço de bolo.
1: Parabéns!
2: Segunda-feira lá pra rádio. E um kit festa também, de preferência.
1: Exato. Assim,
2: uns 50 salgadinhos, acho que uns 8 cachorro-quente. E uns 8 pedaços de bolo com uma coca 2 litros. Fechou, irmão.
1: Se quiser deixar, né, esquecer alguns docinhos ali perto do bolo, pode deixar uns docinhos ali também, que a gente não fica nem chateado com isso não, tá?
5: Ô, imagine, o Wallace também trouxe um kit festa aqui.
1: Eita,
5: ele só esqueceu o bolo, o salgadinho.
1: Mas nem precisa.
3: Pô, tô doidinho pra atacar esse kit festa aí do Wallace.
2: Será que vai rolar hoje?
3: Vai rolar.
6: O kit festa só contém um item.
5: Só tem um item no kit.
3: Pô, aí, tá bom demais esse kit aí. Um abraço pra
2: vocês dois. Ele achando que ia levar pra casa, né?
1: Deu ruim, né, cara? Mais um WhatsApp 219-9557-1013. Fala aí.
7: Fala aí, galera da TMC, Fabiano Tricolor aqui de Niterói. Vou falar uma outra coisa pra vocês sobre o Otávio, hein? Será que não tem uma peça lá em Xerém que seja pelo menos no nível do Otávio? Porque é ruim. Se tiver um volante ruim em Xerém, ele é do nível de Otávio, entendeu? Eu duvido que não tenha. Saiu o Martinelli, saiu o André. Não tem coisa melhor que Otávio lá, gente. Pelo amor de Deus.
1: Cara, deve ter. Mas aí o Zubeldia precisa usar a base também, né? O Yuri Duque pode ajudar a gente nisso. É difícil o Zubeldia usar a base, né, meu amigo?
5: Ah, sim, imagine. Tem, como por exemplo o Juan Salles, que participou desse período de amistosos, né, que o Fluminense jogou durante a Copa do Mundo. Ele jogou contra o Bahia no Maracanã. É um garoto, teve a renovação contratual confirmada anteontem, né, com o Fluminense. Vai até o fim de 2029. Só que eu acho que é uma outra discussão, imagine. Eu entendo a questão da reclamação do torcedor, a motivação para a reclamação do torcedor, só que o Fluminense não tem esse costume de, vou falar a palavra clara, tá? Queimar garotos da base. Porque você jogar o Juan Salles numa partida hoje dessa aqui, você vai queimar um garoto, pô. Ele pode ser muito bom de bola. E você vai botar ele numa barca furada dessa, o Zubeldia perdendo o jogo, perdendo o elenco, o time não conseguindo se organizar taticamente no campo, é muito difícil. Aí beleza, o Otávio tá lá. Ele não é utilizado o ano todo. Vai com o elenco reserva? Vai ter que ser o Otávio, infelizmente. Aí eu acho que a reclamação, ela tem que ser muito mais pra quem contratou. Quem contratou o Otávio? O que ele tá fazendo no Fluminense? Ele é ruim, a gente sabe, ele não consegue perfilar. Fui grosseiro, Gabriel Farias, que ele é ruim ou não?
2: Ah, aí não.
5: Exagerei na palavra?
2: Exagerou.
5: Então tá bom, ele pode ser ausente de qualidade, isso aí acontece também. Mas assim, infelizmente é a peça que o Zubeldia tem hoje no banco de reservas pra tentar modificar essa equipe e vai estar entre os titulares hoje, eu imagino.
1: Vamos de mais um WhatsApp, 219-9557-1013, fala aí.
8: Fala, rapaziada da TMC, boa noite. Meu parceiro Gabriel Farias, é o Rafael Siri, tricolor de Marechal
2: aí,
8: Hermes.
2: Bravo.
8: Gabriel,
3: ele só anda pro
8: você
3: lado.
8: Botafoguense tá feliz, né, Gabriel? Sabe que vai dar uma sapatada no Fluminense. Eu espero que não seja 1-0, 2-0 Botafogo, não. Tem que ser logo 8, 9-0 Botafogo.
2: Ah,
8: o Zubeldia cair. A torcida já não aguenta mais o Zubeldia. Então, na terça-feira a gente bota o Marcão, o Thiago Silva como auxiliar técnico, qualquer coisa. Zubeldia já deu. Então, 8-0 Botafogo. Um abraço, Gabriel.
1: E aí, Farias?
9: Fala, Magini, boa noite pra você.
1: Eita, já foi na sequência.
2: É, um abraço pro Siri, parceiro demais. Obrigado pelo carinho de sempre. É, cara, hoje eu não sou botafoguense, né? Hoje eu sou comentarista da TMC.
1: Exato.
2: É, desde o momento em que eu liguei esse microfone pela primeira vez. Entendo a frustração do Siri e eu acho que é a frustração de grande parte da torcida do Fluminense. E todos os tricolores que eu troquei ideia desde quarta-feira, todos estão dizendo assim: Gabriel, o Botafogo tem que dar uma porrada logo pra cair o técnico. E assim, eu enquanto torcedor, eu já vivi essa insatisfação e eu sei como funciona. Mas a verdade, né, imagina, é que quando a bola rola, você não torce contra o seu time, né? Você não consegue gerar esse movimento, é impossível. Você vai torcer pra vencer e torcer pra iniciar, então, uma reviravolta com o Zubeldia no comando, imagina. Vamos pensar aqui, caramba, o Fluminense vence hoje, dá uma aliviada na pressão, aí vai terça-feira, ganha o Rivadavia, sustenta o empatezinho na Argentina, avança. Aí vai na fase quartas de final, elimina o Coquimbo Unido, aí quando vê, tá na semifinal da Libertadores. E aí, de repente, é uma chance de título, com o Zubeldia. Então, é impossível, né, o torcedor pensar dessa forma, não dá pra imaginar que o tricolor vai torcer contra. Por mais que o sentimento de insatisfação seja justo e gigantesco.
1: Mais um zap no 21 995 57 1013. Fala aí.
9: Fala, Magini, boa noite pra você, Magini, boa noite pro Yuri, o pai da bola. Olha, o pai das bolas. Fala, Farias. Fala, Brandola. Cara,
2: perdeu
9: como vascaíno, eu quero hoje que o Botafogo afunde o Fluminense. Eu aí tenho não. Rancor, ódio mortal, ojeriza na cara dos tricolores e dos flamenguistas. Jogador? Lucas ojeriza. Dias por aqui. Cara, eu tenho ojeriza. A realidade é essa, entendeu? Não vou ojeriza. Com esporte de nenhum dos dois times, nem com o flamenguista, nem com o tricolor. Então, que se exploda, que o Botafogo vença hoje. Ah, vambora. Valeu, irmão. Abraço.
1: Aí não. Rapaz, isso, perdeu a linha.
2: Não sei se tanto ódio assim é.
1: Cara, eu fui até pesquisar, tá?
2: Irmão, ele falou córneos, certinho. Geralmente o pessoal fala, nos cornos, olha nos cornos.
1: Sentimento forte de aversão, repulsa.
2: Olha só, revolta em segundo lugar, português bem falado em primeiro.
1: Não é? Você participando com a gente no nosso YouTube também, ó, o Valdeci tá aqui dizendo boa noite, TMC, o DJ Dan. Tá aqui também pra cima deles, Fogão, pessoal participando com a gente. O Igor Ribeiro tá aqui participando também. Um abraço, irmão, tamo junto. O Alessandro Azevedo entendeu a minha mureta aqui na questão de escolher lá um time sub-20.
2: Escolhe, irmão. Para de ficar em cima do muro, pô.
1: Tá bom, Vera Cruz, pronto. 48 minutos do segundo tempo, o Remo tá
2: agora
1: empatando.
2: Agora metade da cidade vai te dar moral.
1: É, a outra metade, é isso aí.
2: É melhor ser amado por metade do que não ser amado por ninguém.
1: Pô, vou levar essa pra vida, tá? Essa frase eu vou carregar pra vida. O Remo tá empatando com o Atlético Mineiro em 2x2, tá? O gol foi do Talhari, Gabriel Talhari, 48 minutos, o jogo vai até 50. Remo e Atlético Mineiro empatando em 2x2 nessa 22ª rodada do Campeonato Brasileiro. Ô, Farias, um pouquinho antes de você chegar, eu tava falando sobre a tranquilidade que o Franklin Carvalho tem com o comando do Botafogo, mas também passa agora por uma liderança muito importante do Alex Telles, né, cara? Que teve seu contrato renovado, o Brandão trouxe os detalhes dessa renovação. Queria que você falasse pra gente da importância também da manutenção do Alex Telles nesse elenco do Botafogo, cara.
2: Tá difícil te concentrar na sua fala, porque o DJ hoje, meu amigo,
1: tá castigando.
2: Agora ele lançou Quando a Gira Girou, do Zeca Pagodinho, uma música que me faz lembrar até minha esposa, né? Um beijão pra minha esposa Karima e um beijão pra Alex Telles. 100 jogos dele hoje, ele acabou de receber uma homenagem, né, Brandão?
10: Acabou de receber uma homenagem aqui, uma placa com o número 100, as costas não, né? Na placa, né? Bela homenagem, né? Teve a presença ali da esposa, dos filhos, ele falou no microfone, recebeu das mãos do Léo Coelho, que é o dirigente do Botafogo. Bela homenagem.
2: Que bom, cara. É, assim, são duas pessoas que eu mais amo na vida, né? Duas das pessoas que eu mais amo na vida, minha esposa e o Alex Telles. É, obrigado, Alex Telles, por aquele pênalti bem batido lá na final da Libertadores. Mas assim, independente do meu lado torcedor, eu acho muito bacana, né? Ver um jogador completar 100 jogos. Nesse Botafogo tão volátil, agora eu vou usar uma palavra difícil, né? Já que um amigo usou ojeriza, eu vou utilizar volátil, né? Um Botafogo de relações tão rasas.
10: Tem no carro, que a gente guia o carro, não?
2: Cara, Você estudou isso, né? Você que é um cara que tem vasta vivência no planeta Terra.
10: Acho que é volante. Sim.
2: Você estudou, por exemplo, o Bauman. Bauman foi um filósofo, né? Muito famoso, e ele falava sobre relações líquidas. Fiz
10: faculdade comigo.
2: Provavelmente você teve que lidar pessoalmente. O Bauman fala sobre relações líquidas, né? Sobre o quão nossas relações são formadas por situações muito rasas, muitas vezes, né? Uma relação que hoje é muito importante, no outro dia ela se perde. O Botafogo de 2024 pra cá, ele passou por uma situação como essa. Muita gente marcou a história, mas o Marlon Freitas hoje está no Palmeiras. O Alexander Barbosa está no Palmeiras. O Savarino está no Fluminense. O Luiz Henrique e o Almada quase pararam no Flamengo. O Igor Jesus foi embora. E o Alex Sellers está aí. Escolheu formar uma história muito legal. E essa renovação, ela significa muito mais do que um jogador importante dentro de campo. Porque qualidade o Telles tem, mas a gente percebe também que o Telles está se encaminhando daqui a pouco para um final de carreira. Daqui a pouco ele deve estar encerrando o ciclo dele enquanto atleta profissional. Mas tem jogador que significa muito mais do que o impacto dentro das quatro linhas. Tem jogador que significa toda uma relação, arquibancada, clube. E é complicado dosar isso, né? Porque como se forma uma relação clube-arquibancada? Olhando para a história do clube? Sim, óbvio, né? O torcedor do Botafogo, ele olha para uma história linda e pensa, pô, eu sou botafoguense. Mas essa relação, ela carece de manutenção. Com o passar do tempo, você precisa entregar alguma coisa pro seu torcedor. Meu Deus do céu! Desculpa, é um esporte que é feito de vitória, derrota, e no fim das contas um time de futebol existe para entrar e vencer um jogo e de repente levantar uma taça. E o Alex Telles trouxe esse renovo, essa manutenção. Não só ele, óbvio, né? Toda aquela geração de 2024, mas o Telles ficou e eu acho que escolheu também, de certa forma, permanecer. E é uma relação muito legal, cara, uma relação muito bonita. A gente percebe verdade no Telles quando ele fala sobre o Botafogo, a relação dele, da família também, né, com o Botafogo, o que significa bater aquele pênalti no Monumental de Núñez, no jogo mais pesado da história do clube.
10: Se emocionar.
2: Se emocionar dentro de campo, né? Porque se perde, né, Brandão? Ah, o cara chorou, cedeu a emoção, tem um psicológico fraco. E no fim das contas, assim, a grande imagem, vou ser bem sincero, a grande imagem que eu tenho da final da Libertadores não é a taça sendo levantada. Eu não me lembro nem de alguma foto da taça sendo levantada. Quando eu lembro daquela final, eu lembro do Luiz Henrique sofrendo pênalti, é o Everson chegando e dando uma rasteira no Luiz Henrique, eu lembro do Telles batendo no peito e se emocionando dentro de campo. São as imagens daquela final pra mim. E que bom que o Alex Telles ficou, e pelo que projetamos, né, Bruno? Acho que vai ficar até o final da carreira e vai refinar, fortalecer ainda mais essa história com o Botafogo.
1: Show de bola, Gabriel Farias, trazendo pra gente também essa observação da liderança do Alex Telles. Mais um zap no 21995571013. Fala aí.
11: De Petrópolis, inclusive, imagine, acabei de passar. Opa. Aqui pertinho da Esparta Cubanal.
1: Aí, ó.
11: Tá? Pracinha aqui, bombando.
1: Viu?
11: Então, minha preocupação hoje é justamente pelo fato do Fluminense jogar com time misto. O Botafogo adora se embolar em situações como essa. Se o Fluminense jogasse com time titular, eu estaria menos preocupado. Confesso pra vocês. Minha filha Alice tem uma opinião aqui. Filha, quanto vai ser o jogo hoje?
12: Eu acho que o Botafogo ganha de 3-1.
11: Valeu, galera. Boa noite aí. Bom jogo.
1: Valeu, irmão. Valeu. Obrigado. Esparta Cubanal, Breno Monsef. É o nome do lugar.
13: Isso é o que lá?
1: É um bairro.
13: Ah, é um bairro?
1: É, um bairro.
13: Achei que fosse algum estabelecimento.
1: Não, é um bairro.
13: Um local
1: é um bairro.
13: Que, por exemplo, vende uísque, né?
1: Não, é um bairro. E hoje em dia não existe mais a linha de ônibus exclusiva do bairro, né? Ela atende outros bairros também, então mudou a linha de ônibus lá. Antigamente eram 310 Esparta Cubanal.
13: Entendi.
1: É um bairro.
2: Isso tem um nome diferente. É. Lá em Petrópolis, qual é o nome do bairro do Atílio Marotti?
1: É conhecido como Campo do Serrano, só que é o quarteirão Ingelheim.
13: Ingelheim, é verdade. É assim que vem no Uber, quando a gente pede, ou bota no GPS.
1: Exatamente.
2: Um abraço aí pra toda a cidade de Petrópolis.
1: Ô, Breno Monsef, quando é seu, a gente faz o quê?
13: Cara, você pode ficar à vontade hoje, assim. O climinha tá aquele
14: frio. Se é meu, dá aqui.
13: Não, se for meu, eu posso te emprestar um pouquinho mais, se você quiser.
14: Não precisa ficar com... É meu, mas não precisa ficar com pressa.
13: É, hoje tá tranquilo. Eu vou revelar um bastidor. O pai da bola não trouxe uma caneta pra trabalhar hoje, pô.
14: Que isso, cara? Aí não.
13: Eu falei, porra, pai da bola. É, não, aí eu dei uma bronca. Aí eu emprestei a caneta pra ele e dei uma bronca. Ele, não, pega essa caneta de volta pra pode ficar,
14: irmão. Não,
13: tem outra aqui, ó. Aí trouxe outra caneta. Tem
14: ensina
13: aqui
14: pra
13: outra
14: ele,
13: caneta. Entendeu?
14: Ele. É, compra a caixa isso? De
13: caneta.
14: Essa molecada acha que tudo se resolve no celular. É, não é bem por aí.
13: Aí chega lá embaixo, aí chove um pouquinho, não consegue abrir a tela do celular, a bateria acaba. Vai nessa, irmão.
1: É, vai confiando papel, na cara. Tecnologia.
14: É. Eu não sei nem se esse moleque sabe escrever, tá?
13: Ele não sabia, ele não sabia botar o ponto de interrogação olha nesse teclado.
14: Olha aí minha letra,
13: professor. Hein, o Brandão viu?
14: Pior que a letra dele é bonitinha, rapaz, mano.
1: Aqui na live. Vamos encher a tela na live aí, ó.
13: O Brandão viu, ele não sabia botar o ponto de interrogação no teclado. Eu falei, irmão, é o Alt GR, é o Alt da direita. Ele, Alt GR? Aí, caraca, mané. É isso, pai da bola.
14: A letra dele é orgulho de mamãe. Que letrinha bonitinha.
1: Calma aí.
14: Ele fez concurso.
13: O pai da bola vem arrumadinho, né? Olha lá,
14: cabelinho. Eu acho que a mãe dele apertou o cabelo dele. Eu acho.
13: Cabelinho penteado.
14: Eu não vou afirmar.
13: Cílios penteados.
14: Não é não, cara.
13: A barba feita.
14: Barba escovada. É. Eu corto cabelo toda semana, né? Eu tenho essa mania.
13: É.
14: Aí é isso, eu gosto de. Eu sou vaidoso, né,
13: Bruno? Eu sei, claro que eu sei.
14: Tem que se cuidar mesmo, tem que se cuidar.
13: Esse papo de que homem não se cuida, isso é.
14: Se cuidar, isso aí.
13: É mó papo torto.
14: Eu não sou metrosexual, eu só me cuido.
1: Centímetro sexual.
13: Teve um. É, só centímetro. Não, teve um dia que entraram no estúdio e falaram: caraca, tem alguém cheiroso aqui hoje.
1: Era ele.
13: Não, e foi num dia que assim, eu não tinha passado perfume, tinha saído da academia, botei desodorante, evidentemente, mas não tinha passado perfume. Falei, eu não sou. Aí alguém falou, é o Yuri. Ele, gostaram? Eu falei, é o pai da bola.
14: A mãe dele falou, meu filho, levanta o pescocinho. É.
13: Não, mas era bom mesmo o perfume. Eu
14: falei, caraca. Um abraço pra avó da bola.
13: É o mesmo de hoje? É um árabe.
14: Depois, o árabe tá falando. Pode.
15: Hayat, bom demais.
13: Ah, o Hayat, bom.
14: Esse dia deixa eu mandar um abraço pro Edgar Araújo, narrador da TMC lá em Curitiba. Estávamos juntos lá em São Paulo trabalhando na Copa. Aí teve um dia que ele falou assim, pô, irmão, me acompanha lá no Brás, preciso comprar um negocinho e tal. Eu falei, pô, irmão, ele não, mas por que precisa da minha companhia? Ele não. É porque é bom aí de madrugada, assim, na feira da madrugada, 5 da manhã. Eu falei, não, irmão, vamos. Pô, Edgar, parceiraço, tamo junto, irmão. E aí o amigo é viciado em perfume. É, ele tinha assim, uns 5 perfumes diferentes pra passar uma semana em São Paulo. E aí ele me indicou um árabe que eu gostei bastante.
13: Eu uso do
14: sucesso aqui no Rio.
13: Eu uso do embaixador, é bom, hein? O do embaixador,
14: cara,
13: é bom.
14: Ele usa o perfume do Gustavo Lima,
13: é bom.
14: Cara.
13: Aí,
14: esse
13: é
14: moleque
13: bom.
14: Ele ajudou a instalar aquela porta. Sabe de por 2 metros na casa do
13: Vou
14: Gustavo
13: contar.
14: Lima.
13: A gente tava viajando uma vez, aí fazendo um evento lá em. Um campeonato lá em Macaé. Aí, pô, um quarto com 5 homens no quarto, né? Aquele quarto grande de hotel e tal. Matheus Lima, um abraço pro Matheus Lima. Aí, tipo assim, a gente ia tomar uma cerveja depois e tal, eu... Caraca, mas quem tá cheiroso aí? Aí vem ele, sou eu. Falei, pô, qual é esse? Aí ele, esse aqui. Falei, pô, vou comprar. Aí comprei desse, pô.
14: Era do embaixador.
13: Era do embaixador, bom pra caramba. Um abraço para o Gustavo Lima. Ajudei a financiar uma das torres gregas que tem na casa do Gustavo Lima, né? Na zona oeste do Rio.
15: É um shopping, né?
13: Não, é igual a do shopping.
14: Sim. E como diria Gustavo Lima, café e amor são duas coisas que não servem frias. É.
13: E como diria Gustavo Lima, tchê, tchê.
14: Isso aí.
13: Boa. Importante.
15: É o principal dele, né?
13: Vai, Maginho, vai.
14: Vai ter futebol na TMC, tá?
13: Ah, que futebol, Maginho. Porra, Maginho.
14: Enfim. Puxando o Rezeque.
13: A gente passa a bola pro... Que isso? A gente passa a bola para o Breno Monsef comandar a nossa transmissão.
14: Isso aqui não... vai virar um inferno.
13: Não consigo. A gente vai passar a bola para a transmissão do Clássico Vovô lá no Nilton Santos. Breno Monsef é quem comanda. 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
1: Estamos juntos na TMC, aqui direto do estádio Nilton Santos. Hoje é noite de clássico aqui no Nilton. Daqui a pouquinho a bola vai rolar para você curtir com a gente o clássico vovô. Botafogo e Fluminense. A bola rola de 9 no som da TMC no Rio de Janeiro em 101,3 FM. Também é claro em Brasília, 100,1. Você com a gente pelo YouTube da TMC no canal TMC Esporte. Estádio Nilton Santos, que ainda não recebe um grande público. A galera do Botafogo tá chegando, a do Fluminense uma movimentação muito baixa no setor sul. E eu quero saber de você, tá vindo pro Nilton? Ah, Breno, não vou não. Manda pra mim aí, 21 99557-1013, se você vem ou não vem. 21 99557-1013, se você tá curtindo de fora do Rio, manda o WhatsApp também, aqui você manda áudio e você vai pro ar no som da TMC no 21 99557-1013. Eu sou o Breno Monsef, vou estar nessa com o Gabriel Faria, os comentários, as reportagens do Yuri Duque, o pai da bola, e também de Rodrigo Brandão, aqui nos estúdios, não, aqui no estádio, né? Estamos aqui no Nilton Santos com o Wallace Torres, com a técnica de externa, e aí sim nos estúdios da TMC, Henrique Magini comandando o esquenta, vai comandar o fim de papo, e também meu parceiro Marcão Viana arrebentando na mesa de áudio. Estamos aqui no Nilton para esse grande clássico nessa noite de sábado, porque você sabe, estamos juntos na TMC. Quem escuta sabe!
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1: E eu convido você a participar com a gente aqui no Nilton. Você manda o seu áudio no 21 99557-1013 e pelo YouTube TMC Esporte, TMC Esporte, TMC Esporte. Esse é o Campeonato Brasileiro, 22ª rodada. O Botafogo vindo num período tranquilo, light, depois transfer ban, 1, 2, 3, 4, 5, 6 transfer ban. Botafogo teve uma porrada de transfer ban, conseguiu resolver a questão também do investidor, da GDA no comando da Botafogo SAF, resolveu tudo, trouxe reforços e o Franklin está tendo paz para trabalhar. Pelo outro lado, o Fluminense num caos danado, eliminado na Copa do Brasil pro Vasco, a torcida que já vinha pressionando desde antes da parada pra Copa pela eliminação de Luiz Ubeldia. Hoje, segue sem perdoar o treinador, faixas das organizadas de cabeça para baixo no setor sul aqui do Nilton Santos. Então, esse é o clima. Zubeldia descendo neste momento de volta pro túnel do vestiário. Tô vendo ele bem aqui na minha frente, no estádio Nilton Santos. Vem com a gente, que é noite especial, noite de clássico, é sempre diferente para você curtir com a gente na TMC. Antes de eu chamar o pai da bola, antes de eu chamar o Rodrigo Brandão lá embaixo, quero saber do Gabriel Farias, meu parceiro Gabriel. Noite de clássico com todos esses ingredientes. Sábado à noite, a melhor pre-night vai ser aqui na TMC, com esse clássico delicioso aqui no Nilton. Tudo bem, Gabriel Farias? Boa noite!
2: Fala, Brenoca! Tranquilidade, irmão. Boa noite pra você, boa noite aos nossos ouvintes no Rio, em Brasília, pessoal no YouTube também. Noite especial hoje de clássico aqui no estádio Nilton Santos. É um lado muito leve, né? Que é o lado do Botafogo, jogando em casa, diante da própria torcida. Lembrando, né? Muito se fala sobre clássico com 50-50 aqui no Rio. Quando o Botafogo está envolvido, não existe, né? Clássico 50-50, o Botafogo está jogando em casa com 90% da torcida e o Fluminense utilizando somente 10% da capacidade.
1: Só um asterisco nisso aí, né? Houve uma briga, deve ter uns 4 anos isso, cara, e eles não se resolveram. Botafogo e Fluminense não se resolveram, e aí o Botafogo também adotou esse perfil para as outras rivalidades também. Apesar de ter conseguido colocar a torcida visitante em São Januário, caso do Botafogo, quando joga lá contra o Vasco, quando enfrenta Flamengo e Fluminense, não tem reciprocidade. Então, quando joga no Maracanã, joga como visitante. Isso. Né? Diferente, por exemplo, de quando é Fla-Flu, Flamengo e Vasco se acertam para jogar no Maracanã, e aí lá tem os setores mistos, né? Os setores Oeste e Leste. No caso do Botafogo, teve uma briga com o Fluminense há alguns anos, e aí aproveitou e, enfim, não se resolveu com nenhum dos outros, né? Eu lamento, mas, enfim, acho que é polêmica superada também.
2: Assim, não tem muito como voltar atrás, né? Acho que já é um hábito que o Botafogo criou. E hoje joga em casa, então eu preciso tratar o Botafogo enquanto mandante por ter a maior parte da torcida, por ter... Aí já, fugindo desse assunto, né? Falando sobre momento. É um Botafogo mais à vontade na temporada, mais confiante, mais leve. Mais leve, mais tranquilo. Vou dar só um exemplo aqui que não tem nada a ver com o futebol em si, tem a ver mais com o dia a dia. O Botafogo essa semana fez um treino aberto, recebeu imprensa, aquele climinha. Cara, quando tu tá muito de boa com a imprensa, é porque realmente tá tudo dando certo. O Fluminense, por outro lado, vivendo uma pressão muito grande, que não é para menos. O torcedor está frustrado, com razão, está chateado, com razão. Então não tem muito como criticar o torcedor do Fluminense. Acho até que vai ser uma presença bem baixa de público no setor sul. São cerca de 4 mil ingressos ali naquela faixa do estádio. E tenho certeza que o torcedor do Fluminense não comprou tanto barulho. E consigo entender também, porque o momento é muito ruim. O Fluminense decepcionou muito com a atuação no primeiro tempo do jogo contra o Vasco no último meio de semana e a consequente eliminação na Copa do Brasil. Então eu imagino que o Botafogo tenha um ambiente mais favorável. Eu vou até falar que é favorito, porque eu não vou ficar em cima do muro. Acho que o Botafogo tem um leve favoritismo, porque tá mais tranquilo, tá mais leve. Em matéria de futebol jogado, no pós-Copa, o Botafogo joga mais futebol. Antes da Copa, o Fluminense foi um time mais sólido na maior parte do tempo, enquanto que o Botafogo teve que lidar com um caos danado na parte administrativa. Dentro de campo, as coisas meio que fluíram de uma forma ou de outra. Então eu imagino que o Botafogo tenha um cenário nas mãos muito legal para confirmar mais um resultado positivo no Campeonato Brasileiro, obviamente aprofundando a crise do Fluminense, que já é uma crise consistente. Agora, quando a bola rola, né, muita coisa pode surpreender. Então é entender aquilo que o jogo reserva, mas o Botafogo chega mais inteiro para buscar a vitória.
1: Boa, meu parceiro Gabriel Farias, a bola rolando em 18 minutos aqui no Nilton Santos. E eu quero você junto com a gente, hein? Manda o seu zap no 21 99557-1013. 21 99557-1013. Vou lá pra baixo com a minha duplinha hoje de repórteres, com o Rodrigo Brandão, com o Yuri Duque, o pai da bola, começando com o Brandão, que é o mandante, não ele, né? Cobre o mandante, mas ele também, né? Ele representa a cobertura do Botafogo, evidentemente. Ele tá mandando em você, até porque ele tá cuidando de você também, né, o pai da bola. Mandou o Brandão, o Brandão mandou o pai da bola pegar as pilhas extras, as baterias, a água, o papel, a caneta.
2: É mole.
1: Então o Brandão está cuidando. Eu falei, cuida do que o filho é teu, ô Rodrigo Brandão. Brandola! E Yuri Duque aí embaixo no campo de jogo. Quero as informações desse clássico, Brandola. Boa noite.
3: Boa noite, Breno. Um abraço pra você, pro Farias, pro vô da bola e pra vó da bola. Deixa que tá comigo, tô cuidando dele. E vou colocar ele no Uber.
4: Que é isso?
3: Quando terminar aqui o jogo, pra ele ir direto pra casa.
1: E ainda tá? Vai dizer, avisa quando chegar.
3: Isso, tá isso. Bom. Dá uma ligada aí quando chegar. Vamos lá, Brenoca. Público vem chegando aqui no Nilton Santos. Não é aquele público, né, que a gente esperava de um clássico, né? Um Botafogo Fluminense no sábado, no horário. Tá ok, né? Um pré-night, como você costuma falar, né, Breno? Mas torcedor comparece aqui, principalmente setor leste e oeste do estádio Nilton Santos. Aqui o leste inferior tá bem cheio, o leste também inferior e superior, a gente vê muitos espaços, mas vem comparecendo. Como eu disse, aquela primeira parcial que foi divulgada na quinta-feira, 15 mil ingressos vendidos, a gente não ficou tão empolgado assim com a presença deles, mas enfim. Falando do Botafogo, né? Muitas novidades que a gente trouxe na nossa primeira entrada, que poderiam ser concretizadas, mas o Franklin preferiu manter o que ele vinha escalando. Apenas uma novidade na equipe titular, que é a escalação do Cauã Toledo, a joia do bairro, que não teve tantas oportunidades nesses jogos pós-Copa, mas hoje vai ter a chance de começar jogando. Cauã Toledo fazendo ali uma das pontas junto com o Vidalba e o Arthur Cabral jogando, sendo esse centroavante mais centralizado. Fogão escalado, o Arlesson, Vitinho, Ferrarese, Justino e Alex Telles, Medina, Danilo e Montoro, Vidalba, Cauã Toledo e Arthur Cabral. 5 pontos separam as duas equipes. Então a vitória hoje vai aproximar o Botafogo do Fluminense, lembrando que o Fogão ainda tem um jogo a menos, Breno.
1: Beleza, meu parceiro Rodrigo Brandão, com o contexto, com as informações e as mudanças do Botafogo. E outro lado é o Fluminense pro clássico de hoje, o tricolor. Fala, Yuri Duque, boa noite, meu parceiro.
5: Fala, Brenoca, boa noite pra você, pro Farias e pra todos que nos acompanham na TMC. O Fluminense segue muito pressionado. Depois da eliminação para o Vasco nas oitavas de final da Copa do Brasil, o cenário é de pressão, tanto para a atual diretoria, tanto para o técnico Luiz Ubeldia, que hoje precisa de um resultado positivo. A gente compreende, Breno, que o Fluminense está numa situação boa no Campeonato Brasileiro, mas todo esse turbulhão de esses turbulhões de coisas que estão acontecendo, né, dentro desses últimos dias, acabam afetando os bastidores do Fluminense nos últimos dias. E isso traz, óbvio, o recorte da titularidade do time de hoje, porque o Zubeldia precisa vencer na Libertadores da América na próxima terça-feira contra a equipe do Rivadavia e, consequentemente, manda a equipe reserva para encarar o Botafogo na noite de hoje no Nilton Santos. Vamos lá. Fábio no gol, na lateral direita Samuel Xavier, dupla de zaga com Ignacio e Gêmeos, no lado esquerdo René, meio campo com Otávio, Nonato e Paulo Henrique Ganso, e o trio de ataque com Kevin Serna, Soteldo e Castilho. No banco de reservas, a maioria dos titulares, tem o Arana, tem o Martinelli, mas esses jogadores só devem ser utilizados em caso de vexame aqui no Nilton Santos, Brano.
3: Conseguiu enxergar, irmão?
5: O que? A escalação?
3: A escalação? Sim, né? A gente tá no escurinho, né?
4: É, a gente tá vivendo as luzes piscando. Cuidado aí embaixo, hein, ô pai da bola.
3: Ô, Brandão, tira a mão.
4: Fica atento aí.
3: Sai, tira a mão daqui, Brandão.
6: O Yuri também tá piscando.
4: Ah, é?
3: Que é
4: então, eu tô observando aqui o setor leste, tá todo mundo piscando. Linha, não, as luzes, olha lá, ó. Piscando, pô. Eu vou piscar também, vou piscar aqui também, ó. Vou piscar também. Ó, tô piscando aqui, ó. Tô piscando aqui, ó.
3: Caraca,
4: na cabine.
3: Você pisca bem, Breno.
4: Tô piscando aqui na cabine, ó.
3: Tô vendo daqui de baixo, dá pra ver, cara.
4: Tá vendo? Tô piscando e sacudindo aqui da cabine.
7: Tem uma figurinha do Joel?
4: Tem. Tem, do Joel Silva. Manda o zap no 21 995 57 1013. Vou chamar o zap da galera. Fala aí!
8: Boa noite, Breno. Ué. Breno, confesso que tive dificuldade em salvar o número do WhatsApp de vocês. Porque você
4: fala
8: muito rápido, parece que tá amarrando o jogo.
4: Tô,
8: aí,
4: claro.
8: Pra quem tá do lado de cá, tem uma certa dificuldade em anotar o número.
4: Tá.
8: Entende? Aqui é Nivaldo, aqui de Itambi. E meu placar hoje é 4-1 Fogão. Um abraço.
4: Valeu! Obrigado, Nivaldo. Valeu, Nivaldo. Tamo junto.
7: Fala onde devagar,
4: fica,
7: por favor.
4: Onde fica Itambi, cara?
7: Itaboraí.
4: Ah, Itaboraí. Um abraço, então, pra Itaboraí. Atenção, 21 9 9 5 5 7 101 3. 1013. 21 9 9 5 5 7 101 3.
3: Eu gosto do David Brasil da TMC dando o WhatsApp.
4: O David Brasil, ele se enrola um pouquinho, mas ele passa o número completinho pra galera. 21 9 9 5 5 7 101 3 9 9 5 5 7 101 3. Faltam 12 minutos, Breno. Eu quero mais um detalhe. Fale, Uriduque.
5: Só para trazer informação nesse momento no setor sul aqui dos visitantes, né? Com a torcida do Fluminense, que está em baixo número, como o Farias também comentou ainda há pouco. Não teve uma alta procura também em forma de protestos pelo lado do torcedor tricolor. Faixas estendidas. Vamos lá, vou tentar me esforçar aqui porque as luzes estão apagadas aqui no estádio nesse momento. Vamos lá, fora Zubeldia, covarde, é a primeira faixa. A segunda faixa é: doem sangue aos jogadores.
4: Que isso? Pera lá.
5: E a terceira frase é: joguem com raça que torceremos. Acho que é isso que está escrito ali. Os torcedores também ficaram na frente da faixa. Esses são os protestos realizados pela torcida do Fluminense antes da bola rolar aqui no Nilton Santos.
4: Que loucura, hein? O clima tá azedo e assim. Uma coisa a gente tem que falar, ó, Gabriel Farias. Os times vão entrar em campo já, a gente vai trazer as escalações. Sobre a questão do Zubeldia. O torcedor do Fluminense, e aí pode contestar se ele estava certo ou não, a gente poderia discutir, mas eu acho que nem cabe agora, já foi discussão. Tá cobrando o Zubeldia desde maio, desde antes da parada, desde a fase de grupo da Libertadores. Não é uma coisa ocasional, ah, perdeu o clássico, agora é fácil. Não, não é isso não. O torcedor manteve a coerência. No pós-Copa, continuou cobrando o Luiz Zubeldia. E vai seguir cobrando. Acho que não. Essa relação já azedou. Mesmo que ele siga avançando, eu acho que não tem mais volta, não, hein, Gabriel Farias?
7: É uma relação que parece findada, parece sacramentada no fracasso. É óbvio que resultados mudam um pouco o cenário, mas não me parece que o Zubeldia conseguirá ter uma vida tão longa assim no comando do Fluminense. E falo isso, cara, longe da minha análise, longe do meu pensamento enquanto analista, enquanto jornalista, comentarista, tô falando isso com base na realidade, com base naquilo que acontece no futebol brasileiro. Vai ser muito difícil de salvar. A verdade é que o torcedor tá reclamando desde antes da Copa, e você foi preciso nessa projeção, naquilo que você falou. A fase de grupos da Libertadores deixou uma marca muito ruim nesse trabalho. Por mais que a campanha do brasileiro seja uma campanha até legal, no pós-Copa não é, mas no pré-Copa era uma campanha legal. O Fluminense falha em jogos decisivos, foi assim na final do estadual, foi assim nos dois jogos contra o Vasco nas oitavas da Copa do Brasil. Se for voltar um pouquinho no tempo, foi assim nos dois jogos da semifinal contra o Vasco ano passado também na Copa do Brasil. Então o torcedor está esgotado e não vou pedir aqui pro torcedor, ah não, não, pondera aí, porque o Fluminense é o quarto colocado do brasileiro.
4: Tenham paciência.
7: Porra, Breno, assim... Eu não, cara, não espera isso aqui no microfone da TMC, acho que nem da minha parte, nem de nenhum outro integrante dessa equipe. A realidade é essa. Eu posso defender aqui trabalho a longo prazo, porque o futebol tem que ser feito com calma. Sim, futebol tem que ser feito com calma, com tranquilidade, com profissionalismo. Mas futebol envolve sentimento, envolve frustração, envolve euforia. E tudo isso tem que entrar na conta também. E a conta nesse momento tá negativa pra caramba. O Zubeldia tá no cheque especial ali, já estourou o cheque especial há muito tempo agora. Quer tentar uma improvável reação? Vence hoje.
4: É isso, faltam 8 minutos. A festa dos bandeirões está bonita. Inclusive duas torcidas, né, organizadas, levantaram aí 2 bandeirões. Tem uma grande bandeira também do Botafogo. Descreve aí pra gente, hein, Rodrigo Brandão.
3: É, novidades nessas 3 bandeiras, né, do Botafogo, 3 bandeirões, como você disse, ocupando praticamente todo o setor leste inferior. Uma da torcida jovem, uma da Fúria Jovem e uma do Botafogo, aquela tradicional. 3 bandeirões aí para recepcionar os jogadores. Momento em que a galera, o banco de reservas do Fluminense, vem entrando em campo, hein, Branco?
4: Os times vão começar a entrar em campo aqui no Nilton e eu quero saber então como vão jogar Botafogo e Fluminense aqui no som da TNC, nas vozes do Rodrigo Brandão e do Yuri Duque.
9: Botafogo, Botafogo, campeão de 1900.
4: Glorioso! Como vem o fogão pra hoje, Rodrigo Brandão?
3: Sem guerra não há glória. Botafogo de futebol e regatas, o mais tradicional, escalado pelo técnico Franklin Carvalho, vem a campo com 17, goleiro Arlesson. Lateral direito, 2, Vitinho. Dupla de zaga, 5, Ferrarese. 34, Justino. Alex Telles é o capitão e lateral esquerdo, camisa 13. Meio de campo, meia dúzia, Medino. 8, Danilo. 10, Montoro. No ataque, 77, Lucas Vidalba. 59, Cauã Toledo. E 19, Arthur Cabral. Para o banco de reserva do Franklin Carvalho, tem à disposição 12, Gabriel Batista. 4, Matheus Ponte. 9, Danilo Pereira. 11, Matheus Martins. 14, Jordan Barreira. 21, Marçal. 29, Paulinho. 33, Lucas Monzon. 37, Kadir. 79, Lucas Emanuel. 88, Edenilson. E 91, Domingos Andrade.
4: Time de guerreiros e o Flusão, meu parceiro Yuri Duque.
5: Cores que traduzem tradição. O Fluminense está escalado e numerado pelo técnico Luiz Ubeldia com 1, Fábio. Na lateral direita, 2, Samuel Xavier. Na dupla de zaga, 4, Ignacio e 44, Gêmeos. Do lado esquerdo, 6, Renê. Meio campo com 94, Otávio. 16, Nonato. E 10, Paulo Henrique Ganso. No trio de ataque, 90, Kevin Serna. 30, Soteldo. E 19, é o Rodrigo Castilho. Como opção no banco de reservas, 27, Marcelo Pitaluga. 7, Hulk. 8, Martinelli. 11, Savarino. 13, Arana. 14, Germancano. 17, Canóbio. 21, Igor Rabelo. 23, Guga. 28, Riquelme Felipe. 32, Lúcio Acosta. E 35, é o Hércules.
4: A arbitragem hoje é do Rio de Janeiro. Fala, dupla!
3: Tem a missão de comandar o espetáculo, o árbitro Bruno Arleão de Araújo.
5: Assistente número 1, Rodrigo Figueiredo Henrique Correia. O assistente número 2 é o Luiz Cláudio Regazzoni, todos do Rio de Janeiro. Agora o VAR está no comando de Rodolfo Toschi Marques, do Paraná.
4: Valeu, Yuri Duque. Valeu, meu parceiro Rodrigo Brandão, com as informações, as escalações. Vem aí pra você no som da TMC, pra todo o Brasil, claro, no Rio de Janeiro, também pra Brasília. E você que nos acompanha pelo YouTube no TMC Sport. Eu quero girar pra saber como é que tá o Campeonato Brasileiro. Já tivemos jogos nesse sábado. Essa é a 22ª rodada, noite de clássico, aqui no Nilton Santos. E quem atualiza pra mim é o meu parceiro Henrique Magini. Fala, Magini, boa noite!
10: Boa noite, Breno Monsef, pra você e pra todo mundo que tá acompanhando a gente na TMC. Mais cedo tivemos Grêmio e São Paulo. O Grêmio venceu 2-1. O Remo empatou com o Atlético Mineiro em 2-2. Coritiba e Chapecoense, a bola tá rolando 25 minutos no Couto Pereira, tá 0-0. Às 9 da noite, Botafogo e Fluminense se enfrentam para fechar esse primeiro dia de 22ª rodada do Campeonato Brasileiro, que tem a liderança do Palmeiras, 47 pontos, o Flamengo está em segundo com 39, Atlético Paranaense em terceiro com 37, Fluminense é o quarto colocado com 34 pontos e o Bahia é o quinto colocado com 32. O Botafogo aparece em oitavo com 29 pontos e na zona de rebaixamento tem Internacional com 22, Remo com 22, Vasco com 21 e a Chapecoense com 11 pontos. Breno Monsef.
4: Valeu, meu parceiro Henrique, imagine com as informações, times em campo aqui no Nilton Santos. Meu parceiro Gabriel Farias, é hora do clássico. Eu não sei se é aquele papo de... Tem um papo que é clichê, né? Ah, porque o clássico equilibra as coisas, não sei. É o Fluminense reserva, o Fluminense poupado, pensando, é claro, no pós-Copa do Brasil e já no pré das oitavas da Libertadores, que já começam na próxima semana. Então, quero saber de você, a sua última análise, a expectativa antes da bola rolar, pra já aqui no Nilton, entre Botafogo e Fluminense, Gabriel Faria.
7: O Botafogo carrega uma responsabilidade maior por estar com o time titular, por estar dentro de casa, por ter um ambiente mais tranquilo. Foi uma semana caótica pro Fluminense, na verdade... Tem sido semanas caóticas, né, para o Fluminense desde a volta da Copa do Mundo, enquanto que o Botafogo navegou em águas tranquilas desde que o calendário foi retomado após o Mundial. O Botafogo passou 15 dias sem jogar praticamente, né, desde o jogo contra o Cruzeiro há dois fins de semana. O Fluminense nessa brincadeira ficou jogando com um, com o outro, empatando e aí perdeu no meio de semana, foi eliminado pelo Vasco. A gente sabe o que envolve a rivalidade entre Vasco e Fluminense nesse momento, entre Fluminense e Vasco. O torcedor do Fluminense não aceitou legal. Então não vou fugir aqui da realidade. Eu acho até que, olhando assim pro todo, olhando pro macro, o Fluminense seria um time mais preparado e mais qualificado para vencer o jogo. Só que futebol muitas vezes tem que ser analisado com base num determinado recorte da temporada. E nesse recorte, em 8 de agosto, o Botafogo tá mais tranquilo, tá mais sereno, e no futebol ter serenidade para pisar em campo é algo raro, ainda mais em se tratando de futebol brasileiro. Você pisar em campo e perceber que o ambiente no seu entorno é um ambiente leve é algo muito raro, e o Botafogo tem esse ambiente tranquilo à disposição. Um novo momento, um novo investidor, as coisas se ajustando, o Alex Telles renovou, reforços chegaram. Do outro lado, o Fluminense não tem essa tranquilidade. Isso obviamente impacta, sem contar as questões óbvias de um Botafogo com o time titular, o Fluminense com o time quase que inteiramente reserva, enfim. Botafogo entra, não vou dizer pressionado, porque aí eu estaria até contradizendo aquilo que foi minha análise. Mas eu acho que o Botafogo entra mais próximo da vitória e isso acaba inserindo um pouco mais de responsabilidade do lado alvinegro do confronto.
4: Botafogo com uniforme alvinegro, calção preto, meião preto, a minha esquerda do Fluminense, todo de branco. Dá tempo de um zap na TMC. Fala aí.
11: Fala, rapaziada da TMC. Boa noite, tudo tranquilo com vocês? É de Osasco.
12: Osasco não.
11: Agora eu casei, tô no Jaraguá. Pronto, tô melhor assim?
12: Agora sim.
11: Então, voltando ao assunto aí, vocês estão aí falando que as luzes estão piscando, que o Yuri Duque também tá piscando.
4: O pai
11: tá... Rapaz, não sei se vocês sabem.
4: Fala,
11: mas aqui
4: vai
11: começar
4: o jogo.
11: Ah. A gente conhece o Duque como o famoso pisca-pisca.
4: Tamo junto. Mentira! Valeu, Ed! Obrigado, irmão! Tamo junto! Vai começar o jogo! A minha esquerda está o Fluminense de branco, vai dar a saída, vai atacar pro gol da linha do trem, que fica à minha direita. Já o Fogão, camisa alvinegra, calção preto, meião preto, atacando pro gol da esquerda, o gol da Rua das Oficinas, o gol da Avenida Suburbana. Então você vem com a gente, tá ligado, né? Comigo na TMC, assim, acelerando, meu parceiro, porque é clássico. Noite de clássico é diferente, é brasileirão, brasileirão é bom demais. E obrigado pra você que tá ligado com a gente na TMC, tá em casa, tá trabalhando. Obrigado pelo carinho que você tem para com a equipe da TMC. Bora, professor, tá sendo respeitado um minutinho de silêncio. Já temos 9 em ponto no Rio.